0: puxa muito para essa individualidade que Igor citou. Agora, Martinelli realmente se destaca por conta desse gol que dá virada já nos últimos minutos, né? Ou era a nossa expectativa que seria os últimos minutos de bola rolando nos acréscimos. Ele que consegue pensar à frente do seu adversário e aí tem um que a mais, né? Porque ele consegue se infiltrar muito bem. Eu acho que os marcadores japoneses não estavam esperando essa infiltração dele e aí por isso que ele ficou com tanta liberdade para dar o chute que culminou no gol da virada da seleção. Agora, eu acho que uma nota 9 pro Martinelli, talvez um 7,5 pro Endrick, por conta dessa individualidade que ele vem apresentando em campo. É claro que a gente não vem vendo tanto o Endrick dentro de campo, mas quando ele entra, eu acho que ele tá com esse pensamento de tentar se provar que pode ser melhor aproveitado na seleção. Agora, falando de Neymar, eu acho que foi uma estratégia do Ancelotti pensando numa prorrogação e também, quem sabe, numa disputa de penalidades. O Neymar, a gente vê que ele não tem mais essa condição física que ele tinha de antigamente quando estava no seu auge, principalmente agora, voltando de uma lesão. Eu acho que o Neymar não tem nem 30 minutos de minutagem pela Copa do Mundo. Então, acho que foi pensando muito nessa falta de ritmo e de condicionamento físico que o Neymar não entrou nessa partida. Agora, claro, eu acho que se tivesse ido para a prorrogação, teria tido o Neymar em campo. Eu acho que foi inteligente a decisão do Ancelotti.
1: Ele disse isso, inclusive, na entrevista pós-jogo. O Ancelotti respondeu: eu estava esperando a prorrogação para ver o que ia fazer, provavelmente colocar o Neymar. Só que sorte, saiu o gol antes, inclusive. Foi o gol mais tardio da história das Copas, né? Do mata-mata foi. Porque, sem contar a prorrogação, foi o gol que saiu com o maior tempo de
2: Ontem teve
1: acréscimo.
2: um gol muito tarde também, né? O
1: Foi
2: gol
1: 94 o gol do Canadá.
2: 94 do
1: Foi do
2: Canadá.
1: Steve Eustáquio.
2: O gol do Canadá.
1: Eita! Esse R
2: Não existe.
1: não existe, tá, gente? Agora, foi o gol mais tardio.
2: Galvão narra assim.
1: Foi que com 95 e 10, se eu não tô errado, o gol de hoje, né? E até 96, foi até, deu até 100, né? Aí esse italiano aí. Não sei da onde.
0: Eu acho que é uma
1: Aí.
0: questão isso também, porque foram 6 minutos de acréscimo. Se eu não me engano, o gol aconteceu entre quatro.
1: 95 e 10, se eu não tô errado. Então
0: Pronto.
1: foi o gol
2: Vamos
1: mais
2: lembrar que
1: tarde.
2: dois
0: Tinha um
2: minutos
0: minuto,
2: do
0: né?
2: acréscimo estava parado o jogo por conta de Casemiro. Ele
1: Foi.
2: passou 2 minutos no chão.
0: Mas aí ele
2: Os 2 minutos.
0: praticamente.
2: Ele deu
3: Foi.
2: quatro
3: Ele foi até
2: a mais. Foi.
3: 55, né?
0: Foi.
3: E.
0: Foram um
3: Tinham
0: pouco
3: dado
0: mais de 10
3: seis.
0: minutos.
3: Isso. Exagerou, né?
2: Tá certo. Depois do intervalo, a gente vem com o último bloco aqui de debate. Vamos falar do futuro do Brasil na Copa e quem vocês querem enfrentar, Costa do Marfim ou Noruega. Voltamos em seguida.
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0: Muito bem, meu amigo, você que está ligadinho na programação da Rádio Jornal, eu estou com Rizzo Gomes. Ele nada mais, nada menos é o marcador, o puxador que animou a primeira quadrilha, Zabumba, que hoje trouxe a tradicionalíssima rapadura como a história principal. Conta pra gente esse enredo, meu irmão.
1: Boa noite pra todo mundo, nação quadrilheira, que honra estar aqui com vocês. Hoje a gente trouxe o espetáculo Rebuçado do Nordeste, que fala aí desse doce, né, tão maravilhoso que é a nossa rapadura, uma coisa de Pernambuco, lá de Santa Cruz da Baixa Verde. E esse espetáculo foi feito com uma pesquisa exatamente lá. A gente foi para lá, estudou, visitou as casas de engenho, descobriu que São José é o padroeiro daquela cidade. E a gente transformou tudo isso em um grande espetáculo da Junina Zabumba.
0: Olha, vocês já são vitoriosos por esse enredo, por esses figurinos. Parabéns a vocês. Independente do resultado, muito sucesso, muita luz. Muito obrigado, viu?
1: Muito obrigado. Tamo junto.
0: Forte abraço. Essa é a Zabumba. E você acompanha junto comigo aqui, Carlos Santos, no Festival de Quadrilhas em Jaboatão dos Guararapes. Tamo junto.

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12: E agora no Fórum Esportivo vamos debater um outro assunto do dia, né? Extra seleção brasileira, que foi a saída do técnico Márcio Goiano do Esporte Clube do Recife. Foi demitido Márcio Goiano. Demitido de fato, porque até foi criada uma expectativa quando ele assumiu o cargo de treinador,

0: que quando um dia acontecesse a saída dele do comando, se ele voltaria para a função de auxiliar técnico, mas naquele meu momento mesmo, o Sport já dizia que não, que era treinador e que se saísse, iria ser demitido. Agora o Sport fica com o Suede, né? No, na função de auxiliar da casa, de fato, e o Márcio Goiano vai embora junto com o Edson Miolo. Márcio Goiano à frente do Sport, mais de 15 jogos, né? Somando ali aquele período de interino, teve 12 vitórias, 4 derrotas e 6 empates. Deixou o time na 8ª colocação. Para debater a saída de Márcio Goiano, Thiago Wagner, daqui do Jornal do Comércio de Comunicação. Thiago Wagner, tudo bem?
1: Tudo bom, João. Boa noite. Boa noite também, ouvinte da Rádio Jornal. E debater essa situação delicada que vive agora o esporte, né? Sem o seu técnico.
0: A pergunta para a saída de Márcio Goiano é a seguinte: valeu a pena? Demorou? Ou foi no tempo certo a saída dele?
1: Eu acho que foi no tempo certo. Não vou ser injusto com o trabalho dele, porque ele trouxe coisas boas também. O esporte, você falou, tá em oitavo aí, mas se tivesse empatado o jogo, né, que era até o fim da partida contra o Fortaleza, estaria em quarto. Então, ele conseguiu, com exceção dessa última rodada, manter o esporte aí dentro do G6 durante todo o campeonato, né? Então, foi um trabalho, nota 5,5, 6, né? Assim, não é um trabalho, né, super elogioso, mas é um trabalho regular, né? O problema é, o Sport queria apenas o regular quando demitiu o Roger Silva? Não queria. O Sport queria evoluir de patamar, né? Para bom ou para ótimo, eu imagino. E o Márcio não conseguiu dar isso, né? Conseguiu resultados ali no começo, ficou invicto uma parte da sua passagem pelo Sport. Foi quando tinha aquela celeuma, né? Se ele ia ser não efetivado, acabou sendo. E, curiosamente, depois que ele foi efetivado, foi quando o Sport começou a degringolar um pouquinho, né? Cair um pouco de rendimento. Eu sempre falava aqui na redação do sistema que o Márcio, ele não me inspirava confiança tática e técnica do time. O time não ia evoluir muito do que vinha se apresentando com o Márcio Goiano. Mas me chamava muita atenção que os jogadores tinham entrega com o Márcio Goiano, que não tinha com o Roger. O Márcio parecia falar um pouco mais essa linguagem do vestiário, do boleiro, né, de trazer o elenco mais pra junto, né, de trazer isso, de jogar, entre aspas, com a raça, né, que o torcedor gosta muito. E durante um bom tempo funcionou, mas não é, veja, futebol moderno hoje, mesmo na Série B do brasileiro, ele não pede ter somente raça, ter somente entrega, jogar com... eu usava até uma expressão aqui, com o poder da amizade, né, do elenco, não é o bastante. Tem que ter uma mínima noção tática, técnica, uma mínima organização. E o Márcio não conseguiu produzir isso no esporte. Então, eu acho que é uma demissão que ocorre no momento certo mesmo.
0: Eu já penso um pouquinho diferente, Thiago, porque eu acho que o esporte efetivou um interino. E acho que efetivou... O futebol do esporte também era de um interino. Assim, dependia do jogador. Por exemplo, o Sport tá num modelo de jogo em alguns momentos que toca no Barleta.
1: Ou no Perotti.
0: O Barleta, né, não joga bem, o Perotti não joga bem, o time acaba, o time não tem criação.
1: Sim.
0: E veja, eu tenho uma informação que o Sport já identificou isso há mais tempo. Não foi agora que o Sport identificou que o time não evoluía com o Márcio Goiano, que faltava mais repertório nos treinamentos, né? Faltavam treinos melhores. O Sport já tinha detectado. Então, por isso, eu acho que o Sport perdeu tempo. Por que eu acho que perdeu tempo? O Sport vai ter que ter um treinador agora que vai iniciar um trabalho. O Sport não é um time hoje. O Sport é um time que vive de dependência de alguns atletas. O Sport não tem um modelo de jogo definido. O Sport não tem futebol, né, na Série B. Assim, você pontua um jogo ou outro. Um tempo ou outro.

0: O tipo de treino, pelo que eu apurei, que escutei de pessoas do próprio clube, é que o Sport tinha um interino ali e ficou com o interino. Disse, não, vamos levando aí durante a Copa, depois a gente vai atrás de um técnico.
1: E tava, assim, estava funcionando até então, resultado, né?
0: O Sport tinha resultado, mas não tinha trabalho, assim, respostas de treinamentos. Ninguém via isso.
1: Não teve evolução, né? Foi aquilo que eu falei. O Sport demitiu o Roger Silva e não mudou muita coisa de lá para cá. O que eu acho que o Márcio conseguiu, pelo menos, deixar o time menos desorganizado. O time do Roger, eu via que era muito desorganizado. O Márcio deixou ali, pelo menos fez um feijão com arroz. Mas é isso, não evoluiu, né? E Série B, pontos corridos como um todo, né? É uma competição que você tem que evoluir durante o campeonato. Tá agora o quê? Na 15ª rodada, né, se eu não me engano. Tá bem perto do retorno, de começar o retorno. E o Sport ainda joga como jogava na 5ª, 6ª, 4ª rodada. Né? Um time que, como você falou, joga no Barleta, joga no Perotti, torce para o Depena tá muito bem, o Biel e assim embora. E me chama muito a atenção que o Sport sai agora demitido, né? O Márcio sai agora do elenco, do time. E o Sport é um time que é muito... que joga, não consegue produzir em casa, não consegue propor o jogo, né? Isso que você falou agora há pouco, né? Que não tinha um modelo de jogo. Isso se notou muito na Ilha, quando o Sport tem que se impor, propor mais o jogo, sair para atacar o adversário, fazendo até uma comparação agora com o Brasil, né? Que jogou hoje. O Brasil tomou um gol do Japão e foi para cima, né? Enfim, foi com base na sua individualidade, mas foi para cima. Foi buscando o jogo e conseguiu a virada. Você não consegue imaginar isso no Sport, por exemplo. Qual foi o jogo que o Sport tomou um gol e tentou, assim, fazer uma bafa na Ilha, principalmente, né? Contra o CRB, tomou ali 1-0, tentou sufocar e não ganhou o jogo. Né? Sofreu vários empates, assim, terríveis, né? Ganhando a partida, inclusive. Então, um trabalho, como eu falei, nota 5,5, 6, sendo bondoso. Né?
0: O que é que você acha que... Como é que o Sport fica depois da... Qual a diferença que Márcio Goiano deixou aí do jeito que ele encontrou e do jeito que ele está deixando? Eu acho que o grande ponto aí de Márcio, para mim, né? Da diferença de quando ele chegou para quando ele está deixando, é o ambiente. Acho que ele está deixando um bom ambiente. Internamente não é um ambiente ruim. Já tinha algumas questões de ambiente ruim na época de Roger, né, com alguns determinados atletas. Eu acho que ele acalmou o ambiente. Agora, no campo, eu não vejo muita coisa assim que a gente possa dizer, não, esse legado aqui vai ficar.
1: Aquilo que eu falei, né, o poder da amizade, né? Ele resolveu o ambiente. Que os jogadores, também ali numa autogestão, digamos assim, estavam se entendendo e o time estava... Né, andando na Série B. Quando parou de ter resultado, o Márcio ficou limitado. Né? Faltou o trabalho de campo, né? Faltou o trabalho técnico-tático. Mas o legado acho que fica isso. O ambiente é bom, o time não é ruim, né, individualmente falando, enquanto elenco. A gente acabou de citar aqui dois jogadores que são destaques da Série B ainda, né? O Perotti e o Barleta. O meio de campo do Sport não é ruim, o Biel, o Zé Lucas. A defesa também não é ruim. É um time que pode brigar realmente. Se chegar um técnico que possa trazer algum trabalho tático de campo mesmo, de evolução, e não atrapalhar o ambiente, que também é importante, né? Não pode melhorar em um lado e piorar o outro. Né? O Sport tem tudo para evoluir no campeonato, sim. Não está longe, né? Está a 3 pontos do líder, se não me engano. Né? Então, tem uma sequência aí que dá para realmente ainda brigar pelo acesso, sim. Tá, a Série B está muito equilibrada ainda, né?
0: Agora vem uma outra bronca, Thiago, que essa bronca fez com que o Sport efetivasse o Márcio Goiano. Quem, mercado. Né? Qual é o teu preferido? O que eu tenho de informação é que o Sport, uma ala lá, quer o Dalpozo.
1: O Dalpozo, da outra vez, até com você, né? Inclusive no programa Esquete na Rede, ele disse ao vivo, né? Que agradecia o convite, realmente negociou. Não negociou, foi procurado na época numa sondagem pelo clube e que ele queria
0: escrever um livro. Querendo dizer Monteiro Lobato é Dalpozo.
1: Escrever um livro, se dedicar à família, né? Enfim, ele tinha acabado de sair da Chapecoense.
0: Eu tô brincando, mas tinha um contexto, né?
1: Era
0: uma homenagem que ele queria fazer também à Chape, com a história dele.
1: Então, eu não sei se ele já superou essa fase. Ou se ele agora enxerga, porque qual era o contexto também do Sport na época, né? Tinha demitido o Roger, o cenário era bem turbulento na época, né? Por mais que o Sport tivesse sido campeão pernambucano.

0: Pernambucano, mas vinha ali uma instabilidade, né? Saindo da Copa do Brasil, o começo não tão bom na Série A, mas agora não, o Sporting está em oitavo, mas como eu falei, ele está em plenas condições de vencer o próximo jogo e voltar para o G6. Então, o trabalho não começa, você falou que começaria do zero, né? De se chegar um novo técnico. Eu entendi o seu raciocínio, lógico, né? De uma nova filosofia começa, mas eu acho que o time do Sport ele não começa do zero. Acho que seria esse o raciocínio meu também. Que o técnico que chegar ele vai encontrar alguma coisa, algumas ideias que podem funcionar. O Perotti, o Barleta, o Biel, é um time meio que já pré-pronto, né? Não tem muito o que mexer no time do Sport, com esse elenco, lógico, né? Claro que o Sport tem que contratar. O meio de campo do Sport ainda acho muito frágil. Não tem substituto pro Perotti, por exemplo. Não tem laterais que reservas, né? O Filipinho, por exemplo. Então, falta enxertar boas peças para contratar. Mas com esse elenco que tá aí, o time titular é basicamente esse que o Márcio vinha jogando mesmo. Então, se for o Dalpozo, né, por exemplo, ele não vai inventar a roda. Ele vai chegar, monta esse time e vai colocar a filosofia dele. E aí, saber se os jogadores vão assimilar isso, né? Que também tem muito, né, disso, né? O técnico que chega, ele tem que ter um tipo de aproximação com o elenco para que o elenco compre essa ideia. O elenco comprou a ideia do Márcio, né, quando teve a troca do Roger com ele. Mas comprou uma entrega muito na base, como eu falei, da raça, da vontade, né, da entrega, do ambiente bom, do camaradismo. O elenco comprou isso e se entregou, de fato, pelo Márcio até então. E aí o desafio do próximo técnico é fazer o elenco comprar também essa ideia, né, de uma evolução técnico-tática, né?
1: Dalpozo é um nome que te agrada, Thiago?
0: Veja, dentro da situação do esporte, de finanças, né, dificuldade, eu sei tudo, né, que está passando lá no clube, né? Já se fala muito, inclusive, sobre a necessidade de vender o Zé Lucas para poder financiar o segundo semestre, né, do clube. É um nome que cabe no orçamento, é um nome que conhece
1: Subiu ano passado, né?
0: subiu ano passado com essa região. Acho que tem vontade de fazer no esporte um trabalho bem feito que, da outra vez que ele passou, eu senti muito que faltou isso para ele, né? De dar essa sequência de trabalho. Então, é um nome que me agrada, assim. É um bom técnico, né? Assim, entendedor de tática, né? De filosofia de
1: É
0: jogo.
1: porque a gente pode olhar o mercado, né? O Mozart era o nome de acesso, né? Que conseguiu acesso, que estava no mercado. Mas o Goiás contratou já.
0: Isso, foi meio com a troca, né?
1: Foi.
0: O Ceará
1: Daniel
0: pegou o
1: Paulista.
0: Daniel e o Goiás pegou o Mozart. É um nome que tem no mercado. No mercado, mais uma vez, como foi com a saída do Roger, não vai ser fácil, né? Então, o Dalpozo, vamos ver se consegue agora. Se já lançou o livro dele ali, se já tem alguma Bienal do livro aí para para ele vir aqui para o Recife.
1: Você acha que é necessidade ou falta de criatividade? Você acha
0: Achei.
1: que é
0: Ah,
1: tipo uma
0: o
1: bola
0: nome
1: de.
0: Dalpozo?
1: O Dalpozo é uma bola de segurança? Ou você ainda buscaria alguém ainda? Tentaria alguém? Sei lá, a torcida adora Mariano Souza. Eu não sou fã,
0: Não.
1: mas quem você acha que dava para tentar? Você acha que o Dalpozo era o que tinha mesmo só e não tinha muita coisa?
0: Eu acho que é o Dalpozo mesmo. Assim, com todo respeito ao Dalpozo, lógico, né? Não é que só tem o Dalpozo no mercado, eu vou no Dalpozo mesmo, não. O Dalpozo é um bom técnico, evidentemente. Mas dentro da realidade do esporte, o Dalpozo é a melhor opção, talvez até disparado. Acho que se fala muito de Souza, né? Como você falou. Por exemplo, eu acho que esse elenco não compraria a filosofia do Souza. E acho que é uma filosofia que não se encaixa para a Série B do Brasil. Mas, se a direção do esporte quer exercitar a criatividade, boa sorte para ela, viu? Porque acho que o Dalpozo, se quiser vir, realmente é o melhor nome.
1: Tiago Wagner, valeu por participar do
0: Um
1: Fala
0: abraço,
1: Esportivo.
0: João.
1: Um abraço. Voltamos em seguida.
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1: E coisa bacana, meus amigos da Rádio Jornal, último dia de programação aqui no Parque da Cidade, já voltou os Guararapes e mais uma vez com a gente o prefeito Mano Medeiros. Mano, me conta uma coisa, último dia, hoje é a final, tem toda aquela questão de quem é o melhor, quem deve ser o melhor, mas todos estão de parabéns por esse espetáculo lindo aqui na Praça da Cidade.
2: É isso, quem ganha a cultura de Pernambuco, a cultura de Jaboatão, então fico muito feliz para tudo isso, incentivando o Festival Fadilha, nosso terceiro ano, e eu fico feliz que todo ano que a gente vai fazendo, ele vai aumentando, e a população pedindo. Então, hoje, quando eu estava chegando, já estava pedindo para ampliar o pavilhão, aumentar, porque de fato, realmente, nosso potencial é um sucesso, e a gente realmente, é importante fomentar a cultura do nosso município, que a Jaboatão também na sua parte aqui, fazendo o Festival do Fadilha.
1: Mais uma vez, parabéns, o cheiro do teu coração, saúde e paz, ontem é aniversário, isso aqui é mais que o presente.
2: Eu digo sempre, comemoramos o aniversário que vem no Jaboatão. Então, se tivesse foto com a gente, estive aqui ontem, estive aqui hoje. Se tivesse, mais faria participando. Infelizmente, hoje é o último dia, é com um sucesso.
1: É isso aí. E para você que acompanha na Rádio Jornal, forte abraço. Esse foi o Festival de Quadrilhas em Jaboatão dos Guararapes. Tchau, pessoal.

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2: Voltando aqui no Fórum Esportivo, e a gente ficou devendo aqui a coletiva do técnico Carlo Ancelotti depois da vitória do Brasil diante do Japão na Copa. Vamos ouvir então o que disse o treinador da seleção depois da classificação.
3: Uma classificação, uma vitória no final, mas você avalia que esse jogo foi um jogo de evolução da equipe ou a equipe apresentou mais problemas do que você imaginava no primeiro tempo especialmente, depois talvez uma correção de rota no segundo?
4: Eu acho que até agora este jogo era o jogo mais completo. Tivemos mais problema na primeira parte a buscar oportunidades, porque o Japão estava muito bem fechado atrás. Buscamos soluções na segunda parte, ponendo mais cruzamento e mais presença na área. Então, eu acho que é uma evolução, porque se não tivermos problema a buscar espaço a buscar espaço em outro jogo, aqui tivemos o problema e lo solucionamos muito bem na segunda parte.
5: Professor, Paulo Inês Coelho, PPC, o canal UOL. O número de cruzamentos era o previsto, quer dizer, porque tinha linha de 5 atrás, então a tentativa de fazer variar os dois lados, tentar abrir a defesa, mas a quantidade de cruzamentos era prevista. E a bola parada não está entrando, né? Desde o jogo contra o Senegal, que não tem um gol de jogada ensaiada de bola parada. Tem gol de pênalti, mas não tem de bola parada. Que para um jogo desse tipo é possível ser repertório. Está faltando?
4: Bom, a primeira parte era tentar de ter superioridade no meio campo, com os quatro, e buscar jogo entre linhas e filtrar passe para os delanteros na frente. Não saiu, porque eles estavam muito fechados dentro do campo, e mudamos o intervalo para meter mais cruzamento, para entrar mais. Temos que tirar melhor o corner, porque temos estrutura para golpear e temos que melhorar o tiro.
6: Mister Márcio Bernardes, da resenha Bambambam. É evidente, para até contestar algumas opiniões, que a imprensa, antes de trabalhar, torce muito pelo Brasil. E hoje ficou comprovado o quanto todos nós sofremos. Sofremos muito na tribuna de imprensa. E quando chegamos aqui na sala de imprensa, foi um alívio. Dava para perceber que a gente estava em campo jogando com vocês e conseguimos. Isso também se nota em muitos momentos do time, quando tem adversidade no jogo. Os jogadores não conseguem reagir psicologicamente bem aos toques, aos passes, às marcações. Precisa ser feito um trabalho psicológico mais intenso com os jogadores, professor?
4: Bom, lo falamos antes da Copa do Mundo, este aspecto, que o futebol tem erros. É como não se pode manejar de não fazer erros, porque ninguém é perfeito. Podemos manejar como sair da erro, que é pensar, mirar adelante. É o que o equipe fez muito bem na segunda parte.

0: Pensábamos que no podíamos empatar, no, nunca. Nadie pensaba que no, que ese equipo no va a marcar. Focalizamos bien, sobre todo en la segunda parte, a vigilancia para evitar transición que podían complicar el juego. Sí, obviamente el aspecto psicológico es importante. El sufrimiento es normal. No hay nada nuevo, sobre todo en el fútbol moderno. El sufrimiento es normal, como es normal el alivio. Pero yo nunca, yo siempre intento lembrar que a veces yo tengo que estar aquí, después una derrota es aún más complicado.
1: Angelotti, aqui na sua frente, Wellington Campos, da Rádio Itatiaia. Até em cima disso, você sofreu mais do que a gente?
0: Não, eu menos que a gente. Porque estava confiante, porque a equipe estava jogando, não é? Que a equipe jogou bem até o primeiro minuto, depois encontramos dificuldade para a força do rival, que é uma equipe muito, muito respeitável, muito bem organizado, muito perigoso, com jogadores fortes em los duelos a nível físico. Però l'equipo stava no campo, non era un equipo perdido, non era un equipo perdido come a prima parte contro il Marocco.
2: Ancelotti, aqui do seu lado esquerdo, Gabriela Ribeiro da Globo. No primeiro tempo, o Casemiro foi muito questionado pelos torcedores ali, pelo desempenho dele em campo. Ele acaba permanecendo, faz o gol, tem essa jornada de herói dentro do jogo. O que mudou para o Casemiro dentro do jogo? Qual foi a sua conversa com ele no vestiário para ele permanecer no jogo e as coisas mudarem?
0: Não falei com ele porque ele estava atuando. Depois é o que falamos antes. Se podem fazer erros, mas eu não acho que o gol de Japón era un error de Casemiro. Fallamos una salida y Casemiro actuó muy bien. También el gol del empate ha sido clave para el juego.
3: Ahí a coletiva del técnico Carlo Ancelotti. Voltamos en seguida.

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3: A gente encerra o Fórum Esportivo desta segunda-feira. Semana que vem tem mais. Vem aí, aqui na Rádio Jornal, o programa Movimento, hoje com Leonardo Borges. Boa noite.
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5: 10 horas.
4: 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Leonardo Boris, na Rádio Jornal.
6: Olá, meu querido amigo, olá, minha querida amiga, alegria, satisfação estar com você na noite desta segunda-feira no Movimento, um movimento alegre, feliz, depois da vitória do Brasil por 2-1 de virada em cima do Japão. Estamos nas oitavas de final, com a produção técnica de Rafael Moreira, Aldo Leite e Eduardo Silva. Estamos começando o movimento desta segunda-feira com muita música bonita e muita informação. A produção executiva do movimento é de João Lubambo. E hoje, para comemorarmos a vitória do Brasil, tem Jovem Guarda para você aqui no movimento. Hoje também teve a volta de João Vitor Amorim aqui na capital pernambucana com o Fórum Esportivo. E vamos festejar. Vamos festejar começando com o Roberto Carlos, o Calhambeque.
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2: Muita informação para você também aqui no movimento desta segunda-feira. Entra em vigor no próximo sábado série de restrições na comunicação institucional dos órgãos públicos durante o período eleitoral. João Lubambo.
3: A Federação Nacional das Agências de Propaganda, a FENAPRO, e o Sistema Nacional das Agências de Propaganda, o SINAPRO, lançaram um manual com orientações sobre as regras da publicidade institucional durante as eleições de 2026. O documento reúne as principais restrições previstas na legislação eleitoral e tem como objetivo orientar as agências, principalmente as de pequeno e médio porte, sobre como atuar sem infringir as normas. Entre os principais prazos está o dia 30 de junho e 4 de julho. Quem detalha é Ana Celina Bueno, presidente da FENAPRO.
4: O prazo de 30 de junho, que é o prazo máximo para empenhar valores de publicidade. Então, a partir dessa data, nada pode ser empenhado, nada pode ser contratado. E a partir de 4 de julho, que é exatamente 3 meses antes do primeiro turno da eleição, a proibição é de qualquer veiculação de publicidade institucional governamental. Não pode ser veiculado, todas as campanhas têm que ser retiradas e quem vai programar a campanha para esse período tem que cuidar de que ela não esteja em veiculação a partir do dia 4 de julho.
3: O manual também alerta para os cuidados no ambiente digital. Sites e portais oficiais podem permanecer no ar, mas devem retirar nomes, slogans, símbolos e imagens que identifiquem a gestão atual, mantendo apenas conteúdo de caráter informativo. Outro destaque é o uso da inteligência artificial. A criação de conteúdos manipulados como deepfakes para induzir o eleitor ao erro é proibida. Além disso, todo material produzido com inteligência artificial deve informar de forma clara que utilizou essa tecnologia. E é o que aponta a Ana Celina Bueno.
4: É o aspecto mais sensível deste processo. Nas eleições passadas, nós já vimos que a IA contribuiu de forma negativa, né, com desinformação, com fake news. E então, a legislação, felizmente, vem focando muito em aprimorar a regulamentação em relação ao uso de IA nesse processo. E aqui a gente tem algumas coisas já bem definidas, que é a proibição em relação à deepfake. A gente tem uma obrigação de aviso de rotulagem, de comunicar quando o conteúdo é feito com IA. A gente tem que ter responsabilidade por checar a informação que está levando para aquele conteúdo.
3: Ainda segundo a presidente da FENAPRO, o objetivo é garantir que as agências cumpram a legislação, preservem a igualdade entre os candidatos e evitem responsabilizações durante o processo eleitoral. João Lubambo, Rádio Jornal, Rádio Notícia.
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2: Música bonita. Nos tempos da Jovem Guarda no Movimento.

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1: Justiça do Trabalho decide que, com base no princípio da dignidade da pessoa humana, empregador pode ser responsabilizado por assédio sexual mesmo sem relação hierárquica. Elis Martins.
2: Uma decisão inédita do Tribunal Superior do Trabalho acendeu um alerta para empresas de todo o país. A justiça decidiu que o empregador pode ser responsabilizado por casos de assédio sexual entre colegas de trabalho, mesmo quando o agressor não ocupa cargo de chefia. A partir de agora, a omissão da empresa diante de uma denúncia pode resultar em indenização à vítima. A advogada especialista em direito do trabalho, Ana Luísa Sobral, fala ainda dos impactos da decisão.
3: Qual o impacto jurídico dessa decisão? A decisão tomada pela primeira turma do TST reafirma a lei de entendimento que vem sendo adotada naquele tribunal, no sentido de que o assédio sexual no ambiente de trabalho não é apenas vertical, ou seja, não é apenas aquele praticado entre gestor e subordinado. O assédio sexual ele pode ser horizontal, que é aquele praticado entre colegas. Nos dois casos, a empresa tem a obrigação de coibir as condutas e tomar as providências necessárias. Então, a decisão impacta como um alerta para que os empregadores investiguem, prestem atenção no ambiente de trabalho, ouçam as denúncias e coibam, para que não sejam condenados a indenizar um trabalhador por danos morais.
2: Ana Luísa conta qual deve ser a postura da empresa nesse tipo de situação.
3: Quanto tempo a empresa tem para agir? A empresa deve agir de imediato, assim que receber a denúncia, fazer as investigações cabíveis, apurar os fatos e punir os responsáveis. Não pode haver demora na atuação da empresa nesse sentido.
2: O caso analisado pelo Tribunal Superior do Trabalho envolveu uma porteira que sofreu assédio sexual de um vigilante, ambos no mesmo nível hierárquico. A empresa chegou a demitir o agressor por justa causa, mas a justiça entendeu que a medida foi tardia e condenou o empregador ao pagamento de R$30 mil à vítima. Com informações de Ingrid Santos, Elis Martins, Rádio Jornal, Rádio Notícia.
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1: Tem música da Jovem Guarda para comemorar a vitória de virada do Brasil 2-1 em cima do Japão.

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3: Informação para você, música bonita neste movimento. Apesar de ser aceito socialmente, especialistas unificam discurso. Consumo de bebida alcoólica traz prejuízos à saúde física, mental e social. Gabriela Bento.
4: O álcool está presente em muitos momentos de lazer e comemorações, mas o consumo excessivo pode trazer consequências para a saúde.

0: saúde e para a rotina. O alerta voltou a chamar atenção após o cantor Natan assumir que não conseguiu terminar um show no Ceará por conta do consumo de bebida alcoólica. Segundo o médico clínico geral, Pedro Alves, o álcool é uma droga com efeitos no cérebro e no organismo, mesmo sendo uma substância aceita socialmente.
1: É uma droga, tem efeito psicoativo, então de deixar a pessoa num estado confusional, fora de si, e não só desse aspecto psiquiátrico, psicológico, de tirar a pessoa da sua orientação, mas também o consumo de álcool também traz risco à saúde por diversas doenças, né? Desde as doenças hepáticas, né? A cirrose alcoólica, que é muito conhecida de todos, mas até mesmo como aumento do risco de câncer. Então, o álcool pode fazer o mal ali de forma aguda, num consumo exagerado, onde a pessoa fica alterada, leva risco de acidente, né? Acidente automobilístico, fica mais corajoso e aí não ter o senso crítico e aí estar em risco, inclusive, de morte ali iminente, mas também o consumo, né, ao longo do tempo também aumenta o risco de uma série de doenças.
0: De acordo com o Dr. Pedro Alves, não existe uma quantidade de álcool considerada totalmente segura para a saúde.
1: O que a gente sabe hoje é que, assim, apesar de ser uma droga muito bem aceita na sociedade, infelizmente a gente não tem nenhum nível de ingesta alcoólica que seja segura para a saúde.
0: Uhum.
1: Então, o que se dizia há tempos atrás, uma dose de bebida alcoólica por dia não faz mal, etc e tal. Hoje, a gente sabe que não temos esse mínimo que seja seguro, principalmente por conta de risco de doenças crônicas, né? Então, já está muito bem estabelecido em estudos epidemiológicos que o consumo de álcool está associado a câncer. E não é só o câncer de fígado, é câncer de esôfago, uhum, câncer de cavidade oral, câncer de mama nas mulheres. Então, por isso a gente diz hoje, a gente não tem nenhuma quantidade que seja segura para a saúde.
0: A psicóloga Sara Santos destaca que muitas pessoas associam a bebida a momentos de relaxamento ou diversão, mas o problema está quando o limite é perdido.
2: A primeira fase é a fase do relaxamento. Vou tomar 2 tacinhas de vinho, uhum, ou tomar 2 cervejas, não importa o tipo da bebida, mas aquela bebida que traz aquela sensação de relaxamento.
0: Certo.
2: O problema é que dificilmente as pessoas ficam nas 2 taças. Segue para o nível 2, que aí chamamos do filtro social. É aquela pessoa que quando começa a beber, ela começa a ficar mais alegre, começa a querer abraçar todo mundo, começa a sensualizar no corpo com algumas danças.
0: Uhum.
2: Então, o filtro social foi embora. E a terceira fase é o que a gente costuma falar do coma, que é quando aquela pessoa já está numa fase mais melancólica, aquela fase onde ela traz muitos processos de, poxa, eu passei por uma traição, e começa a reviver vários processos, assim, ela começa a desassociar em vários processos. Então, isso dificulta bastante, porque o controle dessas doses é que vai fazer com que essa pessoa perca o sentido de muitas outras coisas à sua volta.
0: A orientação é observar a relação com a bebida. Se o consumo passa a interferir no trabalho, nos relacionamentos ou na rotina, é um sinal de alerta para buscar ajuda. Gabriela Bento, Rádio Jornal, Rádio Notícia.
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4: Daqui a pouco tem as notícias do nosso futebol com o Screte de Ouro do Rádio, que tem a coordenação do maior gol do mundo, Haroldo Costa. Jovem Guarda e o movimento para você.

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3: Entra em vigor em 1º de outubro a nova regra que permite ao dono da conta bancária estabelecer o teto limite para o Pix por aproximação. Kevin Paz, o aniversariante desta segunda-feira, parabéns.
4: O Banco Central publicou uma instrução normativa para permitir que usuários do Pix, por aproximação, solicitem aumento ou diminuição de limites diários para essa modalidade. A nova regra retira o teto fixado

0: em R$ 500 para essas operações e os valores transacionados vão entrar no limite geral do PIX. Com a mudança, as operações feitas com PIX por aproximação passam a ser equiparadas a transações via QR Code ou por meio de chave. O advogado especialista em direito público e ex-procurador-geral do Banco Central do Brasil, Marcel Mascarenhas, explica as mudanças.
1: O PIX por aproximação vem sendo adotado de maneira gradual, tanto pelo regulador Banco Central, quanto pelos agentes de mercado, justamente para que se permitisse o monitoramento, avaliação contínua quanto à segurança, eficiência, o atendimento à necessidade dos usuários. Então, justamente por isso, num primeiro momento, o Banco Central, além de colocar como um meio facultativo de oferta aos clientes, colocou também um limite máximo de valor para a transação, R$ 500. Lembrando que esse PIX por aproximação é aquele em que a pessoa cadastra a sua conta PIX na carteira digital do celular e faz o pagamento simplesmente encostando o celular na maquininha do estabelecimento comercial. Se utiliza aí a chamada tecnologia NFC, né, que é essa que permite pagamentos por aproximação.
0: As instituições financeiras têm até o dia 1º de outubro deste ano para fazer as adequações operacionais. A nova regra revoga dispositivos anteriores que tratavam de limites para PIX por aproximação e jornada sem redirecionamento, unificando as diretrizes. Marcel Mascarenhas relata pontos que os consumidores devem estar atentos.
1: Isso vai aproximar o PIX por aproximação das demais formas de pagamento com PIX, tornando mais fácil, né, para que ele saiba ali que não tem diferença entre usar uma modalidade ou outra, se vai ser QR Code, se vai ser chave PIX. Então agora ele tem essa escolha de tratar todo mundo igual. Mas duas coisas são importantes aí. A primeira é que essa norma do Banco Central, editada no último dia 17 de junho, só entra em vigor em 1º de outubro. Então até lá, as instituições ainda vão adaptar os seus sistemas à alteração dessa regra sobre o limite. Tá? E o segundo ponto importante é que hoje essa ferramenta de pagamento só está disponível nos celulares Android. Tá? Porque no caso da tecnologia iOS, utilizada pela Apple nos iPhones, ainda há uma disputa sobre o pagamento da taxa pela tecnologia NFC.
0: O PIX por aproximação foi implementado em fevereiro do ano passado. Com o sistema, os consumidores podem realizar pagamentos com o celular usando o sistema de pagamentos instantâneos do Banco Central. Kevin Paes, Rádio Jornal, Rádio Notícia.
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3: Música bonita para você. No movimento. É o movimento da Jovem Guarda.

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3: Max Augusto tem informação para você. Saiba qual a relação política e as consequências entre o chamado enquadramento de corrida de cavalo e as eleições presidenciais no Brasil.
4: A cobertura da imprensa brasileira nas eleições presidenciais de 2026 está antecipando o segundo turno de forma inédita. Uma pesquisa realizada com dados da plataforma Media Cloud, que monitora mais de 1000 veículos de comunicação no país, revela que 15% das publicações sobre o pleito já focam no segundo turno. O percentual é o maior registrado em comparação com o mesmo período de janeiro ao início de junho das eleições de 2014, 2018 e 2022. Segundo o levantamento, o debate se restringe quase exclusivamente aos dois candidatos que lideram as pesquisas.

0: pesquisas, o presidente Lula e Flávio Bolsonaro. Para o cientista político Fábio Vasconcelos, esse cenário revela que a imprensa foi capturada pelas pesquisas de opinião, transformando a eleição em uma grande corrida de cavalos. Ele explica como essa cobertura suprime o debate de outras candidaturas e propostas ainda no primeiro turno.
1: Como os institutos de pesquisas estão capturando um voto mais que foi antecipado, né? Isso acabou, de alguma maneira, pautando a cobertura jornalística, que, por sua vez, observa, porque os institutos também fazem esse teste, observa o segundo turno. Né? Então, passa-se a ter uma ênfase muito grande na cobertura desses dois candidatos, em razão dessa que a gente chama, né, na literatura, de enquadramento de corrida de cavalos. Né? Isso acaba suprimindo a discussão de outras candidaturas, de outros perfis, e, obviamente, as agendas políticas para o país acabam sendo suprimidas em razão do enquadramento de corrida de cavalo, e que mais ainda ficou evidenciado no enfoque do segundo turno. Né? Como se o primeiro fosse só uma simples etapa classificatória.
0: Além de esvaziar as plataformas dos demais concorrentes, a antecipação do segundo turno tem consequências diretas no comportamento do eleitorado. O especialista alerta para o efeito de uma profecia autorrealizável. Ao focar apenas na polarização, eleitores de centro ou independentes são pressionados a escolher um lado mais cedo. Outro fenômeno provocado por essa antecipação é a mudança na forma de votar logo na primeira etapa da disputa. É o chamado voto estratégico, detalhado pelo cientista político Fábio Vasconcelos.
1: Então, o eleitor que eventualmente percebeu que, sei lá, Flávio Bolsonaro apresentou uma pequena elevação na intenção de votos, ele não quer que o Flávio ganhe, então ele já vota logo no primeiro turno no Lula e vice-versa. Né? Então você tem uma antecipação do voto estratégico, que seria lá no segundo turno, já ocorrendo no primeiro. Né? Quando no primeiro, em tese, os eleitores votam mais com suas convicções, suas preferências ideológicas, de agenda política, etc. Mas isso está suprimido, que está organizado o debate eleitoral, na verdade, uma competição numérica entre dois candidatos fortes, né, que estão disputando as eleições esse ano.
0: Com isso, o primeiro turno, que tradicionalmente é o momento do eleitor votar com base em suas convicções e preferências ideológicas, acaba sendo ofuscado por uma competição numérica entre os dois nomes mais fortes. Max Augusto, Rádio Jornal, Rádio Notícia.
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3: Daqui a pouco tem as notícias do nosso futebol com o Escrete de Ouro do Rádio. Agora tem música bonita pra você, aqui no Movimento.

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1: Já existe prazo para que estados e municípios implantem o piso nacional do magistério de R$ 1.530,63. Roberta Coutinho.
2: O piso salarial dos professores da educação básica de ensino passou para R$ 5.130,63. Ele vale para os profissionais do magistério que trabalham na rede pública e que têm uma jornada de 40 horas semanais. O reajuste é de 5,4% em relação ao valor anterior. Agora, o novo piso passa a valer de forma definitiva, como detalha o especialista e doutor em educação, o professor Tiago Mondenese.
3: Ele vai ter efeito financeiro retroativo a 1º de janeiro de 2026, embora a regulamentação dele foi publicada depois. Os estados e municípios vão ter que adequar os vencimentos conforme a legislação, respeitando seus processos administrativos e orçamentários. De onde é que vem esse dinheiro? O principal financiamento vem do Fundeb, que é o Fundo de Manutenção e Desenvolvimento da Educação Básica, que reúne recursos da União, dos estados e dos municípios para custear a educação básica pública, incluindo nisso a remuneração dos profissionais em educação. Em casos específicos previstos em lei, a União pode complementar os recursos para redes de ensino que não conseguir atingir o valor mínimo por aluno.
2: Para o professor Tiago, o novo piso é um passo importante para a valorização do magistério, mas não resolve os problemas da educação. O reconhecimento precisa vir junto com melhores condições de trabalho, formação continuada e políticas públicas mais consistentes, algo que, segundo ele, ainda está distante da realidade de muitas escolas.
3: Mesmo tendo um grande avanço nisso, principalmente no âmbito federal, estadual e municipal, muitas escolas ainda têm salas superlotadas, falta de equipamento, limitação à tecnologia e carência de materiais didáticos. E o problema da violência, da indisciplina e da saúde mental. Há um aumento visível dos conflitos escolares, casos de violência, pressão por resultados, sobrecarga administrativa, e tudo isso tem contribuído para o adoecimento físico e emocional dos docentes. Em síntese, o novo piso é um avanço na valorização do docente, mas a melhoria da qualidade da educação vai precisar de um conjunto mais amplo de política pública, com financiamento adequado, gestão eficiente, formação de professores, boa infraestrutura escolar e suporte aos estudantes.
2: O Conselho Nacional de Educação estabeleceu o prazo limite de até 31 de outubro de 2026, para que todas as redes públicas de ensino, estaduais e municipais, revisem e atualizem suas portarias e regimentos. Roberta Coutinho, Rádio Jornal, Rádio Notícia.
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1: No movimento, tem música bonita. É o movimento da Jovem Guarda.

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3: E agora? Tem o futebol. 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

0: Fala, amigo. Forte abraço para você e para todo mundo ligado aqui na Rádio Jornal. E o Tricolor do Arruda volta a trabalhar na manhã desta terça-feira, depois de uma segunda de folga, né? Segunda de folga para os jogadores, que conquistaram uma vitória impressionante. Sábado, em Belém do Pará, 3-1 para cima do Paysandu. Santa Cruz conseguiu recuperar a derrota em casa amarga para o Ipiranga de Erechim, na Arena, vencendo o Papão da Curuzu em plena Curuzu, em Belém. Portanto, Santa Cruz agora é G8, na sétima colocação, com 18 pontos, e vai ficar ligado em dois jogos nessa terça-feira. O Santa só deixa o G8 com o final da rodada se o Caxias vencer o Anápolis em Caxias do Sul. Essa possibilidade, ela é grande, né? O Caxias favorito. Só que o Amazonas teria que vencer o Volta Redonda no Rio de Janeiro. Esses dois resultados acontecendo, aí sim, o Santa terminaria a rodada na nona posição. Eurico vai cumprir suspensão do terceiro cartão amarelo nesse duelo diante do Galo de Itu, na Arena. Entretanto, Renato, Alex Juan e William Alves voltam a ser opções para o técnico Christian de Souza. Zé Mário, Marquinhos, Heron e Thiago Coelho, que ficaram na capital pernambucana com problemas físicos, né, se queixando de desconforto muscular, os quatro serão reavaliados pelo DM Coral e, a depender, voltam a treinar normalmente essa semana. A gente escuta aqui agora o técnico Christian de Souza falando sobre essa bola parada fortíssima do Santa Cruz, né? Como vem complicando os seus adversários, 5 gols marcados de bola parada desde que Christian de Souza assumiu o comando tricolor, e o Christian fala sobre essa bola difícil para sistemas defensivos adversários.
1: Ela é batida no primeiro pau, a gente ataca o pau com 3 ou 4 jogadores, e é para isso mesmo, pode raspar no defensor, é uma bola muito difícil de defender ela. Importante que terminou em gol, a gente vem trabalhando muito essa bola parada. Hoje, se o pessoal que estava aqui olhando, observando, a gente treinou isso no aquecimento. Nosso aquecimento foi batidas de escanteio. Então, é mérito do trabalho da nossa comissão. Volto a falar do trabalho do Roberto, que está dando a sua contribuição, não só na bola parada, mas em todo o contexto. Mas a gente não conquistou nada, nós temos aí um desafio tremendo, que é, né, primeiro classificar, entrar entre os 8, que depois o campeonato ele muda e é vida nova para todo mundo.
0: Tá, e portanto, palavras do técnico Christian de Souza, aqui, conversando conosco, nesse movimento.
2: Muito bem, vamos falar do Esporte Clube do Recife, que no início da tarde anunciou a demissão do técnico Márcio Goiano. Ao lado dele saiu o auxiliar Edson Miolo. Técnico Márcio Goiano, que no Esporte fez 21 jogos, 12 vitórias, 6 empates e 4 derrotas. A última para o Fortaleza no último domingo. Até então, o Esporte não tinha perdido fora de casa. O Esporte, que está 4 jogos sem vencer. Próximo jogo do Esporte será no sábado, 16h, no Heriberto Rilse, contra o Criciúma. Para esta partida, Zé Lucas preocupa porque saiu machucado no jogo do domingo. De Pena volta depois de cumprir suspensão pelo terceiro cartão amarelo. E o diretor de futebol e financeiro do Esporte, Dr. Lucas Ventura, fala da demissão do técnico Márcio Goiano aqui no movimento.
3: Perfeito. A nossa leitura, Boris, é uma necessidade de uma oxigenada, né? A gente teve colheu bons frutos com o Márcio, né? Então performamos bem, mas a gente entende que o momento requer uma reoxigenada, né? Assim como a janela que se aproxima, a gente também pensa em estar trabalhando, né, um certo tempo para reforçar o elenco, né? Não é uma janela de reformulação e sim de reforço. E esse foi o nosso entendimento. A gente agradece bastante ao professor, né? Mas agora a gente precisa seguir na competição e estamos aí, permanecemos, na verdade, porque desde cedo a gente está trabalhando alguns nomes. mas nada definido até o momento.
2: Eu vou esgotar o assunto Márcio Coiano, porque afinal de contas é vida que segue. É, na comissão técnica aconteceram mudanças, Edson Miolo saiu com ele, preparação física, ou foi só a pessoa do professor Márcio Coiano?
3: Não, é, por enquanto o professor Edson Miolo segue também com o professor Márcio.
2: Certo, aí fica com a preparação física. Bom, aí vamos à parte 2. Muitas reuniões. Que critérios vocês traçaram para um novo comandante do esporte?

0: O perfil desejado para que venha compor com a gente, né, é um perfil de um treinador que conheça a Série B, né, conheça o tamanho e, se necessário, se possível, na verdade, com identidade com o clube, né, mas dentro da nossa realidade financeira, né, Boris? A gente sempre tem se apegado bastante a esse ponto, porque. Embora a gente tenha ganho um pernambucano, né, chegamos a avançar nas fases das demais competições, né, estivemos no topo ali da Série B, a gente permanece com o problema que a gente tinha quando assumiu o clube, que é o problema de fluxo de caixa, o problema financeiro. Então a gente não pode se desprender dessa realidade e tentarmos algo novo, no impulso, ou tomar qualquer atitude que possa trazer consequência ao clube.
1: O senhor tem aí mais dias pela frente antes da partida contra o Criciúma. Claro que o futebol é muito dinâmico. O senhor acredita que esse técnico já vai poder, pelo menos, dar uma preleção ou pelo menos estar em Santa Catarina, esse novo técnico do Sport? E eu aproveito como repórter. Esse técnico já está em Santa Catarina?
0: Bom, Boris, nós, como eu falei anteriormente, trabalhamos o dia inteiro hoje com alguns nomes, né? Então, nós ainda não conseguimos avançar para um único nome, né? Então, assim, eu não consigo lhe dizer se a gente vai ter alguém na beira do gramado ali no próximo confronto, mas óbvio que a gente tem trabalhado e o tempo corre e a gente não pode se distanciar disso. Então, nosso trabalho é para a reposição acontecer o mais rápido possível.
1: Quando eu fiz a pergunta se ele já está em Santa Catarina, muita gente pode pensar, o Eduardo Batista, mas o Eduardo Batista já disse não ao Sport anteriormente. Mas eu me referi a Gilmar Dalpozo. É um nome. Na lista, eu não gosto de especular muito, mas é um nome que também foi trazido para vocês antes de Márcio Coiano ser efetivado.
0: Perfeito. O Gilmar, o Eduardo, o Tecate, né, o Daniel, todos esses eu posso garantir para você que não receberam anteriormente nenhuma proposta do clube, né? Eles receberam sondagens, né? Então, o não que a gente fala por aí não é bem um não de proposta, né? Mas sim de sondagens que foram feitas. E a gente teve um momento de cada profissional não coincidia com os nossos interesses naquele momento, anteriormente, e aí a gente não convergiu, tá? Então, só para deixar claro esse ponto. Mas a gente respeita todos os profissionais, gostamos bastante do Eduardo, gostamos bastante, reconhecemos o Anderson, reconhecemos o Dalpozo. Todos esses, eles têm uma história no futebol, né? E a competência deles a gente não discute. Mas, no momento, não estamos avançando com nenhum desses.
1: Aí a palavra do diretor de futebol e diretor financeiro do Sport, Lucas Ventura, falando aqui no Movimento.
2: Muito boa noite para você e a todos que estão nos acompanhando aqui no Movimento. O elenco do Náutico teve um dia de descanso programado hoje e amanhã se reapresenta para começar a se preparar para o próximo compromisso. Na Série B do Campeonato Brasileiro, o duelo diante do Juventude, partida que originalmente está marcada para acontecer no domingo, às 7 da noite, mas muito provavelmente vai ter o dia, ou pelo menos o horário, alterado. É que no domingo, a seleção brasileira enfrenta o vencedor de Costa do Marfim ou Noruega. O jogo do Brasil no domingo vai ser às 5 da tarde. Então, não seria viável a realização de Náutico e Juventude às 19h. As duas opções mais prováveis de mudança são o adiantamento dessa partida para o sábado ou o adiamento para a próxima segunda-feira. Nos próximos dias, a CBF deve confirmar bater o martelo sobre a data do jogo. O Náutico não vive uma boa fase, chegou à marca de 5 jogos consecutivos sem saber o que é uma vitória na Série B do Campeonato Brasileiro. Isso acabou, claro, afetando o posicionamento do time na tabela de classificação. Hoje, na Série B, o Náutico ocupa a 12ª posição, tem 20 pontos ganhos e vai enfrentar um Juventude que é o 5º colocado com 25 pontos ganhos. O Náutico precisa voltar a vencer se quiser voltar a ter contato com o G6, a zona de classificação na Série B do Campeonato Brasileiro. O técnico Hélio dos Anjos falou com preocupação sobre essa fase que o time está vivendo e disse que houve uma crise técnica no jogo passado contra a equipe do Goiás, a derrota por 1-0 dentro do Estádio dos Aflitos.
3: A única coisa que nós sabemos fazer é futebol. E jogador, para mim, a única coisa que ele sabe fazer bem feito é jogar futebol. 99% desses jogadores que estão aqui dentro do clube estão no futebol a vida toda. É normal hoje, 7 anos, 8 anos, está dentro do futebol. É o que eles sabem fazer. Eu não posso achar que está tudo normal. O meu envolvimento de cobrança após os descuidos nosso defensivo fora de casa, na minha visão, teve retorno hoje. Eu não tive problema defensivo hoje. Então, foi dada a resposta. Eu achei que nós não jogamos bem ofensivamente. Nós não tivemos lucidez. Não saiu as jogadas lúcidas. Você entende? Praticamente, não passou uma bola na frente de um jogador meu dentro da pequena área. E quando isso não acontece, a gente fala que é a falta de lucidez. Nós colocamos 3 bolas viajadas na hora que o adversário estava com 3 zagueiros. Você não vai conseguir nada. Sabe? Então, nós tivemos um problema mesmo, foi ofensivo. E o alerta está dado para mim, porque eu achei que o time sentiu muito os 4 resultados não conquistados e entrar para dentro do campo com esse peso. Mas tem outra alternativa? Eu perguntei para eles depois do jogo, me dá uma luz, se tem outra alternativa que não seja nós entrar para dentro do campo e resolver. Se tiver outra alternativa, eu vou atender vocês. Eles sabem que não tem, que a alternativa é trabalho, é buscar, é equilibrar emocionalmente, né? E saber que nós vamos ter um jogo, na minha visão, para dentro de casa, mais difícil do que esse jogo. É aquela história. Estava mal na competição, estava se arrastando na competição. Olha a subida que o Juventude deu. Mas eu vejo o Juventude com o jogo para dentro de casa, do jeito que eles jogam, mais difícil do que esse jogo. E nós temos que aprimorar e jogar.
2: Muito bem, palavras de Hélio dos Anjos são os destaques do Timbu aqui no Movimento.
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1: Meu querido amigo, minha querida amiga, muito obrigado pelo carinho, obrigado pela audiência. Você vai ficar comigo na madrugada, amiga, o Rei convida. Hoje, um movimento bem feliz, porque o Brasil venceu de virada o Japão por 2-1 e está classificado para as oitavas de final. A produção executiva de João Lobambo, a produção técnica de Rafael Moreira, Aldo Leite e Eduardo Silva. Eu te espero na madrugada, amiga, já já. Beijão, até já.
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5: Meia-noite e um. 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
1: Bom dia, boa noite, boa tarde, onde quer que você esteja, pelo aplicativo da Rádio Jornal ou 90.3 FM, Caruaru 91.3, Garanhuns 107.5, Pesqueira 90.9, Limoeiro 99.5 e Petrolina 90.5. 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É a madrugada amiga da Rádio Jornal. A madrugada musical para você curtir o Rei Convida. Sempre uma do Rei espetacular e uma saudade nacional e internacional. Tudo você curte aqui nesta madrugada amiga. Eu desejo a você uma ótima terça-feira, uma terça-feira de muita luz, de muita saúde, uma terça-feira de muita alegria. Vamos começar então? O Rei Convida.

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0: Meia-noite, 56, na Rádio Jornal.
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1: O Rei Convida, Roberto Carlos. Sempre uma música nacional, clássica, clássico. Sempre uma internacional, clássica, clássico. Para você, aqui na madrugada da Rádio Jornal.

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1: Uma excelente madrugada para você, onde quer que você esteja, no trabalho, descansando. Se você estiver em qualquer lugar, permita-me acompanhá-lo aqui pela Rádio Jornal, na Madrugada Amiga, com o Rei Convida.

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1: Valeu, valeu demais estar na sua companhia. Vem aí o debate, vem aí o Passando a Limpo e o consultório e logo depois a Voz do Povo. Beijo no coração, ótima terça. Tchau.
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2: 1:59.
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3: As plataformas digitais de trabalho têm se consolidado como uma importante alternativa de emprego e geração de renda para motoristas e entregadores por aplicativo. Porém, essa modalidade também pode provocar desafios socioeconômicos que vêm sendo debatidos em todo o mundo, não só no Brasil. É por isso que no programa de hoje nós vamos falar com os nossos convidados sobre as novas diretrizes da Organização Internacional do Trabalho. Salve essa sigla aí na sua mente, porque nós vamos falar muito sobre ela no programa. OIT, Organização Internacional do Trabalho. São regras para trabalhadores de aplicativos. E a gente quer entender o que pode mudar, o que de fato está em jogo, o que foi discutido para o transporte por aplicativos no Brasil. E para fazermos esse debate, estou recebendo aqui na Rádio Jornal o doutor João Galamba, que é advogado especialista em Direito do Trabalho. Doutor, obrigada por estar com a gente. Bem-vindo mais uma vez. Bom dia.
4: Bom dia, Natália. Bom dia a todos. Eu que agradeço a oportunidade de a gente debater aqui esse tema tão importante também, assim como outros no Brasil. Espero que esse aqui a gente consiga ir à frente, não no debate, mas no debate jurídico e dos políticos, para que esses direitos previstos na, ou melhor, os direitos previstos na OIT, na Convenção 193, passam a vigia aqui e valer para os nossos trabalhadores.
3: É um dia importante para o Brasil, está todo mundo na expectativa

0: não é do jogo da tarde, mas a gente faz esse esquenta aqui já falando com o trabalhador por aplicativo, né, doutor? E aí depois libera todo mundo ao meio-dia quando terminar o programa para ir pensar no jogo, não é? Por
1: Exato.
0: enquanto, você vai aí com a gente. Bom, quero agradecer também já saudar Rodrigo Lopes, que é presidente do Sindicato dos Trabalhadores e Entregadores, Empregados e Autônomos de Moto e Bicicleta por Aplicativo no estado de Pernambuco. Rodrigo, inclusive, esteve em Genebra participando da elaboração desse documento que nós vamos discutir. Seja bem-vindo mais uma vez, Rodrigo. Bom dia.
1: Bom dia, Natália. Obrigado. Obrigado a todos os ouvintes que estão aqui junto com a gente. Realmente, foi 15 dias de muita luta, de muito debate em Genebra, para que a gente possa prevalecer a primazia da realidade desses trabalhadores, que são mais de 50 milhões no mundo todo trabalhando por aplicativo.
0: Bom, e aí, Rodrigo representa os trabalhadores de moto e bicicleta. Temos que ter representação dos motoristas por aplicativo em carro. Temos também com Anderson Câmara, que é presidente do Sindicato dos Motoristas por Aplicativo no Estado. Anderson, bem-vindo à Rádio Jornal. É importante tê-lo aqui com a gente também. Bom dia.
2: Eu que agradeço o convite aí, nessa oportunidade, né, de a gente estar debatendo um assunto tão importante, né, que é o motorista de aplicativo. Assim como o Rodrigo teve lá em Genebra,
0: Sim.
2: a gente teve um diretor nosso da federação que participou, que é a Karina Trindade, né? Ela esteve também lá acompanhando, né? Ela faz parte da federação dos motoristas de aplicativos.
0: Importante demais, né? E o pernambucano que trabalha com aplicativo se sentir representado. Falando em se sentir representado, participar, tem gente já mandando mensagem, então você vai mandando que ao longo do programa nós vamos respondendo às questões. WhatsApp da Rádio Jornal, 99147-8520. 99147-8520. E aí no YouTube também, viu? Você quer nos acompanhar por lá, deixar comentário, nos assistir? YouTube, muitos trabalhadores fizeram contato falando o seguinte: Natália, nessa hora do programa a gente está dirigindo, está trabalhando. Tem como acompanhar o programa depois? Tem também, gente. Vai ficar no YouTube, depois eu passo os canais e já está lá agora para você nos acompanhar ao vivo e deixar o seu comentário. Doutor João Galamba, quando aparecem convenções de trabalho, como é o caso da Organização Internacional do Trabalho, OIT, que nós vamos discutir agora, tem muita gente que fica se perguntando, mas o que de fato vai mudar? Algo pode acontecer? Chamou muito a minha atenção uma mensagem que a gente recebeu lá no Instagram da Rádio Jornal, do Denis Ferreira, que é motorista por aplicativo. E ele perguntou assim: quais direitos vão mudar? Porque hoje a gente não tem nenhum. E você fica pensando, de fato. É importante a gente começar por esse ponto para entender qual é a realidade desse trabalhador por aplicativo hoje no Brasil. Ele tem algum direito ou não tem, doutor?
3: Direitos trabalhistas, não, Natália.
0: Não?
3: Não existe nenhum tipo de direito que assista o trabalhador. O que se discute hoje nos tribunais do trabalho, eu me refiro aos TRTs e ao TST, inclusive no Supremo também, é justamente a possibilidade de se estabelecer um vínculo trabalhista entre esses trabalhadores e essas plataformas. Essa é a briga jurídica que existe hoje nos tribunais, certo? Já no Congresso, e aí eu me refiro ao Senado e às Câmaras dos Deputados, se discute a possibilidade de se arrumar outras possibilidades que não só a CLT para se encaixar esses trabalhadores. Aí a gente se refere a pisos mínimos de horas trabalhadas, seguro social para esses trabalhadores, né, a possibilidade de se estabelecer direitos mínimos para que esses trabalhadores possam ter o mínimo de dignidade que hoje não existe na rua. Existiram lá no, no, em 2017, 2017 não, perdão, o marco temporal é a pandemia, né? Existiram algumas leis foram criadas, mas foram leis temporais, que só abraçava os trabalhadores no período de pandemia, mas que, em razão do fim da pandemia, já se encerraram, né? Que eram leis esdrúxulas, ao ponto de estabelecer que estabelecimentos teriam que oferecer água potável e banheiro para os trabalhadores, para você ver como é precarizada
0: É o
3: essa
0: básico,
3: habilidade,
0: né?
3: o
0: Se tem um
3: básico do
0: local
3: básico.
0: para utilizar.
3: Correto. E aí vem essa convenção da OIT, que são convenções, que são discussões internacionais que estabelecem o mínimo de direitos. São opções, são diretrizes para os governos seguirem. Então, ela chega no Brasil, ela não estabelece, ela não vira lei imediatamente, ela tem que ser ratificada pelo governo brasileiro para que aí sim ela possa criar parâmetros mínimos para trabalhadores. Essa convenção da OIT, a 193, ela estabelece, como eu disse, direitos básicos para os trabalhadores, certo? Inclusive o direito de básico, que me

0: aparece para todo mundo que sabe se sindicalizar, de se organizar, certo? Então, ela traz esses parâmetros. Foi, inclusive, o que fez com que o presidente Edson Fachin, do Supremo Tribunal Federal, suspendesse o julgamento do tema que discute um caso que veio da Justiça do Trabalho. E só para o pessoal entender, esse caso que veio da Justiça do Trabalho, Natália, ele entendeu que a plataforma, que a Uber, na realidade, ela não é uma plataforma, e sim uma empresa de transporte. Certo? Aí foi justamente o que motivou o vínculo trabalhista entre esse trabalhador e a Uber, no caso. Tá? Aí esse processo subiu pro Supremo e vai ser analisado no Supremo se é ou não um caso de vínculo trabalhista. Então, como houve esse fato novo, a DPU, que é a Defensoria Pública da União, juntamente com o Ministério Público do Trabalho, pediram para que esse processo fosse suspenso e fosse analisado com o prisma dessa nova realidade internacional, que é a OIT, que não é uma nova realidade, apesar de ser muito antigo, né? Existem outros países, não vem ao caso, mas existem outros países, inclusive da União Europeia, que tratam já a justiça como, ou melhor, esses trabalhadores com vínculo empregatício. A Inglaterra, que para muitos é um marco civilizatório e de civilidade para o resto do mundo, trata os trabalhadores de aplicativos não como vínculo direto, mas como um mínimo estabelecido para eles. Há exemplo de ter um salário hora, existe um 13º, uma férias, mas não existe vínculo dele diretamente com a empresa. Certo? É uma discussão gigante, né, mas que já vem se arrastando há muito tempo, assim como outras, a 6x1, a pejotização, que precisa andar no Brasil. Os trabalhadores não precisam, não podem estar mais à margem da nossa legislação, com tanto tempo trabalhando, com tantos empregos, me permita, não emprego formal como a CLT, mas são muitos postos de trabalho que eles geram, muita renda, muita tributação, inclusive, que o Brasil deixa de arrecadar por conta de uma inércia legislativa, e aí não é uma culpa do Judiciário, e sim uma culpa do nosso Congresso Nacional, que não faz qualquer tipo de lei para definir como é que eles estão. A gente hoje quer, é melhor a gente ter um parente morto, Deus o livre, mas ele desaparecido. Então é bom que os trabalhadores saibam o que é que de fato define hoje a gente, pelo menos um marco legal, seja com a CLT ou seja com outros pré-requisitos mínimos de um contrato de trabalho, para que eles tenham um mínimo, claro, de segurança e dignidade, que é isso que todo trabalhador, e principalmente de aplicativo, merece aqui no Brasil.
1: Um comentário bem rápido aqui, me chamou a atenção também já a partir da fala do Dr. João Galamba, porque quando a gente provocou o tema lá na internet, muitas pessoas falaram: ah, é, o governo quer mudar porque quer tirar dinheiro nosso, quer colocar imposto, quer regulamentar a profissão para poder tirar da gente. Sendo que, na verdade, gente, essa discussão é uma discussão internacional.
2: Sim.
1: Não é uma discussão do governo brasileiro. E não teria problema nenhum. Se fosse o caso, a gente ia falar aqui também, né, Rodrigo, né, sim, Anderson, Dr. João Galamba. Mas é uma discussão em nível internacional, que, ao que consta, recebeu 406 votos favoráveis, esse documento, 8 contrários, 8 só contrários. Desses 400 e tantos favoráveis, o Brasil foi lá, aprovou, disse, legal, vamos discutir. Só que para entrar em vigor tem que regulamentar, tem que ratificar, a palavra é essa. E ninguém ratificou nada até agora, né, Rodrigo?
2: Não.
1: Mas a gente vai avançando ao longo do programa com relação a esses detalhes. Porque, primeiro, tem que explicar para você que é trabalhador, motorista de aplicativo, o que de fato foi discutido. Eu vou aqui trazer um tema, tá, Rodrigo? Você que estava lá em Genebra. Remuneração e despesas. Trabalhadores deverão receber no mínimo equivalente ao salário mínimo local, sem considerar gorjetas. Esse é um dos pontos, né, Rodrigo?
2: Isso mesmo, porque vale lembrar, depois que o João fez uma ampla aqui, que lá atrás, né, muita gente mergulhou nos aplicativos com a falsa autonomia. Muita gente se sente autônomo, empresário, que na verdade não é isso. É uma falsa liberdade que se criou para que esses trabalhadores se submetessem a esse serviço com a remuneração boa, isso lá atrás, em 2016 e 2018. Aí criaram essa narrativa, né? Largue seu CLT, venha ser autônomo, venha ser empresário. E muita gente mergulhou. E pós-pandemia, isso teve um aumento muito grande. Mas sendo que, na ponta do lápis, como você falou bem aí, poucos, eu digo isso, poucos, com total segurança.

0: fazem a conta de fato quanto gasta. Porque não é somente você receber uma corrida de R$100, de R$7, que você pode dizer que, ah, eu estou ganhando R$7. Dentro desses R$7, tem a sua alimentação, tem a sua despesa com a manutenção da moto, tem a sua previdência, que poucos pagam, acham que nunca vão se acidentar, como a Rádio Jornal, TV Jornal, bate muito aqui sobre o alto índice de acidente de moto, que vem crescendo absurdamente.
1: Rodrigo, não quero lhe interromper, mas hoje qual o percentual que o motorista por moto, de moto, e também tem o cidadão que atua por bicicleta, que o seu sindicato representa, qual o percentual que ele recebe pelas entregas? É tabelado?
0: Tabelado, assim, vai de empresa para empresa.
1: Certo. Como a média, assim?
0: A média tem corrida que vai de R$2,50 a R$7,50.
1: R$2,50 a R$7,50.
0: Isso.
1: Se fizer uma corrida mais distante, que é R$50 esse transporte, aí aumenta um pouco?
0: Aumenta, porque assim, vai de km, é por quilometragem.
1: Certo.
0: R$2,50 até 4 km.
1: Entendi.
0: E aí vai, dependendo da modal que ele está, né? Uhum. E do grupo que ele está fazendo parte. Por exemplo, vou falar a parte aqui de uma empresa, o iFood, tem o Mais Entregas. O entregador que faz parte do Mais Entregas, ele é conduzido para esse modelo porque ali ele tem uma falsa ilusão que ele vai ganhar mais entregas. Mas tá beleza, mas é com preço reduzido. O que não se submeter...
1: Ele trabalha mais...
0: Isso, o que não se submeter ao Mais Entrega, ele vai ganhar R$7,50. Um exemplo, Anderson está no Mais Entregas, eu não. A mesma corrida do mesmo estabelecimento, para Anderson que está no Mais Entrega, puxa R$2,50, R$3,50 se for moto. Eu que não estou do mesmo estabelecimento, puxa para mim R$7,50. Então isso são monopólios, né, que as empresas criam. Por isso que eu quero também aproveitar aqui,
1: claro,
0: a oportunidade, que um dos embates, viu, João, lá em Genebra, foi sobre o vínculo. O patronal queria de todo jeito que todos fossem autônomos. E eu vou dizer para com toda segurança, nós ficamos lá dias e mais dias, mais de 18 horas na comissão, brigando. Não, nós temos que prevalecer a primazia da realidade. O que quer dizer isso? Tem aplicativos, por exemplo, a Rappi, que tem um ponto e exige que o trabalhador fique lá. Carga horária e os dias. De outras plataformas que estão chegando. Mercado Livre, Shopee, Amazon, que se o motorista que pega lá aquele Mercado Livre, ele deixar de ir naquele dia, ele é bloqueado. Então, isso são regras que são criadas para poder controlar e manipular o trabalhador. Então, por isso que a gente brigou para que a primazia da realidade fosse prevalecida. E Edson Fachin ia votar se vínculo ou não. Como ele disse,
1: sim,
0: no dia 24... é parceiro da OIT, entendeu? Essa foi quem tirou de pauta e vai ouvir novamente os amigos da corte, que nós estamos lá também participando, para que a gente possa discutir o que está na Convenção 193.
1: Rodrigo falou sobre os bloqueios, teve motorista que mandou mensagem, inclusive, para a gente falando dos bloqueios, a gente vai depois tratar disso, porque esse também é um dos pontos, bloqueios injustificados, isso também foi tratado lá, quando esse acordo foi, recente, né, Rodrigo, foi discutido lá em Genebra. Agora, o Rodrigo falou muito sobre o aspecto desse entregador, por moto, por bicicleta, citou até as empresas, e aí vem Anderson para falar dessa questão do transporte. Quem ainda não utilizou o transporte por aplicativo, né, Anderson?
2: É
1: a gente
2: verdade.
1: Seria aqui, mentiria se falasse que não. Todos já utilizaram. E às vezes as pessoas preferem utilizar ao utilizar o ônibus, tendo em vista a nossa realidade, especialmente da região metropolitana do Recife. Por exemplo, hoje, o dia amanheceu sem linha sul do metrô funcionando, por quê? Segundo a CBTU, que administra o metrô, não tem trem para colocar, para circular. Então... claro que as pessoas vão fazer escolhas e muitas vezes escolhem um aplicativo. Mas aí como fica esse trabalhador? Eu quero entender como o Anderson e o sindicato que ele representa estão avaliando esse documento. Esse documento pode ajudar, de fato, o motorista, Anderson?
2: Pode sim, né? Vendo em vista que o aplicativo está aqui desde 2016, são 10 anos.
1: Uhum.
2: Né? Eu digo a todo mundo, em 2016 a nossa tarifa era R$6,50. Quando chegou a pandemia, os aplicativos baixou para R$5,50. E agora

0: 10 anos depois, retornou a 6,50. Então,
1: mesmo
0: assim,
1: o mesmo valor
0: que era no início, mas ali era outra realidade, o combustível era mais barato, tudo era mais barato. Então, hoje, o motorista de aplicativo, hoje ele está sofrendo na rua. O que a gente vê muito é carro sucateado. O motorista não tem dinheiro para ajeitar o carro. Eu venho falar aqui do endividamento do motorista hoje. Por incrível que pareça, a maioria dos motoristas hoje deve agiota. Agiota, cartão de crédito. Ele está se submetendo a isso para poder ajeitar o carro, porque ele não tem dinheiro.
1: Deixa eu aproveitar aqui, Anderson, porque as pessoas também falam sobre isso. O programa que foi lançado recentemente, a 19, se não me engano, foi colocado em prática, que é o Move Brasil, governo federal, fazendo iniciativas para que o motorista ele adquira um novo veículo. Aí você vem aqui e fala para a gente que tem muitos endividados para fazer a manutenção, para fazer o reparo no veículo. E aí, como é que fica com esse programa?
0: É isso que está acontecendo. Os motoristas estão indo na agência e é negado, é negativado pelo banco.
1: Porque não tem crédito?
0: Porque não tem. Não tem. Ele está com o nome sujo. Né? Ele está com o nome sujo. Então, o banco não vai liberar o dinheiro para uma pessoa que está negativada, está com o nome sujo. Não vai. Agora, ele faz toda a análise,
2: Anderson,
0: de crédito.
2: E, Rodrigo, eu lembro que no início dessa, quando os aplicativos chegaram aqui, existia, como o Rodrigo bem pontuou, a falsa impressão de que o trabalhador ele seria empreendedor daquele negócio. Naquela época, como vocês bem disseram, os valores pagos eram mais atrativos, né? Até porque tinham que angariar pessoas para que pudessem ocupar essas vagas nos aplicativos. Existia a questão do a concorrência com táxi, que hoje já não existe mais. Hoje o trabalhador do aplicativo ele tem número grande, maior. Então, antigamente você em Recife, você tinha um problema grande quando você acabava um show ou algum grande evento, você não conseguia voltar para casa por conta de falta de táxi. Então, a falência do serviço público, e aí eu me refiro à questão dos ônibus, dos táxis, fez com que essas plataformas crescessem justamente com a ânsia desses trabalhadores, muitos desempregados, tivessem a perspectiva de ser, de fato, empreendedores. E aí, essa questão do falso empreendedorismo também trouxe para esses trabalhadores, com a falta de educação, que aí é um problema nacional, fizesse com que eles não poupassem, fizesse com que eles não fizessem essa conta de pneu, combustível, manutenção de carro, porque a gente sabe que o trabalhador hoje ele caça e come, né? Então ele vende o almoço para comer o jantar. Então essa falta de educação fez com que hoje o que se era discutido há 10 anos calhasse justamente nisso aí. O governo federal fez um programa para que as frotas pudessem se renovar, outros trabalhadores que quisessem entrar pudessem entrar com carros novos. Mas o que é que a gente vê hoje? Problemas que vieram de anos atrás, que é justamente o endividamento desse trabalhador, que não dava aso.
1: Essa situação se estende há 10 anos e a gente já cansou de falar de regulamenta. Não se avança. Só que
2: exatamente.
1: Quem está na ponta são os trabalhadores que precisam, como bem diz o doutor João, levar o pão de cada dia para casa e que amanhã vão estar lá de novo trabalhando.
2: Exato,
1: porque precisam.
2: Natália, e há também muito falso trabalhador querendo levar os créditos desse pessoal todo suado para conseguir votos. Isso a gente vê em época de eleição, né? Tem colegas, não sei se é colega de vocês, mas existia um trabalhador que se dizia presidente de uma determinada associação, que na realidade, quando a gente via, o cara era candidato a vereador de Recife.
3: Detalhe.
2: Vindo de um sindicato, vindo da Força Sindical, que é um partido político que a gente sabe que cresceu por conta do movimento sindical, quando na realidade esse cara era contra o sindicalismo, que é justamente um dos preceitos da recomendação 198 da OIT.
1: Essa que a gente está discutindo.
2: Da organização, exatamente, sindical, que nada mais é, Natália, que esses trabalhadores, assim como todos os outros, eles só conseguem, de fato, direitos, negociar direitos com essas empresas se forem organizados, se estiverem todos juntos. Isso. Porque uma andorinha só não faz verão.
0: Isso é um caso
2: mais certo.
1: Veja que triste é quando a gente abre o programa e o doutor fala: não tem lei para proteger esse trabalhador.
0: Não tem.
1: Se não há um organismo, algo organizado, eu sei que vocês estão aí batalhando para fazer. Como vai existir, né,
0: pra,
1: gente?

0: pra você ter ideia, Anderson. Natália, esse ano já foram 5 trabalhadores assassinados por latrocínio. E as famílias?
1: Roubo seguido de morte.
0: Inclusive, as famílias hoje estão sem...
1: Segurança é um dos pontos discutidos.
2: Tá.
1: A segurança é um dos pontos. Olha, eu vou ler duas mensagens rapidamente aqui, porque a gente vai no intervalo e já volta para entrar nesses pontos, como segurança, remuneração, combate à exploração, bloqueios na plataforma. Porque o José Roberto de Camaragibe diz assim, ele é motorista por aplicativo. E ele não se considera trabalhar para si mesmo, não se considera o empreendedor dele mesmo, né? Ele cita aqui o nome do aplicativo e diz, esse aplicativo é que determina o preço do meu serviço e pune o motorista. Não deixa ele escolher a viagem e isso tudo é só para não pagar os direitos trabalhistas, mas quando quer punir, pune. José Roberto de Camaragibe. É claro que algumas pessoas pensam de forma diferente. O Marcelino... é motorista de aplicativo e diz que não se sente com vínculo com a plataforma. Ele se sente um autônomo, porque faz o seu horário e trabalha na hora e no dia que quer. Então, existem formas de pensar diferente. Penso, né, Rodrigo? Talvez muito pela necessidade da
3: pessoa.
1: São
3: realidades diferentes.
1: Realidades separar distintas. O jogo do trigo, né?
3: Existe o cara que ele faz a complementação de renda, que deve ser o segundo ouvinte. E existe o cara que depende
2: exclusivamente dele.
1: Olha que ponto interessante. Robson do Janga. Sou motorista de aplicativo e estou na plataforma desde 2018. Na pandemia, um carro popular que custava 36 mil, hoje, esse mesmo, está custando na faixa de 70 mil. Fica muito difícil sustentar isso, sem contar com combustível, insumos, as tarifas, que não condizem com as despesas. Está difícil, diz o Robson do Janga, né? E a gente entende por quê. Quem é motorista... nem cedo, não precisa ser de aplicativo, sabe que o preço dos veículos aumentou demais, inclusive dos combustíveis. Vamos para o intervalo? Já a gente avança em mais discussões.
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1: Voltamos, gente, com o debate aqui na Supermanhã, falando sobre os direitos dos trabalhadores de aplicativo e falando sobre a Convenção Internacional sobre o Trabalho Decente na Economia de Plataformas. Essa é a convenção que foi, portanto, assinada na Organização Internacional do Trabalho, OIT, em Genebra. E a gente está aqui debatendo ponto a ponto. Tem um ponto aqui que eu gostaria de entrar com o Anderson Câmara, que é presidente do Sindicato dos Motoristas por Aplicativo no Estado, que ele já entrou um pouco antes, que é a questão da segurança e a saúde no trabalho. Esse documento que foi assinado, Anderson, ele diz o seguinte, os países que aderirem, que retificarem o acordo, lembrando que até agora ninguém retificou, mas quem aderir deve criar políticas para prevenir acidentes e doenças ocupacionais, doenças de trabalho, além de promover condições de trabalho mais seguras. E aí eu fico pensando, Anderson, a gente vai esperar até que o Brasil, em algum momento, retifique ou não, o Supremo discutir. Será que não dá para agir antes? Para evitar que 5 ou tantos outros trabalhadores por aplicativo sejam mortos, como aconteceu no Grande Recife nesse ano, por roubo seguido de morte, latrocínio. O que é possível fazer, Anderson, e o que o seu sindicato tem cobrado das autoridades?
0: É possível, sim. A gente já participou de várias audiências públicas falando sobre a segurança aqui no Estado. Né? A gente possui um aplicativo de segurança que se chama Vigia Mais, que já funciona no Mato Grosso, que é um botão de pane. Certo? Eu sei que não vai acabar, mas é uma situação a mais para dar um pouco mais de segurança para o motorista.
1: Ele já está à disposição aqui em Pernambuco?
0: Não. Não, até agora o governo do estado não se interessou. A gente já teve reuniões com o coronel lá do CIO,

diz o coronel Tavares, eu posso até falar o nome dele que ele vai. E a gente foi pego, o coronel falou que o sistema que tem aqui não comporta, porque é ultrapassado, o sistema do CIODES é ultrapassado e não comportaria esse

0: que vai identificar aquele
1: Polícia
0: carro no
1: Central
0: mapa e já
1: de Segurança.
0: vai passar até o nome do motorista, porque isso é feito um cadastro. Lá o sindicato é responsável de cadastrar os motoristas e passar para o CIODES, porque aí ele vai ter certeza que é motorista de aplicativo. Então, seria importante esse aplicativo aqui. É, daria mais segurança para os motoristas.
2: E a hora de vocês cobrarem, a gente está quase em junho aí,
0: pois
2: tá nas
0: é,
2: portas das eleições.
0: E a gente vem cobrando.
1: Agora é uma expectativa, uma promessa, pelo menos?
0: Não, já teve várias audiências públicas e o governo não se interessa. Não se interessa, não procura o sindicato. A gente já tentou, já bateu na porta do governo e não há interesse em relação a isso. A gente sabe que o motorista está todo dia na rua. O motorista ele observa várias situações, sabe os pontos de risco. Está ali, se tivesse uma comunicação direta assim, com a polícia, porque ele vê, eu já vi gente sendo assaltada na rua e eu não pude fazer nada, porque eu estava dentro do carro só. Eu já vi, presenciei, tomando o celular do rapaz. Então, a gente está na rua direto, a gente observa. Questão de segurança, questão do trânsito também. Eu digo, se juntasse 5 motoristas de aplicativo, 5 taxistas, melhoraria o trânsito do Recife.
1: E aí, o senhor está falando, claro, da observação, da sugestão. Nem falando sobre a violência que o motorista pode sofrer. Quando
0: pois
1: entra
0: é,
1: uma pessoa
0: é
1: no carro, você não sabe quem é.
0: É constante. A gente pediu as abordagens, quando tiver as blitz, não só verificar o motorista, verificar o passageiro. O passageiro pode estar armado ali, pode estar com a faca. A gente não sabe. É abordar o passageiro também. Né? Em questão da saúde do motorista, o motorista está adoecendo. Eu mesmo eu tenho tendinite no braço, de
1: e
0: tanto
1: aí,
0: passar marcha.
1: E quem? Se não tem direito nenhum previsto,
0: não,
1: como
0: tem,
1: o doutor João Galão
0: não
1: fala.
0: Tem.
1: Procura o INSS e faz o quê?
0: Não tem.
3: Se não recolher INSS, né?
0: Se não recolher, não, hoje, de 100%, 85% dos motoristas hoje não paga nada de INSS, não contribui com nada. De 100%, 85%. São poucos motoristas que tem um MEI ali que contribui. São poucos. O motorista está adoecendo.
1: A justificativa é que esse dinheiro pesa no orçamento.
0: Pesa. Qualquer dinheiro hoje que o motorista tire do bolso dele, já pesa. Já pesa muito. Pesa porque eu dirijo também. Eu sei, eu sinto na pele. Então, colegas nossos estão tendo infarto dirigindo. Já teve 2 que morreu dirigindo. É um aqui próximo, aqui do Mix Mateus, teve um infarto. E o outro na rodoviária, né? E é isso que o motorista de aplicativo está vivenciando.
1: É. Rodrigo Lopes, quero lhe ouvir também. Presidente dos sindicatos, trabalhadores e entregadores por moto e bicicleta. Quero ouvir sobre a segurança. A gente até já falou sobre isso em outro programa. Foi. Mas falar também sobre os bloqueios injustificados. Porque o documento diz que as plataformas deverão adotar critérios transparentes para suspender ou desativar contas de trabalhadores, garantindo o direito de contestar as decisões da plataforma. E teve um ouvinte aqui no Instagram, Erlan Rodrigues, que falou o seguinte: os aplicativos ficam obrigando a gente a aceitar todas as corridas. E se não aceitarmos, baixa o score. Isso não é justo, porque não temos carteira assinada. Não deveríamos ser obrigados a aceitar o que não queremos e aí depois ainda nos bloqueiam. Rodrigo.
4: É isso mesmo. Vou começar de trás para frente.
1: Vamos.
4: O score. Por isso que a OIT brigou bastante para que a primazia da realidade fosse prevalecida. O score, para quem trabalha um aplicativo de delivery, ele é que controla o trabalhador. E isso tira total liberdade, autonomia. Se eu passar 10 dias, eu querer tirar uma férias com a minha família, quando eu voltar, o meu score vai estar baixo. E isso resulta em poucas entregas direcionadas para mim. Uhum. Então, isso tira minha autonomia, minha liberdade. Porque quando você diz que trabalha por plataforma, porque você tem a sua liberdade de bloquear e de desbloquear, depende de qual plataforma você trabalha. E quando se fala de bloqueios, isso é mais grave ainda. Porque hoje, qualquer pessoa tem o direito de defesa. Mas essas plataforma tratam esses trabalhadores que na pandemia foram heróis, vale salientar sempre isso, como se não fosse nada. Simplesmente ele não é ouvido e é bloqueado. E o que prevalece é aquilo que a empresa diz. Não tem. Hoje nós temos um canal de defesa que é o sindicato. Mas se não fosse nós ainda aqui, como sindicato, para poder a gente judicializar civil ou trabalhista? Porque assim ele consegue chamar a empresa e dizer, ó, ele foi bloqueado por isso e isso.

0: É somente assim que elas escutam.
1: Rodrigo e Anderson, eu estou recebendo aqui algumas mensagens, eu acho que elas podem refletir o que muita gente está pensando agora. E essas mensagens, eu não vou ler de forma literal aqui, mas resumir o que os ouvintes estão falando. Eles estão falando o seguinte: se está tão ruim, por que não sai? Se está tão ruim, por que não procura um outro trabalho, outra forma de garantir a renda? Quando você ouve isso, Rodrigo, eu quero saber se é fácil assim sair e por que até hoje você insiste?
0: Eu vou dizer como trabalhador. Hoje é o que tem de fácil acesso. Porque se hoje eu for entregar um currículo, tem todo um processo, uma entrevista. Eu tenho 3 filhos, eles não vão esperar. Então, mais fácil hoje é baixar o aplicativo, me cadastrar e ir para a pista. Então, isso faz com que a gente permaneça. Mas também não quer dizer que eu tenho que aceitar tudo que está ali. Porque só quem sabe o sapato aonde aperta é quem calça ele. Então, por isso que nós temos que ter essa consciência, porque se está ruim, sai. Mas não é assim, sai. Porque não tem emprego para todo mundo. São mais de 2 milhões de pessoas que estão trabalhando por aplicativo de moto, bicicleta e de carro no Brasil como um todo. O mercado não suporta toda essa quantidade de pessoas com as tecnologias que estão chegando aí, que estão substituindo. O telemarketing é um exemplo disso. Hoje tinha antes uma central de atendimento. Hoje já não precisa, é tudo robotizado. Então é isso que a gente está falando. Não é porque nós estamos aqui trabalhando que nós devemos aceitar tudo.
2: E quando a opção é ficar sem trabalho, não existe opção, né?
1: Então não é uma faculdade. Renda, né? E aí, Anderson, o que você diz para essa pessoa que
3: pois
1: pensa
3: é.
1: Assim?
3: Inclusive, tem advogados dirigindo, advogados, policiais dirigindo aplicativo.
1: Então, para complementar a renda.
3: Para complementar a renda. E existe advogados hoje que não está no mercado e está dirigindo, está 100% ali no aplicativo. E ele depende daquilo ali. Já que ele não conseguiu espaço no mercado. Então é como o Rodrigo falou, o mais fácil é o camarada ir para o aplicativo, né, para poder levar o pão de cada dia para casa. Quando um caba diz isso, ah, por que não sai? Por que não sai? Porque ele precisa. Ele precisa muito do aplicativo. É até uma situação engraçada, eu vi um vídeo, um aluno falando. Aí a amiga dele fez, ó, menino, tu não vai estudar não? Ele fez, não, porque quando eu fizer 18 anos eu vou ser motorista de aplicativo.
1: Tá condicionando essa função?
0: Eu vou dar um ponto aqui, vou fazer até uma denúncia. A OIT também criminaliza o trabalho infantil.
1: Isso também foi discutido,
0: foi,
1: né?
0: Foi discutido também. Sabe por quê? Porque hoje uma criança de 13 anos e 14 anos pode se cadastrar no aplicativo e pode trabalhar. Eu digo isso com total segurança.
1: E
0: porque
1: a lei brasileira permite isso, doutor Galão?
0: Não permite.
2: O menor aprendiz, né?
0: Não, mas 13 anos, João. Não,
1: então, mas nesse caso ele caso, não é o menor aprendiz. Exatamente. Né?
0: Não, mas como é que eles fazem? Ele usa os dados dos pais e vão para a pista. Por falta de uma fiscalização, por falta de um acompanhamento do movimento sindical, eles estão utilizando os dados dos pais. Estão trabalhando por entrega de bicicleta. Isso é muito perigoso. Vejam o que eu estou dizendo a vocês. Hoje é 29 de junho de 2026. Quando uma criança dessa morrer, vão dizer que dá. Ah, e por que não fizeram nada? Por conta dos aplicativos que não chamam o sindicato para fiscalizar. E eles omitem os dados. Por isso que um dos programas do governo federal é a transparência algoritma. E o iFood foi a única empresa que não acatou e está sendo processada.
1: O que quer dizer essa transparência algoritma?
0: É mostrar os dados para os poderes públicos e para o consumidor, para que o consumidor saiba de fato quanto é que ele está pagando pelaquela corrida e quanto é que o entregador está recebendo. Só para você ter uma ideia, o iFood ele cobra 99 centavos da taxa de serviço. No mês de maio, fez mais de 220 milhões de entregas. Isso só no mês de maio. Então, a empresa faturou 220 milhões de reais só na taxa de serviço. Além disso, achando pouco, ela consome 27,5% do dono do estabelecimento e ainda consome 50% da taxa de entrega do entregador, que é para ele ganhar integralmente. E ela não repassa isso. Sem falar da Uber, que come 60% das entregas. Então, assim, fica muito fácil você dizer que é uma empresa intermediadora, onde você consome a maior fatia do bolo. E os ingredientes para aquele bolo ficar pronto, você não contribui nem sequer com o fermento.
1: É tão delicado, né, doutor João Galamba? Porque ao mesmo momento em que a gente consegue entender o drama do trabalhador, e mais uma vez reforçar, quando o doutor

0: abre o programa dizendo hoje não há direito estabelecido. Isso é muito sério, porque todo trabalhador que está nos ouvindo agora tem que se colocar no local, ter essa empatia, esse exercício de empatia com o trabalhador de aplicativo. São circunstâncias da vida que muitas vezes levam a pessoa a desempenhar essa função. Então, vamos por um segundo ter um exercício de empatia. Vencido isso, ok, não tem. Mas aí, por outro lado, doutor, a gente tem que aqui também fazer as perguntas que são necessárias, porque como o Estado vai bancar isso? Quando eu digo Estado, gente, é o seguinte, é a estrutura para garantir a sua aposentadoria, o seu benefício social, se o cidadão, de alguma forma, ter algum dano, a licença maternidade. Isso, doutor, isso também está em jogo.
1: Natália, isso é uma roda sem fim, porque esse trabalhador que não recolhe qualquer tipo de... faz qualquer tipo de aporte na Previdência Social, ele, acidentado, ele vai ser atendido pelo SUS, que é pago pelos trabalhadores que são formalizados e contribuem, certo? Então, de certa forma, a sociedade como um todo vai ser penalizada por conta dessa ausência legislativa do Estado com esses trabalhadores.
0: 80% e poucos não contribuem.
2: Não contribuem.
0: Mas se precisar de serviços, vão utilizar.
1: Vão utilizar, claro. Porque o Estado ele não vai abrir mão de atender, porque ele é obrigado a atender esse pessoal. Então, é importante que se abra os olhos para que veja a urgência de se formalizar esses trabalhadores, seja de uma forma, seja de outra, mas que possa dar a eles o mínimo de dignidade para que se possa trabalhar. E aí eu me refiro a um acesso a uma previdência, a um acidente, por exemplo, que eles sofrem e poderem ter acesso à previdência social, receber um auxílio à doença, um auxílio acidente, ter tempo de contribuição para que um dia possam vir a se aposentar, né? Então são N direitos que são básicos, ao meu ver, que podem atender esses trabalhadores e não precisa de muito esforço argumentativo, muito esforço intelectual para que se chegar a essa conclusão. E aí, o que eu vejo que atrapalha muito esses trabalhadores nessas plataformas é justamente essa obscuridade de dados. Muitos deles são punidos. Exatamente, Natália. São punidos e não sabem, muitas vezes, o porquê são punidos. Não tem como contestar essas punições, porque são decisões do algoritmo, né? Não são decisões humanas. Então, se houvesse uma revisão de pessoas para discutir com esses trabalhadores o motivo daquelas punições, já seria um avanço gigante. E a gente está falando aqui, a gente está em 2026. Obviamente que é o período das tecnologias, mas a gente também não pode abrir mão da, como você disse, da empatia humana, da sensibilidade do humano, para poder revisar situações que fazem parte do dia a dia e influenciam diretamente na renda desses trabalhadores.
0: São 10 anos de atuação, pelo menos no Brasil. Esse trabalhador...
2: Aqui em Pernambuco, certo.
0: Esse trabalhador não vai ser tirado da polícia pernambucana. Ele não vai parar de existir.
1: Não vai.
0: Se Rodrigo sair, se Anderson deixar, se tiverem outra forma de ter renda, não vai deixar de existir. São 10 anos, pelo menos, com o usuário acostumado com o serviço, né? Uhum. Com o trabalhador recebendo sua renda, só que ninguém avança, doutor Galamba.
1: Exato.
0: Deveria partir, porque a gente tem que entender, os municípios muitas vezes são cobrados, Recife é um, não consegue discutir, não consegue avançar, vai para a justiça,
1: não tem competência.
0: Mas aí que tá, quem é que deve discutir isso? É competência federal?
1: Federal.
0: É o governo federal?
1: Então somente, porque a matéria de trabalho, e aí eu me refiro à matéria do trabalhador, né? Direitos.
0: Sim, do trabalho.
1: São de competência da União. Não tem como o prefeito do Recife, ou o prefeito de Paulista, ou a governadora de Pernambuco, ou o governador do Espírito Santo, dar uma canetada e fazer uma lei protegendo os trabalhadores, porque essa lei ela é inconstitucional.
0: Aí vem a plataforma dizer, ó, que é inconstitucional e derruba.
1: Exatamente.
0: Já deve ter acontecido.
1: Né? Mas veja, não tem como hoje um vereador, por mais boa intenção que ele tenha, eu só vou olhar para ele e ver com maus olhos o que ele está fazendo, porque eu sei que aquilo ali é um pretexto para poder conseguir votos, né? Porque ele sabe da competência do vereador, que não tem competência para poder tratar sobre matéria de direito de trabalho. Isso é uma matéria única e exclusivamente do Congresso Nacional.
0: E o nosso ouvinte lembra que lá no início a gente disse, ó, o acordo foi assinado, mas ele tem que ser ratificado. Ou seja, colocado, validado pelas autoridades. Nenhum país fez isso até agora.
1: Até agora nem. Porque não é nem convenção ainda, é uma recomendação da OIT.
0: Que aí vem a discussão para o próprio país, para entender como seria aplicado, né, doutor? Bom, e aí a gente vai fazer o seguinte, nós vamos para mais um intervalo, para entender depois na volta qual é essa expectativa. Porque o trabalhador que nos acompanhou até agora, e a sociedade em geral,

0: Quer saber? Tá bem. Eu posso então sonhar que isso um dia pode se tornar realidade? A gente vai para o intervalo e depois volta falando dessas expectativas e esperar o quê a partir dessa discussão?
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1: Gente, voltamos com o nosso debate falando sobre aplicativos, né? Sobre os trabalhadores por aplicativo, por moto, carro, por bicicleta, a situação aqui em Pernambuco e essas discussões para levar mais tranquilidade, mais dignidade para esse trabalhador, que é um trabalhador tão digno quanto os demais, né? E aí nós aqui temos já o programa com certo tempo, avançamos em algumas questões, eu quero abrir aqui já logo para a gente fazer as despedidas. Mas antes de ouvir Anderson Câmara, que é presidente do Sindicato dos Motoristas por Aplicativo no Estado, porque Anderson, eu perguntei antes do intervalo qual a expectativa com essa discussão lá na OIT, na Organização Internacional do Trabalho. Qual é a sua expectativa? O senhor acredita que algo possa sair do papel?
2: Sim, sim. Não podemos perder as esperanças. Não é à toa que eu estou há 10 anos no aplicativo, né? Então, a esperança é a última que morre. E a gente está lá, o sindicato, o papel da gente é esse. A gente está cobrando, está em cima, está participando, né? Porque o sindicato é isso. A gente veio em defesa do motorista de aplicativo. E sempre eu preguei, desde o início, união, gente, união. Todos nós viemos aqui nesse mundo para ajudar as pessoas, para ajudar o próximo. Se todo mundo pensasse assim, o mundo seria diferente.
1: É. Olha o Cleiton Tavares aqui no YouTube. Roda em uma plataforma, minha moto quebrou na terça-feira passada, só vai sair da oficina na quarta-feira. Meu score cai. Como vou ganhar o recurso de pagar os cartões que usei no conserto? E aí vem o endividamento. Rodrigo Lopes, a mesma questão vale para você, inclusive.

0: O senhor esteve lá durante a discussão em Genebra, na Suíça. O que esperar? Quais são os próximos passos?
1: Eu trago da Suíça, lá de Genebra, uma experiência surreal. Foi a luta da classe trabalhadora, que a gente persistiu por várias vezes, com a ameaça do patronal de esvaziar a comissão, e a gente não arredou o pé. E é isso que a gente vai ter que fazer, não somente no Brasil, mas no mundo todo. Persistir, acreditar, porque só assim a gente vai conseguir entregar. Quanto tempo vai levar? Não lembro. Não tenho nenhuma expectativa disso. Mas as pessoas que estão aqui com interesse, com boa intenção, essas pessoas elas vão entregar o mínimo sequer para esses trabalhadores. Dignidade, saúde, segurança e remuneração justa. Porque é isso que esses trabalhadores precisam, de remuneração para que possam sobreviver de forma digna e justa. Não ficar aí se arrastando, trabalham hoje para comer amanhã, como esse companheiro acabou de falar. Sim. Que teve o seu score reduzido porque a sua moto está na oficina. Nem essa consideração a empresa está tendo por ele, de entender que a moto dele quebrou e por isso ele vai ter o score congelado. Não, ela reduz. Isso é uma forma de manipular, que é a gamificação, de controlar e obrigar que ele pegue a moto de todo jeito, que alugue moto, mas ele não deixe de trabalhar.
0: Rodrigo, tendo esse documento agora, de que formas o sindicato, e Anderson também pode complementar, consegue fazer certa pressão em as autoridades? Tem várias categorias aí. O que vocês pretendem fazer para mobilizar com esse documento que agora está finalizado? O que fazer?
1: O ministro do STF já fez, tirou de pauta o julgamento que seria feito no último dia 24 sobre vínculo. Isso já é uma pressão, já é um avanço. Por quê? Ele tirou de pauta para que possa ouvir novamente os amigos da corte, que é os amigos Cury, que o sindicato também faz parte do amigo da corte, para que ele possa, no julgamento do STF, dizer que o que tem que ser prevalecido é a realidade da primazia. Como já disse, tem aplicativos que obriga esses trabalhadores, tem aplicativos que manipula, como a redução do score. Isso precisa ser debatido e o STF precisa ouvir a classe trabalhadora, não fazer o que o Congresso fez. Criou um projeto de lei, mas o lobby das empresas muito grande, foi lá e mudou todo o contexto, favorecendo tudo para elas.
0: Doutor João Galamba, a gente, claro, que vai ficar acompanhando tudo isso, com a expectativa de que possa existir uma melhora para esse trabalhador, né?
2: Natália, eu acho, eu como advogado, eu acho que a esperança não é o STF aí, porque o STF está julgando um caso que veio da Justiça do Trabalho e trata sobre outras questões. Eu não vejo como unanimidade na Justiça do Trabalho. Sim. A questão dos vínculos com as plataformas. Mas eu acho que tanto o Anderson quanto o Rodrigo, como representante das classes, que são milhões de trabalhadores, eu acho que como a gente está num ano de eleições, eu acho que eles têm como força, que é o que há de mais importante para um político, que é justamente os votos desses milhões de trabalhadores. Então é trabalhar com essas pessoas, com toda a boa intenção que vocês têm, para que a gente possa, de fato, fortalecer a classe e ter pessoas representantes do movimento, não só o sindical, que é muito importante, mas do movimento dos trabalhadores de aplicativo, para que aí sim, com a força de pessoas bem intencionadas no Congresso, que entendam de fato a realidade de vocês, possam propor leis e brigar junto ao Congresso Nacional para que isso possa de fato sair do papel e dar um mínimo de direitos para os trabalhadores, que é muito merecido, que inclusive tiraram da pandemia milhões de pessoas que estavam encasteladas aí nas suas casas, pedindo comida, né, tendo que ir para os hospitais, vocês se arriscando aí para que a gente pudesse, de fato, atravessar a pandemia. Então, eu acho que nada mais justo que vocês agora. E aí é um oportunismo bom, né, vocês que são líderes de classe, possam angariar esses trabalhadores e votar em pessoas, de fato, não esses políticos que estão aí interessados em surfar nessa onda, mas em novos políticos que possam, porque político não é uma profissão demonizada. Político é uma profissão séria, de pessoas que estão, de fato, com o propósito de mudar o Brasil da gente. Então, que vocês possam confiar em pessoas e elegê-los para que possam representar vocês no Congresso Nacional.
3: Pegando o gancho aí de político... De 2016 para cá, nenhum político aqui fez nada pelo

0: motorista de aplicativo, não trouxe nenhum ganho, nada, né? E eu estou aqui para usar esse programa para chamar não só os motoristas de aplicativo, mas a população em geral, os usuários, porque melhorando para o motorista vai melhorar o atendimento para os usuários também.
1: Catraca, para todo mundo.
2: O exemplo então, da segurança, né?
0: Isso, então peço que a população também se una a gente, os motoristas de aplicativo, vá na rede social dos seus políticos, cobrem também, os motoristas se unem aos sindicatos, né? Porque é importante a gente ter uma representatividade aqui no Estado, né? Vendo em vista que a gente não tem político, mas a gente tem um sindicato. Então eu peço que os motoristas se unam, traga seus familiares, chame a população também, que é muito importante, né, nessa luta, porque só assim a gente vai chegar no objetivo.
2: É. E acreditar sempre que o cenário pode mudar, né, minha gente?
0: Pois é.
2: Anderson Rodrigo, doutor João Galamba, obrigada, viu, por estarem
1: obrigado,
2: com a gente.
1: Eu que agradeço.
2: Nessa oportunidade, e lembrar a todos que se quiserem ouvir o programa novamente, ele vai ficar lá no YouTube, os motoristas de aplicativo que não conseguiram acompanhar tudo, vão lá pro YouTube depois da Rádio Jornal, o programa vai estar lá à disposição para todos vocês. Um excelente jogo do Brasil para todos nós hoje, não é? Vitória.
0: 2-0.
2: Só a vitória interessa,
0: só a vitória.
2: Não é mesmo?
0: 2-0.
2: É isso. E amanhã a gente se encontra por aqui. Até lá.
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4: 2:54.
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5: Começa agora o Passando a Limpo. Muito bom dia para você que nos acompanha pelo rádio, pelo aplicativo, pelo portal jc.com.br e ainda pelo YouTube. No YouTube, nos canais Rádio Jornal, TV Jornal SBT e também JC Play. Tô ligado já aqui na Rádio Jornal, tá? No YouTube, já ligado aqui no canal Rádio Jornal, muita gente já nos acompanhando. Sejam muito bem-vindos aqui, todos vocês. A gente vai falar, o pessoal tá dizendo, você vai falar de 6x1? Vamos falar de 6x1, sim, que a situação não tá resolvida e a gente precisa falar sobre isso, falar sobre o impacto que isso tem. Para além das conversinhas de hype, de onda, que é ah, como é bonitinho defender isso ou defender aquilo, e quem não defende tá errado, quem não defende junto é isso. Democracia, gente, democracia é desse jeito. E assim, em democracias é muito importante, sabe o que também? Fazer conta. É isso que a gente faz aqui. A gente faz conta. E a gente vai fazer conta também, sempre, tá bom? Outra coisa. Vamos falar também aqui, daqui a pouquinho, com a Eliane Cantanhede. Bastante aqui com a Eliane Cantanhede. E vamos falar sobre Pernambuco. Pedro Beja, eu queria começar já lhe perguntando. A reunião da Federação União Progressista é hoje. Está marcada para hoje.
6: Exatamente.
5: Eu soube que Miguel Coelho nem vai participar. Tá? A história é que Miguel Coelho nem vai participar.
6: Também.
5: Essa reunião é para quê? Explica aí para
6: a
5: gente.
6: Vamos lá. É a reunião da Comissão Executiva Estadual da Federação União Progressista. Ou seja, a reunião do PP, do Progressistas, com o União Brasil.
5: Sim.
6: E essa reunião vai definir as alianças da federação para a eleição deste ano. Ou seja, deve oficializar o apoio à governadora Raquel Lira, a reeleição da governadora Raquel Lira, e também escolher o nome que vai estar na chapa da governadora disputando uma vaga no Senado. Por quê? Você tem hoje dois membros da federação postulantes ao Senado, os dois dentro do

0: o raio de apoio ali da governadora Raquel Lira, que é Eduardo da Fonte, deputado federal Eduardo da Fonte, presidente estadual da Federação União Progressista, e Miguel Coelho, ex-prefeito de Petrolina, do União Brasil. Ele é o presidente estadual do União Brasil, mas quem comanda a federação em Pernambuco é Eduardo da Fonte, e foi ele que convocou essa reunião da executiva estadual, e Miguel, presidente do União Brasil, não vai participar. O presidente estadual do União Brasil não vai participar. As informações que a gente tem aqui é que ele está viajando, né? Mas o União Brasil estará representado no encontro, terá representante de Miguel nesse encontro. Ele está em pré-campanha para o Senado, assim como Eduardo da Fonte, mas sem nenhuma confirmação de que vai ser candidato ou não vai ser candidato. Mesma coisa para Eduardo. E essa reunião deve definir isso. Ou seja, para esse grupo que está reunido hoje, talvez o Jogo do Brasil não seja o fato mais importante do dia.
1: Vão ter que resolver, vão ter que resolver essa, na verdade, que pode ser uma resolução, pode ser uma solução, um fim da novela, ou pode ser o início de um novo capítulo dessa novela. Por quê? Porque o União Brasil, o Miguel Coelho, pode simplesmente não aceitar o resultado. E aí dá uma confusão. Agora,
0: Ele pode levar isso para nacional, né?
1: pode levar para a Nacional, e aí a gente já tem informação que a Nacional vai mandar devolver para o Estado, porque os Estados que não quer confusão para lá. Agora, o que é que acontece na relação com a governadora? O que a gente sabe é que a governadora chegou para os dois e disse: uma vaga é do União Brasil, vocês resolvam o
0: Uma
1: que
0: vaga da
1: vocês
0: federação.
1: resolverem. Uma vaga é, desculpa, uma vaga é da Federação, União Progressista. O que vocês resolverem, está resolvido. E aí, o que vocês resolverem como? Tem que ser um acordo ou simplesmente faz a votação lá na reunião? Sabe, essa reunião vai. O resultado dessa reunião vai ser aceito pela governadora? Isso é uma dúvida. Sabe? Ou ela, quando ela diz resolvam, ela queria que fosse em comum acordo. Os dois apertam as mãos e dizem ok, vai ser você, ou então ok, vai ser você. Sabe que isso é um negócio mais complicado. Em
0: E até
1: política
0: agora o
1: não é
0: indicativo
1: fácil.
0: é de que não vai ser fácil desse jeito, né?
1: É, pois é. Então vamos ver qual é o próximo capítulo, se vai ser o fim da novela ou se vai ser um próximo capítulo. Romualdo de Souza, estamos cheios de novos capítulos, de novelas. Na política brasileira, inclusive em Brasília. Estou sem o áudio do Romualdo. Oi, Romualdo, estou sem o seu áudio. Tá bom, tá desligado. Daqui a pouco a gente chama Romualdo de novo. Fernando Castilho, deixa eu lhe perguntar outra coisa. O governo está para lançar hoje o novo Desenrola, que agora é um desenrola para quem não está enrolado. Porque o desenrola, a ideia
2: Conceito, né?
1: o conceito é, vamos pegar, não é o desenrola para não enrolados. Porque
0: Perde a característica.
1: é o desenrola para adimplentes, ou seja,
0: Isso.
1: adimplentes é quem não tem dívida. Então, se o desenrola é para ajudar quem tem dívida, para ajudar quem tem dívida a pagar essa dívida, a gente fica na dúvida aí, porque agora vai ser lançado um desenrola para desenrolados. Como é isso,
2: Olha,
1: Castilho?
2: a gente tem que observar o seguinte: o governo está pautando suas ações a partir de pesquisas, e aí pesquisas qualitativas, pesquisas quantitativas, mas para capturar o sentimento dos eleitores. E aí nós pudemos observar nos últimos 3 meses a quantidade e a profusão de programas que de alguma forma pode ajudar a performance do candidato Lula da Silva na eleição de outubro. Dessas pesquisas identificou o seguinte: que uma grande parte de pessoas, cerca de 4 a 5 milhões, estavam insatisfeitas pelo fato de serem bons pagadores. As pessoas, que é o normal do cidadão pagar, comprar, pagar no prazo, tudo, negociar os juros ou não, mas pagar em dia. E aí o governo entendeu que o seguinte: o que é que a gente pode fazer para agradar essas pessoas? E aí surge o desenrola para adimplentes. Em tese, seria o seguinte: o governo está lançando um programa com subsídio do governo, que a gente não sabe quanto vai custar ainda, para dizer o seguinte: olha, a gente está lançando um programa aqui que, se você paga em dia e vem pagando em dia, a gente está oferecendo aí um programa que você pode antecipar o pagamento dessa sua dívida.

0: e a gente dá um desconto. Ou seja, você se livra de uma dívida que você está pagando regularmente, embora apertado, mas você ganha isso aí. Isso é interpretado pelo governo como uma ação em favor dessas pessoas. Existe, de fato, uma insatisfação das pessoas que pagam em dia, Igor. Por exemplo, um profissional que pagou o FIES regularmente.
1: Sim.
0: Quando chega que ele paga a última prestação, ele é informado de quem? Quem não pagou nenhuma prestação vai receber um benefício do governo com dinheiro do contribuinte para quitar essa dívida junto aos bancos.
1: Aí o sujeito pensa, vale a pena ser...
0: Se sente um perfeito idiota.
1: Vale a pena pagar em dia?
0: Vale a pena pagar em dia?
1: Porque então, quem não paga em dia tem desconto de 90%, então é melhor ficar devendo.
0: É isso aí. Né, os bancos, pelo que a gente apurou ao longo da semana, olham atravessado com esse negócio. Isso, olha, eu tenho um contrato perfeito, um cliente que paga em dia, que eu estou dando crédito a ele, de repente o governo entra nessa relação e pode dizer o seguinte, olha, dê um desconto a ele que eu ajudo nesses juros aí para reduzir.
1: Uhum.
0: Tudo bem, o banco não vai perder dinheiro, mas é uma relação que não foi pedida pelos bancos. É diferente de, por exemplo, a articulação do banco no desenrola normal.
1: Sim.
0: Olha, se você me ajudar aqui, eu vou lá, perdoo isso. Lembrando, gente, que é o seguinte, se você deve no banco e sua dívida é carregada por 2 anos, depois de 2 anos o banco é obrigado a classificar isso como prejuízo. Seu nome fica lá, ele pega essa dívida e vende para uma empresa para lhe cobrar. Então é possível que as pessoas recebam normalmente uma terceira empresa lhe cobrando. Mas você não pagou. Você vai ter um desconto enorme, né? De uma conta de 100, você vai pagar 5% dessa conta e você acaba sendo beneficiado. É isso que tem irritado as pessoas que pagam em dia.
1: Uhum.
0: Vamos ver. Eu não sei se é uma coisa que vai agradar muito, mas veja bem, para um governo que já lançou um programa para procurar telefone que foi roubado, um governo que já procurou uma série de programas que tem aí do MEI, né, que você vai lançar o MEI. Então, parece que tem uma pasta de vários programas que o governo todo dia saca um. A segunda-feira, 29, vai ficar marcada como programa de ajuda aos adimplentes. É inusitado, eu nunca vi isso no Brasil, mas como é? A gente tem campanha, vamos ver o que é que é certo. Mas é inusitado.
1: Está todo mundo pagando em dia. Vamos ajudar eles a pagar.
0: Vamos ajudar a pagar em dia, hein?
1: A continuar pagando em dia.
2: O programa devia ter outro nome. Acho que o Desenrola não é o melhor nome para um programa de adimplência.
0: Ninguém tem enrolado.
2: Apesar de que, no Brasil de hoje, quem está pagando em dia, está isso aqui de se enrolar. Né? É uma coisa muito...
1: É apertadinho. É uma linha muito, muito tênue. A grande questão é que o problema maior do Brasil hoje não é renda, certo?
0: É renda.
1: O grande problema do Brasil hoje é renda. A renda está apertada. E aí, a pessoa não ganha muito porque está pagando muita dívida. Beleza, então como é que a gente faz para aumentar a renda das pessoas? Vamos ajudar elas a pagar as dívidas para ver se...
0: Diminui a prestação
1: para poder aumentar a renda das pessoas. O problema é se isso acabar enrolando ainda mais as pessoas. Você tem uma dívida que está dividida, faltam 10 parcelas, você agora vai ter 60 parcelas.
0: É isso aí.
1: Sei lá, estou exagerando, claro. Mas o Romualdo de Souza e as novelas de Brasília, Romualdo?
3: As novelas de Brasília, algumas delas vão passar pela mesa da senadora pernambucana Tereza Leitão, que deve estrear já como líder do governo numa reunião amanhã.
1: Uhum.
3: O presidente Davi Alcolumbre do Senado vai reunir líderes e mostrar, segundo ele, a boa vontade de colocar em votação a PEC do fim da escala 6x1 e já indicar o seu relator. Então, Tereza Leitão vai estrear. Se bem que as lembranças, as memórias do Senado Federal com a senadora pernambucana não são das melhores. Tereza Leitão era líder do PT quando fez aquela movimentação na CPI que trata da investigação do esquema de roubalheira do aposentado e pensionista, trocou alguns nomes para evitar a aprovação do relatório. Deu no que deu, o relatório foi enterrado, as investigações foram trancadas dentro de uma gaveta e não vão mandar nem tão cedo. blindou.

0: o governo, mas em compensação ficou como aquela líder de um partido que usou o poder que tem para modificar a estrutura da CPI. O que muita gente faz. Tereza Leitão, então, chega agora ao cenário como líder do governo. Vamos ver se ela vai conseguir destravar. Lula disse que tem dois projetos importantes que quer que ela destrave nesse primeiro semestre. Lula sabe que nem ela tem esse poder todo, nem a boa vontade do Senado vai chegar nesse nível. O primeiro é a PEC do fim da escala 6-1. O outro é outra PEC, outra proposta de emenda constitucional e que está dormitando na mesa de Alcolumbre há mais tempo, que é aquela que trata da segurança pública. Davi Alcolumbre, conforme o Jornal do Comércio noticiou no fim de semana, é um perraché, é um perrachado. Saiu do Amapá, pegou um avião e foi até Parintins, no Amazonas, participar do desfile, da apresentação do garantido, o de cor vermelha, cujo tema este ano era Parintins, Portal do Encantamento. O homem estava tão encantado, que parecia os filhos do mestre Salustiano em Pernambuco, dançando frevo.
1: É, tá certo. Tá vendo?
2: Fechou com garantido, foi?
1: Fechou com. Não sei.
3: Garantido.
1: Sei não, se tá fechado, tá fechado.
0: Fechou com caprichoso.
2: Com caprichoso. Caprichoso.
1: Tá,
2: sim.
1: Tá certo.
2: Fechou com caprichoso, tá certo.
1: Olha, daqui a pouquinho a gente vai falar um pouco sobre a chuva também, que a chuva que tá realmente causando muito transtorno na Mata Norte aqui do estado. Você tem Goiânia, principalmente, uma das cidades mais atingidas por essa chuva. Daqui a pouquinho o Rodrigo de Luna vai entrar aqui com a gente para trazer algumas informações para a gente, o que tem de mais atualizado sobre isso. O que a gente tem até o momento é que os maiores acumulados de chuva nas últimas 24 horas foram ali. Você tem Triunfo, Condado, lá no Sertão também, né? Com Triunfo, Condado, Solidão, Itaquitinga, Ingazeiras, tudo lá no Sertão. Isso lá no Sertão. E em Goiânia, você tem chuva que alagou tudo. Está tudo alagado. Tudo Timbaúba, alagado.
3: Timbaúba, Vicência
1: foi. Também. Toda essa região aqui da Mata Norte. Não choveu muito no Recife, aí a gente fica com a impressão, mas essa chuva veio de onde? Mas lá na Mata Norte choveu muito, muito. E tem pessoas que precisaram ser resgatadas. Duas pessoas foram resgatadas no domingo agora, por causa das chuvas. Estavam isoladas, porque ficaram isoladas por conta das chuvas. Equipes também realizaram, não só em Goiânia, mas em Timbaúba também, realizaram resgate de moradores que ficaram ilhados devido aos alagamentos. Tem área que alaga e as pessoas não têm, elas ficam isoladas, muitas, dependendo da situação do relevo do local, você sobe no telhado, você escapa ali subindo no telhado e rezando para a água não subir mais do que aquilo.
3: Tem umas imagens impressionantes que foram publicadas antes no Instagram do Jornal do Comércio, né? Do Agri Goiano, da região ali da BR-101, né? Que tem umas áreas mais baixas, né? BR-101 é um pouco mais alta. Uhum. Ali a água está na altura do telhado das casas. Uhum. Tem imagem também do pasto, do rebanho, né? De ilhado, né? Bem forte aquela imagem.
1: Eu fiquei recebendo imagens da BR-101 também, para norte, né? Para João Pessoa, dizendo, ninguém estava pensando, não vá para João Pessoa, porque virou um rio.
3: É, exatamente, a água desceu ali na região de Caporã, na Paraíba, litoral sul da Paraíba também foi muito
2: água. Foi aquela região dali que pegou Goiânia, Caporã, chegando até Sirigi e essa região da Mata Norte.
1: Você vê, teve gente que...
3: Teve que ser interditada.
1: Isso foi, para algumas pessoas, foi um super feriado, né, semana passada, porque juntou ali São João, tudo. E aí muita gente viajou, quem viajou ali para aquela área e deixou para voltar no fim de semana, conseguiu imprensar e deixou para voltar no fim de semana, ficou isolado.
3: Foi impraticável.
1: Realmente ficou isolado, ficou sem condições de vir para cá. Eu vou chamar o intervalo agora, daqui a pouquinho a gente vai voltar falando mais dessas chuvas, e daqui a pouquinho tem Eliane Cantanhede também, a gente vai voltar falando de Eliane Cantanhede. Romualdo tem novidades da Bahia, o Lula está indo para lá. Mas não quer saber de Jacques Wagner, não, viu? Tá lá, o Jacques Wagner é candidato, mas não quer saber do Jacques Wagner, não. Em público, né, pelo menos. Em público. Claro. Não quer aparecer em público com o Jacques Wagner. Vamos, daqui a pouquinho, falar sobre isso. E, entre outros assuntos aqui também, daqui a pouco a gente vai falar do PL, tá? do PL, e aqui também se vai ter candidato, se não vai ter candidato, aquela história toda que não resolveu ainda e parece que só vai se resolver com o Flávio Bolsonaro quando ele vier. Dia, tem data já, né?
3: 9 de julho.
1: 9 de julho. Vamos pro intervalo, a gente já volta.
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1: De volta com o Passando a Limpo, a gente vai daqui a pouquinho com o Rodrigo Luna, daqui a pouquinho a gente vai entrar com o Rodrigo de Luna para trazer informações, novidades para a gente aqui sobre a chuva. Daqui a pouquinho tem a Liane Cantanhede também e Romualdo de Souza. Lula está indo para a Bahia, mas não quer conversa com o Jacques Wagner em público, é isso?
0: Em público, é verdade. O presidente vai participar do Dia da Independência da Bahia, 2 de julho, uma data importante, e como todo ano, inclusive no ano passado, o presidente e mais os baianos dirigentes do Partido dos Trabalhadores, o governador Jerônimo e muita gente, inclusive Jacques Wagner, o ano passado, eles passearam por algumas das avenidas de Salvador, subiram, desceram ladeiras, suavam, feito... Bom, e aí, este ano o Lula vai, mas não vai participar dessa caminhada. Vai participar de um ato solene lá dentro do Palácio e depois pega o aerolula e retorna a Brasília. A informação oficial do Palácio do Planalto é de que o presidente ainda está se convalescendo daquele câncer de pele no couro cabeludo da cabeça. E aí, é por isso que ele está com aquele chapéu estiloso. Estiloso é um jeito de dizer. Com aquele chapéu estiloso, por isso que é melhor não tomar sol. Lula tem tomado sol em outros cantos, mas o sol da Bahia é mais intenso e ele não vai tomar sol. Razão pela qual não vai aparecer em público com o galego. O galego é o amigo de Lula, chamado Jacques Wagner, senador da República pelo PT baiano, e foi líder do governo até a semana passada, enrolado até a medula óssea no esquema da operação do Banco Master. Nesse esquema, ele aparece fazendo negócios, pedindo favores a Daniel Vorkar, o dono do banco, e em casa tinha uma certa montanha de dinheiro vivo que ele está protestando junto à Polícia Federal, que a Polícia Federal não deveria ter divulgado as fotos. Tudo isso é para dizer, Lula vai à Bahia. Agora, não vai se encontrar em público com o seu ex-líder, o galego Jacques Wagner.
1: Até porque depois dessa crise, depois que o Jacques Wagner apareceu nas investigações ali com o Vorkaro, virou tóxico, né? Ninguém quer se aproximar.
2: A imagem do dinheiro do relógio é muito forte.
1: É, verdade.
2: As imagens do dinheiro é muito forte.
1: Exato, exatamente.
2: Tá entendendo?
1: Exatamente.
3: E é justamente o que ele reclamou. Né?
2: É.
3: E o próprio Jacques Wagner reclamou justamente das imagens.
1: Reclamou das imagens que foram feitas, do dinheiro em cima da cama e tudo. Beleza. Desde que, eu acho que, então, se ele reclamou, ele deve ter como comprovar a origem de todo aquele dinheiro, né? Então...
3: Ele disse que a divulgação das imagens violou a orientação do André Mendonça de que a busca e a apreensão ocorresse de forma discreta.
1: Tá. Tudo bem, beleza. E ele vai ter que resolver com o André Mendonça. Agora, eu acho que não tem problema nenhum, e aí eu digo o que a polícia também deve dizer, a Polícia Federal deve dizer também, não tem problema nenhum, ok, eles podem reconhecer que erraram, desde que o Jacques Wagner comprove cada nota daquela de euro, de dólar que tinha lá. Se ele comprovar de onde foi que saiu, qual foi a origem, quando foi que ele trocou o salário que ele recebe, claro, porque aquilo ali deve ser do salário dele, lógico. Se ele comprovar que ele pegou aquilo ali, que ele tem a notinha de quando ele trocou o salário dele em euro e dólar daquele jeito.
3: O recibo, né?
1: O recibo. Ele mostra o recibo, não tem problema nenhum. Aí tem certeza que ele vai poder reclamar da Polícia Federal. Assim que ele provar que aquilo ali tem origem ilícita, aí ele pode reclamar do jeito que ele quiser. Assim que ele provar de onde foi que veio o dinheiro para ele comprar um apartamento ou dois, sei lá, são dois apartamentos, né, Castilho?
2: Tem um
1: apartamento
2: foi que ele pediu a gentileza de um amigo né, de comprar um apartamento para ele, porque depois que o apartamento estivesse pronto, Aí esse apartamento ele vendia a preço de contrato para ele, uhum. né? Porque ele precisava dar um, um,

0: apartamento para um parente dele.
1: É, assim que ele comprovar que com um salário de 40 mil reais ele comprou dois apartamentos de 4 milhões e meio cada um, beleza, não tem problema. Ele pode reclamar da polícia como ele quiser. Eu acho justo que ele reclame da polícia, desde que ele comprove.
2: E aí ele mudou as prioridades agora, tá? Porque aí no evento agora no sábado lá na Bahia, ele disse que as prioridades, que antes era a prioridade eleitoral, né?
1: Ele é candidato ao Senado, exato, né? A reeleição no Senado.
2: E as prioridades eram eleitorais. Agora a prioridade é provar a própria inocência, aí vem ajudar a reeleger Lula e o governador da Bahia, Jerônimo Rodrigues, beleza, e se reeleger para o Senado.
1: Agora é bom ele provar a própria inocência de verdade, assim. É bom ele provar de verdade. Não é simplesmente dizendo, ah, teve algumas, tá vendo que eu sempre fui inocente, que às vezes tem anulação de processo e tudo. Aí o sujeito sai gritando por aí que é inocente. Ou quando o processo nem terminou, né? Hein, Romualdo?
3: O Lula mesmo conta a lorota de que foi inocentado na Operação Lava Jato. E qualquer estudante de primeiro semestre de Direito, mesmo aqueles que já chegam na sala de aula querendo que o professor chame ele de doutor, eles sabem que, na prática, não foi inocentado. O processo foi anulado, o que é diferente. Se houvesse até uma ação mais, digamos, mais intensa, teria de recomeçar absolutamente tudo do zero.
1: Exatamente. Falar em Vorcaro, Castilho, você tinha uma informação sobre o Daniel Vorcaro, né?
0: Também. Olha, é o seguinte, está começando...
1: Tem dinheiro, né? Onde é que está o dinheiro do Vorcaro?
0: Se
1: o Vorcaro está prometendo devolver milhões, milhões e milhões nas delações, tem que saber onde é que está esse dinheiro.
0: Pois é, a partir dessa informação que surgiu de que ele estaria disposto numa negociação devolver o dinheiro, surgiu uma pergunta curiosa. É estimado em 40 bilhões o desvio do Banco Master, certo? As pessoas que tinham contrato com o Banco Master já foram ressarcidas através do Fundo Garantidor. Portanto, não foi o dinheiro de Vorcaro. Então, era um outro dinheiro que pagaram. Certo, mas e aí ficou uma pergunta. E o que Vorcaro fez com aquele dinheiro que está no balanço, que está recebido, que está declarado nas informações bancárias dele? São 40 bilhões em ativos. E aí você pode perguntar, o Vorcaro torrou uma parte desse dinheiro, literalmente, da compra de avião a apartamento, na compra de serviços e viagens, da compra de festas, tudinho. Mas por mais meirabolante que a gente chega, Igor, não chega a 1 bilhão. Né? E aí eu fiz uma brincadeira, eu perguntei aí a Igor, nesse final de semana, o que seria fisicamente 1 bilhão de reais em notas de 100? A IA me disse que corresponde a 12 metros cúbicos de dinheiro. Eu não sei se vocês conseguem imaginar, como se fosse um grande pallet de nota de 100, né? Só que faria 1 bilhão. Pois bem, a pergunta é, onde é que
1: vai fazer 1 bilhão?
0: Se você fosse o caso,
1: não, eu sei,
0: entendi. Patinhas pegasse...
1: Eu só estou imaginando aqui 1 bilhão em notas de 100, 100 mil... empilhadas. Assim,
3: Isso pesa exatamente 2,5 toneladas. 2.500 quilos, segundo a Casa da Moeda.
1: 2.500 quilos. E seria mais ou menos como você pegar um flat, quarto sala, pequenininho, desses que tem na praia, tudo, flat pequenininho. Você pega metade desse flat.
2: Isso aqui é uma caçamba de 12 metros cúbicos, tá?
0: É uma caçamba, pô.
1: Uma caçamba de dinheiro.
0: Uma caçamba,
1: um caminhão de dinheiro.
0: Esse dinheiro deve estar em algum lugar. A pergunta é, quando é que o Vorcaro botou esse dinheiro? É muita coisa, porque mesmo que você pegue os títulos... O banco Master e pouquíssimos títulos públicos federais. Uhum. Entendeu? Então, as propriedades, os fundos, vamos ver. Então, tem um dinheiro que a gente não sabe onde é que está, que em algum momento vai ter que aparecer. Porque certamente o Vorcaro não gastou sequer, na minha cabeça, eu acho que ele não gastou 2 bilhões tornando do que ele fez. É muito difícil gastar 2 bilhões em qualquer coisa.
1: Tem uma Mercedes 1313 por aí, um caminhão Mercedes 1313 daqueles...
0: Carregado de dinheiro.
1: Carregado de dinheiro em algum lugar então, escondido.
0: Essa pergunta vai ser feita.
1: Deixa eu chamar agora um assunto aqui importantíssimo e que a gente está acompanhando já durante todo o fim de semana com o Sistema Jornal do Comércio e continua acompanhando agora, direto de Goiânia. Agora está o Rodrigo de Luna para conversar com a gente. Rodrigo de Luna, muito bom dia para você.
4: Olá, muito bom dia para você, bom dia para todos. A gente está diante de um cenário de destruição, viu? Está bem perto do centro da cidade de Goiânia, na comunidade de Beirinha. Está completamente destruída por conta da forte chuva

0: caíram no final de semana, viu? E por aqui, gente, na cidade de Goiânia, que há mais castigada, digamos assim, pela cheia, né, por essa chuva, são 481 pessoas que estão desabrigadas. Ou seja, não tem nem casa de parente, não tem nem casa de vizinho, não tem nem casa de amigo para receber essas pessoas, porque está todo mundo na mesma situação. Então, é a situação de desabrigo realmente, né? Muita gente em escola pública, e hoje que a água começou a baixar, pelo menos nesses pontos aqui mais críticos, é que o pessoal está voltando para começar aquele trabalho de limpeza, né? De também contagem para ver o que é que foi perdido, para ver o que dá para salvar. Só que em alguns pontos ainda dá para ver que as pessoas estão chegando de barco, porque não dá para tocar o chão. Aqui, gente, a água atingiu quase que o teto de algumas das residências, água passando realmente da janela. Então, muita gente surpreendida com essa cheia. Porque o pessoal falou foi que na sexta-feira à noite, a Defesa Civil do município veio para cá. Só que conversou com as famílias e disse, olha, não vai chover tanto a ponto que vocês precisem sair de casa. Então, podem ficar tranquilos. Uhum. Aí, de repente, vem a chuva forte, a enxurrada, e esse estrago tudo acontece. Eu falei que Goiânia é a cidade mais prejudicada, né, pela chuva. São 481 pessoas acolhidas em abrigos municipais. Mas tem cidades próximas também que estão com outras pessoas desabrigadas. Exemplo de Timbaúba, que tem 13 desabrigados e 1.578 desalojados. Desalojado é aquele, né? Que sai momentaneamente, mas que vai conseguir voltar para casa assim que a água baixar. Né? Em Macaparana, são 29 desabrigados. Em Vicência, 60 desalojados. Em São Vicente Ferrer, outros 5 desalojados. Pernambuco como um todo, de acordo com a Defesa Civil Estadual, tem 523 pessoas desabrigadas e outras 1.643 que estão desalojadas. Eu estou vendo aqui que muita gente está fazendo esse trabalho de limpeza. E um trabalho de limpeza que conta com a solidariedade até de outros vizinhos, de outras pessoas que chegaram para ajudar. Minha amiga, como é seu nome? Muito bom dia, a gente está ouvindo para a Rádio Jornal.
1: Não tem
0: vergonha de falar, não tem problema não, viu? O pessoal é envergonhado, o pessoal está nesse sentimento de desespero. Eu estava conversando aqui com o morador da área, Vaqueiro, como ele gosta de ser chamado. Ô, Vaqueiro, foi rápido demais, a água subiu ligeira demais.
2: Meu chefe, foi muito rápido demais, meu chefe, porque não vieram avisar nada da gente. Quando foi ver, a água já estava já cobrindo a casa da gente já.
0: Aí vocês não tiveram nem o que fazer, nem o que retirar de casa. Ou pelo menos tentaram começar a retirar. Mas muita coisa foi perdida, né?
2: Muita coisa, armário, comida. O que deu para salvar necessário só foi a roupa e o documento.
0: Temos uma expectativa agora da chegada da ajuda, né? Porque o município estendeu aquele período de emergência, de calamidade, porque já teve chuva forte dia 1 de janeiro, mas até agora essa ajuda mesmo não chegou, né?
2: Chegou nada, não chegou nada. A gente soube que chegou no cofre da prefeitura, mas para a comunidade aqui, para os moradores, não chegou nada ainda não de auxílio. Nenhuma ajuda, nada.
0: Torna tudo mais difícil. Eu vim aqui em residência, obrigado, viu, Vaqueiro? Que são casa e também comércio. Aí você imagina, porque além de perder móveis, eletrodomésticos, ainda perdeu os mantimentos que vendem para se sustentar. Então é um cenário realmente isolador. Motos que ficaram aqui perdidas, veículos também atingidos, enfim, é um cenário de muita destruição. E vou dizer a vocês, viu, vai custar, aí esse pessoal vai começar. Estou vendo aqui mais um morador que está lavando a cadeira. Tem coisa que dá para lavar, dá para salvar, né? Mas não é tudo não, meu amigo.
2: Mas as cadeiras de plástico, somente.
0: É o que dá para lavar.
2: É porque o restante vai perder, foi tudo.
0: Como é seu nome?
2: Lula.
0: Pelo então, senhor me diria que da primeira enchente agora desse último mês, né? Já foi muita coisa perdida. Não tinha tempo nem de salvar tudo, né?
2: Não tinha nada e eu já ganhei outras doações, né? Agora já perdi de novo.
0: É luta.
2: É luta, demais.
0: Eu espero que a ajuda do poder público chegue, né?
2: Chegue, é porque da primeira vez não chegou. E até agora a governadora falou que vai... Dia 15 agora vai
0: liberar,
2: né? Ela já tinha dito antes da cheia. Agora já veio o recurso do governo federal para a prefeitura e até agora não veio. Não chegou para a gente.
0: E é quem está mais precisando. Como é teu nome, meu amigo?
3: Meu nome é Paulo Alexandre.
0: Muita destruição, Paulo.
3: Ah, tá. Eu não cheguei a ver a outra cheia não, quando eu estava aqui, não. Eu não estava fora. Quando eu cheguei, já soube da novidade aí. A bagaceira aí, todo mundo perdeu as coisas que tinha. E agora foi que veio com tudo. A Defesa Civil disse que não ia encher, aí pegou todo mundo de surpresa, não teve como a pessoa socorrer, o resto das coisas que tinha, né? O resto que tinha, né? Aí o rapaz ali, a moto dele perdeu, praticamente, não perdeu porque bota pro conserto, né? Ela ajeita, né? E perdi tudo, pelo documento eu perdi.
0: É, gente, esse cenário de recomeço que a partir de agora é o que vai precisar ser feito aqui na sua cidade, viu? Eu estou entrando numa casa agora que ela está com cama pendurada na parede, perto do telhado. Existe uma lacuna, um espaço entre a parede, a pilastra e o telhado.

Pronto, foi onde foi para essa cama, assim como algumas cadeiras, sofá. O que deu para levantar, o povo levantou. Mas para tirar, realmente não deu. Sabe a imagem que me chamou mais atenção aqui? Assim que eu cheguei, um barco mesmo, no meio da rua. Mas a rua já seca, porque a água ela subiu tanto que o pessoal veio de barco, retirou quem precisava, retirou móveis, deixou o barco aqui. E aí, como a água baixou, a

0: Você vai continuar por aí trabalhando junto com a equipe da Rádio Jornal e da TV Jornal, do Sistema Jornal do Comércio, Jornal do Comércio também, presente para acompanhar tudo que está acontecendo na Mata Norte e tudo em Goiânia. E também a gente vai cobrar aqui. A gente precisa cobrar. Esse é o nosso papel aqui. A gente vai cobrar para que o poder público resolva neste momento a situação agora de urgência dessas pessoas, de emergência dessas pessoas, resolva para elas poderem voltar a ter a vida delas, o dia a dia, a rotina delas. Hoje tem muita gente que está agora esperando, porque daqui a pouco tem um jogo do Brasil na Copa e está todo mundo por aí, a maioria das pessoas por aí esperando. Mas aí, em Goiânia e em outras cidades da Mata Sul,
1: do jogo, né? A rua, gente, estava linda, no sentido de enfeitar, bandeirinhas, pintas verde e amarelo, muitas bandeiras do Brasil. É. Hoje, infelizmente, o cenário aqui é de lama, né? O verde e amarelo deu lugar, deu espaço para o marrom da lama que o povo agora está tentando limpar. Muito triste esse cenário aqui, viu?
0: Pois é, precisa retornar agora, precisa. A vida dessas pessoas precisa, neste momento imediato, voltar o mais rápido possível ao normal, para que elas tenham realmente uma rotina neste momento restabelecida, essa rotina restabelecida, para voltarem a trabalhar, para voltarem a estudar, tudo, porque você imagina o que é, de repente a sua casa está alagada, meu amigo, não é brincadeira, a casa é o lugar onde você se sente seguro, a casa é o lugar onde você descansa, onde você tem seu convívio com a família, sabe? E você perder a casa assim de repente porque está cheia de água, você vê a sua casa cheia de água dessa forma, perder tudo que você tem, não é brincadeira. Então imediatamente isso tem que ser resolvido, a rotina dessas pessoas precisa voltar ao normal. Depois, gente, precisa evitar que isso aconteça novamente. É um absurdo, é vergonhoso que a gente tem a tecnologia que a gente tem hoje para fazer pesquisa, para ver para onde é que vai o rio na hora que enche, para que você tem como fazer pesquisa para tudo isso, para você prever esse tipo de coisa. Olha, se chover muito lá em, sei lá, em Jupi, o que é que acontece? Se chover muito lá em Barreiros, o que é que acontece? Você precisa ter um plano para todos esses locais. E quando isso acontece, gente, quando isso acontece dessa forma, da maneira que aconteceu, sem que houvesse uma previsão para isso, que se soubesse que isso ia acontecer, se retirasse essas pessoas, a gente tem tecnologia suficiente, a gente tem pesquisa suficiente para isso. Pelo amor de Deus. E vamos ficar cobrando aqui para que isso não aconteça mais.
2: Só acrescentando, Igor, não é como se a gente não soubesse, porque na sexta-feira existia alerta laranja. Para toda a faixa. E aí a Defesa Civil, lógico, agora é tarde de falar isso, mas dos três relatos que a gente ouviu, dois falaram que não tinham informação sobre sair das casas. A Defesa Civil, um deles falou que a Defesa Civil tinha ido lá e disse que não ia chover tanto.
0: Então,
2: e aí o resultado acaba acontecendo desse jeito.
0: Não pode ser pego de surpresa dessa forma. Gente, obrigado. Obrigado, Rodrigo. E bom trabalho aí. Vamos continuar nesse trabalho. Muito obrigado. E até a volta, que eu sei que você vai continuar trabalhando aqui para o Sistema Jornal do Comércio. Valeu. Vamos para a Eliane Cantanhede agora? Vamos embora.
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0: Eliane Cantanhede, bom dia para você. A grande pergunta, Eliane: Michele Bolsonaro, vai ter um evento, né, com Flávio Bolsonaro. Michele Bolsonaro vai para o evento ou não? Vai ter uma foto da Michele Bolsonaro com o Flávio?
4: Pois é, essa é a grande pergunta em Brasília. Por quê? Porque o Flávio Bolsonaro, todo mundo lembra do vídeo da Michele Bolsonaro dizendo que foi apunhalada, que foi maltratada, desrespeitada, humilhada pelo Flávio Bolsonaro, que é enteado dela. E aí, o Flávio Bolsonaro primeiro fez um pedido.

0: pedido de desculpas muito em cima do muro, depois ele fez um outro pedido de desculpas, mas a Michelle não está atendendo o telefone dele. E ele, nesse segundo pedido de desculpas, disse que convidou a Michelle para um evento na quarta-feira, depois de amanhã, um evento de mulheres, mulheres do PL, para o apoio dele, enfim, para reforçar a campanha dele no eleitorado feminino. E essa reunião está marcada para quarta-feira, daqui a pouquinho, e a Michelle ainda não respondeu. Então está um clima assim, principalmente entre os bolsonaristas. Michelle vai ou não vai? Porque o estrago foi muito grande na campanha do Flávio Bolsonaro. Afinal das contas, o slogan deles, né, o slogan do Bolsonaro, candidato de 2018 e depois presidente, era Deus, pátria, família, né? E pátria já foi pro Beleléu depois de todo o esforço de Eduardo Bolsonaro para impor tarifas americanas no Brasil, para impor a lei Magnitsky, para censurar vistos, etc. Agora, família, né? A família, porque que família? Todo mundo briga com todo mundo. E, aliás, a disputa da Michelle não é só contra o Flávio, porque quando ela critica o Flávio, né, e conta bastidores da relação com Flávio, o Eduardo Bolsonaro vem a público apoiá-la. Então, como é que fica isso? O Eduardo Bolsonaro, o Flávio e os irmãos contra a madrasta, e o próprio Jair Bolsonaro, que liberou a Michelle para fazer tudo aquilo. Então, essa ida ou não ida da Michelle na quarta-feira para essa reunião de mulheres pro Flávio, olha, isso tem um significado enorme. Uma foto dela com Flávio agora, né, é uma coisa. A ausência dela é outra, muito, muito diferente, tem uma simbologia forte, só lembrando que a Michelle tem uma presença muito ativa no eleitorado feminino e principalmente no eleitorado feminino evangélico, que são dois poderosos eleitorados. Então, é uma das tensões de Brasília nessa semana.
1: Romualdo de Souza. Falando em Brasília, bom dia, Eliane, como vai? Tudo bem? Eliane, falando em Brasília, os bolsonaristas raiz estão chamando agora a Michelle Bolsonaro de Michelle Firmo, que é o nome original dela antes de conhecer o capitão. Mas falando em Brasília, o Flávio Bolsonaro não quer a segurança da Polícia Federal, ele disse que está ameaçado. Anda com a segurança da Polícia Legislativa do Senado e tem uma viagem ao exterior. O que o Flávio, o Bolsonaro, o 01, vai fazer no exterior, Eliane?
0: Pois é, um outro pequeno escândalo promovido pela. Pequeno não, porque nunca são pequenos, mas um outro escândalo promovido pela família Bolsonaro foi a divulgação de uma carta do secretário de Estado norte-americano, Marco Rubio, uma carta endereçada diretamente ao Flávio. E até uma carta grande em que o secretário de Estado, olha só, Marco Rubio, né, um dos braços direitos ali do Donald Trump, agradece a, aspas, generosa oferta, fecha aspas, do Flávio para os Estados Unidos. Qual seja, qual é essa generosa oferta? É simplesmente o seguinte: o Flávio Bolsonaro ofereceu aos Estados Unidos e ao governo Trump uma equipe de transição. Se ele ganhar a eleição, vai ter uma equipe de transição exclusivamente para ouvir os interesses dos Estados Unidos. Ou seja, o Flávio Bolsonaro vai na segunda-feira que vem aos Estados Unidos. Ele diz que vai ter um encontro com o Trump, né? O

0: Eduardo Bolsonaro botou nas redes que ele vai ter um encontro com as autoridades americanas, com Trump, mas na verdade não é nada disso. O Flávio Bolsonaro se inscreveu para uma audiência pública do USTR. O que é o USTR? É o escritório, né? O escritório de comércio dos Estados Unidos. E ele disse, e o Eduardo Bolsonaro diz, que ele vai lá simplesmente para tentar evitar as novas tarifas contra o Brasil. Lembrando que são duas. Um novo tarifaço por causa da seção 301 de comércio, ou seja, impondo sanções a países que eles consideram que não estão corretos nas relações comerciais com os Estados Unidos, e o outro por ter emprego que não é emprego, relações esdrúxulas com os empregados, com os trabalhadores. E aí o Flávio disse que vai lá para isso. Gente, cá para nós. A sensação que a gente tem é de que o Flávio vai lá para tirar novas fotos, dizer que está ótimo com o governo americano, portanto, com Donald Trump, e que está fazendo um esforço para evitar as tarifas contra o Brasil. Quando todo mundo nesse país sabe, ou tem a obrigação de saber, que quem começou tudo isso de impor tarifaço ao Brasil foram os bolsonaros. E particularmente o Eduardo Bolsonaro, né? Então, como é que o Flávio agora vai dizer que ele é o bonzinho, ele que evita o tarifaço que eles próprios é que trouxeram para o Brasil? E essa história de generosa oferta e de criar ali uma, imagina, uma equipe de transição com os Estados Unidos, está todo mundo de cabelo em pé, ou seja, eles estão fazendo um troca-troca. A sensação geral em Brasília, principalmente, claro, do Palácio do Planalto, do Itamaraty, dos governistas, a sensação é de que o Flávio Bolsonaro diz: olha, você faz o seguinte, apoia a minha candidatura, né, diz para o Trump, para o Rubio, apoia a minha candidatura, ponham aí esse negócio de PCC e CV como terroristas, façam o que quiser, ameacem o Brasil, e depois eu pago isso. Se eu ganhar, eu pago vocês. E aí ele oferece o quê? Ele paga com os interesses brasileiros. Ou seja, ele é beneficiado, ele acha que pode ser beneficiado pela ajuda do Trump, e como é que ele paga? Ele paga com o Brasil. O Brasil é que paga essa ajuda. Então, é incrível isso, e ele vai para lá na segunda-feira que vem, e a gente vai estar atento em como vai ser tudo isso, né?
1: Eliane Cantanhede, na Rádio Jornal. Pedro, beijo.
2: Eliane, bom dia. O nosso Supremo tem discutido nos últimos dias sobre os penduricalhos do Judiciário, né? E aparentemente avançaram aí para continuar com alguns deles. Como é que está essa situação e o que é que dá para esperar do restante da discussão no Supremo?
0: Olha, Pedro, eles estão quebrando pau no Supremo, né? Não tem outra expressão. São grupos que se opõem. O Gilmar Mendes causou aquele estrondo todo com a ida ao Roda Viva, né, atacando inclusive o presidente do Supremo, o Luiz Edson Fachin, e a coisa lá está muito feia. E uma questão que envolve diretamente a sociedade é a questão dos penduricalhos no Judiciário. Por quê? Porque a sociedade é que paga, e a sociedade está cansada, exausta, né, exausta com esse nível de corrupção em toda parte, está exausta ao saber que o Alexandre de Moraes e a família dele, o escritório de advocacia da família dele, tinham um contrato de 134 milhões de reais com o Banco Master. Tão cansadas de ver a história do resort do Dias Toffoli, a sociedade está cansada de ver todas essas coisas, né? A viagem de

0: jatinho, bife de ouro para governador. E a imagem do Supremo está muito machucada. E agora que eles tinham, né, uma boa chance de melhorar essa imagem, cortando os penduricalhos, porque tem juiz que ganha 300 mil por mês, tem juiz que ganha 500 mil por mês. É, quando tem o penduricalho, e é penduricalho à beça, né? Penduricalho de transporte, de moradia, de férias, é uma coisa assim, diárias, né? E eles tinham essa chance. Mas a turma do Gilmar Mendes, que é Gilmar Mendes, Alexandre de Moraes, o Zanin, Cristiano Zanin e o Flávio Dino, essa turma se fechou num voto único. Quatro deles fizeram um voto único para fazer o seguinte: um meio-termo. É, mexe nos penduricalhos, mas mantendo boa parte dos penduricalhos. E já teve o outro voto, cinco, que o Supremo já está caminhando para manter isso, né? Porque o próprio Fachin apoiou o voto desse grupo para manter. E lá no Supremo tem um líder. Hoje a Daniela Lima está dando no UOL, né? Minha colega querida e super competente Daniela Lima está dando no UOL o quê? Que o Fachin apoia, que o Luiz Fux lidera a turma do Supremo, que defende manter todos os penduricalhos. Todos. Dane-se se vão ganhar 1.000, 1 milhão por mês, 500, 300, não importa, que o Fux está liderando o grupo contrário. Ou seja, é de lascar, porque ninguém está liderando, até agora não se viu, liderando simplesmente acabar com todos os penduricalhos. E todo mundo ganha o que nós ganhamos, ou seja, o salário. E o salário no setor público tem o teto, é o salário dos ministros do próprio Supremo. Ou seja, o Supremo está dizendo: não precisa seguir a Constituição, não precisa seguir o teto. Pode ter um penduricalhinho dali, outro penduricalhinho dali. Ou seja, é mais um tiro. Não no pé, mas um tiro no Supremo, que o Supremo está dando.
1: Eliane Cantanhede, na Rádio Jornal, Fernando Castilho.
2: Eliane, interessante essa sua observação aí do Fux. Essa semana eu estava conversando com uma pessoa que trabalha no processamento desses benefícios, sabe? E ele disse o seguinte: que nenhum penduricalho é pago sem que o interessado formule uma petição. Então, isso não é assim, por exemplo, faz uma lei e o tribunal paga. O interessado normalmente formula. Então, ele diz assim: olha, em todo o Brasil, a quantidade de petição de magistrados e promotores cobrando esses seus benefícios é impressionante, porque eles não abrem mão de nada, tá entendendo? Então, é como se diz assim: cada coisa que aparece, o interessado faz uma petição e aí o departamento que cuida financeiro atende a isso. Então, veja a quantidade de como é que essas pessoas não abrem mão de um centavo desde que esteja registrado. Mas eu queria perguntar a você sobre essa Datafolha que saiu essa semana e que tem um dado que é muito preocupante para qualquer pessoa que está interessado, razoavelmente informada sobre política no Brasil. É que a maioria dos brasileiros já não lembra mais do deputado e grande parte não lembra sequer do senador. Ou seja, é um completo amnésia do eleitor em relação ao que aconteceu há menos de 4 anos na hora de votar.
0: Pois é, Fernando, você sabe que é mais grave ainda do que isso, porque é comum, 4 anos depois, as pesquisas mostrarem que os cidadãos e as cidadãs não lembram do deputado em que votaram, do senador em que votaram, eles não lembram os próprios votos. Mas agora é mais grave, sabe por quê? 38%, ou seja, quase 40%, olha só, gente, 40% não lembra de quem votou para governador.

0: As pessoas não sabem, não lembram para quem votaram para governar o seu próprio estado. Isso é inacreditável. Se eles não lembram quem votou, né, em quem votaram, como é que eles vão acompanhar o trabalho do governador com um olhar crítico, com cobrança, com seriedade, com responsabilidade? E o pior é o seguinte, é que, na verdade, não é que as pessoas não lembram os deputados e senadores em quem não, em quem votaram, porque isso é comum. O pior agora é que 75% dos pesquisados não conseguem citar nenhum senador. E 68%, ou seja, quase 70%, não conseguem lembrar nem citar nenhum deputado. Ou seja, nem o Alcolumbre, nem o Hugo Mota, presidente da Câmara, o presidente do Senado, né, os líderes, eles não lembram quem são os deputados e senadores. E são essas pessoas, esses eleitores, que vão escolher o futuro presidente da República, o futuro governador do seu estado, seus deputados e senadores que estão no Congresso para legislar, pelo menos em tese, em favor da população, em favor da nação brasileira. Ou seja, é a política em desabada carreira, na contramão da população brasileira.
1: Eliane Cantanhede, na Rádio Jornal. Eliane, seu palpite para o jogo daqui a pouco, né? Tá
0: Como?
1: confiante? Tá confiante para o jogo do
0: Eu
1: Brasil com o Japão?
0: sou sempre confiante, eu sou sempre otimista. E eu acho que o Brasil vai ganhar de 3-1 do Japão. O time
1: Eita.
0: do Japão é o melhor da história, mas a história do futebol favorece o Brasil. Portanto, camisa verde e amarela hoje.
1: Muito bem. E o SBT, a TV Jornal, vai transmitir o jogo do Brasil com o Japão. A classificação, com certeza, a classificação do Brasil para as oitavas de final. Eliane Cantanhede, obrigado. Valeu. E até sexta-feira.
0: Bom jogo, beijão.
1: Beijão. Vamos para mais um intervalo, a gente já volta.
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1: De volta com o Passando a Limpo, o Romualdo de Souza. Planalto tirou um segurança, afastou um segurança de Janja por uma suposta agressão a um deputado petista. Que história é essa?
3: A primeira-dama pegou um avião, saiu de Brasília e foi participar de um debate sobre violência contra mulheres, como enfrentar essas ações todas. E em Natal, um dos seus seguranças bateu a porta com rispidez e fechou a porta na cara da deputada estadual Divaneide Basílio, do PT do Rio Grande do Norte. Ela foi lá, reclamou da a primeira-dama pediu desculpas. Quando chegou em Brasília, esse segurança, segundo informações da assessoria de Rosângela Lula da Silva, esse segurança estava afastado da equipe que dá suporte à primeira-dama. Ou seja, a primeira-dama saiu de Brasília, foi fazer um evento sobre segurança pública. Chegando lá, as instruções não estavam muito claras. O agente de segurança não deixou a deputada Divaneide Basílio entrar e ela disse que foi recebida na porta com rispidez. E aí o segurança fechou a porta, bateu na cara dela, bateu a porta na cara dela. Ela e uma criancinha ficaram do lado de fora. Então, criou todo essa celeuma. A segurança da primeira-dama, em função de uma ação supostamente violenta contra uma mulher que estava debatendo segurança pública. E a isso me vem uma lembrança importante. Em maio de 2023, veja, você que é jovem, o presidente da Islândia,

0: Johnny Johansson, pegou um avião comercial, ele e uma assessora. Saíram da Islândia e foram a Londres participar da coroação do rei Charles. Portanto, duas pessoas, um avião comercial. Não era nem naquela classe executiva, não, era normal. Foi e voltou. Quando voltou, o parlamento, que tem lá uma, digamos, comissão de ética, chamou o presidente e pediu explicações por que ele fez essa viagem acompanhada de uma assessora e qual era a importância de levar uma assessora da Islândia a Londres. Ou seja, o dinheiro do contribuinte em alguns países é respeitado, ao contrário do Brasil, que a primeira-dama leva uma comitiva para a cidade do Rio Grande do Norte, ainda leva gente violenta.
1: Tem ministro que não tem a estrutura que a primeira-dama tem, né? Não tem?
0: Eu acho que... A maioria não tem.
1: Oi?
0: Não, a maioria não pega. A maioria dos 39 não consegue nem chegar no Palácio do Planalto, imagina pedir um avião da Força Aérea Brasileira para fazer viagens. Não, a maioria não tem.
1: Não tem nem acesso ao Palácio do Planalto, nem ministro não tem acesso ao Palácio do Planalto.
2: Essa é uma boa pauta, né? Quantos ministros de Lula tiveram a oportunidade de despachar com ele sozinho?
1: O Lula teve no início de abril, aconteceram as desincompatibilizações, né? Os ministros que eram candidatos tiveram que sair ali no início de abril. Veio ter uma reunião dos novos ministros com o presidente da República, eu acho que não faz nem um mês, faz, Romualdo? Faz uns 15, 20 dias, mais ou menos.
0: Por aí. Hoje, por exemplo, o presidente Lula vai receber o ministro da micro e pequena empresa e tal. Pode botar na agenda. É a primeira e última, porque a gente sabe como é que são essas coisas. E aí, o que é que, na verdade, prevalece? Prevalece que alguns ministros, como José Múcio Monteiro, até por ser o chefe das Forças Armadas, têm prioridade sobre qualquer outro ministro. Depois vem o ministro da Casa Civil da Presidência da República, que é um dos poucos que anda com batedor, como José Múcio Monteiro. Aí depois tem o ministro da Fazenda. Então, tem uma hierarquia intensa, forte, marcante. Mas tem outros que realmente... Aliás, eu me lembro que quando deixou o Ministério das Mulheres, a ministra Aparecida Gonçalves me disse: querido, você não imagina como é que funciona. Eu falei assim: eu imagino não, eu acompanho. Ela falou assim: eu nunca consegui um avião, você acredita? Eu falei assim: eu sei.
1: O ministro da Justiça tem acesso?
0: Tem, o ministro da Justiça está aí em terceiro, quarto lugar, dependendo da pauta, até que vai na frente. Mas, em geral, tem algumas aeronaves que ficam paradas em Brasília ou em São Paulo, dependendo do que o ministro está fazendo. Quando era Fernando Haddad, ficava um avião em São Paulo, à disposição de Fernando Haddad. E aí, é bom lembrar também que houve o seguinte. No governo do presidente Michel Temer, fez duas coisas importantes. Uma delas foi criar um departamento aéreo dentro do grupo de trabalho da aeronáutica, o GTA, de transporte da aeronáutica, que é para transportar órgãos que vão ser implantados em outras pessoas. Então, essa aí é a prioridade máxima mesmo, ou pelo menos sempre foi, desde Temer para cá. Mas o resto, prioridade é Zé Múcio Monteiro, até porque o cara comanda as Forças Armadas, né?
1: Rapaz, eu tenho uma história de... Quem me contou foi o próprio. Mas o Zé Eduardo Cardoso, quando era ministro da Justiça de Dilma, na época Dilma era presidente, estava no meio daquela confusão, do impeachment, de processo, de não sei o quê. E aí o José Eduardo Cardoso foi entrar no gabinete para conversar com ela, e a chefe de gabinete na época disse: não, não pode entrar não. O senhor fica aí e não entra não, porque só entra se tiver na agenda. E aí ele disse com a mão na maçaneta da porta já, e dizendo: olha, eu vou entrar. Você vai fazer o seguinte: ela está com alguém lá dentro? Não, ela está sozinha. Então eu vou fazer o seguinte, eu vou entrar. Porque é o seguinte, eu sou ministro da Justiça. Eu não estou aqui para fazer fofoca, nem para conversar bobagem. Se eu estou aqui é porque o assunto é sério. Então, quando eu vier, eu vou entrar, você se acostume. E quando ela reclamar, diga que fui eu que entrei, que descumpri a ordem e entrei. Pode dizer que eu resolvo com ela. Porque, só, pelo amor de Deus, ele está com um monte de bronca para resolver e ainda tem que colocar o nome na agenda para ir lá, ver qual é o horário que ele pode ser recebido. Não é assim.
3: Aguarde na salinha do lado.
1: Pois é. Aí ele disse que com a mão na maçaneta mesmo, ele disse: olha, eu sou o ministro da Justiça, eu não estou aqui para conversar bobagem. Então, assim, se eu estou aqui é porque o assunto é sério. Eu vou entrar. Quando ela reclamar, você diz que eu fosse a entrada e não obedeci você. Pronto.
2: Essa determinação

0: avião para transporte de órgãos, a gente tem que registrar para a história. Chama-se Raul Jungmann. Foi uma decisão dele, enquanto ministro no caso era ministro da defesa.
1: Da defesa.
0: E foi uma iniciativa dele. Houve um pequeno problema numa cidade dessas aí, e ele determinou, e a partir daí foi criada essa determinação de prioridade máxima de transporte de órgão da frota de aviões da FAB. Então, qualquer lugar que aconteça isso, onde tiver, vai buscar.
1: Aí.
0: Isso é a história registra, é uma decisão do então ministro da Defesa, Raul Jungmann.
1: Registrado. Aliás, uma ótima iniciativa. E como outras boas iniciativas que aconteceram no governo Temer, que infelizmente é extremamente injustiçado. Muita coisa que aconteceu lá. Olha, vamos agora, a gente já está na linha com o Tony Souza, que é presidente da Abrazel em Pernambuco. Presidente, muito bom dia para o senhor, tudo bem?
2: Bom dia, Igor. Tudo bem? Bom dia aos ouvintes da Rádio Jornal. Bom dia a todos os demais aí presentes.
1: Ô, presidente, nós conversamos recentemente aqui com o presidente nacional da Abrazel e ele demonstrou muita preocupação com a definição que está para ainda acontecer, está parado no Congresso, no Senado, mas está para acontecer sobre o fim da jornada 6x1. E ele colocava e chamou muito a minha atenção e a nossa atenção aqui, que é a situação dos restaurantes, porque as decisões lá em Brasília, elas são feitas de forma geral e aí você não vê o setor, setores que funcionam de maneira diferente e que são afetados, atingidos de maneira diferente. E ele reclamava, ele dizia, por exemplo, olha, a situação dos garçons. Os garçons vão perder renda. Eles vão perder renda.
2: Isso.
1: Se eles trabalharem um dia a menos, eles vão perder renda, porque eles dependem das gorjetas também que recebem, da comissão ali de 10% que eles recebem quando estão trabalhando. Se não trabalham, não vão receber aquilo ali. Vão ficar só no salário, realmente, que não vai ser reduzido. Por lei, não vai poder ser reduzido. Mas eles vão perder renda. E ele também colocou um ponto que aí por isso que nós estamos conversando aqui também sobre o caso específico de Pernambuco, porque ele disse, olha, um restaurante em São Paulo é diferente de um restaurante no interior de Sergipe, no interior de Pernambuco. Então, precisa ter atenção com esses casos também. Qual é a situação de Pernambuco? Acabando a jornada 6x1, o que é que muda para os bares e restaurantes em Pernambuco, presidente?
2: Olha, muda de forma geral, né? Não só em Pernambuco. Pernambuco se agrava em alguns lugares, como o interior do Nordeste, porque quão menor e mais difícil vai ser implantar um fim de escala, um escala 5-2, né? Encarar esse fim da escala 6-1. Mas o que é que pega exatamente, não só em restaurante, mas em todo negócio que o colaborador seja comissionado, né? Quem trabalha com vendas em lojas de comércio, quem trabalha com vendas em restaurante, no caso dos garçons, a partir do momento que ele tem 2 dias de folga, ele vai ter 4 dias a menos no mês, né? Ele tem aí em torno de 50 dias a menos no ano. E isso com certeza vai pesar na remuneração dele. Um outro ponto que está ligado a esse também é que as gorjetas, elas são rateadas entre os colaboradores. E a partir do momento que o restaurante vai precisar contratar mais gente para poder dar conta da escala 5-2, esse rateio, ao invés de ser feito pela equipe que está agora, vai ser feito por uma equipe ainda maior. Ou seja, ele perde tanto porque vai ficar um dia menos de trabalho, como ele perde por ter um rateio por uma equipe que vai ser maior do que a atual. Então, assim, o que a gente teme é que isso que está sendo feito inicialmente pensando na qualidade de vida do trabalhador venha forçá-lo a buscar uma extra naquele dia que ele está de folga adicional, porque ele não vai curtir a folga dele em família tranquilo tendo um rendimento menor, né? A gente fez um,

0: estudo em alguns restaurantes de associados mais próximos, e um garçom que hoje tem uma remuneração aí na faixa de R$ 4.000, R$ 4.500, ele ia perder em torno de R$ 400 a R$ 500. E isso fatalmente vai fazer com que ele busque fazer uma extra, que nessa extra ele vai tirar ali 150, R$ 200 e vai completar a renda dele. Um medo que a gente tem é que essa extra acontecendo de forma satisfatória, ele tende até a fazer extra no outro dia de folga dele também. Porque hoje é uma coisa que está quieta, está pacificada. Ele está ali, na semana ele tem um dia de folga e está tudo bem. Se ele passa a trabalhar no segundo dia e tem um resultado muito bom, ele fica tentado a fazer de repente 2 dias de extra, né? E a gente teme aí que o tiro saia pela culatra. Ao invés de facilitar a vida, ao invés de gerar um benefício, vai gerar um transtorno para o trabalhador, né? Um outro ponto que a gente observa, a maioria das pessoas moram em condomínios e vários garçons hoje em dia, gerentes de restaurante, né, caixa, ou seja, diversas funções moram também em condomínios. E a gente vai ter um aumento expressivo aí nos custos de condomínio e outros custos mais que a sociedade está começando a perceber que não é uma coisa tão simples, né? Lamentavelmente, a gente teve uma votação lá conduzida pelo presidente Hugo Mota que não deu tempo da sociedade refletir, né? Não deu tempo de se analisar, né? A gente acha positivo a condução que o Davi Alcolumbre tá dando agora, porque está fazendo, tá gerando a oportunidade da sociedade refletir a respeito das reverberações dessa mudança.
1: Muito bem, acho que perdemos o contato. Perdemos o contato? Acho que travou caiu a ligação e perdeu o contato.
0: Da substancial, né?
1: Voltou. Voltou agora. A gente perdeu o contato um pouco, presidente, mas deu para entender bem o que o senhor estava explicando. Fernando Castilho tem uma pergunta para o
2: Sim.
1: senhor também.
2: Presidente, no Senado, parece que o setor conseguiu ouvidos, né? Na Câmara não conseguiu. Mas qual é a expectativa no setor de restaurantes, não só no setor de restaurantes, mas no setor empresarial, principalmente na área de comércio e serviço, de que alguma coisa seja modificada? Porque, aproveitando esse desentendimento Senado-Executivo, né? Temos agora a notícia de que essa semana o processo possa andar. Mas qual é a expectativa do setor de avanço no Senado? Porque na Câmara foi zero ouvido. Qual é o seu sentimento hoje?
0: O nosso sentimento é que a sociedade está tomando consciência, e a partir do momento que a sociedade toma consciência e que o apoio a essa mudança cai, os políticos vão se interessar de fazer uma análise mais minuciosa, né? Ou seja, está comprovado para uma grande parte da população que o que foi feito na Câmara foi feito de forma precipitada, né? E os olhares estão para o Senado, né? Então nós temos a expectativa que vão ter um cuidado diferenciado e temos um sentimento que algo deve ser mudado, né? Nós defendemos sempre que a flexibilização deve tá dentro de uma seara de negociação. Ou seja, você tem categorias que se adequam perfeitamente a um 5-2, que já praticam um 5-2 há anos, e tem outras que dificilmente vão conseguir um 5-2. Então, essas negociações, elas precisavam ser feitas por categoria, né? E cada uma dentro das suas convenções, dentro dos acordos com os sindicatos, entender o que é melhor. Porque, por exemplo, agora, se a gente for fazer uma pesquisa em cada um dos estabelecimentos com os colaboradores, né, que são remunerados por venda, eles fatalmente não vão querer essa escala 5-2 para perder remuneração.

0: operação de comissão de vendas. Então, se você chega numa loja de eletrodoméstico, por exemplo, eu fui conversar com dois amigos meus que têm eletrodoméstico, e a equipe deles que vem, vive de vendas, de comissão de vendas, muito maior. A parte da remuneração maior é da comissão e não do salário. Eles ficam também preocupados com a redução de renda que eles vão ter. Ou seja, eles já veem que vão ter uma redução de renda, vão ter um aumento de custo, porque vários serviços vão aumentar de preço. Serviço médico aumenta de preço, condomínio aumenta de preço, transporte aumenta de preço. Ou seja, ele vai ter um aumento nos custos dele, vai ter uma redução no salário, porque a parte de comissão dele, ele não está naquele dia trabalhando, não vendeu, não recebe. Né? Então, precisa que isso seja visto e que a situação seja flexibilizada para que se ajuste de acordo com as categorias. E aí a gente vê que no final vai ficar algo semelhante ao que a gente tem hoje, né? E aí essa medida passa a ter um caráter, mais uma vez, né, eleitoreiro, que é o que a gente entende, tá? Então, assim, deve ser analisado com mais calma, né? A gente entende que o Davi Alcolumbre está prestando um serviço à sociedade, né, para que seja analisado, né, todas as consequências dessa mudança e não ser feito de forma abrupta como foi feito.
1: Vamos aguardar e acompanhar então. Tony Souza, presidente da Abrazel em Pernambuco. Presidente, muito obrigado. Volto sempre aqui ao Passando a Limpo.
0: Um abraço, muito obrigado pelo espaço. Até mais.
1: O Pedro Beja. Tem uma discussão sobre os palanques de Flávio Bolsonaro, uma discussão na mídia nacional sobre os palanques de Flávio Bolsonaro no Nordeste. Ele está tendo dificuldade para formar palanques no Nordeste, né?
2: Pois é, a gente tem falado aqui sobre Pernambuco, né? Sobre como o palanque de Flávio em Pernambuco está um pouco complicado, ainda discutindo até governo, se vai ter candidatura ou não, mas isso se estende para outros estados, né? E a dificuldade é Pernambuco é um desses estados com mais dificuldade, mas tem situações piores, né? Você tem situação no Maranhão, Alagoas, Ceará, que não tem candidatos a governo e ainda com dificuldade de articulação. A matéria saiu na noite de ontem na Folha de São Paulo, destacando essa situação do palanque de Flávio Nordeste, que é a região onde o principal adversário de Flávio, que é o presidente Lula,
1: Sim.
2: tem uma votação alta. Então, já se falava antes de que Flávio iria investir no Nordeste, de que o PL teria uma presença mais forte no Nordeste, isso estava no plano. E aí, há 2 meses do início da campanha, você tem indefinição em pelo menos 4 estados, né? E do restante dos estados, você não tem uma coisa muito bem estabelecida. Só Paraíba e Rio Grande do Norte, que o PL tem palanques fortes. Na Paraíba, com Efraim Filho, que saiu do União Brasil pro PL, é candidato ao governo, e
1: Isso.
2: tá com uma possibilidade de votação alta por lá.
1: Uhum.
2: E o Álvaro Dias, no Rio Grande do Norte, que era o prefeito de Natal, também é o nome do PL. Agora, você tem situações que, Alagoas, por exemplo, esperava-se que o JHC, que tinha uma relação boa, tem uma relação boa com o bolsonarismo, ele foi pro PSDB e não está disposto a conversar muito com o PL. Tá ali, né, focando no embate com o Renan Filho. Enfim, algumas lideranças do próprio PL não estão fechados com o PL nos estados, como o caso do Maranhão, né, que apoiam senadores até ligados a Lula,
1: Sabe qual é o problema?
2: né? É difícil a situação.
1: Não é fácil, não é fácil não, não é fácil e não é fácil não é só para ele não. No caso de Lula é menos difícil porque ele é o presidente, então ele tem uma influência maior por conta disso. Qual é o grande problema de uma eleição presidencial nos estados? É que as eleições estaduais elas são desconectadas da nacional. Em sua maioria, elas são desconectadas da nacional. Quando você tenta nacionalizar uma eleição estadual, você corre o risco de dizer o seguinte para o eleitor: eu não estou interessado no estado
3: E os
1: para o
3: seus
1: qual eu estou
3: problemas.
1: concorrendo. Eu não estou interessado nos seus problemas locais. Eu estou
3: Eu sou
1: interessado
3: candidato a governador,
1: no
3: mas estou
1: nacional.
3: preocupado com o presidente.
1: Exatamente. E aí, quando chega, por exemplo, o JHC, lá em Alagoas. Como é que você vai chegar para o JHC? O JHC está no PL, no
2: PSDB.
1: PSDB, mas assim, é
2: Veio
1: considerado,
2: do
1: veio do bolsonarismo ali e
2: Isso.
1: tudo. Aí você,

0: Como é que você chega para o JHC e diz, JHC é o seguinte, tu tem que fazer campanha, tu é candidato a governador, mas tu tem que fazer campanha para Flávio Bolsonaro. E ainda mais em Alagoas, que você tem ali uma esquerda
1: grande,
0: forte.
1: Do outro lado, teu adversário, inclusive, entregando coisa como governo.
0: Exatamente. Do outro lado, tem o seu adversário entregando coisa ali como governo. E aí você tem que... Está fazendo entrega local, nas cidades e tudo. E ao invés de você estar ali discutindo os problemas do Estado, você vai tentar nacionalizar a eleição e dizer, não, vote em Flávio, não vote em Lula, faça... Aí você se compromete. Então, é muito difícil. Não é uma missão fácil. Não é uma missão fácil, não. É uma missão realmente muito complicada. Não é só para Flávio Bolsonaro, não. Para qualquer um ali. Porque existe, claro, uma vontade, uma necessidade do candidato a presidente de nacionalizar as disputas nos estados para poder ele ter ali um palanque. Mas os estados não vão querer fazer isso, não. É, o candidato que tenta fazer isso se prejudica.
2: No caso do PL, tem um fator chamado Valdemar Costa Neto, que não está muito preocupado com quem vai ser o presidente, não. Né? Ele está preocupado com que bancada ele vai formar.
0: O interesse maior dele, a prioridade dele é a bancada.
2: É a bancada, porque ele depende da sobrevivência do partido dele agora, cada vez mais, cada vez com influência menor dos Bolsonaro, né? E sempre é bom lembrar, na medida em que os Bolsonaros se enfraquecem, o PL de Valdemar Costa Neto, sobre o comando de Costa Neto, se fortalece como partido de direita.
0: Sim.
2: Né? Como o partido de Kassab se fortalece como partido de Kassab. Esses dois blocos serão determinantes no relacionamento do próximo presidente.
0: É.
2: Então, é aquela história... Tudo bem, vamos ajudar o Flávio Bolsonaro, o PL. Mas, primeiro, eu quero saber quais são os deputados que chegaram em Brasília, porque sem eles, eu não ganho voz.
1: Isso, e uma coisa interessante também é porque o PSD, né, Castilho citou o PSD nessa equação, e ele é uma parte importante nessas articulações do Nordeste, porque alguns dos candidatos têm articulação diretamente com o PSD, e o que impede de chegar perto do PL, que é o caso de ACM Neto na Bahia, porque tem essa dificuldade, ele já declarou até voto em Ronaldo Caiado, Sergipe com o governador Fábio Metidieri, que é do PSD, enfim, tudo isso vai dificultando, vão criando barreiras para Flávio em vários estados, né? Porque aí você pensa, pô, sua liderança está à direita, só que a direita já pegou um caminho com o PSD e já abraçou o candidato ali de oposição.
0: Exatamente.
1: Ou o candidato que representaria a direita naquele lugar.
0: Exato.
1: É uma situação muito difícil, muito difícil.
0: O Romualdo de Souza, vai ter esse evento aí do Flávio Bolsonaro. Já se fala em vice para o Flávio Bolsonaro, Romualdo? Tem alguma discussão sobre isso? Falaram em Tereza Cristina, falaram na Clarissa Tessio aqui de Pernambuco, mas nada se definiu ainda.
3: Quando ele soube que a madrasta estava gravando um vídeo, ele tirou fotos com a deputada Bia Kicis, que é do PL aqui do Distrito Federal. Ou seja, o nome de mulheres, mulheres do PL tem rondado muito a mesa de Flávio Bolsonaro. O problema de tudo isso é que o PL mulher é comandado por Michele Bolsonaro. Ou seja, primeiro ele vai ter de resolver as querelas familiares, políticas com Michele Bolsonaro. Depois é que tem de pensar numa vice que seja mulher. Agora, convenhamos, com todo respeito ao Flávio Bolsonaro, ele pode botar a quem ele quiser na chapa dele. Se for do PL, não vai agregar absolutamente nada. Não basta querer fazer uma propaganda, tá vendo? A minha chapa tem uma mulher. Isso pesa de menos numa eleição. O que pesa mais importante, o que é mais importante é essa vice é de que peso agregador ela tem. Portanto, se ele quer realmente ampliar o espectro de penetração na sociedade brasileira, nos eleitores e até nas eleitoras, ele tem que bater a porta de outras legendas também.
0: Exatamente.
1: E aí, onde entra a possibilidade da Clarissa Tessio, porque ele tem a questão do eleitorado evangélico.
0: Sim.
2: Nordeste.
1: Aí ele resolveria um problema no Nordeste, e resolverem o problema com uma vice-mulher e garantindo um eleitorado evangélico com ele. Mas aí tem que combinar com o PP.
0: Ai, ai. Tá bom. Ó, vamos fazer o seguinte. Hoje tem transmissão do Jogo do Brasil na TV Jornal SBT. Para encerrar,

0: Aqui eu quero um palpite de vocês. Vamos lá, palpite. Brasil e Japão.
1: Eu estou satisfeito Castilho. Com 2-0.
0: 2-0. Pedro Beijo.
2: Vai ser difícil, é 2-1.
0: 2-1. Tá mais complicado. Romualdo de Souza.
3: No tempo regulamentar e nas prorrogações, 1-1. Nos pênaltis, o Brasil leva.
2: Ai, é com emoção.
1: Pelo amor de Deus.
0: Por que você quer fazer isso com a gente, Romualdo de Souza? Por que você quer fazer isso com a gente? Avanildo, 3-0 Brasil? 3-0 Brasil, tá bom. Tá certo. Tiago, 1-0 Brasil, pronto. O meu palpite, eu tô com o Avanildo. 3-0 pro Brasil, vamos ser otimista. Vamos lá que vai dar certo. Não quero sofrer, não. Não quero sofrer. Valeu, Romualdo de Souza, Pedro Beja e Fernando Castilho. Valeu, um grande abraço para vocês, um grande abraço a todos vocês que nos acompanharam. E os trabalhos técnicos no Passando a Limpo de Evandro Chaves e Avanildo Cerqueira. A produção é de Max Augusto. Um grande abraço para você. Tchau, tchau.
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5: 4:19.
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6: Gente, recentemente o cantor Natan não conseguiu continuar um show no Ceará porque ele estava alcoolizado e ele assumiu isso. A gente sabe que o álcool é muito aceito pela sociedade, né? E a gente está numa época de festa, mesmo quando a gente não está, chega o fim de semana, né? As pessoas querem curtir. E o álcool, ele é muito presente. Mas o que ele faz com o corpo, né? No caso de Natan, ele passou do limite. É momento dele se preocupar com isso? As pessoas ficaram preocupadas. Essa notícia chamou muita atenção. Então, falar sobre o consumo de álcool é o tema do consultório do Rádio Livre hoje. Nós estamos com o Dr. Pedro Alves, ele é clínico geral, preceptor das residências de clínica médica do Hospital das Clínicas e do Hospital Universitário Oswaldo Cruz. Dr. Pedro, muito boa tarde, seja bem-vindo.
7: Boa tarde, Anne. Boa tarde ao público. Espero tirar algumas dúvidas hoje sobre consumo de álcool.
6: Ah, certamente a gente vai poder conversar muito e eu agradeço demais sua disponibilidade também, Dr. Pedro Alves, aqui conosco. E quem está conosco também é a Sara Santos. Ela é psicóloga, psicóloga clínica do Hospital Português, tem especialização em terapia cognitiva comportamental e é preceptora dos estudantes de psicologia no Porto Digital. Boa tarde também, doutora Sara Santos, seja bem-vinda.
8: Olá, boa tarde. Vamos começar, né, esse processo aqui de construção, né?
6: Vamos sim. Eu quero também convidar os nossos ouvintes, já tem ouvinte participando, contando um pouco da história. E eu quero também convidar os nossos ouvintes a participarem conosco, contando como é a sua relação com o álcool, se você consegue controlar ou se você acaba passando do limite, o que é que você faz para não passar do limite. Tem gente, tem estratégias. Quando chega assim num ponto, já se conhece, conhece o corpo, né? E aí não passa. Mas contem pra gente, participem. Se tiver dúvidas, podem mandar. O número do nosso WhatsApp é o 99147-8520. Esse consultório é feito para vocês, tá bom? Gente, vou começar com a história de Natan, do cantor, por quê? O que aconteceu? Ele estava num show lá em Maracanaú, no Ceará, e não conseguiu continuar o show, a ponto de repetir ao menos uma das músicas diversas vezes durante o show. E ele fez uma autocrítica, né? Ele disse que realmente o entusiasmo e a bebida consumida ainda no camarim comprometeram ali a sua performance. Claro, ele não é o único, não é o primeiro, não é o único artista que já aconteceu algo do tipo, e

0: infelizmente a gente sabe que pode não ser o último, né? Mas aí o álcool, ele não vai só atingir o artista, a pessoa que está lá nos holofotes, ele pode atingir qualquer um de nós. Qual o impacto desse consumo de álcool na nossa rotina? Na rotina da apresentação dele, a gente já entendeu que foi bastante sério. Então, eu sei que o álcool é muito aceito pela sociedade. E é algo assim que faz, inclusive, muitas amizades continuarem ou se fortalecerem e tudo mais. Mas, doutor Pedro, eu vou começar com o senhor. Do ponto de vista médico, o álcool é considerado uma droga?
1: Sim, sim, é uma droga. Tem efeito psicoativo, então, de deixar a pessoa no estado confusional, fora de si. E não só desse aspecto psiquiátrico, psicológico, de tirar a pessoa da sua orientação, mas também o consumo de álcool também traz risco à saúde por diversas doenças, das mais diversas mesmo, né? Desde as doenças hepáticas, né? A cirrose alcoólica, que é muito conhecida de todos, mas até mesmo como aumento do risco de câncer. Uhum. Então, o álcool pode fazer o mal ali de forma aguda, num consumo exagerado, onde a pessoa fica alterada, leva risco de acidente, né? Acidente automobilístico, etc e tal, né? Ficar mais corajoso e aí não ter o senso crítico e aí estar em risco, inclusive, de morte ali iminente, mas também o consumo, né, ao longo do tempo, também aumenta o risco de uma série de doenças.
0: Bem, a gente vai falar muito sobre essa questão, né, da saúde, dessa questão das doenças, mas eu quero também ouvir a nossa psicóloga, a Sara Santos, que está com a gente. Doutor Pedro tocou num ponto, assim, né? O álcool, ele tem esses efeitos psicoativos que deixam a pessoa um pouco fora de si. E eu vou colocar aqui um pouco, pensando em quem está ali consumindo de forma ainda controlada. Porque tem gente que diz, doutora Sara, que vai consumir o álcool justamente para ficar alegre. Mas é assim, para ficar no brilho, porque senão não vou me divertir. Isso é um perigo?
2: Então, foi importante esse ponto agora, porque a gente constrói muito essa perspectiva do alcoolismo em três fases, né? E aí eu vou citar para vocês, até com base em conhecimento também algumas questões, a primeira fase é o seguinte, é a fase do relaxamento. Vou tomar duas tacinhas de vinho, ou tomar duas cervejas, não importa o tipo da bebida, mas aquela bebida que traz aquela sensação de relaxamento. Então, até aí, estaria, digamos, tranquilo. Sim. O problema é que dificilmente as pessoas ficam nas duas taças. Segue para o nível 2, que aí chamamos do filtro social. É aquela pessoa que quando começa a beber, ela começa a ficar mais alegre, começa a querer abraçar todo mundo, começa a sensualizar no corpo com algumas danças. E aí fica aquela pessoa mais voltada a esse contexto sem um filtro. O filtro dela cai. Então, o filtro social foi embora. E a terceira fase é o que a gente costuma falar do coma, que é quando aquela pessoa já está numa fase mais melancólica, naquela fase onde ela traz muitos processos de poxa, eu passei por uma traição, e começa a reviver vários processos. Essa pessoa, ela já está numa fase mais voltada ao coma mesmo, assim. Ela começa a desassociar em vários processos. Então, isso dificulta bastante, porque o controle dessas doses é que vai fazer com que essa pessoa perca o sentido de muitas outras coisas à sua volta.
0: E tudo isso tem uma justificativa. Por exemplo, a senhora falou assim, a gente começa tomando duas tacinhas de vinho para relaxar. E aí, numa vida como a gente leva, né, de muita coisa, de muito estresse, quantas vezes a gente não se escutou falando isso ou escutou alguém dizendo assim, não, já estou precisando de um vinho. Sim. E a gente está colocando vinho, mas podia ser cerveja, uísque, vodka ou qualquer outra bebida. Não é verdade? Então, sim, tudo começa... Aliás, quando a gente está falando de álcool, o doutor Pedro até disse, sim, é uma droga aceitada, é uma droga lícita, aceitada pela sociedade e tudo mais, não é ilícita. Mas tudo a gente tem justificativa para tudo quando a gente fala de algo assim, eu vou beber porque eu preciso relaxar, eu vou beber porque eu fui traída, eu fui traído, e aí eu vou afogar minhas mágoas. Tem tantas músicas que falam sobre isso, né? Então, a gente também usa essas justificativas para poder estar junto do álcool, ou estar presente, ou até mesmo se fazer presente numa sociedade em que o álcool, ele está ali em todos os cantos?
2: Sim. Qual a perspectiva que a gente vê bastante o álcool? Momentos festivos. Normalmente é em momentos mais festivos.

por exemplo, em jogos, esportes. Então, sempre está atrelado ali a pessoa querer inserir alguma bebida alcoólica. Então, hoje existe uma publicidade muito grande sobre a questão da bebida. Um pouco se fala sobre o fator da ciência mesmo, sobre essa construção, o que pode afetar a vida das pessoas,

0: consequentemente, ele já tem um fator ali muito gritante para acontecer. E ele se tornar essa mesma pessoa. Então, precisa ter muito cuidado. Acho que a linha de cuidado nesse sentido é dentro de uma análise. Existe um fator genético ali? Se existe, as vias de tratamento que a gente for colocar vão ser um pouco nulas.
1: Uhum.
0: Então, é de fato evitar bastante se houver o fator genético.
1: Certo. Que aí, se a senhora falou aí, alguém que já na família já tem um problema com álcool, seria isso?
0: Isso.
1: Né? Doutor Pedro Alves, qual o efeito do álcool no nosso corpo? Assim, eu estou consumindo pouco, mas eu consumo sempre. Qual o efeito do álcool no organismo?
2: O álcool vai ter seus efeitos no uso agudo, né? Principalmente no que já foi tocado sobre alterar a senso-percepção e essas alterações que a gente já está acostumado a ver em festas, etc. e tal, mas também o consumo crônico também aumenta o risco de várias doenças. Então, o que a gente sabe hoje é que, assim, apesar de ser uma droga muito bem aceita na sociedade, infelizmente a gente não tem nenhum nível de ingesta alcoólica que seja segura para a saúde.
1: Uhum.
2: Então, o que se dizia há tempos atrás, uma dose de bebida alcoólica por dia não faz mal, etc. e tal. Hoje a gente sabe que não temos esse mínimo que seja seguro, principalmente por conta de risco de doenças crônicas, né? Então, já está muito bem estabelecido em estudos epidemiológicos que o consumo de álcool está associado a câncer. E não é só o câncer de fígado, é câncer de esôfago, uhum, câncer de cavidade oral, câncer de mama nas mulheres. Então, por isso que a gente diz hoje, a gente não tem nenhuma quantidade que seja segura para a saúde, principalmente por conta desse uso. Mesmo que seja, mas é um uso leve. Se pensar, uma pessoa que bebe uma taça de vinho, uma long neck de cerveja, isso dificilmente deixará a pessoa embriagada naquele estado alterado que a gente comentou no começo. Sim. Da conversa, que pode levar aquelas consequências todas. Então, eu não estou sentindo nada demais. Só está me fazendo bem, está me deixando mais relaxada e eu estou achando que está tudo legal. Só que a gente sabe que mesmo esse consumo pequeno, que a gente classifica isso como um consumo leve da bebida, não é isenta de risco.
1: Bem, tem ouvinte já falando aqui o quanto está consumindo de álcool, né? Por que consome, e querendo inclusive conselhos de vocês. Mas eu vou precisar fazer uma pausa rapidinha aqui no consultório. Então, na volta, já volto com os ouvintes. Quem quiser participar, o número 99147-8520. Pode mandar sua pergunta, pode mandar o seu áudio também pelo nosso WhatsApp. 99147-8520, tá? Fazer um intervalo rapidinho e volto já.
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1: O consultório hoje está falando sobre os efeitos do consumo do álcool, quando a gente deve se preocupar. E temos ouvintes participando também com a gente. Hoje, aqui no consultório, a gente está com o Dr. Pedro Alves, ele é médico clínico geral. E também estamos com a doutora Sara Santos, psicóloga clínica. Nosso ouvinte, que preferiu não se identificar, ele disse que tem 63 anos... e que a única bebida que consome quase que diariamente é o uísque. Aí ele diz, olha, nos meus 63 anos de vida só passei do limite duas vezes e lembro que foi horrível, mas isso já tem mais de 40 anos. Aí ele, pode ser a melhor festa. Para eu tomar 5 doses de uísque, a conversa precisa estar muito boa. Eu tenho uma vida ativa, sou corretor de imóveis, trabalho todos os dias. Aí ele dá uma descrição do que faz. Atendo celular, pago contas, tomo bastante água, me alimento bem, atendo clientes, dirijo, caminho, corro 6 km por dia. E no final do meu dia, aí ele diz, tomo 4 doses de uísque. E aí Ele manda as mensagens aqui, dizendo que faz exames regularmente, que é

0: agora está tudo certo, doutor Pedro. E eles assim, finalizando, o que eu tenho para dizer é que eu me relaciono bem com o álcool, não tenho problema nenhum com ele. Só bebo à noite, inclusive nos fins de semana, para garantir que se eu precisar atender algum cliente, não voltar com o odor de álcool na pele. Eu achei isso bem interessante desse nosso ouvinte. Obrigada pela sua participação. Eu sei que o senhor não se identificou, porque ele teve a preocupação, né? Realmente, quando você está junto de alguém que tomou bebida alcoólica, e principalmente o uísque, que já tem um cheiro muito forte, a gente sente. Uhum. Mesmo que a pessoa não esteja alcoolizada, a gente sente. Então, ele teve essa preocupação. Mas aí, sobre a quantidade de doses por dia. Doutor Pedro, eu sou como médico, 4 doses de uísque. É muito?
1: É muito. Então, assim, para a gente entender a quantidade de álcool ingerido, então, o que é dito que é uma dose de bebida alcoólica é 10 a 14 gramas de álcool. Uhum. Isso equivale a uma latinha de cerveja, uma taça de vinho, uma dose de uísque ou de cachaça, que teria ali uns 40 a 50 ml, uns 150 ml de vinho, que seria uma taça, e uns 300 e tantos ml de cerveja, porque cada bebida alcoólica tem um teor de álcool, né? E aí a gente calcula quantos gramas de álcool tem em cada bebida. Então, uma dose é entre 10 e 14 gramas. Então, beber até uma dose, normalmente, para a maioria das pessoas, não causa nenhum mal-estar, nenhuma alteração assim, mais relevante da senso-percepção, de desorientação, nada disso não. Então, até uma dose é considerado um consumo leve. Uhum. É considerado moderado, porque essa uma dose seria de 10 a 14 gramas, como a gente falou. Até 30 gramas de álcool, que é entre 2 e 3 doses, é moderado, e acima de 30 gramas já é um consumo elevado. Então, se ele bebe 4 doses de uísque por dia, ele já está ingerindo mais que 30 gramas de álcool por dia, o que é considerado um consumo elevado. E quando isso é mais de 60 gramas, aí é um consumo muito elevado. Então, ele bebendo 4 doses de uísque por dia, ele está fazendo um consumo exagerado.
0: Se fosse cerveja, se fosse assim, acho que o teor de... Não sei, tá? Porque eu não entendo se fosse o teor de álcool, não. Mas o teor alcoólico do uísque deve ser maior do que a cerveja.
1: É maior.
0: É maior, né?
1: Por isso que o volume de bebida, para chegar a essas 10 gramas, 10 a 14 gramas de álcool, é menor. Então, é mais ou menos 40 a 50 ml de uísque equivale a 350 ml de cerveja.
0: Entendi.
1: Porque o teor alcoólico do uísque é muito maior.
0: Então seria uma latinha, uma long neck, não sei.
1: Isso, uma lata de cerveja equivale mais ou menos a uns 40 a 50 ml de uísque, que normalmente é uma dose de uísque, que é considerada uma dose de uísque. Até uma dose, do ponto de vista ali de efeito agudo, de mal-estar, a maioria das pessoas não leva nada. Uhum. Como eu falei, 2 a 3 já é um consumo moderado, e mais que 3 doses já é um consumo elevado, que é o caso do nosso ouvinte. Então, ele está fazendo um consumo elevado. Ele faz esse consumo à noite, né? Então, provavelmente, ele deve ficar um pouco embriagado, e talvez isso talvez esteja ajudando ele a dormir. Uhum. Então, às vezes, é muito comum isso, porque o álcool tem um efeito, quando em doses mais elevadas, um efeito sedativo. Uhum. Então, talvez ele esteja abusando desse álcool sem perceber, para usar o seu efeito sedativo, para ir lá dormir, relaxar e dormir. Só que isso, usado assim cronicamente, como ele faz, que ele, pela descrição, faz isso todo dia, o álcool faz mal à saúde. Então, não é a melhor forma de dormir à base do álcool. Hoje, ele é um cara produtivo, é um cara que está trabalhando, então ele sabe que consumir o álcool ali durante o dia pode prejudicar a profissão dele de corretor, salvo engano, foi isso, sim, que ele falou, sim, né? Só que daqui a um pouco tempo, isso é muito comum na nossa população, né? Se aposenta e aí começa a beber com mais frequência, por mais tempo, fica alcoolizado por mais tempo, mas ele já tem um alcoolismo. Se ele está dizendo que ele está bebendo todo dia, e infelizmente o alcoólatra, ele não tem a percepção de que aquele álcool está fazendo mal, porque como ele mesmo comentou, mas eu faço meus exames e estão normais. Porque o alcoolismo não é só uma questão de mal que aquela bebida faz para o organismo da gente, para o fígado da gente, para o coração da gente. Tem essa questão da dependência química, da dependência psicológica, e aí ele se encontra numa situação que às vezes ele não vai conseguir passar uma semana sem beber, 2 semanas sem beber. Então o vício vem aí, ele não conseguir se desvencilhar disso, e aí, para ir para uma festa, só consigo curtir a festa se eu beber.

0: só consigo dormir se eu beber. Veja, dá a impressão, pela palavra dele, que ele só consegue dormir se beber. Então ele está mostrando a dependência do álcool. Eu dependo do álcool para continuar aqui a viver.
1: E aí, nesse ponto, doutora Sara, é muito difícil para as pessoas largarem. É difícil identificar, como disse o doutor Pedro, poxa, se meus exames estão bem, se eu não fico embriagado para tomar ressaca, né? Então, eu tô ótimo. Mas, se vocês estão dizendo aqui, poxa, ó, 4 doses já é muito, porque Sim. é todo dia, não é assim, ah, pegou uma sexta-feira, tomou 4 doses, né?
0: Isso.
1: Porque é todo dia, então isso já demonstra uma dependência. Como as pessoas que também precisam ali tomar, nem que seja um pouquinho de álcool por dia, podem começar a tentar mudar essa rotina?
2: Perfeito. É, através do autoconhecimento, né? Por que que eu tenho essa necessidade de toda noite tomar essas 4 doses, né? Especificamente 4 doses, como ele trouxe, né? O caso do nosso ouvinte. E aí trazer uma perspectiva de, como o doutor trouxe, é muito dentro dessa realidade. Ele talvez está buscando um caminho de fuga da realidade. E aí existem formas, se for o caso, para ajudá-lo a dormir. Existem formas de ter uma higiene do sono mais saudável. Então, como é que eu faço esse ambiente? Eu preciso olhar como é que está o meu quarto, se ele está um ambiente mais escurinho, se for o caso dele, né? Essa necessidade do dormir, já que ele é uma pessoa bem ativa, né? Nas atividades físicas. Uhum. Então, se for a dificuldade do sono, como é que está esse meu ambiente do quarto? Eu estou usando meus 5 sentidos... Quais são eles? Eu estou colocando um ambiente mais harmonioso, mais cheiroso, estou tomando um banho quente. Isso são dicas para ter uma higiene do sono mais tranquila. Meu quarto está escurinho também. Então, isso são ferramentas que a gente vai construindo no dia a dia e vai trazendo essa sensação de bem-estar. E aí, a gente vai mudando, condicionando esse comportamento. Porque cada vez que eu reforço um comportamento que não é saudável, ele vai se intensificar. Porque essa frequência vai se tornando uma vulnerabilidade maior. E aí eu quero tomar mais para sentir mais. Então, não é um processo tão saudável, por mais que os exames mostrem que esteja tudo ok ali. É preciso um olhar mais cauteloso, buscar ajuda de psicoterapia, de repente para identificar, porque às vezes no dia a dia, no corre-corre, a gente pensa que está tudo bem.
1: Isso.
2: Mas que precisaria, não, preciso olhar para mim um pouquinho, porque tem algo que não está tão funcional.
1: E pode chegar um momento em que a pessoa diz, mas rapaz, eu sempre fiz isso e hoje foi que eu passei mal, estranho, né?
2: Exatamente.
1: Pode acontecer, não pode?
2: Com certeza.
1: Tem um outro ouvinte, doutor Pedro, que ele também não se identificou, né? Não se identificou, sim. Marcos Barros de João Pessoa, na Paraíba, que está com a gente aqui. Obrigada, viu, Marcos? Deve estar acompanhando a gente também pelo YouTube, né? Que falou até da minha camisa de xadrez. Obrigada, Marcos. É, ele pergunta, posso, doutor Pedro, para o senhor, essa pergunta, posso ter um AVC ou um infarto durante uma bebedeira? Foi exatamente assim a pergunta dele.
0: Sim, o consumo de álcool de forma aguda, né, é um fator de risco clássico para evento cardiovascular, AVC, infarto. Então, a gente sabe que a bebida alcoólica aumenta a pressão, pode levar a taquicardia, pode levar até a arritmia para acelerar o batimento cardíaco e, sim, pode ter um evento cardiovascular agudo, tanto um infarto quanto um AVC, numa bebedeira pesada. Então, isso não é um evento assim, tão raro de que acontecer, tanto por isso, tanto por aumentar a pressão arterial, como também pode levar a taquicardia, aumentar a frequência cardíaca, levar algum tipo de arritmia pelo excesso de álcool. Isso a gente vê com uma certa frequência, né? É como a gente falou no começo, é uma droga.
1: Bem, ele e o Marcos, diferente do nosso outro ouvinte que não se identificou, mas o Marcos, ele disse assim, eu só bebo aos finais de semana, né? Uhum. Não bebo todo dia. Ele diz assim, às vezes eu passo do limite. Durante a semana não consumo nada de álcool. Mas final de semana, às vezes é bem mais do que o meu limite. Quero um conselho. O que, é que a senhora diria então, doutora Sara, nossa psicóloga de hoje?
2: Então, Marcos, se você já traz esse olhar de que eu preciso diminuir essa frequência, já é entrando num processo terapêutico. Você já está se autoanalisando de que isso não está sendo tão saudável para você. Então, o que a gente deve fazer nesse momento? Às vezes, buscar essa perspectiva sozinho pode ser mais difícil. Então,

0: Não sei, digamos assim, as suas condições, se podem marcar um psicólogo, um psiquiatra, mas caso não consiga, temos redes, né, do serviço público que pode ajudar, como CAPS, para poder direcionar melhores linhas de cuidado. Então, isso é perfeito o que você trouxe, porque nem sempre eu preciso ir no estágio final de um processo nesse sentido. Então, se você identifica, peça ajuda, busque essa linha do autoconhecimento, para avaliar esse condicionamento que você está recorrendo. E muitas vezes esse contexto é algo cultural. A gente vê muito isso nas nossas construções familiares, muitas vezes, nos meios sociais. Então, não traga como olhar de julgamento para você mesmo, sabe? Traga um olhar de acolhimento, que você precisa desse lugar. E tem pessoas extremamente qualificadas para ajudar nessa construção. Você não está sozinho, identificar esse passo é primordial e estamos aqui para isso, para te ajudar.
1: É isso
2: E
1: mesmo.
2: tem uma falsa percepção de muitas pessoas que acham: ah, não, de segunda a sexta eu não bebo nada. E realmente fica abstêmio de segunda a sexta. Mas na sexta noite, sábado à noite, enfim, vai para uma bebedeira e tem um consumo excessivo de álcool, achando que aquilo ali não vai fazer mal. E isso não é verdade. Então, se a pessoa está passando do ponto, mesmo que seja um ou só 2 dias na semana, quando você for ver isso, a carga de álcool que ele está bebendo, aquilo que a gente conversou, né? Até uma dose de bebida por dia realmente não faz tanto mal assim, apesar daquele risco de câncer que eu falei, que não tem nenhum limite de segurança para o risco aumentado de câncer. Mas se eu pensar, ah, eu beber uma dose todo dia, seriam 7 dias na semana, 7 doses. Se eu chego na sexta, no sábado e bebo demais, eu bebi com certeza mais de 4 doses.
1: É como se
2: Então,
1: tivesse diluído aí na semana
2: exato, ou
1: alguém.
2: seja, o consumo de álcool de uma pessoa que é farrista e bebe exageradamente nos finais de semana é um consumo excessivo de álcool. Mesmo que segunda, sexta esteja sóbrio, ainda assim é considerado um consumo abusivo do álcool.
1: Bem, eu vou fazer mais um intervalo, daqui a pouco eu volto com outros ouvintes.
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1: Consultório do Rádio Livre hoje está falando sobre os efeitos do álcool no nosso corpo. A gente está conversando com o Dr. Pedro Alves, ele é médico clínico geral, também Sara Santos, psicóloga. Tem um ouvinte conosco. Ele se identificou, o nome é fictício, mas ele se identificou como Roberto. Vamos ouvir.
4: Boa tarde, Anne Barreto. Boa tarde, doutor e a doutora que se encontra hoje no consultório do Rádio Livre. Eu vou dizer um nome fictício. Meu nome é Roberto. Eu sou membro da Irmandade de Alcoólicos Anônimos. E nós temos uma visão muito diferenciada a respeito do problema com o álcool. Né? Nós dividimos aqueles que podem e aqueles que não podem beber. Aqueles que, quando bebem, se envolvem em problemas, tanto de forma aguda quanto crônica. Né? Eu gostaria que os entrevistados falassem se conhecem essa irmandade, que, segundo a Organização Mundial de Saúde, é a que mais recupera alcoólicos no mundo. Então, é bom falar que o alcoolismo é uma doença, ela é progressiva e incurável, né? E que pode levar a várias terminações fatais. Obrigado e boa tarde.
1: Obrigada, seu Roberto, também por ter trazido, né, esse olhar. Ele fala, alcoolismo é uma doença
2: Isso.
1: incurável, e é isso mesmo, né,
2: Isso
1: doutor?
2: mesmo, isso. E o Alcoólicos Anônimos é um grupo, né? Então faz parte, né? É uma forma de combater o vício, o alcoolismo, é a terapia em grupo, e os Alcoólicos Anônimos têm um trabalho realmente já de décadas, né? De compartilhamento, e de conversas em coletivo, que para muitos dos pacientes funciona muito bem para se manter afastado do álcool. É um tipo de terapia, né? Uma terapia em grupo que para muitas pessoas realmente funciona muito bem.
1: Talvez porque a pessoa não se sinta sozinho nessa, né? Nessa luta, né? Porque eu acho que, veja, se o álcool é tão aceito na sociedade e aí você que gosta, mas sabe que tem ali, não consegue manter esse limite, você parece que está só, né? Não vai poder fazer mais nada. Tem que lidar com isso também psicologicamente, né, doutora Sara? Porque é difícil. Para quem gosta de beber, isso é muito complicado.
0: Uhum, isso. E essa irmandade, né, justamente são pessoas que viveram aquelas experiências e estão conseguindo ressignificar suas vidas. Então, quando outras pessoas chegam achando que não tem sentido, que não tem como fazer algo diferente, que a sua vida parou ali... Calma, peraí, tem alguém que está palestrando ali que viveu algo muito parecido comigo. Uhum. Então, traz um olhar de que é possível, sim, começar a ajustar muitas questões que estão dificultando a minha vida socialmente, né?
1: Doutor Pedro, Marcelino está dizendo que já bebeu muito, já teve muitas ressacas e hoje para ele a bebida não faz diferença. Quase nunca bebo, é o que ele diz. Até por ser motorista de aplicativo, né? Não tenho mais essa necessidade de bebida. Acho que também, né, isso facilitou para ele o trabalho. É. Agora, ele falou de ressaca. Quando a pessoa chega no estágio em que passa do limite, que passa mal, no outro dia está aquela ressaca triste. O que é bom para ressaca?
2: Ah, para ressaca, cada um tem
1: sua receita,
2: né? Mas o mais importante é prevenir. Mesmo que a pessoa beba muito, então se hidratar é uma das coisas mais importantes. Seria importante durante a bebedeira, então tá tomando ali uma, duas doses da bebida, um, dois copos d'água. Ficar alternando isso com a água, isso já reduz bastante a chance da ressaca e manter a hidratação, porque a maioria das bebidas tem um efeito diurético, leva a desidratação, leva a distúrbios eletrolíticos e... O álcool ali pode passar ali várias horas para ser metabolizado pelo fígado. Então, realmente, são sintomas que podem durar ali 24 horas. A maioria das vezes, umas 12 horas, 12 a 24 horas após. Mas quando passa disso, passa de 12 a 24 horas, é porque a bebedeira foi muito pesada.
1: Infelizmente,
2: tem muita receita, né, do pessoal. Ah, coco amarelo.
1: Café sem
2: chá,
1: açúcar.
2: Chá de não sei o que, etc e tal. Mas o final das contas é manter uma boa hidratação. Mas a dica mais importante, e aí é bom quando você tem aquele grupo de amigos farreiros e tem o anjo da guarda, que é a pessoa que vai lá e fica dando um copo d'água para todo mundo. Isso é uma arruma um amigo ou uma amiga, anjo da guarda, que lembre você ali entre uma cervejinha ou entre uma latinha ou um uísque e outro, tá ali bebendo água. Isso realmente ajuda bastante.
1: Boa. Tem um ouvinte aqui que mandou um áudio para a gente, mas também não se identificou. Vamos escutar.
5: Ariane Barreto. Eu só bebo final de semana, mas no final de semana eu tomo um litro de vodka sozinho. Na segunda-feira, amanheço sem dor de cabeça, sem nada. Antigamente eu bebia misturado. Começava com uma cachaça, depois misturava com cerveja. Só me acordava de ressaca e dor de cabeça. Hoje, se eu tomar um litro de vodka só, não amanheço com problema nenhum na segunda-feira. Tenho 62 anos.
1: Tá certo, doutor Pedro. Um litro de... Você estava achando ruim 4 doses de uísque? Um litro de vodka.
2: É um bocado, né? Deve ser mais de 10 doses. Mas, enfim, é muito comum e cultural da gente. Então, a gente não vou ser hipócrita de dizer que não é para beber nada. É uma questão de gosto, é uma questão de vários valores para a pessoa ser 100% abstêmio, né? Então, é comum uma pessoa que tem uma vida social regular, né, um evento, uma festividade, fazer um abuso ali, porque é um evento ali à parte, o São João está chegando, uma farra muito grande com os amigos, etc. Entrar ali numa confraternização, e o álcool está ali naquela confraternização, e todo mundo, virar uma dose, vamos beber isso, vamos beber aquilo. E, do ponto de vista social, isso tem sua relevância também. Então, aqui, quando a gente está falando aqui dos males que o álcool faz, mas também, do ponto de vista social, traz coisas positivas. Então, é saber moderar isso. O ruim é quando ele bebe esse litro de... Foi uísque ou foi aguardente?
1: Vodka.
2: De vodka. independente de qualquer situação, bebe sozinho, não bebe para confraternizar. Então, esse é que a gente

0: tem que pensar, onde a gente tem que ter um consumo mais consciente sobre nossa bebida alcoólica. Porque quanto menos, melhor. Ah, não, eu gosto de beber porque eu me sinto bem, eu confraternizo, tenho um grupo de amigos, a gente bate a pele.
1: Estou cansada, passo o tempo todo trabalhando, poxa, eu não mereço.
0: Isso, não mereço uma bebidinha ali, bato a pelada, a gente sai ali para comemorar depois. Então, isso é muito natural na nossa sociedade e a gente tem que só se perceber. Não, tudo bem, eu tenho esses meus momentos que eu faço isso aqui, acolá, mas tem necessidade de eu estar bebendo sozinho em casa? Tem necessidade de eu beber todo dia, de noite, antes de dormir? Tá entendendo? E isso é que a gente tem que pensar, porque a bebida pode ter seu lado positivo, não vamos só demonizar ela, se ela socialmente lhe ajuda a ter interações sociais. Lógico que a gente está falando, a gente sabe que não é necessário, eu só consigo ter interação social se eu beber. A gente sabe que isso não é uma verdade, mas pode me ajudar a interações sociais. E eu usar, fazer o uso saudável, que a gente pode chamar assim, da bebida, um uso consciente da bebida. Então, quando a gente fala de mudança de estilo de vida, a gente fala não necessariamente de ser abstêmio ao álcool. Quanto menos álcool, melhor, do ponto de vista de saúde física.
1: Para a gente finalizar, o senhor já falou essa questão de todo dia, e todos os ouvintes que participaram disseram assim, ah, eu tive ressaca assim, uma vez, né? Outra, hoje eu não tenho mais. Então, eu bebo e não sinto nada no outro dia. Então, para quem está bebendo tá tudo certo. Mas aí você já trazem o ponto de tá bebendo todo dia, já é algo a se pensar, já é um sinal de alerta. Tem outro sinal de alerta, doutor, que o senhor gostaria de trazer, não é a ressaca, mas estou bebendo, sinto alguma coisa que já é um sinal de alerta de que foi demais, que já passei do meu limite. Para quem está nos ouvindo, de poder identificar e dizer assim, ih, rapaz, eu acho que eu estou passando do limite e nem percebo.
0: Porque a maioria das pessoas, quando passa do limite, é quando já está indo para aquele efeito mais sedativo do álcool. Quando tem aquele efeito mais euforizante, que a gente chama, que é deixar a desinibição, ficar feliz, etc. e tal, a pessoa normalmente não tem autopercepção que está fazendo mal. Mas aí pode ser as pessoas ao seu redor que digam, tu exagerou, tu tá sendo inconveniente. Porque o bêbado inconveniente, ele não está percebendo que ele está inconveniente. Ele está feliz, percebe, né? ele tá mais excessivo, ele está ali, mas ele não percebe. Mas aí é escutar quem gosta dessa pessoa e que faz considerar os comentários. Tu fosse inconveniente naquela noite, tu fizesse aquilo. Porque às vezes a pessoa não tem essa autopercepção.
1: Ou seja, tem amigos que valem da água quando você estiver bebendo.
0: Perfeito.
1: Pense bem naquilo tudo que o doutor Pedro e a doutora Sara falaram, nos pontos. E também tem amigo que filme você e depois diga, tá vendo que foi inconveniente? Olha aí, pare com isso.
0: Exato.
1: Doutor Pedro, está encerrando o consultório. Eu quero agradecer muito a sua presença aqui conosco. Mais uma vez, doutor Pedro Alves, médico clínico geral. E tem alguma rede social, um contato que o senhor quer deixar aqui para os nossos ouvintes?
0: Sim, sim. O meu arroba é Pedro Alves Gouveia e o telefone do consultório é o 3221-3100 ou no WhatsApp 99896-8010.
1: Também vou agradecer muito a Sara Santos, ela aqui, psicóloga clínica, também trouxe muita orientação. Quero que você deixe um contato, uma rede social, mas deixa também uma mensagem, Sara, para quem está nos ouvindo, quem já tem problema com álcool e quem acha que não tem, mas que está exagerando ali um pouquinho.
2: Joia. Meu Instagram é psisarasantos, tá? Trabalho em atendimento clínico e lá você já consegue falar na bio comigo para alguma dúvida, algum questionamento. Sobre a mensagem, eu acredito que a gente deveria começar esse trabalho sobre a questão do alcoolismo a partir do momento das escolas. Porque entra muitos pontos na linha de conhecimento para entender quem pode e quem não pode, o que é saudável para mim, o que não é, o que eu vejo no meu ambiente familiar que não é tão estrutural e ter uma visão diferente sobre essa perspectiva. Existe sim um teor muito grande publicitário sobre o alcoolismo, sobre o álcool em si, mas a gente precisa também ter um teor científico sobre esse processo. Eu bato muito na tecla porque a ciência está aí hoje em evidência extrema. Então, vamos usar isso também a favor das pessoas para que elas possam se sentir bem. Existem formas de se sentir bem sem precisar buscar outros caminhos de sedações, né, que tragam essa outra perspectiva. Mas, gente, por mais que nós estejamos falando nesse momento sobre não usar, hoje é algo que todo mundo, praticamente acho que 90% da população faz.
1: Isso.
2: Então seja consciente, se avalie, faça essa autocrítica, né, do

0: autoconhecimento sobre você mesmo e buscar ajuda nunca é demais.
1: Obrigada, doutora Sara Santos.
0: Obrigada,
1: por esse consultório.
0: Agradeço.
1: Obrigada, doutor Pedro Alves. É. Também bom São João para vocês, né?
2: Valeu.
1: E para quem está nos ouvindo, bebam com moderação e se beber, não dirija, pelo amor de Deus. Rádio Livre de hoje fica por aqui. A produção foi de Gabriela Bento, trabalhos técnicos de Edilson Lima, Big Alves e João Alves. Na coordenação de jornalismo, Victor Tavares.
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4: E hora certa, agora são 5 horas no Recife.
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4: Fala, gente boa brasileira. Último dia do mês. E antes de reclamar por ainda não ter conseguido o que deseja, respire. Antes de desistir, agradeça. A vida nem sempre acontece do jeito que desejamos. Existem dias difíceis, desafios inesperados e momentos que colocam nossa paciência à prova. Mas antes de reclamar, faça uma pausa, respire fundo e lembre-se das bênçãos que já recebeu. A gratidão tem o poder de transformar a forma como enxergamos a vida. Ela não elimina os problemas, mas fortalece o coração para enfrentá-los com esperança, serenidade e fé. Quando agradecemos pelo que temos, abrimos espaço para novas conquistas e percebemos que sempre existe um motivo para seguir em frente. Que hoje você escolha agradecer mais, reclamar menos e acreditar que Deus continua cuidando de cada detalhe do nosso coração, do nosso caminho. A vida é breve demais para gastarmos energia com o que nos tira a paz. Que a gratidão seja sempre sua primeira resposta, nunca a última. E um excelente bom dia para todos.
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4: E que linda família brasileira, bom dia, boa tarde, boa noite, onde você estiver. Terça-feira de vitória, terça-feira para você comemorar a vitória ainda do Brasil sobre o Japão. Classificados, estamos aí para as oitavas. Dia 30 de junho de 2026, já se passaram 181 dias do ano, faltando 184 para o ano acabar. Hoje é o Dia Internacional do Asteroide. Eita, os santos do dia são os protomártires da Igreja de Roma, com trabalhos técnicos de Avanido Cerqueira.
6: Bom dia!
4: Bom dia, Cerqueira, e produção de João Lubambo, em rede pela Rádio Jornal Recife. Limoeiro, Caruaru, Garanhuns, Pesqueira e Petrolina. Estamos começando mais um programa, A Voz do Povo.
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4: Você canta Tempos Modernos com Lulu Santos.

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0: A alegria dessa gente boa brasileira. Acorda para arrasar. Bom dia, boa tarde, boa noite. Onde você estiver, Rádio Jornal Recife, 90.3 FM. Vem fazer parte desse cordão maravilhoso, você de Caruaru, Caruaru. Vibrando ainda com o melhor canção do mundo. Por você ouvinte, você que mora em Caruaru, você faz parte desse sucesso.
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0: bom dia. Acorda com você de Limoeira, que perdeu na gente. Praça da Bandeira, todo mundo já na atividade física. Para a saúde, se cuida. Um xingado para você do Agreste Meridional. Garanhuns, Garanhuns. 107.5 FM, está chegando o Festival de Inverno. Tudo se ajeitando, né? Tudo, tudo. Vem para cá, você de Pesqueira.

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0: Entra nessa folia, você de Petrolina, 90.5 FM. Essa gente boa, às margens do Rio São Francisco, cuida, cuida, cuida.
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0: Eita, ninguém pode resistir. Nosso ritmo, nossa gente, nossos cantores, nossos compositores, nossos instrumentistas, Fritz Wally.

0: Abençoa, Senhor, essa gente boa, pro mundo, que tu nos teste. Vale um abraço, sim, para cuidar cada vez mais. Olha que responsabilidade, que moral, hein? Nos teste, Senhor, para cuidar deste mundo.
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0: um aperto de mão, a solidariedade para os amigos da Venezuela. Para esse povo que sofreu, está sofrendo muito ainda. Daqui a pouco a gente passa outras informações para você. Aumentando cada vez mais o número de mortos. Vale um abraço, vale um abraço. E a nossa solidariedade.
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0: Cuida, cuida da terra.
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0: 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Brasil, Brasil, Brasil.
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0: Vale um abraço, sim. Pra você cuidar da família. Pra você cuidar do que pode fazer melhor para o seu trabalho. A amizade, o amor.
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0: uma menina. Menina, você na calçada, o menino, rapaziada, família. Vale um abraço, você se preparando para o trabalho. Sucesso para você, que você possa conseguir os seus intentos.
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0: Será, hein, João Lubambo, será?
3: Olá, Paulo Roberto.
0: Oi.
3: Um ótimo dia para você e para os nossos ouvintes. Vamos agora à previsão do tempo para esta terça-feira, conforme as informações da Agência Pernambucana de Águas e Clima, a APAC. Na região metropolitana do Recife, parcialmente nublado, com chuva rápida de forma isolada ao longo do dia com intensidade fraca. Temperatura máxima de 29 graus e temperatura mínima de 21 graus. Na zona da Mata Norte, parcialmente nublado, com chuva rápida de forma isolada no período da noite, com intensidade fraca. Temperatura máxima de 28 graus e mínima de 19. Na zona da Mata Sul, parcialmente nublado, com chuva rápida de forma isolada ao longo do dia, com intensidade fraca. Temperatura máxima de 29 graus e mínima de 18. No agreste pernambucano, parcialmente nublado, com chuva rápida de forma isolada ao longo do dia, com intensidade fraca. Temperatura máxima de 28 e mínima de 15 graus. No sertão de Pernambuco, parcialmente nublado sem chuva em toda a região ao longo do dia. Temperatura máxima de 33 graus e temperatura mínima de 13. No sertão de São Francisco, parcialmente nublado, sem chuva, em toda a região ao longo do dia. Temperatura máxima de 33 graus e mínima de 18. E na ilha de Fernando de Noronha, nublado a parcialmente nublado, com chuva rápida em toda a região ao longo do dia, com intensidade fraca a moderada. A temperatura máxima é de 29 graus e a temperatura mínima de 24 graus. João Lubambo, Rádio Jornal, Rádio Notícia.
0: Obrigado, João Lubambo. E por falar em João Lubambo, tem Manuel Lubambo, né? Uma rua lá no bairro do Salgado, aí no bairro do Salgado, em Caruaru, muito famosa, né? Agora, são 5 horas e 13 minutos, 5 e 13.
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0: Jornal do Comércio, a diferença é enorme. Eduardo da Fonte e Miguel Coelho aprofundam disputa em torno do Senado. Chuvas deixam mais de 2 mil pessoas fora de casa em Pernambuco. O nosso sentimento, a nossa solidariedade. Bebê de 35 dias desafia cardiopatia congênita e renova esperança.

0: Esporte demite Márcio Goiano após derrota para o Fortaleza na Série B. E mais, de virada, Brasil! Brasil mantém vivo o sonho do Hexa. Destaque de capa da edição de hoje do seu Jornal do Comércio. Para saber, tem que ler o JC.
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0: Parabéns para você que está aniversariando hoje. Que beleza, hein? Você completando mais um ano de vida que Deus nos dá. Então aproveite, aproveite, que é importante você cuidar também da saúde. E hoje, meu amigo, hoje, dia 30, é o aniversário do amigo e irmão, produtor musical Leonardo Pimentel, e a mãe dele, dona Maria Linete, a esposa, doutora Natália Pimentel, e o sogro, doutor José Roberto, estão em Aldeias preparando o almoço em família. Eita, nota aqui do doutor Paulo Vanderlan, né? Ele diz ainda que, olha, parabéns pelo amigo Léo, a tua bondade, o teu coração gigante iluminam a vida de todos ao seu redor. És um ser humano ímpar, e sai por aí na sua nota muito bonita. Um abraço, os parabéns do doutor Paulo Vanderlan, Josiane Teixeira e Álvaro Gabriel. Um abraço, felicidade. E também para o doutor, eita, professor Ariosto, em Caruaru. De parabéns aqui, olha, desde o dia 27 de junho, que ainda está festejando, feliz por mais uma data natalícia. E tem aqui uma nota muito bonita também que ele recebeu do querido amigo Arnaldo Mota. Ele que aniversariou, né? Professor Ariosto, aniversariou no dia 27, foi sábado, né? Sábado, mas ainda está festejando mais um ano, porque é assim que se faz. A gente festeja mais um ano e se cuida, mais um ano que Deus nos dá. E essa moral é muito importante, né, professor Ariosto Afonso da Silva, muito conhecido em Caruaru. E a hora certa para você, são 5 horas e 15 minutos, 5 e 15, e ainda de parabéns aí, olha, com você, você que é importante, a atriz Marina Rui Barbosa, também celebrando a vida hoje, o ex-lutador Mike Tyson, fazendo 60 anos, eita, que esquerdo, né, não sei se esquerda ou direita, mas era pra arrombar, era, né, quando ele batia, meu amigo, era lona. E a atriz Dira Paz, fazendo 57 anos de idade no dia de hoje. Então, para vocês, parabéns, parabéns.
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0: Estou aqui para dizer para você, entra em vigor no próximo sábado série de restrições na comunicação institucional dos órgãos públicos durante o período eleitoral. Não é isso, João Lubambo?
2: A Federação Nacional das Agências de Propaganda, a FENAPRO, e o Sistema Nacional das Agências de Propaganda, o SINAPRO, lançaram um manual com orientações sobre as regras da publicidade institucional durante as eleições de 2026. O documento reúne as principais restrições previstas na legislação eleitoral e tem como objetivo orientar as agências, principalmente as de pequeno e médio porte, sobre como atuar sem infringir as normas. Entre os principais prazos está o dia 30 de junho e 4 de julho. Quem detalha é Ana Celina Bueno, presidente da FENAPRO.
3: O prazo de 30 de junho, que é o prazo máximo para empenhar valores de publicidade. Então, a partir dessa data, nada pode ser empenhado, nada pode ser contratado. E a partir de 4 de julho, que é exatamente 3 meses antes do primeiro turno da eleição, a proibição é de qualquer veiculação de publicidade institucional ou governamental. Não pode ser veiculado, todas as campanhas têm que ser retiradas, e quem vai programar a campanha para esse período tem que cuidar de que ela não esteja em veiculação a partir do dia 4 de julho.
2: O manual também alerta para os cuidados no ambiente digital. Sites e portais oficiais podem permanecer no ar, mas devem retirar nomes, slogans, símbolos e imagens que identifiquem a gestão atual, mantendo apenas conteúdo de caráter informativo. Outro destaque é o uso da inteligência artificial. A criação de conteúdos manipulados como deepfakes para induzir o eleitor ao erro é proibida. Além disso, todo material produzido com inteligência artificial deve informar de forma clara que utilizou essa tecnologia. E é o que aponta a Ana Celina Bueno.

0: é o aspecto mais sensível deste processo. Nas eleições passadas, nós já vimos que a IA contribuiu de forma negativa, né, com desinformação, com fake news. E então, a legislação, felizmente, vem focando muito em aprimorar a regulamentação em relação ao uso de IA nesse processo. E aqui a gente tem algumas coisas já bem definidas, que é a proibição em relação à deepfake. A gente tem uma obrigação de aviso de rotulagem, de comunicar quando o conteúdo é feito com IA. A gente tem que ter responsabilidade por checar a informação que está levando para aquele conteúdo.
1: Ainda segundo a presidente da FENAPRO, o objetivo é garantir que as agências cumpram a legislação, preservem a igualdade entre os candidatos e evitem responsabilizações durante o processo eleitoral. João Lubambo, Rádio Jornal, Rádio Notícia.
2: Muito bem, João Lubambo, um abraço para você, obrigado pela informação. Agora são 5h19. Minha gente, se você tem algum tipo de reclamação, tem um WhatsApp da Rádio Jornal. O que está faltando aí, hein? Tem buraqueira por aí, falta água, né? Iluminação precária, segurança? Então, tem um WhatsApp da Rádio Jornal assim.
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2: E tem sim uma reclamação aqui dos moradores da buraqueira que existe na Avenida Benjamin, no Fragoso Paulista, na divisa de Paulista e Olinda, que liga Rio Doce a Paulista, terminando em frente ao cemitério Morada da Paz. Os moradores relatam que nenhuma das prefeituras resolve o problema e o povo é quem sofre com isso. Inclusive, a única linha de ônibus, a empresa retirou os coletivos porque não aguentava mais tanto buraco, quebrando os coletivos, né? Então, além de dar prejuízo, as pessoas sofrem com esse problema da buraqueira, exatamente aí na Avenida Benjamin, no Fragoso Paulista. Então, que as prefeituras ou de Olinda ou Paulista resolvam o problema. O problema é o seguinte: não importa se é a prefeita daqui, prefeito daquilá, cidade tal, Olinda ou Paulista, tem que resolver esse problema, porque o povo não aguenta mais. Não aguenta mais essa buraqueira, inclusive não tem nem ônibus mais, porque as empresas tiraram seus coletivos, porque não aguentaram mais quebrando os coletivos. Quem é que aguenta isso? Agora, são 5h21, 5h21. Eita, quanta gente boa ouvindo a Regional, né? Aqui no WhatsApp tem também minha amiga Maria dos Correios em Jupi. Obrigado pela colaboração, viu? Você que escuta a Rádio Jornal o tempo todo. E quem diria, você mandou um folder muito bonito. Quem diria, hein? A seleção jogando no meio dos centros juninos. As datas, né? Pode conferir, né? Desde o primeiro jogo, aí as datas das festas juninas, dos centros juninos. Então, venceu no talento e na fé. E a hora certa são 5h22. 5h22 é a voz do povo para você, onde você estiver. E tem mais aqui um ouvinte conosco. Edmilson, de Pau Amarelo, vem comigo, vem.
4: Bom dia, aqui é Edmilson. Eu sou instrutor do curso de formação da Guarda Civil de Jaboatão de Guararapes. E a minha denúncia, irmão, é que até agora não foi pago as aulas que os instrutores ministraram. Desde fevereiro que está tendo um atraso junto à empresa Consulpan. A gente não sabe se é a empresa que não recebeu da prefeitura ou a prefeitura já pagou e a empresa Consulpan está repassando o ordenado que é para os instrutores. Então eu queria uma força de vocês aí junto à prefeitura de Jaboatão, intervisse aí junto à empresa Consulpan, que é a responsável de pagar os instrutores, que fosse feito esse repasse. Tá bom, amigo? Um abraço, boa semana para nós.
2: Pronto, meu amigo, estamos juntos aqui. Agora são 5h23, 5h23, e a Justiça do Trabalho decide que, com base no princípio da dignidade da pessoa humana, empregador pode ser responsabilizado por assédio sexual, mesmo sem relação hierárquica. Não é isso, Elis Martins?
5: Uma decisão inédita do Tribunal Superior do Trabalho acendeu um alerta para empresas de todo o país. A justiça decidiu que o empregador pode ser responsabilizado por casos de assédio

0: sexual entre colegas de trabalho, mesmo quando o agressor não ocupa cargo de chefia. A partir de agora, a omissão da empresa diante de uma denúncia pode resultar em indenização à vítima. A advogada especialista em direito do trabalho, Ana Luísa Sobral, fala ainda dos impactos da decisão.
1: Qual o impacto jurídico dessa decisão? A decisão tomada pela primeira turma do TST reafirma a lei de entendimento que vem sendo adotada naquele tribunal, no sentido de que o assédio sexual no ambiente de trabalho não é apenas vertical, ou seja, não é apenas aquele praticado entre gestor e subordinado. O assédio sexual ele pode ser horizontal, que é aquele praticado entre colegas. Nos dois casos, a empresa tem a obrigação de coibir as condutas e tomar as providências necessárias. Então, a decisão impacta como um alerta para que os empregadores investiguem, prestem atenção no ambiente de trabalho, ouçam as denúncias e coibam, para que não sejam condenados a indenizar um trabalhador por danos morais.
0: Ana Luísa conta qual deve ser a postura da empresa nesse tipo de situação.
1: Quanto tempo a empresa tem para agir? A empresa deve agir de imediato, assim que receber a denúncia, fazer as investigações cabíveis, apurar os fatos e punir os responsáveis. Não pode haver demora na atuação da empresa nesse sentido.
0: O caso analisado pelo Tribunal Superior do Trabalho envolveu uma porteira que sofreu assédio sexual de um vigilante, ambos no mesmo nível hierárquico. A empresa chegou a demitir o agressor por justa causa, mas a justiça entendeu que a medida foi tardia e condenou o empregador ao pagamento de R$30 mil à vítima. Com informações de Ingrid Santos, Elis Martins, Rádio Jornal, Rádio Notícia.
2: Obrigado pela informação, Elis Martins. E tem ainda no WhatsApp da Rádio Jornal, o Alessandro Dupina. Vem comigo, vem.
3: Bom dia, é o ouvinte Alessandro. Vem aqui através da Rádio Jornal externar minha indignação. A rua Nicolau Pereira, em Afogados, novamente interditada. Com isso, a rua Imperial totalmente travada, prejudicando quem tiver no seu carro, quem tiver no ônibus, quem tiver na ambulância precisando de uma emergência. É um absurdo isso. Rua Nicolau Pereira, interditada e prejudicando boa parte da população. Quem sai do centro do Recife para ir para Afogados, Ibiribeira, aeroporto, não consegue transitar, porque está um super engarrafamento na Rua Imperial. Absurdo, um absurdo. Bom dia a todos.
2: Bom dia, meu amigo. E o Marrocos arranca empate no fim. Vence a Holanda nos pênaltis e vai às oitavas. Olha aí que beleza, né? Um pequeno derrubando um gigante, né? Mais um aí que acontece. As surpresas da Copa do Mundo. E Neymar, corneta matemático que previu derrota do Brasil. Favor tentar na próxima. Eita! E até teve jogador do Japão, né, que também soltou gracinha e tal, que o Brasil não era mais o mesmo, essa coisa toda. Mas acontece o seguinte, que a gente tem que respeitar a cor, as cores do Brasil, verde e amarelo, né? Sempre respeitada. Tem, não é obrigado todo o campeonato mundial ter que vencer. Aqui a gente deseja assim, né? Tem que vencer sempre, tem que vencer sempre. Claro que a gente quer sempre vencer, mas nem sempre pode ser assim a vida, né? E Endrick revela surpresa ao substituir Paquetá na seleção. Ele disse que não esperava, ele disse que não esperava. E a hora certa, são 5 horas e 27 minutos, é a voz do povo para você saber o seguinte. Apesar de ser aceito socialmente, especialistas unificam o discurso. Consumo de bebida alcoólica traz prejuízos à saúde física, mental e social. Você ouviu aí no consultório, não viu? Inclusive, dois ouvintes ou três perguntando a quantidade que deveria beber, dizendo, eu tomo um litro de uísque por dia, eu tomo isso, tomo aquilo, e não sinto nada. E o médico avisando que não é bem assim não, viu? Não é bem assim. Não é isso, Gabriela Bento.
4: O álcool está presente em muitos momentos de lazer e comemorações, mas o consumo excessivo pode trazer consequências para a saúde e para a rotina. O alerta voltou a chamar a atenção após o cantor Natan assumir que não conseguiu terminar um show no Ceará por conta do consumo de bebida alcoólica. Segundo o médico,

0: Clínico geral Pedro Alves, o álcool é uma droga com efeitos no cérebro e no organismo, mesmo sendo uma substância aceita socialmente.
1: É uma droga que tem efeito psicoativo, então de deixar a pessoa no estado confusional, fora de si, e não só desse aspecto psiquiátrico, psicológico, de tirar a pessoa do sua

0: aguda, num consumo exagerado, onde a pessoa fica alterada, leva risco de acidente, né? Acidente automobilístico, fica mais corajoso e aí não ter o senso crítico e aí estar em risco, inclusive, de morte ali iminente, mas também o consumo, né, ao longo do tempo também aumenta o risco de uma série de doenças.
1: De acordo com o Dr. Pedro Alves, não existe uma quantidade de álcool considerada totalmente segura para a saúde.
0: O que a gente sabe hoje é que, assim, apesar de ser uma droga muito bem aceita na sociedade, infelizmente a gente não tem nenhum nível de ingesta alcoólica que seja segura para a saúde.
1: Uhum.
0: Então, o que se dizia há tempos atrás, uma dose de bebida alcoólica por dia não faz mal, etc e tal. Hoje, a gente sabe que não temos esse mínimo que seja seguro, principalmente por conta de risco de doenças crônicas, né? Então, já está muito bem estabelecido em estudos epidemiológicos que o consumo de álcool está associado a câncer. E não é só o câncer de fígado, é câncer de esôfago, uhum, câncer de cavidade oral, câncer de mama nas mulheres. Então, por isso a gente diz hoje, a gente não tem nenhuma quantidade que seja segura para a saúde.
1: A psicóloga Sara Santos destaca que muitas pessoas associam a bebida a momentos de relaxamento ou diversão, mas o problema está quando o limite é perdido.
2: A primeira fase é a fase do relaxamento. Vou tomar duas tacinhas de vinho, ou tomar duas cervejas, não importa o tipo da bebida, mas aquela bebida que traz aquela sensação de relaxamento.
1: Sim.
2: O problema é que dificilmente as pessoas ficam nas duas taças. Segue para o nível 2, que aí chamamos do filtro social. É aquela pessoa que quando começa a beber, ela começa a ficar mais alegre, começa a querer abraçar todo mundo, começa a sensualizar no corpo com algumas danças. Então, o filtro social foi embora. E a terceira fase é o que a gente costuma falar do coma, que é quando aquela pessoa já está numa fase mais melancólica, aquela fase onde ela traz muitos processos de, poxa, eu passei por uma traição, e começa a reviver vários processos, assim, ela começa a desassociar em vários processos. Então, isso dificulta bastante, porque o controle dessas doses é que vai fazer com que essa pessoa perca o sentido de muitas outras coisas à sua volta.
1: A orientação é observar a relação com a bebida. Se o consumo passa a interferir no trabalho, nos relacionamentos ou na rotina, é um sinal de alerta para buscar ajuda. Gabriela Bento, Rádio Jornal, Rádio Notícia.
3: Olha, minha gente, aqui as informações não param para você. Sou contra a intervenção dos Estados Unidos na nossa soberania, diz governadora de Pernambuco, Raquel Lira. E mais aqui, minha gente, você fez a sua fezinha? Fez a sua fezinha na quina, você sabe que o sorteio é diário, né? Então, tá aí, olha. 9-55-63-65-80. 9-55-63-65-80. Então, depois daquele dinheirama, que saiu, né, na quina do São João, então, sorteando um monte de pessoas aí, né, não saiu para Pernambuco, infelizmente. Então, tá juntando dinheiro aí. Quina para você aí, acumulando dinheiro, 1 milhão agora. 1 milhão, está 1 milhão, voltando a juntar 1 milhão de reais. Com as dezenas 09-55-63-65-80. É a voz do povo para você, onde você estiver, sabendo que o Márcio do Jordão está comigo, vem.
4: Bom dia, Rádio Jornal, vem. Quem fala aqui é Márcio do Jordão, quero fazer um apelo aí na CTTU, a presidenta da CTTU, Tassiana Ferreira, certo? E a toda a equipe de fiscalização. Precisamos que o Jordão seja visto com outros olhos, certo? O Jordão hoje está todo sinalizado, parabéns. Nota 10, mas fica a fiscalização em nota 0, certo? Nós estamos aí com o terminal do Jordão Alto ainda com problemas no horário de pico, no horário pela manhã, por volta de às 8 horas em diante. As pessoas estacionam o carro irregularmente, prejudicando o contorno do ônibus da linha Jordão Alto Aeroporto, certo? Estamos com problema na Bonége Pereira, um problema sério, um problema que tem que fiscalizar. Todo momento que tiver viatura ou moto, mandar ir para lá para verificar aquele gargalo que começa ali na entrada da farmácia e vai até um armazém, que é o primeiro trecho que dá acesso à BR-101

0: uma rua, Bonete Pereira, que se trata de uma avenida, pela movimentação que ela é muito importante, que ela é uma que dá acesso à BR-101.
1: Veja, minha gente, o Brasil se juntando a outros países no envio de ajuda humanitária à Venezuela. Aí preparando o quinto voo humanitário. O Brasil está se preparando para o quinto voo humanitário. Eita, que frio, hein? Que frio intenso. Aí você que nos escuta em São Paulo, volta a São Paulo, frio, e ao sul, de uma forma geral, né? Eita, que frio! Mas aí é o tempo dele, né? É o tempo dele que está cada vez mais se intensificando. Agora, são 5 horas e 34 minutos, é a voz do povo para você, onde você estiver, sabendo o seguinte: entra em vigor, em 1º de outubro, a nova regra que permite ao dono da conta bancária estabelecer o teto limite para o PIX por aproximação, hein? Não é isso, Kevin Weiss?
2: O Banco Central publicou uma instrução normativa para permitir que usuários do PIX, por aproximação, solicitem aumento ou diminuição de limites diários para essa modalidade. A nova regra retira o teto fixado em R$ 500 para essas operações e os valores transacionados vão entrar no limite geral do PIX. Com a mudança, as operações feitas com PIX por aproximação passam a ser equiparadas a transações via QR Code ou por meio de chave. O advogado especialista em direito público e ex-procurador-geral do Banco Central do Brasil, Marcel Mascarenhas, explica as mudanças.
3: O PIX por aproximação vem sendo adotado de maneira gradual, tanto pelo regulador Banco Central, quanto pelos agentes de mercado, justamente para que se permitisse o monitoramento, avaliação contínua quanto à segurança, eficiência, o atendimento à necessidade dos usuários. Então, justamente por isso, num primeiro momento, o Banco Central, além de colocar como um meio facultativo de oferta aos clientes, colocou também um limite máximo de valor para a transação, R$ 500. Lembrando que esse PIX por aproximação é aquele em que a pessoa cadastra sua conta PIX na carteira digital do celular e faz o pagamento simplesmente encostando o celular na maquininha do estabelecimento comercial. Se utiliza aí a chamada tecnologia NFC, né, que é essa que permite pagamentos por aproximação.
2: As instituições financeiras têm até o dia 1º de outubro deste ano para fazer as adequações operacionais. A nova regra revoga dispositivos anteriores que tratavam de limites para PIX por aproximação e jornada sem redirecionamento, unificando as diretrizes. Marcel Mascarenhas relata pontos que os consumidores devem estar atentos.
3: Isso vai aproximar o PIX por aproximação das demais formas de pagamento com PIX, tornando mais fácil, né, para que ele saiba ali que não tem diferença entre usar uma modalidade ou outra, se vai ser QR Code, se vai ser chave PIX. Então agora ele tem essa escolha de tratar todo mundo igual. Mas duas coisas são importantes aí. A primeira é que essa norma do Banco Central, editada no último dia 17 de junho, só entra em vigor em 1º de outubro. Então, até lá, as instituições ainda vão adaptar os seus sistemas à alteração dessa regra sobre o limite. E o segundo ponto importante é que hoje essa ferramenta de pagamento só está disponível nos celulares Android. Tá? Porque no caso da tecnologia iOS, utilizada pela Apple nos iPhones, ainda há uma disputa sobre o pagamento da taxa pela tecnologia NFC.
2: O PIX por aproximação foi implementado em fevereiro do ano passado. Com o sistema, os consumidores podem realizar pagamentos com o celular usando o sistema de pagamentos instantâneos do Banco Central. Kevin Paes, Rádio Jornal, Rádio Notícia.
1: E nos Estados Unidos, Trump pede que postos de combustíveis reduzam preços e ameaça. Se não, grandes problemas virão. Eita! Minha gente, e a greve dos rodoviários entra no segundo dia no Rio de Janeiro, hein? Você que nos escuta através da internet e aí no Rio de Janeiro, os pernambucanos que nos escutam, um abraço para todos vocês aí. E a Receita paga segundo lote de restituição do imposto de renda hoje. Olha o dinheiro aí. Minha gente, ainda com relação ao frio no sul, né? No centro-sul, nova massa de ar polar vai derrubar termômetros no centro-sul. E mais, minha gente, e mais, Noruega e Costa do Marfim definem o adversário do Brasil.

0: Brasil. Você vai acompanhando tudo aqui na Rádio Jornal. E nos pênaltis, Marrocos elimina a Holanda e avança para as oitavas. Eita, eliminação da Alemanha rende memes na web. Eita, e inclusive os brasileiros se lembrando do 7-1, né? Do fatídico 7-1. E a hora certa, agora são 5 horas e 39 minutos, é a voz do povo para você, Valdomiro de Garaçu, vem comigo, vem.
1: Bom dia, eu sou policial militar e a governadora da Hospital Militar da Polícia, que eu sou deficiente físico e ainda pago R$800 e não tenho direito médico, porque 10 de janeiro que eu estou com uma endoscopia pronta, exame da próstata para levar para o médico. O urologista só é um, só tem um, para toda a polícia. Governadora, olha o postal da polícia, a senhora faz tanta propaganda, o postal da polícia está acabando. Eu vou pedir para sair, viu? Se não tiver condições, eu vou entrar na justiça, mas desse jeito não dá.
0: E para vocês, meus amigos dos bares e restaurantes, aí outra informação, hein? Setor de bares e restaurantes defende que mudança da escala 6x1 seja negociada a partir da realidade econômica de cada categoria. Aí voltando com a informação, João Lubambo.
2: O debate sobre o fim da jornada de trabalho 6x1 ganha novos contornos em Pernambuco. O setor de bares e restaurantes demonstra forte preocupação com a perda de renda dos trabalhadores comissionados, como garçons e caixas. Segundo a Abrazel, a mudança para a escala 5x2 pode reduzir o ganho mensal desses profissionais, já que eles deixariam de arrecadar gorjetas e comissões nos dias de folga adicional. Além disso, a necessidade de contratar mais funcionários para cobrir os turnos pode diluir o rateio das gorjetas entre uma equipe maior. É o que diz Tony Souza, presidente da Abrazel Pernambuco.
3: A partir do momento que ele tem 2 dias de folga, ele vai ter 4 dias a menos no mês. Né? Ele tem aí em torno de 50 dias a menos no ano. E isso com certeza vai pesar na remuneração dele. Um outro ponto que está ligado a esse também é que as gorjetas, elas são rateadas entre os colaboradores. E a partir do momento que o restaurante vai precisar contratar mais gente para poder dar conta da escala 5-2, esse rateio, ao invés de ser feito pela equipe que está agora, vai ser feito por uma equipe ainda maior. Ou seja, ele perde tanto porque vai ficar um dia menos de trabalho, como ele perde por ter um rateio por uma equipe que vai ser maior do que a atual.
2: Outro ponto de alerta levantado pela entidade é o risco de reações adversas. Com a redução nos rendimentos, que pode chegar a R$500, para quem ganha em média R$4.500 mensais, a tendência é que o trabalhador use o novo tempo livre para fazer extras em outros locais, para completar a renda, anulando o ganho em qualidade de vida que a medida propõe. A Abrazel também aponta que a mudança deve gerar um aumento nos custos de serviços como condomínios e transporte, afetando o custo de vida da população. Tony Souza defende que a mudança não seja imposta de forma geral, mas negociada por categoria.
3: Nós defendemos sempre que a flexibilização deve estar dentro de uma seara de negociação. Ou seja, você tem categorias que se adequam perfeitamente a um 5-2, que já praticam um 5-2 há anos, e tem outras que dificilmente vão conseguir um 5-2. Então, essas negociações, elas precisavam ser feitas por categoria.
2: No momento, o setor empresarial aguarda com expectativa as discussões no Senado. A crítica central é de que a votação na Câmara foi precipitada. Para os representantes dos bares e restaurantes, é fundamental que a sociedade reflita sobre as consequências econômicas antes que a medida seja implementada de forma abrupta. João Lubambo, Rádio Jornal, Rádio Notícia.
0: E hora certa, são 5 horas e 43 minutos.
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0: Jornal do Comércio, a diferença é enorme. Eduardo da Fonte e Miguel Coelho aprofundam disputa em torno do Senado. Chuvas deixam mais de 2 mil pessoas fora de casa em Pernambuco. Bebê de 35 dias desafia cardiopatia congênita e renova esperança. Esporte demite Márcio Goiano após derrota para o Fortaleza na Série B. E mais, de virada, Brasil mantém vivo o sonho do Hexa. Estes são os destaques de capa da edição de hoje do seu Jornal do Comércio. Para saber, tem que ler o JC.
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0: Em destaque, entra em vigor amanhã nova norma que estabelece medidas obrigatórias de prevenção e combate a incêndios e edificações com sistemas de recarga para veículos elétricos em Pernambuco. Campanha eleitoral nem começou para valer, viu gente? Mas a programação de algumas emissoras de rádio e TV será alterada com a saída dos comunicadores pré-candidatos. Restaurados com dinheiro público, Mosteiro de São Bento e Igreja de São Pedro voltam a fazer parte da memória urbana e religiosa de Olinda. Feira Nacional de Negócios do Artesanato Renearte também será espaço para oficinas gratuitas de técnicas e saberes tradicionais, criativos e sustentáveis. E a seleção brasileira se garante nas oitavas de final da Copa, no finalzinho da partida, enquanto favoritas Alemanha e Holanda são eliminadas nos pênaltis. Tem mais para você, redator de plantão, 6 horas.
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0: Estou aqui acordando você, motivando para mais um belo dia de vitória e da seleção brasileira. E tem mais domingo. E hoje saiu o adversário. Agora são 5h47 e terminou a Voz do Povo, mas você continua na Rádio Jornal, agora com Bola de Primeira.
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0: Décimo segundo lugar no Brasileiro Série B e tem uma peleja no domingo. Domingo, o Náutico enfrenta o Juventude. Outras informações com Raudinei Alves.
7: Muito bom dia para você e para todo mundo que está nos acompanhando aqui na Rádio Jornal. Hoje à tarde, o elenco do Náutico se reapresenta no CT Wilson Campos e começa a se preparar para o próximo compromisso na Série B do Brasileiro, o duelo diante do Juventude. O Náutico vai para essa partida pressionado, já que passa por uma sequência difícil na competição. Já são 5 jogos consecutivos sem saber o que é uma vitória. A última vitória do Náutico foi no dia 22 de maio contra o Cuiabá por 1-0, ainda na 10ª rodada da Série B. De lá para cá, o Náutico perdeu para o Sport, o clássico na Ilha do Retiro, perdeu para o Fortaleza nos Aflitos, empatou em 2-2, um duelo contra o Novo Horizontino, e as derrotas mais recentes são a contra o Vila Nova pelo placar de 4-3 e contra a equipe do Goiás pelo placar de 1-0. A preparação começa hoje, vai até o fim de semana, e o Juventude é um adversário que está brigando na parte de cima da tabela. Enquanto o Náutico caiu para a 12ª posição, o Juventude agora é o 5º colocado, tem 5 pontos a mais do que os alvirrubros. O próprio técnico Hélio dos Anjos, na entrevista coletiva que deu depois do jogo passado, falou que a tendência é que o duelo do Náutico contra o Juventude seja ainda mais difícil do que o duelo do Náutico diante do Goiás, em que o Timbu acabou derrotado pelo placar de 1-0.
8: A única coisa que nós sabemos fazer é futebol. E jogador, para mim, a única coisa que ele sabe fazer bem feito é jogar futebol. 99% desses jogadores que estão aqui dentro do clube estão no futebol a vida toda. Né? É normal hoje, 7 anos, 8 anos, está dentro do futebol. É o que ele sabe fazer. Eu não posso achar que está tudo normal. O meu envolvimento de cobrança após os descuidos nossos defensivos fora de casa, na minha visão, teve retorno hoje. Eu não tive problema defensivo hoje. Então, foi dada a resposta. Eu achei que nós não jogamos bem ofensivamente. Nós não tivemos lucidez. Não saiu as jogadas lúcidas. Você entende? Praticamente, não passou uma bola na frente de um jogador meu dentro da pequena área. E quando isso não acontece, a gente fala que é a falta de lucidez. Nós colocamos 3 bolas viajadas na hora que o adversário estava com 3 zagueiros, você não vai conseguir nada, sabe? Então, nós tivemos um problema mesmo, foi ofensivo. E o alerta está dado para mim, porque eu achei que o time sentiu muito os 4 resultados não conquistados e entrar para dentro do campo com esse peso. Mas tem outra alternativa? Eu perguntei para eles depois do jogo, me dá uma luz, se tem outra alternativa que não seja nós entrar para dentro do campo e resolver isso. Se tiver outra alternativa, eu vou atender vocês. Ele sabe que não tem, que a alternativa é trabalho, é buscar, é equilibrar emocionalmente, né? E saber que nós vamos ter um jogo, na minha visão, para dentro de casa, mais difícil do que esse jogo. É aquela história, estava mal na competição, estava se arrastando na competição, olha a subida que o Juventude deu. Mas eu vejo o Juventude com um jogo para dentro de casa, do jeito que eles jogam, mais difícil do que esse jogo, nós temos que aprimorar e jogar.
7: Muito bem, palavras de Hélio dos Anjos, técnico do Náutico, são os destaques do Timbu aqui no Bola de Primeira.
0: É o 7º colocado no Brasileirão Série C e vai enfrentar o Ituano. Outras informações com Igor Moura.
9: Fala, amigo, forte abraço para você e para todo mundo ligado aqui na Rádio Jornal. E o Tricolor do Arruda volta a trabalhar na manhã desta terça-feira, depois de uma segunda de folga, né? Segunda de folga para os jogadores, e conquistaram uma vitória impressionante sábado em Belém do Pará, 3-1 para cima do Paysandu. Santa Cruz conseguiu recuperar a derrota em casa amarga para o Ipiranga de Erechim na Arena, vencendo o Papão da Curuzu em plena Curuzu em Belém. Portanto, Santa Cruz agora é G8, na 7ª colocação com 18 pontos, e vai ficar ligado em 2 jogos nessa terça-feira. O Santa só deixa o G8 com o final da rodada se o Caxias vencer o Anápolis em Caxias do Sul. Essa possibilidade ela é grande, né? Caxias favorito. Só que o Amazonas teria que vencer o Volta Redonda no Rio de Janeiro. Esses 2 resultados acontecendo, aí sim, o Santa terminaria a rodada na 9ª posição. Mas o Santa já tem 18 pontos na classificação e sábado que vem, às 9 da noite, recebe na arena a equipe do Ituano. A diretoria do Santa vai buscar alteração desse horário, antecipação do horário de sábado, 9 da noite, pelo fato também do jogo acontecer na Arena de Pernambuco. A diretoria também vai atrás nessa semana para realizar pagamento de algum atrasado para o elenco, né? Principalmente depois da grande vitória sobre a equipe do Papão da Curuzu. Eurico vai cumprir suspensão do terceiro cartão amarelo nesse duelo diante do Galo de Itu na Arena. Entretanto, Renato, Alex Juan e William Alves voltam a ser opções para o técnico Christian de Souza. Zé Mário, Marquinhos, Heron e Thiago Coelho, que ficaram na capital pernambucana com problemas físicos, né, se queixando de desconforto muscular, os quatro serão reavaliados pelo DM Coral e, a depender, voltam a treinar normalmente essa semana. A gente escuta aqui agora o técnico Christian de Souza falando sobre essa bola parada fortíssima do Santa Cruz, né? Como vem complicando os seus adversários, 5 gols marcados de bola parada desde que Christian de Souza assumiu o comando tricolor, e o Christian fala sobre essa bola difícil para sistemas defensivos adversários.
10: Ela é batida no primeiro pau, a gente ataca o pau com 3 ou 4 jogadores, e é para isso mesmo, pode raspar no defensor, é uma bola muito difícil de defender ela. Importante que terminou em gol. A gente vem trabalhando muito essa bola parada. Hoje, se o pessoal que estava aqui olhando, observando, a gente treinou isso no aquecimento. Nosso aquecimento foi batidas de escanteio. Então, é mérito do trabalho da nossa comissão. Volto a falar do trabalho do Roberto, que está dando a sua contribuição, não só na bola parada, mas em todo o contexto. Mas a gente não conquistou nada. Nós temos aí um desafio tremendo, que é, né, primeiro classificar. Entrar entre os 8, que depois o campeonato ele muda e é vida nova para todo mundo.
9: Tá, e portanto, palavras do técnico Christian de Souza, aqui, conversando conosco, nesse Bola de Primeira, bom dia.
0: E depois dos comerciais, a gente volta para você do esporte.
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2: Técnico demitido, mas tem um Criciúma pela frente, hein? Outras informações com Leonardo Boris.
3: Bom dia para você, amigo. Bom dia para você que está ligado aqui no Bola de Primeira. E uma segunda-feira de muitas reuniões entre direção e executivo do clube, tentando encontrar um nome para substituir o técnico Márcio Goiano, que foi demitido no início da tarde de ontem, juntamente com seu auxiliar técnico Edson Miolo. Técnico Márcio Goiano, que no esporte fez 21 jogos, 12 vitórias, 6 empates e 4 derrotas. A última para o Fortaleza no último domingo. Até então, o esporte não tinha perdido fora de casa. O esporte que está 4 jogos sem vencer e saiu do G6, está na 8ª posição com 25 pontos ganhos. Próximo jogo do esporte será no sábado, 4 da tarde, no Heriberto Rilse, contra o Criciúma. Lucas Ventura, diretor de futebol do esporte e diretor financeiro, fala do que motivou a demissão do técnico Márcio Goiano.
4: Perfeito. A nossa leitura, Boris, é uma necessidade de uma oxigenada, né? A gente teve colheu bons frutos com o Márcio, né? Então performamos bem, mas a gente entende que o momento requer uma reoxigenada, né? Assim como a janela que se aproxima, a gente também pensa em estar trabalhando, né, um certo tempo para reforçar o elenco, né? Não é uma janela de reformulação e sim de reforço. E esse foi o nosso entendimento. A gente agradece bastante ao professor, né? Mas agora a gente precisa seguir na competição e estamos aí, permanecemos, na verdade, porque desde cedo a gente está trabalhando alguns nomes, mas nada definido até o momento.
3: Aí a palavra do diretor de futebol e financeiro do esporte, Lucas Ventura, falando aqui no Bola de Primeira. Bom dia.
2: Pronto, minha gente, obrigado pelo carinho da audiência. Terminou Bola de Primeira. 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

0: Agora são 6 horas e 3 minutos, 6 e 3. Muito bom dia, minha gente, bom dia, meus amigos. Está no ar pela Jornal de Caruaru, 91.3, Rádio Jornal Pesqueira, 90.9. Mais um programa, A Hora da Justa. Chegamos na terça-feira, hoje é dia 30, o último dia do mês de junho. Acabou São João, ontem ainda se comemorava o dia de São Pedro, acabou. Só para o ano, se Deus quiser. E tudo tranquilo, a gente pode dizer assim, nos festejos juninos aqui de Caruaru. Caruaru realmente reforçado, com muita, com relação à segurança, vários policiais aqui reforçando a nossa cidade, principalmente nos festejos juninos. Mas, mesmo assim, nós tivemos até hoje, né? A gente não terminou o mês de junho, termina hoje. Tivemos aí 9 homicídios durante esse mês de junho. Mas, de qualquer maneira, né, sempre é assim. O número, ele fica entre 7, 8, 9. O mês de junho, lamentavelmente, aconteceram os homicídios, né? Não tem nada a ver com os focos de animação. Mas, de qualquer maneira, chama a atenção. Teve aquela mulher que foi assassinada dentro de casa, né? No mesmo dia, mataram também um no Luiz Bezerra Torres. E, de qualquer maneira, a gente fica naquela expectativa, porque quando você procura saber qual seria a motivação de tudo isso, a gente nota que existe a droga. A maioria dos crimes, droga. Já tem passagem pela polícia, tem envolvimento com droga. E termina, na verdade, desenvolvendo, mais cedo ou mais tarde, a conta vem. Principalmente quem deve a droga, infelizmente. 6 horas e 5 minutos, 6 e 5, o programa está começando com trabalhos técnicos de Givaldo Júnior. A apresentação é desse amigo de vocês, Givanildo Silveira. E a gente vai até às 7h30, depois tem o Papo Sem Pauta. A gente volta tudo ao normal a partir de hoje, até porque eu estive ausente alguns dias aqui, em virtude da minha participação no São João, né, acompanhando as comidas gigantes. A gente fazia também o arraiar da jornal e tinha que folgar também durante a semana. E durante esse período a gente ficou ausente alguns dias aqui do programa A Hora da Justa, né? Mas, graças a Deus, volta tudo ao normal, né? O São João passou, a gente só tem que agradecer. Dá até aquele gostinho, né, de saudade, porque a cidade fica movimentada, fica em festa. Tem muita gente dizendo, doido que acabe tudo isso, eu não aguento mais, não é isso? E depois de tudo isso vem o Brasil, né? Ontem quase endoida todo mundo, né? Quem torce mesmo pelo Brasil, né? Quem torce, quem morre, quem bota a camisa e vai torcer, foi pra machucar mesmo, né? Mas de qualquer maneira deu tudo certo. O Brasil tava perdendo, 1-0 no primeiro tempo, segundo tempo. Houve uma mudança lá e o Brasil terminou empatando e virando. E agora, domingo, joga pelas oitavas de final. Pega Noruega ou Costa de Marfim, né? É isso? Muito bem. Olha, são 6 horas e 6 minutos, 6 e 6. Vamos trazer os destaques do programa de hoje? Vamos lá? Olha, o homem é encontrado morto dentro de casa. Isso aconteceu no bairro Mutirão, na cidade de Lajedo. Daqui a pouquinho a gente vai falar a respeito de mais um mandado de prisão que foi cumprido aqui em Caruaru. Tivemos ainda um homem que foi assassinado a facadas nas imediações de um cemitério na cidade de Itabira. Paraibano morre após ser baleado na cabeça no sertão de Pernambuco, em São José do Egito. A gente vai trazer detalhes daqui a pouquinho. Vamos falar também sobre um homem que foi assassinado a tiros na zona rural de Taquaritinga do Norte. Teve também um homem que foi detido após ameaçar moradores e resistir também à abordagem policial aqui na cidade de Caruaru. Condutor inabilitado é detido pela Polícia Rodoviária Federal após apresentar habilitação e aplicativo falso. Criminosos executam um homem a tiros dentro de um apartamento da cidade de Petrolina. A Polícia Rodoviária Federal recolhe caminhonete com 95 restrições judiciais na BR-104 aqui em Caruaru. A Polícia Militar desarticula ponto de tráfico de drogas nas Mata Sul de Pernambuco. A PM prende suspeito de atirar contra policiais e apreende pistola e colete balístico em Paulista. Vamos falar também a respeito da cavalaria que prendeu suspeito por tráfico de drogas no bairro Nova Caruaru. É daqui a pouquinho. A PM apreende quase 200 pinos de cocaína durante perseguição na PE-126. Homem compra carro roubado por 18 mil e é detido pela Polícia Rodoviária Federal. Tudo isso daqui a pouquinho no programa Hora da Justa, que está só começando. 6:08, 6:08. 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Olha, deixa eu começar o programa falando a respeito de mais uma ocorrência. O nosso Ademilton Silva vai, a partir de agora, também trazer as suas informações direto de lá de Santa Cruz do Capibaribe. Três pessoas foram baleadas no bairro Cruz Alta. Porém, uma morreu na UPA 24 horas em Santa Cruz do Capibaribe, né? O Ademilton vai trazer detalhes daqui a pouquinho, é isso? Mas antes dele trazer detalhes, deixa eu falar aqui a respeito. Pode ser agora? Pronto, então vamos lá. Três pessoas foram baleadas, teve uma que morreu, né? Na UPA, lá em Santa Cruz. Alô, Ademilton.
1: Na madrugada do sábado, três pessoas ficaram baleadas no cruzamento das ruas Belo Horizonte com a Belarmina Pereira, no bairro Cruz Alta, em Santa Cruz de Cabaribe. As vítimas foram Erivaldo Pessoa de Medeiros, de 50 anos, conhecido como Fifa, Everton Marcelo Pinheiro de Souza, de 40 anos, e Daniela do Nascimento Santos, de 40. Eles que estavam em um bar no momento que estariam saindo, foram surpreendidos por elementos em outro veículo que acabaram efetuando vários disparos de arma de fogo contra eles, que acabaram sendo socorridos para a unidade de pronto atendimento. O Erivaldo e a Daniela foram socorridos por populares, né, e já o Everton, ele foi socorrido através de uma ambulância do SAMU. Na unidade de pronto atendimento, o Erivaldo Pessoa, conhecido como Fifa, acabou não resistindo aos ferimentos e morreu. Nesse momento eu me encontro ao lado do GCM Vital e ele traz detalhes como se deu essa situação, Vital. Nosso cumprimento, bom dia.
2: Bom dia, Ademilton. Bom dia aos ouvintes. Nosso efetivo, na madrugada da sexta para o sábado, estava ali no São João da Moda, quando recebemos informações que duas pessoas tinham chegado baleadas na UPA, né? Então, de pronto, nosso efetivo foi até o local, onde constavam informações que um veículo em atuto suspeito estava rondando pelo local, né? Então, ao chegar lá, não consegui visualizar mais esse veículo, mas as informações dos baleados foram concretizadas, onde o Finfa tinha sofrido 8 perfurações de arma de fogo e a sua companheira, a Daniela, teria sofrido uma perfuração nas costas, né? Com um pouco mais de 30 minutos, o SAMU trouxe mais um indivíduo baleado, dessa vez no ombro, que também estava ali nas localidades. Infelizmente, o Finfa não resistiu e chegou ao óbito ali na unidade de saúde mesmo, né? Onde as outras duas pessoas foram medicadas e transferidas para outras unidades de saúde.
1: As informações é que eles estavam saindo de um bar no momento que um veículo se aproximou com elementos e efetuaram disparo.
2: De acordo com informações, até de pessoas que estavam no local, esse veículo já se encontrava estacionado atrás do veículo do Erivaldo há bastante tempo, né? Provavelmente esperando ele sair do bar, né? Quando o bar fechou, ele se dirigiu ao carro, parou para conversar com alguns conhecidos, foi quando desceram de 2 a 3 algozes e efetuaram os disparos de arma de fogo.
1: E segundo informações, né, o alvo principal era justamente o Erivaldo.
2: Isso mesmo, é o que leva a crer, né? Pois a maioria dos disparos atingiu ele, as outras duas pessoas provavelmente vítimas de bala perdida.
1: Algum parente dele ou alguém que estaria com ele no momento, já que segundo informações, a mulher que estava era a namorada. Chegou a informar para o efetivo se ele estava sofrendo algum tipo de ameaça ou teria entrado em alguma briga recentemente?
2: É negativo, Admilton. De acordo com informações de populares e da própria família, era um cidadão de boa índole, bem que está aqui na cidade, né? Tinha alguns galpões e, de acordo com familiares, também emprestava dinheiro, onde pode ter sido uma dessa linha de investigação aí da civil para encontrar os algozes e possivelmente o mandante do crime.
3: Deu para identificar se foi mais de um elemento que desceu do veículo e efetuou os disparos?
2: Como falado anteriormente, de acordo com informações de pessoas que estavam no local, de 2 a 3 indivíduos desceram do veículo e começaram a efetuar os disparos de arma de fogo.
3: No momento, né, o pessoal que saiu baleado chegaram a ser socorrido justamente em uma caminhonete que estava lá, parece que até a da vítima, né, enquanto o outro você chegou a relatar que foi socorrido pelo SAMU.
2: Isso mesmo, tanto o Finfa como a sua namorada foram socorridos no carro dele mesmo, né, por um conhecido que estava no local, onde botou ele na carroceria do carro e levou à unidade de saúde.
3: Ô Vital, e agora à noite vocês chegaram a recuperar um veículo, provavelmente o veículo utilizado nesse crime?
2: Isso mesmo, na tarde do sábado, né, recebemos informações a respeito de um Gol que estava com características de abandono ali nas proximidades de Cacimba de Baixo. Ao chegar no local, consultamos a placa, onde não foi visto restrição nenhuma, mas através de uma busca mais detalhada, conseguimos identificar motor e chassi, que ao fazer a consulta do mesmo, se tratava de um veículo furtado na cidade do Recife, do dia 4/4. Né, estava com as placas trocadas e, de acordo com informações e imagens de monitoramento, possivelmente foi o veículo utilizado na ação criminosa.
3: Como você relatou, né, o veículo é um veículo cinza chumbo, esse veículo que está com as placas QGZ 9I73, que segundo informações está clonado.
2: Isso mesmo, as placas são frias, né, foram trocadas, mas os demais sinais identificadores do veículo não foram adulterados, só foram trocadas a placa aí, possivelmente utilizou-se esse veículo, deu entrada aqui na cidade ontem, apenas para fazer essa ação criminosa.
3: No veículo, Vital, foi encontrado algum tipo de material ilícito, ou até mesmo alguma coisa que podia ser deixada pelos elementos?
2: Fizemos buscas detalhadas no veículo, porém nada de ilícito foi encontrado.
3: Qual o efetivo presente na ocorrência?

0: Foram dois efetivos, na verdade, né? Mas nas pessoas de mim que vos falam, para o GCM Marcelo, R. Azevedo, Eliel, além do subinspetor Prado.
1: E qualquer pessoa que tiver mais informações acerca desse crime, que repasse justamente para a Polícia Civil, que vai investigar.
0: Isso mesmo, aí cabe à Polícia Civil fazer o trabalho de excelência que eles vêm fazendo, né? Elucidar esse crime e dar uma resposta à população.
1: Estas foram as palavras do GCM Vital, da equipe da ROMU, da Guarda Municipal de Santa Cruz de Cabarim, mandando relato para a gente a respeito dessa ocorrência apresentada na delegacia, desse veículo Gol de cor cinza chumbo, que foi recuperado e também, provavelmente, foi o carro utilizado no crime de morte durante a madrugada desse sábado. Com informações, Ademilton Silva.
2: Amigos, são 6 horas e 15 minutos, 6 e 15, aqui na Mais Ouvida. Está aí o Ademilton Silva trazendo detalhes a respeito dessas pessoas baleadas e terminou uma pessoa morrendo. A Polícia Rodoviária Federal recolheu uma caminhonete que possuía 95 restrições judiciais durante uma fiscalização realizada na unidade operacional, que foi ali na Juriti, localizada na BR-104 do Agreste de Pernambuco. Durante a fiscalização, os policiais realizaram consultas aos sistemas e constataram que o automóvel apresentava 95 restrições judiciais, incluindo impedimentos relacionados à circulação, transferência de propriedade e penhora, entre outras determinações. Diante da situação, a caminhonete foi recolhida para o cumprimento das determinações judiciais e adoção das medidas cabíveis. Portanto, está aí mais uma fiscalização e mais também um recolhimento de um veículo através da Polícia Rodoviária Federal. Por falar em Polícia Rodoviária Federal, um homem que estava em um carro roubado, ele foi detido pela Polícia Rodoviária Federal na BR-232, na cidade de Gravatá, aqui no Agreste. O motorista disse que havia adquirido o veículo por 18 mil em uma feira de afogados no Recife. Equipes do grupo de motociclismo realizavam uma fiscalização da rodovia quando abordaram um carro ocupado apenas pelo motorista. Em consulta ao veículo, foram descobertos sinais de adulteração e um registro de roubo desde o dia 12 de maio no Recife. O homem alegou que havia adquirido o carro há 3 dias, mas não sabia o nome nem o contato do vendedor. Ele foi conduzido à delegacia da Polícia Civil de Gravatá e poderá responder por receptação ou adulteração de sinal identificador do veículo. Agora são 6 horas e 17 minutos. Vamos até a capital pernambucana. O Cristiano Bassan está trazendo as últimas informações. Bom dia, Cristiano.
3: Olá, Givanildo. Ótimo dia para você e a todos acompanhando o Hora da Justa. Homens que estavam desaparecidos são achados mortos no Paulista. Ayrton Manuel do Nascimento Júnior, de 38 anos de idade, e Everton Matheus Mendes da Silva, de 19 anos, que estavam desaparecidos desde o dia 20 de junho, foram encontrados mortos em uma área de mata nas proximidades do condomínio Eduardo Campos, no bairro de Managuape 2, em Paulista, região metropolitana do Recife. As vítimas eram amigos e costumavam consumir entorpecentes juntos, de acordo com as informações. Um dos corpos foi localizado parcialmente enterrado, enquanto o outro estava sob um sofá. Os dois apresentavam ferimentos provocados por golpes de faca. A Polícia Civil informou que registrou o duplo homicídio por meio da equipe da Força Tarefa Norte do DHPP. Um inquérito policial foi instaurado para apurar as circunstâncias do fato, identificar a autoria e a motivação do crime. Após os primeiros levantamentos periciais, os cadáveres de Ayrton Manuel do Nascimento Júnior, de 38 anos de idade, e Everton Matheus Mendes da Silva, de 19 anos, foram recolhidos para o Instituto de Medicina Legal. E o filho matou o próprio pai com golpes de facão em Igaraçu. Edson Fernando Cândido Filho, o irmão Tom, de 53 anos de idade, foi assassinado com golpes de facão pelo próprio filho, Washington Edson Soares Cândido, de 22 anos, dentro da residência que morava no bairro de Três Ladeiras, em Igaraçu, região metropolitana do Recife. De acordo com as informações colhidas no local, o jovem seria usuário de drogas e teria problemas psiquiátricos. O caso está sendo investigado pela Força Tarefa de Homicídios do DHPP e, após os procedimentos de perícia realizado pelo Instituto de Criminalística, IC, o corpo de Edson Fernando Cândido Filho, irmão Tom, de 53 anos de idade, foi levado para o IML do Recife. Eu volto com você, Givanildo.
2: Valeu, valeu, Cristiano. São 6 horas e 19 minutos, 6:19. Um homem de 62 anos, ele foi encontrado morto no bairro Mutirão, no município de Lagedo, aqui do Agreste. A vítima, identificada como Damião Gomes de Santana, foi localizado por familiares caído no chão da residência onde morava. E de acordo com informações apuradas, ele havia passado parte do dia ingerindo bebida alcoólica. O corpo não apresentava sinais aparentes de violência. As polícias militar e civil estiveram no local para a realização dos procedimentos necessários. Após a perícia, o corpo foi encaminhado aqui para o Instituto de Medicina Legal, IML de Caruaru. 6:20. Bora para o intervalo. Daqui a pouco a gente vai falar a respeito. Teve crime de morte em Taquaritinga. Vamos falar também sobre mais um indivíduo que foi detido. Teve aqui uma confusão que envolveu também um indivíduo aqui. Teve resistência aqui em Caruaru. Um homem também terminou sendo assassinado a facadas na cidade de Itabira, nas imediações de um cemitério. É daqui a pouquinho. 6:21.
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0: Agora são 6 horas e 25 minutos, 6h25, uma ação da Polícia Militar resultou na apreensão de drogas durante uma blitz realizada na PS-126 em São Benedito do Sul, da Mata Sul, de Pernambuco. De acordo com a PM, dois homens que ocupavam uma moto, uma Honda Bros preta sem placa de identificação, fugiram ao avistar a operação policial. Durante a fuga, o garupa arremessou uma sacola às margens da via antes ambos escaparem por uma estrada vicinal. E aí, ao verificar o material abandonado, os policiais encontraram 194 pinos de cocaína com 15 papeizinhos, aqueles papelzinhos enroladinhos de maconha, o Big Big, como é famoso. Todo esse entorpecente foi levado para a delegacia para as providências cabíveis. E duas mulheres foram presas após serem flagradas tentando entrar com maconha novamente no presídio de Palmares, na Mata Sul de Pernambuco. E de acordo com a Polícia Penal, durante a fiscalização de rotina dos visitantes, os policiais localizaram 114 gramas de maconha com uma das suspeitas e outras 130 gramas com uma segunda mulher, impedindo aí que o entorpecente, no caso, fosse levado para o interior da unidade prisional. As duas foram encaminhadas à Delegacia de Polícia Civil, onde ficaram à disposição das autoridades policiais. Todo mundo sabe que quando chega do presídio, existe uma máquina lá e detecta se você está com maconha ou não introduzida, principalmente nas partes íntimas. É o que acontece no presídio lá de Palmares. Quase toda semana aqui a gente fala. E aí, às vezes, a própria mulher leva, porque é mandado através de alguém, de o próprio marido, porque senão pode ter alguma coisa com alguém da família, né, ameaça, mas sabe que quando chega lá, vai fazer a revista e pega. E terminou sendo autuadas, todas duas, né? Aí leva para a audiência de custódia, muitas das vezes elas descem mesmo para o presídio lá do Recife. São 6 horas e 27 minutos, 6h27. Olha, deixa eu falar aqui a respeito de um homicídio que foi registrado em Taquaritinga do Norte. A vítima foi encontrada morta em uma estrada que dá acesso ao sítio São Paulo de Sinésio. E aí, a vítima foi identificada. E a gente vai trazer detalhes agora com o Manuel Ricardinho, é isso? Vamos lá, Manuel!
1: Um homem foi assassinado a tiros na zona rural de Taquaritinga do Norte. O homicídio foi registrado na noite desta segunda-feira na zona rural de Taquaritinga do Norte, no agreste setentrional de Pernambuco. A vítima foi encontrada morta na estrada que dá acesso ao sítio São Paulo de Sinésio. De acordo com as primeiras informações, o homem apresentava diversas perfurações provocadas por disparos de arma de fogo e já estava sem vida quando foi localizado. A vítima foi identificada como José Abner Pereira França, de 35 anos, morador do loteamento São Miguel, em Santa Cruz do Capibaribe. Familiares reconheceram a vítima por meio das roupas e acessórios que ele utilizava, entre eles um boné preto e vários anéis. Segundo relatos de parentes, José Abner era usuário de drogas, informação que deverá ser considerada pela Polícia Civil durante as investigações. Até o momento, no entanto, não há confirmação de que esse histórico tenha relação com o crime. Equipes da Polícia Militar estiveram no local e realizaram isolamento da área até a chegada da Polícia Civil e do Instituto de Criminalística, que efetuaram os procedimentos periciais. Após a perícia, o corpo foi encaminhado ao Instituto de Medicina Legal de Caruaru. A Delegacia de Polícia Civil de Taquaritinga do Norte instaurou um inquérito para investigar as circunstâncias de homicídio, identificar os autores e esclarecer a motivação do crime. As investigações seguem em andamento e até o momento nenhum suspeito foi preso. Manuel Ricardi, Rádio Jornal, Rádio Notícia.
0: Muito bem, são 6 horas e 29 minutos. Daqui a pouquinho a gente vai se aprofundar ainda mais sobre esse crime, né? Daqui a pouco a gente vai lá pro lado de Santa Cruz. O nosso Ademilton Silva vai trazer mais detalhes. E a gente vai, na verdade, falar com familiares ou com a própria polícia sobre esse crime aí. Teve um homem de 54 anos que foi assassinado nas imediações do cemitério do município de Tabira, né? Isso aconteceu

0: Hernando Souza Silva. Durante a confusão, Josenildo chegou a ferir Fernando com golpes de faca. E de acordo com as informações apuradas, após ser esfaqueado, Fernando foi até a sua residência, armou-se com uma faca e retornou ao local, onde atingiu o Josenildo com um golpe no peito. A vítima não resistiu aos ferimentos e morreu antes de receber socorro. Após o crime, Fernando Souza Silva foi contido por populares até a chegada da Polícia Militar, que realizou a prisão em flagrante do suspeito. O local foi periciado pelo IC, o corpo de Josenildo Alves da Silva foi encaminhado ao Instituto de Medicina Legal IML aqui de Caruaru. Agora são 6 horas e 31 minutos, 6h31. Vamos voltar ao nosso Ademilton, porque ele vai trazer mais informações a respeito desse caso aí, lá de Taquaritinga, que o nosso Ricardo trouxe. Mas aí o nosso Ademilton Silva vai trazer mais detalhado, até porque o Marcelo Malhas, que é, na verdade, comissário lá na cidade de Santa Cruz do Capibaribe, ele conversou com o Ademilton e a gente vai trazer detalhes.
1: O crime de morte foi registrado em uma estrada vicinal que liga Santa Cruz do Capibaribe ao sítio São Paulo de Sinésio, zona rural do município de Taquaritinga do Norte. A vítima, o José Abner Pereira França, de 30 anos. Nesse momento eu me encontro ao lado do comissário Marcelo Malhas e ele traz detalhes como se deu esse crime de morte, Marcelo, que pode ser repassado nesse complemento. Bom dia.
2: Olha, bom dia a todos, né? São poucas as informações que a gente tem, né? Somente que o corpo foi realmente atingido por vários disparos de arma de fogo. Esses disparos atingiram as costas da vítima, atingiram o abdômen, atingiram a cabeça, os braços, e ele veio a óbito no local.
1: Marcelo, o que chama a atenção no local é justamente, né, umas cápsulas de pistola que foram encontradas.
2: Exato, foram encontradas pelo menos cápsulas, pelo menos 4 unidades do calibre 9mm. Foram encontrados também projéteis, muito provavelmente do calibre 9mm. Tudo foi recolhido para o IML, né, pela perícia. E apesar da quantidade de cápsulas, se acha que foi muito maior a quantidade de disparos, uma vez o número de perfurações encontradas no corpo. No entanto, o exame tanatoscópico é que vai precisar esse número de perfurações, principalmente as questões de entrada e saída de projéteis.
1: Ô Marcelo, inclusive a gente observou no local também, né, que foi encontrado uma identidade da vítima, como também o aparelho celular, o que pode ajudar nas investigações.
2: Olha, a identidade da vítima se encontrava no bolso traseiro, o celular no bolso dianteiro, né, na perna, indicando que o roubo não seria uma vertente a ser investigada, né? A gente aí, o roubo fica mais distante. Mas informações não oficiais aqui indicam que ele seria usuário entorpecente, e isso a gente vai procurar saber com os parentes, oficializar essas informações, torcer aí mais informações aparecerem, né? Uma vez que nossa equipe se encontra em diligência com um parente dele, né, que levou essa equipe até a residência dele. Então a gente torce aí para que mais informações apareçam e que a gente possa repassar essas informações da delegacia Taquaritinga.
1: Esse parente dele, né, que esteve aqui na delegacia, chegou a relatar que ele residia no bairro São Miguel e a mãe dele reside no bairro Santo Agostinho, ou seja, ele tem uma ligação com os dois bairros.
2: Exatamente, né? Isso aí a gente ficou sabendo, que ele tem essa ligação aí com os bairros Santo Agostinho e São Miguel. E estamos, nesse momento, realizando diligências no bairro Santo Agostinho para que, se houverem mais informações que possam nos ajudar e ajudar também a delegacia Taquaritinga, a gente possa colher essas informações.
1: Marcelo, vocês chegaram a fazer consulta no sistema para identificar alguma passagem da vítima pela polícia ou já chegou a fazer e não tem?
2: Na verdade, a gente chegou na delegacia nesse momento, uma vez nos encontramos em diligência, e vamos procurar essas informações no sistema, ver se a gente consegue mais alguma coisa que possa ajudar nossos colegas da Taquaritinga.
1: O parente, Marcelo, que esteve na delegacia, chegou a relatar se ele estava sofrendo algum tipo de ameaça ou teria entrado em alguma confusão recentemente?
2: Essa questão a gente vai, realmente, quando trazer o parente aqui, né, que fazer a ouvida de uma forma mais minuciosa, vamos realmente perguntar sobre esse ocorrido.
1: E justamente como você relatou, né, a forma do crime, uma execução.
2: Ficou claro ali, vários disparos contra ele. A gente não tem como precisar como foi que ele chegou naquele local, mas é como eu disse, qualquer informação é bem-vinda, qualquer pessoa pode nos procurar aqui na Garcia.
1: E o local não é um local bastante ermo, pouca movimentação.

0: Então, inclusive, até durante a perícia, foi visto que passaram poucos veículos na localidade.
1: Sim, o lugar é uma zona rural, afastada. O trânsito de veículos é mínimo. A gente não acredita que dali possam surgir mais informações, mas com certeza dos bairros onde ele residia, algumas informações vão surgir e a gente vai conseguir aí repassar essas informações para a delegacia de Itaquatinga e vamos torcer pelo êxito dos colegas daquela delegacia.
0: E qualquer pessoa que tiver informações possa munir a Polícia Civil justamente com essas informações, né, que possam ser bem-vindas para a Polícia Civil, será mantido sigilo. Dois populares que passaram pelo local chegaram a relatar que ouviram os disparos de arma de fogo. Essas informações também já é bem-vinda, né, Marcelo?
1: São bem-vindas. Qualquer informação é bem-vinda. Né? Não tem como esse, num lugar naquele, né, um lugar muito distante, qualquer informação é bem-vinda.
0: Estas foram as palavras do comissário Marcelo Malhas, onde relata para a gente a respeito desse crime de morte ocorrido na zona rural do município de Itaquatinga do Norte. Com informações, Ademilton Silva.
2: Agora são 6 horas e 36 minutos, 6h36, obrigado. Agora a gente ficou sabendo, né, com mais detalhes a respeito desse crime que foi lá em Itaquatinga do Norte. Teve um homem natural de Teixeira, no sertão da Paraíba, fica pertinho ali de Brejinho, fica vizinho ali a Brejinho, a Itapetim, né, Teixeira. Esse homem era natural de lá, do sertão da Paraíba. Morreu após ser baleado no final da tarde do último domingo, na rua Luiz Palmeira Feliz, no bairro São João, em São José do Egito, no sertão pernambucano. A vítima foi identificada como José Divan Campos da Silva, de 35 anos, conhecido popularmente por Divan. E de acordo com as primeiras informações apuradas pela polícia, ele foi atingido por um único disparo de arma de fogo na cabeça. O corpo de bombeiros foi acionado e realizou o socorro da vítima até uma unidade hospitalar da região. Apesar dos esforços da equipe médica, José Divan não resistiu aos ferimentos e teve óbito confirmado. Durante as diligências, a polícia militar chegou a prender um homem de 34 anos suspeito de envolvimento no crime. No entanto, após ser apresentado na delegacia, ele foi liberado. O corpo foi encaminhado ao Instituto de Medicina Legal, IML, aqui de Caruaru. E aí a polícia, até o momento, não sabe realmente a motivação, nem tampouco a autoria. O caso está sendo investigado pela delegacia lá de São José do Egito. Portanto, está aí o paraibano que morreu após ser baleado na cabeça em São José do Egito. São 6 horas e 38 minutos, 6h38. Daqui a pouquinho a gente vai falar a respeito de um homem que foi preso com droga aqui em Caruaru. Teve um homem de 28 anos que foi assassinado a tiros. Isso aconteceu no residencial Monsenhor Bernardino, em Petrolina, no sertão de Pernambuco. A vítima foi identificada como Rosimário Conceição Lima, de 28 anos. De acordo com a polícia, um homem armado invadiu o apartamento onde a vítima estava e efetuou diversos disparos de arma de fogo. Rosimário não resistiu aos ferimentos e morreu ainda no local. Segundo as investigações preliminares, a motivação do crime pode ter relação com o tráfico de drogas. A hipótese, no entanto, ainda será analisada e aprofundada também pelos investigadores durante o andamento do inquérito. Após os procedimentos periciais realizados no imóvel, o corpo foi encaminhado ao Instituto de Medicina Legal. São 6 horas e 39 minutos, 6h39. O menor também foi apreendido. Esse menor foi apreendido aqui em Caruaru, ali nas proximidades do antigo ou da antiga fábrica de sabão, ali pertinho da Saldanha da Gama. Polícia abordou esse menor de 16 anos, não pode dizer o nome, né? Mas com ele a polícia encontrou 20 pedras de crack. Ele foi apresentado e foi feito um boque, né? Até a chegada do pessoal do Conselho Tutelar. São 6 horas e 40 minutos. A gente vai para o intervalo e volta já.
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7: Agora são 6h43, 6h43. A polícia está investigando, né? Esse menor de 17 anos, que na verdade foi assassinado lá em São Caetano, que foi o Vitor Gabriel da Silva, estava no interior de uma residência, quando dois homens chegaram em uma moto, invadiram o imóvel e efetuaram vários disparos de arma de fogo. Inclusive, o adolescente morreu no local antes de receber qualquer tipo de socorro. Né? Após a execução, os criminosos fugiram e não foram localizados. A motivação do homicídio, porém, até agora ninguém sabe, mas aponta que pode ter relação com o tráfico de drogas. Mas aí a polícia está investigando. O menino estava dentro de casa e, de repente, foi assassinado. O crime aconteceu no domingo, a polícia está investigando. Ontem foi liberado o corpo do Instituto de Medicina Legal, IML, aqui de Caruaru. São 6h44, 6h44. Deixa eu voltar aqui para o Ademilton, porque teve algumas ocorrências lá no lado de Santa Cruz do Capibaribe. Eu vou trazer detalhes agora a respeito de um homem que foi preso pelo crime de Maria da Penha, lá em Santa Cruz do Capibaribe.
8: A equipe da Romul, da Guarda Municipal de Santa Cruz do Capibaribe, está apresentando mais uma ocorrência na delegacia, dessa vez ocorrência de Maria da Penha, oriunda lá do conjunto habitacional Malhada do Meio. Nesse momento eu me encorolado do GCM Vital mais uma vez, ele traz detalhes como se deu essa ocorrência. Nosso cumprimento, bom dia.
9: Bom dia, Ademilton, bom dia aos amigos ouvintes. Nosso efetivo foi solicitado para o nosso central, que recebeu a denúncia de uma mulher que dizia que o seu ex-companheiro estava em frente à sua residência tentando arrombar a sua porta para entrar em casa, né? Então, de pronto, fomos até o local e, chegando lá, confirmamos o fato, onde, na hora que chegamos, o indivíduo estava tentando arrombar o portão dela para entrar, né? Então, demos ordem de prisão a ele. Ao questionar a senhora, ela nos informou que já teve uma medida protetiva contra ele, porém, de tanto ele ameaçar ela, ela ficou com medo dele e retirou essa medida. E no dia de hoje, ela estava na casa de uma colega. Quando ele viu que ela estava lá, foi tentar tirar satisfação com ela. Quando ela tentou sair do local, ele empurrou ela. Ela, com medo, foi para casa. E por volta das 6 horas da noite, quando foi agora, ele altamente embriagado, foi na residência dela e estava tentando arrombar o portão para provavelmente agredir ela.
8: Então, a gente observa que, além dessa situação, né, ele também estava conduzindo a motocicleta, provavelmente vai entrar com alcoolemia também.
9: É isso mesmo, Ademilton. Como lá a gente chegou no local, a motocicleta estava parada, eu acho que o delegado não vai entender como alcoolemia, né? Mesmo assim, ele chegou ao local na motocicleta, né? Porém, como eu disse anteriormente, ele está bastante embriagado e já teve essa agressão contra ela, ele já é reincidente no crime de Maria da Penha. Provavelmente vai instaurar aí o flagrante para o mesmo e ele vai ficar para a audiência de custódia.
8: Ô Vitor, a gente observa, né, que ao chegar na delegacia aqui, depois de ser realizado o exame traumatológico, ele chegou a chorar ali, dizendo que não merecia estar nessa situação.
9: Isso mesmo, Ademilton. Na UPA, ele já estava chorando bastante, né? Porém, é um indivíduo que a gente acha que está chorando aí por questão da embriaguez mesmo, né? Porque, como já é a segunda vez que ele vem com essa mesma pessoa aí, pelo mesmo crime de Maria da Penha, então a gente vê que não há um arrependimento, né? A primeira vez teve a agressão física, teve ameaças, ela fez uma medida protetiva contra ele, ele foi solto na audiência de custódia e agora, novamente, cometeu o mesmo crime e então não existe um arrependimento aí, ele é corriqueiro nessa situação.
8: A mulher nesse momento, sim. A mulher nesse momento encontra-se aqui na delegacia e está convicta que vai representar contra ele.
9: Não, com certeza. E diz que dessa vez aí, mesmo que ele faça qualquer ameaça a ela, ela não vai retirar a medida protetiva, porque já viu que retirou com medo dele e ele voltou a fazer a mesma coisa de novo, né? Visto que desde a outra vez o relacionamento acabou. Eles passaram um ano e meio juntos e quando teve essa ameaça e essa medida protetiva, ela acabou o relacionamento, mas ele não aceita o fim do relacionamento.
8: No dia de hoje, né, a gente observa que teve aí um pouco de perseguição dele contra a mulher, porque sabia que ela estava na casa da amiga e no momento que ela foi para casa, ele foi atrás.
9: Justamente, ele vem seguindo ela aí desde o começo, o finalzinho da tarde, né, o começo da noite, onde avistou ela na casa dessa amiga, tirar satisfação com ela, chegou a agredir ela no local, ela com vergonha e com medo foi embora para casa e ele tornou aí para casa dela aí na tentativa de, quem sabe, fazer algo pior.
8: Qual o efetivo apresentando na ocorrência?
9: Além de mim que vos falo, GCM Eliel e João Pedro.
8: Estas foram as palavras do GCM Vital, da equipe da Rombu, da Guarda Municipal de Santa Cruz de Cabaribe, onde relatou para a gente a respeito dessa ocorrência apresentada na delegacia e, com certeza, o indivíduo ficará à disposição da audiência de custódia. Com informações, Ademilton Silva.
7: Agora são 6 horas e 48 minutos, faltando 12 para as 7 aqui da Mais Ouvida. O homem foi detido após apresentar uma carteira de habilitação falsificada à Polícia Rodoviária Federal da BR-101 Paulista, no Grande Recife. O documento foi apresentado em um aplicativo falso da CNH do Brasil, que teria sido adquirido pela internet. Policiais realizavam uma fiscalização no quilômetro 51 da rodovia, quando avistaram o condutor de uma moto passando na faixa exclusiva de ônibus. Durante a abordagem, o homem apresentou um documento em PDF da carteira de habilitação dele, com todas as características da original. Em seguida, o condutor mostrou um aplicativo similar ao CNH do Brasil e apresentou também uma habilitação em nome dele. Após a consulta, a equipe descobriu que o homem não era habilitado e constatou que o aplicativo era falso. Aos policiais, o homem admitiu que havia adquirido o aplicativo por R$250 pela internet. Ele disse ainda que, após o pagamento, recebeu um link que baixa o aplicativo com as mesmas características da ferramenta oficial do governo. O condutor foi conduzido à delegacia da Polícia Civil de Paulista e ele vai responder pelo uso de documento falso, que prevê pena de 2 a 6 anos de reclusão. Rapaz, tem de tudo, né? Mas aí, a Polícia Rodoviária Federal, ela faz o levantamento, né, e reconhece que ali o aplicativo Não era

0: não era verdadeiro, era falso. E o cara adquiriu por R$250. Aí você já pensou. Né? O pessoal da Polícia Rodoviária Federal, ele faz um levantamento muito aprofundado, que detecta aí as irregularidades. Foi o que aconteceu. 6:51, 6:51. Olha, a Polícia Militar desarticulou um ponto de tráfico de drogas. Isso aconteceu no município de Gameleira, da Mata Sul de Pernambuco. A ação foi realizada por policiais militares do 10º Batalhão durante a operação no bairro de Pedreiras. E de acordo com a corporação, o efetivo recebeu informações de que o imóvel estava sendo utilizado para comercialização e o consumo de entorpecentes. Quando os policiais chegaram ao endereço, os suspeitos perceberam a aproximação da viatura e conseguiram fugir, abandonando o local antes de serem abandonados, né? E aí, durante as buscas, os militares apresentaram ou apreenderam com eles 19 pedras de crack, 156 pinos de cocaína que estavam armazenados no imóvel. Todo o material apreendido foi levado para a delegacia de Gameleira, onde foram adotadas as medidas cabíveis. A Polícia Civil, é claro que a partir de agora, depois dessas informações, vai continuar investigando para a chegada dos envolvidos do tráfico de entorpecentes. Agora são pinos de cocaína. São 6:52. Bora para Garanhuns agora? Daqui a pouquinho? Pronto, daqui a pouco a gente vai para Garanhuns. Mas deixa eu voltar com o nosso Manuel Ricardi, porque nós tivemos outra situação aqui, onde, na verdade, um homem de 50 anos, ele foi detido após ameaçar moradores e resistir à abordagem policial aqui em Caruaru. Daqui a pouquinho a gente vai trazer detalhes também. Então vamos fazer o seguinte, vamos falar sobre a cavalaria que prendeu um suspeito por tráfico de drogas no bairro Nova Caruaru. A gente vai trazer detalhes agora.
1: Givanildo, a cavalaria da Polícia Militar prendeu um suspeito por tráfico de drogas no bairro Nova Caruaru. Um homem de 20 anos foi preso em flagrante por tráfico de entorpecentes na noite de ontem, no bairro Nova Caruaru. A ação foi realizada por policiais do Regimento de Polícia Montada Dias Cardoso, RPMON, a cavalaria, durante rondas ostensivas na localidade. De acordo com a polícia, por volta das 19 horas, o efetivo visualizou o indivíduo conduzindo uma motocicleta em atitude suspeita. Ao perceber a aproximação da viatura, o condutor realizou uma manobra brusca e acelerou o veículo na tentativa de fugir, olhando constantemente para trás e colocando em risco a segurança no trânsito. Diante da situação, os policiais realizaram a interceptação e procederam com a abordagem. Durante a busca pessoal, o suspeito, identificado como Sandro Henrique da Silva Santos, de 20 anos, foi encontrado com a quantia de R$ 60,00 em espécie. Na sequência, durante a revista no compartimento de carga da motocicleta, os policiais localizaram 4 porções de maconhas embaladas individualmente em sacos Ziploc, aquele saco que você consegue fechar e abrir quando quer, prontas para comercialização. Questionado sobre a procedência da droga e do veículo, o suspeito informou que havia pegado a motocicleta emprestada de um amigo para realizar alguns corres na região. Ainda segundo a polícia, a motocicleta apresentava débitos em aberto. Ele também já tinha passagens pela polícia por tráfico de drogas. Diante dos fatos, o suspeito e todo o material apreendido foram encaminhados à delegacia de plantão aqui de Caruaru para adoção das medidas cabíveis. O material apreendido nesta ação foi a motocicleta, que estava com débitos, e também algumas alterações, 4 porções de maconhas embaladas em Ziploc e R$ 60,00 em espécie. A ocorrência resultou na prisão em flagrante e o autuado deverá passar por audiência de custódia nas próximas horas. Manuel Ricardi, Rádio Jornal, Rádio Notícias.

Agora são 6:55, 6:55 aqui da Mais Ouvida. É a hora da justa. Olha, daqui a pouquinho a gente vai falar a respeito de um indivíduo que foi, na verdade, preso por ameaça, né? Daqui a pouquinho. Mas antes, tá tudo pronto aí com o nosso Ademilton? Daqui a pouquinho, Ademilton não, o nosso é de carro, né? Pronto. Então, deixa eu ver aqui.

0: aqui porque dois marginais em uma moto executaram um homem de 30 anos. Isso aconteceu lá na região metropolitana, lá em Jaboatão dos Guararapes. A vítima foi identificada como Cleberson Eloy Gomes da Silva, de 30 anos. E de acordo com informações da polícia, ele foi surpreendido pelos criminosos em via pública e atingido por vários disparos de arma de fogo. Após a execução, os suspeitos fugiram do local e não foram localizados. Segundo a polícia, a ação criminosa foi registrada por câmeras de segurança instaladas na área. As imagens estão sendo analisadas e poderão auxiliar também na identificação dos autores do homicídio. Ainda conforme os levantamentos policiais, o Cleberson possuía antecedentes criminais relacionados ao envolvimento com droga e ao porte ilegal de arma de fogo. O local foi isolado para os trabalhos periciais e o corpo foi encaminhado ao Instituto de Medicina Legal, IML. A Polícia Civil instaurou um inquérito e segue realizando diligências para localizar os suspeitos e esclarecer também a motivação do crime. Agora são 6:56. 6:56. Ontem, segunda-feira, foi dia de São Pedro, né? E praticamente houve uma movimentação por parte daquele jogo do Brasil, né? Aí para todo mundo. E aí a gente faz um balanço de tudo o que aconteceu na área policial. É um balanço de ontem para hoje, até porque ainda não estamos no mês de junho. O mês de junho termina hoje, dia 30, né? Mas nós tivemos, de ontem para hoje, 9 pessoas assassinadas no estado. São 5 no Grande Recife e 4 crimes no interior. Com esses homicídios, de ontem para hoje, que foram aqui 9, né? Totalizando, até o momento, durante o mês de junho, 231 crimes e mortes durante o mês de junho, que termina meia-noite. Esse ano, de janeiro até o momento, mataram no estado 1.405 pessoas. 1.405 pessoas até o momento, em todo o estado. E aí a gente falou sobre esse crime de morte, né, de Taquaritinga do Norte. Teve também em Garaçu, no Grande Recife, que foi uma tragédia, né? Em família, um jovem matou o próprio pai com golpes de facão dentro de casa, lá no bairro Três Ladeiras. O Edson Fernando Cândido, filho de 53 anos, era conhecido como Tom, suspeito do crime. Wellington, ou Washington Edson Soares, de 22, que é usuário de droga e tem problemas mentais. Teve aí o adolescente, né, de 17 anos, que foi baleado no bairro São Francisco, nas proximidades do colégio Antônia Cavalcante. Ele foi socorrido para o Hospital Regional do Agreste, onde passou por cirurgia. Portanto, está aí, né, esse balanço, principalmente esse de Caruaru. Porque muita gente ainda botado nas redes sociais que esse garoto teria o quê? Teria morrido, não resistiu. Não, a informação é que ele passou por cirurgia e ele foi baleado no bairro São Francisco, ali próximo ao Colégio Antônia Cavalcante. São 6:59. Teve outro menor aqui em Caruaru que foi apreendido também ali no Parque 18 de Maio. Ele tem 16 anos. A polícia abordou, ele estava com 4 Big Bigs de maconha e também 5 pedrinhas de crack. Ele disse que era usuário, mas a informação que estava vendendo. Tem ali uns compartimentos, perto de uns bancos, que tem no Parque 18 de Maio, onde não tem movimento, fica lá o pessoal, ou fumando, ou traficando, né? São 7:00 em Caruaru, a gente vai para o intervalo e volta já.
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0: Agora são 7h04, 7h04 aqui da Mais Ouvida. Olha, ainda repercute, principalmente lá no Recife, uma jovem de 28 anos que foi morta a facadas pelo ex-companheiro. Isso aconteceu lá em Ferreiros, que é a zona da Mata Norte. É, horas depois, o suspeito do crime foi encontrado numa área de mata após tomar veneno. Ele chegou a ser levado a um hospital, mas não resistiu. O crime aconteceu numa propriedade localizada na zona rural. A menina, a jovem Nayane Kelly Ferreira da Silva. E O que matou foi o Igor Bezerra da Silva, de 30 anos. E aí, o detalhe é o seguinte. Lá,

0: conta que testemunha relatar à polícia que a jovem foi assassinada enquanto ia à delegacia para registrar uma denúncia contra o ex-companheiro que começou a ameaçar a vítima desde o fim do relacionamento. E aí, nesse boletim de ocorrência, ainda diz o seguinte, que Nayane estava no meio do caminho quando foi abordada pelo criminoso, que desferiu vários golpes de faca. O agressor fugiu e a mulher morreu no local. Aí, horas depois, o criminoso foi encontrado em um matagal, lá em Timbaúba, também na Mata Norte do estado. Conforme um segundo boletim de ocorrência pela Polícia Civil, ele tinha tomado um veneno e estava com a boca espumando, próximo a uma área conhecida como o Sítio Bode. Aí o homem foi levado para a UPA, lá de Timbaúba, mas acabou morrendo por volta das 5 horas da manhã no dia de ontem. Procurada a Polícia Militar, que confirmou que o 2º Batalhão foi acionado, encontrou o corpo da jovem e localizou o suspeito. Já a Civil disse que o caso está sendo investigado pela Delegacia de Ferreiros. No Recife, na capital, mulheres vítimas de violência podem receber acolhimento, atendimento multidisciplinar e orientações profissionais especializados nos locais lá. Lá tem um centro de referência, Clarice Lispector, que fica na rua Doutor Silva Ferreira, lá no bairro Santa Maria, 24 horas. Tem outro serviço lá que fica na Avenida Recife, que o atendimento é de segunda a domingo, das 7 horas da manhã até as 7 da noite. E tem também, além de existir aquele plantão pelo Zap, né? Tem um Zap de denúncia, que é o 994-88-6138. Portanto, está aí, esse é o número de funcionamento de 24 horas para a mulher. Em Pernambuco, as denúncias de violência contra a mulher podem ser feitas através do telefone 180, viu, gente? Da Central de Atendimento à Mulher, que funciona 24 horas por dia, inclusive nos finais de semana e feriados. Polícia Militar também tem o 190 e você pode ligar aí o 180, que é a Central de Atendimento à Mulher. 7:08, 7:08. Agora o Ed Carlos está pronto? Daqui a pouquinho. Então vamos voltar para o Manuel Ricardi. O Manuel Ricardi vai trazer detalhes a respeito desse indivíduo. Esse rapaz foi preso. Antes de eu trazer aqui o Manuel Ricardi, tem uma mulher que está desaparecida. Tem até um cartaz aqui. Ajude a encontrar a Veroneide. Amigos e moradores da região, estamos em busca de informações sobre o paradeiro de Veroneide, né? Ela mora ali próximo ao bar do Cicinho, na Vila Campos, do posto Agamenon. E aí a última vez que avistaram foi na quarta-feira à noite. Ela não foi mais localizada. Então é uma senhora chamada Veroneide, que está desaparecida desde a semana passada. Vai fazer uma semana já. E qualquer informação, dá uma ligadinha aqui para que a filha, né, a Juliane, é 81, é o DDD. Aí tem aqui o 9735-7744. Tem o telefone aqui, 81 é o DDD, 97314-8313. Esse aqui, né? Falar com Valéria. 81 é o DDD, 97314-8313. São 7:10, 7:10. Vamos para o Edicarlo, lá de Garanhuns? Vamos lá? Bom dia, Edicarlo.
1: Muito bom dia para você, meu querido Givanildo Silveira, e a todos que estão aqui ligados no nosso Hora da Justa. Giva, é o seguinte, hein? Um homem conhecido popularmente como Bruninho, ele morador do bairro da Coab 3, aqui em Garanhuns, ele deu entrada no Hospital Regional do Moura na noite de ontem, após ser violentamente agredido na Avenida Rui Barbosa, no bairro de Heriópolis, aqui em Garanhuns. As primeiras informações, Giva, apontavam que ele, o Bruninho,

0: Marinho teria sido esfaqueado na Avenida Rui Barbosa. No entanto, uma fonte ligada ao Hospital Dom Moura informou que a vítima não apresentava perfurações por arma branca, mas sim diversas lesões pelo corpo, principalmente na região da cabeça. Ainda segundo a fonte, Giva, o tal Bruninho encontra-se entubado e com suspeita de traumatismo crânioencefálico, quadro considerado muito grave, hein? Informações preliminares indicam que, momentos antes das agressões, ele estaria na Praça Mestre Dominguinhos, aqui em Garanhuns, e teria sido apontado por populares como suspeito de praticar roubos na área. E aí, Giva, após deixar o local, ele teria sido alcançado e agredido na Avenida Rui Barbosa, no bairro de Heliópolis, aqui em Garanhuns. Este caso deverá ser investigado pelas autoridades competentes. É de Carlos de Garanhuns para a Hora da Justa. Eu volto com você, meu querido Givanildo Silveira.
1: Agora são 7 horas e 12 minutos, 7 e 12 aqui da Mais Ouvida. Olha, foi registrado um acidente de trânsito na BR-232, próximo à estação de tratamento de água da Compesa em Salgueiro. Segundo informações da Polícia Rodoviária Federal, um carro que provavelmente entrou na contramão colidiu com uma moto que vinha no sentido contrário da rodovia. O motociclista ficou ferido, a princípio sem gravidade, e foi socorrido para o Hospital Regional Inácio de Sá, lá em Salgueiro. Já a motorista do carro não se feriu e se recusou a fazer o teste bafômetro. Por conta disso, ela acabou sendo autuada pela Polícia Rodoviária Federal. Portanto, tá aí. Ela não quis fazer o teste, e aí a polícia lá notificou e apresentou ela na delegacia para as providências cabíveis. 7 horas e 13 minutos, 7 e 13. Olha, teve um indivíduo que foi preso por ameaça aqui em Caruaru, e o nosso Manuel Ricardinho vai trazer detalhes.
2: O homem é detido após ameaçar moradores e resistir à abordagem policial em Caruaru. Um homem de 50 anos foi detido na comunidade Portelinha, no bairro Santa Rosa, aqui em Caruaru, após denúncias de que estaria ameaçando moradores da localidade. De acordo com informações da Polícia Militar, populares acionaram o efetivo relatando que o suspeito estava causando transtornos e intimidando os moradores da comunidade. Os policiais da ROCAM, do 1º Batalhão Integrado Especializado, o 1º Biesp, foram até o local para averiguar a denúncia. Ao tentar realizar a abordagem, o homem teria reagido de forma agressiva, investindo contra os policiais e resistindo às ordens da equipe. O suspeito foi identificado como Ivanildo Bispo de Almeida, de 50 anos. Segundo o efetivo, ele apresentava sinais de embriaguez e estava de posse de uma faca. Diante da resistência e da agressividade, os policiais precisaram conter o homem, que foi conduzido à delegacia de plantão de Caruaru para adoção das medidas cabíveis. Ele poderá responder pelos crimes de ameaça, resistência, desobediência e desacato, além das demais infrações que venham a ser apuradas pela autoridade policial. Manuel Ricardi, Rádio Jornal, Rádio Notícia.
1: Agora são 7 horas e 14 minutos, 7 e 14. Uma mulher foi presa em flagrante após uma tentativa de homicídio registrada no centro de Palmares, na Mata Sul de Pernambuco. Segundo a Polícia Militar, após uma discussão, Marlene Maria Pereira da Silva desferiu um golpe de arma branca na região do pescoço da companheira, que foi socorrida pelo SAMU, encaminhada em estado grave ao Hospital Regional de Palmares. Ainda de acordo com a PM, testemunhas conseguiram impedir que a agressora continuasse o ataque ao tomar a faca utilizada no crime. Durante a ação, Marlene ainda tentou atingir outras pessoas que estiveram para conter a situação. Lá no local também foi registrada uma ameaça contra a autora por parte de uma família, da família. Foi lá outra pessoa. Já Marlene Maria Pereira da Silva recebeu voz de prisão em flagrante, conduzida e lá para a delegacia de Palmares, juntamente com as testemunhas e as vítimas. O caso foi registrado na delegacia lá da cidade. Portanto, tá aí, a mulher estava com a aguda lá e terminou sendo aí autuada em flagrante. A polícia também está investigando.

0: investigando o crime de morte que aconteceu no último sábado no Engenho Bom Destino, na zona rural de Palmares. Um garoto de 17 anos, Elielson Francelino Oliveira. Ele foi encontrado em via pública, foi assassinado através de disparos de arma de fogo por dois homens que estavam em uma moto Bros vermelha. Inclusive, a polícia militar isolou a área, mas até agora ninguém sabe dizer qual seria a motivação. Só se sabe que foram dois indivíduos que mataram um garoto de 17 anos. São 7:16, 7:16. Teve um homem que foi preso com um carro roubado. O Ademilton Silva vai trazer detalhes.
1: A equipe da Romul, da Guarda Municipal, está apresentando um indivíduo na delegacia com um veículo roubado, um veículo Gol do modelo Bola, de cor branca. Nesse momento eu me encontro ao lado do GCM Vital e ele traz detalhes como se deu essa ocorrência ali no Curral Picado. Nossos cumprimentos, bom dia.
2: Bom dia, Ademilton, bom dia aos ouvintes. Nosso efetivo, no período da manhã, 5:30 da manhã, recebeu uma denúncia que um indivíduo estaria tentando desmontar um veículo lá nas proximidades do Curral Picado. No local, visualizamos um indivíduo mexendo nas placas do carro, né? Ao ser questionado, ele disse que só estava tentando botar ela no lugar, pois havia batido na frente do carro e essa placa tinha caído. Fizemos a consulta da placa, onde nada de ilegal foi constatado. Mas, por ser um indivíduo bastante conhecido por furto de carro, já, visto que o mesmo já foi preso por esse efetivo aqui, já outra vez, com dois Fiat Uno roubados, resolvemos fazer uma vistoria mais cuidadosa no veículo e fizemos a consulta do veículo pelo chassi, né? Quando fizemos a consulta, ele deu uma placa totalmente diferente e deu uma restrição de roubo e furto. Então, ao fazermos a consulta em grupos de WhatsApp, vimos se tratar de um veículo que havia sido furtado aí na noite anterior, né? Na noite da sexta para o sábado, ali nas proximidades de São João da Moda. Diante dos fatos, questionamos o indivíduo, onde ele alegou ao nosso efetivo que havia comprado esse veículo pelo valor de R$ 3.500. Então, diante dos fatos, conduzimos o mesmo aqui para a delegacia por dois motivos. Um, por o carro já estar com restrição, e outro, por não acreditar também nessa história dele que comprou esse carro aí pelo valor de R$ 3.500, visto que o carro não é apenas esse valor, né? E já saber que o indivíduo é custo mais nesse tipo de delito.
1: A gente observa, né, que o veículo, como você relatou, é aproximadamente R$ 8.000, R$ 10.000 no comércio no dia de hoje, como também a restrição de roubo, além do elemento, né, ele ter passagem pela polícia por furto de veículo e também a facilidade que tem dos elementos roubarem esses veículos, principalmente em festas.
2: Justamente, esse indivíduo já tem várias passagens pelo crime de furto, né? E a especialidade dele é furtar Gol e Fiat Uno. Todas as vezes que ele é pego, ele foi pego aí com Gol ou Fiat Uno. Já é bastante costumeiro aí nessa situação, saiu do presídio tem pouco tempo, já cerca de 2 a 3 meses que ele nos informou dessa última vez, né? Mas já foi pro presídio acho que 3 ou 4 vezes, certo? Toda vez pelo mesmo crime, furto e receptação de veículo.
1: Nesse primeiro momento deu para observar se ele chegou a retirar alguma peça do carro?
2: Não, não. No momento, até agora, o carro está íntegro, só uma batida que deu aí no para-choque. A gente não sabe onde foi essa batida, mas o carro está em perfeito estado.
1: O verdadeiro proprietário já contactado?
2: Contactado pela Guarda Municipal, informando que o carro estava na delegacia, para que ele esperasse que a Polícia Civil ia entrar em contato com ele, provavelmente no começo da semana, para ele poder vir recolher o seu carro. Uma coisa que vale salientar, Ademilton, é que a facilidade que esse pessoal tem é tão grande nesse tipo de veículo, que ele furtou o veículo com a tesoura. Eles fazem estilo uma chave, aí botam na ignição e conseguem ligar o veículo.
1: No momento, foi encontrado algum outro tipo de material em lixo com o indivíduo?
2: Não, não. Tudo averiguado. Não foi encontrado arma de fogo, não foi encontrado droga. Nada mais de ilícito. Apenas o carro e as duas placas frias.
1: Quais os procedimentos aqui na delegacia?
2: Foi instaurado o flagrante aí nele, né? Pela receptação e pela adulteração veicular. Visto que não tem como comprovar que foi ele que fez esse furto, mas ele estava com o veículo furtado. E ele ficou para o domicílio de custódia.
1: Aqui na delegacia, o Vidal, que chama a atenção justamente é a população contribuindo com o trabalho da Guarda Municipal, da Polícia Militar e Polícia Civil, que informações que cheguem até indivíduos dessa natureza é de extrema importância para a polícia tirar de circulação.
2: Justamente, graças a Deus aí a população conhece nosso trabalho, confia no nosso trabalho e passa as informações para que a gente chegue o mais rápido possível.
1: Qual o efetivo presente da ocorrência?
2: Além de mim que vos falo, GCM Eliel, Marcelo e João Pedro.
1: Estas foram as palavras do GCM Vital, da equipe da Romul, da Guarda Municipal de Santo Domingos de Cabaribe, onde relatou para a gente a respeito dessa ocorrência apresentada na delegacia e agora ficou à disposição da autoridade policial. Com informações, Ademilton Silva.

0: Agora são 7 horas e 21 minutos, 7h21 aqui da Mais Ouvida. É a hora da justa, minha gente. Daqui a pouquinho tem o Papo Sem Pauta, né? Daqui a pouquinho a gente vai também registrar as mensagens, né, que as pessoas mandaram aqui. Se tem algo errado na sua rua, no seu bairro, na sua cidade, pode mandar pra gente aqui, porque a gente vai com certeza registrar aqui a sua mensagem. Mas olha, teve aqui uma situação onde a polícia terminou apreendendo uma arma. Polícia Militar, né, prendeu um homem suspeito de atirar contra policiais militares durante uma festa junina que estava acontecendo na região metropolitana, lá em Paulista. As equipes do 17º Batalhão realizavam diligências para localizar o suspeito quando receberam informações sobre o seu paradeiro. Estava lá pro lado de Maranguape 2. E ao chegar no endereço, o homem tentou fugir, pulando os muros de imóveis vizinhos, mas foi cercado e capturado pelos policiais. Durante a abordagem, os militares apreenderam uma pistola .40, 12 munições, um colete balístico e um aparelho celular. Segundo a Polícia Militar, o suspeito confessou ter comprado a arma por 10 mil e relatou que retornou armado à festa junina após se envolver em uma briga. Ainda de acordo com o relato, ao perceber a intervenção do policiamento, ele efetuou disparo contra o efetivo. O homem foi conduzido à delegacia, o DHPP, né? Que é justamente a Delegacia de Homicídios e Proteção à Pessoa, onde foi autuado em flagrante pelos crimes de tentativa de homicídio contra policiais militares e porte ilegal de arma de fogo. O material apreendido também foi encaminhado à unidade policial para os procedimentos cabíveis. São 7 horas e 23 minutos, 7h23. Vamos voltar ao Ademilton. Teve uma ocorrência onde a patrulha Maria da Penha terminou conduzindo um homem para a delegacia.
1: A equipe da Patrulha Maria da Penha da Guarda Municipal de Santa Cruz de Cabaribe está apresentando uma ocorrência no contexto de Maria da Penha. Inclusive, a pessoa que está sendo conduzida é uma pessoa que é bastante conhecida aqui na cidade. Nesse momento, eu me encontro ao lado da GCM Jéssica, e ela traz detalhes como se deu essa ocorrência na Avenida Teonilho Silvestre, no bairro São Cristóvão. Nosso cumprimento, bom dia.
2: Bom dia. Nosso efetivo estava em rondas quando fomos solicitados pelo pessoal da Polícia Civil, informando que na delegacia de polícia, uma senhora veio até eles, relatando que teria sido agredida por seu ex-companheiro. De pronto, fizemos o deslocamento até a delegacia de polícia civil daqui de Santa Cruz. Chegando de um local, a vítima nos informou que foi até a casa do seu ex-companheiro, com os papéis de conta de luz, para mostrar para ele que tinha pago as contas de luz com o seu dinheiro, porque, segundo ela, ele ficava dizendo que ela gastava todo o dinheiro dela com bebida alcoólica. Então, os dois começaram uma discussão e ela nos relatou que ele desferiu golpes com um cabo de vassoura em suas costas, deixando marcas. Seguimos até a UPA daqui de Santa Cruz com a mesma, pois ela estava passando mal. Após os procedimentos médicos que ela foi atendida e liberada, fomos até a Avenida Teonilho Silvestre, onde conseguimos localizar o mesmo e lograr êxito, trazendo ele aqui para a Delegacia de Polícia Civil. O imputado, ele nos relatou que ela chegou lá com essas contas de luz, começaram a discussão. Segundo o relato dele, ele nos informou que ela quem começou primeiro, desferindo golpes com o cabo de vassoura em suas costas, e para se defender, ele foi e desferiu golpes contra ela.
1: Ela chegou a relatar se é a primeira vez que acontece algo dessa natureza?
2: A mesma nos relata que já aconteceu várias discussões, né? E outras vezes também ocorreu alguns fatos envolvendo os dois.
1: Durante o exame traumatológico foi constatado justamente a lesão nas costas?
2: Exato, foi constatada a lesão nas costas dela, como também a lesão nas costas dele.

0: Ele chegou a relatar se estaria arrependido.
1: O mesmo nos informou que não aguentava mais e acabou aí ocasionando.
0: A primeira vez que ele é conduzido pela delegacia por essa situação ou já tem outras passagens?
1: Segundo o mesmo, é a primeira vez que é conduzido até a delegacia de Polícia Civil.
0: Aqui na delegacia, quais os procedimentos que estão sendo instaurados?
1: Deu flagrante. O mesmo ele foi autuado por Maria da Penha. E amanhã ele participa da audiência de custódia.
0: Além da GCM Jéssica, quem mais na ocorrência?
1: O GCM Merivelt.
0: Estas são as palavras da GCM Jéssica, da equipe da Patrulha Maria da Penha, onde relatou para a gente a respeito dessa ocorrência apresentada na delegacia. E agora o cidadão espera o resultado da audiência de custódia. Com informações, Ademilton Silva.
2: Agora são 7 horas e 26 minutos, 7h26 aqui da Mais Ouvida. Olha, a Polícia Civil de Pernambuco identificou e autuou em flagrante 4 detentos por participação no homicídio ocorrido no domingo passado na cadeia pública de Garanhuns. Inclusive, a vítima, identificada como Jonas Vasconcelos Pinto, de 47 anos. Segundo as investigações, ele foi agredido por outros presos dentro da unidade prisional. Equipes de socorro chegaram a ser acionadas, mas o detento não resistiu aos ferimentos e morreu no local. Inclusive, a polícia identificou, as investigações não pararam e aí identificou os envolvidos. O Alan Sidney da Silva, Matheus Alexandre Nunes Ferreira, Adilson Ferreira da Silva e Luiz Felipe da Silva Ferreira. Os quatro detentos, no caso, foram encaminhados à delegacia regional, onde foram autuados em flagrante. Daí esse fato chamou muita atenção. 7 horas e 27 minutos, pulou mais um, 7h28. Olha, teve uma confusão. Foi por falta de comunicação que teve essa confusão. Eu vou tentar entender isso aí, porque o nosso Ademilton Silva está chegando, porque, na verdade, essa confusão por falta de comunicação entre funcionários acabou parando na delegacia. Que situação é essa, meu amigo Ademilton?
0: A equipe da Romute e da Guarda Municipal de Santa Cruz de Cabaribe acabou conduzindo duas pessoas para a delegacia de Santa Cruz de Cabaribe após um desentendimento lá no pórtico, onde está sendo construído o pórtico aqui do município. Segundo informações, uma parte do pórtico estaria caindo na PA-160 e uma das pessoas que trabalha na Secretaria de Obra teria ido para fazer a retirada dessa parte que caiu na PE. Porém, ao chegar lá, a falta de comunicação com o vigilante da obra, acabou nesse desentendimento e acabou parando aqui na delegacia. Nesse momento, eu vim encurralado do GCM Ademir, ele traz detalhes como se deu essa situação. Nosso cumprimento, bom dia.
3: Bom dia, fomos informados pela nossa central que nessa obra, o pórtico da cidade que está sendo construído, havia um desentendimento entre dois funcionários, sendo um funcionário do município e um funcionário da obra. Na ocasião, o funcionário do município foi acionado pela secretaria que ele faz parte para retirar material que estava sendo caindo no meio da via, né? E o funcionário da obra, não sabendo da informação desse que se tratava de um outro funcionário, chegou até o local, não houve um diálogo entre eles de identificação, havendo desentendimento. Nesse desentendimento, o funcionário da obra, né, utilizou de um facão para, de uma certa forma, induzir o funcionário do município a ir seguir até o posto que fica logo ali próximo. Nessa situação, chegamos ao local, constatamos, colhemos as informações que foi aqui relatadas, conduzimos e apresentamos aqui na delegacia para que fossem tomadas as medidas cabíveis.
0: Você tem informações se teve agressão entre um e outro?
3: Para a nossa condição, não foi relatado nenhuma agressão. Foi apenas o desentendimento, né? E diante dessa situação, o funcionário da prefeitura, né, por haver esse desencontro,

0: Outra informação, o mesmo foi conduzido pelo funcionário da obra, né, achando que se tratava de uma pessoa que estava subtraindo as placas que ali estavam.
1: Pô, Ademir, as informações, né, que justamente umas placas estariam caindo na PE 160, né, no momento que esse funcionário da prefeitura

0: Agora são 7 horas e 31 minutos, 7h31. Com essa, a gente vai terminando aqui a Hora da Justiça, no oferecimento de Avil, garantindo o menor preço da região. 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Vem aí o Papo Sem Pauta.
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0: Agora são 7h34, 7h34 aqui da Mais Ouvida. A partir de agora a gente começa aqui o Papo Sem Pauta, onde você pode mandar a sua mensagem, né, de texto, se tem algo errado na sua rua, no seu bairro, na sua cidade. Pode mandar aqui pra gente. O Emanuel Torres da Silva, do Residencial Alto Moura. Poço Agamenon, gosto muito de ouvir a Rádio Jornal. Pronto, tá ouvindo a gente, obrigado pelo carinho, pela audiência. Nosso amigo Manuel também acompanhando a gente, obrigado. Nosso amigo aqui Lopes, Deus transforma a insegurança em coragem, é verdade, meu amigo. Um abraço. Amigo, bom dia. Absurdo a água da Compesa desde sábado, sendo desperdiçada na rua Barão do Triunfo, por trás do INSS no centro. Muita água, um cano mestre no meio da rua estourado. É o Diego que está dizendo aqui. Atenção, Compesa. Pelo amor de Deus, tem canto que não está chegando precioso líquido, mas tem canto que está aí, um desperdício de água, né? Infelizmente. É, cano estourado por trás do INSS. O nome da rua é Barão Triunfo, tá? Manda consertar lá. Luiz de França acompanhando a gente. É, bom dia, Givanildo. O esgoto da São Carlos estourou novamente. Não faz 2 meses que vieram consertar aqui no bairro Petrópolis. Nós, moradores, pedimos providência. Muito bem. Quem mandou aqui pra gente foi a Fátima Sobral. Atenção, atenção.

0: Compesa. É o esgoto da São Carlos, no bairro Petrópolis, ok? O Guildo Náutico tá acompanhando a gente. É o torcedor do Náutico. Falar em Náutico, o Náutico perdeu, o Sport perdeu, não foi? Só quem ganhou foi o Santa Cruz. O Central perdeu também, né? 2-0. E nós tivemos também o como é que chama? O Maguari, não foi? Que se classificou para a próxima fase. Olha, são 7h36. 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Bora pro intervalo? A gente volta já.
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4: Agora são 7 horas e 43 minutos, 7h43 aqui na Mais Ouvida. 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São 7 horas e 45 minutos. 7h45. Abraçando aqui todo o pessoal que está mandando aqui. Deixa me ver aqui. Muita gente mandando aqui as mensagens. Bom dia, meu amigo Givanildo. Ótimo dia para você. Giva, manda um abraço aqui para Zezinho, Luiz de Quirino, Lauda Bebida, aqui na rua Antônio Martins, no bairro do Vassourão, aqui em Caruaru. É o Adeildo da funerária. Tá bom, meu amigo? Um abraço aí para vocês. Muito obrigado aí pelo carinho. O Zé Pinotti está acompanhando a gente. Obrigado. Givanildo é Roberto de Pesqueira. Bom trabalho, Givanildo. Valeu, Robertão. Um abraço ao

Os amigos aí de Pesqueira, Givanildo Silveira, toda a sintonia do programa Líder de Audiência em toda a região. É o Márcio Luiz, do bairro Santa Rosa, aqui em Caruaru. Valeu, Márcio. Bom dia, Givanildo. É Raquel, do José Liberato. Graças a Deus, está chegando água aqui da rua Marcionila Amâncio de Moura. Graças a Deus, né? Bom dia. O rapaz também foi agredido porque só deu Maria da Penha para ele. Pois é, foi na ocorrência aqui, né? Muito bem, deixa eu ver aqui. Bom dia para vocês aqui no Salgado. Não tá chegando água, não. Tá chovendo muito em todo lugar e a Compesa fica sem soltar água, né? E a gente fica ligando pra rádio, mandando que solte, a conta chega. Não esquece aí, não, é da rua São Salvador, no bairro do Salgado. É o Ailton, tá certo. Fala aí, Ailton, tem o Ailton dos Passarinhos aqui, tá dizendo aqui, bom dia, campeão de audiência. Um abraço aí pra Geraldo, filho do seu Bento, doutor Ivan, seu filho, Davi, Zé Carlos Joá, o Adeildo da funerária, Carlinhos, irmão de Zé Coco, subtenente Francisco, filho do seu Bilmo, o Gaspar da Polícia Civil. O Gutenberg tá dizendo que o buraco tá aumentando ali perto do hospital Mestre Vitalino. Tá dado aqui o recado, meu amigo. Bom dia, Givanildo. Seja bem-vindo ao seu posto de líder do programa Hora da Justa. Muito obrigado. É o doutor Ivan dizendo aqui, valeu. Tem mais aqui? Tem. Deixa eu ver aqui. Bom dia, Givanildo. Divulga essa postagem aí. Essa cachorrinha fugiu por conta dos fogos e essa senhorinha está muito triste. Ela está mandando aqui. É um pessoal, infelizmente, a cachorrinha de minha avó ainda não apareceu desde o dia 23, está sumida. Ela fugiu da rua Presidente Rodrigues Alves, no bairro do Salgado, por conta dos fogos, e nunca mais apareceu. Quem estiver aí com essa cachorrinha, por favor, entre em contato com o telefone 98942-6479. Muito bem. É a nossa amiga Neide que tá dizendo aqui que é uma senhorinha, né? É bisavó da nora da Neide, lá do Caio Car. Então, é uma cachorrinha bem pequenininha, rapaz. Bonitinha, marronzinha, né? Eu não sei qual é a raça dessa. Depois você me diz aí, tá? Bom dia, Givanildo. Aqui é Zé de Amaro. Tô no sítio Bandeira de Riacho, acompanhando a gente. Bom dia, meu amigo Giva, passando para lembrar a todos os rádio ouvintes da Rádio Jornal e TV Jornal, que é sábado, dia 4, tem o Arraial do Bolo Barra Branca e o 5º Festival do Caldo de Cana, local Palhoção Chamego, na rua de Janira Maria da Conceição, próximo ao Crais do Salgado. Pronto, tá dado o recado. É piche, né? Pronto. É uma cachorrinha piche. Pronto, quem encontrar, entrar em contato ali com o telefone que eu falei, 98942-6479. Nelson Bezerra, manda um abraço aí para Soares e família do sítio Anta de Caruaru. 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São 7:50. 7:50, olha, na Central de Adubos, o produtor encontra muito mais do que produtos. 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

0: Agora são 7:51. Bora pro intervalo. A gente volta já.
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4: Muito bem, Papo Sem Pauta, são 7h58, Zé Carlos aqui do Juárez, disse que a cobertura foi nota 10, né, da Rádio Jornal, e mandando um abraço aqui pra Juliana, pro Sócrates, pra Isabela, pra todos da Rádio Jornal, né, pra o Jackson Moleque da Rua Preta, Lula de Maniçoba, né, o Neném do Churro, seu Deda de Patos, Abenildo Moura, Toyota de Patos, dona Jessina, rezadeira, né. Ah, e a vitória do Brasil foi sofrida, né, Givanildo? Mas domingo tem mais. Pronto. Manda aí, diz que vai levar mandar uma encomenda aqui pro Boquinha. Tá certo. Um abraço pro seu pai e pra Michelle. Valeu. É o Zé Carlos do Juá. Edivaldo, da farmácia lá de Cambucim, né? Tá com uma bandeirinha, mandou uma bandeirinha aqui do Santa Cruz, né, meu amigo? Um abraço aí pra você. Bom dia, Giva. Lira, estacionamento, avisa ao técnico da seleção que iniciei o jogo com esse time que ganhou para ver se a gente sofre menos. Eita. Renato Simeão Glauber, da Vila do Juá. Tô ouvindo a Rádio Jornal, é melhor pelo aplicativo. Valeu. Bom dia, Giva. Até quando os moradores do Poço Agamenon, parte de cima, vai ficar sem água? Atenção, Compesa. Vamos ver. Givanildo é Lucimar, de Encruzilhada de São João. Tô ligadinha na programação da Rádio Jornal. Ótima terça-feira para vocês. Que Jesus abençoe. Giva, estou acompanhando você na rádio e na televisão. Tá bom, minha amiga. Um abraço aí pra você. Bom dia, estou ouvindo aqui o seu programa, ouvi você falar de uma cachorrinha desaparecida. O marido passou hoje cedinho ali na Avenida Brasil e viu um animal da raça atropelado lá. Ele não viu se é macho ou fêmea, só sabe que é da raça, de raça. E estava chorando muito com a patinha quebrada. Será que não é essa cadelinha que você falou aí? É bom esse pessoal dar uma passadinha lá para ver se não é ela. Eu só não fui lá tentar socorrer porque moro no Zé Carlos de Oliveira. E esse caso foi na Avenida Brasil, que já pertence ali pertinho, entre o Salgado e o São João da Escócia. Essa é pequenininha, pinche, né? É bom dar uma olhadinha lá, tá certo? Pronto, tá dado o recado aqui. Bom dia, Eduardo de Vinópolis. Enfim, até que enfim, a Compesa veio realizar o conserto do fornecimento de água da rua José Cesário da Costa. Mas isso aconteceu após a mesma ter sido intimada judicialmente. Precisou eu colocar na justiça. Mas para isso tem que provar que as contas estão em dias. Foi o Eduardo aqui. Muito bem, Eduardo. Givanildo, sou Maria Joaquina de São Caetano. Estou sempre acompanhando vocês. Muito bem. Bom dia a todos da Rádio Jornal. Já tô com saudade de encontrar você nas comidas gigantes. Adriana do João Mota. Valeu, Adriana. Tirou até uma foto comigo, né, minha amiga? Um abraço aí pra você. Faz falta mesmo. Eita, saudade.

0: Tá danado. Tanto passa, né? Hoje eu vou mostrar no programa a nossa ida até o panorama, mostrar a paçoca, né? E também mostrar o belisco lá no Salgado. 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Eita, muita gente aqui acompanhando a gente. Obrigado pelo carinho, pela audiência, né? Eita, nosso amigo Jackson, moleque da Rua Preta. Um abraço aqui para a nossa amiga Maria. Zé Roberto tá acompanhando a gente. Lula Sulanqueiro, nosso amigo Rani. Um abração, muito obrigado pelo carinho, né? Dona Mara também acompanhando a gente. A Neves e também o esposo Jefferson, eletricista. O Adeilson Ribeiro tá aqui acompanhando a gente. Meu amigo Babão tá acompanhando a gente também. Lá no Sítio Palmeiras 2, né, meu amigo? Lá de Camocim. Manuel Segurança também acompanhando a gente. Eita, tem reunião dos Alcoólicos Anônimos hoje? Tem. Tem reunião da Rua da Alegria 35, Riachão, de 8 da noite às 22 horas, no grupo 21 do AA, Casa dos Pobres São Francisco de Assis, Avenida Lorival José da Silva, 483, bairro Petrópolis, ponto de referência Feira da Sulanca, de 7h30 às 21h30. Tem também o Jardim Brasil, no primeiro andar do prédio da Pastoral, ao lado da paróquia de Nossa Senhora de Fátima. Avenida Caruaru, 284, Jardim Boa Vista, de 7h30 às 21h30. E tem no grupo Novo Horizonte, de 7h30 às 21h30, Rua Adelaide Moraes, em frente ao número 15, antiga Rua 77, por trás da Igreja Católica, bairro das Rendeiras. Bom, com essa a gente vai terminando aqui. Vem aí o Sócrates da Silva com o programa Super Manhã, você sabendo de tudo. 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Bom, minha gente, amanhã tem mais. Lembrando que às 11 horas tem o Povo da TV. Valeu? Boa semana a todos.
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0: 8 horas, 8 minutos, 8 minutos depois das 8, 8 e 8, faltam 52 para as 9. Tá começando mais uma super manhã aqui na Rádio Jornal, nessa terça-feira, dia 30 de junho de 2026. Acabou o mês junino, para algumas cidades, para outras não. A Rádio Jornal Caruaru 91.3, Rádio Jornal Garanhuns 107.5, Rádio Jornal Pesqueira 90.9. São 181 dias do ano, faltam 184 dias para a chegada de 2027. Hoje é o dia da mídia social, é o dia nacional do Bumba Meu Boi, é o dia internacional do asteroide, é o dia internacional do parlamentarismo e é o dia nacional do fiscal federal agropecuário. E nós vamos conferir os destaques da Supermanhã de hoje.
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0: Caruaru tem inscrições abertas para cursos gratuitos. Último dia para vacinação extraordinária contra o HPV. Divulgado edital de seleção pública para gestão do Hospital Mestre Vitalino. Secretaria de Educação abre vagas para cursos técnicos subsequentes. Comunicadores pré-candidatos precisam se afastar de programas a partir de hoje. É a perseguição ao rádio e à TV. Na internet está todo mundo lá, livre, leve e solto, fazendo o que bem quiser. INSS paga hoje a beneficiários de dígito final 5. Empresa oferece bolsas gratuitas de graduação EAD para pessoas com TEA e mãe de crianças autistas. Governo de Pernambuco envia cerca de 4 mil itens para municípios atingidos pelas chuvas. Função em celulares pode acionar socorro automaticamente em acidentes de trânsito. Olha a polícia! Alô, Giva Nildo Silveira, bom dia, Giva!
2: Sócrates, um abraço para você, muito bom dia aos amigos da Super Manhã, você sabendo de tudo, daqui a pouquinho a gente vai falar a respeito do crime de morte que aconteceu na zona rural de Taquaritinga, e o menor aqui em Caruaru foi baleado. A gente conta a história

0: daqui a pouco, viu, Sócrates?
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1: Vamos conferir a previsão do tempo hoje para Caruaru, Garanhuns e Pesqueira. Aqui a Supermanhã da Rádio Jornal. Sempre, né, como posso dizer, sempre transparente com você. Pesqueira, vamos começar por Pesqueira. 21 graus é a temperatura de momento, predominantemente nublado, mínima de 18, máxima de 26 graus. Previsão de condições parcialmente nubladas por volta das 9 da manhã. Não há previsão de chuvas para Pesqueira. Em Garanhuns, 19 graus, pouco nublado, mínima de 18, máxima de 23. Previsão de condições nubladas por volta das 9 da manhã. Hoje tem 50% de possibilidade de chuva em Garanhuns, principalmente no horário noturno, ali a partir das 9. Em Caruaru, 22 graus, é a temperatura de momento, predominantemente nublado, mínima de 19, máxima de 26, previsão de condições chuvosas por volta das 5 da tarde, tá? E aí seria, começando aí por volta das 5 e seguindo durante toda a noite. A possibilidade de chuvas hoje em Caruaru é na casa dos 40%. Vivemos ele, o inverno brasileiro. 8 horas, 12 minutos, 12 minutos depois das 8.
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1: Quero você sempre conosco aqui na Rádio Jornal, sempre ao nosso lado, participando com a gente, nos acompanhando através do nosso site, através do nosso aplicativo, também com a oportunidade de acompanhar com imagens aqui a Rádio Jornal e interagir conosco no 81996017448. 81996017448 é o WhatsApp aqui da Rádio Jornal, onde você participa com a gente. Um abraço aqui ao Ailton dos Passarinhos, bom dia campeão de audiência, alegria da nossa manhã, tô na escuta, valeu. Bom dia Sócrates, o Internacional, você que é um grande comentarista, só para os amigos. O que achou da demissão do técnico do Sport, Márcio Goiano? Será que o momento certo era esse? O time estava se perdendo, Márcio. Era perigoso deixar mais tempo, tá? Era perigoso deixar mais tempo. Ia ser alguma coisa muito parecida com o que aconteceu com o Roger. Em termos de números, você olhando números, ele só tinha 4 derrotas. Você vai dizer que é muito pouco. Mas aí se você olhar os números do Roger eram melhores ainda do que os números do Márcio Goiano, né? Então aí ao Sport falta, o Sport tentou contratar um outro treinador antes do Márcio, não conseguiu, falta ao Sport também algumas peças, sim, mas o elenco do Sport não é dos piores não. Você pegando aí o time do Sport, você tem jogadores que estariam como titulares em todas as outras equipes da Série B. Você pega um Barleta, Barleta seria titular em todos os outros times da Série B. Né? Pronto, aí o Náutico tem um jogador que cai pelas pontas também, que é o Vinícius. Imagina no Náutico, Vinícius pela esquerda, Barleta pela direita. Olha que ataque forte que seria. Ah, não vou ficar só no Barleta não. Zé Lucas, o volante do Sport, seria titular em qualquer time da Série B. Em qualquer um. E eu não vou parar nesses dois não. Você pode pegar o Biel, que faz um bom campeonato. Você pode pegar até o Depena, que entra no segundo tempo. Os próprios zagueiros do Sport, né, seriam titulares em outras equipes por aí pelo Campeonato Brasileiro. Não vou dizer em todas, mas em boa parte delas. O Filipinho, né, lateral esquerdo, seria titular em muitos times. Então tem algum problema também na comissão técnica, né? Algum problema no banco de reservas. E aí é isso que a diretoria do Sport está pensando. Quem mais aqui com a gente? A Josiane. Bom dia, Josiane. Um abraço. Obrigado pela audiência aqui na Rádio Jornal. O Ailton da Boa Vista, em Garanhuns. Tempo tá legal, sem chuva desde ontem. Valeu, Zé Ailton, um abraço, obrigado pela audiência. Bom dia, Sócrates, uma ótima terça-feira para você. Se a seleção for desse jeito, viu? É uma ótima terça-feira para o Adeildo da Funerária, Dona Josina, Dona Maria Joaquina, Doutor Ivan, Zé de Maria Nova lá da Juriti, tá no ponto do Atacadão, e Zé de Zuzinha lá de Queimada de Uruçu. Um abraço para você, Delson. Obrigado pela audiência aqui na Rádio Jornal. Pessoal dos Alcoólicos Anônimos, lembrando que as reuniões para hoje. Hoje tem várias, são 4 reuniões. Grupo Novo Horizonte, das 7h30 da noite, ou às 7h30 da noite, na Rua Adelaide de Moraes, em frente ao número 15. Antiga Rua 77, por trás da Igreja Católica, no bairro das Zendeiras. Grupo Jardim Brasil, no primeiro andar do prédio da Pastoral, ao lado da paróquia de Nossa Senhora de Fátima, lá na Coab, na Avenida Caruaru, também às 7h30. No mesmo horário, Grupo 21, na Casa dos Pobres São Francisco de Assis, na Avenida Lourival José da Silva, ali na Feira da Sulanca. O Grupo Sol Nascente, na Rua da Alegria, número 35, no Riachão. A partir das 8 da noite, a linha de ajuda é a 81999567356. E ainda tem o site aa.org.br, lembrando que qualquer pessoa pode participar dessas reuniões. O Wagner Oliveira está lá na Rádio Comunicação em Garanhuns com a gente. Brasil nas oitavas, rumo à final, eu acredito. Um abraço para você, Wagner. O Manuel Segurança dizendo bom dia para você, Wagner. Aliás, bom dia para você, Manuel. Um jornalista famoso e comentarista esportivo, Neto, falando sobre o quê? Sobre as festas de São João e os valores absurdos pagos a determinados cantores. 2 milhões, 1,5 milhão. Uma vergonha. Sabe quem é a culpa disso? Do presidente da Fundação de Cultura de Caruaru, do prefeito que aceita essa bagunça. É de todos eles, viu, Ricardo? Porque quando a gente fala desse cachê, desses cachês e desse formato de festa, ele é absolutamente igual em todas as cidades, né? Quando você vai para Campina Grande é do mesmo jeito, quando você vai para Petrolina é do mesmo jeito. Então são todos, eu já disse isso aqui em outros momentos, todos os gestores de festas, né? Festas não só juninas, mas todos os gestores de festas, eles fizeram com que fosse inflacionado a tal ponto o valor do cachê dos artistas que ficou desse jeito. Aí você paga milhões, a artista A, B, C ou D, qualquer um deles. O cara vai, ou a mulher vai lá e apresenta-se durante uma hora e dez, uma hora e quinze, vai embora. E acabou-se, e pronto. E é isso mesmo. E outra, quando você contrata o de 1,5 milhão, a outra cidade que não contratou fica se resmungando. Eita, era pra eu ter contratado. Olha como eles colocaram gente lá e eu não coloquei aqui. Aí no ano seguinte, o artista que era 1,5 milhão vira 1,7 milhão. E no outro ano, o que era 1,7 milhão vira 1,9 milhão. E por aí vai. E por aí vai. Lembra aquele negócio? Não, não vai contratar ninguém acima de 300, 400 mil reais. Lembra que a MUP lançou aqui? Quem seguiu? Ninguém. Assim, não é um só. São todos. São todos, todos, todos, todos, todos. Oração da manhã aqui de quem foi que mandou. Foi o Orlando Queiroz. Um abraço para você, Orlando. Obrigado pela audiência. Bom dia, Sócrates. A seleção está evoluindo jogo a jogo. Bruno César, do Sítio Azevém. Um abraço para você, Bruno. Bom dia, Família Jornal. Que Deus abençoe nosso dia. A Silvana, na Avenida Manuel Camilo, em Garanhuns. Um abraço para você, Silvana. O Delson aqui está acompanhando com imagens também a Rádio Jornal. Bom dia, Sócrates. Passei agora nos Guararapes. Lá tem 2 carros da MC e 6 motos também da MC, parados na via de trânsito. Todos em uma barraquinha, lanchando. Será que eles não poderiam parar em outro local? Tem que ser na via? É porque parece, Radames, que essa é a determinação. Vamos atrapalhar, né? A determinação é essa, vamos atrapalhar. E como eu disse, 8h20 da manhã, estão cansados nesse momento, né? Vamos tomar café agora, entendeu? Aí o café vai até umas 9h30. Aí quando der 10h30, estão cansados de novo, aí para um lanche. Aí o lanche vai até umas 11h30. Aí quando der 11h30, aí dá fome, né? Eles vão almoçar. Entendeu? Aí vai almoçar até umas 2h, 2h30. E o trânsito que se exploda, entendeu? Né? É isso. Um abraço para o Edivaldo da farmácia também lá em Camocim de São Félix com a gente. O esporte perdeu, foi de novo, rapaz. Valeu, valeu, Edivaldo. Um abraço para você. Obrigado pela audiência aqui na Rádio Jornal. O Orlando Ordônio de Peladas. Esse povo que entende de futebol de 4 em 4 anos é muito engraçado. Um abraço para você, Orlando. Obrigado pela audiência. Bom dia, Sócrates. Fala pro Adeido da funerária que o Brasil ganhou. Ele tava falando ontem que o Brasil ia perder para os japoneses. É o Edmar aqui com a gente também. Valeu, Edmar. Um abraço, obrigado pela audiência aqui na Rádio Jornal. 8h21.
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4: Oito horas 26 minutos aqui na Rádio Jornal.

0: Olha, a Secretaria de Saúde de Pernambuco vacina até hoje adolescentes contra o HPV. É aquela programação de vacinação entre jovens ou jovens de 15 a 19 anos, os que não receberam o imunizante anteriormente. Os interessados devem procurar a unidade de saúde e garantir a vacina de dose única. Ela é a principal forma de prevenção contra o câncer do colo do útero, além de proteger contra outros tipos da doença.
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0: Secretaria de Educação lança chamada para aquisição de alimentos da agricultura familiar quilombola. Alô, Ed Carlos.
2: A Secretaria de Educação de Garanhuns lançou chamada pública para agricultores quilombolas para fornecimento de refeições prontas para consumo e gêneros alimentícios que serão utilizados na alimentação escolar durante o ano letivo de 2026. A ação ajuda na geração de renda dos agricultores e os alimentos serão destinados às escolas quilombolas. Os interessados devem procurar a Secretaria de Educação até 7 de julho, das 9 às 3 da tarde, na rua Siqueira Campos, centro de Garanhuns. 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
0: Olha, foi publicado no Diário Oficial do Estado uma escolha de seleção pública para a Organização Social de Saúde, que será responsável pelo gerenciamento do hospital, dos serviços do Hospital Mestre Vitalino aqui em Caruaru. A seleção é destinada a entidades privadas sem fins econômicos, qualificadas ou que pretendem se qualificar como OS no âmbito do Estado. A iniciativa integra aí as ações para fortalecer a gestão da rede estadual de saúde. As entidades interessadas deverão encaminhar conjuntamente os documentos de habilitação e as propostas de trabalho até o dia 6 de julho, exclusivamente por meio eletrônico.
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0: Governo cria banco de dados para rastrear celulares roubados. Raíssa Abreu.
3: De acordo com dados do Fórum Brasileiro de Segurança Pública, dois aparelhos celulares são roubados ou furtados por minuto no Brasil. Para dificultar a circulação desses celulares de origem ilícita e aumentar o índice de recuperação desses aparelhos, o governo federal criou o Banco Nacional de Celulares com Restrição. A iniciativa é uma ampliação do programa Celular Seguro, que existe desde 2023, numa integração entre órgãos de segurança de todo o país e empresas telefônicas. Agora, celulares roubados permanecerão com um código de identificação ativo, o que vai permitir seu monitoramento pelas autoridades e sua consulta por eventuais compradores, que assim poderão verificar a origem dos aparelhos. O tema do furto e do roubo de celulares também mobilizou o Congresso recentemente. Em março, o Senado aprovou um projeto da Câmara dos Deputados que endureceu as penas para esses crimes. O senador Efraim Filho, do União da Paraíba, foi o relator da proposta.
4: Da forma como está hoje no Código Penal, uma visão obsoleta, arcaica, roubar uma bola é como roubar um celular, roubar uma coisa. E o celular hoje, até pelo valor que ele tem, celular de 5 mil, 10 mil reais, daí para cima, até pelo valor que ele passa a ter na vida da pessoa profissional, o celular muitas vezes é também um instrumento de trabalho, de contato com a família, e que esse seu roubo ou furto, ele

0: merece ser majorado e punido de uma forma mais rigorosa, é isso que o relatório apresenta.
1: De acordo com a lei, a pena para furto de celulares passou a ser de 4 a 10 anos de prisão. No caso

0: anos de prisão. Da Rádio Senado, Raíssa Abreu.
1: Olha, estão abertas até o dia 2 de julho as inscrições para os cursos técnicos na modalidade subsequente da Rede Estadual de Pernambuco. Ao todo, são ofertadas mais de 8 mil vagas gratuitas em diversas regiões do estado, destinadas a estudantes que já concluíram o ensino médio e desejam ampliar a qualificação profissional. O processo seletivo será realizado por meio de uma prova objetiva online, composta por 20 questões de língua portuguesa e matemática. A avaliação será aplicada entre os dias 6 e 14 de julho, permitindo que os candidatos participem de forma prática e acessível. As inscrições devem ser realizadas exclusivamente pelo Portal da Educação de Pernambuco. Após a divulgação do resultado, os candidatos aprovados e convocados deverão comparecer presencialmente à instituição de ensino escolhida para efetivar a matrícula. Será necessário apresentar o certificado de conclusão e o histórico escolar do ensino médio, além de cópias de RG e CPF, comprovante de residência atualizado e uma foto 3x4 recente. Negócio antigo arretado esse negócio de foto 3x4, viu? É, não tem nada digital no mundo para você ter que pegar uma foto 3x4. Pelo amor de Deus, viu?
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1: Férias escolares podem servir para reforçar preparação para seleções. Ingrid Santos.
3: As férias escolares representam uma pausa importante na rotina. Mas para os estudantes que vão fazer o sistema seriado de avaliação da Universidade de Pernambuco, o período também pode ser uma oportunidade para reforçar a preparação. Segundo o coordenador do ensino médio do Colégio Fazer Crescer, Bruno Rinkoski, o principal erro neste momento é aumentar demais o ritmo de estudos e acabar comprometendo o desempenho.
4: Um aumento excessivo agora na carga de estudo pode gerar uma estafa, né, que vai prejudicar ele nos dias mais importantes, que serão das provas, né? Ele não vai performar como ele poderia performar, porque vai estar mentalmente cansado, né? As férias escolares permitem uma flexibilização aí nos horários de estudo, por exemplo, o estudante pode acordar um pouquinho mais tarde, ele pode ajustar os seus horários, né? Contudo, ele precisa lembrar que isso é um momento de férias diferente, né? Diferente dos anos anteriores. Parte das férias precisam ser dedicadas a esse estudo, né? Ele vai ter que encaixar aí momentos de lazer, momentos de descanso, mas essa não é a tônica dessas férias.
3: Além de descansar, as férias também podem ser usadas para resolver exercícios e descobrir quais conteúdos merecem mais atenção, como detalha o coordenador.
4: Durante esse momento, é importante a realização de exercícios simulados, provas passadas, né? Os exercícios, a quantidade de exercícios e os acertos é que será a métrica que vai guiar ele, né? Muito mais do que uma quantidade X de exercício, ele poder ver ali dos exercícios que está fazendo, o quanto está acertando, e ali, quando ele estiver errando, que tipo de erro é aquele, se é um erro, né, porque caiu um distrator, ou ele precisa realmente se aprofundar naquele assunto. Isso vai ajudar ele também a gerir o seu tempo de resolução por questão, que vai ser importante quando a gente vai enfrentar uma prova que tem tantas questões a serem feitas, né? E aí também é nesse momento que ele vai dizer, né, qual é aquele assunto, quando ele notar realmente é que eu preciso me dedicar mais. Então ele vai gastar mais tempo ali estudando para isso. Isso, os exercícios vão ajudar ele bastante.
3: Outro cuidado importante é com o celular. Isso porque, mesmo sem ser utilizado, o aparelho pode prejudicar a concentração.
4: Durante o momento de estudo, a gente precisa estar afastado do celular, né? O estudante precisa estar ali concentrado e o celular é um grande distrator, né? Pesquisa já mostra que menos ele virado ali, de cabeça para baixo, né, virado a tela, ele ainda ativa o cérebro para tentar procurar, deu uma notificação, né? Então a gente salienta que é importante que ele bote até em outro cômodo o celular enquanto ele está estudando. Agora, no momento que ele realiza os exercícios, né, que ele fez um simulado, ele pode usar o celular posteriormente para conferir os resultados, entrar em diversas plataformas, né, de exercícios que trazem resoluções, videoaulas, ele pode conferir as métricas dele, né, ver o que é que ele está evoluindo, pontos de melhoria. Isso a tecnologia ajuda bastante, né? Mas é um momento pós.
3: Mais importante do que passar horas estudando é saber equilibrar preparação e descanso para chegar às provas com a mente descansada e o conteúdo bem assimilado. Ingrid Santos, Rádio Jornal, Rádio Notícia.

0: Olha, a partir de hoje, emissoras de rádio e de televisão não poderão transmitir programas apresentados ou comentados por pré-candidatos às eleições de 2026. Veja, isso é uma regra antiga. Isso é uma regra antiga de 1900. A regra de verdade era de 1997. A resolução atual é de 2019. Mas ela é totalmente ultrapassada. Mas totalmente ultrapassada, porque ela ainda se refere a algo que aparentemente não acompanhou o tempo. Tudo bem, né? Não pode. Né? Pré-candidatos e pré-candidatas não podem apresentar programas de rádio e TV nesse período por conta das restrições. Mas podem fazer programas no YouTube. E aí? Mas podem fazer suas lives no Instagram. E aí? Podem estar ativos no TikTok. Como é que funciona essa questão? Então tá na hora de mudar essa lei já há bastante tempo. Ou libera para todo mundo, ou proíbe para todo mundo, né?
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0: Vou trazer detalhes a esse respeito sobre essa restrição com a Gabriela Bento, aqui na Supermanhã da Rádio Jornal, porque existe essa necessidade aí desse afastamento. Gabriela Bento.
2: Comunicadores que são pré-candidatos às eleições de 2026 precisam deixar programas de rádio e TV a partir desta terça-feira. A medida segue uma determinação do calendário eleitoral aprovado pelo Tribunal Superior Eleitoral. A partir de agora, emissoras não podem manter no ar programas apresentados ou comentados por pessoas que vão disputar cargos eletivos neste ano. O advogado eleitoral Antônio Ribeiro Júnior explica quais são as consequências para quem descumprir a determinação.
3: Quanto às penalidades aplicadas, a multa prevista no artigo 45 recai sobre a emissora, não diretamente sobre o comunicador. A lei fixa o valor entre 20 mil e 100 mil o FIR, o que na conversão que a Justiça Eleitoral vem aplicando corresponde a uma faixa que parte de cerca de R$ 21 mil e vai até algo em torno de R$ 106 mil, podendo dobrar em caso de reincidência. Quanto ao comunicador, que se tornar candidato, a consequência mais grave não é financeira, é o cancelamento do registro de candidatura.
2: O objetivo é evitar possível vantagem na exposição pública durante o período que antecede a campanha. Gabriela Bento, Rádio Jornal, Rádio Notícia.

0: 8h39 minutos aqui na Rádio Jornal, 8h39 na Super Manhã da Rádio Jornal. Olha, o INSS está pagando benefícios e auxílios referentes ao mês de junho. As datas seguem um calendário de pagamento que já foi divulgado. Você deve observar aí o número final do cartão do benefício para verificar a data de pagamento. Lembrando que sempre sem considerar o último dígito verificador que aparece depois do traço. Os pagamentos de até um salário mínimo começaram no dia 24 e devem terminar no dia 7. Os benefícios acima de um salário mínimo começarão a ser pagos amanhã e também se encerram no dia 7. Quem recebe um salário mínimo, até um salário mínimo, está recebendo hoje o pessoal do dígito final 5.
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0: A governadora Raquel Lira esteve ontem aqui em Caruaru e Wesley Santos acompanhou a movimentação da governadora. Alô, Wesley, bom dia.
2: Oi, Sócrates, muito bom dia para você e bom dia para você que acompanha a Rádio Jornal. Sócrates, ontem a governadora de Pernambuco, Raquel Lira, cumpriu a agenda pela manhã aqui na cidade de Caruaru. Na saúde, a gestora entregou a ampliação do setor de hemodinâmica do Hospital Mestre Vitalino, uma obra que elevou a capacidade do serviço para 800 procedimentos cardiovasculares por mês. Além disso, no Hospital Regional do Agreste, a governadora entregou um novo setor de endoscopia. Ainda pela manhã, Raquel Lira entregou a chave da casa própria para 255 famílias no condomínio Recanto das Oliveiras 1. Em mais uma ação, inclusive, que priorizou a habitação de acordo, inclusive, com o governo do estado. A gestora também entregou obras de infraestrutura com investimentos orçados em 80%.

0: 89 milhões na Vila Canaã. Eu estive acompanhando, Sócrates, né, esse percurso da governadora e vamos escutar o que ela falou não só sobre isso, mas também sobre o novo colégio militar que será implantado aqui na cidade de Caruaru, o aeroporto Oscar Laranjeira e também sobre as obras do Curral do Gado. Vamos acompanhar.
1: Hoje a gente entrega um condomínio completo, praticamente todo ele vendido através do programa Morar Bem, em parceria com Minha Casa Minha Vida. São 254 beneficiários diretos com recurso do governo de Pernambuco para que aqueles que ganham até 2 salários mínimos pudessem ter direito a comprar a sua casa própria e ajeitar o valor da entrada do financiamento. É assim que a gente tem conseguido entregar, não só em Caruaru, mas em Pernambuco como um todo, um volume de habitações muito grande. Só em Caruaru são mais de 7.300. Em Pernambuco como um todo, mais de 25 mil unidades habitacionais entregues. E isso é uma política habitacional de verdade, quando a gente permite que as pessoas que estão na baixíssima renda, em extrema pobreza, tenham casa através do Faixão, e aqueles que podem pagar um valor correspondente ao aluguel assumam somente a parcela e o valor da entrada do financiamento fica com a gente. Olha, a gente tem critérios, claro que nem todo mundo que entra consegue o benefício, mas a gente está conseguindo aprovar de maneira muito rápida. E a gente tem critérios para desempate. Então, mãe solo, mães de muitas crianças, filhos com deficiência, a gente privilegia para permitir que elas possam ter acesso com prioridade a esse tipo de moradia, mas também famílias completas. Acabei de ser recebido com uma família ali que mora no Petrópolis, mas mora na casa do pai, com 2 crianças, com a sua esposa, e que agora tem a sua casa para chamar de sua, num condomínio fechado, com um parquinho, com piscina, com segurança, para que eles possam criar suas famílias. Mestre Vitalino é uma entrega super importante, é um nome difícil, mas é um equipamento de hemodinâmica para atender os pacientes cardiológicos e aqueles que precisam de cuidado vascular. A gente dobra a capacidade de atendimento do Hospital Mestre Vitalino, que atende a mais de 50 municípios, mas que muitas vezes atende também de fora do estado. Gente que vem da Bahia, gente que vem da Paraíba e acaba sendo atendido aqui. E a gente tinha que, num paciente de urgência, não atender o outro paciente que estava na fila. Então, com os dois, com os dois equipamentos agora funcionando, a gente consegue dobrar a nossa capacidade e atendendo com mais eficiência, com equipamento super moderno, mais moderno já instalado em Pernambuco. E sobre a Vila Canaã, muito importante falar, a gente entrega hoje 16 ruas pavimentadas, mas a gente já colocou lá, está em obras, toda a rede para tratamento de esgoto, a rede para distribuição de água. Começa as obras da estação de tratamento de esgoto, a estação de tratamento de água, 16 ruas entregues, mas serão mais de 80, 8 praças, já a gente lança a creche e a gente vai transformar a Vila Canaã, de fato, na terra prometida. Né? Muitas vezes as áreas de fronteira sofrem muito e Vila Canaã é um exemplo desse. A gente chegou pela prefeitura, comigo, com o Rodrigo, mas a gente não tinha força para poder botar 90 milhões num lugar só.
2: Durante sua gestão foram diversas entregas e eu queria que a senhora pudesse ressaltar como é que está a situação do aeroporto e também falar um pouco sobre Goiânia. A cidade está vivendo uma situação bem complicada, né?
1: Goiânia, todo o nosso time, todas as cidades afetadas pelas chuvas de ontem, anteontem, estão sendo atendidas diretamente pelo governo de Pernambuco, seja com maquinários que já estavam lá. Então perceba que a cidade de Vicência sofreu muito com as chuvas, mas quando choveu no dia 1º de maio, a gente colocou máquinas e conseguimos dragar, não com dragagem profunda, mas limpar os rios, canais, e a chuva, a água escorreu. Então as pessoas não foram tão impactadas, não tem vítimas com vida, tem casas que foram afetadas e pessoas que estão desabrigadas e que já estão sendo atendidas pelas prefeituras e pelo governo de Pernambuco, com apoio humanitário, com colchões, com comida, mas também com auxílio que a gente começa a liberar hoje daquelas chuvas que aconteceram lá atrás. E a gente está trabalhando muito fortemente nas obras importantes de contenção. Quando eu tive em Jardim Monte Verde, as obras do Engenho Pereira, da barragem, protegerão Vitória de Santo Antão e o Jaboatão Velho. E a gente continuar avançando em obras importantes como essa, que garantem infraestrutura. Mas o emergencial, desde o dia 1º de maio, que a gente está em obras em todas as cidades, não são obras de cimento, mas são obras de limpeza, de aprofundamento, de alargamento das calhas, dos rios, dos canais, para que a água possa escoar e a gente poder atender melhor essa população.
2: Sobre o aeroporto?
1: O aeroporto está em obras. Hoje eu vinha conversando sobre ele com o secretário Pedro Neves. A gente fez toda a parte de limpeza, desapropriamos uma área depois dos muros. Vamos começar agora a levantar o muro. Estamos trabalhando na obra da feira de gado, para que a feira de gado e o matadouro público possam ser retirados e a gente, de fato, consiga instalar todo o canteiro de obras. Então, pé no acelerador, com o apoio aqui do prefeito Rodrigo, para que a gente possa

0: ter aí a obra do aeroporto podendo rodar de maneira mais rápida. Nós vamos entregar hoje também a nova endoscopia do Hospital Regional do Agreste, que está tendo um investimento de mais de 140 milhões de reais. A gente fez reforma, colocou já ar-condicionado, estamos fazendo ampliação das áreas, retiramos o IML, colocamos onde é o Complexo de Polícia Científica e hoje é a nova endoscopia. A gente vai praticamente também dobrar a capacidade que a gente tem já de fazer endoscopia no regional, que atende também mais de 50 cidades e vai atender o povo melhor. Mas hoje a gente já tem um investimento muito forte. Quem é atendido dentro do nosso sistema de saúde sabe que nós estamos em obras com todos eles. Vamos autorizar muitas outras obras de estradas vicinais hoje para a população da zona rural de Caruaru e também o novo Colégio da Polícia Militar finalmente saindo do papel. A gente fez a doação da Prefeitura para a área ali na Nova Caruaru, e ali serão investidos recursos para que os filhos dos militares e também aqueles que passam na seleção possam entrar no Colégio da Polícia Militar, que vai ficar pronto em breve.
1: Wesley Santos para a Rádio Jornal, Rádio Notícia.
2: Está aí um apanhado, né, de diversos assuntos abordados aí pela governadora Raquel Lira em visita aqui a Caruaru no dia de ontem. E a reportagem aqui do Sistema Jornal do Comércio acompanhando todos os detalhes. É impressionante como se vai do céu... Tô dando uma passadinha aqui no WhatsApp. Tá impressionante como se vai do céu ao inferno em minutos. Casemiro foi de vilão a herói em pouco tempo. Seleção dos meus sonhos. Cuide que a Alemanha e a Holanda já partiram. E tem que se dar o crédito aí a quem de fato tem também. Né, que é o Carlo Ancelotti, tá? Ele segurou a onda, o Casemiro é jogador de confiança dele, as mudanças foram muito assertivas também, enfim, vamos lá. Bom dia, Sócrates, terminaram as festas juninas, agora vem as eleições, as festas dos vereadores às suas portas. É a Sônia Cavalcante aqui com a gente aqui na Rádio Jornal. Bom dia, Sócrates, a encomenda prestou? Prestou sim, eu disse semana passada, viu, Zé Carlos, que ainda não tinha experimentado, mas já experimentei. Agora sim, posso lhe dizer com toda a certeza, tava bonita a encomenda e, além de bonita, tava gostosa a encomenda. Pronto. Rapaz, um abraço pra você. Deixa um abraço também pra Juliana, pra Edeilson, pra seu Edson, né, pra seu Edson, que é motorista da Rádio Jornal, pra Isabela, agradecendo a todo mundo. Valeu, Zé Carlos do Juá. Com a gente também aqui na Rádio Jornal. Um abraço para você, Zé Carlos. Deixa eu ver quem é aqui. É o Gilberto. Prender ladrão de celular, isso é injustiça. Os bichinhos precisam tomar sua cervejinha. Bom dia na audiência. O Irã Braddock, na Rua Preta. Valeu, Irã Braddock, universo braddockiano. Com a gente também aqui na Rádio Jornal. Um abraço, obrigado pela companhia, obrigado pela audiência. O Renato Simeão, na Vila do Juá, também acompanhando a Supermanhã. Também ligado aqui na Rádio Jornal. 8 horas, 49 minutos.
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1: Oito horas e 54 minutos, aqui na Rádio Jornal.

0: Tá procurando treinador, o Leão Pernambucano. Tá procurando técnico depois da demissão do Márcio Goiano. As informações do esporte com Leonardo Boris. Bom dia, Boris.
1: Bom dia para você, grande Sócrates. Um abraço para os amigos que estão ligados aqui na Supermanhã. E uma segunda-feira de muitas reuniões entre direção e executivo do clube, tentando encontrar um nome para substituir o técnico Márcio Goiano, que foi demitido no início da tarde de ontem, juntamente com seu auxiliar técnico Edson Miolo. Técnico Márcio Goiano, que no esporte fez 21 jogos, 12 vitórias, 6 empates e 4 derrotas. A última para o Fortaleza no último domingo. Até então, o esporte não tinha perdido fora de casa. O esporte que está 4 jogos sem vencer e saiu do G6, está na 8ª posição com 25 pontos ganhos. Próximo jogo do esporte será no sábado, 4 da tarde, no Heriberto Rilse, contra o Criciúma. 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
0: Tô nesse jogo. Aí, Sport Criciúma, no próximo sábado, aqui na Rádio Jornal. Vamos lá, vamos com mais informações. Agora a gente vai falar do tricolor do Arruda, do Santa Cruz. Jogo do Santinha, aquele jogo naquele horário estranho que a gente falou ontem aqui, né? No sábado, 9 da noite. Né? Vamos lá, vamos trazer as informações do Santa. É porque o tricolor volta aos trabalhos agora pela manhã. Alô, Igor Moura, um abraço.
2: Abraço para você, grande Sócrates, e todo o pessoal ligado na Rádio Jornal. E o elenco tricolor se reapresentou agora pela manhã, depois de uma segunda-feira de descanso para a rapaziada. Jogadores puderam assistir a classificação da seleção brasileira na vitória dramática sobre o Japão de virada 2-1 em casa, nas suas respectivas casas, né? Jogadores ganharam folga, principalmente depois da impressionante vitória de sábado sobre o Paysandu em Belém do Pará pelo placar de 3-1. Com o resultado, o Santa agora é componente do G8, só que vai esperar o final da rodada, né? Os jogos que acontecem hoje, isso porque o Caxias recebe o Anápolis. Se o Caxias vencer, o Santa termina a rodada na 8ª colocação, e se o Amazonas vencer o Volta Redonda no Raulino de Oliveira, no Rio, aí o Santa sai do G8. Agora, esses dois resultados teriam que acontecer para o tricolor deixar a zona de classificação. Eurico vai cumprir suspensão automática no terceiro amarelo. Renato, Alex Juan e William Alves voltam a ser opções depois de cumprirem suspensão. São as últimas corais aqui na Supermanhã, você sabendo de tudo.
0: Náutico! Vamos falar do Timbu. Rapaz, esse jogo vai mudar. Esse jogo do Náutico. Esse jogo do Náutico tá marcado para domingo, 7 da noite. Esse jogo vai mudar. Veja, o jogo do Brasil é domingo, 5 da tarde. Tá? Veja, o jogo do Brasil termina 7. Esse jogo vai mudar. Ou esse jogo vai pro sábado, ou esse jogo vai pra segunda. Esse jogo vai mudar. Não vai ser no domingo. Né? Mas vamos lá, o próximo jogo é contra o Juventude em casa. Alô, Rodney Alves. Bom dia.
3: Muito bom dia para você, Sócrates, e para todo mundo que está com a gente aqui na Supermanhã. Hoje à tarde, o elenco do Náutico se reapresenta no CT Wilson Campos e começa a se preparar para o próximo compromisso na Série B do Brasileiro, o duelo diante do Juventude. O Náutico vai para essa partida pressionado, já que passa por uma sequência difícil na competição. Já são 5 jogos consecutivos sem saber o que é uma vitória. A última vitória do Náutico foi no dia 22 de maio contra o Cuiabá por 1-0, ainda na 10ª rodada da Série B. De lá para cá, o Náutico perdeu para o Sport, o clássico na Ilha do Retiro, perdeu para o Fortaleza nos Aflitos, empatou em 2-2, um duelo contra o Novo Horizontino, e as derrotas mais recentes são a contra o Vila Nova pelo placar de 4-3 e contra a equipe do Goiás pelo placar de 1-0. A preparação começa hoje, vai até o fim de semana, e o Juventude é um adversário que está brigando na parte de cima da tabela. Enquanto o Náutico caiu para a 12ª posição, o Juventude agora é o 5º colocado, tem 5 pontos a mais do que os alvirrubros. O próprio técnico Hélio dos Anjos, na entrevista coletiva que deu depois do jogo passado, falou que a tendência é que o duelo do Náutico contra o Juventude seja ainda mais difícil do que o duelo do Náutico diante do Goiás, em que o Timbu acabou derrotado pelo placar de 1-0. São os destaques do Timbu, aqui na Supermanhã, você sabendo de tudo.
0: Vamos fazer o seguinte, vamos ver os resultados, vamos acompanhar os resultados de ontem. Alô, Marcelo Araújo, bom dia.
4: Bom dia, meu amigo Sócrates. Grande abraço a você, um abraço a todos que fazem a Supermanhã. E a seleção brasileira está classificada para as oitavas de final da Copa do Mundo 2026. Num jogo bem complicado, em que o Japão abriu o placar ainda no primeiro tempo com Kaisho Sano. O Brasil empatou logo no início da segunda etapa com Casemiro e Martinelli, aos 50 minutos da segunda etapa, fez o gol da vitória brasileira. Brasil 2, Japão 1. A seleção agora enfrenta o vencedor do confronto Costa do Marfim e Noruega. Esse jogo será realizado logo mais às 14 horas. A partida do Brasil contra Costa do Marfim ou Noruega está marcada para o próximo domingo, às 5 da tarde. A Alemanha deu adeus à Copa do Mundo ao empatar com o Paraguai por 1-1, gol de Havertz para os alemães, enquanto que Enciso fez o gol dos paraguaios. Na prorrogação, 0-0. Os sul-americanos venceram os europeus por 4-3 nos pênaltis. O Paraguai aguarda agora o seu adversário, que sai do confronto França e

0: Suécia. Esse jogo será realizado ainda hoje, a partir das 18 horas. E no outro confronto da segunda-feira, finalizado já na madrugada desta terça, a Holanda também se despediu da competição. Holanda 1, Marrocos também 1. Gakpo para os holandeses, Diop para a equipe do Marrocos. Na prorrogação, 0-0. Nos pênaltis, 3-2 para a seleção africana. O Marrocos está na próxima fase, quando enfrentará a seleção canadense. Hoje teremos 3 partidas, além de Costa do Marfim e Noruega, França e Suécia. Às 22 horas, México e Equador se enfrentam ainda pela segunda fase da Copa do Mundo. 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
2: Haaland contra Diomandé. Quem? Pois é, no duelo entre Noruega e Costa do Marfim, muito se fala sobre o cometa Haaland. O craque da Noruega já tem 4 gols na Copa do Mundo, é um dos artilheiros do torneio, está só 2 atrás de Messi. Mas do outro lado estará Diomandé, menino de 19 anos, que já fez uma grande temporada pelo Leipzig da Alemanha e agora está com malas prontas para jogar no Paris Saint-Germain. Diomandé não quer falar do tema, até apagou as contas nas redes sociais. Diz que o foco é total na Copa do Mundo. Costa do Marfim e Noruega vão se enfrentar em Dallas nesta terça-feira. Jogo ao meio-dia, horário local, 14h, horário de Brasília. Aqui no Texas, a segunda-feira, véspera do jogo, foi um dia em que a temperatura bateu em 38 graus. A sorte dos times é que a partida desta terça, apesar de ser disputada ao meio-dia, não será com sol na cabeça de ninguém, porque o estádio de Dallas é fechado, climatizado, com a temperatura a apenas 22 graus. A seleção brasileira já enfrentou tanto a Costa do Marfim quanto a Noruega em Copas do Mundo. Contra a Costa do Marfim, o jogo foi em 2010, fase de grupos, vitória por 3-1. Contra a Noruega, a memória não é tão boa. Jogo em 98, também na fase de grupos, a última Copa disputada pela Noruega antes dessa. Naquela ocasião, o Brasil perdeu de virada por 2-1. Um momento lembrado pelos noruegueses como dos maiores da história do esporte do país. O meia Berge fala sobre isso. Alguns de nós não eram nem nascidos. Eu era um bebê, tinha 4 meses de idade. Sinto como se tivesse vivido aquilo de tanto que eu ouvi sobre o jogo. Os brasileiros são ídolos de vários dos nossos jogadores. Se nos enfrentarmos, vai ser um sonho virando realidade. Quem vencer entre Noruega e Costa do Marfim jogará contra a seleção brasileira em Nova Jersey, Nova York. Júlio Gomes, de Dallas, para a Rádio Jornal.

0: Patativa.
1: Vamos falar da Patativa, vamos falar do Central Esporte Clube, que deve começar a semana de desmonte. Alô, Berg Santos, bom dia.
2: Olá, Sócrates, bom dia para você, bom trabalho, bom dia para todo mundo. A reapresentação do elenco do Central mais a comissão técnica deverá acontecer nesta terça-feira para o início dos acordos e dispensas. A diretoria do Central não divulgou informações sobre planejamento e o futuro do clube. Com a eliminação do Central no Campeonato Brasileiro da Série D, o clube vai aguardar agora informações sobre a nova fórmula do Campeonato Pernambucano. Ainda temos muitas dúvidas com relação a este novo formato do estadual. O que sabemos é que não vai ter a segunda divisão e todas as equipes que estavam disputando a Série A3, a Série A2, estarão participando de uma competição diferente, classificatória para o Campeonato Pernambucano de 2027, mas as informações ainda são muito poucas. Por enquanto, também não há informações sobre as categorias de base do clube, ou seja, por enquanto, viu, Sócrates, só incertezas relacionadas à instituição Central Esporte Clube. Tá aí os destaques da Patativa, aqui na nossa Supermanhã.
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0: Secretaria da Mulher realiza amanhã, quinta e sexta-feira, inscrições para novos cursos gratuitos oferecidos pelo Centro de Qualificação Profissional da Mulher. As oportunidades são para os cursos de cabeleireiro, manicure, edição de vídeos, zabumba e triângulo e sanfona. As inscrições devem ser realizadas presencialmente no centro das 8 às 5 da tarde, 8 da manhã às 5 da tarde, e as vagas são limitadas.
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0: Prazo para alistamento militar de jovens termina hoje, inclusive lá no tiro de guerra, que tá já caindo aqui em Caruaru, tá, não cai, mas não cai, né? Tinha um monte de jovens lá hoje aguardando, né, para fazer o alistamento militar. Alô, Tatiana Alves.
2: Termina nesta terça-feira o prazo para o alistamento militar dos jovens brasileiros que completam 18 anos em 2026. O procedimento é obrigatório para os homens e opcional para as mulheres que desejam ingressar nas Forças Armadas. A inscrição é gratuita e pode ser feita pela internet, no portal de alistamento do Exército ou presencialmente na Junta de Serviço Militar mais próxima. Os selecionados vão iniciar o serviço militar em 2027, com duração de um ano. Para realizar o cadastro, é necessário ter uma conta na plataforma gov.br. Quem optar pelo atendimento presencial deve apresentar certidão de nascimento ou casamento, documento de identidade ou carteira de trabalho e comprovante de residência atualizado. Os homens que perderem o prazo terão de pagar multa para regularizar a situação militar. A situação irregular pode impedir a emissão de passaporte, a posse em cargos públicos, a participação em concursos, a matrícula em instituições de ensino e até o recebimento de benefícios sociais. Já para as mulheres, o alistamento é voluntário e só pode ser realizado dentro do período estabelecido. As interessadas em participar do Serviço Militar Inicial Feminino também precisam completar 18 anos em 2026. Durante o período de serviço, os jovens ainda podem participar do projeto Soldado Cidadão, iniciativa que oferece cursos de qualificação profissional e amplia as oportunidades de inserção no mercado de trabalho. Após o alistamento, os candidatos recebem o certificado de alistamento militar e devem acompanhar as próximas etapas pelo site oficial. Quem não for dispensado de imediato será convocado para exames médicos e odontológicos, testes físicos e entrevistas. Os dispensados por excesso de contingente precisam participar da cerimônia de juramento à bandeira para receber o certificado de dispensa de incorporação. Já os demais seguirão para outras fases da seleção. Com informações da Agência Brasil, da Rádio Nacional no Rio de Janeiro, Tatiana Alves.
0: Estão sendo ofertadas 100 bolsas integrais para cursos de graduação na modalidade EAD. As vagas são destinadas a pessoas com TEA e também mães de pessoas autistas. As inscrições estão abertas até o dia 10 de julho para essas 100 bolsas. Entre os cursos oferecidos estão Administração, Análise e Desenvolvimento de Sistemas, Ciências Aeronáuticas, Ciências Contábeis, Econômicas, Design de Interiores, Gestão Comercial, Gestão de Tecnologia da Informação, Gestão de Recursos Humanos, Gestão Financeira e Marketing, além de outras graduações. Para participar, os integrantes devem preencher ficha de inscrição e o questionário disponível no edital do Grupo C Educacional.
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0: Análise da PEC da escala 6x1 deve ocorrer apenas em agosto. Romualdo de Souza.
3: O presidente do Senado, Davi Alcolumbre, do União Brasil do Amapá, disse ontem ao líder do MDB, o senador Eduardo Braga, do Amazonas, que vai deixar para o mês de agosto a análise na Comissão de Constituição e Justiça da PEC, proposta de emenda constitucional, e que acaba com a jornada 6x1.

0: Outro projeto também parado na mesa de Alcolumbre é a PEC da Segurança Pública, que também tem pouca chance de ser analisada antes do recesso do meio do mês de julho. Nesta terça-feira, a senadora Tereza Leitão, do PT de Pernambuco, ela vai apresentar ao Colégio de Líderes do Senado as suas credenciais. Ela vai substituir, a partir de agora, o senador Jax Wagner, do PT da Bahia, que foi abatido em pleno voo quando estava ainda em ascendência política pelo esquema de corrupção do Banco Master. A líder Tereza Leitão, o presidente Lula tinha dito ontem que essas duas propostas, a segurança pública e o fim da escala 6x1, serão as prioridades do Palácio do Planalto, de preferência, agora, no primeiro semestre. E sobre a política pernambucana com repercussão nacional, o presidente nacional do Partido Progressista, o senador Ciro Nogueira do Piauí, referendou a decisão tomada em Pernambuco, que indicou o nome do deputado Eduardo da Fonte como integrante da chapa da governadora Raquel Lira. Em uma nota, Ciro Nogueira escreveu: como co-presidente nacional da Federação União Progressista, referendamos integralmente as deliberações aprovadas pela Executiva Estadual da Federação em Pernambuco na chapa da governadora Raquel Lira para o Senado. Nas redes sociais, o ex-prefeito de Petrolina, Miguel Coelho, do União Brasil, aconselhou prudência. Ele lembra que, como não houve unanimidade na decisão tomada ontem no Recife, a palavra final tem de ser da Federação Nacional. Agora tem um detalhe, nessa Federação Nacional, que tem o PP e União Brasil, o PP é majoritário. De Brasília, Romualdo de Souza para a Rádio Jornal, Rádio Notícia.
1: Olha, uma função disponível em smartphones pode agilizar o atendimento a vítimas de acidentes graves de trânsito. A orientação foi divulgada pela Polícia Rodoviária Federal, que recomenda aos usuários ativarem o recurso de detecção de acidentes, disponível em aparelhos Android e iPhone. A PRF também orienta que usuários de celulares que não possuem a função nativa, mas utilizam modelos compatíveis, instalem aplicativos como segurança pessoal. Além da ativação da ferramenta, a recomendação é manter atualizados os contatos de emergência e as informações médicas cadastradas no aparelho.
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1: Até em termos de ter falado sobre a escala 6x1, o setor de bares e restaurantes também está na discussão. João Lubambo.
3: O debate sobre o fim da jornada de trabalho 6x1 ganha novos contornos em Pernambuco. O setor de bares e restaurantes demonstra forte preocupação com a perda de renda dos trabalhadores comissionados, como garçons e caixas. Segundo a Abrazel, a mudança para a escala 5x2 pode reduzir o ganho mensal desses profissionais, já que eles deixariam de arrecadar gorjetas e comissões nos dias de folga adicional. Além disso, a necessidade de contratar mais funcionários para cobrir os turnos pode diluir o rateio das gorjetas entre uma equipe maior. É o que diz Tony Souza, presidente da Abrazel Pernambuco.
4: A partir do momento que ele tem 2 dias de folga, ele vai ter 4 dias a menos no mês. Né? Ele tem aí em torno de 50 dias a menos no ano. E isso com certeza vai pesar na remuneração dele. Um outro ponto que está ligado a esse também é que as gorjetas, elas são rateadas entre os colaboradores. E a partir do momento que o restaurante vai precisar contratar mais gente para poder dar conta da escala 5-2, esse rateio, ao invés de ser feito pela equipe que está agora, vai ser feito por uma equipe ainda maior. Ou seja, ele perde tanto porque vai ficar um dia menos de trabalho, como ele perde por ter um rateio por uma equipe que vai ser maior do que a atual.
3: Outro ponto de alerta levantado pela entidade é o risco de reações adversas. Com a redução nos rendimentos, que pode chegar a R$ 500,00, para quem ganha em média R$ 4.500,00 mensais, a tendência é que o trabalhador use o novo tempo livre para fazer extras em outros locais, para completar a renda, anulando o ganho em qualidade de vida que a medida propõe. A Abrazel também aponta que a mudança deve gerar um aumento nos custos de serviços, como condomínios e transporte, afetando o custo de vida da população. Tony Souza defende que a mudança não seja

0: proposta de forma geral, mas negociada por categoria.
1: Nós defendemos sempre que a flexibilização deve estar dentro de uma seara de negociação. Ou seja, você tem categorias que se adequam perfeitamente a um 5-2, que já praticam um 5-2 há anos, e tem outras que dificilmente vão conseguir um 5-2. Então, essas negociações, elas precisavam ser feitas por categoria.
0: No momento, o setor empresarial aguarda com expectativa as discussões no Senado. A crítica central é de que a votação na Câmara foi precipitada. Para os representantes dos bares e restaurantes, é fundamental que a sociedade reflita sobre as consequências econômicas antes que a medida seja implementada de forma abrupta. João Lubambo, Rádio Jornal, Rádio Notícia.

0: Olha, a polícia francesa, ela anunciou a detenção dos pais de duas gêmeas de 15 meses que morreram por possível desidratação no norte do país durante uma onda de calor, enquanto seus outros filhos foram hospitalizados. Os pais, na faixa dos 30 anos, ligaram para os serviços de emergência depois que encontraram as filhas gêmeas de 15 meses inconscientes em suas camas. Uma autópsia deve determinar as circunstâncias da morte das duas meninas e, em particular, a possibilidade de desidratação devido à temperatura elevada registrada no quarto. Os outros quatro filhos do casal, de 3, 4, 5 e 6 anos, foram hospitalizados por desidratação, mas estão fora de perigo, segundo fonte da investigação. A porta da casa da família está lacrada, com a informação de que foi cometido um crime de privação de cuidados que provocou a morte de menores de 15 anos.
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0: Prefeito de Garanhuns vai à Argentina? É isso, Ed Carlos?
2: O prefeito de Garanhuns, Sivaldo Albino, participa entre 5 e 9 de julho do percurso formativo na Argentina, evento voltado à formação educacional e aperfeiçoamento da gestão pública na área da educação infantil. A agenda acontece em Buenos Aires e Tigre, na Argentina, com visitas técnicas, encontros pedagógicos, formações para a primeira infância e atividades em instituições educacionais argentinas para aprofundar abordagens pedagógicas. Na ausência de Sivaldo, a Prefeitura de Garanhuns ficará no comando do vice-prefeito Heraldo Ferreira. 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
0: O governo de Pernambuco decretou situação de emergência para 75 municípios do estado afetados por desastre de estiagem indutor de seca hidrológica. Seca, né? O texto ressalta que os habitantes dos municípios afetados não têm condições satisfatórias de superar os danos. A situação exige que o governo, de acordo com o decreto, adote medidas para restabelecer a normalidade das regiões afetadas. Quais são os municípios? Tem próximo a gente? Tem aqui da nossa região? Deixa eu dar uma olhada aqui, são 75, né? Tem próximos a gente aqui, por exemplo, Tacaritinga do Norte. Deixa eu pegar os municípios, são muitos, né? Vamos lá. Afogados da Engazeira, Afrânio, Águas Belas, Alagoinha, Araripina, Arco Verde, Belém de São Francisco, Belo Jardim, Betânia, Bodocó, Bom Conselho, Brejinho, Brejo da Madre de Deus, Buíque, Cabrobó, Caetés, Calumbi, Capoeiras, Carnaíba, Carnaubeira da Penha, Cedro, Custódia, Dormentes, Exu, Flores, Floresta, Granito, Iati, Bimirim, Guaraci, Engazeira, Ipubi, Itaíba, Itapetim, Jataúba, Jatobá, Lagoa Grande, Manari, Mirandiba, Moreilândia, Orocó, Uricuri, Paranatama, Parnamirim, Pedra, Pesqueira, Petrolândia, Petrolina, Poção, Quixaba, Salgueiro, Saloá, Sanharó, Santa Cruz da Baixa Verde, Santa Cruz do Capibaribe, Santa Filomena, Santa Maria da Boa Vista, Santa Terezinha, São Bento do Una, São José do Belmonte, Serra Talhada, Serrita, Sertânia, Solidão, Tabira, Tacaratu, Taquaritinga do Norte, Terra Nova, Trindade, Triunfo, Tupanatinga, Tuparetama, Venturosa e Verdejante.
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1: Novas normas sobre recarga de veículos elétricos entram em vigor amanhã. Germano Rodrigues.
2: A partir da próxima quarta-feira, 1º de julho, entra em vigor a nova norma que estabelece medidas obrigatórias de prevenção e combate a incêndios em edificações com sistemas de recarga para veículos elétricos aqui em Pernambuco. Construtoras, condomínios e empreendimentos que possuem ou pretendem instalar estações de recarga vão precisar estar adequados às exigências da norma técnica número 17/2025, publicada pelo Corpo de Bombeiros Militar aqui do Estado. A regulamentação surge em um momento de crescimento da frota de veículos elétricos no Brasil. Aqui em Pernambuco, a nova norma determina a adoção de uma série de medidas de segurança, entre elas sistemas de detecção e alarme de incêndio, sprinklers, pontos de desligamento manual da energia, sinalização específica e mecanismo de controle de fumaça em garagens com estações de recarga. Entre os pontos de atenção estão a instalação de disjuntores específicos, pontos de desligamento rápido da energia, distanciamento adequado das vagas de recarga e sistemas de combate a incêndio compatíveis com áreas de garagem. E segundo a diretora executiva do Sindicato das Seguradoras Norte e Nordeste, Emérita Lira, essa nova norma chega em uma boa hora para exigir mais segurança.
3: O mercado de seguros está sempre em movimento. Ele vai acompanhando a evolução do mundo e também as mudanças de necessidade de proteção das pessoas e de seus patrimônios. Por isso, nós entendemos de forma muito positiva essa nova norma do Corpo de Bombeiros de Pernambuco, que está entrando em vigor a partir do dia 1º de julho. Entendemos que ela está vindo para aumentar os níveis de segurança e os níveis de proteção desses equipamentos e dos lugares onde eles estão sendo instalados.
2: Ainda de acordo com a Emérita Lira, o prazo para adequação também acende um alerta para o mercado de seguros, além de impactar construtoras e condomínios, o cumprimento das novas exigências tende a influenciar diretamente a contratação e renovação de seguros residenciais e condominiais, evitando assim problemas no futuro.
3: Da forma como estava, não se tinha noção, por exemplo, de que se a instalação que estava sendo feita era realmente segura ou não. Então, fazendo a instalação de acordo com as orientações do Corpo de Bombeiros, nós entendemos que minimiza o risco de uma explosão ou até de um dano maior à própria pessoa.
2: Germano Rodrigues, Rádio Jornal, Rádio Notícia.

0: Olha, cerca de 9 milhões e meio de contribuintes recebem hoje o maior lote de restituição do imposto de renda da história. São 16 bilhões de reais a mais de 9 milhões e meio de pessoas. O pagamento contempla o segundo lote da declaração do imposto de 2026 e restituições residuais de anos anteriores. Em valores, o lote iguala os 16 bilhões liberados em maio, mas tem mais contribuintes recebendo. A Receita informou que o lote recorte se deve à agilidade no processamento das declarações. Os dois primeiros lotes de 26 representam 80% das restituições previstas para serem pagas este ano, tanto em valores quanto em número de contribuintes.
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0: Tiras gratuitas da FENEARTE acontecem durante o evento. Ernesto Pereira.
2: Dos dias 8 a 19 de julho, no Pernambuco Centro de Convenções, em Olinda, o público vai poder participar gratuitamente de 13 oficinas. A ação ocorre dentro da 26ª edição da FENEARTE. A programação de atividades contempla técnicas, matérias e expressões, como bordado, gravura, trabalhos desenvolvidos a partir de materiais recicláveis, entre outros. As oficinas serão realizadas em 7 salas, localizadas no mezanino do Centro de Convenções. A diretora executiva da FENEARTE, Camila Bandeira, destaca a importância da iniciativa para a continuidade da cultura e ressalta como as pessoas podem se inscrever.
3: A FENEARTE, por ser uma feira que fomenta o artesanato, essencialmente, a arte popular, o saber artesanal, o saber fazer, é muito precioso, é muito valioso. As oficinas dentro da feira são esse espaço de transmissão de saber, de atividades formativas, que não só garantem ali, preservam, valorizam, mas de certa forma perpetuam esse saber fazer artesanal,

0: As oficinas são abertas a todas as pessoas que quiserem participar. Para participar, é só se inscrever, se inscreve lá no local mesmo. Elas ficam no mezanino do centro de convenções. É por ordem de chegada até a capacidade da sala.
1: Camila Bandeira relata alguns dos temas das oficinas e aponta que nesta edição a FENEARTE está voltada para a sustentabilidade.
0: As oficinas acontecem todos os dias durante a FENEARTE, de 8 a 19 de julho. São duas oficinas por dia, desde a tradicional cerâmica, técnicas de cerâmica, até biojoias a partir de cascas de sururu, passando por renda, por gravura em metal, por construção de instrumento musical, enfim, a maioria delas nessa pegada, né, que é uma coisa que a gente esse ano reforçou em todas as oficinas, ou em quase todas elas, essa questão da sustentabilidade.
1: A FENEARTE, que neste ano tem o tema Celeiros de Pernambuco, Ofício que Transforma, vai contar com mais de 5 mil artesãos, expositores e empreendedores de todo o estado de Pernambuco, de outras partes do Brasil e do exterior, em cerca de 700 espaços de comercialização. Os ingressos podem ser adquiridos pelo site da FENEARTE, feneart.pe.gov.br. Mais uma vez, feneart.pe.gov.br. Ernesto Pereira, Rádio Jornal, Rádio Notícia.
2: 9h28 aqui na Rádio Jornal. Deixa eu dar uma passadinha rápida aqui no nosso WhatsApp, no 819-9601-7448. Bom dia, já acabou o São João, tá na hora da gestão se preocupar com a cidade, trabalhar nos buracos, olhar via parque, tomar conta do município. É o Cícero aqui com a gente, um abraço para você, Cícero, obrigado pela audiência. Bom dia, Sócrates, manda um abraço para o Zé Carlos João. Mandei uma agorinha, né? Mas tá valendo. E sua esposa também, o doutor Ivan, o Jeová Dionísio, o Lula de Maniçoba. Valeu, Lula. Um abraço, obrigado pela audiência aqui na Rádio Jornal. Bom dia, chefia. Essas cidades conheço todas, uma a uma. É a lista aqui da cidade que a gente passou agora, que estão em situação de emergência. São 75 aqui no estado de Pernambuco. É o Sérgio com a gente também aqui na Rádio Jornal. Sérgio no Jardim Panorama, né, Sérgio? Um abraço, obrigado pela audiência sempre também aqui na Rádio Jornal.
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9 horas 36 minutos aqui na Rádio Jornal. Santa Cruz está lançando um pacote promocional aí para a reta final dos jogos na Arena. Deixa eu ver quanto é que está custando isso aqui. A iniciativa foi divulgada pelas redes sociais, tem desconto de 60%, tem de 70% para sócio. Deixa eu dar uma olhadinha aqui, valores. Pronto, aqui. Os torcedores poderão adquirir o pacote completo para o setor leste superior por R$ 60,00, o que daria aí R$ 15,00 por partida. Aí, tá um preço bom. Tá um preço bom. O sul inferior e norte inferior, o pacote para não sócios, R$ 80,00. E os sócios, R$ 60,00. Tá um valor bom também. Lembrando que isso aqui é para 4 jogos. Tá um valor interessante. No leste inferior, os valores são R$ 96,00 para não sócios e R$ 72,00 para sócios. E no oeste inferior, R$ 128,00 para o público geral e R$ 96,00 para os sócios. Lembrando sempre aqui, né, que são para os 4 jogos restantes. Para quem vai sempre aos jogos, eu sei que tem gente aqui do interior que faz caravana nos jogos. Então, para quem vai a todos, olha aí, é interessante, né? Você pega esse valor, todos esses valores aqui, você sendo sócio, você não sendo sócio, você divide por 4, né, que são os jogos que o Santa Cruz ainda vai ter em casa, nessa fase

0: do Campeonato Brasileiro da Série C. É interessante.
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0: Enviado à Câmara projeto que eleva limite de faturamento do MEI. Daniela Longuinho.
2: O presidente Lula enviou à Câmara dos Deputados nesta segunda-feira o projeto de lei complementar que aumenta o limite de faturamento do MEI, microempreendedor individual. Pela proposta do governo, o reajuste passa dos atuais R$ 81 mil reais de receita bruta anual para 110 mil já no próximo ano e 140 mil em 2028. A medida também propõe elevar o limite de contratados para 2 funcionários, o dobro do que é permitido hoje. Segundo o presidente da Câmara dos Deputados, Hugo Mota, a proposta será encaminhada para a comissão especial que discute o tema. Pelas redes sociais, Mota afirmou que essa matéria faz parte de uma negociação direta que liderou junto à aprovação da PEC do fim da escala 6x1. O aumento do teto para o enquadramento como MEI já está em discussão em uma comissão especial criada na Câmara há 2 meses para analisar outro projeto de lei complementar de 2021 de teor semelhante. Segundo o Ministério do Empreendedorismo, a atualização proposta pelo governo atende a uma demanda histórica do setor e corrige uma defasagem acumulada desde 2018, quando o teto atual entrou em vigor. Além disso, a pasta destacou que a inflação e o crescimento natural das receitas tornaram a manutenção dos empreendedores no modelo simplificado cada vez mais difícil e completou que a ideia do executivo é oferecer suporte a essa evolução do setor e oferecer bases sólidas para o desenvolvimento sustentável dos pequenos negócios. Da Rádio Nacional em Brasília, Daniela Longuinho.
0: Nove horas, 39 minutos aqui na Rádio Jornal. Olha, uma caminhonete com 90, não tá errado o número não, tá? 95 restrições judiciais foi recolhida aqui em Caruaru. É, não tinha quase nada não, 95 restrições. Segundo a corporação, foi a Polícia Rodoviária que encontrou, né? As restrições foram constatadas em consultas no sistema durante a abordagem. Isso aconteceu lá na Juriti, no posto da Juriti. Dentre as irregularidades estão impedimentos relacionados à circulação, transferência de propriedade e penhora. A caminhonete foi, obviamente, né, recolhida para o cumprimento das determinações judiciais e, claro, para a adoção das medidas cabíveis. Meu amigo, agora 95... E estava rodando por aí no meio do mundo. Foi encontrada, ok, beleza, né? Tá tudo certo. A partir de agora, a situação deve ser assumida por meios judiciais e tudo mais. Porém, 95 restrições a caminhonete tinha. E pelo que eu vi de informação também a respeito, o proprietário disse que já tem a caminhonete há alguns anos e que não sabia dessas restrições. Sabia não, estava inocente na parada.
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0: Programa Gás do Povo tem gerado impasse entre indústrias. Germano Rodrigues.
3: O Programa Gás do Povo, criado pelo governo federal, que garante recargas gratuitas de gás de cozinha a famílias de baixa renda, abriu uma disputa entre distribuidores de GLP e a indústria siderúrgica e metalúrgica nacional. Esse embate chegou à Câmara de Comércio Exterior, o Camex, após o Sindicato Nacional das Empresas Distribuidoras de Gás Liquefeito de Petróleo, Sindigás, solicitar a redução da tarifa de importação de botijões de 13 quilos, os mais utilizados nas residências brasileiras. A entidade pede que a alíquota de importação atualmente em 12,6% seja zerada por 12 meses para uma cota de até 10 milhões de vasilhames. e, segundo o Sindigás, a medida é necessária para atender o aumento da demanda esperado com a expansão do programa social. O pedido foi apresentado com base no mecanismo de desabastecimento, instrumento que permite a redução temporária de tarifas quando a oferta interna é considerada insuficiente para suprir o mercado. E para o economista Sandro Prado, esse impasse se refere sobre o tempo de entrega dos vasilhames.
4: O conflito não é apenas sobre a capacidade produtiva, mas principalmente sobre entregar no prazo necessário. Pelas informações disponíveis até agora, o problema parece estar muito mais relacionado ao tempo de entrega do que propriamente à falta de aço ou de capacidade industrial. As siderúrgicas brasileiras afirmam possuir oferta suficiente de matéria-prima, têm capacidade de atender o mercado, porém as distribuidoras argumentam que esse crescimento da demanda muito rápido faz com que, nesse curto prazo, não haja condições de atender toda essa nova demanda, que é aí estimada em cerca de 13 milhões de novos vasilhames.
3: E a proposta provocou reação de fabricantes de botijões, fornecedores industriais e grandes grupos da siderurgia. Elas enviaram manifestações contrárias à Câmara de Comércio Exterior, o Camex. O setor argumenta que não há falta de botijões no país e que a importação em larga escala pode substituir a produção nacional, afetando investimentos, empregos e a demanda por aço produzido no mercado interno. E ainda de acordo com Sandro Prado, não existem motivos para a redução de investimentos, pois a medida é temporária.
4: Não abre um precedente. Esse é justamente o principal argumento da indústria brasileira, porque quando um produto pronto entra no país sem imposto, ele passa a competir diretamente com aquilo que é produzido aqui. Se essa prática, óbvio, se tornar frequente, isso pode reduzir investimentos. Mas o argumento econômico é de que é uma medida temporária, e ela é adotada porque há um risco de desabastecimento. Então, essa questão da calibragem do governo, de encontrar realmente esse equilíbrio, que é o mais importante. No caso, a gente vai fazer essa importação aí até o final do ano. Então, quando essa isenção é por tempo limitado, ela só vai aí ajudar a uma ineficiência momentânea do mercado na rapidez de produção de novos vasilhames.
3: Germano Rodrigues, Rádio Jornal, Rádio Notícia.
0: Nove horas 45 minutos. Olha, hoje tem sorteio na Mega Sena, né? São 23 milhões de reais, isso na faixa principal. Final 5, né? O concurso, aí ele recebe um adicional das arrecadações dos 5 concursos anteriores. As apostas devem ser feitas até as 8 da noite, no horário de Brasília, nas lotéricas e também pela internet, no caso aí no portal Loterias Caixa. Lembrando que o jogo simples, né, custa R$ 6,00. Se você se lembrar de jogar por conta dessa informação que eu passei aqui e você ganhar os 23 milhões de reais, mande pelo menos 1% para mim, né? Já que fui eu que lembrei aqui a você a jogar na Mega Sena no dia de hoje.
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0: Desenrola adimplentes, incentiva trabalhadores sem renda fixa. Sayonara Moreno.
5: Para incentivar trabalhadores informais que pagam as contas em dia, foi lançado nesta segunda-feira o Desenrola Adimplentes, para quem não tem renda fixa e mesmo assim busca pagar as contas diante das dificuldades em conseguir o empréstimo e dos juros altos. As ações estão previstas em medida provisória assinada pelo presidente Lula em Brasília. Em cerimônia no Palácio do Planalto, o ministro da Fazenda, Dario Durigan, disse que os informais hoje em dia pagam juros entre 6% e 12% em empréstimos. Ele explica que agora a taxa cai para 1,99% para os adimplentes que podem, inclusive, ter contas com pouco atraso.
6: Nós vamos fazer uma nova operação para o trabalhador informal que está pagando em dia, é quem pagou pelo menos 4 parcelas em dia e que não está atrasado em mais de 90 dias no seu pagamento da sua prestação no CDC bancário. Ao tomar a nova operação, a 1,99% ao mês, nós estamos exigindo que ele não passe nas prestações de 90% do que ele pagava na operação anterior, que vai ser finalizada.
5: Segundo o ministro, o trabalhador informal também vai poder tomar empréstimo num valor maior, desde que a prestação final não seja superior a 90% do valor que ele já pagava. As dívidas que cabem no

0: programas são aquelas de saldo devedor, de até R$15 mil por banco. Segundo o ministro, o desenrola adimplentes é para prevenir a inadimplência no Brasil entre os trabalhadores informais, o que não vale para pessoas com carteira assinada, aposentados, pensionistas e nem servidores. Dario Durigan também anunciou o chamado FIES Empreendedor, uma linha de crédito para estimular os já formados com a ajuda do FIES e que pagam em dia o financiamento.
1: O estudante do FIES que pagou em dia e vem pagando em dia, ele vai ter um benefício nessa linha para montar o seu próprio negócio maior do que o desconto que nós demos para quem não estava em dia. Nós vamos atingir um número maior de adimplente do FIES que está pagando em dia com benefício ainda maior. Seja o adimplente na pessoa física, seja o adimplente na pessoa jurídica. Então, adimplente que tem um MEI, que quer montar uma sociedade limitada para fazer o seu negócio, vai ter a linha de empreendedorismo mais barata que nós temos no Brasil hoje.
0: Lembrando que, neste caso, o programa não perdoa dívida, não dá desconto, nem renegocia. A ideia é oferecer crédito para apoiar a próxima etapa da trajetória profissional dessas pessoas. A MP também prevê que, a partir de agora, o FGTS pode ser usado como garantia para pedir empréstimo consignado para os trabalhadores com carteira assinada. Outro ponto do documento é que quem aderir a uma das modalidades fica com o CPF bloqueado por 6 meses para apostas em bets. Da Rádio Nacional em Brasília, Sayonara Moreno.

0: 9 horas 49 minutos. 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
0: Lançado o programa Fies Empreendedor, Graziele Bezerra.
2: O programa Fies Empreendedor é destinado a profissionais graduados que desejam abrir ou expandir seu próprio negócio, contando com linhas de crédito mais acessíveis. Podem aderir aqueles que pagaram em dia as últimas 36 parcelas do programa, sem histórico de renegociação no período. No caso de pessoa física, com limite de financiamento de até R$80 mil e prazo máximo de pagamento de 60 meses, incluindo até 6 meses de carência. Para pessoa jurídica, com limite de financiamento de até R$180 mil e prazo máximo de pagamento de 96 meses, incluindo até 6 meses de carência. Em uma simulação de empréstimo de R$80 mil em 5 anos, por exemplo, o custo total cai de R$ 143 mil para R$ 106 mil, caso o beneficiário seja um estudante do FIES com as contas em dia. Nesse caso, a economia final supera os R$ 37 mil. Segundo o ministro da Fazenda, Dario Durigan, o programa é um estímulo à adimplência.
3: Se ele seguir pagando em dia, ele vai ter uma linha de crédito que vai ser a menor linha de crédito, com a menor taxa de juros que nós temos para o empreendedorismo no país.
2: Ainda de acordo com o ministro Dario Durigan, com taxas de juros de 0,87% ao mês, o programa tem uma das melhores linhas de crédito que cabem no bolso de quem está começando a empreender.
3: O adimplente que seguir pagando em dia vai ter pelo menos 37 mil de benefício, e é para esse estudante que está querendo deslanchar no seu primeiro negócio que nós estamos abrindo essa linha, dando um estímulo ao bom pagador do FIES.
2: Para o ministro da Educação, Leonardo Barchini, a linha de crédito dará igualdade de condições aos egressos do ensino superior.
4: Com essa linha de crédito, nós vamos conseguir dar oportunidade a esse jovem para que ele possa, de fato, empreender. Vão dar um retorno para a sociedade igual os jovens do ProUni, do FIES,

0: do Reúne, da expansão, da lei de cotas.
1: O governo do Brasil estima que em um universo de 500 mil beneficiários adimplentes, exista um público potencial imediato entre 50 mil e 125 mil pessoas. Uma parcela expressiva desse grupo já possui CNPJ ativo, o que demonstra uma demanda real por capital de giro para alavancar seus negócios. Reportagem Graziele Bezerra.
2: Às 9 horas e 53 minutos, o Paulo Roberto dizendo aqui, o avião do Brasil está esperando a seleção para voltar. Das outras seleções também, tirando a dos Estados Unidos, que é a única que vai ficar por lá, né? As outras todas vão ter que voltar para casa. Brasil, França, Espanha, vai todo mundo voltar para casa, ninguém vai ficar lá não, Paulo. Então, das outras, está todo mundo esperando também. Só a exceção dos Estados Unidos, porque a seleção é da casa, né? Até a do Canadá e a do México, o pessoal vai ter que voltar para casa também. Né? Bom dia, passando para informar que estamos aqui na escuta, tá certo, Rossana, um abraço para você, obrigado pela audiência aqui na Rádio Jornal, Rossana Menezes com a gente também aqui na Supermanhã.
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2: Cursos gratuitos para aulas de instrumentos e canto estão com inscrições abertas. Roberta Coutinho.
4: A Escola Técnica Estadual de Criatividade Musical está com 150 vagas abertas para cursos gratuitos de instrumento musical e canto. As inscrições seguem até o dia 3 de julho e é feita pela internet. A seleção será no dia 6 de julho com o teste prático de ritmo e melodia. O gestor da Escola Técnica, Murilo Apolinário, detalha os critérios para participar dessa seleção.
5: Com relação à questão do processo seletivo, os candidatos não precisam trazer instrumento musical. É apenas feito um teste de aptidão, né? Nesse teste de aptidão, temos uma banca de professores que vai executar um exercício rítmico e um exercício melódico, e o candidato ele vai reproduzir esses exercícios, né? A avaliação é feita através da reprodução do candidato desses exercícios, tanto do exercício rítmico quanto melódico.
4: Em resumo, o teste é simples. O candidato só precisa repetir os exercícios de ritmo, com palmas e o de melodia, cantando. Murilo afirma que não é preciso ter conhecimento musical. A dica, segundo ele, é manter a calma e prestar bastante atenção no que os professores fizerem.
5: Os candidatos eles não precisam ter um conhecimento de música, né? Isso é tanto que na reprodução dos exercícios, tanto rítmico como melódico, ele não precisa citar nome de notas, figuras de notas, nada relacionado à música. Ele apenas vai reproduzir o exercício rítmico utilizando palmas, e o melódico ele pode reproduzir cantando com a sílaba em lá, ou enfim. Ele não precisa reproduzir nada relacionado à questão musical, né? De nomes de notas e nem ter um conhecimento musical.
4: O resultado da seleção para os cursos de instrumento musical e canto sai no dia 10 de julho. As aulas começam no dia 27. Roberta Coutinho, Rádio Jornal, Rádio Notícia.
2: 9 horas e 56 minutos aqui na Rádio Jornal.
6: Justiça do Trabalho num minuto. 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
11: 10 horas, 2 minutos, aqui na Rádio Jornal.
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11: A gente falou bastante hoje sobre a situação da saída de comunicadores e emissoras de rádio e de TV, né, por conta dos prazos eleitorais. E o Igor Marcel, Romualdo de Souza, a Terezinha Nunes e o Edgar Mori conversaram com o advogado eleitoral Emílio Duarte sobre o que pode e o que não pode nesse período de pré-campanha eleitoral. Vamos acompanhar.
12: Vamos conversar com o doutor Emílio. Doutor Emílio Duarte, advogado eleitoral, vai conversar com a gente agora. E primeiro eu queria dar as boas-vindas aqui ao doutor Emílio. Muito bom dia para o senhor, tudo bem?
13: Bom dia, Igor, todos que fazem aí o Passando a Limpo. Mais uma vez, uma satisfação poder falar aqui com todos do Sistema Jornal do Comércio.
12: Sabe o que eu fico pensando, doutor Emílio? Quando chega nesse período pré-eleitoral, fica todo mundo dizendo só o que é que pode e o que é que não pode fazer. A governadora pode inaugurar obra? Até quando é que ela pode fazer isso? Até quando ela vai poder fazer... até quando pode fazer publicidade... O que é que nesse momento agora, tem alguma coisa proibida para quem é gestor público, no caso da governadora Raquel Lira, ou alguma coisa que o prefeito, o ex-prefeito João Campos tenha feito quando ainda não tinha se desincompatibilizado? Tem alguma coisa que o gestor público ele não pode fazer nesse período pré-eleitoral agora?
13: Bom, boa pergunta. Eu, primeiramente aqui para os teus ouvintes, existem coisas que nós estamos na eleição no ano de eleição presidencial e eleição estadual, os quais vão concorrer o Executivo Federal e o Executivo Nacional. Muito embora, a sua pergunta é bastante inteligente, como sempre, e seus ouvintes a gente esclarecer para a tua audiência, que existem proibições também para os gestores municipais, prefeitos, ainda que a eleição seja estadual e nacional. Hoje, dia 30 de junho, é um marco importante e relevante do nosso calendário eleitoral. Né? Não é à toa que vocês estão justamente me demandando no dia de hoje atento a essas mudanças. Por exemplo, vamos supor que você, Igor, seja pré-candidato a senador.
12: Sim.
13: Certo?
12: Não sou.
13: Está todo mundo querendo, vai estar todo mundo querendo ser candidato a senador. Hoje, a partir de hoje, por exemplo, você não podia estar fazendo essa entrevista comigo. A partir de hoje, as emissoras de rádio e televisão ficam proibidas de transmitir programa apresentado ou mesmo comentados. A gente tem uma série de comentaristas que acabamos de ouvir um outro antes de eu entrar no ar, tinha um comentarista. Então, ele não é apresentador, mas ele entra todo dia fazendo comentário. A partir de hoje, ele não poderia mais participar. É justamente para evitar que essa exposição cotidiana seja uma vantagem comparativa em relação aos outros candidatos. Então, mas eu gravei o programa 29, passei. Não pode mais hoje. Tá? Sob pena das multas, inclusive, questão da concessão lá no Ministério das Comunicações. Mas estamos em período de pré-campanha. Vamos dizer agora o que continua permitido. O candidato pode conceder entrevistas, tá certo? Participar de debate, encontro, divulgar suas ideias, propostas, rede social, normalmente, pedir apoio político, arrecadar recursos, inclusive, já para a campanha, aquele coletivo que a gente chama de crowdfunding, observado as regras, né, da prestação de contas. Impulsionar conteúdo na internet, desde que as regras sejam respeitado, para falar da sua característica, olha, eu fui gestor, eu fiz isso, eu fiz aquilo. Sim. Ou mesmo aquele que nunca, que a gente chama de outsider, não é, Igor? Aquele que nunca foi da política, mas tem uma empresa, é bem sucedido no seu ramo de atividade, um bom médico, um bom advogado, por exemplo, um bom empresário. Ele pode falar das suas características e experiência de gestão, não é? Então, está lá no artigo 36A que a gente chama dizendo que a pré-campanha continua, tá certo? Prestigia o debate de ideias, não tem problema nenhum. Continua proibido o pedido explícito de voto. Você pode fazer essas coisas, mas não pode pedir voto, só a partir de 16 de agosto. Né? 20 de julho a 5 de agosto, qualquer dia neste interregno, ou seja, neste intervalo, os partidos vão marcar suas convenções. A experiência que vocês acompanham nos mostram que os partidos deixam lá para os 45 minutos do segundo tempo fazer as convenções, porque tem os arranjos políticos, eleitorais, negociações, né, e formação de palanques. Então, de 5

0: até 15 de agosto o período de processamento dos registros de candidatura, aquelas certidões. Muita gente não sabe, tá, Edno? Mas é exigido uma série de documentos, tá certo? E não são poucos para que o indivíduo seja candidato e registre sua candidatura na Justiça Eleitoral. Então, até o dia 15. Dia 16, sim, agosto, começa a campanha. Os impedimentos, sim, tem uma coisa bastante importante, chama-se publicidade institucional. Nos três meses que antecedem um pleito, salvo exceções legais, por exemplo, tivemos uma pandemia, vai ter que ter uma campanha de vacinação, Deus nos livre, mas sei lá, uma endemia agora de algum surto, de alguma coisa. Então, usar os canais institucionais para informação, né, de serviços necessários à população, sim, obviamente entra nas exceções, mas tem que usar com cautela exatamente nesse período da publicidade. Então, a Justiça Eleitoral, por exemplo, vai dizer o seguinte: você foi prefeito de uma cidade, qualquer semelhança é mera coincidência, saiu para disputar um outro cargo. Sim. Não vamos dizer governador, vamos dizer para deputado, sei lá, certo, qualquer outra coisa. E no seu governo, na sua gestão, a média de gastos foi R$100 mil por mês. Quando chegar agora na eleição, pula para R$500 mil por mês, sem justificativa nenhuma, sem campanha de vacinação, sem alguma coisa, sei lá, alguma coisa que venha justificar este incremento, ou seja, este aumento, também é vedado, porque a Justiça Eleitoral vem sendo formada por cidadãos e pessoas que entendem o jogo da política. Se você está gastando mais agora, no período da eleição, justamente que você saiu para ser candidato, do que você gastou a vida toda, leia-se que isso é para tentar uma vantagem comparativa, uma super, max, hiper exposição sua para a mídia, com o fito de ter voto.
1: Então, isso pode ser questionado depois.
0: É vedado.
1: Pode ser questionado. Eu estou dizendo, se digamos que você seja candidato, eu estou dizendo logo, não sou, porque de vez em quando eu recebo mensagens no Instagram, coisa assim, dizendo, mas você não quer ser candidato, não? E aí, primeiro, eu sempre respondo, não tem interesse, não vou, não tem nenhum tipo de interesse com isso. E segundo, agora o doutor Emílio acabou de dizer, tá vendo? A partir de hoje, só de estar dando bom dia aqui, eu já não posso mais. Pronto, acabou essa conversa. Ô, doutor Edgar Mouri, estamos conversando com o doutor Emílio Duarte aqui sobre a eleição.
2: Bom dia, Emílio, prazer falar contigo. Veja,
0: amigo, tudo bom?
2: Tudo jóia.
0: Coisa boa falar com você.
2: Prazer meu. Essa história de pré-candidato, né, e não poder haver pedido explícito de votos, isso não é um subterfúgio que beira a hipocrisia? Porque o sujeito diz, eu sou pré-candidato, não estou pedindo voto a você. Né? É mais ou menos como dizer que tem rabo, tem couro, tem chifre, mas não é boi, não.
0: Exatamente, Edgar. Boa pergunta. E a gente já tem demandas, temos diversos processos que chegam na Brasília já, por propaganda antecipada. A Justiça Eleitoral usa um termo que chama palavras mágicas. Por exemplo, estamos juntos em 2026. Vamos juntos fazer a mudança. Então, bota os outdoor, os amigos de Edgar Mouri em 2026. O que é que tem em 2026? A Justiça Eleitoral sabe, a Justiça Eleitoral tem eleição. Ou seja, palavras mágicas, né? Conto com você para juntos mudarmos Nárnia, né, para não dizer o estado aqui qualquer. Então, ou seja, essas palavras mágicas, sim, existem excessos e a Justiça Eleitoral, tá, muito embora a gente às vezes desacredite nas instituições do Brasil que estão, apesar de tão açoitada a nossa democracia, Edgar, digo, e todos que nos dizem, nossas instituições estão em pleno funcionamento e sim, tem muita gente já recebendo multa e sentindo no bolso, tá certo? Às vezes usa-se como subterfúgio, eu concordo com você, mas às vezes no calor, quanto maior, o público gosta de gente, quanto maior o público, às vezes se empolga, os nossos clientes mesmo, que a gente faz um compliance, né, a gente trabalha com um compliance preventivo, a gente explica, eles sabem de tudo, mas às vezes se empolga no microfone, e quando a gente vai pedir para que ele tenha cuidado, a palavra já saiu. E aí, aqui e ali, a gente recebe uma notificação para fazer uma defesa, mas está cada vez mais sendo patrulhado e policiado isso. Mas, infelizmente, realmente, tem gente que já está praticando aí. Você usou o exemplo do boi e a gente olha, do gato, né? Tem pelo, mia, bebe leite e o cara diz que não é gato. Então, realmente, existe isso sim.
1: Terezinha Nunes.
3: Bom dia, Emílio. É, você bom dia, falou aí, eu acho que eu entendi errado, ou você falou que a partir de hoje não pode mais as emissoras entrevistarem pessoas sobre a eleição? Não. Outra coisa, não é o dia 4, não? Dia 4?
0: Não. A entrevista nunca foi proibida, tá, Terezinha?
3: Sim.
0: No Brasil, não. O que pode é o seguinte.
3: Sim,
0: comentarista. Por exemplo, Igor, deu exemplo de Igor.
1: Comentarista, apresentador.
0: Por exemplo, você é comentarista. Sim. Você foi deputada, uhum, tem uma formação jornalista. Todo dia você tá na rádio. Uhum. Se você fosse pré-candidata hoje, eu dizia que você não podia mais apresentar. Eu tenho vários evangélicos, pastores que têm programas. A partir de ontem, eles serão despedidos e entregaram os seus programas, sim, a sucessores. Sim. Tá? Porque ter um programa e participar diariamente é uma exposição que deixa você com uma vantagem comparativa em relação aos seus concorrentes. E isso, o nosso microsistema do direito eleitoral tenta cada vez mais, alguns dizem que é utopia, mas a gente acredita, para diminuir essa vantagem comparativa, para que a gente vá ao pleito com a paridade mínima das armas. Agora, entrevistar qualquer pré-candidato, o que é que eu digo? Eu sou consultor de órgão também de comunicação, por exemplo, digo, pode entrevistar? Pode. Agora, se você entrevistar só a candidata da situação e não der nenhum momento para que a oposição falar, aí você isso também pode ser penalizado pela Justiça Eleitoral.
1: Exatamente. Romualdo de Souza.
4: Emílio Duarte, como vai o senhor? Tudo bem? Bom dia.
0: Bom dia, tudo bem, Romualdo?
4: Com relação à liberação de emendas, vamos pegar aqui o distrito de Cachipó da Ponte, que fica lá no interior de Mato Grosso, para não parecer nada coisa de Pernambuco. Cachipó da Ponte vai fazer um festival agora, que é o Festival das Águas, lá na Chapada Diamantina. E aí, desculpe, Chapada dos Guimarães. Aí o prefeito da região pediu uma emenda a um deputado, e a emenda demorou. O deputado agora vai liberar a emenda. É possível ainda falar em liberação de emenda por esses dias?
0: Sim, ainda não está vedado a liberação de emenda. Né? A gente tem que olhar... existe, na verdade, um equívoco achar que toda emenda parlamentar fica proibida no ano eleitoral. O que o Tribunal Superior Eleitoral admite a execução de emenda parlamentar, especialmente na regra da impositiva, né? O problema não é o si só, mas o uso com a finalidade eleitoral ou promocional. Por exemplo, as transferências voluntárias, né, em regra, são vedadas lá a partir de 4 de julho. O que é a transferência voluntária? Independente da emenda, digamos que um Brasil, tá? Como você citou aí, vamos um pouco em Nárnia, um presidente que seja candidato à reeleição, identifique que um dos seus candidatos, numa região, num estado de uma região onde ele foi majoritariamente votado numa eleição anterior, esteja em dificuldade, e ele começa a enviar recursos a mais, voluntária, ou seja, partiu da discricionalidade dele como gestor. Isso está vedado. Agora, emendas impositivas que já foram alocadas no orçamento anterior do ano passado para programas que estejam em andamento, isso sim não pode parar. Até porque a eleição existe, mas a política pública, a gestão, o governo precisa existir e os programas precisam continuar independente da eleição. O que há de falar é a proibição de transferências voluntárias. Eu acredito que esse exemplo seu, Romualdo, parta da emenda parlamentar impositiva. Aí, se for nesse caso, não. Nesse caso, pode sim receber.
1: Emílio Duarte, advogado eleitoral. Doutor Emílio, muito obrigado. E volto sempre aqui ao Passando a Limpo.
0: Eu agradeço, Igor, a todos que participaram. Satisfação poder falar de novo com Terezinha, Romualdo, meu colega, um brilhante jurista de Gá. Estarei sempre à disposição tanto de vocês quanto do Sistema Jornal do Comércio.
1: Obrigado.
5: Deixa eu lembrar você que hoje tem kit da Gratícia e kit da Rede Ouro também, tá? Então, você manda aí nome completo, bairro e eu quero. E no final do programa, aqui a gente vai dizer a pessoa que vai levar para casa um kit da Gratícia e outra pessoa que vai levar o kit do Rei de Ouro aqui na Supermanhã da Rádio Jornal. Deixa eu mandar um abraço para o Paulo das Rendeiras, ele gostaria de ver Brasil e Argentina nessa Copa. Pelo cruzamento é possível, né, Paulo? Pelo cruzamento é possível, seria na semifinal, né? Em tudo dando certo para as duas seleções, né, seria na semifinal. O Edivaldo da Farmácia mandando lembrança aqui para você, viu, Juliana? Um abraço, Edivaldo, mais uma vez, obrigado pela audiência também aqui na Rádio Jornal.
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0: 10:22, aqui na Rádio Jornal 10:22.
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0: Hoje a gente não vai contar aqui com o Romualdo, né, na supermanhã de hoje, então a gente vai com mais um Passando a Limpo, ainda no tema eleitoral, né? Nós estamos nesse momento aí com mais prazos eleitorais chegando ao momento, né? Mas nesse instante a discussão é a respeito da importância dos candidatos ao Senado numa chapa majoritária. E a conversa é com Adriano Oliveira, cientista político, mais uma vez, Igor Marcel, Romualdo de Souza, Terezinha Nunes e Edgar Mouri.
2: Adriano Oliveira, professor, muito bom dia para o senhor, tudo bem?
3: Bom dia, Igor, como vai? Tudo bom?
2: Tudo bom. Primeiro, vamos aproveitar esse assunto agora que Romualdo traz para a gente. Isso muda alguma coisa, de alguma forma, para Raquel Lira, por exemplo, que vem dizendo que não tem obrigação de apoiar o Caiado, o Ronaldo Caiado?
3: Olha, Igor, eu vejo que não. A prova disto é que Ronaldo Caiado esteve na última semana aqui em Recife, e as declarações dele, assim como também de Gilberto Kassab, foi de respeito à autonomia da governadora Raquel Lira. Autonomia em qual sentido? De que ela é uma candidata que vai disputar a eleição com a estratégia da independência. E isso deve ocorrer. Até porque o Kassab, você sabe, é um dos políticos mais sábios do Brasil, né? Então, ele deve ser vice de Ronaldo Caiado, mas não seria surpresa, por exemplo, se ele tivesse sido escolhido para ser vice do presidente Lula. Então, o Gilberto Kassab, ele sabe circular muito bem na política brasileira, ele é o típico centrão. Na minha opinião, o centrão faz bem à democracia brasileira, é aquilo que nós chamamos na política os freios e os contrapesos, porque consegue dar uma harmonia e facilitar todo o processo de instrumentalização da política. E, consequentemente, eu vejo que essa escolha de Ronaldo Caiado por Kassab, de modo algum, vai ter interferência em Pernambuco, pela simples razão, né? Kassab sabe que pode ganhar a eleição em Pernambuco, ele certamente não vai abrir mão disso, por conta de uma questão nacional, sabendo ele que Ronaldo Caiado terá dificuldades enormes de estar no segundo turno e, inclusive, de vencer a eleição.
2: Professor, a gente está vendo aqui em Pernambuco uma briga danada para ver quem é candidato ao Senado, e aí tem gente que diz que Miguel Coelho quer ser candidato ao Senado, o Eduardo da Fonte quer ser candidato ao Senado, a Raquel Lira teria dito aos dois que uma vaga é da federação, mas eles têm que decidir, eles têm que entrar em acordo sobre quem vai ser o candidato. Tem gente que diz que Raquel Lira torce pela briga, porque aí ela pode depois dizer, eu já ouvi isso de muita gente, inclusive. Só para Raquel Lira é melhor ela torcer pela briga, porque aí depois ela pode escolher quem ela quiser e dizer, vocês não entrarem em acordo e pronto, eu vou escolher quem eu quiser. Mas a pergunta que eu tenho para o senhor, professor, é a seguinte: Senado, qual é a importância da vaga para o Senado, do candidato ao Senado na chapa? Governador dá voto a senador ou senador dá voto a governador?
3: Veja, Igor, a resposta está muito clara no comportamento de Miguel Coelho e de Eduardo da Fonte, né? Você sabe que eles foram para Raquel Lira na reta final. Então, eles apostaram na candidatura de João Campos até março deste ano. E a governadora Raquel Lira não era disputada por eles. E por que não era disputada por eles? Porque político gosta apenas de pesquisa de intenção de voto. Então, naquele instante, João tinha 15, 20% de votos acima da governadora Raquel Lira. Então, com isso, fez com que Silvinho, Marília Reis, Miguel Coelho, Dudu da Fonte, todos corressem para procurar o pré-candidato a governo João Campos e, consequentemente, buscar uma vaga no Senado. Por sorte, ocorreu um racha, né, no campo de João Campos e, consequentemente, Miguel Coelho e Dudu da Fonte rumaram para Raquel Lira. Mas é importante frisar que eles aguardaram até o instante final. Por quê? Porque tem uma crença falsa, uma crença equivocada. Eles foram extremamente míopes. E está aí a prova, né, de que aquilo que eu afirmo sempre: quem puxa senador é governador bem avaliado. Não é senador que puxa governador, não é presidente da República que puxa senador, e muito menos governador. Se o governador está bem avaliado, ele tende a eleger os dois senadores, assim como ele tende a ser reeleito. E é importante destacar, e

segundo um artigo que eu escrevi recentemente para o Jornal do Comércio. Uhum. Eu mostrei que 80% das eleições em Pernambuco para o Senado, de 1994 até a última eleição, os candidatos ao Senado eleitos foram eleitos em razão do posicionamento, do desempenho do candidato a governador. Isto é, o governador, bem avaliado,

0: tende a ser reeleitos. E governadores bem avaliados, eles tendem a ser reeleitos e tendem a eleger os dois senadores. E, na verdade, hoje em Pernambuco, a eleição para o Senado ela está sendo disputada por três candidatos. O candidato da governadora, Túlio Gadelha, ele está numa disputa, é um candidato competitivo. Tem esse Miguel Coelho e Dudu da Fonte. Ambos são extremamente competitivos em virtude de todo o seu perfil político, de apoio do prefeito, de estrutura e também do apoio da governadora. E o senador Humberto Costa, em razão da força do PT e da força do lulismo. E é importante destacar também, Igor, que eu vejo três cenários para essa disputa que entre Dudu da Fonte e Miguel. Quais são esses três cenários? Primeiro cenário, o mais provável, a candidatura de Dudu da Fonte. Segundo cenário, com fraca força, a candidatura de Miguel Coelho. Mas qual seria a razão de Dudu ceder agora, já que ele está tendo a grande oportunidade da vida dele de realizar um sonho, qual seja de ser senador? E o último cenário é um conflito entre Dudu e Miguel, e esse conflito permitia a candidatura de Fernando Duelle.
1: Entendi. Por isso que tem gente que diz que Raquel tosse pela briga. Edgar Mouri.
2: Bom dia, Adriano. Qual vai ser o critério para a escolha desses dois candidatos do mesmo campo que estão em disputa? Quem vai decidir a final? Entre eles, possivelmente, né, nada indica que vá haver um acordo e que ambos, assim, o escolhido será apoiado pelo preterido.
0: Bom dia, Edgar. Como vai você? Tudo bom?
2: Prazer.
0: Edgar, veja, o caminho é um caminho legal, né? Então, Dudu da Fonte está com a razão. O que diz o Estatuto da Federação é que quem deve determinar a escolha de candidatos é o Estado, e se tiver algum tipo de divergência, quem deve determinar é Ciro Nogueira ou Antônio Rueda. Ontem saíram duas notas, bem, assim como bem explicou Terezinha Nunes, de um lado a nota de Ciro Nogueira e a nota de Antônio Rueda. A nota de Antônio Rueda apoiando Miguel e a nota de Ciro Nogueira apoiando Dudu da Fonte. Daí, quem é que vai arbitrar esse processo? A direção nacional. E o que é que a direção nacional vai chegar, no meu modo de entender? O que ela vai dizer é o que deve predominar, é a decisão da estadual. E qual é a decisão da estadual? Pró Dudu da Fonte. Então, ele tende a ser o escolhido. Aí você pode me dizer, e a governadora Raquel Lira, ela deve se meter nisso? Obviamente que não. Isso é uma decisão do partido. No momento em que ela se intromete disso, ela perde até critérios. Qual é a razão de escolher Miguel e não escolher Dudu? Qual é a razão de escolher Dudu e não escolher Miguel? Não existe critérios objetivos políticos. E se for pelo critério tradicional e equivocado, que é fazer uma pesquisa para ver quem pontua mais, é um erro clássico. Então, certamente, a governadora não irá fazer isso. Até porque, tanto Dudu como Miguel Coelho, estando na chapa da governadora Raquel Lira, eles têm chance, ou um ou outro, de ser eleito. É possível cada um disputar, Miguel Coelho e Dudu da Fonte, seres escolhidos pela governadora Raquel Lira? Eu vejo que não. Isso é algo impossível, por dois motivos. Primeiro, é importante para a governadora a candidatura de Túlio Gadelha, porque você não fica uma chapa excessivamente de centro ou até que pode ser identificada como uma chapa de direita. Em segundo lugar, há o fato de que qual é a razão de escolher Miguel e Eduardo da Fonte e deixar de escolher um

0: negociação da vice para a governadora Raquel Lira, ou seja, a Priscila Krause deixaria de ser vice-governadora e daria lugar ao irmão de Miguel, Antônio Coelho. Mas esse cenário, ao meu ver, não é um cenário sábio. Por quê? Porque se a governadora Raquel Lira for reeleita no primeiro turno, e esta é uma possibilidade forte, ela já tem um candidato natural a prefeito do Recife com chance de vitória. E quem é essa candidata natural? Priscila Krause. Então, portanto, no intervalo de 4 anos, a governadora ela pode conquistar, ser reeleita governadora de Pernambuco, assim como fazer a prefeita do Recife em 2028. Portanto, ela não irá, certamente, se ela tiver essa sabedoria, abrir mão disso.
1: Vamos rapidinho aqui, Romualdo de Souza, depois Terezinha. Romualdo.
2: Ô, professor, como vai? Tudo bem? Saindo das pesquisas importantíssimas que o senhor desenvolve, professor, e indo para o conceito de DCE, do Diretório Acadêmico, onde se faz uma política sem toda essa análise científica de que o senhor tanto prestigia. A política do DCE é mulher vota em mulher, o que é uma balela, porque mulher vota em mulher se a mulher for do mesmo partido da outra mulher, porque senão não tem essa história de mulher vota em mulher. Mas, considerando essa importante interpretação, o candidato do PL, Flávio Bolsonaro, agora está de chamego político com Daniela Marques, a ex-presidente da Caixa Econômica Federal. E tanto ela serviria para ser sua ministra da Economia, como Flávio preferiria que Daniela fosse sua candidata a vice. O danado é que Daniela tem uma ficha filiada ao Republicanos, professor, e não quer dizer necessariamente que o Republicanos vai fazer uma aliança com o PL. A minha pergunta é, Flávio Bolsonaro deve bater nessa tecla, tem de ser uma candidatura mulher e para isso ele vai ter de chegar para o pastor comandante do Republicanos e dizer, enquadre inclusive o Silvio Costa Filho, porque eu quero Republicanos comigo?
0: Bom dia, Romualdo, como vai? Romualdo, há uma dificuldade de Flávio escolher um vice-presidente da República, principalmente mulher. Ele precisa de uma mulher porque ele tem uma votação baixa entre as mulheres. Então, daí, ele pode, ao escolher, criar uma estratégia de identificação com o gênero feminino. Mas faltam quadros. Além da ausência de quadros, há uma dificuldade política. Que dificuldade política muito clara é essa? Primeiramente, o Flávio não é favorito para ganhar a eleição. Então, não existe razão de Marcos Pereira, o presidente do Republicanos, abrir mão de uma neutralidade para apoiar Flávio Bolsonaro. Por quê? Porque essa neutralidade do republicano poderá conduzir Marcos Pereira, presidente da Câmara dos Deputados, no próximo ano, assim também como pode permitir a volta dos republicanos numa reeleição de Lula para o governo, inclusive através do Silvio Costa Filho. Então eu vejo como muito remota essa possibilidade dos republicanos concederem, aceitarem a vaga de vice na chapa de Flávio Bolsonaro. Em segundo lugar, há a opção de um quadro fantástico da política brasileira, que é a Tereza Cristina. É uma grande senadora, muito competente, todavia ela é do PP, então da federação. Então ela também teria dificuldades de Ciro Nogueira e Rueda chancelar o apoio a Flávio Bolsonaro e abrir mão da neutralidade. Principalmente por quê? Porque Flávio não é favorito para vencer a eleição. Conta-se também o fato de que Ciro Nogueira está com enorme dificuldade de vencer a eleição no Piauí. E a construção da vitória no Piauí, ela passa obrigatoriamente não só por votos, mas por uma construção política com o presidente Lula. Ou seja, o presidente Lula pedir votos só para um senador no Piauí e deixar a segunda vaga em aberto e, diante desse contexto, isso favorecer o Ciro Nogueira. Portanto, eu vejo que tanto a federação como também os republicanos, eles caminham para a neutralidade com vistas ao próximo presidente da República. E como Flávio Bolsonaro não é favorito, eles vão optar pela neutralidade e pela simples razão de quê? Se Lula ganhar, ótimo. Continuaremos no governo, faremos aliança, continuaremos tendo esse desempenho no Centrão. Se Flávio Bolsonaro ganhar, a mesma coisa. Portanto, nesse instante, a dificuldade de Flávio não é só de conquistar votos, mas também de escolher uma boa vice. E é importante eu salientar para você Romualdo, diante dessa dificuldade de Flávio em conquistar os eleitores femininos e diante de toda essa confusão, né? E essa confusão aumentou ontem, né? Quando Michele Bolsonaro, segundo a imprensa, não mais segue nas redes sociais os filhos do ex-presidente da República, Jair Bolsonaro, a melhor candidatura, mas isso eu vejo como improvável, é a candidatura de Michele Bolsonaro. Michele Bolsonaro, não só por ser mulher, mas por ser esposa, por ser mãe, por ter uma cara de família,

0: E ela tem todas as condições de ser uma candidata muito mais competitiva do que Flávio Bolsonaro na disputa da presidência da República.
1: Adriano Oliveira, cientista político, conversando com a gente. Para encerrar, Terezinha Nunes.
2: Bom dia, Adriano. Você mesmo lembrou aí a questão de o governador bem avaliado eleger os dois senadores. No quadro atual de Pernambuco, você acha que Raquel pode eleger os dois senadores, ela se reelegendo bem? Ou você acha que Humberto já está com o passaporte pronto?
0: Terezinha, bom dia. Como vai? Terezinha, se não fosse o senador Humberto Costa concorrendo à reeleição, eu trabalharia com o cenário mais factível, que era a reeleição por parte da governadora Raquel Lira, dos dois senadores, Túlio Gadelha e Miguel Coelho ou Dudu da Fonte, Túlio Gadelha e Fernando Duelo. Então, eu trabalharia com essas duas possibilidades. Todavia, como Humberto Costa, ele tem um petismo, ele tem o lulismo, ele é um candidato que é a cara do PT, então nós não podemos desprezar de modo algum o senador Humberto Costa. Ele está no jogo, tem chances de vencer a eleição e, consequentemente, como eu frisei no início da minha fala, a eleição para o Senado hoje ela é disputada por três candidatos. Humberto Costa, ele tem favoritismo de vencer a eleição por conta do petismo e do lulismo. Túlio Gadelha, por ter uma imagem muito bem aceita no eleitorado, principalmente no eleitorado de centro-esquerda. Miguel Coelho e Dudu da Fonte, por conta da sua história política. E, consequentemente, Túlio Gadelha, Dudu da Fonte, ou Miguel Coelho, ou Fernando Duelo, por conta da força da governadora. Portanto, a governadora vencendo no primeiro turno, ela tende a eleger os dois senadores, mas de modo algum deve-se desprezar o candidato Humberto Costa, que ele também tem muita força eleitoral em virtude do lulismo, do petismo e da sua história política.
1: Ô professor, só para a gente encerrar aqui, alguns segundos aqui para a gente encerrar.
0: Por favor.
1: Mas, eu sei que o senhor tem compromisso agora, mas eu notei que essa entrevista inteira o senhor falou de senadores e não citou entre favoritos Marília Reis. E quando mostram pesquisas por aí, ela aparece liderando as pesquisas. Por que é que o senhor não coloca Marília como favorita?
0: Veja, Igor, primeiro, pesquisa de intenção de voto, como eu já frisei por várias vezes, principalmente para o Senado, não diz nada. As minhas pesquisas qualitativas, elas mostram muito claramente dois pontos fundamentais. O primeiro ponto, de que o eleitor não sabe o que é a eleição para senador. Portanto, essas pesquisas de intenção de voto, elas estão trazendo o mais conhecido, e não aqueles que podem vencer a eleição. Em segundo lugar, há o fator do desempenho do governador. Em pesquisas que eu faço em diversos estados da federação, o que as pesquisas deixam muito claro é de que governador bem avaliado, ele tende a puxar os dois senadores. No caso específico de Marília, se o ex-prefeito do Recife, João Campos, ele liderasse o processo, ele estivesse também na iminência de ganhar a eleição no primeiro turno e, consequentemente, a governadora Raquel Lira tivesse uma alta reprovação, o meu raciocínio seria o contrário do que eu expus aqui. Ou seja, Marília Reis e Humberto Costa seriam franco favoritos a vencer a eleição e, consequentemente, os dois senadores da governadora Raquel Lira teriam pequenas chances. Mas o quadro é inverso. O quadro inverso é muito claro. A governadora é bem avaliada e trabalha na perspectiva, e eu trabalho nessa perspectiva, de vitória da governadora no primeiro turno. Diante disto, as chances de Marília, elas são reduzidas. E aí, outro dado importante, Marília está disputando a eleição no mesmo campo de Humberto Costa, no mesmo campo de Túlio Gadelha. Túlio Gadelha tem a boa avaliação da governadora como seu principal instrumento para conquistar a vaga no Senado, e Humberto Costa tem como principal força para ser reeleito novamente o petismo e o lulismo. Portanto, falta uma âncora, falta um instrumento que alavanque Marília. Ela não tem nenhum candidato a governador fortemente competitivo e não tem a força do lulismo e nem do petismo.
1: Professor Adriano Oliveira, obrigado pela conversa e volte sempre aqui ao Passando a Limpo. O professor Adriano Oliveira, cientista político, conversa sempre com a gente aqui no Passando a Limpo.
0: Grande abraço, Igor. Até mais.
1: Até mais.
3: Horas 42 minutos aqui na Jornal.
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10 horas 47 minutos aqui na Rádio Jornal. Deixa eu mandar aqui alguns abraços. Como diria o nosso Tim Maia, retorno. Eu quero retorno. Não entenderam não, tem nada não. Entendeu não. Continuo sem entender. Edmilson Tavares, deixa eu mandar um abraço pra você, Edmilson. Tá aí no Parque 18 de Maio dizendo que quer o kit. Vou fazer feito o Wellington, vou botar a mão no ouvido pra ter retorno. Edmilson Tavares de Almeida, olha rapaz, um abraço Edmilson, obrigado pela audiência também aqui na Rádio Jornal, né? Obrigado pela companhia aqui na Super Manhã, deixa eu passar aqui, né? Justamente que ele também tá querendo aqui concorrer ao kit da Gratice, o kit do Arreio de Ouro. Tem mais gente aqui, Carlos Mendes de Andrade, do Vassoural, também aqui dizendo eu quero, valeu Carlos, obrigado pela participação aqui na Rádio Jornal.

0: Quem mais aqui com a gente? O Pedro Pereira de Souza, do Pinheirópolis, também dizendo eu quero. Um abraço para você, Pedro. Finalzinho do programa, a gente diz aqui as pessoas contempladas, tá? Tô mandando a foto, você interpreta a foto. Continua o Matagal de mantê-lo lá no Chique Chique, no ponto de ônibus, né, rapaz? Como é que pega ônibus aqui? Como é que pega ônibus aqui? Não pega, né? Só se ficar no meio da rua, né? Arriscado, inclusive, aí a ser atropelado. Valeu, Ricardo. Um abraço pra você. Obrigado pela audiência. Mais um abraço aqui pra Orlando Queiroz, também com a gente. O Davi Inácio Moreira, do Severino Afonso, também dizendo eu quero. Valeu, Davi. Obrigado pela tua audiência também aqui na Rádio Jornal. O Matheus Inácio Moreira, também dizendo aqui eu quero. Um abraço pra você, Matheus. É do sítio Barbatão, valeu, um abraço, obrigado pela audiência também aqui na Rádio Jornal, obrigado pela companhia.
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3: Dez horas e 54 minutos.
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5: Muito bem, a gente chega da Super Manhã, você sabendo de tudo. Em Taquaritinga do Norte, o homem foi executado com tiros de pistola em uma estrada que dá acesso ao sítio São Paulo de Sinésio, zona rural. A vítima, José Abiné Pereira França, de 35 anos. Segundo familiares, ele era usuário de drogas e morava lá em Santa Cruz do Capibaribe. O comissário Marcelo Malhas conversou com a nossa reportagem. Vamos ouvir o que foi que ele falou a respeito dessa ocorrência.
6: Poucas as informações que a gente tem, né? Somente que o corpo foi realmente atingido por vários disparos de arma de fogo. Esses disparos atingiram as costas da vítima, atingiram o abdômen, atingiram a cabeça, os braços, e ele veio a óbito no local. Foram encontrados pelo menos cápsulas, pelo menos 4 unidades do calibre 9mm. Foram encontrados também projéteis, muito provavelmente do calibre 9mm. Tudo foi recolhido para o IML, né, recolhido pela perícia. E, apesar da quantidade de cápsulas, se acha que foi muito maior a quantidade de disparos, uma vez o número de perfurações encontradas no corpo. No entanto, o exame tanatoscópico é que vai precisar esse número de perfurações, principalmente as questões de entrada e saída de projéteis. Olha, a identidade da vítima se encontrava no bolso traseiro, o celular no bolso dianteiro, né, na perna, indicando que o roubo não seria uma vertente a ser investigada, né? A gente aí, o roubo fica mais distante. Mas informações não oficiais aqui indicam que ele seria usuário entorpecente, e isso a gente vai procurar saber com os parentes, oficializar essas informações, torcer aí mais informações aparecerem, né? Uma vez que nossa equipe se encontra em diligência com um parente dele, né, que levou essa equipe até a residência dele. Então a gente torce aí para que mais informações apareçam e que a gente possa repassar essas informações à delegacia da Taquaritinga.
5: E por outro lado, 9 pessoas foram assassinadas de ontem para hoje no estado. 5 no Grande Recife, 4 no interior. 231 crimes e morte aconteceram até o momento no mês de junho. E de janeiro até agora, 1.405 pessoas assassinadas. Um adolescente de 17 anos foi baleado no São Francisco, nas proximidades do Colégio Antônio Cavalcante. Ele foi socorrido, foi submetido a uma cirurgia no Hospital Regional do Agreste e permanece hospitalizado. 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
3: Trazer aqui o nome das pessoas. Os kits aí, quando vocês disserem um oi lá pra Juliana, ela vai dizer qual foi, né? Porque tem um que é do Rede Ouro, outro que é da Gratis. Eles são praticamente iguais, né? Tem uma diferença pequena, mas enfim. Vamos fazer o seguinte. O Pedro Pereira de Souza, do Pinheirópolis. Pedro Pereira de Souza, do Pinheirópolis, é um dos felizados. E o outro... Como é? Mas não tô com caneta aqui, não. Pronto, foi, bota aí. O Pedro...

0: Pereira, Gratícia, né? O kit da Gratícia. Matheus Inácio Moreira da Silva, do sítio Barbatão, o Rei de Ouro. Não é isso? Então, o Pedro Pereira, o Gratícia, e o Márcio, aliás, o Matheus Inácio Moreira da Silva, do sítio Barbatão, o Rei de Ouro. Não é isso? Pronto. 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Um abraço a todos, obrigado pela audiência, obrigado pela companhia. Façam o seguinte aí, tanto o Matheus quanto o Pedro, mandem um oi aí no WhatsApp, né, pra Juliana encontrar vocês. Oi, alguma coisa do tipo assim, pra ela encontrar vocês, tá? Valeu, um abraço a todos, obrigado pela audiência, obrigado pela companhia. Vocês continuam aqui na Rádio Jornal, vem aí o debate da Supermanhã.
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1: Do dinheiro em espécie ao Pix e ao cartão, as formas de pagamento evoluíram e transformaram a maneira como os brasileiros consomem, compram, como gastam o seu dinheiro. Cada modalidade oferece vantagens e desafios que impactam diretamente o controle financeiro, o acesso ao crédito e o comportamento de compra. É por isso que no programa de hoje nós vamos falar com os nossos convidados sobre as vantagens e as armadilhas de cada meio de pagamento. Quando vale a pena utilizar cada modalidade? Quando vale a pena fazer no crédito, no débito, pagar Pix? E qual é o modelo mais indicado para você? Gente, eu tenho aqui a alegria de estar com pessoas que sabem muito sobre o assunto e eu já vou saudando. Edgar Leonardo, economista e mestre em administração. Obrigada por estar com a gente mais uma vez. Bem-vindo, bom dia.
2: Obrigado. Sempre um prazer a gente estar aqui, né? Principalmente quando a gente pode trazer informações para quem está em casa escutando a gente.
1: Muito serviço, não é? Utilidade para a vida das pessoas. É isso que a gente precisa. O dinheiro já é tão escasso para todo mundo,

0: Então, tem que saber utilizar bem o dinheiro. É isso aí. Wesson Caval, economista, especialista em gestão pública. Obrigada por estar de novo com a gente também. Bem-vindo.
1: Bom dia, Natália. É sempre uma grande satisfação. Bom dia aos colegas de bancada, meu grande amigo Edgar Leonardo, doutora Antônia. Então, vamos em frente aí para um debate que vai ser muito interessante.
0: Vamos lá. E, claro, que saudar, agradecer também a doutora Antônia Lessa, economista, presidente da Associação de Projetos de Extensão e Cursos, a APEC. Seja bem-vinda ao nosso programa e à Rádio Jornal. Bom dia.
2: Bom dia, muito obrigada. É um prazer estar aqui com vocês para compartilhar sobre um tema tão importante, né? Que é sobre educação financeira. É um tema que está presente na nossa vida todos os dias. Desde que a gente nasceu, a gente já tem uma experiência ali com o dinheiro. Então, vamos falar, aprender coisas positivas e aplicar na nossa vida.
0: Muito bem. Deixa eu lembrar aqui ao povo que a gente tem meios dele participar, interagir com a gente, ele e ela, claro. E aí tem o nosso WhatsApp aqui, 991478520. 991478520 é o nosso WhatsApp. E também estamos no YouTube. Você pode ir lá no YouTube nos assistir, pode participar, deixar sua mensagem e, claro, a sua pergunta, que nos interessa, claro, porque queremos lhe ajudar. Vai lá no YouTube, deixa a tua provocação, deixa a tua mensagem e a gente vai lhe ajudar. Bota lá a sua mensagem no YouTube, Rádio Jornal ao vivo e o WhatsApp 991478520. Wesson Caval, ainda é motivo de muita dúvida para as pessoas como fazer o pagamento, porque a gente tem tantas opções, né? Eu lembro da época do cheque, aí depois você fazia TED, fazia as transferências, meu Deus, né? Já passamos por tantos momentos e agora temos que olhar para o que está à disposição do brasileiro e da brasileira. Mas o povo ainda tem dúvida, Wesson Caval?
1: Então, Natália, é bom a gente afirmar que apesar de nós termos um dos sistemas financeiros mais modernos do mundo, né? Que basicamente realmente atende a todos os requisitos necessários quando se fala de finanças, nós temos uma parte da população que ainda tem dúvida. Principalmente quando a gente remete àquelas pessoas que ainda não tiveram a inclusão digital. Hoje, basicamente, né, tudo se resolve através de uma tela, através da internet, mas tem aquelas pessoas, principalmente as pessoas que não nasceram como nativo digital, e a gente tem uma grande proporção em relação a isso. Então, essas dúvidas permanecem. Cabe, de certa forma, a todos, né, instituições, sociedade civil, todo mundo, né, e contribuindo cada vez mais para que a gente possa trazer esse esclarecimento a essa população que está à parte, até porque os benefícios desse grande sistema financeiro que nós temos no Brasil é justamente um dos grandes pontos, que é a inclusão.
0: O Edgar Leonardo, primeira vez que eu tive, eu nunca vou esquecer, a primeira vez que eu fui sozinha ao supermercado para fazer uma compra. Fiz a compra, lembro o valor, R$ 75,00. Eu tô querendo dizer, gente, que eu lembro da primeira vez que eu fui fazer uma compra e pagar com cartão, tá? Um cartão. Eu já era, já tava na fase um pouco mais adulta. Sim. E faz um tempinho, né? Que a gente já tá aí há um tempo na parada. Mas aí eu chego lá, fiz a minha compra, a moça passando no caixa, R$ 75,00. Quando chegou a hora de pagar, eu nunca esqueço disso. Chegou a hora de pagar, a moça disse, você quer no crédito ou no débito? E na hora eu não sabia, gente, o que era. Não sabia, crédito ou débito.
1: Você travou, não foi, Natália?
0: Aí eu falei, se não me engano, falei débito. Tempo depois eu pensei, meu Deus, que bom que eu tinha o dinheiro na conta. Porque eu não sabia do que se tratava. Fiquei um pouco nervosa, que era a primeira vez que eu estava ali com um cartão fazendo um pagamento. Então, como é importante você saber o que você está fazendo. Claro que a gente não domina tudo na vida, pelo contrário. Mas entender, será que naquele momento era melhor que eu pagasse no crédito, pagasse no débito? Naquela época não existia Pix, existiam ainda outros modelos de transferência. Mas demorei muito para entender que operação financeira eu estava fazendo. O brasileiro ainda demora a entender?
3: Olha, eu diria até que a gente já tem uma grande parcela da população que já entende. Talvez ele não tenha muita noção e que ele pode gerir melhor as finanças dele, escolhendo aquela opção que melhor se adequa para aquele momento da vida dele, para aquele tipo de transação e para o que ele projeta para as finanças dele, porque falta o planejamento. Então, por exemplo, eu posso pagar no Pix, ou, né, posso pagar no cartão de débito, ou posso pagar no cartão de crédito. Claro que eu posso, como você bem colocou, aí eu tinha o recurso e o cartão passou no débito. Mas as pessoas criticam muito, inclusive, o uso do cartão de crédito, mas o cartão de crédito por si só, tá certo? Ele não pode ser demonizado. Ele é uma excelente ferramenta para você controlar suas finanças, para você agrupar em um único local, né? E você poder gerir e saber com que você gastou exatamente, porque senão não vai cair no esquecimento. Quanto foi que eu gastei esses R$ 75?
0: A fatura vai estar lá, vai aparecer.
3: A fatura vai estar lá, vai estar claro.

0: Você pode fazer a gestão disso, pode acompanhar, para dizer, esse mês eu estou apertado. Uhum. Né? E isso, você se prevenir de endividamento no restante do mês, porque você sabe que você já gastou mais do que deveria, você tem esse controle. Então, você pode acumular milhas. Então, hoje tem pessoas que são experts nisso. Né? Eu diria que muito cuidado, atenção, para não entrar nessa jogada sem muito conhecimento. Mas você pode acumular milhas e ao final do ano você, pontuação, inclusive, pontuar e fazer uma viagem, né? Coisa desse tipo, mas você entender o que é que você vai fazer para você. Porque você, quando paga no Pix,
1: isso é um estímulo também, né? Eu nunca fiz, nunca de fato dei atenção a cuidar dessa questão de milhas, até porque uso pouco o cartão. E aí vai, é algo muito particular. Eu sou do Pix. Eu chego no Pix, mas eu também não sei se vale a pena eu pagar uma conta lá que é mil e tantos reais ou uma outra que seja...
2: É sua forma de administrar o dinheiro,
1: eu,
2: né?
1: Eu vou no Pix, eu faço o que eu posso fazer dentro daquilo que eu tenho na conta, que é com o Pix. Mas tudo bem, poderia daqui a pouco, assim como outros ouvintes, ampliar um pouco mais esse conhecimento. Só que aí, Edgar, por exemplo, as pessoas falam assim, vai no cartão de crédito, você vai acumular milhas, você pode viajar lá, ver seus parentes no Rio Grande do Sul só com as milhas do cartão.
0: Eu ia falar isso agora.
1: Mas como a gente aprende a administrar isso?
0: E você pode, inclusive, fazer o seguinte, você pode deixar...
1: Tem que usar muito para ter as milhas?
0: Isso, depende do teu contrato, tá? Mas alguns cartões vão te dar mais ou menos milhas em proporção ao volume gasto.
2: Exato.
0: Né? Atenção é não se empolgar de para conquistar milhas e se entregar ao consumismo desnecessário. Mas, por exemplo, você com um bom planejamento, você poderia, ao invés de você pagar tudo no Pix, como você é aí a garota do Pix, você poderia, por exemplo, deixar o recurso aplicado. Esse recurso vai te render ao longo do mês. E você, ao final do mês, você pagar de uma vez só no cartão tudo que foi pago. E você ganharia um pouco mais, tá certo? Porque aquele recurso está aplicado. E você ainda concentrando em um cartão que tenha um para você, aí depende de cada pessoa no contrato, esse cartão que para você te remunere com uma milhagem de, tá certo? Boa, você pode acumular ao longo do ano milhas. E você pode, por exemplo, concentrar num único cartão, você e seu marido, tá certo? Então vocês vão acumular as milhas dos gastos dos dois. E o recurso dos dois pode ficar
1: aplicado. No caso, concentrar
0: os gastos. Isso. Tá, em um cartão para aumentar a possibilidade de acumular milhas e você deixar esse recurso financeiro que você já teria, tá certo, para o teu giro mensal aplicado numa remuneração, tá certo?
1: Pois é.
0: Que tenha liquidez para que você possa fazer uso desse valor a qualquer momento, uma aplicação que não vai ser uma aplicação de grande remuneração, vai ser uma aplicação segura, uma aplicação de liquidez, e aí você pode, por exemplo, fazer seu dinheiro começar a trabalhar para você. Mas volto àquele ponto que eu falei. O que é melhor? Depende da gestão, depende das minhas finanças, do conhecimento que eu tenho das minhas próprias finanças, como eu vou usar esses recursos lá no meu dia a dia. Tudo passa por uma mudança de comportamento. Eu sempre falo isso aqui, para que a gente possa lembrar de toda semana sentar e fazer as contas da gente, ver como é que foi a semana, com o que eu gastei, com o que eu não gastei.
2: Botar no papel, né, Edgar?
0: Colocar no papel, Wesson. É. Exatamente. Para que eu possa, aí sim, ter noção do que eu estou fazendo. E começar a, talvez, trocar aquele prazer momentâneo da compra pelo prazer de ver a rentabilidade dos meus recursos, o crescimento do meu patrimônio.
1: Parece que a gente só quer resolver problemas, sabe, Antônia? Chegou lá, a conta tem dinheiro para pagar...
3: É muito interessante, né? O conhecimento, ele é poder.
1: Isso.
3: Principalmente quando a gente fala de dinheiro, né? Que para a maioria da população é um grande problema a ausência de dinheiro, a escassez de dinheiro. E é importante usar estratégias. Como, por exemplo, o nosso amigo acabou de falar, né? O nosso doutor aqui, economista, sobre a estratégia do cartão de crédito ou Pix. Aí eu vou trazer aqui uma história breve, né? Só para trazer aqui uma reflexão sobre como é que eu posso usar o cartão de crédito, qual é a melhor maneira, o melhor momento, ou lá é pagar em Pix. Aí muitas vezes a gente sai com os amigos, né? E aí alguns falam, deixa que eu pago no Pix. Outro fala, não, eu pago no cartão. Que tal... É a gente pensar, por que pagar no cartão? Porque eu posso ter benefícios. Então, muitas vezes, aquele que tem um conhecimento fala o seguinte, gente, eu pago a conta toda no cartão e vocês fazem o Pix pra mim. Aí os colegas podem até pensar, nossa, tu tá sem dinheiro, é? Não, tô sem dinheiro, não. É porque se eu aumentar a minha margem de consumo no cartão, eu posso aumentar os meus benefícios do cartão.
1: Por exemplo, a gente vai almoçar aqui depois do programa. Aí a doutora Antônia vai dizer, gente, deixa que eu pago tudo no cartão e depois vocês fazem o Pix aí do almoço. É isso, vai aumentar o seu consumo, a sua utilização. Mas tem que ter muito cuidado, assim como disse Edgar, para não...

0: impulsionar o consumismo, não é, doutora?
1: Porém, esse consumo no cartão, ele é estratégico. Por quê? Porque se eu sei se eu consumi mais no meu cartão e eu tenho benefícios por isso, a tendência é eu fazer com o meu cartão trabalhe para mim e não eu para ele. Então, tem os momentos certos de você usar o Pix e tem os momentos certos de você usar o cartão de crédito.
0: Pix é para algo mais emergencial, na hora ali resolver?
1: Não necessariamente. Ah. É interessante porque a gente precisa entender o comportamento do consumidor. Como você bem falou, eu sou a garota do Pix, eu gosto de resolver tudo, porque você quer agilidade.
0: Paga um cafezinho aqui todos
1: passa
0: os dias,
1: aí o QR Code, vai no QR Code. Pois é, é rápido, quer ganhar tempo, não é isso? E não vai ter nenhum prejuízo em relação a isso. Mas se a tua internet falhar, e aí?
0: Acontecer.
1: Se você está sem o seu cartão de crédito, e aí? Será que vão deixar você pagar no outro dia? Isso que é importante a gente saber usar os recursos que a gente tem de moeda. Cartão de crédito é importante, sim. Ele não é o vilão da história. Se a gente sabe usar de maneira consciente, de olho na taxa de juros, porque o problema do cartão de crédito é eu pensar que o limite que está disponível é o valor que eu tenho na minha conta.
2: Ele não é aumento de renda.
1: Aumento de renda.
3: Isso é importante destacar.
1: E a população
0: pode ser de
1: R$2.000.
0: Vamos imaginar que uma pessoa que recebe um salário mínimo, R$1.600, e tem o limite lá, esses bancos digitais muitas vezes liberam, né?
2: Sim.
0: O limite aí, estou estimando R$2.000, incorpora a renda da pessoa. Não é a sua renda.
1: Atenção, muita atenção. Eu posso usar o cartão de crédito ao meu favor. De que forma? Quando a conta ela é muito alta, por exemplo, eu preciso trocar a minha geladeira. Eu não tenho R$3.000, R$4.000 agora.
0: Sim.
1: Então, eu uso cartão de crédito com parcelas fixas. Por quê? De acordo com o período do ano, essa geladeira ela pode sofrer um aumento de preço. Ou seja, eu já garanti aquele preço mais baixo no meu cartão, parcelei. Já garanti um preço menor e eu não tinha condições de pagar à vista. Então, é uma vantagem usar o cartão? É quando a gente tem consciência sobre isso. Então, a educação financeira é extremamente importante. Conhecimento, ele é poder. Então, é bom a gente ter dinheiro também no bolso, na carteira. Porque, como já falamos aqui, muita gente não sabe ainda o que é Pix. Muitos empreendedores não sabem o que é Pix. Não recebem Pix. E aí?
0: Se a gente
1: Como fica?
0: Olha, e tá importante a doutora falar nisso. Eu já jogo a bola aqui para o Weston Caval. Não sou a seleção, mas estou jogando bola.
2: Está administrando bem,
0: e a gente quer fazer gol. É assim como a seleção. Mais gols, minha gente.
2: É.
0: Olha, olha que interessante o que o Serasa... A Serasa, na verdade, né?
2: Sim.
0: Divulgou recentemente. Pix fez 61% dos brasileiros... Vou arredondar, 60% reduzirem ou abandonarem o uso de dinheiro em espécie. E aí essa pesquisa aponta o seguinte, que entre os pesquisados, 28%, quase 30%, deixaram de usar boletos bancários com a mesma frequência, 17% diminuíram o uso do cartão de débito físico, quando você pega o cartão na mão, e 24% optaram pela tecnologia do Pix para fazer pagamentos em lojas também. Chega lá. Celular, reconhecendo o QR Code, pagando a sua conta. Mas o que eu quero destacar é isso aqui, Weston. Pix fez 61% dos brasileiros reduzirem ou abandonarem o uso do dinheiro. A gente já está falando há um tempinho, a gente ainda não tinha falado do dinheiro.
2: Pois
0: Qual
2: é
0: a importância do dinheiro, do papel? No momento em que não tem papel circulando, eu também quero falar sobre isso. As pessoas já esqueceram do dinheiro em papel e moeda?
2: Interessante, né? Porque com o protagonismo da tecnologia, né, Natália, hoje o que importa, eu chamo até a questão do sistema financeiro, eu costumo chamar Edgar e Antônio, meus colegas de bancada, de ordem imaginada. Porque o que o Pix faz é isso, né? Uma transferência de uma ordem imaginada. E é interessante, Natália, o desuso do dinheiro, que ele vai permanecer. Isso a gente sabe. Nós temos aí nações como Alemanha, Japão, algumas europeias, que são muito preocupados com mais privacidade do que agilidade com pagamento. Mas no Brasil, para você ter uma ideia, dos 48% de uso de papel mesmo, do dinheiro em si, do papel moeda, mais ou menos por volta de 2021, atualmente está em 22%. E a gente tem que pensar que 22% só uso como meio de pagamento. Então, o que, que a gente vê? O Pix, na verdade, se transformou muito mais do que um meio de pagamento. Ele é uma infraestrutura pública de pagamento que tem sido melhorada, tem evoluído cada vez mais, atendendo a necessidade da população. E de uma forma muito interessante, além de trazer essa inclusão, é gratuito para as pessoas físicas, né? Teve uma obrigatoriedade para os bancos, que eu acredito que foi um dos grandes fatores de sucesso do Pix no Brasil.

0: Brasil, porque nós temos, por exemplo, lá o PI, né, que é o da Índia, que está em primeiro lugar. O PI lá com aquela montanha de gente foi lançado em 2016 e mesmo com um montante de transações muito maior do que o Brasil, ele não implaca como no Brasil, de ser tão completo como o Pix. Justamente porque não tem obrigatoriedade de participação, pela, vamos dizer, pelo sistema financeiro como um todo. Então eu acredito que o Brasil está fazendo uma lição correta de casa, vai lançar, já está aí para sair o Brex, né, a moeda digital, cada vez menos uso do papel moeda, porque ele também tem custo, né, ele tem custo para se produzir claro. Dinheiro. Então, basicamente, pelo menos no Brasil, eu acredito que até pela falta de inclusão daquela população que tem a dificuldade com dinheiro, as antigas gerações, de ficar o mínimo, mas basicamente o Pix cresce numa taxa aí de 30%, 33% por ano, é que ele cada vez mais entra em desuso.
1: E a falta de moeda circulando, menos moeda circulando, isso tem prejuízo para a economia ou não? Porque, como disse você mesmo falou, Wesson, está no ambiente digital. A gente não está vendo essa moeda circular. Mas, sim, as pessoas estão comprando, estão pagando, mas a gente não está sentindo aqui. Tem algum prejuízo para a economia?
0: De certo modo, não. É lógico que o próprio Banco Central, ele tem uma remuneração em cima do dinheiro que é emitido, né? Ele é através da Casa da Moeda. Então, basicamente, vamos dizer, os montantes do Pix utilizados na economia, ele traz até uma redução nesse papel moeda, o que traz também, vamos dizer, até um deságio para o Banco Central de estar trabalhando esse dinheiro na economia. Então, basicamente, Natália, prejuízo não tem, não. É. O dinheiro, ele continua no volume, até mais.
2: É a transação, né? O que conta para a economia são a quantidade de transações financeiras.
1: Quantos negócios estão sendo feitos.
2: Exatamente. E complementando a fala aqui do doutor economista, 95% da população aceitou muito bem o Pix. Ou seja, é uma das políticas públicas mais bem aceitas.
0: Já estão com mais de 180 milhões de usuários no Pix, né?
2: Muito. Então, assim, no ano passado teve um uso por segundo, 2.500 transações por segundo.
1: É muito, né, gente?
0: E tivemos um Pix em 2024, agora que até o recorde era de 2 bilhões, de 3 bilhões para um pagamento via Pix.
2: Exatamente.
0: 3 bi.
1: Pagou por Pix?
0: Pagou com Pix.
2: Agora sim,
1: eu pergunto quem tem esse dinheiro na conta. Faz um Pix, claro, 3 bilhões, está saindo já.
2: Eu dinheiro, né? Gostaria de informar, né, a todos que estão nos ouvindo sobre os cuidados com o Pix também, né?
1: Vamos chegar lá.
0: Tem um lado ruim também.
1: Deixa eu anotar aqui, cuidados com o Pix, porque tem muita gente mandando mensagem. Ficamos felizes porque conseguimos ajudar as pessoas. Juliana Nazário, nossa querida ouvinte, fala assim: se Natália é a moça do Pix, eu sou a moça do crédito. Se não tiver desconto, eu vou no crédito. Se não tiver desconto, vou no crédito. E ganho milhas. E aí ela pergunta, Edgar Leonardo, se o desconto for só de 5%, mesmo assim é válido pagar no Pix ou no débito? Que percentual é importante de desconto?
3: Vamos lá. Essa colocação dela foi muito boa. Agora, Natália, eu vou fazer só um comentário. Vou voltar um pouco da tua pergunta anterior para o Wesson, que você falou, e a economia perde pelo problema da emissão? Eu diria que até ganha por não emitir.
0: Sim.
3: Porque a gente tem que lembrar que para as moedinhas de metal, o custo de produção das moedas ela é muito superior ao valor de face da moeda. Exatamente, Wesson. Então, a gente tem um custo para emitir aquela moedinha, tá certo? E aquela moedinha vale menos do que ela custa.
2: Exatamente.
3: E se você pensar também nas cédulas de baixo valor, tá certo? Essas cédulas, elas são proporcionalmente, tá certo? Muito mais caras de produzir do que as cédulas de alto valor. Então, quando você falou que paga o cafezinho de R$1,50 no Pix, isso é muito bom, porque a gente acaba precisando produzir muita moeda para gerar troco. A gente tem um problema cultural que o brasileiro, ele não é muito de gostar de moeda. O brasileiro não tem um hábito. Você chega fora do Brasil, você vê o cara chegar no metrô, botar a mão no bolso de terno, gravata, botar a mão no bolso, tirar uma moedinha e pagar a passagem do metrô dele, de moedinha. Mas o brasileiro, a moedinha, ele joga numa gaveta.
0: É só para guardar.
3: Ele bota no cofrinho, ele bota no carro, num cantinho lá. É. E quando ele vai lavar o carro, ele tem um monte de moedinha ali. Então, a gente não usa muito moeda. Então, acaba que a gente precisa, e a gente acaba tendo um custo alto para o Tesouro Nacional de produzir moeda para que a gente possa continuar fazendo a economia girar, ter suas transações, girar. Tá? Então, mas voltando à pergunta da ouvinte, olha, ponto um que tem que ser observado é: você tem o recurso disponível, isso não vai impactar o seu fluxo de caixa ao você se descapitalizar pagando à vista algo que você poderia parcelar. Esse é o primeiro ponto. Porque, veja, se o pagamento é um pagamento de um valor pequeno, que ele não vai prejudicar o meu fluxo de caixa. Para quem está em casa, o que é o fluxo de caixa? É, vai prejudicar o meu pagar e receber ao longo de todo o mês até entrar a minha nova remuneração.
1: A conta é R$100, vai fazer falta?
3: Não. Mas eu estou ganhando ali 5%, estou ganhando R$5. Então eu vou pagar à vista e vou ganhar R$5. É R$5 que eu já vou ter ali 3 cafezinhos para tomar, que vão ser de graça. Verdade. Então vale a pena. Sempre vale a pena. Agora, eu vou pagar R$20 mil. Eu não tenho os R$20 mil completo, eu até tenho os R$20 mil e ele está proporcionalmente, os 5% já cresceram. Já são mais relevantes. Mas aí eu também posso ver o seguinte, mas espera aí, eu, se precisar amanhã comprar um remédio, eu não vou ter. Então, depende. Depende do volume do recurso, depende do quanto eu tenho de capacidade de pagamento, quanto isso vai impactar o meu fluxo de caixa. Tá certo? E aí eu vou decidir. Tá certo? Pode ser que eu escolha em determinados momentos que vou efetivamente pagar à vista, porque os 5, 6, 4% tem um volume em valores absolutos que é relevante, tá certo? Ou pode ser que seja relevante, mas no meu fluxo de caixa vai impactar, né? Então, por exemplo, você vai fazer uma reforma da casa. E aí você tem coisas que você pode pagar no cartão e parcelar, porque vão ser materiais no armazém, materiais que você vai comprar, tá certo? Mas você talvez precise pagar o pedreiro ao final da semana em dinheiro. Se você fizer o processo contrário, você for no armazém, o cara disser, te dou um desconto, paga aqui o tijolo e o cimento à vista, que eu te dou um bom desconto. Aí você diz, opa, o economista falou que é bom ganhar o desconto. Aí você paga. Quando for pagar o pedreiro, você complicou seu fluxo de caixa. Então, mesmo que aquele desconto seja muito bom lá no pedreiro, não é só olhar o desconto. É você ver quando esse desconto se aplica dentro da tua realidade, do teu planejamento financeiro. Porque aí você tem que pagar o pedreiro no final de semana e ele não vai poder ser pago no cartão.
1: E a importância de você saber qual é a sua vida financeira. Se você tem conhecimento, você consegue planejar. Então, vai observando aí sua conta bancária, como é que está a sua vida. Doutora Antônia, tem uma pergunta aqui do Marcelino, fazendo um comentário sobre uma informação que a senhora trouxe, sobre uma informação. Ele diz assim, no caso de pagar a conta em cartão e receber o Pix das pessoas que estão próximas de você, talvez não seja uma vantagem, porque dependendo do volume das entradas na conta, a pessoa pode ter de pagar imposto de renda e a vantagem vai virar um problema. O leão morde. Claro que a gente trouxe exemplo aqui de um almoço, conta pequena, não é valor baixo. O que falar sobre isso, doutora Antônia?
2: Perfeito, que pergunta maravilhosa. É, e também pegando aqui, né, andamento do que o nosso amigo falou, tudo é hábito, é rotina,
3: disciplina
2: e estratégia. Quando eu trouxe esse exemplo, é uma estratégia dentro do meu objetivo. Quando a gente fala do nosso dinheiro, a gente precisa determinar quais são os objetivos financeiros que eu quero, que eu tenho, que eu posso realizar. Então, como a Natália falou, poxa, eu não sei como é que funciona essa questão de milhas, a gente pode viajar, não é? Ter vários benefícios, mas aí é a rotina dela. Eu posso usar uma estratégia específica para lá na frente eu fazer uma viagem sem pagar nada. Por quê? Porque o meu cartão de crédito me trouxe um benefício e eu usei ele ao meu favor. Então, isso se aplica a todo mundo? Não. Educação financeira é algo particular, de acordo com a tua renda, de acordo com a tua rotina. Quando as pessoas falam para mim, perguntam, professora Antônia, me fale aí, qual é o melhor investimento? Qual é a melhor ação?
1: Corre bolsa de valores, mais, é mais seguro.
2: Me diga aí, né? Eu vou dizer, calma, vamos analisar a tua rotina, os teus hábitos de consumo.
0: Primeiro o seu perfil.
2: Ser
0: mais moderado, conservador, mais arrojado.
2: Exatamente.
1: O que funciona para o coleguinha pode não funcionar para você.
2: Exatamente. E aí quando o nosso colega, nosso ouvinte, Marcelino. Né, Marcelino, muito obrigada pela sua pergunta, ele questiona, ele já está preocupado com o leão lá na frente.
1: Sim.
2: Então eu preciso entender esse custo a mais no meu cartão de crédito vai me trazer um prejuízo ou um retorno financeiro? Tudo a gente precisa analisar. Até o momento de pagar o pedreiro à vista, de comprar os materiais de construção no cartão ou parcelado, eu preciso entender. Eu vou pagar juros ou eu vou receber juros? Ou seja, o Pix na minha conta paradinho, será que é interessante ou é melhor aplicar em algum ativo financeiro para ele ficar
1: rendendo?
2: Então, tudo depende dos teus hábitos. A gente precisa entender qual é o teu objetivo, o que você

0: quer. Você quer fazer uma viagem no final do ano para Disney? Então vamos traçar um planejamento específico para isso.
1: Claro.
0: Não, meu planejamento é comprar um apartamento. Então vamos traçar um planejamento específico para isso. Então, o conhecimento, ele é poder. Educação financeira transforma as nossas vidas.
2: Existe uma distância muito grande entre comprar e pagar.
0: Exatamente.
1: Comprar e pagar. Um universo de distância, né? Um oceano atlântico. Olha, Edivaldo de Afogados, ele é taxista, circula muito pelo bairro de Afogados, nos mandou aqui um áudio. Obrigada, seu Edivaldo. Dizendo que por lá ainda se usa muita nota, viu? O povo paga o táxi com dinheiro físico, sim, moeda, faz a feira com moeda, vai no camelô com moeda. Ele diz, eu também trabalho com Pix, mas o dinheiro aqui é muito presente. Obrigada, seu Edivaldo de Afogados. Intervalo, a gente volta já.
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2: Também tem muita informação que não é, de muita relevância. Claro. Mas existe a possibilidade. Ele pode usar de forma inteligente uma inteligência artificial. Ele pode fazer uma curadoria no YouTube. Ele pode fazer cursos que são gratuitos.
3: Isso, tem cursos específicos. Isso, né? Em plataformas que também tem um certo custo que a gente não vai divulgar mais.
2: Isso. Aqui. Agora, ponto. Lembrando que muitas vezes as pessoas hoje, inclusive eu tive uma conversa recentemente exatamente sobre isso, alguém dizendo assim, eu não preciso hoje mais fazer cursos pagos porque eu tenho tudo na internet. Eu digo, olha, você vai ter que fazer a curadoria, você vai ter que fazer toda a trajetória e você não vai ter suporte e acompanhamento. Quando você está falando de um curso, tá certo? Você vai ter alguém que já tem experiência, tem resultado comprovado, que já fez uma curadoria, que vai dar um suporte. Então, a curva de aprendizagem, ela é outra.
3: Sim.
2: Então, a velocidade... Quando você ia sozinho, talvez, passar um ano por tentativa e erro para aprender alguma coisa, talvez você consiga aprender isso em 2-3 semanas. Tá certo? Isso. Então, inclusive porque você vai ter que ter muita dedicação sozinho para ir em busca. Enquanto com o curso que você pagou, você tem uma obrigatoriedade. Agora, também precisa ver o seguinte. Qual é o nível de aprofundamento que você deseja nesse aprendizado? Eu preciso conhecer apenas o que é. Eu não sei como funciona. Eu vou começar... Então, dedique um tempo, diga, eu vou estudar uma hora por semana sobre isso. E aí, uma hora por semana, você vai em busca, aprende, pega para começar o teu contrato do teu cartão.
4: A própria operadora, tá certo? Do cartão.
2: Exato.
4: Ou uma, pega, por exemplo, no contrato, caso da aviação, liga, pode ter informações.
2: Liga para a tua operadora e diz, olha, esse meu cartão, ele me dá que benefícios? Mande para mim por escrito os benefícios.
4: Imagina você ficar assistindo um vídeo que fala sobre benefícios. Isso. E o teu cartão... Funcionar sim, atender ao requisito, mas de uma forma diferente.
2: Isso, então
4: com
2: você
4: menos benefícios.
2: Se dedique e busque. No momento que você precisar, de fato, de um aprofundamento, tá certo? Agora, eu vou chamar também a atenção, muito cuidado com certas, certos gurus de internet, tá? Porque o Edson, no começo, ele falou uma frase aqui, né? Sobre cartão de crédito, ele disse, não é ampliação de limite de renda.
3: Sim.
2: Porque eu já vi gente dizendo, tá, em rede social, dizendo, olha, se você ganha 3 mil e você tem 2 cartões de 5 mil, sua renda é 13 mil. Não, não é, sua renda continua sendo 3 mil. Tá? Então, muita atenção, muito cuidado. Não vá cair, tá certo? Em pessoas que simplesmente falam o que não é fato, não é verdade.
4: E que às vezes falam que tá você certo? Quer ouvir.
3: Que você quer. É interessante, exatamente. Viu, Natália? Eu costumo até diferenciar com a frase minha batida do mercado, que é o seguinte, na internet é muito claro isso, a diferença entre informação e conhecimento. E usando essa frase batida é que informação é você saber que o tomate é um fruto. Conhecimento é saber que não se coloca um tomate numa salada de fruta. Então, o que é que acontece? Existe várias formas. Agora, voltando aí para a questão do nosso debate sobre forma de pagamentos, que é vantajoso ou não, a questão do cartão de crédito. O Edgar, ele falou logo no início, né, sobre essa questão de você não ter esse consumismo. Porque, gente, não existe almoço grátis. Friedman já dizia isso há anos, né? Então, o que é que acontece? Cartão de crédito, ele geralmente costuma te abater anuidade. Ele costuma te dar todo esse benefício em cima do teu consumo. Então, se esse teu consumo já é natural, beleza. Eu costumo dizer, quando eu estou trabalhando com um empresário, que eu gosto de trabalhar com um empresário que faz conta. Isso sai para todo mundo. Faça conta, pessoal. É só fazer conta. Deixa eu ver o que o cartão está me beneficiando em cima do consumo que eu tenho rotineiro. Não é que eu tenho que aumentar meu consumo para ganhar benefício. Porque se você não faz conta, você vai entrar num buraco negro. Agora, assim, para quem quer viajar, uma dica para vocês, além dos cursos e tudo mais que você pode fazer, como o Edgar ilustrou bem, gente, pesquisa sobre skip lag. Skip lag é uma forma de você viajar, onde tem site e tudo, agora tem que estudar, porque você não pode levar bagagem, embarcar, é só coisa de mão, onde você compra um trecho que é mais barato e você desce no meio do caminho. Então tem gente especialista em skip lag que viaja para o exterior. Eu tenho amigos que fazem isso, pagam baratíssimo, sem custo nenhum, aprendendo o serviço de skip leg.
4: E esteja disposto a enfrentar também os desafios dessa modalidade.
3: Exatamente, né? Que tudo caminho, tem, exatamente. É malinha de mão, tem que estar ligado para não se perder, essa

0: toda.
1: Alternativas, né? Já a gente está querendo aplicar o dinheiro da melhor forma, tem que saber. Skip lag.
0: Skip muito lag. Bem.
1: Ó, José Carlos, de Jaboatão Centro, Weston, perguntando: a portabilidade dos cartões de crédito pode ser benéfica para quem quer poder controlar melhor as suas compras?
0: Com certeza. E é interessante, Natália, que a gente já debateu certa vez falando um pouquinho sobre isso. Galera, turma que está assistindo aí, a gente está ouvindo, né, a nossa audiência, vai no site do Banco Central, nós já falamos em alguns debates que ele é completo, você tem calculadora do cidadão que você faz cálculo de qualquer tipo de investimento, de financiamento, de crédito, mas principalmente para você ver ranking das taxas de juros de cada banco. Então lá ranqueia de colocando do maior pro ou do menor para o maior. Você consegue ver essa taxa de juros. Então verifica a taxa que seu cartão de crédito está cobrando. E essa portabilidade é bem-vinda quando você consegue uma taxa de juros. Isso funciona até para dívidas. De você, de certo modo, levar a tua dívida para outro banco para poder, de certa forma, se tornar pagável. Sim. Outro ponto interessante que a gente terminou não falando aqui, que apesar dos benefícios, a gente já comentou que tudo isso que a gente está falando é para quem tem planejamento financeiro, para quem tem gestão financeira e que tem ação diária com suas finanças, ou seja, quem realmente sabe o que está entrando e o que está saindo. O cartão de crédito ele é muito bem-vindo como forma de pagamento, já que a gente está falando, mas para quem tem isso, porque o que acontece? Ele é o principal vilão no sentido de quem não tem finanças. Eu não gosto nem falar de vilão, porque assim, o brasileiro, na média geral, né, meus amigos de bancada, a gente não é treinado para finanças. Vamos dizer, da base acadêmica, a gente vê a matemática, as exatas como assim, um monstro, né? Não entra muito como feeling do brasileiro. Mas assim, o cartão de crédito, se saber usar, é como qualquer tipo de financiamento. Se você tem uma gestão financeira, um planejamento de saber como usar, vale a pena.
1: Muita gente tem medo mesmo, por conta dos juros, fica com medo de não dar conta de pagar.
0: Exatamente nessa linha. Aí não podemos deixar de considerar que a gente tem 60 milhões de pessoas que ganham salário mínimo, né, Natália? Então isso vive numa linha praticamente de sobrevivência. Hoje, os empregos que são gerados, basicamente, eu diria que 90% dos empregos pagam até 2 salários mínimos, está muito complicado. Mas isso é outra situação. É justamente, quanto menos você ganha, mais gestão financeira você precisa.
1: Precisa fazer.
2: É interessante.
1: Sim, Antônia Alessa.
2: É interessante falar que, como Natália bem falou no comecinho da nossa volta, do nosso retorno, sobre a questão da renda, né? Quanto maior a renda, mais a gente tem possibilidades, né, de ter um consumo mais adequado de acordo com as nossas expectativas. Mas sabe o que é interessante? Que tem tanta gente que tem uma renda altíssima e não consegue controlar suas finanças.
0: O nível de consumo está na mesma
2: linha. O consumo vai para além. Então, assim, independente da tua renda, se você tiver uma organização financeira, se você viver abaixo do teu padrão de vida, ou seja, o ideal é que a gente sempre gaste bem menos do que a gente ganha, independente da tua renda. Se você ganhar 1 milhão por ano, ou 30 mil por ano. Tem muita gente que tem até 3 salários mínimos que consegue financiar a casa, que consegue financiar um carro. Mas muitas pessoas perguntam, como é que essa pessoa faz isso ganhando tão pouco? Organização. Porque muitas vezes o número final da renda não condiz com o teu padrão de vida. Então, são hábitos. Se a gente quer melhorar as nossas finanças, a gente precisa mudar os nossos hábitos. É dizer, olha, hoje não dá não, porque o dinheiro já acabou.
1: Dá para almoçar fora todo dia.
2: Aí o que a pessoa faz? Eu
0: empresto, principalmente em grandes cidades, né? Como Recife, está ficando cada vez mais difícil.
2: Pois é. Então, assim, é ter consciência do nosso consumo, até que ponto eu posso usar o cartão de crédito, até que ponto eu posso comprar o iFood todos os dias, final de semana, eita, tá na Copa, alegria aqui, vamos lá. E no final, dói no bolso.
0: É a decisão de compra emocional.
2: É, a decisão, conta exatamente. Vai chegar, né? Então é dar uma paradinha assim, dizer, opa, qual é o meu objetivo? O que é que eu quero pra mim? Então, educação financeira é base, é tudo. E a gente não é estimulado isso quando crianças. É. Pelo contrário, as pessoas, os adultos nos dão dinheiro quando a gente é criança para comprar. Estimula o consumo e não o cofrinho. Cadê aquele velho cofrinho? Vamos estimular, não é? A dizer, olha, guarda um pouco. Se eu te dou 10 reais, guarda 5. Guarda 4, guarda pelo menos 1, mas agora a gente quer gastar até 11,
1: se
2: né?
1: Um adulto já guarda, como receber. Ele vai ser exemplo para a criança guardar? A criança um dia vai ouvir o pai, a mãe, a avó, o avô falando, não podemos fazer isso porque não tem grana, não tem dinheiro. Como assim? Você está dizendo... E tem gente que pega do cofrinho do filho, viu?
0: Sim.
1: Não acontece, meu Deus. Cada um com a sua realidade, mas né, gente? Mas realidade. Vamos fazer um exercício de tentar, dentro da nossa realidade, guardar um pouco. Porque o dia da...

0: daquele desafio que você não estava esperando, ele vai aparecer.
1: É a reserva de emergência.
0: Justamente.
2: É, você falou, Antônia, das duas regras para que não se divide nessa relação, que é justamente não gastar mais do que se ganha e ter algum tipo de reserva.
0: Ó, tem uma pergunta que a gente recebeu já tem um tempo, ela foge um pouco do assunto, mas a gente vai tentar ajudar. Seu Nildo Sapateiro de Carpina, por quê? No dia 16 de junho, a gente fez um programa sobre o olhar americano sobre o Pix brasileiro. E aí, naquele momento, quando a gente falava dos Estados Unidos, questionando alguns pontos do Pix, aquele relatório que foi publicado, e falando de taxação de novo, os ouvintes começaram a perguntar também sobre formas de pagamento. E daí partiu esse momento que nós estamos tendo agora, falando sobre formas de pagamento. E o seu Nildo, naquela oportunidade, fez uma pergunta. E agora ele cobrou, que disse, não esqueçam de mim. Lá no dia 16 de junho, ele já estava perguntando. Então, vamos lá, seu Nildo. Ele diz assim, Edgar, fiz umas compras numa rede de supermercados aqui de Carpina. Na hora de pagar, estava dando erro no sistema. E ele queria pagar com Pix. Só tinha Pix na hora. E não pôde pagar. E aí ele teve que deixar as compras no caixa e ir embora sem as compras. Claro que precisava, né, seu Nildo? Foi até o supermercado, mas saiu com as mãos vazias. Ele pergunta o que fazer. Claro que nesse caso envolve também um pouco de direito do consumidor, tem várias questões. Mas aí eu vou perguntar aqui para Edgar o seguinte, o estabelecimento, ele pode dizer o seguinte, só aceito Pix, só aceito cartão, só aceito dinheiro, senão você vai deixar suas compras aí, o sistema não está funcionando. Como fica essa relação com o consumidor?
3: Vamos lá, ponto 1. Ele pode não aceitar cartão, cheque, por exemplo, mas ele não pode, por exemplo, deixar de aceitar dinheiro.
0: Dinheiro não.
3: Dinheiro ele não pode, tá? Partindo desse, porque a moeda brasileira, o real, tá? Não é dólar, não é libra, tá? Alguém quer pagar com dólares, mas vale mais, não importa, né? Porque o que quita dívida no Brasil é real.
2: É o sistema financeiro.
3: Isso. Então ele é obrigado a aceitar dinheiro. Também não pode chegar no estabelecimento e dizer, não aceito dinheiro. Né? Ele é obrigado a aceitar dinheiro, né? Moeda real, que é a moeda de uso corrente no Brasil. Partindo desse pressuposto, né, eu também sigo na lógica, embora eu não tenha lido isso em lugar nenhum, que por princípio ele é obrigado a aceitar o Pix, porque o Pix é uma transferência em real.
0: Digital, instantânea, mas é do
3: instantânea,
0: real.
3: Instantânea, em real. Tá certo? Ele não é obrigado a aceitar cartão. Ele não é obrigado a aceitar cheque, ele não é obrigado a aceitar dólar. Agora, tem uma questão aí que é importante, né? O Pix é uma plataforma muito segura, muito bem estabelecida, tá certo? E que eu não tenho visto ela ficar fora do ar. Mas é uma transação que ela precisa de uma... E aí eu vou fazer uma comparação. Ele, para sair de casa, para ir no supermercado, ele usou uma estrada. Essa via que ele usou.
0: Seja caminhando de carro,
3: isso.
0: De ônibus.
3: Isso.
0: Enfim.
3: Então, essa estrada, essa via que ele usou, tá? É a banda larga. E aí, você pode ter pego o celular e eu vou fazer um pagamento com Pix e aí minha banda larga, eventualmente, ou minha operadora como um todo, ela me... Porque se eu pegar o meu celular e eu chegar numa região ou no meio do mar, numa situação onde eu não tenho acesso à internet, eu não vou conseguir fazer Pix. Então, o que acontece é que algumas vezes você pode ter uma falha de conexão, né? Não necessariamente é uma falha na operação do Pix, tá? E aí, simplesmente, o meu banco, ele pode dizer, olha, não tô ele nem vai acessar o banco. Isso é o primeiro ponto, porque é como se a estrada tivesse bloqueada, tá? A outra coisa, você colocou muito bem, essa estrada, que é a banda larga, ele pode estar indo no carro, é o banco dele. Então, o banco dele podia estar com alguma instabilidade no sistema, por N motivos, um problema também de conexão do banco, problemas de segurança do banco, uma manutenção momentânea no sistema do banco, uma falha, tá certo? No banco, é o carro que ele está indo naquela estrada. Esse banco pode ter tido uma instabilidade qualquer, embora a estrada estivesse boa, mas esse carro que ele estava indo, né? Então, são duas coisas. O terceiro ponto é uma efetiva falha no sistema do Pix. Esse eu acho mais difícil.
2: Sim.
3: Tá? Então, essa eu acho...
0: Muito difícil o Pix ficar fora do ar.
3: O Pix fica fora do ar. Eu vou ser sincero, não sei se os colegas aqui, Antônia, o Wesson, eles têm essa informação, mas eu não vi, assim, uma falha que a gente diga assim, o Pix hoje saiu do ar.
2: Acontece na estrada mesmo, que eu tenho um caso real, e eu vou aqui aproveitar para matar a cobra e mostrar o instrumento que eu matei o réptil, né? Que foi em... Eu estava em agosto de 2023, em Santa Luzia do Itanhi, em Sergipe. 80 quilômetros lá de Aracaju, acompanhando a instalação.

0: implantação de um projeto do governo, que era o Aprender Conectado, de escolas públicas. E teve um apagão nesse período aqui, a nível Brasil, que mesmo quando a energia retornou, o sistema do banco não voltou. Eu estava no restaurante, ela não aceitava nada, nem eu dizer que voltava depois. E eu não ando com dinheiro, então eu fiquei sem almoçar nesse dia. Refém da tecnologia uma vez, de 2020 para cá.
1: Por isso que eu sou matuto e ainda ando com a cédulazinha no bolso.
2: Olha o que já aconteceu, um caso, uma pessoa que eu conheço. Foi ao supermercado, não conseguia... Não conseguia no seu aparelho, com a sua internet, sua operadora, conectar. E aí a pessoa disse pro caixa, pra menina do caixa, vocês não têm Wi-Fi, não? E aí o supermercado forneceu o Wi-Fi, que é a internet do ambiente, do espaço, do imóvel. E a conta foi paga.
3: Funciona.
2: Então
3: funciona
2: esse
3: bem.
2: Diálogo também pode existir, mas depende da empresa também.
1: A gente,
2: né, gente
1: precisa entender que para que o Pix funcione, você precisa dessa estrada.
2: Isso.
1: Essa é a infraestrutura básica, né? É a infraestrutura de banda larga, que precisa estar disponível. Tá?
2: E se você for com o cartão e a máquina de cartão está
3: descarregada, também, né?
0: Também. É importante a gente ver que, de certa forma, o próprio mercado, vamos dizer, consumidor, tudo regula esse tipo de situação. Porque, a princípio, a maioria está indo num local que não recebe pagamento na modalidade que eu tenho, começa a abandonar e procurar outro.
2: O mercado regula. O consumidor é protagonista. Olha, doutora Antônia falou antes assim, temos que ficar atentos aos cuidados com o Pix. Eu não esqueci. Então, a gente vai para o intervalo e, na volta, quais são os cuidados que devemos ter com o Pix. Falamos já.
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4: Atenção, tá pesquisando, tá sabendo como fazer. Dizer que tem vezes que a pessoa compra no cartão de crédito, a loja concede um desconto bem maior do que o comprado se for no dinheiro, no Pix, então tem que ter esse controle. Muito bem, Giovanni, obrigada pela contribuição. Então, doutora, rapidamente, cuidados com o Pix para a nossa audiência.
5: Vamos lá. É, e vou trazer a Natália novamente como exemplo, né? Como ela disse que era a garota do Pix.
4: Somos ligadinhos.
5: Imagina, Natália, você sabe que tem recurso lá, tem dinheiro na tua conta, o saldo tá positivo, e aí você vai passar lá, pagar o Pix e bloqueado. Já pensou nisso?
4: Aí eu tô ferrada.
5: Porque... Não, tá bloqueado não, tem dinheiro, não é?
4: Porque eu não ando com cartão, imagina.
5: O teu Pix foi bloqueado. Por quê? Recentemente saiu uma atualização, né? É, justamente para melhorar a nossa segurança, que todas as pessoas que têm dinheiro em Pix, que têm uma conta e usa como Pix, atualize os seus dados, mantenham, isso é recente, tá? Uhum. Agora, de 2026, do Banco Central, atualize, deixe os seus dados atualizados. Como é que eu vou fazer isso, Antônia? Entra no teu aplicativo, lá na aba tem aqueles três pontinhos lá em cima, no cantinho superior. Clica e tem configuração, atualizar dados.
4: Tá no teu perfil, número de telefone,
5: analisa. Dados. Porque se tiver alguma inconsistência, o banco vai bloquear. Outra coisa, movimentação aleatória fora dos teus hábitos de consumo. Sim. Por exemplo, o banco sabe que todo mês você paga a escola, você toma um cafezinho toda segunda-feira, aquele horário. De repente, você quer comprar algo que o Pix seja um valor aleatório que não está presente na tua rotina.
4: Um local diferente.
5: Um local diferente. E aí, o que é que eu faço? O banco pode bloquear por medida de segurança. Então, atualiza, mantém atualizado. Entra lá no teu aplicativo. Ah, eu não tenho aplicativo. Então, vai ao teu banco e pede para atualizar os teus dados. Se faltar um CEP do teu endereço. Muitas vezes a gente não se muda, né?
4: Sim.
5: Mudou de residência. E aí, o aplicativo é... ó. Antigo,
4: rapidinho.
5: Não é? Os dados de cadastros estão desatualizados, então preste atenção, olha agora, para não sofrer esse susto na hora de pagar o teu café, tá certo, Natália?
4: Esse, inclusive, a gente poderia até fazer um novo programa só sobre os golpes, né, para cuidar, tem que ter muito cuidado, né, doutora?
5: Isso, agora o interessante é que o Banco Central, ele tá mais presente para evitar esses golpes, né?
6: Nosso mecanismo especial de devolução, né,
5: exatamente, muita coisa melhorou, muita coisa, os golpes realmente caíram demais. Golpe é em relação ao mercado, por exemplo, você... Que eu já vi vários casos, né? Meus alunos me relataram vários de pagar lá o QR Code e outra pessoa cola um QR Code diferente na conta, digamos lá na conta de energia. O QR Code foi fraudado.
4: Pense.
5: Boleto bancário fraudado. Então, prestar atenção e conferir para onde...
6: confirmar para onde está indo.
4: O nome da pessoa que está recebendo. Não faça rapidamente resolver. Não.
5: Não.
4: Cuidado, porque a gente está falando do seu dinheiro.
6: É interessante que um brasileiro, pela criatividade, ele consegue melhorar um serviço, como também trazer esse tipo de artimanha que a gente vê, né?
4: É o ser humano, né?
6: Você tem uma ideia que é interessante quando lançaram o Pix em 2020, né? Primeira coisa que se descobriu que também era um aplicativo de mensagem. Um marido foi bloqueado pela ex-esposa, estava numa briga, não conseguia falar, ele ficou mandando centavos e passando mensagem para ela. E a partir daí vai derivando novos serviços.
4: O povo utilizar

0: Toda essa inteligência para
1: é, pro bem.
2: Bom, né? Deixa eu falar, eu queria dar uma dica final, que é o seguinte. Na verdade, a pessoa diz, olha, mas eu tenho muito medo, por que essas fraudes digitais? Veja, da mesma maneira que a gente evolui para o bem, o mal vai acompanhar, claro. Ponto um. Mas aí, eu diria que o grande problema hoje, maior do que essas fraudes, eventualmente, na plataforma, é a gente ter isso aqui, ó.
0: Celular.
2: Os celulares, porque você anda com o celular, você tem toda a sua vida aqui.
1: Tá tudo aí.
2: Então eu gosto de fazer duas coisas. Ponto um, você tem aplicação financeira? Tenho. Então faz o seguinte, compra um celular baratinho, deixa ele em casa e cadastra o aplicativo do teu banco, que tu tem tuas aplicações financeiras, tuas reservas de emergência, tuas economias em casa nesse celular.
0: Você não precisa sair com
2: essa informação. Pra que você tem que andar com um celular que tem toda a tua vida? Tá? Então compra um celular baratinho, deixa lá. É mais barato você pagar, tá certo, por isso, do que você ter um problema. Ponto 2, que eu acho que é uma dica relevante, né? Eu gosto de andar com um pouco de dinheiro e um cartão. Faz uma conta num banco, sei lá, uma conta salário, que você não é a tua conta mais volumosa. Ou se não, vai num banco digital, tá? Faz uma conta com limite baixo. E quando tu for andar, tu anda com o teu cartão dessa tua conta de um banco que tem poucos valores. Porque, veja, se você eventualmente, hoje com banco com aproximação, você pode deixar teu cartão cair e alguém pode se aproveitar disso. Mas se o teu cartão, ele for um cartão de débito só,
0: pro dia a dia,
2: tá certo? Ou de crédito com um valor bem baixinho, tá certo? De um banco com limite baixo, você vai andar com ele, se você eventualmente perder, se você for assaltado, se você for furtado, se você for roubado, seja o que acontecer na tua vida, o impacto vai ser um impacto que não vai ser tão pesado na burocracia para você resolver e na tua vida ao longo dos meses. Mas as pessoas andam com todos os cartões.
0: A vida toda.
2: Com todos os cartões de alto da vida. Exato.
0: Andam do exército.
2: No celular, todos os bancos. Cara, aquele celular que você usa no dia a dia para trabalhar e etc., você põe uma conta que você precisa sobreviver. De resto, deixa um em casa.
0: Muito bom. Dicas ótimas para todo mundo. Wesson, Edgar, Antônia, obrigada por estarem com a gente. Até a próxima.
1: Obrigada. Até a próxima, Natália.
3: Obrigada.
0: Bom dia. Bom, olha, tem tanta dica aí que a minha dica agora para você é, quando terminar o nosso papo, vá lá para o YouTube da Rádio Jornal ou no nosso site. O programa vai ficar disponível para você ouvir quantas vezes quiser. Não perde as dicas e melhora aí a sua vida financeira. Até amanhã.
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8: Aquele abraço, muito boa tarde, minha gente. 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Muito bom. Estamos aqui começando o nosso programa e a partir de agora a gente vai fazer trazer aquelas informações da área policial, não só em Caruaru, mas também em toda a região. Deixa eu começar trazendo informações, porque 3 pessoas foram baleadas, porém 1 morreu. Isso aconteceu lá em Santa Cruz do Capibaribe. O Ademilton Silva tem detalhes.
9: Na madrugada

0: No sábado, três pessoas ficaram baleadas no cruzamento das ruas Belo Horizonte com a Belarmina Pereira, no bairro Cruz Alta, em Santa Cruz de Cabaribe. As vítimas foram Erivaldo Pessoa de Medeiros, de 50 anos, conhecido como Fifa, Everton Marcelo Pinheiro de Souza, de 40 anos, e Daniela do Nascimento Santos, de 40. Eles que estavam em um bar no momento que estariam saindo, foram surpreendidos por elementos em outro veículo que acabaram efetuando vários disparos de arma de fogo contra eles, que acabaram sendo socorridos para a unidade de pronto atendimento. O Erivaldo e a Daniela foram socorridos por populares, né, e já o Everton ele foi socorrido através de uma ambulância do SAMU. Na unidade de pronto atendimento, o Erivaldo Pessoa, conhecido como Fifa, acabou não resistindo aos ferimentos e morreu. Nesse momento eu me encontro ao lado do GCM Vital e ele traz detalhes como se deu essa situação, Vital. Nosso cumprimento, bom dia.
1: Bom dia, Ademilton, bom dia aos ouvintes. Nosso efetivo, na madrugada da sexta para o sábado, estava ali no São João da Moda, quando recebemos informações que duas pessoas tinham chegado baleadas na UPA, né? Então, de pronto, nosso efetivo foi até o local, onde constavam informações que um veículo em atuto suspeito estava rondando pelo local, né? Então, ao chegar lá, não consegui visualizar mais esse veículo, mas as informações dos baleados foram concretizadas, onde o Finfa tinha sofrido 8 perfurações de arma de fogo e a sua companheira, a Daniela, teria sofrido uma perfuração nas costas, né? Com um pouco mais de 30 minutos, o SAMU trouxe mais um indivíduo baleado, dessa vez no ombro, que também estava ali nas localidades. Infelizmente, o Finfa não resistiu e chegou ao óbito ali na unidade de saúde mesmo, né? Onde as outras duas pessoas foram medicadas e transferidas para outras unidades de saúde.
0: As informações é que eles estavam saindo de um bar no momento que um veículo se aproximou com elementos e efetuaram disparo.
1: De acordo com informações, Ademir, até de pessoas que estavam no local, esse veículo já se encontrava estacionado atrás do veículo do Erivaldo há bastante tempo, né? Provavelmente esperando ele sair do bar, né? Quando o bar fechou, ele se dirigiu ao carro, parou para conversar com alguns conhecidos, foi quando desceram de 2 a 3 algozes e efetuaram os disparos de arma de fogo.
0: E segundo informações, né, o alvo principal era justamente o Erivaldo.
1: Isso mesmo, é o que leva a crer, né, pois a maioria dos disparos atingiu ele, as outras duas pessoas provavelmente vítimas de bala perdida.
0: Algum parente dele ou alguém que estaria com ele no momento, já que segundo informações, a mulher que estava era namorada. Chegou a informar para o efetivo se ele estava sofrendo algum tipo de ameaça ou teria entrado em alguma briga recentemente?
1: Negativo, Ademilton. De acordo com informações de populares e da própria família, era um cidadão de boa índole, bem quisto aqui na cidade, né? Tinha alguns galpões e, de acordo com familiares, também emprestava dinheiro, onde pode ter sido uma dessa linha de investigação aí da civil para encontrar os algozes e possivelmente o mandante do crime.
0: Deu para identificar se foi mais de um elemento que desceu do veículo e efetuou os disparos?
1: Como falado anteriormente, de acordo com informações de pessoas que estavam no local, de 2 a 3 indivíduos desceram do veículo e começaram a efetuar os disparos de arma de fogo.
0: No momento, né, o pessoal que saiu baleado chegaram a ser socorrido justamente em uma caminhonete que estava lá, parece que até a da vítima, né, enquanto o outro você chegou a relatar que foi socorrido pelo SAMU.
1: Isso mesmo, tanto o Finfa como a sua namorada foram socorridos no carro dele mesmo, né, por um conhecido que estava no local, onde botou ele na carroceria do carro e levou à unidade de saúde.
0: Ô Vital, e agora à noite vocês chegaram a recuperar um veículo, provavelmente o veículo utilizado nesse crime?
1: Isso mesmo, na tarde do sábado, né, recebemos informações a respeito de um Gol que estava com características de abandono ali nas proximidades de Cacimba de Baixo. Ao chegar no local, consultamos a placa, onde não foi visto restrição nenhuma, mas através de uma busca mais detalhada, conseguimos identificar motor e chassi, que ao fazer a consulta do mesmo, se tratava de um veículo furtado na cidade do Recife, do dia 4/4. Né, estava com as placas trocadas, e de acordo com informações e imagens de monitoramento, possivelmente foi o veículo utilizado na ação criminosa.
0: Como você relatou, né, o veículo é um veículo cinza chumbo, esse veículo que está com as placas QGZ, 9I73, que segundo informações está clonado.
1: Isso mesmo, as placas são frias, né? Foram trocadas, mas os demais sinais identificadores do veículo não foram adulterados, só foram trocadas a placa aí, possivelmente utilizou-se esse veículo, deu entrada aqui na cidade ontem, apenas para fazer essa ação criminosa.
0: No veículo, Vital, foi encontrado algum tipo de material ilícito, ou até mesmo alguma coisa que podia ser deixada pelos elementos?
1: Fizemos buscas detalhadas no veículo, porém nada de ilícito foi encontrado.
0: Qual o efetivo presente na ocorrência?
1: Foram dois efetivos, na verdade, né? Mas nas pessoas de mim que vos falo, o GCM Marcelo, R. Azevedo, Eliel, além do subinspetor Prado.
0: e qualquer pessoa que tiver mais informações acerca desse crime, que repasse justamente para a Polícia Civil, que vai investigar.
1: Isso mesmo, aí cabe à Polícia Civil fazer o trabalho de excelência que eles vêm fazendo, né? Elucidar esse crime e dar uma resposta à população.
0: Estas foram as palavras do GSM Vital, da equipe da ROMU, da Guarda Municipal de Santa Cruz de Cabarima, no relatório para a gente a respeito dessa ocorrência apresentada na delegacia, desse veículo Gol de cor cinza chumbo, que foi recuperado e também, provavelmente, foi o carro utilizado no crime de morte durante a madrugada desse sábado. Com informações, Ademilton Silva.
2: É o plantão de polícia. A gente continua levando a informação para você na área policial. Olha, de ontem para hoje, nós tivemos 9 pessoas sendo assassinadas. Inclusive, teve um rapaz que... um garoto de 17 anos que foi baleado no bairro São Francisco, aqui em Caruaru. Ele passou por uma cirurgia e permanece hospitalizado no Hospital Regional do Agreste. Isso aconteceu no bairro São Francisco, próximo ao Colégio Antônia Cavalcante, aqui em Caruaru. 5 crimes na capital e 4 no interior, totalizando 9 de ontem para hoje. Deixa eu trazer agora o nosso Manuel Ricardinho, porque um homem foi preso por ameaçar. Isso aconteceu aqui em Caruaru. Vamos lá?
3: Homem é detido após ameaçar moradores e resistir à abordagem policial em Caruaru. Um homem de 50 anos foi detido na comunidade Portelinha, no bairro Santa Rosa, aqui em Caruaru, após denúncias de que estaria ameaçando moradores da localidade. De acordo com informações da Polícia Militar, populares acionaram o efetivo relatando que o suspeito estava causando transtornos e intimidando os moradores da comunidade. Os policiais da ROCAM, do 1º Batalhão Integrado Especializado, o 1º Biesp, foram até o local para averiguar a denúncia. Ao tentar realizar a abordagem, o homem teria reagido de forma agressiva, investindo contra os policiais e resistindo às ordens da equipe. O suspeito foi identificado como Ivanildo Bispo de Almeida, de 50 anos. Segundo o efetivo, ele apresentava sinais de embriaguez e estava de posse de uma faca. Diante da resistência e da agressividade, os policiais precisaram conter o homem, que foi conduzido à delegacia de plantão de Caruaru para adoção das medidas cabíveis. Ele poderá responder pelos crimes de ameaça, resistência, desobediência e desacato, além das demais infrações que venham a ser apuradas pela autoridade policial. Manuel Ricardi, Rádio Jornal, Rádio Notícia.
2: É um plantão de polícia. Olha, o nosso Ademilton está voltando para falar a respeito do crime de morte que aconteceu lá em Taquaritinga do Norte. A gente vai trazer detalhes agora.
0: O crime de morte foi registrado em uma estrada vicinal que liga Santa Cruz de Cabaribe ao sítio São Paulo de Sinésio, zona rural do município de Taquaritinga do Norte. A vítima, o José Abinê Pereira França, de 30 anos. Nesse momento eu me encontro ao lado do comissário Marcelo Malhas e ele traz detalhes como se deu esse crime de morte, Marcelo, que pode ser repassado nesse cumprimento. Bom dia.
4: Olha, bom dia a todos, né? São poucas as informações que a gente tem, né? Somente que o corpo foi realmente atingido por vários disparos de arma de fogo. Esses disparos atingiram as costas da vítima, atingiram o abdômen, atingiram a cabeça, os braços, e ele veio a óbito no local.
0: Marcelo, o que chama a atenção no local é justamente, né, umas cápsulas de pistola que foram encontradas.
4: Exato, foram encontrados pelo menos cápsulas, pelo menos 4 unidades do calibre 9mm. Foram encontrados também projéteis, muito provavelmente do calibre 9mm. Tudo foi recolhido para o IML, né, pela perícia. E apesar da quantidade de cápsulas, se acha que foi muito maior a quantidade de disparos, uma vez o número de perfurações encontradas no corpo. No entanto, o exame tanatoscópico é que vai precisar esse número de perfurações, principalmente as questões de entrada e saída de projéteis.
0: Ô Marcelo, inclusive a gente observa no local também, né, que foi encontrada uma identidade da vítima, como também o aparelho celular, o que pode ajudar nas investigações.
4: Olha, a identidade da vítima se encontrava no bolso traseiro, o celular no bolso dianteiro, né, na perna, indicando que o roubo não seria uma vertente a ser investigada, né? A gente aí, o roubo fica mais distante. Mas informações não oficiais aqui indicam que ele seria usuário entorpecente, e isso a gente vai procurar saber com os parentes, oficializar essas informações, torcer aí mais informações aparecerem, né? Uma vez que nossa equipe se encontra em diligência com um parente dele, né, que levou essa equipe até a residência dele. Então a gente torce aí para que mais informações apareçam e que a gente possa repassar essas informações da delegacia Taquaritinga.
0: esse parente dele, né, que esteve aqui na delegacia, chegou a relatar que ele residia no bairro São Miguel.

0: e a mãe dele reside no bairro Santo Agostinho, ou seja, ele tem uma ligação com os dois bairros.
1: Exatamente, isso aí a gente ficou sabendo que ele tem essa ligação aí com os bairros Santo Agostinho e São Miguel. E estamos nesse momento realizando diligências no bairro Santo Agostinho para que, se houverem mais informações que possam nos ajudar e ajudar também a delegacia de Taguatinga, a gente possa colher essas informações.
0: Marcelo, vocês chegaram a fazer consulta no sistema para identificar alguma passagem da vítima pela polícia ou já chegou a fazer e não tem?
1: Na verdade, a gente chegou na delegacia nesse momento, uma vez nos encontramos em diligência, e vamos procurar essas informações no sistema, ver se a gente consegue mais alguma coisa que possa ajudar nossos colegas da Taguatinga.
0: O parente do Marcelo, que esteve na delegacia, chegou a relatar se ele estava sofrendo algum tipo de ameaça ou teria entrado em alguma confusão recentemente?
1: Essa questão a gente vai, realmente, quando trazer o parente aqui, né, que fazer a ouvida de uma forma mais minuciosa, vamos realmente perguntar sobre esse ocorrido.
0: E justamente como você relatou, né, a forma do crime, uma execução.
1: Ficou claro ali, vários disparos contra ele. A gente não tem como precisar como foi que ele chegou naquele local, mas é como eu disse, qualquer informação é bem-vinda, qualquer pessoa pode nos procurar aqui na Garcia.
0: E o local é um local bastante ermo, pouca movimentação, inclusive até durante a perícia foi visto que passaram poucos veículos na localidade.
1: Sim, o lugar é uma zona rural, afastada. O trânsito de veículos é mínimo. A gente não acredita que dali possam surgir mais informações, mas com certeza dos bairros onde ele residia, algumas informações vão surgir e a gente vai conseguir aí repassar essas informações para a delegacia de Taguatinga e vamos torcer pelo êxito dos colegas daquela delegacia.
0: E qualquer pessoa que tiver informações possa munir a Polícia Civil justamente com essas informações, né, que possam ser bem-vindas para a Polícia Civil, será mantido sigilo. Dois populares que passaram pelo local chegaram a relatar que ouviram os disparos de arma de fogo. Essas informações também já é bem-vinda, né, Marcelo?
1: São bem-vindas. Qualquer informação é bem-vinda. Né? Num crime como esse, num lugar naquele, né, um lugar muito distante, qualquer informação é bem-vinda.
0: Estas foram as palavras do comissário Marcelo Malhas, onde relatou para a gente a respeito desse crime de morte ocorrido na zona rural do município de Taguatinga do Norte. Com informações, Ademilton Silva.
2: É o plantão de polícia. Olha, são 231 crimes de morte durante o mês de junho. Termina hoje, né? Amanhã a gente vai fazer um balanço. Esperar que seja tranquilo, né? Durante esse dia, último dia do mês de junho. E agora totalizando 1.405 crimes durante o ano no estado de Pernambuco. Deixa eu trazer detalhes, porque teve um homem que foi preso pelo crime de Maria da Penha, o Ademilton Silva.
0: A equipe da Romul, da Guarda Municipal de Santa Cruz de Cabaribe, está apresentando mais uma ocorrência na delegacia, dessa vez ocorrência de Maria da Penha, oriunda lá do conjunto habitacional Malhada do Meio. Nesse momento, eu me encontro ao lado do GCM Vital mais uma vez e ele traz detalhes como se deu essa ocorrência. Nosso cumprimento, bom dia.
3: Bom dia, Ademilton, bom dia aos amigos ouvintes. Nosso efetivo foi solicitado para o nosso central, que recebeu uma denúncia de uma mulher que dizia que o seu ex-companheiro estava em frente à sua residência tentando arrombar a sua porta para entrar em casa, né? Então, de pronto, fomos até o local e, chegando lá, confirmamos o fato, onde na hora que chegamos o indivíduo estava tentando arrombar o portão dela para entrar, né? Então, demos hoje prisão a ele. Ao questionar a senhora, ela nos informou que já teve uma medida protetiva contra ele, porém, de tanto ele ameaçar ela, ela ficou com medo dele e retirou essa medida. E no dia de hoje, ela estava na casa de uma colega. Quando ele viu que ela estava lá, foi tentar tirar satisfação com ela. Quando ela tentou sair do local, ele empurrou ela. Ela, com medo, foi para casa. E por volta das 6 horas da noite, quando foi agora, ele altamente embriagado, foi na residência dela e estava tentando arrombar o portão para provavelmente agredir ela.
0: Então, Vitor, a gente observa que além dessa situação, né, ele também estava conduzindo a motocicleta, provavelmente vai entrar com alcoolemia também.
3: É isso mesmo, Ademilton. Como lá a gente chegou no local, a motocicleta estava parada, eu acho que o delegado não vai entender como alcoolemia, né? Mesmo assim, ele chegou ao local na motocicleta, né? Porém, como eu disse anteriormente, ele está bastante embriagado e já teve essa agressão contra ela, ele já é reincidente no crime de Maria da Penha. Provavelmente vai instaurar aí o flagrante para o mesmo e ele vai ficar para a audiência de custódia.
0: Bom, Vitor, a gente observa, né, que ao chegar na delegacia aqui, depois de ser realizado o exame traumatológico, ele chegou a chorar ali, dizendo que não merecia estar nessa situação.
3: Isso mesmo, Ademilton. Na UPA, ele já estava chorando bastante, né? Porém, é um indivíduo que a gente acha que está chorando aí por questão da embriaguez mesmo, né? Porque, como já é a segunda vez que ele vem com essa mesma pessoa aí, pelo mesmo crime de Maria da Penha, então a gente vê que não há um arrependimento, né? A primeira vez teve a agressão física, teve a ameaça.

0: ameaças, ela fez uma medida protetiva contra ele, ele foi solto na audiência de custódia e agora novamente cometeu o mesmo crime, e então não existe um arrependimento aí, ele é corriqueiro nessa situação.
1: A mulher nesse momento, sim. A mulher nesse momento encontra-se aqui na delegacia e está convicta que vai representar contra ele.
0: Não, com certeza. E diz que dessa vez aí, mesmo que ele faça qualquer ameaça a ela, ela não vai retirar a medida protetiva, porque já viu que retirou com medo dele e ele voltou a fazer a mesma coisa de novo, né? Visto que desde a outra vez o relacionamento acabou. Eles passaram um ano e meio juntos e quando teve essa ameaça e essa medida protetiva, ela acabou o relacionamento, mas ele não aceita o fim do relacionamento.
1: No dia de hoje, né, a gente observa que teve aí um pouco de perseguição dele contra a mulher, porque sabia que ela estava na casa da amiga e no momento que ela foi para casa, ele foi atrás.
0: Justamente, ele vem seguindo ela aí desde o começo, o finalzinho da tarde, né, o começo da noite, onde avistou ela na casa dessa amiga, tirar satisfação com ela, chegou a agredir ela no local, ela com vergonha e com medo foi embora para casa e ele tornou aí para casa dela aí na tentativa de, quem sabe, fazer algo pior.
1: Qual o efetivo apresentando a ocorrência?
0: Além de mim que vos falo, GCM Eliel e João Pedro.
1: Estas foram as palavras do GCM Vital, da equipe da Romu, da Guarda Municipal de Santa Cruz de Cabaribe, onde relatou para a respeito dessa ocorrência apresentada na delegacia, e com certeza o indivíduo ficará à disposição da audiência de custódia. Com informações, Ademilton Silva.
2: É o plantão de polícia. O Manuel Ricardi vai voltar agora para trazer detalhes a respeito de um suspeito por tráfico que foi preso pelo pessoal da cavalaria. Vamos lá, Manuel.
3: Givanildo, a cavalaria da Polícia Militar prendeu um suspeito por tráfico de drogas no bairro Nova Caruaru. Um homem de 20 anos foi preso em flagrante por tráfico de entorpecentes na noite de ontem, no bairro Nova Caruaru. A ação foi realizada por policiais do Regimento de Polícia Montada Dias Cardoso, RPMON, a cavalaria, durante rondas ostensivas na localidade. De acordo com a polícia, por volta das 19 horas, o efetivo visualizou o indivíduo conduzindo uma motocicleta em atitude suspeita. Ao perceber a aproximação da viatura, o condutor realizou uma manobra brusca e acelerou o veículo na tentativa de fugir, olhando constantemente para trás e colocando em risco a segurança no trânsito. Diante da situação, os policiais realizaram a interceptação e procederam com a abordagem. Durante a busca pessoal, o suspeito, identificado como Sandro Henrique da Silva Santos, de 20 anos, foi encontrado com a quantia de R$ 60,00 em espécie. Na sequência, durante a revista no compartimento de carga da motocicleta, os policiais localizaram 4 porções de maconhas embaladas individualmente em sacos Ziploc, aquele saco que você consegue fechar e abrir quando quer, prontas para comercialização. Questionado sobre a procedência da droga e do veículo, o suspeito informou que havia pegado a motocicleta emprestada de um amigo para realizar alguns corres na região. Ainda segundo a polícia, a motocicleta apresentava débitos em aberto. Ele também já tinha passagens pela polícia por tráfico de drogas. Diante dos fatos, o suspeito e todo o material apreendido foram encaminhados à delegacia de plantão aqui de Caruaru para adoção das medidas cabíveis. O material apreendido nesta ação foi a motocicleta, que estava com débitos, e também algumas alterações, 4 porções de maconhas embaladas em Ziploc e R$ 60,00 em espécie. A ocorrência resultou na prisão em flagrante e o autuado deverá passar por audiência de custódia nas próximas horas. Manuel Ricardi, Rádio Jornal, Rádio Notícia.
2: É o plantão de polícia. Teve um carro roubado. O cara foi preso com o carro roubado lá pro lado de Santa Cruz.
1: A equipe da Romu, da Guarda Municipal, está apresentando um indivíduo na delegacia com um veículo roubado, um veículo Gol do modelo Bola, de cor branca. Nesse momento eu me encontro ao lado do GCM Vital e ele traz detalhes como se deu essa ocorrência ali no Curral Picado. Nosso cumprimento, bom dia.
0: Bom dia, Ademilton, bom dia aos ouvintes. Nosso efetivo, no período da manhã, 5h30 da manhã, recebeu uma denúncia que um indivíduo estaria tentando desmontar um veículo lá nas proximidades do Curral Picado. No local, visualizamos o indivíduo mexendo nas placas do carro, né? Ao ser questionado, ele disse que só estava tentando botar ela no lugar, pois havia batido na frente do carro e essa placa tinha caído. Fizemos a consulta da placa, onde nada de ilegal foi constatado. Mas, por ser um indivíduo bastante conhecido por furto de carro, já, visto que o mesmo já foi preso por esse efetivo aqui, já outra vez, com 2 Fiat Unos roubados, resolvemos fazer uma vistoria mais cuidadosa no veículo e fizemos a consulta do veículo pelo chassi, né? Quando fizemos a consulta, ele deu uma placa totalmente diferente e deu uma restrição de roubo e furto. Então, ao fazermos a consulta em grupos de WhatsApp, vimos se tratar de um veículo que havia sido furtado aí na noite anterior, né? Na noite da sexta para o sábado, ali nas proximidades de São João da Moda. Diante dos fatos, questionamos o indivíduo,

0: ele alegou ao nosso efetivo que havia comprado esse veículo pelo valor de R$ 3.500. Então, diante dos fatos, conduzimos o mesmo aqui para a delegacia por dois motivos. Um, por o carro já está com restrição, e outro, por não acreditar também nessa história dele que comprou esse carro aí pelo valor de R$ 3.500, visto que o carro não é apenas esse valor, né? E já saber que o indivíduo é custo mais nesse tipo de delito.
1: A gente observa, né, que o veículo, como você relatou, é aproximadamente R$ 8.000 a R$ 10.000 no comércio no dia de hoje, como também a restrição de roubo, além do elemento, né, ele ter passagem pela polícia por furto de veículo, e também a facilidade que tem dos elementos roubarem esses veículos, principalmente em festas.
0: Justamente, esse indivíduo já tem várias passagens pelo crime de furto, né? E a especialidade dele é furtar Gol e Fiat Uno. Todas as vezes que ele é pego, ele foi pego aí com Gol ou Fiat Uno. Já é bastante costumeiro aí nessa situação. Saiu do presídio tem pouco tempo, já cerca de 2 a 3 meses que ele nos informou dessa última vez, né? Mas já foi pro presídio acho que 3 ou 4 vezes, certo? Toda vez pelo mesmo crime: furto e receptação de veículo.
1: Nesse primeiro momento deu para observar se ele chegou a retirar alguma peça do carro?
0: Não. No momento, até agora, o carro está íntegro, só uma batida que deu aí no para-choque. A gente não sabe onde foi essa batida, mas o carro está em perfeito estado.
1: O verdadeiro proprietário já contactado?
0: Contactado pela Guarda Municipal, informando que o carro estava na delegacia, para que ele esperasse que a Polícia Civil ia entrar em contato com ele, provavelmente no começo da semana, para ele poder vir recolher o seu carro. Uma coisa que vale salientar, Admilton, é que a facilidade que esse pessoal tem é tão grande nesse tipo de veículo, que ele furtou o veículo com a tesoura. Eles fazem estilo uma chave, aí botam na ignição e conseguem ligar o veículo.
1: No momento, foi encontrado algum outro tipo de material ilícito com o indivíduo?
0: Não. Tudo averiguado, não foi encontrado arma de fogo, não foi encontrado droga, nada mais de ilícito, apenas o carro e as duas placas frias.
1: Quais os procedimentos aqui na delegacia?
0: Foi instaurado o flagrante aí nele, né, pela receptação e pela adulteração veicular, visto que não tem como comprovar que foi ele que fez esse furto, mas ele estava com o veículo furtado e ele ficou para a audiência de custódia.
1: Aqui na delegacia, Vidal, o que chama a atenção justamente é a população contribuindo com o trabalho da Guarda Municipal, da Polícia Militar e Polícia Civil, que informações que cheguem até indivíduos dessa natureza é de extrema importância para a polícia tirar de circulação.
0: Justamente, graças a Deus aí a população conhece nosso trabalho, confia no nosso trabalho e passa as informações para que a gente chegue o mais rápido possível.
1: Qual o efetivo presente da ocorrência?
0: Além de mim que vos falo, o GCM Eliel, Marcelo e João Pedro.
1: Estas são as palavras do GCM Vital, da equipe da Romu, da Guarda Municipal de Santa Cruz de Cabaribe, onde relatou para a gente a respeito dessa ocorrência apresentada na delegacia e agora ficou à disposição da autoridade policial. Com informações, Ademilton Silva.
2: Vamos fazer o seguinte, bora pro intervalo, a gente volta já. Coisinha pequenininha, não sai daí não.
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7: Givanildo Silveira.
8: A gente retorna no plantão de polícia. Olha, minha gente, vítima de uma esganadura durante um desentendimento ocorrido, enquanto consumia bebida alcoólica, segundo a polícia. A Polícia Civil investiga esse homicídio que aconteceu na rua Rio Novo do Sul, no bairro Ibura, na zona sul do Recife, o Antônio Alex Gonçalves Chaves, de 38 anos. E um homem de 62 anos foi encontrado morto no bairro Mutirão, no bairro lá de Lagedo, na cidade de Lagedo, aqui do Agreste. A vítima, identificada como Damião Gomes de Santana, que foi localizada por familiares, caída aí no chão, onde morava, e de acordo com informações apuradas, ele havia passado parte do dia ingerido bebida alcoólica, só que, segundo informações, ele não apresentava nenhum sinal de violência. E um homem de 54 anos foi assassinado nas imediações do cemitério no município de Tabira, no sertão de Pernambuco. A vítima, Josinildo Alves da Silva, teria se envolvido um desentendimento com um tal de Fernando Souza, e durante a confusão, Josinildo chegou a ferir Fernando com golpes de faca. De acordo com as informações apuradas, após ser esfaqueado, Fernando foi até sua residência, armou-se com uma faca e retornou e terminou batendo o Josinildo. Mas o Fernando foi preso. Bom, minha gente, não dá mais tempo para nada. Um abraço para todo mundo. Se Deus quiser, a gente volta amanhã com mais um programa Plantão de Polícia, do oferecimento do Galeto Nordestino, o seu São João, com sabor e tradição. Um abraço, vem aí, o assunto é futebol primeiro tempo. Boa tarde.
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11: E ocupação no campo de ataque. Os japoneses se fechavam, tinham ali uma linha defensiva de 5 jogadores. O time de Carlos Ancelotti trocava passes, mas criava muito pouco. O setor de criação do Brasil deixou muito a desejar. Na verdade, o Brasil teve ali uns 20 minutos no máximo de bom futebol, depois se perdeu em campo com muita lentidão e falta de criatividade. E esse cenário começou a partir desses 20 minutos, quando o time do Japão aumentou a posse de bola e o Brasil, a essa altura, já esperava espaço para jogar, como gosta de fazer, né? Trabalhar na transição, é isso que o Ancelotti gosta de fazer. Mas o Brasil teve uma sequência de erros que resultou na abertura do placar. Foi sim uma

verdadeira sequência de erros. Vale ressaltar que o técnico italiano não foi capaz de introduzir na equipe uma característica importante: a boa saída de bola. O Brasil ainda peca muito com essa saída de bola. Tem que corrigir isso urgentemente. No lance que antecedeu, melhor dizendo, o gol do Japão,

0: existência de alternativa para o passe, né? Não se observou isso. Então, Danilo comete um erro gravíssimo, um erro crasso, atravessando a bola no meio-campo, enquanto o Bruno Guimarães corria sem dar nenhuma opção. Foi uma série de grandes erros na saída de bola da seleção brasileira. O Casemiro já tinha cartão amarelo por falta e sequer tentou fazer a falta de novo, né? Enquanto o Sandro avançava até finalizar e abrir o placar. Casemiro ficou temeroso de fazer a falta e recebeu o vermelho, já que ele tinha o amarelo. E a partir daí, minha gente, o Japão, depois que fez 1-0, recuou demais, respeitou o Brasil demais. E o Brasil esperava exatamente espaço para contragolpe. Espaço que não conseguiu fazer, produzir, porque o time estava muito lento e sem criatividade, como já falamos. O Brasil terminou o primeiro tempo sem Paquetá, que se lesionou. A seleção brasileira, então, voltou para o segundo tempo com Endrick em seu lugar. E aí pintou uma nova postura, né, minha gente? O Brasil melhorou consideravelmente e fez uma pressão absurda. Aí o Japão sentiu. O Japão sentiu porque o Brasil começou a ganhar espaço e o Japão permaneceu muito tempo na área, tentando evitar de todas as maneiras o gol da seleção brasileira. Até que o gol, muito maduro àquelas alturas, saiu num ótimo cruzamento de Gabriel Magalhães. Gabriel Magalhães atuou ali como se fosse um lateral esquerdo e lançou uma bola belíssima. A pressão prosseguiu, Vinícius Júnior, em belíssima jogada individual, acertou a trave. Era um jogo bem diferente depois do intervalo, né? Com a mudança tática e de postura do time de Ancelotti. Antes da pausa para hidratação, Gabriel Martinelli substituiu Matheus Cunha no time da seleção brasileira. O Brasil começou, já atuava ali com um 4-2-4 na etapa final. Essa mudança de postura também foi de fundamental importância para a seleção brasileira. E o time brasileiro arrefeceu um pouco a pressão, até porque não havia como manter aquele ritmo todo intenso por todo o tempo. E os japoneses saíam um pouco mais, contudo, sem ameaçar de fato ali no segundo tempo. E um erro do Japão ao tentar sair jogando no lado esquerdo da área, no último minuto dos acréscimos, deu então a Gabriel Martinelli, que acabara de entrar, a grande chance do jogo. Diante do goleiro do Japão, ele tocou num cantinho para decretar a primeira virada sob o comando de Ancelotti. Como se imaginava, né? Foi difícil, mas sem dúvida nenhuma, um merecido triunfo por parte da seleção brasileira. E eu queria dizer o seguinte, como resultado, foi fantástico, foi memorável, foi sensacional. Agora, como futebol, ainda falta muito para essa seleção passar uma confiança para o torcedor de todo o país, para o torcedor do mundo inteiro. Vamos esperar que a seleção brasileira evolua no jogo das oitavas, que pode ser contra a Noruega ou contra a Costa do Marfim, e não cometa esses erros crassos que cometeu no primeiro tempo. Muito erro de passe, falta de criatividade e muita lentidão. Precisa corrigir isso para evoluir e ganhar o jogo e passar para a próxima fase. É isso aí, minha gente. Muito obrigado a todos. Sigam aqui na programação da Rádio Jornal. Vai começar agora o primeiro tempo do assunto é futebol. Comando Alexandre Costa. Boa tarde, Recife. Boa tarde, Brasil.
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3: Em Pernambuco, meio-dia e 39 minutos.
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3: O primeiro tempo aqui pela sua Rádio Jornal. 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
3: Santa Cruz Futebol Clube, Igor Moura.
6: E tricolor do Arruda conseguiu antecipar em uma hora e meia a partida de sábado na arena diante do Ituano. Técnico Christian de Souza comemora bola parada ofensiva e deve ganhar pelo menos 4 reforços para duelo diante do Galo de Itu. Santa, de olho em partidas de hoje que podem tirar Cobra Coral do G8. Tem promoção de ingressos para torcida coral.
3: Leonardo Boris.
7: À procura de um técnico. Diretoria faz constantes reuniões tentando encontrar o melhor comandante para a equipe que caiu de posição na Série B. Próximo jogo do Sport será em Criciúma no sábado contra o Criciúma.
3: Raldinei Alves.
8: Náutico se reapresenta hoje após derrota nos aflitos. Técnico Hélio dos Anjos projeta jogo ainda mais difícil contra o Juventude. CBF pode mudar data da partida. Jogo está marcado originalmente para o domingo às 7 horas da noite, momentos depois da partida do Brasil nas oitavas de final da Copa do Mundo.
3: E além da vitória da seleção brasileira ontem, classificando para as oitavas de final para a Copa do Mundo FIFA 2026, Estados Unidos, México e Canadá. A Alemanha empatou com o Paraguai, placar de 1-1 nos pênaltis. A Alemanha foi despachada pelo Paraguai, foi 4-3 Paraguai classificado. O Paraguai está nas oitavas do Mundial. A Holanda também teve empate, placar de 1-1 com o Marrocos. E nos pênaltis, Marrocos 3-2 para cima da Holanda. O Marrocos vai para as oitavas de final da Copa do Mundo. Daqui a pouquinho a agenda desta terça-feira, jogos, o adversário do Brasil saindo às 14 horas, começa o jogo. A Jornal vai acompanhar tudo para você e trazer detalhes durante a nossa programação aqui no Rádio Livre. Com trabalhos técnicos de Big Alves, Evandro Chaves e Edilson Lima.
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1: Faltando 13 minutos para uma da tarde em Pernambuco.
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1: Abraçando a você, se ligando aqui na maior audiência do rádio esportivo do Brasil. Você está se ligando aqui na Jornal no Recife 90.3, da faixa estendida 76.1. 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Tricolor é destaque para você aqui no Assunto é Futebol, primeiro tempo desta terça-feira. Alô, alô, Igor Moura, boa tarde, Igor.
2: Valeu, boa tarde, abraço pra você, um abraço pra todo mundo ligado aqui no Assunto é Futebol, primeiro tempo, uma terça-feira de reapresentação que aconteceu pela manhã para o elenco tricolor depois de uma segunda-feira de descanso. Jogadores do Santa puderam relaxar, descansar na segunda-feira, assistiram muito provavelmente a vitória dramática da seleção brasileira sobre o Japão de virada por 2-1, depois da chegada com 3 pontos na bagagem, né? Vitória impressionante do Santa Cruz sábado em Belém do Pará, vencendo o Paysandu por 3-1, o jogo chegou a estar 3-0 para o tricolor do Arruda, e com essa vitória o Santa chegou aos 18 pontos na classificação, hoje sétimo lugar dentro do G8 da Série C do Campeonato Brasileiro. A chegada aconteceu no domingo, no início da tarde a delegação desembarcou no Aeroporto Internacional dos Guararapes, e hoje já teve a reapresentação, início da preparação para esse duelo diante do Ituano, que acontece sábado. Aconteceria às 9 da noite esse jogo na Arena. O Santa Cruz conseguiu antecipar o horário para 7:30. Ou seja, Santa e Ituano, 7:30 da noite, sábado, com promoção para a torcida do Santa. Tem uma casadinha aí para os próximos 4 jogos do Santa como mandante nessa Série C até o fim da primeira fase. O Santa buscando classificar entre os 8 para jogar o quadrangular de acesso. Para sócio do Santa, chega a ter pacote de R$60 para os 4 jogos, ou seja, R$15 cada jogo. Para o não sócio, tem pacote até de R$80 para os 4 jogos, ficando aí R$20 cada jogo, a depender do setor. Portanto, torcedor do Santa indo na rede social do clube vai encontrar aí uma série de promoções para esses 4 jogos do Santa em casa nessa reta final de primeira fase da Série C do Campeonato Brasileiro. Secador ligado desde já na torcida coral, né? Por quê? Hoje, o Anápolis, comandado pelo Roberto Fernandes, visita o Caxias de Marcelo Cabo. E se o Anápolis tirar pontos do Caxias, não perder o jogo no Centenário em Caxias do Sul, o Santa já termina a rodada dentro do G8, independentemente do que aconteça, no duelo entre Volta Redonda e Amazonas. Ou seja, o Santa só sai do G8 ao final desta rodada se o Caxias vencer o Anápolis e se o Amazonas vencer o Volta Redonda no Rio de Janeiro. Então, Santa E com boas probabilidades de terminar, depois de muito tempo, uma rodada dentro do G8 da Série C do Campeonato Brasileiro. Técnico Christian de Souza, que só perdeu uma até aqui nessa Série C, contabilizando jogos do Santa e também do Amazonas, vai ganhar reforços, mas perde um dos jogadores mais importantes, talvez o mais importante da temporada, né? O Eurico vai cumprir a automática nesse jogo de sábado, porque tomou o terceiro amarelo. William Alves, Alex Juan e Renato voltam a ser opções depois de cumprirem suspensão. Vão ser reavaliados diariamente essa semana. Marquinhos, Zé Mário, Heron e o goleiro Thiago Coelho, que não viajaram para Belém por conta de desconforto muscular. Agora, a gente escuta aqui o Christian de Souza comemorando a bola parada ofensiva do Santa, né? Uma grande arma que o Santa vem mostrando ter nessa Série C do Campeonato Brasileiro. Já são 5 gols marcados através de faltas laterais ou cobranças de escanteio na era Christian de Souza. E o Christian fala dessa bola perigosa e muito treinada por ele, pelos jogadores e por toda a comissão técnica.
3: Ela é batida no primeiro pau, a gente ataca o pau com 3 ou 4 jogadores. E é para isso mesmo, pode raspar no defensor, é uma bola muito difícil de defender ela. Importante que terminou em gol. A gente vem trabalhando muito essa bola parada. Hoje, se o pessoal que estava aqui olhando, observando, a gente treinou isso no aquecimento. Nosso aquecimento foi batidas de escanteio. Então, é mérito do trabalho da nossa comissão. Volto a falar do trabalho do Roberto, que está dando a sua contribuição, não só na bola parada, mas em todo o contexto. Mas a gente não conquistou nada. Nós temos aí um desafio tremendo, que é, né, primeiro classificar. Entrar entre os oito, que depois o campeonato ele muda e é vida nova para todo mundo.
2: Tá, e portanto, palavras de Cristiane Souza, o comandante tricolor, aqui no Assunto é Futebol, Primeiro Tempo.
1: Valeu, Igor Moura, trazendo para você o destaque do tricolor na sua Rádio Jornal. E deixa eu falar para você aqui, as oitavas de final da Copa do Mundo já se desenhando, né? A gente já tem aqui algumas seleções classificadas.

0: Brasil ontem, o Paraguai também, com os outros jogos que ainda estão, vão acontecer hoje. Vamos lá, já tem aqui no sábado, dia 4 de julho, esses confrontos dos classificados nas oitavas do Mundial. 14 horas a bola rola para Canadá e Marrocos, isso aqui no sábado, dia 4. 18 horas tem Paraguai e o vencedor de França ou Suécia. Aí vai sair o confronto aí contra o Paraguai. Ou da França, ou a França, ou a Suécia. No domingo, dia 5, o Brasil, 5 da tarde, entra em campo contra ou a Costa do Marfim ou a Noruega. Duas boas seleções, né? A gente vai debater sobre isso aqui durante a semana. E aí vem também às 9 horas o vencedor de México ou Equador ou de Inglaterra e República Democrática do Congo, esses jogos do domingo. Bem, já tem aqui o da segunda-feira, tem o da terça, mas isso aí a gente vai falando, né? Conforme as seleções forem se classificando, a gente vai informando aqui na sua Rádio Jornal. E por falar em Copa do Mundo, 14 horas vai sair o adversário do Brasil. Não às 14, né? A partir das 14 horas, quando a bola vai rolar. A bola vai ser movimentada aqui para a Costa do Marfim e Noruega. Quem você está torcendo aí, hein? Para pegar a Costa do Marfim ou a Noruega? Como eu disse aqui, são duas boas seleções. A gente vai estar comentando aqui no segundo tempo do assunto da futebol também esse detalhe. 18 horas tem a França contra a Suécia. A França sendo apontada como favorita. Embora favoritos de ontem, Holanda, né? Holanda que era favorita, ficou no meio do caminho. A Alemanha nem tão favorita assim, mas uma seleção forte também ficando no meio do caminho. As zebras vão aparecendo aos poucos aí nessa Copa do Mundo. O Paraguai, quem diria, né? O Paraguai era pouco apontado para chegar em uma fase de oitavas de final do Mundial. Mas vamos lá, sequenciando aqui. Costa do Marfim e Noruega, jogo das 14 horas. 18 horas, França e Suécia. E às 10 da noite tem México e Equador. É a agenda da Copa do Mundo para esta terça-feira. Aproveitando aqui que estamos falando do futebol da Copa do Mundo, vamos dar uma passadinha no futebol brasileiro, né? Afinal de contas, a bola tá rolando também. Às 20 horas tem Botafogo de Ribeirão Preto e CRB, aqui pela Série B do Campeonato Brasileiro. Na Série C, vai ter bola rolando também nesta terça-feira. 7h30, Caxias e Anápolis. 8h30, Volta Redonda e Amazonas. E também às 8h30, Botafogo da Paraíba e Brusque. Vamos falar aqui também, é isso. Só os jogos de hoje, a Copa do Mundo e o Brasileiro em suas séries B e C. Muito futebol aí numa terça-feira, principalmente quem vai enfrentar o Brasil nas oitavas do Mundial 2026. Todo mundo se ligando aqui porque a gente vai estar informando, vai estar rolando aqui o Rádio Livre, mas a Rádio Jornal acompanha tudo na tarde desta terça-feira e traz detalhes para vocês. Faltando 4 minutos para 1 da tarde em Pernambuco. O Leão é destaque para você aqui no assunto é futebol. Tá sem treinador ainda. Quem é que vai comandar o Leão, hein? Vamos saber as novidades. Alô, Leonardo Boris. Boa tarde, Boris.
1: Boa tarde para você, amigo. Boa tarde para você que está ligado aqui no assunto é futebol, primeiro tempo. E ontem, segunda-feira, e hoje também, pela manhã, muitas reuniões com a direção do esporte, tentando encontrar um nome para substituir o técnico Márcio Goiano, que foi demitido no início da tarde de ontem, juntamente com seu auxiliar técnico Edson Miolo. Técnico Márcio Goiano, que no esporte fez 21 jogos, 12 vitórias, 6 empates e 4 derrotas. A última para o Fortaleza no último domingo. Até então, o esporte não tinha perdido fora de casa. O esporte que está 4 jogos sem vencer e saiu do G6, está na 8ª posição com 25 pontos ganhos. Próximo jogo do esporte será no sábado, 4 da tarde, no Heriberto Rilse, contra o Criciúma. Para esta partida, Zé Lucas preocupa porque saiu machucado no jogo do domingo. Depena volta depois de cumprir suspensão pelo terceiro cartão amarelo. O diretor financeiro e de futebol do esporte, Lucas Ventura, fala sobre o

0: novo perfil traçado pela direção para o comandante do esporte.
1: O perfil desejado para que venha compor com a gente, né, é um perfil de um treinador que conheça a Série B, né, conheça o tamanho e, se necessário, se possível, na verdade, com identidade com o clube, né, mas dentro da nossa realidade financeira. Né, Boris? É, a gente sempre tem se apegado bastante a esse ponto, porque, embora a gente tenha ganho o pernambucano, né, chegamos a avançar nas fases das demais competições, né, estivemos no topo ali da Série B, a gente permanece com o problema que a gente tinha quando assumiu o clube, que é o problema de fluxo de caixa, o problema financeiro. Então, a gente não pode se desprender dessa realidade e tentarmos algo novo no impulso ou tomar qualquer atitude que possa trazer consequência ao clube.
0: O senhor tem aí mais dias pela frente antes da partida contra o Criciúma. Claro que o futebol é muito dinâmico. O senhor acredita que esse técnico já vai poder, pelo menos, dar uma preleção ou, pelo menos, estar em Santa Catarina, esse novo técnico do Sport?
1: Bom, Boris, nós, como eu falei anteriormente, trabalhamos o dia inteiro hoje com alguns nomes. Né? Então, nós ainda não conseguimos avançar para um único nome. Né? Então, assim, eu não consigo lhe dizer se a gente vai ter alguém na beira do gramado ali no próximo confronto, mas óbvio que a gente tem trabalhado e o tempo corre e a gente não pode se distanciar disso. Então, nosso trabalho é para a reposição acontecer o mais rápido possível.
0: Aí a palavra do diretor de futebol e financeiro do Sport, Lucas Ventura, falando aqui no Assunto é Futebol, primeiro tempo.
2: Olha, a vitória do Paraguai sobre a Alemanha nas penalidades máximas segue rendendo. A perda da invencibilidade alemã nas disputas por pênaltis em mundiais ganhou um novo elemento. De acordo com o tabloide Bild, o Leon Goretzka, que em maio se despediu do Bayern de Munique após 8 temporadas, e outras estrelas da seleção se esquivaram de ser o sexto batedor. A publicação alemã traz a informação com a seguinte manchete: estrelas da seleção alemã fugiram da responsabilidade nos pênaltis. Depois de chamar a derrota de fiasco e vexame, o jornal relata que houve dificuldades internas para encontrar um sexto batedor. Que coisa, hein? Até então, é bom lembrar que naquele momento lá, né, ainda estavam em campo o Goretzka, o Valdemar Anton, o Nathaniel Brown, o goleiro Neuer também, né? Também muitos falam que ele se habilitou para pênaltis, para cobrança de pênaltis em outras oportunidades. O jornal alemão até culpa o Neuer também por não ter se colocado à disposição. O Kai Havertz também estava lá, mas não se apresentou. E o Kimmich. Enfim, alguns nomes bem melhores, né, que estariam lá aptos para cobrança dos pênaltis. Só um detalhe, né? Foi muito desleixada a Alemanha para cobrança de pênaltis, viu, gente? Mas quem viu o jogo, né? Quem acompanhou sabe disso. Foi cobranças horríveis, né? Perdeu 3. Evidentemente que não merecia aí se classificar para essa fase de oitavas de final. Bem, fica o vexame. O técnico da Holanda tá pressionado, né? E pode ter, inclusive, demissão, essa é a expectativa. O Ronald Koeman, ele tem contrato até o final do Mundial, mas ou tinha, né? Porque agora já aconteceu essa despedida, e aí na Alemanha já se fala na possibilidade de contratar outro treinador e começar a estudar 2030, porque os alemães estão eliminados da Copa do Mundo de 2026. Só foi o placar de 7-1 mesmo, né? Mais um aí construiu e tá fora.

0: E uma situação, há uma crise também, né? Porque a imprensa alemã está cobrando muito, está questionando os batedores, os cobradores de pênaltis, e óbvio que o torcedor alemão também não está aceitando essa eliminação, que para eles é vexatória diante do Paraguai. Vamos seguir? 1:00 PM, 3 minutos em Pernambuco. Clube Náutico Capibaribe é destaque para você aqui no Assunto é Futebol. Alô, Raldinei Alves, boa tarde.
1: Muito boa tarde para você, amigo, e para todo mundo que está nos acompanhando aqui na Rádio Jornal, no Assunto é Futebol, primeiro tempo. Hoje o elenco do Náutico começa a se preparar para o próximo compromisso na Série B do Campeonato Brasileiro, o duelo que o Timbu vai ter contra o Juventude. Esse jogo está marcado originalmente para o domingo às 19h, mas existe a possibilidade de mudança na data dessa partida. É que no domingo, o Brasil joga pelas oitavas de final da Copa do Mundo. O Brasil ainda vai descobrir hoje o seu adversário, mas já sabe a data e o horário do seu jogo. Vai ser no domingo, às 17h. O jogo do Brasil, caso não tenha prorrogação, terminaria minutos antes do horário marcado para Náutico e Juventude. Isso, claro, é ruim para o Náutico, é ruim para a competição, porque diminuiria o apelo do jogo entre Náutico e Juventude, diminuiria certamente a quantidade de torcedores no Estádio dos Aflitos. Então, é um interesse do Náutico, e acredita-se que também da CBF, que a partida mude de data. As duas alternativas seriam uma mudança para o sábado ou um adiamento para segunda-feira à noite. Essa é até mais provável, já que no sábado tem o jogo do Santa Cruz dentro da região metropolitana do Recife, partida marcada para as 19h30 da noite. Independente de quando seja esse jogo do Náutico, o Timbu vai entrar pressionado. Já são 5 jogos consecutivos sem saber o que é uma vitória. E o técnico Hélio dos Anjos, na entrevista que deu depois do jogo passado, falou que o Juventude tende a ser um adversário ainda mais difícil do que foi o Goiás no fim de semana. Hélio avaliou com muita preocupação o momento que o Náutico está vivendo. Fez uma reflexão sobre o trabalho que ele está executando como treinador e também que os jogadores estão fazendo dentro de campo nas últimas partidas.
2: A única coisa que nós sabemos fazer é futebol. E jogador, para mim, a única coisa que ele sabe fazer bem feito é jogar futebol. 99% desses jogadores que estão aqui dentro do clube estão no futebol a vida toda, né? É normal hoje, 7 anos, 8 anos, está dentro do futebol. É o que eles sabem fazer. Eu não posso achar que está tudo normal. O meu envolvimento de cobrança após os descuidos nossos defensivos fora de casa, na minha visão, teve retorno hoje. Eu não tive problema defensivo hoje. Então, foi dada a resposta. Eu achei que nós não jogamos bem ofensivamente. Nós não tivemos lucidez. Não saiu as jogadas lúcidas. Você entende? Praticamente, não passou uma bola na frente de um jogador meu dentro da pequena área. E quando isso não acontece, a gente fala que é a falta de lucidez. Nós colocamos 3 bolas viajadas na hora que o adversário estava com 3 zagueiros. Você não vai conseguir nada. Sabe? Então, nós tivemos um problema mesmo, foi ofensivo. E o alerta está dado para mim, porque eu achei que o time sentiu muito os 4 resultados não conquistados e entrar para dentro do campo com esse peso. Mas tem outra alternativa? Eu perguntei para eles depois do jogo, me dá uma luz, se tem outra alternativa que não seja nós entrar para dentro do campo e resolver isso. Se tiver outra alternativa, eu vou atender vocês. Eles sabem que não tem, que a alternativa é trabalho, é buscar, é equilibrar emocionalmente, né? E saber que nós vamos ter um jogo, na minha visão, para dentro de casa, mais difícil do que esse jogo. É aquela história. Estava mal na competição, estava se arrastando na competição. Olha a subida que o Juventude deu. Mas eu vejo o Juventude com o jogo para dentro de casa, do jeito que eles jogam, mais difícil do que esse jogo. E nós temos que aprimorar e jogar.
1: Muito bem. Palavras de Hélio dos Anjos, técnico do Náutico, são os destaques do Timbu aqui no Assunto é Futebol, primeiro tempo.
0: Valeu, Raldinei. Deixa eu fazer uma correção aqui. Eu estava falando das eliminações, né, de Holanda e da Alemanha. E o técnico alemão é o Julian Nagelsmann. Ele é o técnico alemão. Está pressionado também. E o Koeman, que é o técnico lá da Holanda, também pressionado. No caso do técnico da Alemanha,

0: Espanha, que eu falava aqui, o Nagelsmann, ele disse que não vai pedir demissão, né? Não vai entregar o cargo. Vai esperar aí uma definição, portanto, da Federação Alemã. O Nagelsmann, viu? E no caso do treinador da seleção holandesa, que também está pressionado, que é o Ronald Koeman, ele tem contrato até o final do Mundial e esse daí já deve resolver a situação dele. Essa eliminação, evidentemente, que pesa para uma renovação. Então agora só fazendo aqui, explicando direitinho, né? Os treinadores das duas seleções que, na visão da mídia, eu acho que é uma visão até de todos, né? Da torcida, da imprensa, foram eliminações, sem dúvida, vexatórias. A Holanda contra o Marrocos, não, porque o Marrocos está jogando bola, né? Se credenciando aí para uma fase de oitavas de final, chega com força. Depois de eliminar a seleção da Holanda, que tinha lá seus altos e baixos, suas dificuldades. Agora, no caso da Alemanha para o Paraguai, aí o negócio foi bem mais complicado. E a gente comenta sobre isso daqui a pouquinho, no segundo tempo do Assunto é Futebol. Essas eliminações e pressões também para cima dos dois treinadores. Tanto o Nagelsmann, da Alemanha, como também o Koeman, da seleção holandesa. Quem está bem é o Ancelotti, né? Ele está feliz. 1:09. Daqui a pouquinho, outros destaques do nosso futebol.
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5: Minha gente, vou falar de um clube que está num cenário adverso, disputando uma competição nacional e está vencendo. Está caminhando em direção ao objetivo, que é a classificação. Porque com uma batalha dentro e fora de campo, o Santa Cruz superou tudo e entrou no G8 da Série C. Fora de campo, a compreensão do grupo em jogar sem receber, dando tempo à diretoria. E dentro de campo, conseguindo separar as coisas. A responsabilidade para o pisar no gramado, manter o foco no jogo, só no jogo. E com isso, o time tricolor foi superando os adversários. Mas isso só aconteceu pela virada que o time deu, que o time teve, após ser derrotado naquele jogo pelo Guarani, lá atrás, no mês de maio, e, ao mesmo tempo, com a chegada do técnico Christian de Souza, que pegou o time a partir dali. E o cenário mudou. Começou a arrancada, vencendo a Inter de Limeira por 2-1, derrotou Volta Redonda por 2-0, empatou com o Maringá em 1-1, empatou também com a Ferroviária de Araraquara em 1-1, neste jogo com um a menos, porque teve o goleiro Thiago Coelho expulso. O jogo foi na Arena. Depois venceu o Brusque em Santa Catarina por 1-0, mas aí tropeçou no Ipiranga do Rio Grande do Sul, quando perdeu aquele jogo por 1-0. Mas reagiu, derrotando em seguida o Paysandu no terreno mais adverso possível, na Curuzu, em Belém do Pará. O Santa derrotou o Paysandu por 3-1 e aí entrou no G8. Isto foi comando técnico e superação. Primeiro, uma sequência de 5 jogos invictos desse treinador. E depois de perder uma para o Ipiranga, a reação e a recuperação. Em 7 jogos, o Santa ganhou 4, empatou 2 e só perdeu 1. A partir de agora, o Clube Coral traça o roteiro para chegar ao final desta primeira fase, a fase de classificação da Série C. Sem sair do G8, porque ralou muito para entrar. Agora a questão é se conservar dentro do G8. Faltam 7 jogos para acabar essa fase classificatória. 7 jogos apenas. Então,

0: A gente sabe que o histórico da Série C, com esse modelo atual, que está aí desde 2022, todo time que fizer entre 28 e 30 pontos tem probabilidade de classificação direto para a segunda fase. Então, a gente sabe que 30 pontos, vamos marcar um ponto, porque entre 28 e 30, o histórico mostra que várias equipes se classificaram. Mas vamos colocar o número mais alto, 30 pontos. Tomando esse número de 30 pontos, e como Santa Cruz tem atualmente 18 pontos, faltam 12 nesse caso. Em 7 jogos que restam, estão 21 pontos em jogo, em disputa. Mas o tricolor só precisa de 12. Aí entra uma estratégia coral, que eu acredito que está sendo feita. Desses 7 jogos, 4 são em casa e 7 fora. Santa Cruz joga 4 em casa e 7 fora dos últimos jogos agora da primeira fase. Nesse caso, basta ganhar os jogos em casa. Esses 4 jogos e a classificação estará garantida. As 4 partidas do Santa Cruz em casa são contra o Ituano, que atualmente é o 4º colocado, contra o Figueirense, que está abaixo do meio da tabela, na 12ª colocação, contra o Maranhão, que está na 15ª colocação, e contra o Caxias, que está no meio da tabela, é o 10º colocado. Ou seja, os 4 jogos em casa são contra Ituano, Figueirense, Maranhão e Caxias. Os jogos fora, contra o Barra de Santa Catarina, o Botafogo da Paraíba e o Anápolis de Goiás. O Santa Cruz tem esse roteiro. A Cobra Coral precisa se concentrar nele. Mas, enquanto isso, o presidente do clube, Bruno Rodrigues, precisa honrar esse grupo, procurando regularizar os salários urgentemente. O time de Santa Cruz ele tem que chegar vendo que não é só o esforço dele, o time, em campo. É também um esforço paralelo da diretoria para buscar resgatar, tirar o time desse atraso salarial. Então, acho que essa tarefa ela tem que existir, tem que ser agora um verdadeiro mutirão. O time do Santa Cruz não tem jogado bonito, mas tem tido empenho, competitividade, entrega. E o Santa Cruz tem uma coisa, que quando o jogador olha para a arquibancada, ele se sente devedor e aí ele se supera para dar mais do que se espera dele. Tem a torcida, Coral. O Santa tem conseguido vencer jogos mesmo sem gol de centroavante. Você vê que isso é mais uma dificuldade. Um elenco que tem alguns setores que precisariam trocar jogadores ou melhorar. Mas não é possível, não há verba para pagar salário. Como se justificaria fazer investimento para contratar? Tanto é que está se falando em contratações de Náutico e Sport nessa próxima janela, mas se está dando um tempo para o Santa Cruz, que embora também precise, não faz lógica que a direção fale em contratar, o que seria praticamente desprezar o esforço que esse grupo está fazendo. Então, creio que o Santa Cruz vai permanecer com esse elenco que está se superando. O que quer dizer que quando tiver oportunidade, tem que reforçar, porque o time que para no tempo, ele cai. O time tem que ficar evoluindo, tem que ter sempre uma peça nova. A cada semestre é possível acrescentar alguma coisa de positivo para a equipe evoluir. Em qualquer equipe, em qualquer competição, Série A, Série B ou Série C, tem que agir dessa forma. E, minha gente, para terminar, vamos falar um pouco de Copa do Mundo, porque estamos na fase dos 16 avos. O Brasil avançou para as oitavas de final, mas já estamos aí vendo uma grande seleção e uma média já deixando a Copa do Mundo, as que começaram a cair. Alemanha, Holanda, essas já foram embora. E outras, ou outra de menor porte, a África do Sul também foi desclassificada. Foram 3, Alemanha, Holanda e África do Sul. Eu senti muito a maneira com que os alemães estão cobrando do seu goleiro Neuer. Esse jogador, ele estava se despedindo e se despediu agora na sua 5ª Copa do Mundo. Mas isso aqui é uma lenda do futebol, uma legenda na Alemanha, porque esse cara, ele transcendeu épocas. Ele foi passando, mudava o time, colocava uma outra geração dentro da seleção da Alemanha e ele permanecia. Ele atravessou gerações, merecia se despedir de forma melhor. Ele está sendo muito criticado. O Manuel Neuer tem despedida melancólica em sua 5ª e última Copa, é o que dizem as manchetes. Goleiro sofreu gols nas 4 partidas da Alemanha nessa Copa. Ele pegou só uma cobrança de pênalti na eliminação para o Paraguai e virou alvo de cobranças pesadas de torcedores, imprensa e ex-colegas. Eu acho que isso aí é desconhecer o que ele, a participação dele para que a Alemanha conquistasse os títulos que conquistou. Quer dizer, o Neuer tem um passado. Nessa hora, o cara não pega o pênalti, a bola passa, o time é desclassificado, se desconhece tudo. Isso é a forma com que age o futebol no mundo inteiro. Daí uma legenda como essa desprezada totalmente e vai sofrer pressão a partir da hora que botar os pés dentro da Alemanha. Então ele vai ser cobrado o tempo todo, assim como o Barbosa foi, ele que era goleiro do Brasil na seleção de 50. Hoje sai a seleção adversária do Brasil, Noruega ou Costa Rica? Eu acredito que, aliás, ou Costa do Marfim. É, falou no Costa, vem a Costa Rica que a gente está mais habituado a ver. A Costa do Marfim e Noruega decidem. E aí sai o adversário do Brasil. Mas eu acredito que vai dar Noruega. Brasil e Noruega deve acontecer no próximo domingo. Para terminar, o Sport, na verdade, está atrás de um treinador. Mas as notícias que correm é que a preferência rubro-negra é pelo catarinense que dirigiu o Sport, Gilmar Dal Pozzo, e foi demitido sem uma razão, simplesmente por questão de empatia. A direção da época não ia com a cara dele e tirou, porque ele estava conduzindo o Sport bem na época, não era um treinador grife, como a direção anterior queria, por isso jogou muito dinheiro fora do Sport, então ele acabou saindo. Mas ele tem uma certa mágoa, a gente percebe, porque já foram feitos 2 convites para que ele viesse dirigir outra vez o Sport, e ele declinou, sempre apresentando uma razão que eu não sei se é uma mera desculpa. Mas eu concordo que este seja um bom treinador para o Sport Clube do Recife. Não sei se ele vai aceitar ou se o Sport vai insistir. Uma boa tarde, minha gente. E volta Alexandre Costa para comandar o segundo tempo do Assunto é Futebol.
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3: Alexandre Costa. Muito boa tarde, você continua sintonizando aqui a sua Rádio Jornal, Recife, Caruaru, Garanhuns, Limoeiro, Pesqueira, Petrolina. Segundo Tempo do Assunto é Futebol está no ar para a internet, para todo mundo e para toda a rede. Você acompanha aqui na sua Rádio Jornal. 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
3: Essa aqui ao lado do Haroldo Costa, do Ralf de Carvalho, para a gente comentar os assuntos do nosso futebol. A gente vai falar do futebol pernambucano, lógico, mas inevitável, não podemos deixar passar em branco, né? Os jogos de ontem da Copa do Mundo, pós-Brasil, após a classificação do Brasil contra o Japão, a Alemanha no empate com o Paraguai, placar de 1-1, o Paraguai hoje é feriado, deram feriado no Paraguai, festa paraguaia. Quem imaginava, né, o Paraguai nas oitavas de final de uma Copa do Mundo. E diante de uma Alemanha que havia aplicado aquele 7-1 de novo numa Copa. E a Holanda, que empatou com o Marrocos já no finalzinho da segunda-feira e nos pênaltis perdeu por 3-2. Haroldo, você viu aqui os jogos, com certeza. Começar pela Alemanha aqui, os pênaltis da Alemanha, e tem muita gente revoltada lá na Alemanha, a imprensa alemã está revoltada, que está qualificando como uma forma displicente a cobrança de pênaltis. Perdeu 3 pênaltis. Foram pênaltis realmente horríveis, né? A eliminação pesou muito porque a Alemanha não se impôs e até estão acusando aí os principais batedores, principais cobradores, de não se apresentarem no momento decisivo. Isso vai repercutir por muitos anos, essa eliminação contra o Paraguai, né, Haroldo? Boa tarde.
4: Boa tarde para você, Alexandre, Ralf, quem nos acompanha aqui na Rádio Jornal. O pênalti derruba o craque, né? O pênalti derruba os grandes jogadores, o pênalti, ele às vezes estraga uma carreira. Roberto Baggio, quando cobrou aquele pênalti lá em 1994, era considerado, e ainda hoje é considerado, um dos melhores jogadores da história do futebol italiano, né? O Baggio era realmente um jogador diferenciado. Jogou fora aquele pênalti e o Brasil foi campeão do mundo. Ficou marcado, de certa forma,

estigmatizado por muitos, mas os italianos ainda reverenciam o que o Baggio escreveu na história dele. O pênalti derrubou Michel Platini, né, na cobrança de pênaltis contra no Brasil e França, lá de 86. O Platini perde. E o nosso melhor jogador da época, o Zico, também perdeu. O Platini perde nas cobranças de pênaltis, né, já na decisão por pênaltis, o Zico

0: O Messi perdeu um pênalti, né? Já nessa Copa.
1: Foi.
0: Então.
1: É compensação, depois vai lá e faz 3 gols.
0: Esse é o problema.
1: Mas mesmo acho... jogo, né? É... Mesmo jogo que ele perdeu o pênalti.
0: Irmãozinho, ainda poderia ter sido 4.
1: Já pensou.
0: Mas eu acho que não dá pra ficar, né, nos pênaltis, não, achando culpados, né? Colocando culpados. O pênalti é aquele momento. Às vezes o goleiro tá num momento brilhante, acerta o canto, faz uma grande defesa. Não é, eu acho que não é só a explicação, Alexandre, não seria só displicência, né? O pênalti é um momento. É claro que tem gente que cobra de forma displicente, né? Quer fazer uma cavadinha, né? Colocar a bola na mão do goleiro. O Alexandre Pato, que hoje é comentarista do SBT, aí vocês estão acompanhando, cobrou um pênalti assim com o Rogério Ceni, e todo mundo sabe o que aconteceu, né? Entregou a bola pro goleiro. Então, aí sim é uma displicência, mas se você escolhe um canto, chuta e o goleiro acerta aquele canto, faz uma defesa, méritos pro goleiro também. É que na cobrança dos pênaltis, o mérito é maior do batedor, né? Se o batedor faz, tudo certo. Se o batedor perde, ele bateu mal. E o goleiro não tem nenhum mérito, às vezes o goleiro consegue ser fazendo uma boa leitura, espera até o último momento e faz ali uma boa defesa. Ontem eu vi o goleiro paraguaio fazendo boas defesas. Então, eu não vou estigmatizar o time alemão, nem dizer que foram tão displicentes. Ninguém quer chegar numa Copa do Mundo e passar vexame, né? Mas eu acho que a seleção paraguaia realmente ela tem muito mérito, porque ela segurou o time alemão no jogo. Enquanto teve jogo lá nos mais de 120 minutos de futebol, com a prorrogação, o time paraguaio correu cada espaço do campo, cada metro do campo, né? Lutou muito pelo resultado. E aí se classificou nos pênaltis. É assim que acontece no futebol. Mesma coisa no caso de Holanda e Marrocos, né? Muita luta também do time marroquino. O time holandês também fez um jogo diferente, né? Num dado momento chegou a recuar as linhas, quis jogar no contra-ataque, o Koeman, e deu no que deu. Também dançou nos pênaltis. O Bono, né, mais uma vez se destacou. Então é assim, eu acho que foi uma segunda-feira marcada por resultados surpreendentes, né, essa desclassificação alemã, mas é a Copa. A Copa faz isso, a Copa permite isso. A Copa permite que um time de inferior qualidade técnica, se você comparar alemães e paraguaios, que o Paraguai possa avançar. O problema do Paraguai agora é que ele pode pegar a França, né, que vai jogar hoje. Mas... o caminho do Paraguai é dificílimo, mas está de parabéns aí o time paraguaio, viu, Alexandre, pelo que eles construíram até aqui.
1: É verdade. Vou ouvir o Ralf também, só fazendo uma correção, né? O Messi ele perdeu aquele pênalti contra a Áustria e depois ele faz um gol no jogo, na vitória da Argentina por 2-0 sobre a Áustria. No jogo que ele fez o hat-trick, é o hat-trick que a gente costuma dizer no futebol, foi contra a Argélia. Ele fez 3-0 a Argentina com os 3 gols do Lionel Messi. O jogo anterior é que ele perde o pênalti, mas ainda faz gol pela seleção da Argentina.
0: Essa primeira fase da Argentina também, eu vou te contar, hein?
1: Eu tava falando, comentando sobre isso ontem, viu, Haroldo? Aí muita gente falando, né? Ficam os números na história de uma Copa do Mundo. Né? A gente sabe que a memória é o que se traz, né? O Messi arrebentando. Agora, a trajetória até aqui da Argentina, ela é muito legal.
0: Ninguém exigiu muito da Argentina.
1: Não.
0: Esse grupo.
1: Não teve, não. O negócio vai começar a ficar pesado agora. Né? Vai ficar mais difícil. Mas a trajetória dela não é ruim, não. Enfim, se a gente comparar com a do Brasil também, né?
0: Eu nem sei se vai ficar tão difícil, né?
1: É.
0: Cabo Verde? Vamos ver, né?
1: Surpreendente,
0: Cabo Verde. Mas Cabo Verde fez uma boa campanha na eliminatória.
1: Fez.
0: E se classificou em segundo com 3 empates. Aí, meu amigo.
1: Esse é o problema. Mas deixa eu ouvir o Ralf também. Essa eliminação alemã ainda pesa muito, Ralf, para os alemães. Eles estão culpando aqui os cobradores de pênaltis. Tem que se buscar também, né, ali um bode expiatório numa situação como essa. O Nagelsmann, que é o treinador, ele está sendo muito cobrado também. Até apostaram que ele pudesse pedir demissão. Ele disse que não vai entregar o cargo. E o que você achou aqui dessa eliminação?
0: Alexandre, antes de você perguntar aí ao Ralf, o exame de imagem do Paquetá, né? Saiu. Sim. Agora o resultado, lesão muscular na região posterior da coxa esquerda.
1: Tá fora, né?
0: Então ele vai seguir um protocolo de tratamento, não foi dado prazo, mas a ideia é que ele retorne às atividades no menor tempo possível, mas está confirmado uma lesão muscular na posterior da coxa esquerda.

0: É a situação do Paquetá, Lucas Paquetá, que até está jogando, né? Muita gente contestou, eu vou acusar aqui também, foi um deles que falei que não convocaria o Paquetá, mas ele na Copa do Mundo está dando resultado. E é o papel dele, né? Ele tinha que se encontrar mesmo aí nessa seleção. Enfim. Ralf de Carvalho, o que, é que você achou aqui da eliminação da Alemanha? Já eu falo da Holanda também com o Haroldo aqui. Diga aí, Ralf.
1: Olha, uma boa tarde para você, para Haroldo, para o ouvinte. Há quem diga que isso aí é o castigo, como é que tem uma expressão que quando o cara está condenado, é uma visão espiritual, digamos, depois do 7-1. Porque você note que a Alemanha, ela saiu, há duas Copas que a Alemanha não consegue se classificar, não passa pela fase de grupos. E essa agora foi criado um espaço entre a primeira fase e as oitavas de final, que é essa disputa agora chamada de 16-avos, que eu englobo como ainda a primeira fase. Porque a segunda fase mesmo vai acontecer quando a equipe se classificar agora para pegar as oitavas, aí vai para as quartas de final, a semifinal e a final. Então, eu acho que a Alemanha saiu tão cedo como nas Copas anteriores. Então, aquilo, maldição, a palavra que eu estava procurando era essa. O Carioca diz que é a maldição do 7-1 que está acontecendo com a Alemanha. O fato é que a Alemanha ficou fora. A cobrança vai ser grande, como houve com a Itália também, em 94. A Alemanha nem a Itália ainda foi até o fim. Mas a questão aí da Alemanha, a cobrança vai ser severa. Você vê o Neuer, que a gente estava falando há pouco. O Neuer, na Copa de despedida, era a quinta Copa dele. O Neuer, ele não defendeu o pênalti, aí acham que ele não ajudou e considera que ele fez, levou gol em todos os jogos. Ele fez uma Copa fraca, essa agora.

0: considerado um Noia da primeira, da segunda Copa, naquele nível que ele estava antes. Mas o futebol é assim, quanto mais ídolo o jogador se torna, mais cobrado ele será.
1: É, sem dúvida. É, eu acho que até a revolta, né, Aroldo? Acho não, né? É muito mais isso mesmo, a revolta do torcedor alemão, antes de falarmos da Holanda, é muito mais por ter visto um Paraguai que foi... se classificou lá nas últimas, nas eliminatórias sul-americanas, né? O Paraguai fez uma das piores campanhas, quase fica de fora, e de repente você vai lá e perde para o Paraguai, né? O torcedor alemão ficou meio revoltado aí, achava uma Alemanha mais disposta. Uma eliminação dessa realmente pesa. Mas vamos falar aqui da Holanda também. A Holanda já não tinha, né? Não havia aquele grande grupo. Vinha com contestações, algumas contestações nessa seleção holandesa. Tem o Gakpo, que é um bom jogador, né, sem dúvida, o Van Dijk, o Depay no banco, né, o tempo todinho lá, era opção, mas não foi relacionado. Aliás, o Ronald Koeman, né, ele deu declarações interessantes, que ele falou, quando ele foi perguntado antes da Copa do Mundo se ele chamaria o Memphis Depay, ele disse que não estava acompanhando muito o futebol brasileiro, você lembra disso? Ele falou que não estava acompanhando muito, pro lado de cá ele não acompanhava muito futebol sul-americano. Não se referiu nem ao Brasil, mas o futebol sul-americano. De repente o Depay foi, mas não era um titular, não era o cara da seleção dele. O que é que você achou, Haroldo, dessa eliminação da Holanda também?
2: É, também a Holanda pegou um dos piores adversários que poderia ter nessa 16avos de final da Copa, aí nessa segunda fase da Copa. Assim como os brasileiros enfrentaram os japoneses, um time muito disciplinado taticamente, né? De muita velocidade, que ontem não conseguiu imprimir essa velocidade, respeitou muito o time brasileiro, e a gente até esperava isso, mas o time holandês enfrentou o Marrocos é um time que está no seu melhor momento, né? Um trabalho que vem consistente, semifinalista da Copa de 22, com um bom trabalho aqui em 26, então ficou difícil para os holandeses, a gente sabia que ia ser um jogo difícil e equilibrado. No final, pênaltis. E aí, no pênalti, como eu comentei agora há pouco, né? Acontece. O pênalti derruba lá o melhor jogador, o pênalti. Acontece isso. Então, ficou aqui a Holanda. Não avançou dessa vez, não foi tão longe. Mas achei que o time também teve altos e baixos, Alexandre. Não embalou, não empolgou, não. Enfrentou uma adversária consistente, um time que já nos enfrentou nessa Copa, que foi a seleção marroquina. Ficou difícil para a Holanda.
1: É aquela Holanda, não é aquela Holanda de outras datas, né, Ralf? Essa Holanda, essa geração agora tem dificuldades e deixa a Copa de uma forma prematura também para eles, né, Ralf?
0: A Holanda, inclusive, fez uma primeira fase muito boa, né? Empatou o primeiro jogo com o Japão em 2-2, o que deixou o Japão, inclusive, na segunda colocação, e o Japão ficou achando que já tinha futebol para vencer o Brasil. Então a Holanda empatou essa primeira, mas fez 8 gols em 2 jogos. Ao todo, na primeira fase, foram 10 gols. Só que no segundo jogo foi 5-1 na Suécia e no terceiro jogo 3-1 na Tunísia. Quer dizer, ganhou 2 de goleada e teve um empate com o Japão. A gente esperava, inclusive, que fosse provavelmente ela a classificada. Mas o futebol tem disso aí. Agora, nessa questão especificamente da Holanda, eu acho que faz com que a gente conte 2 grandes seleções que já caíram, Alemanha e Holanda, porque a terceira foi da África do Sul, ela não está catalogada nem como uma seleção média, está sendo considerada seleção pequena, mas surpreendeu também ao chegar essa fase de 16avos. 2 grandes já caíram, a Alemanha e a Holanda. Então a gente está vendo aí que Copa do Mundo é isso. O mata-mata é uma coisa impressionante. E eu venho sustentando isso porque a gente vai vendo e vai criando um conceito que pênalti é uma questão de sorte. A sorte tem que ser uma componente. O goleiro defender, cair do lado certo, o cara errar o chute. E muitas vezes quem erra é jogador que é talentoso, reconhecidamente de grande valor técnico, mas erra. O Haroldo citou aí a Copa de 96, a Copa de 86, lá no México, quando no mesmo jogo, Platini errou pênalti e Zico também. Aí ficou aquela conversa de que o Zico, porque entrou frio, ele entrou e já foi bater o pênalti. Então, não deveria ser um jogador que tinha entrado naquela hora, era para ser um jogador já aquecido em campo, mas tudo isso vem depois, com o Zico no

0: um time, alguém iria bater um pênalti. Zico era o maior jogador de bola parada que o futebol brasileiro conheceu. Quer dizer, ele teria que acontecer. Isso é fatalidade e o pênalti faz isso. Derruba craques também. Os maiores exemplos são Zico e Platini.
1: É isso, vamos fazer um intervalo e a gente volta daqui a pouquinho, avaliando um pouquinho também o jogo de daqui a pouco, quem o Brasil vai enfrentar nas oitavas de final. Vai sair o adversário num jogo que começa às 14h, entre Costa do Marfim e Noruega. A gente volta já já.
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1: Faltando 7 minutos para as 14h em Pernambuco.
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1: Copa do Mundo rende, né? Mais tarde a gente vai falar mais aqui do futebol pernambucano, tem nosso movimento esportivo debate.
2: O Alexandre,
1: diga, Ralf.
2: O Sport contratou mesmo Gilmar, não foi?
1: Já fechou?
2: Já. Treinador, Sport acerta o retorno do técnico Gilmar da Pouso. Quer dizer, está aqui dado como certo. Falta a direção do Sport confirmar. Quer dizer, dessa vez, a direção atual deve ter dito para dar o Pouso: olha, eu não tenho nada a ver com aquela, nós não temos agora nada a ver com aquela diretoria anterior que lhe escorraçou. Aí o Gilmar deve ter pensado, uma grande equipe, e ele não vai, ele tá parado, desempregado, deve ter pego por isso também.
1: Vamos, o Rolf já está trazendo essa informação, a gente vai, inclusive, estar acompanhando aqui, né, passo a passo, e para a oficialização desse nome do Gilmar Dal Pozzo. Bem, eu queria falar um pouquinho mais sobre o adversário do Brasil. Daqui a pouquinho tem Costa do Marfim e Noruega. Hoje também tem França e Suécia, tem o México contra o Equador. Mas, Haroldo, qual é a tua análise aqui para Costa do Marfim e Noruega? Existe um mais fácil nessa história ou está tudo aqui no mesmo nível? Qual é a tua avaliação desses dois adversários que definem quem vai pegar o Brasil nas oitavas?
3: Não, são dois times de bom nível técnico, sendo que um tem um atleta diferenciado, né? Que é o Erling Haaland, que é um jogador realmente que a gente vê brilhar aí o tempo todo, jogando na Premier League. Então, com esse tipo de jogador, que é um artilheiro nato, né? Que é um jogador realmente diferenciado, difícil de ser marcado, qualquer marcador que for enfrentá-lo vai ter muita dificuldade, aí a seleção norueguesa teria uma certa vantagem técnica, mas em princípio os dois são adversários com o mesmo nível técnico. Alexandre, a Costa do Marfim vai ser aquele futebol africano que melhorou muito, né? Avançou muito aí em Copas. Os últimos resultados dos africanos são muito bons. A seleção que aposta muito no vigor físico, né? Tem muita correria, dá trabalho enfrentá-los. E a Noruega você vai enfrentar uma escola europeia, mas com um jogador diferenciado. Imagina, é o Messi deles, né? É o Cristiano Ronaldo deles, sendo que bem mais jovem. E numa fase esplendorosa da carreira, o Cometa Haaland. Então, vamos ver. Eu diria que entre um e outro, eu acho que não dá para ficar escolhendo muito, não. O que vier vai apresentar dificuldade para o Brasil. Eu não gostaria da gente enfrentar um jogador tão bom assim como o Haaland, né? Mas pode ser que ele apareça aí no nosso caminho, Alexandre. E vamos ver, o jogo começa daqui a pouco.
1: É verdade. E você, Ralf, quem que você acha que fica melhor aqui pro Brasil, avaliando aí o que a gente já disputou até agora, já enfrentou, encontrar a Costa do Marfim ou a Noruega, hein, Ralf?
2: Rapaz, eu preferia a Costa do Marfim, mas eu creio que vai dar a Noruega. Acho a Noruega mais seleção e tem. A gente tem que ver que todo time tem um jogador que é destaque, que é emblemático. Nem todos estão, digamos, no mesmo nível, na mesma condição. E o Haaland é um nome que puxa o time automaticamente, e pelos resultados, pela consistência dos jogos, a gente acha que deve dar a Noruega aí diante da equipe brasileira. Agora, melhor seria, para mim, a Costa do Marfim. Mas no futebol tudo pode acontecer. Até uma equipe teoricamente mais fraca ganhar de uma mais forte.
1: E a França que se cuide, né, Rodo? Porque já teve aí dois favoritos eliminados ontem, a França contra a Suécia, mas eu acho que é da França aqui.
3: A França é muito melhor, né, do que a Holanda e do que a própria Alemanha, né? Tá no outro estágio. Mas é Copa, tem que se ligar. Eu acho que vai passar a França também.
1: Valeu, Rodo. Encerrando aqui.
3: Vamos embora, né?
1: Valeu, Ralf.
2: Repa na chulipa.
1: Vamos pro intervalo, a gente volta aqui para fechar o segundo tempo do Assunto é Futebol.
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3: Vamos fechar o segundo tempo do assunto é futebol. Vai começar o Rádio Livre, Tony Araújo. Tudo bem, Tony? Boa tarde.
4: Alexandre Costa, tudo tranquilo, meu amigo. Você, como é que tá?
3: Tudo bem, graças a Deus. E os destaques do programa de hoje, Tony?
4: Bom, a gente vai começar falando da classificação que botou todo mundo com o coração na mão do Brasil, né? E hoje, daqui a pouquinho, a gente vai trazer essas informações. Aliás, o futuro, né, adversário do Brasil, daqui a pouquinho tá em campo, né?
3: É agora, né?
4: Agora, né?
3: É, acho que já começou, já que eu tô...
4: Noruega e Costa do Marfim. Desse jogo sai o adversário da seleção brasileira para o próximo jogo, próxima fase, que acontece domingo, né?
3: Exatamente. Bem, vamos aguardar, né? E a gente vai estar informando aqui na Rádio Jornal a tarde toda, o Tony aqui no comando do Rádio Livre. E a nossa redação trabalhando, o João Lubambo vai estar ligado aqui no resultado, vai estar trazendo aqui com o nosso Tony Araújo. E tem o consultório também, né, Tony?
4: Tem. A gente antes vai falar da festa de Nossa Senhora do Carmo, né, a padroeira do Recife. Sim. O início da festa é dia 6, mas o ponto alto da festa é dia 16, que é o dia da padroeira, o dia que se celebra Nossa Senhora do Carmo, padroeira do Recife. A gente vai falar disso também. E no caso do consultório, hoje a gente vai falar sobre... cirurgia de hérnia. Quando é que é necessário? Às vezes as pessoas vão protelando por não sentirem grande incômodo, mas será que isso está certo? Como é que é? Então a gente vai ter especialistas aqui para orientar, né? Qual é o momento e quando a gente deve se preocupar? Será que dá para conviver com uma hérnia sempre, sem nenhum problema?
3: Sim.
4: Pode dar algum problema? Isso a gente vai saber. E aí a gente vai ter a participação do amigo ouvinte através do nosso WhatsApp, o 991478520, para tirar as dúvidas também.
3: Muito bem, Tony. Então, bom trabalho para você, para toda a equipe aqui na produção do Rádio Livre. E vamos ficar atualizados e vamos informar aqui a população.
4: É, e aí a gente vai informando ao longo do programa quem vai ser o adversário da seleção brasileira.
3: É verdade,
4: né?
3: Expectativa enorme.
4: Exatamente. Valeu, Alexandre. Um abraço.
3: Valeu, hein? Tony. Bom trabalho para você. Bem, lembrando que 18 horas, 5h30, né? Tem nosso Na Cola da Seleção. 18 horas tem o Bola Rolando. Depois tem o Movimento Esportivo Debate, falando muito mais aqui do futebol pernambucano e os jogos da Copa do Mundo. Com trabalhos técnicos do Big Alves e do Edilson Lima. 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
3: A ministra do Supremo Tribunal Federal, STF, Carmen Lúcia, voltou nesta terça-feira e consolidou a maioria de votos a favor da liberação mais restrita dos chamados penduricalhos, verbas indenizatórias pagas a magistrados, procuradores e promotores. Os penduricalhos são aqueles pagamentos que não estão sujeitos ao teto do funcionalismo, que é de R$ 46.300. Carmen Lúcia acompanhou os relatores Flávio Dino, Alexandre de Moraes, Gilmar Mendes, Cristiano Zanin, que se posicionaram em conjunto, assim como o presidente da corte, Luiz Edson Fachin, a favor da liberação dos pagamentos com uma abrangência menor. Por outro lado, os ministros Nunes Marques, Luiz Fux, André Mendonça e Dias Toffoli propuseram a liberação mais ampla, que acabou vencida. Com isso, o placar do julgamento ficou em 6-4. E na cúpula de chefes do Estado do Mercosul, realizada nesta terça-feira em Assunção, no Paraguai, o presidente Luiz Inácio Lula da Silva defendeu que o bloco sul-americano inicie negociações com a China para um acordo de comércio com o gigante asiático. O presidente brasileiro aproveitou a fala durante a cúpula do Mercosul para criticar o que chamou de alinhamento automático e escolhas excludentes. A cúpula do Mercosul desta semana reuniu chefes de estados do Chile, Paraguai, Uruguai, Equador e Bolívia e marca o fim da presidência do Paraguai no bloco e o início da presidência do Uruguai pelos próximos 6 meses. Kevin Paes, Rádio Jornal, Rádio Notícia.
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0: 2:10. Muito boa tarde para você que está acompanhando a nossa programação. Começando o Rádio Livre desta terça-feira, dia 30 de junho. Com informações para todo o estado, vamos aos destaques do programa de hoje. Depois de uma classificação emocionante, o Brasil conhece hoje o rival das oitavas de final. Costa do Marfim e Noruega estão em campo brigando pela vaga. Festa de Nossa Senhora do Carmo começa no dia 6 de julho, com mais de 100 missas, procissões e shows gratuitos no Recife. No sertão, travessia das barquinhas entre Petrolina e Juazeiro passa a custar R$ 3,50 nesta quarta-feira. Caruaru recebe debate sobre os impactos do fim da taxa das blusinhas para o comércio e o polo de confecções do Agreste. E no nosso consultório de hoje a gente fala sobre cirurgia de hérnia. Quando é necessária? Se você tem alguma dúvida e quer participar do consultório, você pode mandar a sua pergunta para o nosso WhatsApp 99147-8520. E toda terça-feira, você sabe, é dia de vaga de emprego aqui no Rádio Livre. Fique com a gente para não perder nenhuma oportunidade. Vamos juntos até às 16h. O Rádio Livre está no ar.
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0: 2:11. O Brasil aguarda a

0: definição do aniversário nas do adversário nas oitavas de final, que sai desse duelo que está acontecendo agora entre Costa do Marfim e Noruega. O jogo já começou, está rolando e a gente está por aqui só na expectativa. E João Lubambo traz os detalhes para a gente agora. Oi, João, tudo bem? Bom, o jogo está rolando, né? Ainda está 0-0. Passamos aí dos 10 minutos de jogo e a gente fica na expectativa porque é desse jogo, né, que sai o adversário para a seleção brasileira nas oitavas de final. Jogo que acontece no próximo domingo. Então ficamos aí na expectativa. Vamos acompanhando o jogo e trazendo para você todas as informações ao longo da nossa programação, ao longo da tarde aqui no Rádio Livre e também dentro do consultório. A gente vai sempre trazer essas informações porque é algo que interessa para a gente. Você tem alguma expectativa, você tem alguma preferência de adversário para jogar contra o Brasil no próximo domingo pelas oitavas de final? Então você pode aí até dar o seu palpite também, né, na nossa programação. Bom, João, o jogo já está acontecendo. Por enquanto, 0-0. Passamos aí dos 10 minutos, né? Eu acho que daqui não está dando para enxergar direito, mas acho que já passamos dos 10 minutos de jogo. E aí, 0-0 ainda, a gente fica na expectativa, porque não tem jeito, né? Se não for no tempo normal, é na prorrogação. Se não for na prorrogação, é nos pênaltis. Mas daí sai o adversário do Brasil do jogo de domingo.
1: Perfeitamente, Tony. Boa tarde para você e para quem está nos ouvindo na Rádio Jornal. Em Dallas, o jogo de Costa do Marfim, Noruega, 12 minutos no relógio cravados. Sai daí o adversário do Brasil nas oitavas de finais da Copa do Mundo de 2026. O jogo é no próximo domingo, dia 5 de julho. A gente vê que o Brasil já vai ter um dia mais de descanso, né? O Brasil já está descansando desde ontem. E aí o nosso adversário, né, a Noruega ou Costa do Marfim, está jogando hoje. O jogo vai ser às 5 da tarde do próximo domingo. A Noruega e a equipe da Costa do Marfim, que fizeram a primeira fase bem parecida. Ambos passaram em segundo lugar nos seus grupos. Ambos perderam para as principais equipes de cada grupo, né? A Noruega estava no grupo I dessa Copa do Mundo, no grupo com França, Senegal e Iraque. Venceu ao Iraque e venceu também a equipe do Senegal, só perdeu para a França, que era a grande favorita do grupo e também uma das grandes favoritas dessa Copa. Já a Costa do Marfim estava no grupo E, passou em segundo lugar. Teve no seu grupo a Alemanha, o Equador e o Curaçao. Venceu o Equador, venceu o Curaçao e perdeu para a Alemanha. A Alemanha é essa que já está eliminada da Copa do Mundo deste ano. O grande destaque da equipe da Costa do Marfim é o Diamandé, joia de 19 anos, que atua no Leipzig da Alemanha, mas já é alvo do PSG para a próxima temporada. Mas não tem jeito. A equipe, né, a gente até falou aqui no Assunto é Futebol, que a equipe que a gente tem, assim, com muita aspas, mais medo, é a equipe da Noruega, lógico, por causa do Haaland, um dos grandes goleadores hoje do futebol mundial. É um dos artilheiros também da Copa, tá brigando pela artilharia junto com o Messi, com o próprio Mbappé, com o Vinícius Júnior. E é o que coloca medo nos brasileiros, o Haaland. A Noruega aí passou em segundo lugar no seu grupo, venceu o Irã e Senegal, só perdeu para a França. Na verdade, venceu o Iraque e Senegal, só perdeu para a França a Noruega. Então, é um jogo que nesse momento, Tony, nesses mais de 14 minutos decorridos, está bem equilibrado. Chances para cada lado, principal mesmo, só teve uma. E vamos aí aguardando até as 4 da tarde, se o jogo terminar no tempo regulamentar, saber quem vai pegar a gente na próxima fase aí nas oitavas. Brasil tá de olho, todo mundo ligadinho na Costa do Marfim, na Noruega.
0: Você tem preferência, não?
1: Com certeza eu prefiro a Costa do Marfim para escapar do Haaland, né?
0: Mas que é isso? Por causa de um cara só, rapaz?
1: Rapaz, o homem é forte. Mas o time da
0: Noruega... Do outro lado, quem é que tá do outro lado?
1: Tem o Diamandé.
0: Na seleção brasileira.
1: Ah, da seleção brasileira tem o Vinícius Júnior. Então. Vinícius Júnior e Haaland, né? Eu acho que tá no mesmo nível. O Vinícius Júnior tem mais gols que o Haaland, por enquanto, na Copa. Então...
0: É isso.
1: Mas confiar. A gente fica ligadinho, com certeza. Já fica ligadinho e trazendo atualizações ao longo aí do Rádio Livre, do consultório também.
0: Tranquilo, então. Valeu, João.
1: Valeu, Tony.
0: 2:16, intervalo agora, a gente volta já já.
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19: Acho que daqui pra frente não tem jogo fácil mais não, né?
20: Não tem, mas ontem foi demais.
19: Não precisava ser daquele jeito.
20: Eu acho que ontem a gente pulou uma grande fogueira, viu?
19: É verdade.
20: No dia de São José, Ontem foi dia de São José?
1: São Pedro.
20: São Pedro.
1: No dia de São Pedro,
20: pulamos,
1: né? Pulamos a fogueira de São Pedro.
20: Foi, pulamos essa fogueira. Pois é, Tony, mas agora informações do Agreste. O encontro acontece nesta quarta-feira, dia 1º de julho, no Sesc Caruaru, com participação de empresários, lideranças e representantes do setor...

0: produtivo. A discussão vai abordar os impactos do fim da chamada taxa das blusinhas para o comércio de Pernambuco, principalmente para o polo de confecções do Agreste. A iniciativa é promovida pela FEComércio Pernambuco em parceria com a Confederação Nacional do Comércio. Entre os temas em debate estão a competitividade de empresas brasileiras, a geração de empregos e a concorrência com produtos importados vendidos por plataformas internacionais como Shein, Shopee e etc. A programação conta com especialistas e representantes do setor público e privado. Ao final, a expectativa é reunir as principais demandas dos empresariados em um documento que deve orientar a atuação das entidades junto aos poderes públicos. As inscrições são de graça e estão disponíveis no site do encontro. É no site Simpla, você procura lá impactos do fim da taxa das blusinhas e consegue fazer as inscrições.
1: É isso, não podia ter lugar melhor para ter essa discussão, né? Afinal de contas, o impacto é muito grande para a região.
0: Com certeza, essa concorrência, né, às vezes um pouco desleal, é importante que eles discutam e que eles tenham um direcionamento único, né?
1: É verdade.
0: Eles querem se alinhar nessa questão.
1: Tá certo então, Gabi. Obrigado pelas informações.
0: Imagina, Tony, vamos continuar acompanhando aqui, né?
1: É, exatamente. Daqui a pouquinho a gente vai trazer mais informações a respeito do jogo, porque, lembrando, né, desse jogo sai o adversário do Brasil para as oitavas, jogo que acontece no próximo domingo. E eu quero lembrar você também que você pode participar da nossa programação dizendo o que é que tá acontecendo aí, hein? O que é que aborrece? O que é que atrapalha? O que é que incomoda o povo? Aí onde você está, por onde você circula, o que é que está incomodando? Então você vai mandar mensagem para a gente para o Boca no Trombone. Logo mais tem o espaço para você fazer a sua reclamação ou quem sabe até o agradecimento. Vai que o problema foi resolvido, né? A gente espera o dia em que 100% das participações do Boca no Trombone sejam para agradecer ou até para dizer, não deu tempo nem de pedir, o problema já foi resolvido. Mas enquanto esse dia não chega, você que não é de ficar calado nem ficar calada, não vai deixar o negócio passar em branco, né? Então, você vai mandar a sua mensagem, 991478520, para dizer o que incomoda, o que aborrece, o que atrapalha o povo aí onde você mora, por onde você circula. O que está acontecendo aí, hein? Participe do Boca no Trombone. 2:24 agora.
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6: Minutos, intervalo, a gente volta daqui a pouquinho.
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5: Passagem das barquinhas entre Petrolina e Juazeiro sobe para R$ 3,50 a partir de amanhã, dia 1º de julho. Ingrid Santos, boa tarde para você.
6: Oi, Tony. Muito boa tarde para você e para todo mundo que acompanha a gente aqui na Rádio Jornal. Pois é, fica mais cara a partir de amanhã a passagem das barcas que fazem a travessia entre Petrolina, no sertão de Pernambuco, e Juazeiro, no norte da Bahia. A tarifa passará de R$ 3,00 para R$ 3,50. O último aumento havia ocorrido no início do ano passado. Segundo a Associação de Travessia das Barquinhas, a alta no valor dos combustíveis foi a principal responsável pelo reajuste. Além de ser uma alternativa para evitar o trânsito na ponte Presidente Dutra, o serviço atrai visitantes que aproveitam para fazer a travessia pelo Rio São Francisco. A viagem é feita todos os dias da semana e o serviço é oferecido a cada 15 minutos. Tony.
5: Ok, Ingrid, obrigado então pelas informações. 2h36.
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0: compra parcelada, ou seja, papel, caneta e o tal do orçamento. Entender quanto entra, entender quanto tem aí que vai sair, o que é que tem no comprometimento, para ver qual é o fôlego financeiro que tem para o mês de julho, a fim de não pendurar e se comprometer aí com o resto do ano.
1: Bom, nós temos um desafio grande, né? O que aconteceu no mês de junho, né? Aquela reserva que, porventura, as pessoas podem ter utilizado para recuperar o gasto do mês de junho e, de algum jeito, dar um passeiozinho no mês de julho, que é mês de férias, especialmente da criançada, tem muita gente que casa. A gente vai ter que dar um jeito, Trajano. Não dá para simplesmente abrir mão de tudo. Como é que faz? Né? O que é que a
0: Olha,
1: gente
0: mais do
1: pode
0: que nunca,
1: escolher para o mês
0: criatividade.
1: de julho?
0: Criatividade no mês de julho. Criatividade, Tony, para poder ver, entre tantas programações que tem, que são gratuitas ou bem acessíveis, e que aí já tomam, né? É uma tarde, é uma manhã, é um dia, é um fim de semana. Então, desde jogos da Copa que se pode assistir, envolver a criançada, seja os adolescentes, a família, entender um pouco de quem são aqueles países que estão jogando, qual é o continente que está, como é a cultura, vamos pesquisar um pouco sobre aqueles países, principalmente agora que a gente tem muitos jogos rodando, ou seja, muito que aprender culturalmente, geograficamente, história desses países e, claro, se divertir com os jogos de futebol e da Copa, que essa história acontece a cada 4 anos e celebrar que a gente segue vivo e que vai até a final para ser campeão, né? Então, isso é uma das coisas que pode ser feita. A gente vai ter aí mês da FENEARTE, o custo não é tão alto, é um dia que se toma, muita coisa bacana para ver. A gente tem aí o Espaço Ciência, a gente tem tantos parques, praças e programações que podem ser feitos. Colegas da escola, familiares, passeios, que de certa forma consegue sim se gastar muito menos do que algumas programações que se faz quando a pessoa está com maior disponibilidade financeira. Então, mais do que nunca, planejamento, organização e criatividade para que o período de férias não passe trancado em casa e se lamentando porque está sem dinheiro. Né? Claro, desafiador não é fácil, mas com tentativa.

0: de criatividade, é possível se divertir e ter momentos bem marcantes e bacanas assim, em família, entre amigos e mais.
1: Agora, de outro lado, Trajano, qual pode ser a consequência de a pessoa não considerar nada disso e continuar sem o pé no freio?
0: Pois é, aí uma hora o dinheiro acaba, né? E aí vai faltar dinheiro para pagar contas. Com isso vem endividamento. Quem já está endividado pode aumentar esse endividamento, aumentar o comprometimento e pouco a pouco faltar dinheiro para contas que são fundamentais do dia a dia. Então, por isso, muita gente se compromete com água, com energia, pendura o cartão de crédito. Tem gente que vai deixar de pagar outras coisas essenciais, como a moto que lutou para ter, vai pendurar uma parcela, ou do carro, para quem está pagando escola do filho, algum remédio, medicamento. E tem gente que termina chegando também aí até a penalizar um pouco os alimentos também. Então, ter equilíbrio para evitar que isso se prolongue ainda mais para os outros meses do ano. E, claro, vem abalar também, preocupa muito, que é o psicológico. É a autoestima da pessoa, é o bem-estar, é a tranquilidade. Isso termina também atingindo a produtividade, o trabalho, o dia a dia na família. Então, problemas financeiros podem ir muito além do que a gente imagina. Então, saber a hora de pisar um pouco ali o pé no freio, dosar a velocidade, usar a criatividade para poder tentar, através disso, equilibrar um pouco as contas, é essencial. E esse período, como tantos outros do ano, perde muito, né? A gente tem um ano aí ainda com muitos feriadões, um ano com eleição, com tanta coisa para acontecer. Então, de repente, puxa o freio de arrumação, como se diz aí, o freio de mão, para poder seguir o segundo semestre de uma forma mais tranquila.
1: É isso. Trajano, obrigado então pelas orientações.
0: Nada, um grande abraço para você, Tony, a todos, e vamos falando. Ótimo mês de julho, desde já.
1: Tá certo então, um abraço. 2:46.
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2: 2:50.
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2: De volta, João Lubambo, com informações do jogo Costa do Marfim, Noruega. Oi, João.
3: Oi, Tony. Finalizado o primeiro tempo, os últimos lances de perigo do jogo. Aos 41 minutos, cabeceio do Sorloff, pequena área, virou um passe para Haaland, que finalizou, mas desviou na defesa, virando escanteio, que originou mais um lance de perigo contra o time africano. Sorloff, de novo, cabeceou para fora. Aos 45 minutos, saiu também o primeiro cartão amarelo do jogo. Voltou do único gol da partida, Nussa fez uma falta na intermediária, que foi bem cobrada pelo PP, que achou o Akbadu, que cabeceou para fora, gerando a finalização para a Costa do Marfim. Mas depois disso, o árbitro encerrou a primeira etapa. Segue Noruega 1, Costa do Marfim 0 por enquanto. No próximo domingo, 5 da tarde, Nova Jersey, Brasil e Noruega pelas oitavas da Copa do Mundo. Tony.
2: Tá certo, então. Daqui a pouquinho vai ter o segundo tempo e a gente vai estar aqui acompanhando e trazendo para você a informação. São 2:51 agora. Você deve ter acompanhado ontem, após o jogo do Brasil, que sempre dá aquela circulada, né, das manifestações pelo Brasil, mas teve manifestação a favor do Brasil quando o Brasil fez o gol, especialmente o da virada, em outros países também. Você percebeu, né? Índia, Líbano, Paquistão, Bangladesh. Você que está acompanhando viu esse fascínio global pela seleção brasileira em Copas do Mundo. E isso aí é real, né? Mas por que é que o Brasil conquista torcedores ao redor do mundo?
4: A gente explica.
5: A seleção brasileira na Copa do Mundo é sinônimo de futebol de qualidade e craques em campo. Não à toa, somos a seleção com mais títulos mundiais, com o nosso pentacampeonato, e a única que foi para todas as Copas do Mundo da história. Mas, você sabe por que países do outro lado do planeta torcem pelo Brasil? Como que o nosso futebol conquistou a torcida de uma cultura completamente diferente da nossa? A gente explica. Um dos países que chamam a atenção por torcer pelo Brasil na Copa do Mundo é Bangladesh. E o motivo é simples. Como a seleção nacional não figura em competições internacionais, pois ocupa apenas a posição 180 no ranking da FIFA, a paixão pelo futebol foi direcionada às duas principais equipes da América do Sul, Brasil e Argentina. A seleção canarinha tem maioria da preferência da população de mais de 173 milhões de pessoas. A estimativa é que 100 milhões de bengalis torçam para o Brasil, mesmo com a seleção nunca indo a Bangladesh ou enfrentando a seleção nacional, que só fez 2 pontos nas eliminatórias asiáticas para a edição 2026 do Mundial. Por lá, é como se uma parte de alguma cidade brasileira estivesse colocada na Ásia. Antes da Copa, crianças foram às ruas para pintar calçadas e em dias de jogos, pessoas são liberadas mais cedo do trabalho quando o Brasil joga e os lugares são infestados de fumaças nas cores verde e amarela. Outros países que torcem pela seleção brasileira são Índia, Paquistão e Líbano. Uma teoria que pode dar força à teoria da paixão de Índia e Paquistão à nossa seleção é o fato de que entre os anos 1990 e 2000, em meio ao tetra e o pentacampeonato brasileiro, houve condições das populações mais pobres terem acesso à primeira televisão, com a possibilidade de ver um país sul-americano derrotar potências europeias e conquistar o mundo. Vale ressaltar que, além do futebol, o Brasil também é reconhecido internacionalmente pelas novelas e pelo carnaval, o que traz maior simpatia ao nosso país. No Líbano, a torcida pelo Brasil tem outra origem, que é o forte vínculo entre os dois países, construído ao longo de décadas de imigração e pela presença da comunidade libanesa em território brasileiro. Nos dias de jogos da seleção, é certo que vai

0: ter nesses países asiáticos telões, gente com a camisa amarelinha e muita comemoração com o gol do Brasil. Quem sabe essa vibração positiva para a nossa seleção também nos dá ainda mais força para o hexacampeonato mundial. 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Kevin Paes para o Rádio Livre.
1: E não esqueça, se você tiver alguma dúvida sobre qualquer assunto, você pode mandar para o nosso WhatsApp, o 991478520, vai que vira um agente explica. É interessante, né? Então mande pra gente, 991478520. São 2:55.
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1: Vamos lá então com boca no trombone. Para você que mandou aí a sua mensagem pelo nosso WhatsApp fazendo a sua reclamação, a gente começa com Fábio Júnior.
3: Boa tarde. É no apelo a Compesa que faz quase uma semana que a gente está sem água aqui na rua Maria José do Amaral, no bairro de Candeias. E a gente quer saber porque a mesma eficiência com que eles fazem a cobrança, a mesma eficiência com que eles mandam a conta todo mês, não é a mesma para mandar água para consertar. Às vezes para consertar um vazamento simples, passa às vezes 3 dias, 4 dias. E para entregar a conta, para cobrar, para vir cortar, é ligeiro. Então fica esse apelo aí a Compesa, ao governo do estado de Pernambuco, para mandar água aqui para o bairro de Candeias, mais especificamente rua Maria José do Amaral e adjacências, sem água há 3 dias, quase 5 dias já sem água, semana passada, e a semana agora estamos com 3 dias. Quero saber se na casa do presidente da Compesa também é assim.
1: E aí, como é que a pessoa se programa para ter água em casa, né? Se a própria Compesa, que é quem cria o calendário, não respeita o calendário, a pessoa fica sem saber. Porque a gente se prepara para o calendário, né? Ah, são 5 dias sem água e 1 dia com. Estou colocando aí na melhor das hipóteses, né? 5 dias sem água, aliás, 5 dias é 1 dia com, 5 sem. E aí a gente compra 5 baldes. Um para cada dia, por exemplo. Mas aí quando chega o 6º dia, já acabou a água. E aí como é que a gente faz, né? Aí chega o 7º, 8º, e não tem como a pessoa se programar. E aí acontece muitas vezes isso que o Fábio Júnior disse: você está andando pela rua, aí vê a água se desperdiçando, indo embora ali pelo meio fio. Na torneira de casa não tem. A água se desperdiçando de um lado e você queria essa água na torneira da sua casa e não tem. Aí dá uma revolta, né? Da pessoa ver a água se desperdiçando, o cano estourado 1, 2, 3 dias, né? O líquido precioso, como se chama, indo embora pelo meio fio, e a gente em casa sem água e sem ver o calendário funcionando muito bem. Né? Na hora de não ter água, que o calendário ele funciona assim, né? O dia sem água tem mais de 24 horas, né? Faz até hora extra. Agora o dia com água não consegue ter 24 horas. E lamentavelmente tem vezes que a pessoa tem que acordar de madrugada para esperar a água, porque, e se não fizer isso, perde. Não consegue encher balde, não consegue encher nada. Se tiver uma cisterna, beleza. Se não, não consegue encher. E aí a pessoa que vai trabalhar no dia seguinte tem que acordar de madrugada para esperar água. Veja só. Então a gente pede a Compesa respeito, né? Respeito para com o cliente. Vamos agora à participação de Jairo de Jaboatão.
4: Meu amigo, boa tarde. Sou Jairo de Jaboatão Velho, Vila Rica. O que tem incomodado aqui é a falta de médico, clínico geral, principalmente nos postos de saúde para atender as comunidades. Inclusive agora tem um posto de saúde aqui que atende Vila Rica, Coab 1, Coab 2, Belo Horizonte 1, Belo Horizonte 2 e Santo Antônio. A médica saiu de férias, só vai voltar no

0: próximo mês de agosto, julho, agosto, é que ela volta e não tem outra médica para atender as pessoas durante esse período de férias dela. Infelizmente, a nossa situação é essa.
1: Sabe como é o nome disso? Descaso. Descaso. Ninguém, eu já falei e vou repetir, ninguém vai a posto de saúde a passeio. Vai porque precisa. Isso é uma questão. Outra, veja, a profissional sai de férias, é um direito dela, né? Gozar das férias. Mas veja, não existe nem em empresa privada e nem no serviço público férias que não sejam programadas. Férias. Uma licença, tudo bem, pode ser uma coisa repentina, por conta de uma necessidade. Mas, mesmo assim, o que é o normal? Que um outro profissional vá substituir aquele profissional em férias ou licenciado. Isso é básico. Eu estou conversando isso aqui com você, você sabe muito bem disso. O serviço público não sabe, não? O setor de gestão de pessoas da prefeitura não sabe, não, que tem que mandar outra pessoa lá? Como é que um profissional entra de férias e ele avisa bem antes para quando quer as férias? São férias programadas. O nome é esse. Férias programadas. Como é que o profissional sai de férias e não tem ninguém para substituir esse profissional? Pode ser médico, enfermeiro, alguém da parte administrativa, porque se faltar um servidor da parte administrativa, atrapalha também, que é aquela pessoa que faz a marcação, por exemplo, das consultas. Tudo é atrapalho e as férias são programadas. Agora me diga você, que está me ouvindo agora, que outro nome a gente daria para isso que não descaso? É, porque o profissional, insisto, profissional sair de férias, normal. Direito do profissional sair de férias. Como é direito meu, direito seu, a gente tem direito a sair de férias. Agora, não ter ninguém para substituir, como é que se justifica isso? E aí as pessoas precisam do atendimento e simplesmente não tem médico. Vão ter que esperar os 30 dias, muitas vezes, né, que o profissional tira de férias para voltar, para marcar e esperar chegar a vez. Você já pensou? Sem contar aquelas situações que mesmo, mesmo as férias sendo programadas, naquele mês tem consulta marcada. E aí foi desmarcada. Por quê? Não, porque o médico entrou de férias. Oi, e não já sabia que ele ia entrar de férias? Por que marcou para esse período? Entende que não tem outro nome para a gente dar para esse negócio que não seja descaso com a população. E aí a gente pede à prefeitura isso, é respeito. Respeito com a população. Ninguém vai a um posto de saúde a passeio. Ninguém vai por brincadeira. Vai por necessidade. E é esse lugar, com esses profissionais, que tem o dever de atender a essa necessidade. Parar de descaso com a população. A população que paga imposto. A população merece todo o respeito. Acabou o Boca no Trombone. São 3:03 agora. 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Bom, o túnel Felipe Camarão vai ser parcialmente liberado após interdição para obras. A requalificação segue até o final do ano no Recife. Germano Rodrigues traz as informações para a gente agora. Germano, boa tarde.
2: Olá, Antônio. Boa tarde para você, boa tarde para todo mundo. Isso mesmo, falar ao vivo aqui do túnel Felipe Camarão, que fica no bairro do Jordão, e que quem precisou passar por ele ontem e hoje encontrou ele interditado, porque está passando por reformas, requalificação. Mas quem vai falar melhor por que dessas obras como ele vai voltar a funcionar. Eu vou conversar agora com o superintendente de conservação do DR Pernambuco,

0: Sanderson Damascena. Sanderson, boa tarde, seja bem-vindo à Rádio Jornal. Ou seja, como falei, o motorista que precisou passar por aqui deu de cara com essa interdição, mas amanhã o túnel já volta a funcionar parcialmente, porque as obras ainda vão continuar, né?
1: É isso, Germano. A gente fez essa interdição de 2 dias dentro do nosso planejamento para fazer a transferência do canteiro de obras para o lado oposto, para dar continuidade ao serviço de requalificação do túnel. E dentro do nosso planejamento, hoje até o final do dia, a gente está liberando a pista do lado direito, sentido Jordão, Boa Viagem, para permitir a trafegabilidade do pessoal que utiliza essa via, principalmente para dar acesso ao Jordão e ao aeroporto também.
0: Sanderson, me diz uma coisa, para quem está nos ouvindo, quais foram as reformas efetuadas aqui no túnel?
1: Bom, Germano, a gente atuou principalmente na requalificação estrutural das paredes diafragma do túnel. Além disso, a gente também fez um serviço de requalificação das bombas de escoamento. São peças importantíssimas do túnel para permitir que em momentos de chuva não ocorra alagamentos, são muito corriqueiros. Em outros pontos da cidade, a nossa ideia aqui foi, houve uma requalificação das bombas e um aumento de capacidade para garantir que mesmo em situações atípicas de chuva, a gente garanta a trafegabilidade do túnel.
0: Sanderson, lembrando aos nossos ouvintes, você que está com a gente na Rádio Jornal, o túnel vai ser liberado amanhã, uma parte do túnel, como o Sanderson falou, a outra do outro lado, sentido Boa Viagem, Jordão, vai passar por reforma também, né?
1: Exatamente, ele vai passar por uma reforma completa, a gente está concluindo metade nesse momento, estamos liberando o lado que foi concluído. Essa interdição, como eu disse anteriormente, serviu para fazer a transferência do canteiro para o lado oposto, e a gente vai dar continuidade ao serviço para entregar o viaduto, o equipamento completamente requalificado.
0: Ô Sanderson, o ir e vir das duas faixas, tanto no sentido Jordão Boa Viagem e Boa Viagem Jordão, vai ficar liberado de fato 100%? Tem uma previsão de quando vai ser entregue?
1: Veja, a ideia é até o fim do ano, a gente está com isso liberado. Vamos trabalhar para tentar antecipar o máximo possível, mas a ideia é final do ano.
0: Sanderson, muitíssimo obrigado pelas informações. Então, você que está nos ouvindo, precisa passar por aqui, trafega por essa região, pelo túnel Felipe Camarão. É bom você ter essa atenção. Vai ser liberado amanhã o lado sentido Jordão Boa Viagem, mas o outro lado oposto ainda vai continuar na reforma, e a previsão de entrega 100% do túnel é no final do ano. Volto com você aos estúdios.
2: Ok, Germano, obrigado então pelas informações. 3:07 agora. Começou o segundo tempo, Noruega e Costa do Marfim, João Lubambo.
3: Oi, Tony, pois é, tá valendo o segundo tempo, 2 minutos decorridos, 1-0 para a Noruega. Equipe da Costa do Marfim vai ter que vir para cima agora a todo custo, porque são os últimos 45 minutos. E vai ter que pelo menos empatar para levar esse jogo para a prorrogação. Por enquanto, Brasil e Noruega no próximo domingo, Tony.
2: Tá certo então, João. Fique atento aí. Qualquer coisa é só chamar. São 3:08. E agora tem vaga de emprego aqui no Rádio Livre.
4: Tem vaga para você.
5: João. Muito boa tarde para você. Boa tarde também para quem nos acompanha aqui no Rádio Livre. No Recife, estão disponíveis 10 vagas para auxiliar administrativo, com remuneração de R$ 1.700. Em Petrolina, no Sertão, há 13 vagas para auxiliar de serviços de alimentação, com um salário de R$ 2.107. Já em Caruaru, na região do Agreste, são oferecidas 10 vagas para atendente de telemarketing, com um salário de R$ 1.621. É possível obter mais informações sobre estas e outras oportunidades no site cdep.pe.gov.br. Termina amanhã, dia 1º de julho, o prazo de inscrição para o processo seletivo do IBGE, que disponibiliza 8.238 vagas de nível médio em cargos censitários. As oportunidades são para agente censitário administrativo, agente censitário de informática, agente operacional regional, agente censitário regional e agente censitário supervisor. A remuneração varia de

0: R$ 2.128 a R$ 4.008, além de benefícios. A taxa de inscrição custa R$ 53. Os interessados devem se inscrever pelo site ibfc.seleção.net.br. A Câmara de Pombos, no Agreste Pernambucano, está com inscrições abertas para o concurso público na área administrativa. Ao todo, são oferecidas 8 vagas de nível médio para os cargos de auxiliar administrativo e recepcionista. A remuneração é de R$ 1.621. A taxa de inscrição custa R$ 100 e os interessados têm até o dia 15 de julho para participar da seleção. As inscrições devem ser feitas pelo site embraeden.seleção.net.br. Mais uma vez, embraeden.seleção.net.br. João Carneiro, Rádio Jornal, Rádio Notícia.
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2: Vamos então ao nosso giro de notícias, informações da redação da Rádio Jornal. Kevin Paes. Kevin, muito boa tarde.
3: Olá, Tony, boa tarde para você, boa tarde também aos ouvintes. A economia brasileira gerou 73 mil empregos formais em maio deste ano, informou nesta terça-feira o Ministério do Trabalho e do Emprego. Ao todo, segundo o governo federal, foram registrados em maio 2 milhões e 200 mil contratações e 2 milhões e 130 mil demissões. O resultado representa um recuo de 52,3% em relação a janeiro de 2025, quando foram criados cerca de 153.100 empregos com carteira assinada. O ministro do Trabalho, Luiz Marinho, avaliou que a queda do emprego formal em maio deste ano está relacionada com os efeitos da política de juros altos e também ao tarifaço imposto pelo presidente dos Estados Unidos, Donald Trump. Kevin Paes, Rádio Jornal, Rádio Notícia.
2: Kevin, antes de você ir, tá aí, rolando o jogo, Costa do Marfim, Noruega, 1-0 para a Noruega, Costa do Marfim segue pressionando, aliás, agora teve uma matada de bola espetacular do jogador da Costa do Marfim. Tem preferência de adversário, não?
3: Tony, eu prefiro a Costa do Marfim porque quando tá jogando Europa e África, eu sempre torço pra África, mas acho que o que vi vai ser mais fácil do que o Japão. Mas acho que eu prefiro a Costa do Marfim porque eu também gosto de alguns jogadores e acho que, como por exemplo, Diallo, ele joga muito bem, Diamondé também joga bastante bem. Eu tô torcendo pela Costa do Marfim, mas o que vier, eu acho que o Brasil consegue vencer.
2: Tá certo, então. Bom, vamos ficar aqui acompanhando, aguardando e trazendo para você informações a respeito dessa partida. São 3 horas e mais 12 minutos.
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6: Nesse momento, 11 minutos. Teve uma chance claríssima agora a Costa do Marfim de empatar o jogo. PP finalizou para a defesa queima-roupa de Nyland, garantindo 1-0 ainda no placar para a equipe da Noruega. Por enquanto, Noruega e Brasil no próximo domingo, Tony.
7: Tá certo então, João. Obrigado pelas informações. Bom, e a gente fala hoje no consultório sobre cirurgia de hérnia. Em Pernambuco, mais de 2 mil pacientes aguardam o procedimento. Mas quando é que a cirurgia de hérnia é necessária? Bom, para essa conversa, recebemos o cirurgião do aparelho digestivo, Tiago Silva, membro da Sociedade Brasileira de Hérnias e tutor em cirurgia robótica. Doutor Tiago, muito boa tarde. Obrigado pela sua participação aqui no consultório do Rádio Livre. Doutor Tiago? Bom, vamos ver se a gente já tem contato com o outro convidado com quem a gente vai conversar também nesse consultório. Ele é cirurgião geral e do aparelho digestivo, presidente da Sociedade Brasileira de Hérnia e coordenador do Serviço de Cirurgia Robótica do Hospital da Fundação Oswaldo Aranha, em Volta Redonda, Rio de Janeiro. É o doutor Heitor Santos. Doutor Heitor, está me ouvindo? Bom, tá sem, talvez o seu microfone esteja desligado aí, doutor.
8: Não, está bem ligado aqui. Aqui está tudo ok.
7: Está ok, né?
8: A gente está com áudio.
7: Pronto. Okay. Então, doutor Heitor, né?
8: Isso, doutor Heitor.
7: Pronto, doutor. Então a gente daqui a pouquinho vai conseguir o contato com o doutor Tiago para entrar nessa conversa que é algo importante, né? Temos aqui esse número, mais de 2 mil pessoas, mais de 2 mil pacientes aguardando esse procedimento. A gente vai falar sobre hérnia. Eu queria que o senhor começasse justamente explicando para a gente o que é uma hérnia, quando a pessoa tem, o que é que ela tem?
8: A hérnia, normalmente, a gente está falando de hérnia da parede abdominal, normalmente ela se manifesta como um caroço, seja na região da cicatriz do umbigo, na parede abdominal ou até mesmo na virilha. Tá? Esses são os tipos de hérnias que a gente trata. Essas hérnias podem ser em consequências primárias, né, naturais. O paciente pode desenvolver ao longo do tempo ou nascer com esse problema, ou hérnias decorrentes de cirurgias prévias, que a gente chama de incisionais, das cicatrizes prévias das cirurgias. Tá? Então, manifestação é um abaulamento, um caroço.

0: seja na região da virilha ou próximo à parede abdominal, na parte da barriga.
1: Bom, temos agora sim o doutor Tiago com a gente. Doutor Tiago, obrigado pela sua participação aqui no consultório.
2: Obrigado, prazer é meu estar aqui participando e poder falar de um tema que é tão relevante para a nossa população, né, e para a gente, nós médicos também, estarmos sempre cientes dessa doença.
1: Bom, o doutor Heitor falou agora, doutor Tiago, sobre, vamos dizer assim, possíveis causas. Entre essas causas, existem aquelas que a gente é que pode dar causa, porque tem muito mito também a respeito disso, né? A forma de carregar peso, por exemplo, tem muita gente que orienta nesse sentido. A gente pode dar causa também, a gente pode contribuir para o surgimento de uma hérnia, doutor?
2: Sim. As hérnias elas podem surgir independente desses fatores que a gente proporciona. Mas alguns fatores predispõem. Quem tem qualquer aumento na pressão dessa musculatura do abdômen, principalmente da pressão abdominal, pode desenvolver uma hérnia. Então, pacientes com obesidade, que seria uma doença aí de uma patologia, né, muito comum, é uma das principais causas. Pacientes tabagistas, que têm muita tosse, que têm uma fragilidade, pacientes mais idosos, pacientes que já fizeram cirurgias. Então, algumas dessas causas contribuem para a formação dessa musculatura mais frágil e aí formar uma hérnia, que seria onde a gente tem que atuar.
1: Bom, quero lembrar que você também pode participar através do nosso WhatsApp, mandando a sua mensagem, fazendo a sua pergunta. Você tem algum incômodo? Você tem algum diagnóstico de hérnia e quer fazer alguma pergunta? Você pode mandar mensagem para a gente. 991-47-8520 para participar desse consultório. Hoje estamos aqui falando sobre hérnia, recebendo o doutor Tiago Silva, recebendo também o doutor Heitor Santos, que estão para nos orientar a respeito desse assunto, e você pode participar com a gente mandando mensagem 991478520. A gente vai fazer um intervalo e daqui a pouquinho a gente volta e volta também com a sua participação, se você mandou a sua mensagem. São 3h22.
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6: Aumentando progressivamente, ou às vezes, em alguns casos, dor. E aí o paciente não percebe, paciente um pouco mais obeso, não consegue perceber que tem alguma bolinha, alguma alteração, mas ele sente uma dor na virilha, próximo ao umbigo, próximo a alguma cicatriz que ele já tenha no corpo, na parede abdominal, e com isso ele procura um médico e o médico pode encontrar alguma herniação nesse local da dor.
7: Bom, o senhor falou a respeito de dor, e dor é sempre um sintoma muito importante, mas às vezes o que a gente encontra é uma dor que se confunde com outra dor. Essa dor que a pessoa sente na hérnia, antes que consiga perceber qualquer alteração de tamanho, ela se assemelha a alguma outra que possa gerar confusão em termos de buscar ajuda, buscar o cuidado?
6: Sim, os órgãos da parede abdominal, os órgãos no geral do corpo humano, eles estão muito próximos, então várias dores são um diagnóstico diferencial. O problema é que, por isso, quando a gente tem uma dor, o paciente tem uma dor, significa que o organismo está sinalizando que tem algo de errado. Alguma coisa pode estar inflamada, alguma coisa pode estar fora da posição, então tem alguma coisa errada. Por isso que é importante orientar o paciente que ele tem que procurar um profissional, procurar um médico para poder fazer o diagnóstico diferencial. O paciente em si fazer um diagnóstico diferencial de qual dor ele tem, não tem treinamento para isso, porque às vezes, dependendo da dor, nós mesmos temos dificuldade. Então, claro que o paciente não é orientado a fazer o diagnóstico sozinho. Ele procura o médico vai examiná-lo, se necessário, solicitar alguns exames para poder avaliar, chegar à conclusão diagnóstica da causa da dor.
7: Não resta dúvida. Sentir dor é, obviamente, buscar a orientação do profissional médico. Agora, insistindo ainda por considerar um sintoma importante essa questão da dor. Como é que ela se desenvolve? É uma dor constante? É uma dor que dá e passa? Como é que acontece quando o paciente está com a hérnia, doutor?
6: Isso vai depender muito de qual tipo de hérnia a gente está se falando. As hérnias normais, elas vão piorar com o esforço físico. Quanto mais esforço físico, ou como o Thiago deu exemplo de tosse, que acaba sendo um esforço, tosses repetitivas ou carregar peso, etc., aquele

0: aquela bolinha vai piorar naquele momento e a dor vai se tornar maior naquele momento. Quando o paciente deita e repousa, a dor tende a diminuir. Se a dor não passar, é porque é mais preocupante. A hérnia pode estar encarcerada, ou seja, numa fase mais complicada. E aí a necessidade de procurar um profissional tem que ser em horas. Não pode demorar muito, porque isso pode vir a ter problemas.
1: Doutor Tiago, o quão incapacitante pode ser uma hérnia numa pessoa?
2: Sim, pode sim, claro.
1: Doutor Tiago?
2: Oi, estou ouvindo. Você está me ouvindo?
1: Sim, eu estou perguntando o seguinte: o quão incapacitante a hérnia pode ser? A presença da hérnia pode trazer o quanto de incapacidade para a pessoa, para suas atividades normais do dia a dia?
2: As hérnias, elas não, originalmente, não se iniciam com grandes sintomas, né? Então, esses quadros dolorosos, às vezes, começam discretos e tendem a progredir, com envelhecimento, com o aumento do tamanho da hérnia, chegando a ponto de incapacitar a vida. Tem pacientes que não conseguem se levantar da cama, fazer suas atividades, às vezes, precisam de estar usando cinta o tempo inteiro para poder conseguir, pelo menos, fazer algum cuidado, sair de casa. Então, essas hérnias, elas podem ser realmente incapacitantes, dependendo do tamanho, do sintoma, do tempo que isso tem de evolução para esse paciente.
1: A respeito dessa questão do tempo de evolução que o senhor falou aí, normalmente demora muito para se desenvolver. O que é que vai determinar esse tempo de desenvolvimento de uma hérnia na pessoa?
2: As hérnias, elas podem passar alguns anos assintomáticas, né, sem dar nenhum sintoma. Mas quando elas começam a dar sintomas, a tendência é que a gente vai ficando mais velho, nossa musculatura ficando mais frágil, elas vão aumentando de tamanho. A maioria dos pacientes também tendem a ganhar peso, né? Com o envelhecimento, a gente tende a ter mais um aumento dessa pressão na barriga, a gente começa a ficar mais engordar, ganhar peso, então isso aí pode causar sintomas. E eventualmente, com o passar dos anos, sem tratamento, esses quadros vão realmente ficando pior.
1: O que é que vai determinar a necessidade de cirurgia, de se chegar ao ponto da pessoa precisar de fazer uma cirurgia por conta de uma hérnia?
2: As hérnias, originalmente, são de tratamento cirúrgico. Então, os pacientes que não têm sintomas, as hérnias muito pequenas, podem sim ser acompanhados em alguns casos. O que a gente orienta é que procure o cirurgião, se você diagnosticou uma hérnia, porque mesmo com poucos sintomas, ela pode trazer algum risco de complicação. Então, tem alguns sinais que o cirurgião especialista avalia e leva isso em consideração. As hérnias, hoje, o tratamento mudou bastante. Então, o que a gente tinha de cirurgia há 20 anos atrás é completamente diferente do que a gente tem hoje. E a gente tem um papel do cirurgião de também estar se renovando nesse número de técnicas, nesse número de formas de tratar a hérnia e conhecer melhor essa doença que a gente tem estudado muito nos últimos anos e tem mudado bastante. E aí tem um papel da sociedade de hérnias que está também trazendo essa educação. Está aqui com o nosso presidente Heitor para poder também falar um pouco sobre como isso vem mudando para os cirurgiões, esse treinamento e como isso se traduz em benefício para a população em geral.
1: Bom, e aí, doutor Heitor, a respeito disso que o doutor Tiago está falando, sobre essa questão de novas tecnologias e do quanto isso tem colaborado para uma eficiência maior nesse tratamento, no que diz respeito especialmente ao tratamento cirúrgico. O que é que a gente tem visto hoje?
0: Então, a cirurgia de hérnia, como o Tiago falou, ela evoluiu, né? Elas não tinham técnicas que antes eram só fecharam o defeito da parede abdominal, colocaram uma tela como reforço. E a gente foi estudando ao longo do tempo que isso não bastava, tinha que restaurar a fisiologia da parede abdominal, o músculo tinha que voltar a ter o funcionamento dele adequado e que somente tapar um buraco não era o suficiente. As técnicas que vieram para melhorar foram as técnicas que a gente chama de minimamente invasivas. As cirurgias convencionais, que são as de corte, ainda são as mais realizadas. Porém, as minimamente invasivas, que são com furinhos, elas evoluíram muito o tratamento e o resultado da cirurgia do paciente, quanto à relação à dor, infecções, recuperação mais rápida, ou seja, o paciente ele não fica muito tempo afastado das atividades dele laborativas, do trabalho, de estudo e de outras atividades.

atividades físicas diárias. E, mais recentemente, nos últimos anos, a cirurgia robótica ganhou um papel muito importante na cirurgia de hérnia. A cirurgia robótica, ela é um cirurgião sentado num console e ele, através de furinhos, consegue fazer movimentos que o robô replica, os braços robóticos replicam a

0: até em alguns casos mais complexos, de menor recorrência, ou seja, você opera a hérnia e ela não volta, que em alguns casos é possível de acontecer. Então, a cirurgia robótica ela veio para a cirurgia da hérnia como um grande aliado. Hoje, se a gente falar de dados, a cirurgia robótica para a hérnia é a segunda cirurgia robótica mais realizada em todo o mundo, tá? Porque a hérnia realmente tem muito a ver com esse tipo de tecnologia.
1: Perfeito. Vamos fazer uma pausa aqui para trazer informações para você agora sobre o jogo Costa do Marfim e Noruega. Empatou! Vamos lá, João Lubambo.
2: Oi, Tony. Pois é, agora 30 minutos da segunda etapa, tudo igual em Dallas. Costa do Marfim 1, Noruega também 1. Gol foi do Diallo. Um baita jogada junto com o Pepe dentro da área. Finalizou sem chance para o goleiro da equipe da Noruega. Por enquanto, novamente, indefinido adversário do Brasil para as oitavas de finais. 1-1. Tem muito jogo ainda, Tony.
1: Tá certo então. Vamos acompanhando e você a qualquer momento volta com novas informações. João Lubambo. 3 horas e mais 36 minutos. Vai fazer o intervalo agora. Daqui a pouquinho a gente volta com mais consultório do Rádio Livre e a sua participação também. 991-47-8520 para fazer a sua pergunta. Hoje estamos falando sobre hérnia aqui no consultório do Rádio Livre.
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2: Acontecendo essa semana e segue até a sexta-feira. Mas temos participações ao vivo dos amigos ouvintes que mandaram mensagem pelo WhatsApp da Rádio Jornal. Vamos às participações.
3: Tony, por favor, pergunta aos especialistas aí, se uma hérnia estrangular existe o perigo de morte, por favor.
2: Doutor Heitor.
4: Com certeza, o estrangulamento é o processo mais grave da cirurgia, da doença herniária, né, da hérnia. É, significa que o conteúdo ele saiu de dentro do abdômen, o intestino, na maioria das vezes, e ele está preso e começa a sofrer até o ponto dele estourar, né? No popular, supurar, mas ele estoura e aí começa a ter complicações, como necrose intestinal e infecções e até sepsemia. Então, necessita de uma intervenção em poucas horas para evitar que o paciente possa sucumbir.
2: E aí, doutor Heitor, existe uma idade limite para que a pessoa faça uma cirurgia?
4: Não, hoje não tem idade limite. A gente sabe que quanto mais idade, provavelmente mais doenças, mais comorbidades a pessoa pode desenvolver. Hipertensão arterial, pode ter tido já um infarto, um AVC, etc. Mas o importante é que todo paciente que vá submeter a uma cirurgia, como a gente fez aqui no mutirão, na triagem, todos os pacientes passaram por uma avaliação médica, avaliação com exames pré-operatórios, e esses exames que vão dizer se tem condições de cirurgia ou não. Ou seja, traduzindo, tem paciente jovem que não tem condições de cirurgia e tem pacientes idosos que têm condições de cirurgia. Depende do seu status, né? Como que a gente vai avaliar e encontrar os exames pré-operatórios.
2: Ou seja, o senhor falou aí, tem paciente jovem que não tem condição de cirurgia. Tem necessidade, mas não tem condição, seria isso?
4: Seria isso. Se tiver alguma comorbidade muito grave, existem alguns pacientes que podem ter, por exemplo, um infarto recente. Pacientes de 40, 35 anos ainda, dependendo de alguns casos mais graves, podem ter infarto e estar fazendo uso de medicações. E a recomendação é que esses pacientes protelem pelo menos 6 meses para poder fazer a cirurgia definitiva de hérnia. E claro, como ele já infartou, a gente vai cuidar ele adequadamente. Eu dei um exemplo mais fácil de compreensão, mas existem outras doenças que possam também contraindicar um procedimento naquele momento.
2: Perfeito. Vamos a mais participações.
5: Boa tarde, Rádio Jornal. Aqui quem fala é José Severino da Silva da Vara, tenho 59 anos. É, Rádio Jornal. Rádio Jornal, primeiro lugar, nota 10. Rádio Jornal, 77 anos, a serviço do povo. Um abraço aí para todo mundo aí da Rádio Jornal. Quero fazer uma pergunta aí pro doutor aí. Eu tenho um testículo maior do que o outro. De vez em quando dá uma dorzinha nos meus testículos. Quando eu carrego muito peso, meu testículo de vez em quando fica doendo um pouquinho. Agora eu não sinto dor nem nada. Agora de vez em quando sinto umas dores no quarto, aí eu tomo um comprimido e passa. Isso aí pode ser problema de hérnia, doutor?
2: Doutor Tiago, a repercussão pode ser essa da presença de uma hérnia?
6: Sim, a gente tem algumas doenças nessa região da virilha que podem ser confundidos sintomas. Como o Heitor tinha comentado já antes, né? O corpo humano ele tem órgãos próximos. Então, nessa região da virilha, a gente pode ter algumas doenças. Desde uma doença do próprio testículo, então, como varizes de testículos, que a gente chama de varicocele, como doenças dos próprios gânglios dessa virilha, com alguma inflamação, doenças de vasos que passam nessa região da virilha, e sim, uma hérnia, né? Que é uma doença que piora com esforço. como o

0: ouvinte comentou, pode ser um dos sintomas. Então, para diferenciar todos esses doenças, essas estruturas que a gente tem na região da virilha, a gente precisa, sim, de um cirurgião avaliando, de algum exame físico de uma pessoa treinada e de exames se tiver alguma dúvida para a gente.
1: E aí, doutor Tiago, naqueles casos em que não há a necessidade, pelo menos não imediata, de uma cirurgia, o que é comum se fazer para o tratamento? Como é que funciona o tratamento de uma hérnia naqueles casos em que não há previsão de cirurgia?
0: Hoje, as cirurgias para hérnias, né, é o tratamento que a gente considera padrão. Agora, óbvio, se um paciente tem uma hérnia pequena, que descobriu por algum outro exame ou por alguma outra coisa, que não traz nenhum sintoma, normalmente a gente tem alguns estudos que a gente pode acompanhar esse paciente. Então, a gente pode ficar indo no médico de rotina, normalmente esses pacientes eles podem ficar aí de 5 a 10 anos sem sentir nada. Caso evolua ou comece a sentir sintomas, aí precisa sim de cirurgia. Lembra que para paciente que tem sintoma, que tem dor, que tem abaulamento, que tem alguma dessas queixas que tu já trouxe, não existe um tratamento com remédio, não existe um tratamento com cinta, com funda. Todos esses outros tratamentos são paliativos para aliviar um sintoma, mas não são tratamentos para hérnia. Não vai curar a hérnia com nenhum desses outros tipos de terapias que não seja a cirurgia, certo?
1: Doutor Heitor, está acontecendo aqui no Recife esse mutirão, começou ontem, segue até a sexta-feira. A expectativa é de mais de 200 cirurgias de hérnias, que sejam realizadas mais de 200 cirurgias. Como é que funciona? Qual é o objetivo? Como é que se idealizou essa iniciativa?
2: Bom, nós, a Sociedade Brasileira de Hérnia, executamos isso ao longo do país e ao longo da nossa história, mais de 10 anos, já mutirões em todas as regiões do país. O ano passado, nós fizemos 5 mutirões, sendo dois exclusivamente de cirurgia robótica e 3 mutirões num contexto geral de todas as técnicas. O objetivo principal, como você mesmo disse no início da chamada, 2 mil pacientes estão na demanda, na fila da demanda reprimida, aguardando cirurgia. E nós pegamos 10% dessa população que está aguardando a cirurgia de hérnia e vamos executar em pouco mais de 5 dias. Em 6 dias, nós vamos realizar 200 cirurgias, um pouco mais, talvez, de 200 cirurgias dos pacientes do sistema público de saúde. Essa medida só é possível porque a gente tem os cirurgiões da Sociedade Brasileira de Hérnia, que são voluntários, ou seja, uma ação humanitária, eles custeiam, com o próprio bolso deles, eles vêm, se hospedam, pagam as suas passagens, pagam suas despesas e executam essa ação humanitária nesse período. São 37 cirurgiões aqui em Recife, este ano. Eu estou em um hospital nesse momento, o Tiago está em outro hospital realizando também as cirurgias. O time está dividido. São dois hospitais ao menos por dia que a gente está executando essas cirurgias, fazendo um rodízio entre o IMIP, a Santa Casa e o Hospital Real Português. E desses hospitais estamos tratando todos esses pacientes. Mais importante dizer é que até os materiais utilizados nas cirurgias são doações também da indústria, que patrocinam o evento. E isso permite a gente entregar o melhor resultado para esses pacientes, né, com cirurgiões da sociedade, ou seja, cirurgiões que são experimentados nas técnicas para resolução de hérnia, e com o melhor material também disponível no mercado doado.
1: Bom, vamos fazer aqui uma pausa rapidinha no consultório para trazer informações a respeito do jogo Costa do Marfim Noruega. João Lubambo.
3: Olá, Tony. 2-1 para a Noruega, agora 44 minutos, reta final de jogo. Ele, Haaland, o grande nome dessa seleção norueguesa, marcou o gol que vai dando a classificação momentânea para a Noruega. Ele recebeu dentro da área um passe do Berg pelo lado direito e sem goleiro, deu um toque sutil suficiente para colocar a Noruega à frente do placar. Por enquanto, 2-1 para a Noruega, Brasil e Noruega no próximo domingo, lá em Nova Jersey, pelas oitavas da Copa do Mundo, mas tem 7 minutos de acréscimo ainda para Costa do Marfim correr atrás do empate, Tony.
1: Ok, João, obrigado pelas informações.

0: São 3:50. Temos aqui mais uma participação de um ouvinte no consultório. Vamos a essa participação.
1: Tony, boa tarde. Aqui é a Nanere de Boa Viagem. Meu amigo, o debate hoje está maravilhoso. O filho do meu patrão vai se operar hoje às 7 da noite no Hospital Unimed de hérnia também, coincidentemente. Aí, como eu fui babá dele, ele está com 40, fez 40 a semana passada, agora de 22, fez 42 anos. Aí, queria saber assim, como é que é a recuperação dessa hérnia, dessa cirurgia de hérnia. Queria perguntar para os doutores se é muito difícil, quanto tempo passa por assim. O que é que come, o que é que não come?
0: Doutor Heitor.
2: Bom, uma pergunta muito vaga e impossível da gente responder sem ter conhecido o paciente, né? A gente tem que entender primeiro qual é a hérnia que ele tem, que tipo de cirurgia vai ser realizada, se vai ser uma cirurgia aberta, se vai ser uma cirurgia minimamente invasiva. Me parece, pela pergunta, que é uma cirurgia programada, não uma de urgência, mas se for de urgência, muda-se completamente até o período de dieta e do que vai fazer. Então, na verdade, quem vai poder responder isso melhor é o cirurgião do paciente, porque ele que fez a programação, a entrevista, o exame clínico do paciente e sabe do diagnóstico da hérnia. Existem vários tipos de hérnia e dentre os vários tipos de hérnia existem variantes. Então, não é uma resposta única para todos. O fato é que a medicina hoje evoluiu muito ao ponto da cirurgia minimamente invasiva permitir, em média geral, que o paciente se recupere rapidamente e que receba alta no dia seguinte. Porém, eu não tenho como afirmar se é o caso do paciente em questão.
0: Doutor Tiago, a pessoa pode voltar, depois de feita a cirurgia ou feito um tratamento, a pessoa pode voltar a desenvolver hérnia?
3: A gente espera que não, mas infelizmente pode acontecer sim, certo? Mesmo com melhores técnicas, melhores materiais, ainda assim a hérnia, ela pode sim recidivar. O que a gente vê na prática é que essas hérnias, elas normalmente recidivam ou de técnicas que foram mais antigas e ainda acontecem sendo repetidas. Então, se você fez uma técnica, uma cirurgia aberta, e você repete a cirurgia aberta no mesmo formato, a chance dessa hérnia voltar é maior do que se você tenta fazer novas técnicas com novos lugares de colocar essa tela. Mas existem alguns fatores da técnica, existem alguns fatores também relacionados ao material que vai estar sendo usado, tem que ser um material de uma boa escolha, de um tamanho adequado, e existem fatores relacionados ao próprio paciente, né? De fatores de cicatrização, paciente idoso, paciente tabagista, paciente obeso, eles têm mais chance desse processo de cicatrização da hérnia, de não cicatrizar adequadamente e desenvolver uma nova hérnia. Mesmo uma técnica adequada, um material adequado, pode sim acontecer. Mas a gente, por isso que a gente mudou tanto essa especialidade, que é justamente para a gente entender todas as causas que podem favorecer para isso, para a gente tentar minimizar, tentar fazer o paciente perder peso, tentar fazer o paciente parar de fumar, tentar fazer o paciente controlar a diabetes, com melhores técnicas para esse paciente não ter esse, passar por esse procedimento novamente.
0: Doutor Heitor, esse mutirão já está no segundo dia, segue até a sexta-feira, certamente já tem as pessoas que vão passar pelo procedimento. Como é que essas pessoas foram escolhidas? E caso as pessoas que estão nos acompanhando agora tenham interesse em começar um tratamento, para quem sabe num futuro mutirão, fazer parte desse mutirão, como é que faz? Como é que as pessoas que estão fazendo cirurgia nesse mutirão, nessa edição agora, foram escolhidas?
2: Então, aqui nos hospitais, nos três hospitais, o doutor Tiago é um coordenador local junto com o doutor Pedro Gonzaga. Os dois foram responsáveis com o time de cirurgiões que eles têm de fazer a avaliação prévia desses pacientes da fila originária de demanda reprimida. Não foram escolhidos pacientes especificamente, mas foram pacientes que estavam na fila. E a gente foi avaliando, depois da avaliação que nós tínhamos, a gente identificou que necessitava de X número de telas específicas para cada tipo desse paciente, e aí foi se juntando e distribuindo o mapa cirúrgico, ou seja, depois do paciente pronto, com o pré-operatório todo adequado, foi distribuído durante os dias da cirurgia. Uma só correção, a gente, na verdade, começou no domingo as cirurgias do mutirão, então hoje nós estamos no terceiro.

0: terceiro dia, e vamos até a sexta-feira, se Deus quiser, e conseguiremos operar todos esses um pouco mais de 200 pacientes que nós temos nessa fila.
1: Bom, doutor Itu, aproveitando que o senhor está com a palavra, agradeço a sua participação no consultório do Rádio Livre de hoje.
0: Obrigado. Agradeço também a oportunidade de a gente estar podendo falar aqui, representar a SBH e divulgar esse trabalho nosso do mutirão, que é muito importante. E dizer que se o paciente tem alguma dúvida, tem alguma suspeita de hérnia, nós no site da SBH temos os nomes dos cirurgiões que são da sociedade, ou seja, que estão atualizados nessas técnicas todas e que praticam as melhores, fazem as melhores técnicas para os pacientes.
1: Doutor Tiago Silva, obrigado pela participação, obrigado pelas orientações aqui no consultório.
2: Obrigado a você pela oportunidade, né? É um prazer estar aqui, um prazer estar com o meu amigo aí, o presidente doutor Heitor. Essa oportunidade a gente está desenvolvendo essa ação aqui nessa cidade de Recife, né? Na nossa cidade. Então a gente está muito grato por estar conseguindo que a sociedade tenha ajudado a gente a aliviar um pouquinho essa fila nossa do SUS aqui, esses pacientes que estavam aguardando tanto. A gente está muito feliz, realizado, muito trabalho, mas o trabalho é gratificante e com certeza a gente vai beneficiar muita gente. Muito obrigado.
1: Bom, Rádio Livre de hoje fica por aqui. A produção foi de Gabriela Bento, trabalhos técnicos de Edilson Lima, Elivelto Henrique, João Alves, coordenação de jornalismo de Victor Tavares. Você fica agora com o Balanço de Notícias e Edinaldo Santos. Para quem está no interior, vem aí o Forró na Jornal. Uma ótima tarde e até amanhã.
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2: Vem com a gente aqui no Forró da Jornal.
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2: Oi, gente, tá começando mais um Forró na Jornal, aqui na sua Rádio Jornal 91.3, 107.5 em Garanhuns, 90.9 em Pesqueira, 91.3 em Caruaru. Um abraço a todo mundo, obrigado pela audiência. A gente começa com o Rei Luiz Gonzaga, Forró de Cabo a Rabo.

0: aí o Azulão com Mané Gostoso. Antes teve Bonde no Brasil. Alô, taxista. É a sua Rádio Jornal, é o seu forró na Jornal. Daqui a pouquinho tem mais pra você.
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0: De volta com o Forró na Jornal até as 4h30 da tarde. A gente fica por aqui sempre na sua companhia, sempre agradecendo a você, sempre ao seu lado. Vamos com o Iguinho e o Lulinha, Fora do Comum.

0: Agora 4h23.
1: Ah, canção rei!
2: Isso aqui tem que ter sentimento. Displicente. Conta essa história pra nós, pai.

0: Vai, Cavaleiros do Forró, nós somos loucos pra fechar o Forró Nacional de hoje. Antes teve Wesley Safadão e Rei Vaqueiro com Displicente, música nova do Wesley que tá estourada por aí, né? Aliás, o Wesley no período de São João, né? É muita música no meio do mundo. Gente, acabou. Chegou ao final o Forró Nacional de hoje. Obrigado pela audiência, obrigado pela companhia. A gente volta a se encontrar amanhã em mais um Forró Nacional, tá bom? Um abraço pra todo mundo. Tchau.
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2: Agora 16 horas 30 minutos aqui em Caruaru. Alô, povo bom da cantoria, amigos da viola e do repente os poetas chegaram. A partir de agora, na sua Jornal 91.3, a melhor do mundo, ao vivo de Caruaru para o planeta, Hipólito Moura e João Lourenço. João Alves aqui conosco. Saia daí não, viu? Estamos na página da Jornal também no Facebook. Aqui ainda meio gripado, meio rouco, mas trabalhando e tudo dando certo. Vamos botar cantoria no meio do mundo. Simbora, João.
3: Vamos embora.

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1: Foi notícia no jornal, daqui até Sairé. Nosso Petrúcio Amorim, além de Flávio José.

Gostei da festa do povo no período do São João. 28 e 29 foi que se encontrou.

Beleza, 16 horas 35 minutos, 16 e 35. O programa é Cantoria na Jornal, Hipólito Moura e João Lourenço ao vivo. Agradecendo aos amigos que estiveram conosco ontem na cidade de Altinho. Muito obrigado pelo grande festival. Obrigado ao prefeito Marivaldo Pena. Estava lá também ouvindo e aplaudindo. Poeta Rogério Menezes, que coordenou e apresentou. Muito obrigado pelo convite. E aos amigos que estavam lá conosco, os nossos agradecimentos. Essa semana é uma semana cheinha, graças a Deus. A gente começa já a partir de amanhã. Amanhã, dia 1º de julho, para começar o mês cantando. Amanhã tem cantoria lá em João Pessoa, no Espaço Cultural. Mezanino 2, é tudo por conta do governo do estado. Iponax Vila Nova apresentando, Hipólito Moura e Daniel Olímpio cantando de repente, se Deus quiser. Amanhã, alô João Pessoa. Vamos embora para quinta-feira, dia 2. Aí a gente canta em Campina Grande, Paraíba. É a cantoria do Clube do Repente, esse mês com Hipólito Moura e André Santos. Aí vamos para o dia 3, sexta-feira, é o Festival de Santa Terezinha lá no Sertão Pernambucano. Estarei lá com João Lourenço e outros cantadores.

para o dia 4, que é o sábado. Cantoria lá pertinho de Caicó, Rio Grande do Norte. Quatro poetas: Hipólito Moura, Severino Feitosa, Antônio Silva e Geraldo Brito. Tem mais a apresentação do poeta

0: Domingo, dia 5, 1 da tarde, a cantoria de Cesário Mota, lá no Tamanduá, de Surubim. Cantoria com Hipólito Moura e João Lourenço. Um abraço a seu Luiz das Chaves, seu Luiz Mota, a Bill, que mora em São Paulo, tá por aí, a Zé do Táxi também, a Catingueira, onde estiver ouvindo a gente, a Cesário e a toda a família. Alô, Juarez, gente boa, todo mundo acompanhando o programa. Domingo a gente se encontra lá no Tamanduá de Surubim com Hipólito Moura e João Lourenço, essa grande cantoria. Aí vem mais pra frente, na outra semana, no dia 10, tem um grande festival lá na Vila Buritizinho de Mauriti, no Ceará. Organização do poeta Cícero Dias. Eu estarei lá cantando com Francinaldo Oliveira, se Deus quiser, dia 10. No dia 11, é a cantoria de Dona Ana Nunes, ali na Vila Povoado Varzinha, Serra Talhada, Pernambuco. Hipólito Moura, Rogério Menezes, Francinaldo Oliveira e Horácio Neto, dia 11. Dia 18, a gente canta aqui na região. Tá chegando, alô, povo de Riacho das Almas, 18 de julho, grande cantoria na Ramada. De Riacho das Almas, organização do Esquisito, lá no Clube de Celso. Hipólito Moura e Jaciel Rufino. No dia 22 de julho, é o Festival de Barra de Santana. Estarei lá cantando com Rogério Menezes. No dia 24, Festival em Abaiara, Ceará. Estarei lá cantando com Raimundo Caetano. No dia 25, a cantoria de Marilu e Adeildo e o povo da cantoria Sítio Cipual de Passira, Hipólito Moura e Jaciel Rufino, dia 25. No dia 26 é a cantoria do Boteco do Gil, aí no Sítio Esmera de Riacho das Almas, começando depois do almoço. 14 horas, 2 da tarde, Hipólito Moura e João Lourenço, organização de Adriana Silva. Tem mais vaga para marcar a sua? Ligue depois do programa que eu lhe atendo, 9612-9252.
1: E agora são 16h38, obrigado Deus pelo direito de ser feliz e cantar para um povo que gosta tanto. Obrigado ao pessoal de Altinho, Zuza do Carão estava lá, o meu poeta Rabicó estava lá também, Dona Pretinha foi, muita gente, lá o Clube Milênio praticamente ficou lotado pela festa da promoção da Prefeitura, coordenação de Rogério Menezes. Lá cantei com o Hipólito Moura. Obrigado a todo mundo que estava lá, viu? Preciso muito de vocês, muitos poetas lá também. E a gente volta para cantar no dia 5. Pessoal aí de Surubim, obrigado a toda a família de seu Luiz da Chave. É, o nosso amigo Zé do Táxi lá com a família. Estaremos lá domingo, dia 5, 1 da tarde, começa a farra, viu? Você não pode perder, não. Dia 9 eu vou até João Pessoa, aliás, Recife. Vou cantar lá no projeto poeta Antônio Lisboa. A gente canta lá João Lourenço e o poeta Antônio Costa, que vem lá de Guarabira. Obrigado aos amigos. Aqui, dia 12, era para João Pernambucano, em virtude de um movimento político que tem lá. Passou, não vai ter. Mas quando der certo, a gente vai, viu? Tem mais coisa aqui, deixa eu ver aqui. É para o dia 18, é lá em Campina. João Lourenço e Raulino Silva, no sítio Baixinho, aqui pertinho de Caruaru, para ir para lá, entre Rita Vênus, chega lá bem ligeirinho. 22, estarei lá em Barra de Santana, com o poeta Zé Viola, na coordenação de Monax Vila Nova, e a prefeitura pagando tudo. Aí, dia 24, eu canto de manhã aqui no Sintracom, na sede do sindicato, Sintracom aqui em Caruaru, com o poeta João Lídio, e terminando, a gente levanta voo, é para cantar em Abaiara, isso à noite, lá no Ceará, colado no Juazeiro. Parece que eu vou danar com Rogério Menezes. 26, obrigado ao pessoal aqui, pertinho de Riacho, é João Lourenço e Hipólito Moura. Vem as coisas aqui do mês de agosto, eu falo depois. Já começa aqui, dia 1º estou lá em Afogado da Engazeira, é um festival. E dia 2 é o festival da cidade de Agrestina, lá estarão 12 cantadores. Eu estou pelo meio lá, só levando água para os colegas que vão cantar lá. A prefeitura está pagando tudo, Antônio Martins está coordenando juntamente com o poeta, com o secretário José Nildo Santos. Eu estou lá carregando água para os colegas, isso será no dia 2 de agosto, no domingo, já que dia 1º é festival, lá em Afogado, lá estarei também com o Hipólito Moura, né, Hipólito, lá? Cantando, é a festa de Vanildo Vila Nova. Obrigado a você, vou agradecer a quem patrocina o programa, amigos nossos, sem vocês, nada estava acontecendo. 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

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E tem um clube de festa para sua família aí, é na Serra Verde, metade da serra para lá. 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Tem uma patrulha atuante que acompanha diariamente as irregularidades, fiscalizando de perto, fazendo com que o direito do trabalhador seja respeitado e cumprido. É Henrique, do Citracom, nessa luta. O homem é forte, é lá de um buzeiro pertinho de Campina Grande. Antônio da Cruz é o cantador que canta todo sábado a partir do meio-dia no Bar da Leda, na Feira das Panelas. Isso aí na Feira Grande, como se diz, centro de Caruaru. E o poeta que canta mais ele é Zezinho Violeiro. A cantoria só começa meio-dia. Agora, comida da boa, 5 da manhã já tem. Eu lhe garanto, viu? Abraço, Aline do Lima Leda e a toda a família. A família Masterboy é o patrocinador maior desse programa aqui. Eu começo abraçando Dona Yolanda, Esmeralda, Nelson, Ledivaldo, João, Arlindo, Margarida, Zé, Madalena, Júlio, Maria, Guilhermina e Preto e a família toda. E Dona Vininha, que é a secretária da cozinha. Todo mundo ouvindo a gente lá, viu? Orlando da Farmácia e Gilvan do Bado Improviso. Vendo a gente aí na Lagoa de João Carlos, patrocinando a gente também. Senti falta de você ontem lá em Altinho, viu, Orlando? Abraço, meu poeta. 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Eu garanto, cidadão. Vamos embora. Tem mais gente aqui. 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Obrigado a essa família. Devo muito a vocês. Lá o Dupinhão, nosso poeta, tá vendo a gente aí no sítio Jiquiri. É de Serra Velha. Lá ele vê a gente com Márcia, Cássia, seu João e Dona Ló. A família tá lá unida. Dona Pretinha tá vendo a gente lá em Altinho. Tive com ela ontem. Obrigado pela atenção que tem com a minha família, viu? E comigo também. O Galego de Lages é o vereador que tá no terceiro mandato aqui em Caruaru. O homem trabalha e vai longe. Já está terminando a estrada aí, que passa lá na frente da casa da Dona Célia, começa aí em Laje, e quando terminar, começa outra que vai até o sítio Jacaré Grande. Tá vendo, Dona Toinha? O Galego trabalha, é bom. Minha amiga Edith tá vendo a gente na rua Paissandu, no São Francisco. Obrigado, Edith, pela força. 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Seu Bill Brown e Lidivane é o pai e o filho, e a família toda vendo a gente lá em Agrestina. Seu Tavim tá vendo a gente lá em Santa Cruz. Obrigado, seu Tavim, lá na casa da filha dele, da menina, como ele chama. 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Obrigado, Moacir. Ita do Bode, esse homem vende carne de bode, carne de sol, carne de porco e sarapatel no ponto de botar na panela já. É na feira do bairro Boa Vista, nas Coabes 1 e 2. Sábado e domingo ele tá lá, viu? Vereador Ramil Xavier é o cantador, vereador, vereador cantador. Amigo nosso, é poeta também. Falando de Ramil, um abraço meu querido Manuel Almeida e João Herculino. Eles também fazem parte da direção do Sindicato Rural de Caruaru. Com eles o sindicato vai longe. Meu compadre Antônio Martins está vendo a gente lá em Agrestina. Sente falta do senhor lá em

0: certinho, mas já explicou o motivo, viu? Obrigado, compadre. Trabalha aí, 2 de agosto para tocar para frente. Seu Severino Soares, tá vendo a gente aí na Lagoa do Algodão. Isso é Caruaru, obrigado a ele, ao seu filho e a toda a família. Minha amiga Xoxa de Madalena tá vendo a gente aí no sítio Riachão de Serra Velha. Obrigado, Chico Baé, Zé Baé. Obrigado, Lucinei, de toda a família daí. Dona do Jean, que faz cantoria, devo muito a vocês. Obrigado, professor Ivanil, dona Severina, toda a família aí, viu? Obrigado aí também ao meu Nequinho do Olho d'Água aí, de Guarita, tá vendo a gente. Obrigado, Nequinho, amigo nosso. Obrigado, Campina, amigo nosso. Bibi do Bode tá vendo a gente também. E pode falar, eu canto aqui, vou tentar cantar de Eliseu Ventania. Eu conheço essa mulher, simbora.
1: Beleza, alô Esquisito, um abraço pra tu aí no município de Riacho das Almas, dona Severina. Alô, seu João Malaquias, boa tarde, dona Nininha, toda a família, que Deus abençoe. Simbora cantar.
0: Vocês estão vendo?

Beleza, agora 16h50, é a Rádio Jornal, é aqui de Caruaru pro mundo e o programa Cantoria na Jornal, né, Dona Maria Bezerra? Um abraço pra senhora, também pra Neide Bezerra, aí em Serra da Cachoeira de Cumaru, lugar bom. 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Um abraço, meu amigo Ricardo de Vital, gente boa, o homem organizado. 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Abraço aqui essa família bonita, Marcos.

0: Redbull, Dona Josiane, Maiquinho, Diego e Camille, ali em Serra Velha. Marcos Redbull é o homem da casa de rações e do mercado grande, que ele vende barato lá em Serra Velha. Alô, sapateiro, o sapateiro tá na região de Cachoeirinha, acompanhando a gente. Dona Toinha, um abraço pra senhora aí em Toritama, tudo de bom pra senhora. Doutor Moacir, em Campina Grande, vê o nosso programa, muito obrigado, doutor. Alô, Dona Bombê, alô, Apolônio, o pessoal de Cachoeirinha, cidade bonita. Todo mundo acompanhando Cantoria na Jornal, né, Apolônio? Gente nossa. Alô, Isaac da Seaca, Isaac da Banana. É comerciante forte aqui em Caruaru, boa tarde. Obrigado por tudo. Alô, João do Arame, saúde e paz a você e a família. Dona Tereza, tá vendo a gente? Tá frio por aí, Dona Tereza? Um abraço também a seu Vavá, aí no sítio Guaribas, povo bom. Dona Severina Florencio, forte abraço. Professor Ivanildo, Antônia, Luiziane, todo mundo aí em Caldeirões de Serra Velha, acompanhando Cantoria na Jornal. Alô, Zuza do Carão, um abraço grande, tava ontem no festival. Boa tarde a Dona Luzia, Alcenila, Martina e todo mundo aí do Carão prestigiando a gente. Alô, Neco Oscar, meu amigo Neco Oscar, Neide, família que eu quero bem, aí no sítio Jabuticaba de Bezerros, todo mundo na Jornal conosco. Amigo Velho Medeiros, muito obrigado por tudo, véi. Dona Vera Lúcia, Daniela, que Deus abençoe vocês. Meu poeta Josimar Xavier, tá acompanhando o programa em Catolé do Rocha, na Paraíba. Um abraço, poeta. Alô, Sebastião Simões, o homem do Mercadinho São Sebastião, ali em Cachoeirinha. Vendendo barato, atendendo o povo com carinho e ouvindo cantoria, prestigiando o programa. Muito obrigado, Sebastião Simões. 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João vai falar e eu vou ver se canto uma moda aqui.
1: 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É ligado 24 horas, um abraço ao meu prefeito Marivaldo lá de Altinho, Marivaldo Pena, ele gosta de canção e em pleno festival pediu que eu cantasse ontem a canção do cantador da Aldete Pandeiro, o pai, o filho e o carro, cantei o povo, gostou, foi muito Marandré, um abraço, viu, meu querido Severino Ramos, um abraço pra você, meu poeta que tava lá, um abraço mesmo, um abraço pro pessoal de Altinho, tava todo mundo lá e encostou na gente, simbora.
0: Alô, Dona Célia, um abraço pra senhora, também pra Risonete, pra Zefinha, Rosilene, povo bom que eu gosto aí da Lagoa Comprida, de Riacho. Marilu e Adeildo, boa tarde a vocês, obrigado pela força. Dona Helena Pereira vê a gente também, seu Zé Boi. Alô, meu poeta Marcondes Ricardo, aí na região de Picos, Piauí, forte abraço. A gente vai se encontrar em Teresina, no Piauí, se Deus quiser, né? 14 e 15 de agosto, dois dias, festival grande. Deixa eu atender aqui o meu amigo Lucinho, que gosta da canção e pediu para dedicar a Dona Nailma, que fez aniversário semana passada, estão comemorando ainda, e ela gosta da canção Amar Sem Trair, que é de Antônio Hélio, lá de Icó, no Ceará. Nós vamos cantar para Lucinho, para Nailma, para todos vocês.

0: 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Canção bonita, Amar Sem Trair, de Antônio Hélio, lá de Icó, no Ceará. Alô, Neide Freitas, Apodi, Rio Grande do Norte, um abraço, obrigado pela força aqui no programa. Tem muita gente acompanhando por esse Brasil todinho e a gente agradece, saúde e paz para todo mundo. Quer falar com o Hipólito, liga já já depois do programa, 9612-9252.
1: Abraça, meus irmãos de Mossoró de Cantei, dia 20 de junho, um abraço a todo o pessoal que tá vendo a gente aí pelo Face, viu? Obrigado, um abraço meu poeta, com Cris, obrigado a vocês, que obrigado de João Lourenço, de Hipólito Moura, de João Alves, não desligue, vem aí o nosso artista, o Wellington Lacerda, e o programa Tarde de Saudade, beijo no coração, até amanhã.
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5: Boa tarde, senhoras e senhores. Boa tarde, Brasil, minha pátria querida. Boa tarde para quem tem muito...

0: Natal, Caruaru, Garanhuns e Pesqueira. Meus poetas João Lourenço e Hipólito Moura, boa tarde. Sócrates da Silva, boa tarde. O tempo é pequeno, é meia hora, a gente faz muita coisa, mas né, enquanto tiver a Copa do Mundo aí, é meia hora, é 5:30 a gente acaba. E tá tudo bem também. Hoje é dia 30, nossa, que tá acabando, é junho. Último dia do São João, do mês de São João. Rapaz, então, 181 dias já se foram desse ano, gente. A cantora Martinha, cantora e compositora Martinha, tá fazendo 77 anos hoje. Bora tocar aquela música dela, Eu Daria Minha Vida. Bob de Carlo, que morreu a semana passada, dia 23, véspera de São João. Hoje ele faria 81 anos, Bob de Carlo. Vou tocar o Tijolinho, foi o maior sucesso dele daqui a pouquinho. Gil Gomes faria 86 anos. Quem é que lembra de Gil Gomes lá em São Paulo, né? Primeiro repórter policial a fazer sucesso em nível nacional, Gil Gomes. Morreu em 2018. Deixa eu ver se eu tenho alguma gravação do Gil Gomes aqui. Tenho sim, vamos ouvir.
1: 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Aquela moça Marina, feia, feia.
0: O Brasil inteiro já ouviu Gil Gomes.
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0: valente. Ele faria 86 anos hoje. Mas a gente tem o Gil Gomes também aqui em Caruaru.
2: Boa tarde mesmo, boa tarde, Wellington Lacerda.
0: Olha aí, eu não falei? Nossa, o Gil Gomes aqui, eu acho que é Severino o nome desse cidadão aí, obrigado, acho que é Severino o nome dele, meu ouvinte, meu querido ouvinte, que imita igualzinho o Gil Gomes, né? Valeu. Ei, bora descoisar?
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0: A minha vinheta.
1: Wellington, desde quando era criança que eu me lembro da vinhetinha. Wellington Lacerda, Wellington Lacerda. Beijo. Nerissa Andrade, Livorno, Itália. Bacio, bacio. Wellington Lacerda.
2: Cinco horas e oito minutos.
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0: Essa música Não Vou Ficar, de Maia fez e Roberto gravou em 1969. 1970, 71, Tim Maia regravou. E aí é uma remixagem. O Tim Maia morreu e não viu essa mixagem aí. Nem sei se o Roberto chegou a ouvir. Tim Maia morreu em 1998. Roberto tá com 85 anos. Tim Maia morreu em março de 98.
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0: 5:13.
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2: A dica de hoje, vamos falar um pouco sobre o câncer de colo do útero. O câncer de colo do útero é o terceiro câncer que mais acometem as mulheres. Esse câncer se dá no final do útero, né, na parte que a gente chama de colo do útero, e acometem mulheres jovens e mulheres de idade também, tá certo? Então é importante que ela faça a sua prevenção anualmente com a citologia oncótica e a colposcopia, que são exames que previnem justamente esse câncer. A colposcopia, ela consegue analisar as lesões pré-cancerígenas. Então, é importante que você procure o seu ginecologista para fazer essa prevenção anualmente.
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0: me ouvindo pela correção, é 79, né? 79. Martinha tá fazendo 79 anos hoje, obrigado!
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0: Marta Vieira Figueiredo da Cunha.

79 anos hoje. Martinha é uma grande pianista, viu gente? Toca muito piano. Ela fez essa música em 68, Roberto gravou e depois ela regravou em 69. Eu daria a minha vida.

muito mais bonitas, né? É ou não é? Cinco e vinte e dois. Só o toque dessa música...

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1: E que o tempo corre demais. 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

Gravado em 1984. Saudoso Alípio Martins morreu. Morreu em 1997. Câncer no estômago. Tinha 52

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0: Diga, sim. Eu tô aqui.
1: Ô, louco.
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0: Hey! 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Olha, minha gente, quando terminar a Copa do Mundo, a gente volta ao normal, ao horário normal, até às 18 horas, tá? Por enquanto é assim mesmo. Mas tá bom, tamo indo. Tarde de saudade, líder. E muito querido por todo mundo. Que coisa boa. Obrigado, minha gente.
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0: 5:32.
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0: Alô, minha gente, tá começando mais um Na Cola da Seleção. Mais uma produção do seu Screte de Ouro. Hoje aqui com as presenças de Wally Santos, Letícia Carneiro e Igor Moura. E daqui a pouco tem o Pitaco do Torcedor aqui no WhatsApp da Rádio Jornal. Você manda seu texto opinando sobre os temas que a gente vai abordar a partir de agora no Na Cola da Seleção. E finalmente a gente toma conhecimento hoje do adversário do Brasil no próximo mata-mata. A Noruega venceu a seleção da Costa do Marfim pelo placar de 2-1. Placar, inclusive, com a participação do Haaland, que é a grande estrela do time, terminou fazendo o gol da vitória. Agora, eu particularmente acho que a seleção da Noruega, ela se destaca muito mais pelo dinamismo e pela velocidade, né?
4: E força também, viu?
0: É, tem uma força grande, é uma coisa característica do futebol europeu também, né? Mas é uma seleção que... Eu vou te contar, se o Brasil jogar bem, o problema é o Brasil jogar bem, né? Pelo menos uma partida inteira. Porque o Brasil, nessa partida de ontem, por exemplo, anteontem, melhor dizer, ontem, segunda-feira, todo mundo sabe, a gente já comentou aqui, fez um péssimo primeiro tempo, deu aquele branco que deu no jogo contra Marrocos, por exemplo. Eu pensei que jamais veria, nesta Copa do Mundo, o Brasil repetir aquela cena de lentidão, de falta de criatividade. Como eu falei aqui ontem, parece que os jogadores tinham tomado uma dose cavalada e sonífero, né? Tava todo mundo dormindo em campo. E o pior é que o Brasil começou bem, até os 20 minutos ele estava bem. Mas depois se perdeu dentro de campo, tomou um gol. Depois que tomou um gol, sentiu pra caramba. E aí não, no segundo tempo as coisas melhoraram para a seleção brasileira. E foi um sufoco para chegar àquele gol no último minuto dos acréscimos. Foi realmente de parar coração. Falar nisso, teve um torcedor que faleceu acompanhando o jogo Brasil e Japão. As pessoas se envolvem muito, né, com a partida, e tem que ter cuidado. E pessoas que têm coração fraco, já têm problemas de coração, eu não aconselho ver esse tipo de jogo, não. Eu não aconselho.

0: aconselho, não. Porque você termina correndo risco mesmo, né? Você se tensiona com facilidade, você fica exasperado, você fica intranquilo, ansioso de forma exagerada. Isso não pode ajudar. Mas olha, Noruega, foi melhor assim, ô Alex? Foi melhor assim?
1: Oi, Adriano, boa tarde para você, para a Letícia, para o Igor.

0: para a prorrogação, né? E quiçá os pênaltis, como já tivemos várias surpresas aí nessa Copa do Mundo. Se eu fosse escolher o adversário, eu escolheria a Costa do Marfim. Mas há um certo equilíbrio entre as duas seleções, e que acabou a Costa do Marfim surpreendendo muita gente. A Noruega talvez seja a seleção mais tradicional. E, bom, a gente não pode escolher adversário, né? Mas eu gostei sim da questão da Noruega, porque sabemos que vai ser uma seleção que vai propor jogo, que ela não vai ficar como, por exemplo, ficou a seleção japonesa, né, respeitando demais e só tentando sair no contra-ataque. O Haaland realmente é o grande nome da Noruega, indiscutivelmente. Eu gostei da seleção, porque aí vamos ter realmente um adversário à altura da seleção brasileira para saber até onde ela vai.
1: É o adversário que você queria, Letícia?
2: Boa tarde, Ed, Igor, Wallace e a todos. Veja, não. É claro que a gente escolheria uma seleção que seria mais fácil, em teoria, que é a Costa do Marfim. Mas a gente vai enfrentar agora uma seleção que tem uma qualidade acima, né, das que o Brasil enfrentou até então, como Marrocos. Assim, seleções grandes que o Brasil enfrentou que levou dificuldade, como Marrocos, a Noruega, que também pode ser um perigo evidente, a seleção brasileira. É claro que a gente não pode escolher adversário, como o Alex disse, e também nesse momento não tem adversário fácil, né? É uma fase de mata-mata, quem perder está de fora, e é claro que todos eles darão o máximo de si. Eu acho que vai ser um confronto difícil, Ed, apertado. A seleção brasileira tem que estar atenta a todo minuto do jogo. Porque se entrar boba, como entrou no primeiro tempo contra o Japão, né, deu uma relaxada, vamos dizer assim, vai ser um duelo complicado e pode se complicar ainda mais, como se complicou contra o Japão.
1: O nosso ouvinte já começa a mandar aqui suas mensagens por textos, por favor, não mandem vídeos, para dizer se gostaram ou não da vitória da Noruega, e se realmente a Noruega era o time que você esperava ou esperavam mesmo era a Costa do Marfim. Aqui já tive duas opiniões pela Costa do Marfim. E você, Igor Moura, era a Costa do Marfim ou Noruega? Boa tarde.
3: Boa tarde, Ed, um abraço. Um abraço, Letícia, o Alex, um abraço a todos. Eu queria pegar a Costa do Marfim, né? A Costa do Marfim tem algumas individualidades bem interessantes, principalmente os pontas, né? São jogadores de muita velocidade, agressividade, Amado Diallo pela direita, com experiência em Manchester United numa Premier League. O ponto esquerda também, bom drible, jogador do RB Leipzig, enfim, jogador interessante, Diomandé. O Brasil teria alguns problemas no que diz respeito à velocidade e potência da seleção marfinense, né? Mas não, eu acredito que no mata-mata o Brasil iria sobressair com certa facilidade diante de uma Costa do Marfim, com todo respeito à boa seleção marfinense, porque a gente viu o Brasil vencer com autoridade o Senegal ano passado, em amistoso, e Senegal é um time com muito mais valências do que a própria Costa do Marfim. Vai vir uma Noruega, não querendo ser snob demais, mas não me assusta em nada a Noruega, é um time, na minha concepção, com características diferentes da seleção japonesa, mas no mesmo nível, no mesmo patamar, uma seleção que está no mesmo patamar de Marrocos, talvez até um pouco mais fraca do que Marrocos, eu vejo Marrocos até tecnicamente superior à Noruega. Agora, é uma seleção que começou a Copa com a média de altura do time titular, do goleiro ao ponto esquerda, de 1,91m. Isso é um absurdo, né? É um time com 1,91m de média, é um time forte, tem algumas fragilidades, principalmente na lentidão dos seus dois volantes e dos seus dois zagueiros. Os laterais da Noruega não são laterais de uma primeira prateleira, eles devem sofrer contra a seleção brasileira. O melhor que tem está machucado, que é o Rierson do Borussia Dortmund. Agora, tem duas torres no ataque, uma delas joga demais, que é o Haaland. Tem ponteiros interessantes, o Odegaard é um jogador cerebral, jogador de experiência no Arsenal, campeão inglês. O Nusa fez um golaço hoje, é ponta do drible, interessante. É uma seleção que pode complicar o Brasil, mas se o Brasil jogar um bom futebol, que jogou no segundo tempo contra o Japão, que jogou contra a Escócia, eu acredito que o Brasil vence pela primeira vez na história a Noruega.
1: Pois é, a Noruega tem o seu Neymar norueguês, né? Fez um golaço, né, cara?
2: E ele é fã do Neymar, né?
1: Ele já se manifestou dizendo que acompanhava muito o futebol do Neymar. Quando o Neymar era Neymar, entendeu? Porque esse que está aí está longe de ser o Neymar que a gente conhece, ou conhecia. ou pelo menos conhecia.
0: O Lubambo trouxe um dado interessante, ele ficou acompanhando o jogo hoje à tarde pela Rádio Jornal, na Rádio

0: no Rádio Livre, e trouxe a informação que agora o Igor falou, né? Vai vencer pela primeira vez, quiçá vença a primeira vez a equipe norueguesa, mas o último encontro, que foi em 2002, eu acho, deu Noruega. Foi o único confronto entre as duas seleções em partidas válidas por uma Copa do Mundo.
1: Foi 98. Isso, obrigado. O Brasil estava classificado, enfrentou a Noruega, abriu o placar o Brasil, Marrocos estava ganhando da Escócia, estava classificando, só que a Noruega virou. O Júnior Baiano fez um pênalti idiota em cima do jogador norueguês, Torre Flo fez um gol de pênalti. E Torre Flo, inclusive, fez gols da Noruega no amistoso que o Brasil perdeu para a própria Noruega, né, também, antes da Copa.
2: Pois é. Então vamos ter Noruega, o jogo é domingo. Paquetá parece que despede-se da Copa, né? Pelas primeiras notícias que estão saindo aí, provavelmente o Paquetá não continue atuando na Copa do Mundo. Mais um jogador lesionado, entre tantos outros que tiveram que se afastar da seleção brasileira. Quem ele poderá contar com essa saída do Paquetá? O que é que você acha, Wallace?
0: Eu acredito que ele talvez podia colocar ali, apesar do Paquetá ser mais de criação, talvez o Fabinho entre bem naquela posição ali, já mudando um pouco o esquema para pegar a seleção norueguesa, que não é tão fácil, né? Apesar de ser um adversário interessante, mas talvez vai depender muito do esquema do Ancelotti. Mas o Fabinho pode pintar por ali.
2: Eu acho que é um momento para se colocar, caso isso passe pela cabeça dele, o Danilo Santos. Sim, acho que o Danilo Santos assume bem aquilo ali. É um jogador versátil, jovem, foi uma força física muito grande, capacidade de pisar na área o tempo todo, dá combate bem, desarma bem, é um ótimo jogador, na minha opinião, para um momento como esse. E para você, Letícia?
3: Concordo, Ed. É um jogador que tem bastante qualidade, ele que nos amistosos, né, foi bem utilizado e conseguiu dar uma cara diferente também para esse meio campo da seleção brasileira. Eu acho que poderia sim haver uma chance para o Danilo Santos.
2: Quem ele pode botar no lugar do Paquetá, hein, Igor Moura?
1: Ele poderia ser mais agressivo colocando o Martinelli, o Neymar, acho muito difícil por não estar na plenitude física e provavelmente não estará para o resto da carreira na plenitude física que a gente se habituou a ver do Neymar. Eu tô com você, tô com Letícia. O Danilo Santos, para mim, para esse jogo específico contra a Noruega, ele encaixa melhor no meio campo. Primeiro, porque vai dar uma ajuda maior na marcação no meio campo a Casemiro e para Bruno Guimarães. E com o Danilo Santos, você pode liberar um pouco mais o Bruno Guimarães, que é um jogador que tem como grande virtude a assistência, né? Ele é o maior garçom desse Mundial até aqui, com 4 assistências. Então, Danilo ajuda na marcação, é forte, é rápido, tem presença de área, pisa na área adversária. E o Brasil, provavelmente, com o Danilo Santos, vai criar superioridade no meio campo, porque a Noruega joga num 4-4-2, digamos assim, com 2 volantes mais fixos, com o Odegaard sempre caindo mais por dentro, deixando a ponta direita para o Sorloth, que é um jogador muito lento, grandalhão, desajeitado, centroavante de área, que é sacrificado para o Haaland ser o 9 da Noruega. Então, acho que o Danilo Santos é o que casaria melhor com o estilo de jogo.
2: Pois é. Torcedor está mandando aqui suas mensagens, eu vou para o intervalo e daqui a pouco a gente recomeça o programa pelo pitaco do nosso torcedor. E aí, torcedor, o que é que achou? A Noruega é o que você esperava? Ou você queria a Costa do Marfim? Quem o técnico deveria colocar para substituir o Paquetá? Dê sua opinião sobre isso também. A gente volta daqui a pouquinho, são 5h46.
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4: Agora 5:48.
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4: Edinaldo Santos. Você está acompanhando Na Cola da Seleção, produção Escrete de Ouro. E aí a gente começa a ver aqui os pitacos do torcedor. Tem alguns torcedores aqui mandando áudios. E a gente sempre pede para você mandar em texto para esse programa, porque o programa é curtinho, não dá para a gente acompanhar os áudios para editar, botar no ar, entendeu? Então você manda sua mensagem por texto pra gente divulgar aqui. Primeiro que nos manda é o Cláudio da Iputinga. Boa tarde a todos. Acho que os dois times não faz medo não, nenhum nem outro. O Brasil vai ganhar de 3-0, tá confiante aqui o nosso amigo Cláudio da Iputinga. Tem aqui outra mensagem, tem várias, mas eu tô chegando aqui na próxima pra gente registrar. Deixa eu ver aqui. Nilson do Varadouro, ele está dizendo o quê? Boa tarde, aqui quem fala é Nilson. Ele não fala sobre seleção, fala sobre Santa Cruz. A gente vai colocar esse assunto para o nosso Bola Rolando, ok? Bola Rolando a gente destaca aqui para você. Quem mais mandou mensagem? Aqui. Boa tarde a todos, eu sou Adriano de Boa Viagem. Brasil ganha, 3-0. Olha o pessoal confiante aí, rapaz. Confiante na seleção de Ancelotti. E agora a gente vai para quem? Para Paulo Dalles de Araújo. Ele está nos Estados Unidos, na Flórida. Danilo Santos é a melhor escolha. Eu sou Paulo Dalles de Araújo. Ele está lá na Flórida, nos Estados Unidos. Um grande abraço para ele. Está acompanhando aqui a Rádio Jornal. Muito obrigado. Deixa eu ver agora aqui quem mais. Boa noite, Erinaldo. Um abraço a todos. Alvimar da UR7. Na minha opinião, que já vem dentro de campo do Brasil, né? Jogadores como Pelé, Tostão, Ademir da Guia, Falcão, Zico, Miller, Careca, Romário, Marinho Chagas, Roberto Carlos. Ele cita aqui um monte de jogadores das outras seleções. E outros mais. Dá pena ver uma Copa do Mundo dessa, onde Paquetá é um destaque. Essa Copa do Mundo tem um nível mais fraco que eu já vi. Gostei de enfrentar a Noruega, pois tem um futebol próximo das equipes europeias de antigamente. Aí a gente tem aqui outra mensagem chegando, Emiliano de Piedade. Eu torcendo pela seleção, mas ainda não acredito que ela chegue à final. Está deixando muito a desejar. Ok, muito obrigado. Luciano José de Jardim Piedade. Eu preferiria a Costa do Marfim. Essa Noruega tem um cara que é cirúrgico, fatal. De 3 bolas, ele guarda 2. Tá falando do Haaland, certamente, né? Uhum. Aliás, antes de continuar com os pitacos do torcedor, e já que o torcedor falou aqui no Haaland, pelo menos as palavras dele são direcionadas pro Haaland, ele andou dando entrevista depois do jogo, dizendo que enfrentar o Brasil vai ser muito difícil, que não acredita que a seleção dele tenha essa competência para enfrentar a seleção brasileira, vai ser muito difícil. Enfim, ele estava sendo sincero ou fazendo charminho? Diga aí, Wallace.
5: E ele vai dizer que vai ser fácil vencer a seleção brasileira? E ele
4: não
5: tá
4: precisava
5: doido,
4: dizer,
5: né?
4: Não sei. A gente não tem condição, o Brasil é uma seleção assim, assado. Não, logo ele... Haaland, que é...
5: Pois é.
4: Não. Que é marrento, cara.
5: E você acha que ele vai entregar o ouro, que ele vai dar motivos para motivar a seleção
4: brasileira?
5: Mas ele
4: está sendo sincerão ou tá fazendo charminho?
5: Não, não é charminho, é charminho. Sabemos que... Não, na verdade ele vai encontrar uma seleção difícil pela frente, que tradicionalmente a seleção brasileira... Ué, mas a esse ponto de não foi jogar o favoritismo todo, ele é inteligente, ele é bom atacante, ele é matador, ele é muito fatal. Não, tentou usar o velho Miguel aí pra tentar ter a responsabilidade assim, não, eu vou falar nada não, senão os caras vão vir com tudo pra cima da gente.
4: Sincerão ou apenas jogar pra plateia?
6: Tá fazendo a média, Ed, tá fazendo a média. Eu acho que ele colocou muito, né, a seleção norueguesa pra baixo. Claro que, como eu disse, vai ser um jogo difícil, mas eu acredito sim que a Noruega tem condições de disputar.
4: Igor Moura, foi sincerão ou foi charminho?
7: Ele está habituado a enfrentar os maiores clubes do mundo, né? E essa entrevista mais no politicamente correto, eu acho que ele conseguiu sair bem falando isso, porque ele joga a responsabilidade para a seleção brasileira, que é óbvio que, na minha opinião, o Brasil é favorito, é mais time sim. Que a Noruega, não tenho dúvida disso. E é bom lembrar que a seleção brasileira é o Real Madrid das seleções, né? Só um louco pra falar o que falou o jogador japonês, que nem entrou contra o Brasil e teve que ouvir do Matheus Cunha falando aqui, 5 títulos, tá? Respeita. Então, você acaba jogando gasolina contra um time que já é difícil enfrentar, que é a seleção brasileira, sem combustível, sem gasolina. Agora, imagine se você fala o que o japonês falou e jogou a responsa pra quem tava em campo, né? Como ele não entrou, o Brasil entrou mordido contra o Japão. Quer dizer, o Brasil não é mais o mesmo, o Neymar não é mais o mesmo, não tem pra quê. Você dá munição pro adversário, um adversário mais poderoso que você.
4: Olha, ainda tem aqui a mensagem dizendo o seguinte, é do Walter Cunha, que é tricolor lá do Cabo. Ele não tá acreditando, acha que o Brasil não passa da Noruega. Aqui tem outra mensagem. Edinaldo, um abraço pra você. Aproveito, o que é que ele está dizendo aqui, rapaz? Passa fácil sim. O Brasil vai passar fácil da Noruega. E manda um alô para Dani e Heloísa. Ok. Deixa eu ver isso aqui. Boa tarde, Rinaldo. Aqui é Nilson Varadouro. Sou tricolor. Era bom que... Não, ele está dizendo que está indicando Everaldo da seleção brasileira.
5: Espera aí, vai devagar.
4: Logo Everaldo, rapaz. Aliás, finalmente desabrochou no Santa Cruz, né? Finalmente desabrochou. Deu uma assistência e ainda fez um gol. Um abraço à torcida tricolor aí. Deixa eu pegar aqui mais uma mensagem para a gente correr aqui. Pronto, está aqui, ó. Por via das dúvidas, eu mandaria Paquetá e Rafinha para se recuperarem no Brasil. E escondi o passaporte dos dois. Eita, rapaz. Esse não aceita Paquetá nem aceita o Rafinha. Rafinha ainda não desabrochou na seleção, né? Ainda não. Tá precisando mostrar o que sabe, principalmente como ele joga lá no Barcelona. Aqui tem o Ramiro, é isso? Deixa eu ver. Boa tarde, Ramiro Neto, bairro das Graças. Não vejo muita diferença entre Noruega e Costa do Marfim. Nenhuma assusta, a não ser que a nossa seleção perca para ela mesma. Eu acho que não tem novidades, o Brasil deve ganhar. Ok, agora tem aqui o Lula de Maniçoba.
5: Sobre Rafinha, não sabe nem se vota ainda, né? Muito torcer para que ele vote ainda, tem essa questão do Rafinha.
4: Nenhuma explicação mais profunda do Departamento Médico da Seleção Brasileira também, né? Ó, boa noite, Rinaldo. Todas as vezes que Endrick entra... A seleção se transforma, a seleção é outra. Ele entrou e deu mais velocidade no ataque do Brasil, sem dúvida. Esse

0: mexe muito, né, cara? O Endrick é um cara que se mexe muito, é baixinho, mas tem uma força física impressionante. Não perde uma bola, vai buscar a bola onde ela estiver, se mexe para tudo que é lugar. É um acerto realmente quando ele entra na seleção brasileira. O que, é que vocês acham? É isso mesmo ou não?
1: Concordo.
2: Concordo também. É um jogador que tem muita mobilidade, né? Isso ajudou também na partida ontem, principalmente para o Brasil conquistar a virada.
0: Endrick, é isso mesmo, Igor Moura?
3: Ótima opção. Não acredito ainda que ajude mais sendo titular. Eu acho que ele pode ajudar mais entrando no decorrer do jogo. Agora, é uma opção muito interessante porque tem características diferentes dos centroavantes que o Brasil tem convocados, né? Tanto o Igor Thiago como o Cunha. E é muito bom ter o Endrick no banco, até por fazer mais de uma função. Por enquanto, eu também utilizaria ele como um bom reserva, não como titular.
0: Ó, quem quer ser campeão não escolhe adversário. Tá dizendo aqui o Ozias Pedro, de São José da Coroa Grande. É verdade. Quem quer ser campeão não tem que estar olhando adversário, a não ser para estudá-lo, tal, mas ficar pensando quem vai ser, quem não vai ser. A seleção, quando realmente quer ganhar a Copa do Mundo, ela não se preocupa muito com isso, não. A não ser nos contatos naturais que acontecem antes de cada partida, evidentemente. Deixa eu ver aqui.
3: Não, agora, é sempre interessante pegar uma seleção com menos camisa, com menos qualidade individual, né? Por exemplo, Paraguai ou Alemanha? O pessoal vai dizer, não tem que escolher não, mas eu prefiro pegar o Paraguai 300 vezes do que a Alemanha. Porque a Alemanha isso vai estar num dia bom, sim, talvez, contra você, e você se dá mal, né? Então, é importante, às vezes, também contar com sorte, um dia ruim de um campeão, de uma seleção com camisa, enfim. Faz parte também da Copa.
1: Olha, tem a informação atualizada sobre o Rafinha. Ele treinou hoje com a seleção, tá? Fez um trabalho em campo. A expectativa inicial é que ele esteja apto para a partida de domingo. Mas aí vamos aguardar o desenrolar da semana.
0: Vai descansar, Rafinha, vai descansar. Depois tu voltas. Cláudio da Iputinga, boa tarde. Diz que não tem medo dos times que vão enfrentar o Brasil e que o Brasil vai ganhar pelo placar de 3-0. A França joga às 18h, né?
2: Isso, Edi.
0: Aqui, horário de Brasília, horário do Brasil. E enfrenta a Suécia. É um favoritismo sem tamanho, né? Para mim, é favoritaça a seleção que nesse momento tem apresentado o melhor futebol da Copa do Mundo. É só imaginar qual vai ser o placar, né?
1: Na verdade, eu iria falar para você que eu também confio plenamente na vitória e tranquila da França.
2: Sim.
1: Mas depois de alguns jogos que eu tenho acompanhado na Copa do Mundo e algumas zebras que aconteceram, eu estou meio receoso. Mesmo assim, eu mantenho ainda a confiança. Acredito que a França passa pela Suécia. Isso aí não tenho o que falar, mas a Copa do Mundo, ela está aparecendo com algumas surpresas interessantes aí.
0: Mas é uma superioridade incrível, né, rapaz? A seleção está muito bem, a seleção que vem trabalhando há muitos anos, com o mesmo treinador, mantendo uma regularidade. Com esse...
1: Você apostaria na Holanda contra Marrocos?
0: Eu optei por Marrocos.
1: Você apontou
0: por
1: Marrocos?
0: Nos palpites que a gente fez aqui no programa, eu coloquei Marrocos como vencedor.
1: Para mim foi surpresa. A Alemanha também foi surpresa contra o
0: Marrocos.
1: Paraguai.
0: Joga muito bem, cara. São muito disciplinados taticamente também.
3: Me surpreendeu a Alemanha contra o Paraguai. Também. Agora Marrocos e Holanda. Tanto é que num grupo que eu faço parte, eu falei, gente, esse jogo é 50-50, na minha opinião. 50-50, equilíbrio total, Holanda e Marrocos. Tanto é que foi empate, né?
0: Pois é, exatamente. E você, Letícia?
2: Veja, eu também apostei num empate em um grupo de amigos, mas pra mim o um favoritismo, de um lado, se fosse dizer quem iria vencer, eu apostei na Holanda, tá? Mas realmente Marrocos conseguiu ser superior e fazer esse superior também nas penalidades. Agora, Suécia e França, eu fico com a confiança total na França.
0: Os caras estão jogando muito bola, muita bola. Não é de hoje, né? Não é de hoje. É uma seleção favoritíssima para ganhar a Copa do Mundo. E esse Brasil da gente? Vocês estão acreditando mais um pouco ou continuam ainda desconfiados?
1: Eu vou fase por fase. Vamos aguardar domingo, passando pela Noruega, e a gente vai confiando, porque eu tinha apostado que iríamos até as oitavas. Então, se minha aposta, espero estar totalmente errada, acaba domingo, né?
0: Uhum. Você?
2: Confiante é muito forte, mas a minha aposta é que fosse até as quartas. Então, tenho uma certa confiança que o Brasil vai conseguir passar da Noruega. Eu vejo que não vai ser fácil, mas que vai conseguir.
0: E você, Igor, chega fácil nas quartas de final?
3: Passa da Noruega, não vai ser um jogo tranquilo, vai ser um jogo difícil, mas eu acredito que o Brasil passa da Noruega bem. Se enfrentar a Inglaterra nas quartas...

0: datas, que é pelo menos a projeção que eu faço. Eu confio muito mais na seleção brasileira do que nessa Inglaterra aí.
1: Também.
0: Aí na semi, aí a gente não entra favorito não, porque deve vir a Argentina.
2: Exatamente. E acabou o programa, né? Muito obrigado a todos, obrigado Wales.
3: Valeu, Ed.
2: A gente tá junto daqui a pouco no Bola Rolando. Obrigado, Letícia.
1: Valeu, Ed.
2: Tudo de bom, querida. Obrigado, Rodrigo. Um abraço.
0: Até já, Ed.
2: Valeu, são 18 horas, mais 2 minutos na capital pernambucana. Vamos à oração da Ave Maria e depois tem o Bola Rolando.
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Esta é a hora do Angelus, a hora da Anunciação. A humanidade esquece por um momento a sua luta em glória. Deixa de lado os pensamentos pecaminosos, a perseguição desenfreada dos homens contra os próprios homens e contempla, na paz da natureza, uma sombra pálida do olhar de Maria. Nos templos, nas ruas e nos campos, as preces brotam espontâneas de todos os lábios. Esta é a hora do Ângelus, a hora da Anunciação. Nós vos suplicamos, Maria, que olheis por nós, vossos filhos ingratos. Dai-nos a graça do arrependimento e a vossa bênção materna. Porém, mais do que nós, Maria, outros necessitam do vosso apoio nesta hora. Os que morrem de necessidade, os que blasfemam, os que não creem. Iluminai-os, Virgem Santíssima. Vós que fizestes os homens semelhantes a Deus, porque foste mãe de Jesus, olhai para os que perderam a fé. Protegei-os. Deslumbrai-os como um relâmpago aos olhos de Paulo. Lembrai-vos deles nesta hora, Maria, e sede para todo sempre louvada e bendita. Ave Maria, cheia de graças, o Senhor é convosco. Bendita sois vós entre as mulheres, bendito é o fruto do vosso ventre, Jesus.

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0: 18:07.
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0: Já é noite na capital pernambucana e o Bola Rolando está no ar. Bola Rolando, a mais completa resenha esportiva do rádio de Pernambuco. Atenção para as principais manchetes do programa de hoje.
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0: Náutico, Haldinei Alves.
3: O mágico está de volta. Náutico anuncia oficialmente Jean Carlos com contrato até o fim de 2027. Timbu também tem um zagueiro e um ponta acertados para a sequência da temporada. CBF altera o horário do jogo de domingo contra o Juventude, mas só mudou o horário. A data continua a mesma. Náutico vai entrar em campo minutos depois da seleção brasileira.
0: Santa Cruz, Igor Moura.
4: Terça-feira de reapresentação para elenco tricolor. Jogo contra o Ituano sábado na Arena teve horário antecipado após pedido da diretoria Coral. Técnico Christian de Souza ganha reforços, mas perde principal destaque na temporada até aqui pro duelo diante do Galo de Itu. Promoção de ingressos para a torcida tricolor nesses quatro próximos jogos como mandante até o fim da primeira fase na Série C.
0: Esporte, Wally Santos.
5: 4 anos depois, Gilmar Del Pozzo está de volta à Ilha do Retiro. Novo técnico rubro-negro assinando contrato até o final da temporada.
0: 18:10, vai começar o show.
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0: Tem bola rolando para o Náutico. Alô, alô, Raldinei Alves.
2: Alô, Edinaldo, muito boa noite para você e para todo mundo que está acompanhando a gente aqui no Bola Rolando. O Náutico anunciou agora há pouco, oficialmente, o retorno de Jean Carlos, o mágico, como é chamado pela torcida do Náutico e como foi chamado pelo próprio Náutico no anúncio. Um anúncio até mais trabalhado do que o Náutico costuma fazer, com vídeo de apresentação, palavras do jogador. Ele chega com um contrato definitivo até dezembro de 2027, só fica disponível para jogar quando a janela abrir, não pode entrar em campo ainda porque estava na Chapecoense. Jean Carlos esteve no Náutico pela última vez na temporada de 2022, foi campeão brasileiro da Série C em 2019 e foi campeão pernambucano em 2021 e 2022. Desde que saiu do Náutico, passou por Ceará, Criciúma, Chapecoense, estava na Chape, na Série A do Campeonato Brasileiro. E por isso é tão querido pela torcida do Náutico, Jean Carlos, com 34 anos, agora sim, está oficialmente de volta ao Timbu.
0: É, o jogador que marcou a torcida, né? Um jogador que tem identidade com a torcida do Clube Náutico Capibaribe, tem um currículo aí muito bom, pelos clubes todos por onde passou, se destacou. Não é, evidentemente, o mesmo Jean Carlos de 4 anos atrás, que é exatamente esse o período que ele está fora do Náutico, né? Em torno
2: isso, de 22 anos.
0: Então, gente, é esperar que ele volte a jogar um bom futebol, que o Náutico se reencontre, volte a vencer, volte a ser um time vencedor, porque há 5 partidas sem ganhar um jogo, isso fica muito ruim, isso mancha o filme do Náutico, viu, Raldinei Alves?
2: E o curioso é que o Jean Carlos vinha atuando desde que saiu do Náutico, né? Tem gente que talvez não estivesse acompanhando ele, posso dizer, tá em fim de carreira, não. Jean Carlos deixou o Náutico em 22, aí em 23 ele fez 53 jogos pelo Ceará, em 24 fez 44 jogos pelo Juventude, em 2025 ele começou a temporada no Juventude e terminou no Criciúma, mas fez 38 jogos, e só em 2026, a gente vai para o mês de julho, em 2026 ele já entrou em campo 34 vezes pela Chapecoense. Então não é um jogador que lida com lesões, pelo contrário, está geralmente disponível para entrar em campo nos times que jogam, e isso pode ser bom para o Náutico.
0: Isso é importante, sem dúvida, né? Um jogador que está em atividade. Poxa, estamos no meio do ano. O cara já fez 30 partidas, foi isso?
2: 34 partidas.
0: Em
2: 6 meses, é bom, né?
0: É, e vai ter 20 dias ainda para esperar uma estreia, porque a janela se abre dia 20, né?
2: Isso, dia 20 de julho.
0: Ele tem pelo menos 20 dias para poder ficar realmente em boa forma física e ajudar esse clube Náutico Capibaribe. Náutico precisa reagir.
2: E aí a dúvida, com Jean Carlos, o que é que acontece com o Dodô?
0: Eu botaria os dois para jogar, cara.
2: Muita gente aposta nisso, né? Que ele pode usar Dodô como ponta.
0: Jogador bom tem que jogar, cara. Tem que arrumar lugar para ele. O que não pode arrumar lugar é para jogador ruim. Mas jogador bom tem que estar junto.
2: Tem que chegar e entrar em campo, né? Pois é, Jean Carlos é a contratação do Náutico. Antes da gente continuar falando sobre contratações, vamos ouvir o Hélio dos Anjos, que falou sobre Jean Carlos.
3: Eu conversei com o Jean uma vez, Guilherme deve ter conversado com ele umas 6 vezes, e eu quero deixar bem claro, o Jean, desde a primeira vez que eu conversei com ele, ele não abriu, daqui a pouco ninguém abre mão de salário, essas coisas, mas o querer, ele é fundamental. Então o querer de qualquer jogador é fundamental para estar no Náutico, né? Eu tenho que

0: agradecer muito, nós temos que agradecer muito a postura do Jean, né? Porque em momento algum o Jean teve dúvida. Ele só procurou dentro das conversas com a gente. Eu fui muito simples com o Jean. Bati um papo, falei para ele: ó, velho, eu só não quero lenga-lenga. Sabe? A coisa ficar sendo empurrada, pá, pá. Resolve. Jean, em todos os sentidos. Agora, vai personalizar a equipe e é um jogador que me conhece. A primeira coisa que ele quis mostrar para mim, e aí foram os números dele no último ano. Não só esse ano, mas no ano passado. E ele sabe que eu pego muito no pé disso, porque, para mim, o Jean tornou-se esse grande jogador a partir do momento que ele colocou na cabeça que ele tinha que melhorar a intensidade dele, que ele tinha que melhorar volume de participação, porque tecnicamente ele sabe tudo, né? Então, eu fico muito feliz do Jean ter passado aqui comigo e fazer os contratos que ele fez depois que ele passou aqui com a gente, o crescimento que ele teve, mas é o jogador que faz tudo isso.
1: Muito bem, tá então o Hélio dos Anjos. E o próprio Jean Carlos falou, a gente acabou de receber o Jean Carlos mandando uma mensagem para a torcida do Náutico.
2: Fala, torcida Alvirrubra, muito bom estar de volta para onde eu fui muito feliz, dar continuidade nessa linda história que a gente começou lá em 2019. Não vejo a hora de poder estar aí nesse caldeirão, ver esse estádio lotado, com vocês nos apoiando e a gente juntos conquistar o nosso grande objetivo da temporada, tá? Um grande abraço, Deus abençoe a todos. Já já estamos juntos.
1: Muito bem, agora sim, com as palavras do Jean Carlos. O Náutico vai para o mercado, logicamente, e tem muita coisa para melhorar, né?
3: Muito.
1: Não é só contratar Jean Carlos que tudo vai melhorar, não. Pelo
3: Tem que
1: contrário.
3: ter peça de reposição, tem que olhar para o banco e ver jogadores bons. Tem que ter isso, né?
1: O Náutico, segundo o próprio Hélio dos Anjos, já tem acertados um zagueiro e um ponta. A gente tem a informação também de que o Náutico tem já um acerto com o volante Léo Índio e com o Borassi, aquele atacante que em outros momentos já foi cogitado no time do Náutico, mas o acerto com esses jogadores já está muito bem encaminhado. São mais duas contratações que devem chegar para essa janela. E mais contratações também vão acontecer. Certamente o Náutico vai buscar um zagueiro, tem sofrido com isso nos últimos jogos. Vai buscar certamente também um centroavante, talvez um dos grandes problemas do Náutico. Tá usando o Derek, que está
3: Nesse
1: sendo
3: momento, sem
1: criticado.
3: dúvida, né?
1: O Paulo Sérgio tá lesionado, então já mostrou aí a carência de centroavante no time do Náutico. Então a janela deve se desenrolar dessa forma.
3: Agora, e Vinícius, qual foi o problema dele?
1: Vinícius, ele teve um problema um pouco mais sério. A gente falava sobre isso ontem, você deve se lembrar. Que é estranho um jogador não ficar nem no sacrifício, né? Abrir mão de jogar e deixar o time com um jogador a menos. Vinícius deixou o jogo contra o Goiás e teve um problema na coxa. Foi um problema muscular, mais sério. Então, a tendência é que Vinícius passe um tempo no departamento médico para se recuperar. Ele é peça descartada, por exemplo, para o jogo do domingo contra a equipe do Juventude. Mas é outra baixa, né? Capitão da equipe, atleta que vinha bem, um dos principais jogadores do Náutico nessa Série B do Brasileiro, teve uma lesão constatada na coxa e vai passar algumas semanas longe.
3: Até mesmo nos dias em que o Náutico vai muito mal, como foi nessa última partida, quem sobressai é exatamente Vinícius. É exatamente
1: Exatamente.
3: Vinícius. Foi o cara que sobreviveu a todos os obstáculos que o Náutico passou nessa partida. Então é um cara significativo. Qual é o tempo mesmo de previsão?
1: O Náutico não publicou nada de forma oficial, mas por ter sido lesão muscular na coxa, se imagina que chegue a perto de 2 meses.
3: É muito tempo,
1: É
3: né, cara?
1: tempo, é tempo,
3: Muito tempo.
1: é tempo.
3: É perder um jogador fundamental. Mas tá chegando o Jean Carlos, né? Já dá uma equilibrada.
1: Perde um. O bom seria ter os dois, né, pro Náutico.
3: É, exatamente.
1: Mas
3: Concordo plenamente.
1: já que só tem um, o Vinícius, desde o campeonato pernambucano, vinha bem, e ele talvez ao lado do Dodô, né? Você falou sobre o Vinícius, talvez ao lado do Dodô sejam os únicos jogadores que ainda têm mantido um alto nível, mesmo com essa fase ruim que o Náutico está vivendo na Série B. Mas é isso, problema muscular é complicado, o Náutico ainda está com outros problemas no departamento médico, outros jogadores estão sofrendo, o Leonay também tem um problema na coxa, Arnaldo, Júnior Todinho, pelo menos, voltou a treinar, voltou a trabalhar junto com o restante do grupo. E a expectativa grande é pelo Paulo Sérgio. O Vinícius.

0: Vinícius no Campeonato Brasileiro. Cadê ele aqui? É, enfim, é um dos jogadores mais importantes, os números mostram isso. Vamos falar também sobre esse jogo de domingo do Náutico contra a equipe do Juventude, porque esse jogo estava marcado para 7 da noite e todo mundo esperava que fosse mudar de data, né? Só que a CBF mudou apenas o horário. O jogo às 7 da noite passou para 8:30 da noite.
1: Piorou.
0: Só que veja, o Brasil joga às 5 da tarde.
1: Meu Deus.
0: O jogo do Brasil, se não tiver prorrogação, vai terminar às 7 da noite. Como que o Náutico entra em campo às 8:30? E se tiver prorrogação e pênalti no jogo do Brasil? O pessoal vai estar tudo vendo o jogo do Brasil até às 8 e vai pro jogo do Náutico às 8:30?
1: Tem que botar um telão lá, né?
0: É, e o Náutico, obviamente, não gostou disso, né? Primeiro, pela expectativa de público baixíssima que fica de você jogar minutos depois do término de um jogo da seleção brasileira na Copa. A gente viu ontem a mobilização nas ruas, como foi, todo mundo parando para ver o jogo da seleção. E o Náutico tá tentando mudar, tá? A informação que a gente tem é que o Náutico ainda tá tentando uma nova mudança com a CBF.
1: Correr, porque hoje já é terça-feira, né?
0: É, a probabilidade maior seria na segunda, o jogo, porque no sábado tem o Santa Cruz jogando na região metropolitana do Recife, né? A gente já viu isso acontecer, mas é incomum que se marquem dois jogos para o mesmo dia. Não haveria nenhum problema de mudar para segunda, porque o outro jogo do Náutico é só no fim de semana seguinte. Mas vai depender da CBF. E vou dizer, a CBF tá errando com esse jogo desde o começo. Esse jogo do Náutico contra o Juventude, você vai se lembrar, é aquele que originalmente foi marcado para as 11 da manhã no Recife.
1: Ah,
0: Você
1: é
0: lembra disso, né?
1: verdade, verdade.
0: Já começou errado aí.
1: Cometer essa loucura, é verdade.
0: Aí alguém se tocou e mudou para 7 da noite. Só que o Brasil joga às 5. E ao invés de mudar de dia, mudaram de horário para 8:30.
1: Eles queriam torrar os jogadores dentro de campo.
0: De 11 da manhã. Vamos ver o que acontece, mas como você falou bem, tem que acontecer logo, né? Porque hoje já é terça-feira, o jogo está marcado para o domingo. E nos próximos dias, se houver de fato o adiamento para segunda-feira, isso deve ser confirmado pela CBF.
1: É, se o pessoal da CBF tiver o mínimo de sensibilidade, faz uma mudança disso aí com tranquilidade. Mas é difícil esperar essa sensibilidade desse pessoal.
0: O que me chamou a atenção foi que a mudança saiu hoje. Por que você muda das 7 para as 8:30? É, alguém hoje, já sabendo que o Brasil jogaria no domingo às 5, achou de bom gosto
1: Não,
0: marcar o
1: é,
0: Náutico
1: você
0: para 8:30.
1: já marca de forma absurda, né? Um jogo para as 7 da noite com o Brasil jogando às 5 da tarde. Aí bota para 8:30. Por que não bota esse jogo logo para segunda, cara? Não
0: Segunda,
1: custava
0: velho,
1: nada.
0: resolveria esse problema. Eu soube até de uma pessoa, eu ouvi de uma pessoa do Náutico, que o próprio clube se preocupa não só pela questão do público, mas também a operação de jogo. Porque a gente sabe, um jogo de futebol envolve muitos profissionais trabalhando. E muitas empresas liberam os seus profissionais para os jogos do Brasil. E como que o Náutico vai contratar essas empresas terceirizadas para fazer a operação do jogo? O Náutico está preocupado também
1: Ainda
0: de
1: bem
0: não
1: que é
0: ter
1: um domingo,
0: pessoal.
1: né? A maioria tá de folga, né? Por ser um
0: É, é.
1: domingo.
0: O Náutico não vai ter, talvez, pessoal suficiente para fazer a operação do jogo. Vamos ver, a gente vai acompanhar nos próximos dias as cenas dos próximos capítulos. Mas hoje, o jogo está marcado para domingo, 8:30 da noite, Náutico e Juventude.
1: Ok, valeu, Raudney.
0: Valeu, um abraço.
1: E você acaba de acompanhar aqui dentro do Bola Rolando, a terça-feira, Alvirrubra, 18h26.
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6: Dezoito e 27.
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6: Tem bola rolando para o tricolor do Arruda. Alô, alô, Igor Moura.
8: Alô, alô, Edinaldo Santos. Muito boa noite, amigo. Um abraço para todo mundo ligado aqui na Rádio Jornal, nesse Bola Rolando. Bom, Ed, depois da segunda-feira de folga para os atletas do Santa, os jogadores se reapresentaram hoje pela manhã. Treinamento aconteceu, treino fechado, sem entrevistas hoje pela manhã, depois da segunda-feira de descanso, porque o Santa jogou sábado, venceu bem o Paysandu por 3-1, e no domingo os jogadores só chegaram no decorrer da tarde, né? Ganharam um dia e meio de descanso e hoje já teve treinamento, início da preparação para o jogo de sábado contra o Ituano. Ed, tava muito ruim, agora tá apenas ruim o horário do jogo sábado, Santa Cruz e Ituano.
6: Que horas?
8: Sábado, 9 da noite na Arena, eu acho que você não considera um horário propício para a prática do futebol, né?
6: Meio pornográfico esse horário, né? Pelo amor de Deus.
8: Eu também acho.
6: 9 da noite
8: no domingo. 9 da noite no sábado.
6: No sábado, aliás.
8: 9 da noite e um sábado. Ei, na Arena é complicado, é complicado.
6: Meu Deus do céu.
8: É complicado porque, por exemplo, vou dar o torcedor do Santa, que gosta, por exemplo, sábado à noite, vai com a esposa para um barzinho, para um restaurante, com os filhos, para um restaurante, sai com a família, com os amigos, tal. Dificilmente ele vai conseguir fazer isso com um jogo 9 da noite e um sábado.
6: Complicado.
8: O que fez o Santa? O Santa foi lá na CBF, pediu, já tinha conseguido aquele jogo contra a Ferroviária, antecipação para domingo 4 da tarde, né? E teve um bom público naquele dia em que o Santa empatou com a Ferroviária em 1-1. O Santa foi lá na CBF, bateu na porta da CBF, meu irmão, 9 da noite e um sábado, tenha piedade, ajeita aí, o que é que você pode fazer?
6: E terminaram botando de novo para 9 da noite.
8: Aí a CBF, pois é, aí a CBF entrou em contato com a detentora dos direitos de imagem da Série C. O que é que aconteceu? O jogo passou para 7:30 da noite. É como eu vinha dizendo, era muito ruim, 9 da noite e um sábado. 7:30, o jogo acaba 9:30, pessoa que mora aqui pelo centro do Recife, região central, zona norte, 10 horas da noite tá em casa, né?
6: Menos porque mal. O Corujão sai de linha, né? Na hora da madrugada.
8: Ah, sim, o Bacurau.
6: É, o Bacurau, o Corujão, né? Como queiram. Ele sai de linha.
8: Fica mais reduzido.
6: 1 hora da manhã, parece.
8: Fica mais reduzido. É um a cada 1 hora, 1 a cada 40 minutos, mas enfim. Mas ameniza a situação.
6: O cara que vai sem carro próprio fica ali esperando, cara, na madrugada. E se tiver chovendo, cara?
8: Eu lembrei de um torcedor que veio falar comigo em um daqueles jogos do Santa, na reta final da Série D do ano passado, acho que foi o Santa e Altos, que o jogo foi com 40 e tantas mil pessoas, numa segunda-feira, 8:30 da noite, se não estou errado. Pois esse torcedor, ele chegou no Caixa de Santa Rita, não conseguiu pegar o ônibus, só conseguiu pegar o ônibus lá para as 3 da manhã. Ele me contou, rapaz, deu uma dó danada, porque o cara chegou em casa 5 da manhã, 4:30 da manhã, tu 5 imagina. Da manhã. Ah, é uma torcida muito apaixonada, né? Então, torcida do Santa, ainda mais depois de vencer o Paysandu,

0: Eu acredito que agora, no sábado, 7h30, o público vai ser um pouco melhor do que seria 9 da noite no sábado. Não acredito que vai dar mais de 15. Tô torcendo que dê. Mas o que é que o Santa tá fazendo, Ed? Pra estimular a torcida do Santa a comparecer. O Santa tá fazendo algumas promoções bem interessantes para essa reta final. São 7 jogos. 4 em casa. Finalmente, o Santa tem mais jogos em casa do que fora. Você lembra que eu falava lá no início do campeonato que a gente ficava, poxa, Santa no começo tem 2 jogos em casa e 4 fora. Complicado, início difícil. Agora não. O Santa tem 7 jogos pela
1: É a
0: frente.
1: hora da compensação, né?
0: Isso. 7 jogos pela frente. 4 em Pernambuco. 3 fora de casa. E se o Santa vencer os 4 jogos em casa, coisa que está sendo difícil de acontecer, o Santa está tendo um aproveitamento mais interessante fora do que dentro, né? Se o Santa tiver um aproveitamento de 100% em casa, ganhar os 4 jogos restantes com 12 pontos somados, o Santa vai a 30. 30 é um número mágico para você classificar para o quadrangular de acesso da Série C para a Série B. Então, o Santa vai se apegar a esses jogos em casa. É claro que se conseguir beliscar fora de casa novamente, vai ser uma maravilha. Mas o Santa tem essas 4 decisões e a diretoria do Santa fez algumas promoções. Por exemplo, o torcedor que é sócio, a torcedora que é sócia, tem um setor no estádio que, se a pessoa comprar os 4 ingressos dos 4 próximos jogos, sai a R$ 60. R$ 15 por ingresso, Ed. Tá bom ou não tá? Tá muito bom pro torcedor do Santa, ou não tá? R$ 15 por jogo?
1: Tá bom, né?
0: É, pro não sócio fica R$ 20 por jogo. Fica R$ 80 os 4 jogos.
1: Olha aí, tá vendo?
0: Então, Edinaldo, tem que ser criativo pra chamar a torcida
1: Tem que ser,
0: pra
1: tem que
0: arena num
1: ser.
0: sábado 7h30,
1: Presta
0: sabe?
1: atenção, torcedor, para não esquecer a promoção, pelo amor de Deus.
0: É, vamos lá. Sul Inferior, que é onde fica a organizada do Santa, R$ 80 pro não sócio, os 4 ingressos, os 4 jogos, e pro sócio, R$ 60. Setor Leste Inferior, que é aquele setor frontal, que é onde a torcida mais gosta de ficar, fica R$ 96 pro não sócio, os 4 jogos, e R$ 72 pro sócio. Tem mais, o torcedor pode ir na rede social do Santa, porque tem muita promoção para que o Santa tenha a melhor média possível. Já tem a melhor média da divisão, né? Dos jogos em casa. E o Santa é nessa busca por apoio da torcida para classificar. Edinaldo, todo mundo ligado nesses jogos da Série C de hoje, que o Santa pode sair do G8, né? Teria que dar tudo errado também para o Santa sair do G8. O Amazonas teria que vencer o Volta Redonda. Esse resultado eu acho mais improvável de acontecer, o Voltaço perder em casa pro Amazonas. E esse é mais provável. Caxias venceu o Anápolis. Anápolis de Roberto Fernandes. O duelo Marcelo Cabo e Roberto Fernandes, Edinaldo.
1: Eita.
0: Marcelo Cabo no Caxias recebendo o Anápolis do Roberto Fernandes. Se o Anápolis empatar, vai ajudar demais o Santa, porque o Caxias permanece atrás do Santa na classificação.
1: Roberto tá no Anápolis.
0: E estreou ganhando já. Estreou lá ganhando. Ele acertou a palavrada com o Retrô para voltar ano que vem, né? O Tininho vai ser o executivo do Retrô agora pro ano que vem. Roberto Fernandes está palavrado para voltar a ser técnico ano que vem do Retrô, em 2027, mas aceitou o desafio no Anápolis para tentar sair do rebaixamento da C para D. E já ganhou na estreia, ganhou por 2-0 em Anápolis o seu jogo
1: Marcelo
0: inaugural.
1: Cabo tá no Amazonas, é?
0: No Caxias.
1: Caxias.
0: Caxias. Caxias, que hoje é décimo e pode ultrapassar o Santa se ganhar no Estádio Centenário em Caxias do Sul, a da equipe do Anápolis. O Amazonas pega o Volta Redonda no Rio. E o Santa só sai do G8 no final da rodada se o Caxias ganhar em casa do Anápolis e se o Amazonas ganhar do Volta Redonda na cidade do Aço, no interior do Rio de Janeiro. O Christian de Souza vai falar agora, mas só lembrando que o Christian não vai contar com o melhor jogador do Santa na temporada, né? E desde o ano passado, um dos melhores do elenco do Santa, o Eurico, que vem jogando muita bola, o Eurico, vive uma fase deslumbrante com a camisa do
1: Inclusive
0: Santa.
1: deslocado para a direita, né? Para a lateral.
0: E sem comprometer, né? Jogando bem também na
1: Jogou
0: lateral
1: bem,
0: direita.
1: jogou bem.
0: Então o Eurico vai ser uma ausência sentida, é claro. Tomou o terceiro cartão amarelo, vai cumprir a automática. Agora, terá de volta o Cristiano de Souza, William Alves, Alex Juan e o Renato voltam de suspensão. Renato, depois daquela expulsão irresponsável dele, né? Não tinha para que entrar da forma como entrou contra o
1: Podia até ser
0: Ipiranga.
1: punido, né?
0: Pois é, entrou muito
1: Recebeu uma
0: forte.
1: multazinha. A situação financeira de Santa Cruz é tão grande. Como
0: Como
1: é
0: é
1: que
0: que
1: ele
0: tu vai
1: vai?
0: multar o jogador, né?
1: Não tem. Você não está me pagando, eu vou
0: Vai
1: multar
0: multar
1: com
0: de
1: quê?
0: onde, meu irmão?
1: É
0: É
1: difícil.
0: difícil. Mas foi irresponsável, Renato. Um puxão de orelha nele, eu acho que seria o ideal. Santa, naquele momento, ainda estava pressionando, tentando o um empate depois do pênalti perdido pelo Everaldo. O Renato não pode, com a experiência que tem, ser expulso daquela forma. Volta de suspensão ele, o William Alves e o Alex Juan, jogador interessante para a lateral esquerda. O Matheus Vinícius teve que quebrar o galho na lateral. No primeiro tempo sofreu um pouco, né, nas investidas do Edilson contra o Paysandu, mas no segundo tempo conseguiu segurar melhor. E serão reavaliados diariamente nessa preparação. Marquinhos, Zé Mário, Heron e Thiago Coelho. Depois das falhas do Thiago Coelho.

contra a Ferroviária sendo expulso com 5 minutos e aquele gol que ele levou contra o Ipiranga de Erechim, eu acho muito improvável o Thiago Coelho voltar a ser titular na meta coral. Eu acredito que o Thiago Coelho vai ficar no fim da fila. O Gabriel é o novo titular do Santa, fez um bom jogo em Belém do Pará, fez algumas boas defesas. E o Rock Kennedy talvez esteja na frente.

0: sobre o fato dele estar numa boa fase como treinador, porque na Série C, Ed, ele em 5 jogos com o Amazonas ganhou 4 e empatou 1. Chegou no Santa, já tá aí com uma derrota só, que foi aquela pro Ipiranga, e não perdeu mais. Uma derrota na Série C inteira, comandando dois clubes. E o Christian de Souza fala desse momento dele no Santa, com apenas uma derrota no comando coral.
1: Mas é... Pra tiver a luta, né? Recém hoje a gente entra no G8. Então, campeonato muito igual, muito parelho, mérito de todos, do trabalho, diretoria, do staff do nosso clube, que é um staff fantástico, muito profissionais, e a gente ainda tem uma longa estrada para percorrer e buscar nossa classificação.
2: Cristian, fala pra gente, tu esperava que seria esse placar de hoje de 3-1 pro Santa Cruz, ou tu esperava que encontrar mais dificuldade com o Paysandu, até poderia sair com empate, estava bom para o Santa Cruz, ou tu esperava que seria essa vitória?
1: Não, tá difícil para jogar em casa, tá? Repito, tá difícil para jogar em casa, propor jogo. As equipes estão muito organizadas, estão muito competitivas, fazendo um jogo reativo bastante interessante, todas as equipes. Esses dias o último colocado ganhou do líder. Então está muito difícil propor. Quem quer tenta jogar, está tendo dificuldade, porque enfrenta equipes organizadas.
0: Pronto, tá aí o Christian de Souza falando principalmente sobre algo que acontece com o próprio Santa Cruz, né? Quando o Santa precisa propor, dar as cartas no jogo, ele geralmente vem se dando mal. Quando o Santa precisa ser reativo, sem bola, 30% de posse, 35%, na bola parada vai lá e belisca um gol, daqui a pouco no contra-ataque belisca um gol, jogada individual de Everaldo belisca um gol, o Santa se dando melhor nesse jogo reativo do que o propositivo como vem sendo.
3: Foi bem alentador, né? Você vê o ataque funcionando, porque esse ataque do Santa Cruz é de uma inoperância absurda, né? Aí o time reagiu, jogou bem, Everaldo fez gol, fez uma boa partida, finalmente Everaldo dando ar de sua graça numa contratação que se esperava muito em cima do Everaldo. Agora, Igor, com todo esse trabalho do Christian, mas a gente ainda não tem, pelo menos na minha visão, um modelo de jogo firme no time do Santa Cruz, né? Ele ainda está tateando, buscando melhorar o ataque, buscando melhorar o meio de campo.
0: Exatamente isso. Ele está tentando encontrar melhor encaixe ofensivo. Porque eu acredito que ele encontrou o melhor encaixe defensivo. Hoje a gente imagina o Santa com o goleiro, 3 defensores, 3 zagueiros. Eurico pela direita, Ronald como um ala pela direita, apesar de que o Thiago Enes foi bem contra o Paysandu, mas o Eurico pela direita como zagueiro, William Alves centralizado e o Edson Miranda pela esquerda. Matheus Vinícius, um substituto. Pela ala esquerda, Alex Juan. Pela ala direita, Ronald, que vem fazendo bem essa função de ala direita. Aí ele, às vezes, por exemplo, ele povoa mais o meio campo por dentro. Às vezes ele coloca só 2 volantes, sem um meio armador, abre Vitinho em uma ponta, Everaldo em outra ponta e joga com um centroavante. Então ele tá tateando principalmente essas peças do setor ofensivo, mas do Pedro Favela para trás, os 3 zagueiros, Ronald de ala direita e Alex Juan de ala esquerda, aí eu acho que ele encontrou o time ideal na cabeça dele.
3: Ele priorizou a defesa logo no começo da chegada dele, com razão, né?
0: Para parar de perder.
3: É, primeiro vamos segurar a onda aqui para depois melhorar. E esse foco que ele disse que ia se dedicar mais a esse foco do setor ofensivo, meio de campo e setor ofensivo, deve estar começando, né? Porque a mexida já foi boa para esse jogo anterior.
0: Mas contra o Paysandu fez 3, né?
3: Exatamente.
0: Fez 3 e o Santa teve algumas boas oportunidades também, trocando passes, enfim. Agora, eu sempre espero o próximo jogo em casa do Santa para ver se de fato a evolução tá notória. Porque fora de casa o Santa vai lá e belisca, ponto. Ganha do Brusque, chega em casa, perde do Ipiranga. Aí ganha do Paysandu jogando bem, vamos ver contra o Ituano. Porque se ganhar bem do Ituano, me parece que o Santa entra nos trilhos para encontrar o futebol ideal para jogar o quadrangular. É bom lembrar que se o Santa ganhar do Ituano, ele vai a 21. Existe uma grande chance do Santa já começar a abrir gordura para o nono colocado. E você abrir a gordura para o nono, você já começa aquela reta final um pouco mais de tranquilidade. E com mais tranquilidade, geralmente o jogador fica menos nervoso, toma a decisão mais correta em campo. É tudo esperar, é tudo em cadeia, né? Vamos esperar que o Santa Cruz consiga essa evolução em casa agora.
3: Torcer pra dar certo, né? Porque o ataque aparecendo melhora e equilibra mais a equipe.
0: E torcer que a torcida, desculpa a redundância, torcer que a torcida compareça, porque o Santa tá precisando muito de renda, né?
3: Pois é.
0: Pra poder pagar o atrasado.
3: Quanto de renda hoje o Santa Cruz é a bilheteria só, né?
0: Só. Hoje só. Teve antecipação, teve isso, teve aquilo.
3: Antecipou praticamente todas as receitas, né?
0: Isso, ainda não está acertado, ainda não está assinado e não teve aporte de SAF ainda, aquela situação toda que está emperrada, que está questão burocrática ainda, que quando a gente pergunta para o pessoal...
3: Aliás, ele é devedor da, entre aspas, SAF anterior.
0: É, 8 milhões que essa SAF nova vai pagar.
3: Pois é. Quando será?
0: Aí, não.
3: o dia da

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1: Quem?
0: Belchior.
1: Bonito, bonito. Belchior.
0: Belchior.
1: Grande cearense Belchior.
0: Exatamente.
1: Um dos maiores poetas da música brasileira.
0: Ok, Rigor Moura. Quem mais?
1: Quer mais?
0: Tá bom então, né? Santa Cruz está tentando essa recuperação. A gente cobra muito do Santa Cruz porque tem a tradição, tem um peso da camisa. E numa Série C como essa, é desconfortável ver o Santa Cruz fora de um quinto lugar, de um terceiro lugar, até de um segundo lugar ou primeiro, né? Santa Cruz tem que reagir para chegar nesse ponto.
1: É, são três camisas mais pesadas nessa Série C, com todo respeito a todos os clubes, mas são três camisas mais pesadas, que são Guarani, Paysandu, Santa Cruz. Não nessa ordem, quem quiser coloca Santa Cruz, Guarani, Paysandu, Guarani...
0: Guarani cresceu, Santa... né, bicho? Foi para
1: Guarani cresceu
0: lugar.
1: Muito, com o Hélio Cizenando, primeiro colocado hoje com 22 pontos. Tem o Figueirense, que tem um histórico legal e recente numa Série A, passou anos e anos na Série A do Brasileiro, com Edmundo e
0: venderam
1: tudo.
0: Venderam a SAF lá para o
1: venderam a SAF lá errada, mas...
0: Que foi uma bronca federal.
1: Muito, muito. Mas é aquela coisa, né? Tá tudo muito colado. O Santa hoje, por exemplo, se o Santa ganha e o vice-líder, o Brusque, que joga hoje com o Botafogo da Paraíba em João Pessoa, tropeça, o Santa passa o Brusque, que é segundo.
0: Ô Igor, só para a gente encerrar, e aquela história daquele cara da SAF lá da Paraíba, que está dizendo que vai botar ingresso para R$400 para evitar...
1: Sim, eu cheguei a ver que ele ia botar isso para evitar a torcida organizada do Santa
0: esse
1: lá.
0: Esse cara não sabe não que o regulamento proíbe isso.
1: Sabe, porque o Santa pode entrar com a liminar e o valor de ingresso voltar à normalidade como manda o regulamento específico e geral das competições CBF. Uhum. Isso aí é mais bravata, acredito eu. E tentando dar um freio na possibilidade de ter muita organizada do Santa lá em João Pessoa, que sempre dá problema. Não só do Santa, quase todos os jogos que eu fui fazer no Almeidão, do Botafogo contra clubes pernambucanos, teve confronto de polícia do lado de fora do estádio com organizado.
0: Pois é. Valeu, Igor.
1: Abração, Ed.
0: Pronto, torcedor, você acaba de acompanhar aqui dentro do Bola Rolando a terça-feira do Tricolor do Arruda. São 18h45.
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4: Agora, 18h48.
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4: Daqui a pouco tem o Leão da Ilha do Retiro. O Alex Santos está cheio de notícias para você, torcedor rubro-negro. Diga uma manchete aí, Wallace, por favor.
6: E o Sport confirma a contratação do novo treinador para o restante da temporada, Ed.
4: Daqui a pouco os detalhes, 18h48.
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1: Dezoito e 52.
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1: Tem bola rolando para o esporte. Alô, alô, Alex Santos.
3: Alô, Edinaldo Santos, boa noite para você, boa noite para a torcida rubro-negra que está acompanhando o Bola Rolando. Enfim, acabou o mistério e o técnico Gilmar Dalpozo, velho conhecido da torcida rubro-negra, acabou de ser confirmado pela diretoria do esporte como novo treinador até o final da temporada. Ele que chega com contrato até o dia 30 de novembro, a data que inclusive se encerra o Campeonato Brasileiro da Série B, chegando aí para substituir o técnico Márcio Goiano, que foi demitido na última segunda-feira, também conhecida como ontem, depois da derrota para o Fortaleza por 2-1 no último domingo pelo Campeonato Brasileiro da Série B. E o homem já desembarca amanhã, viu, Ed? Já desembarca e já vai colocar os pés para trabalhar juntamente com todo o grupo. Treinando a equipe e deve ser apresentado amanhã. Estamos aguardando apenas a confirmação da assessoria do esporte para definir se a apresentação do velho conhecido Gilmar Dalpozo, também conhecido como Padre, ele vai assumir aí o esporte com essa luta, né, que o Leão da Ilha tem pela frente para tentar voltar à primeira divisão no ano que vem. Lembrando que o Dalpozo, ele subiu com a Chapecoense no ano passado, né, 2025 para 2026. Então tem no currículo aí esse acesso e é apostando justamente nessa experiência do treinador que a diretoria rubro-negra está apostando na chegada dele.
1: Pois é, o treinador que tem uma identidade com o futebol pernambucano, primeiro porque quando era jogador teve no Santa Cruz, depois como técnico no Náutico, como técnico no Sport. Aliás, você recorda bem, você anunciou isso várias vezes, o Sport tentou contratá-lo desde a saída
3: do Roger.
1: Do Roger, né?
3: Naquela oportunidade, bem lembrado por você, ele tinha alguns projetos particulares, né? Que ele datou como mês de junho. Coincidentemente,
1: passou. Era dizer que não vinha de uma outra forma, de uma forma diplomática, né?
3: Fique tranquilo. Mas foi, pelo menos ele
1: foi. Naquele momento era meio tumultuado ali no Sport, né?
3: Totalmente indefinida a situação, né? Ninguém sabia como é que ficava, a questão financeira e tudo isso. Ele que passou aqui no clube em 2022, né? Ou seja, 4 anos depois de estar voltando a defender, a comandar a equipe leonina, e já chega aí com essa missão complicada, né? De tentar quebrar essa sequência aí do Sport ruim, de 4 jogos sem vencer.
1: É um bom profissional.
3: Educadíssimo,
1: é um cara,
3: né?
1: Muito educado, tranquilo, calmo. E sabe das coisas porque ele já mostrou isso aqui mesmo no Sport, no próprio Náutico. E nos clubes por onde ele passou, ele é um ídolo lá na Chapecoense.
3: Passou por Criciúma, ABC, Paysandu, Ceará, Juventude, Náutico e Avaí.
1: Uhum.
3: Tem experiência aí. Eu estava verificando o termômetro das redes sociais, viu, Reginaldo? E a torcida do esporte meio que dividida com a chegada dele, né? Muita gente ainda meio receosa com o Dalpozo, falaram um tanto em outros nomes aí. Mas é o que tem, é o perfil, que inclusive a diretoria do esporte estava procurando. É como disse ontem, né, o Lucas Ventura, a Bosco, inclusive eu até separei esse trecho para a gente ouvir hoje, do perfil do treinador que eles estavam procurando, um cara que conhecesse a Série B, um cara que conhecesse o esporte, conhecesse o clube e que entendesse da competição. Ou seja, Gilmar Dalpozo atende todos esses requisitos que foram apresentados pelo diretor do esporte.
1: Aliás, esses requisitos são sempre postos, né? Seja para que treinador for. É sempre uma colocação, ele tem que conhecer a modalidade da competição, tem que ser um cara que já vivenciou essa etapa, tem que ser um cara que já tem história dentro do clube.
3: Claro, né?
1: Veja que nunca houve diferença nessas alegações de dirigente de futebol.
3: Você está sendo mal, Ed. Deixa ele. Ele atende esses requisitos.
1: Agora,
3: atende.
1: Por favor, torcedor, esse negócio que está dizendo que não tinha outro, você já começa desvalorizando
3: Exatamente.
1: O treinador que está chegando.
3: Ele é competente.
1: Ele é um treinador competente, tem
3: muito,
1: história, muito. Tem currículo.
3: Tem, sim.
1: Aí você chega e encontra o pessoal dizendo, não tinha outro, trouxeram o Dalpozo.
3: Inclusive a saída dele naquela oportunidade em 2022 foi uma saída meio...
1: Complicada.

0: complicada, né? Porque ele estava bem e mesmo assim tiraram o Gilmar Dal Pozzo do comando técnico do Sport.
1: Exatamente por essa falta de simpatia entre ele e os torcedores.
0: Mas o torcedor tem que ter calma.
1: E dirigente, como não aguenta porrada de torcedor, ele vai lá e demite o cara.
0: Mas só que suportaram bastante as críticas no tocante ao Márcio Goiano, né? Então, tomara que consiga dar o resultado, consiga fazer com que o Sport volte a apresentar o bom futebol e que ele coloque o Sport no prumo. Vamos ouvir rapidinho o Lucas Ventura, que eu peguei esse detalhe, nesse quesito que você tanto falou aí do conhecimento da Série B.
2: É um perfil de um treinador que conheça a Série B, né? Conheça o tamanho e, se necessário, se possível, na verdade, com identidade com o clube, né? Mas dentro da nossa realidade financeira, né, Boris? A gente sempre tem se apegado bastante a esse ponto, porque, embora a gente tenha ganho um pernambucano, né? Chegamos a avançar nas fases das demais competições, estivemos no topo ali da Série B, a gente permanece com o problema que a gente tinha quando assumiu o clube, que é o problema de fluxo de caixa, o problema financeiro. Então a gente não pode se desprender dessa realidade e tentarmos algo novo no impulso ou tomar qualquer atitude que possa trazer consequência ao clube.
0: Pronto, tá aí o Lucas Ventura falando com a gente. Ele deu essa entrevista ao Leonardo Boris no dia de ontem, né? E pegamos esse trecho aí justamente para ratificar justamente o interesse do Sport no tocante ao Dal Pozzo. Desde cedo nós sabemos da contratação do Dal Pozzo, só que faltava a confirmação oficial do clube, que só se deu agora à noite, porque teve um quesito aí que foi apurado pela Camila, do GE, e realmente eu confirmei posteriormente no tocante ao contrato. O Dal Pozzo queria, já com gatilho de, se subir o Sport para a primeira divisão, ele renovar automaticamente. Uhum. Só que a atual gestão está muito cautelosa quanto a isso, porque é uma gestão que se encerra no final do ano.
1: É um mandato tampão, né?
0: É um mandato tampão, então eles não sabem se vão continuar. Aí por isso que demorou tanto para confirmar, né? Mas o treinador chega com contrato até 30 de novembro e vamos ver o que é que vai acontecer daqui para frente.
1: Estamos há 20 dias da abertura da janela, Wallace. Não tem os nomes especulados, não, do time do Sport?
0: Não, eu estava observando uma entrevista do Matheus Sotomayor. Ele disse que recebeu uma lista de 30 nomes. 30 nomes para ser avaliado. Então a gente fica nessa expectativa para tentar obter algumas informações.
1: É hora de botar o balcão de venda para funcionar, né?
0: Ele acredita que alguns atletas vão sair, inclusive o Zé Lucas, né, que saiu machucado no jogo contra o Fortaleza.
1: A lesão dele, tá recuperado não?
0: Não, ele não tá recuperado não. Tem até aqui a informação, deixa eu só procurar, que foi repassada aqui pelo Pedro no Maranhão. É porque a assessoria do Sport, ela não fala, não se pronuncia. A gente tenta obter informações para repassar para a torcida, que não é para mim, né? Nem para você, é para a torcida, mas a diretoria, a assessoria realmente não confirma muito não. Mas tá aqui, Zé Lucas sofre entorse no tornozelo e vira dúvida no Sport para o duelo contra o Criciúma.
1: Quer dizer que não é nada de vai passar um mês,
0: não,
1: vai passar
0: graças dois a meses. Deus, não.
1: E tem nada disso. Né?
0: É o ouro do Sport, né? Tá todo mundo esperando ele ser vendido nessa janela, então nada de machucar o garoto. Foi um entorse no tornozelo, vira dúvida para o jogo, mas acredito, não sou médico, que ele deve voltar brevemente, viu, Ed?
1: Ok?
0: Ok.
1: Você acaba de ouvir, torcedor rubro-negro, a terça-feira rubro-negra, aqui no Bola Rolando.
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1: Fim do Bola Rolando. Na sequência, o Movimento Esportivo Debate com Marcelo Araújo e grande equipe. Boa noite, Recife. Boa noite, Brasil.
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0: Em Recife, 7:07.
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0: Boa noite, estamos juntos a partir de agora com o programa Movimento Esportivo Debate no último dia do mês de junho, 30 de junho de 2026. Estamos em uma terça-feira, temos Eduardo Silva e também Elivelto Henrique nos trabalhos técnicos. Temos Letícia Carneiro, boa noite Letícia.
2: Boa noite Marcelo.
0: Tudo bem, né?
2: Tudo bem.
0: Maravilha. Boa noite, Wallace Santos.
3: Marcelo, boa noite. Raul, boa noite, Letícia. Boa noite para todo mundo.
0: Eu gosto tanto quando você fala assim, porque você, sempre que eu falo Raul, é inspirado em você que trata o nosso Raul Denei de Raul. Fica mais. Boa noite, Raul. Tudo bem?
4: Boa noite, Má.
0: Eu ia perguntar se incomodava, mas não vou perguntar mais. Eu acho que incomodou.
4: Não,
0: né?
4: não, pelo não. Contrário. Tem um problema
0: Mar,
4: nenhum.
0: Mas não cola, não, velho.
4: Foi só pra tentar.
0: Exato, entendeu?
3: Mas pode ser Celo, Celinho.
4: Eu tentei.
3: Coisa assim.
0: Não, pare, vamos começar. Não,
4: boa noite, Marcelo Araújo.
0: Vamos começar.
4: Boa noite, Marcelo Araújo.
0: Boa noite. O
4: Alex Santos, agora Letícia Carneiro. Tá, e a todos os ouvintes.
0: O cara agora veio de gravata borboleta.
4: É, entende? Tirou a camiseta, botou uma perna e gravata.
0: Exatamente.
4: Mas não me incomode, tá, amigo?
0: Ah, não, mas tudo bem, tudo bem.
4: Você pode economizar algumas
3: coisas. Na verdade,
4: isso
3: cria um vínculo, né? É, mais próximo das pessoas.
0: É. Raul é legal. Ainda bem que você não criou um vínculo comigo ainda.
4: Aí, eu? Não. Wallace?
0: Não. Em termos de nome ou pronome,
3: não.
0: Não,
3: mas entendeu? Eu mas... tenho alguns...
0: Não, não pense não.
3: Ah, tá
0: não.
3: Certo.
0: Deixa pra lá.
3: Eu posso relembrar do passado? Não,
0: não,
3: né?
0: não. Ah, deixa tá. Pra lá.
4: Opa.
0: Vamos falar de Copa do Mundo, vamos falar de futebol pernambucano. Aliás, já queria começar com os nossos clubes. Vamos lá, Santa Cruz venceu sábado, deu um alento à sua torcida, venceu o Clube do Remo lá pela primeira vez, né? Isso é marcante, viu, galera? É marcante, isso tem que ser marcado, tá?
3: Mas é pela marcante essa notícia da antecipação da janela, seria interessante, né?
0: Como é que você adivinha as coisas, cara?
3: Não é porque eu sou assim.
0: Sabe, você está no Clube dos Videntes lá do SPT?
3: Na verdade, nós estamos ligados. Você disse que ainda não criamos um vínculo, mas nós já temos um vínculo há muito tempo.
0: Energético, né?
3: É.
0: Muito legal essa,
4: você
0: cara.
4: Você tem acompanhado do SBT lá?
0: Tenho. Algumas vezes assim, eu fico olhando.
4: Né?
0: Tem a resenha, né?
4: É,
0: tem a resenha.
4: O vidente que acerta, ele passa de fase, né?
0: Exato.
4: É uma batalha de videntes. O vidente que acerta a previsão, ele é convidado no jogo seguinte.
0: Então, legal.
3: Outro vidente deixa de ser
4: não,
3: vidente.
4: O outro então, não fica pelo caminho.
0: Existe ex-vidente?
4: Não sei.
0: Deixa pra essa história
4: nosso
0: pra lá, né?
4: Queridíssimo Neymar tava alfinetando um vidente aí no Twitter.
0: Um amigo meu diria assim, acusou, né?
4: É, sentiu.
0: Acusou, né? Lá do outro lado do mundo.
3: Teve um vidente que disse que o Brasil ia se classificar, podendo chegar ao título de ex-campeão mundial.
0: Sim.
3: Mas ia ficar pelo meio do caminho. Eu não entendi.
4: Ué, previsão é essa?
3: Oi? Mas não, aí disseram, não, vai passar pela... E era Costa do Marfim que ia pegar. Já errou aí, já... Opa!
4: Já não vai pro próximo programa.
0: Já não vai,
4: tá barrado.
0: Não.
4: Chama outro.
0: É ex-vidente. Né? Vamos parar por aqui, vocês vão querer acabar o programa do cara.
3: Não, é melhor, é melhor ficar naquela do OVNI, melhor.
0: Não se mete no negócio dos outros, entende? Não no negócio dos
4: outros. Faz o teu, né? Faz o teu.
0: Faz o teu, vamos pra lá. E o homem lá, o homem não, a mulher lá é poderosa.
3: O nosso querido Ricardo Luiz tá dizendo...
0: Grande Ricardo.
3: Wallace, como é que o Santos jogou com o Paysandu e ganhou do Remo? Não tô entendendo isso. Marcelo acabou de
0: falar. Ah, foi do Remo? Mas Ricardo, bicho, me larga, meu velho. Me larga, velho.
4: Ricardo que é um grande ouvinte da Rádio Jornal.
3: Muito grande ouvinte. Grande
4: abraço na Rádio Jornal,
0: abração,
4: nosso Ricardo
0: querido,
4: Luiz.
0: Abração.
4: Que legal.
0: Tem uma galera aí dizendo que vão programar outro almoço daquele, viu, amigo? E agora vai renovar, vem a nova geração aí. Bem, tudo isso pra gente falar que Náutico e Sport foram mal... O Maus, os dois na rodada, né? O Náutico perdeu em casa do Goiás, o Sport perdeu de novo para o Fortaleza.
3: No final,
0: de novo e 2-1 de novo.
3: Pro Fortaleza?
0: De novo. Enfim. E aí é o seguinte, a manchete do programa é: a Confederação Brasileira de Futebol, de 6 a 17 de julho, abre janela extraordinária para clubes das séries C e B. E aí eu queria ouvir a opinião dos amigos. Opa, tem gol aí. A galera tá empolgada. O grito de gol foi... Ah, analista ponto 2, ó. A missão, olha aí. É, meu amigo. Então, deixa eu ouvir Haldinei aqui, porque E queria ouvir vocês três, Raulden, Letícia e o Alex. Quem tem mais pressa em que abra logo essa janela? Quem foi mais beneficiado? Sport, Santa Cruz ou Náutico, Raulden?
4: Posso ser sincero?
0: Sim, deve.
4: Posso botar os três na mesma prateleira?
0: Pode.
4: Eu acho que os três têm urgência em contratar. Principalmente a dupla da Série B.
0: Gol da França, tá?
4: 2-0.
0: Isso, exato.
4: Principalmente a dupla
0: eu
4: da Série B.
0: Eu sei que eu fui no fuso, mas porque eu tava vendo ali com um delay claro. Gigantesco, né?
4: É, porque a turma
0: talvez
4: gritou...
0: Talvez tenha sido até antes do programa, né?
4: A turma gritou faz um tempinho já.
0: Ah, é aquele grito. É. Eu pensei que ali era do Piauí.
4: 2-0 França em cima da Suécia. É, mas eu acho que Náutico e Sport... Tá, vou escolher Náutico e Sport, então.
0: Sim.
4: Com mais urgência. É, precisam reforçar. Porque a gente tá vendo...
0: Já vai ter oposição, cara. Já vai ter... Náutico e Sport tem mais urgência. Vá.
4: Não, veja. Os três são urgentes.
0: Ah.
4: Mas pra não
0: Náutico ficar... e Sport são mais.
4: Pra não ficar em cima do muro, Náutico e Sport eu diria que são mais urgentes.
0: Tá.
4: Sabe qual é o grande reforço que falta no Santa Cruz?
0: Ah.
4: Salário em dia.
0: E ataque, não?
4: Primeiro paga o salário, depois cobra de quem tá jogando.
0: Algum atacante fez gol sábado? Não, nem pensem.
4: Não. É Veraldo.
0: De referência.
4: O 9?
0: O 9.
4: Não.
0: O 99 ou 999.
3: Mas houve uma participação efetiva do Thiago, por exemplo.
5: Thiago Marques. É. Conseguiu correr com a bola, né? Dar o passe.
0: Uhum. Ah, gostei da frase. Conseguiu, que já é um grande avanço.
3: Mas foi um bom jogo do sistema ofensivo do Santos.
0: E eu tenho Não, pare, senão vocês vão dizer que tem os três melhores atacantes. Pare.
4: Mas eu tenho, Marcelo, uma teoria assim. E aí é uma opinião pessoal minha. Mas na minha mente é muito claro. Você só pode exigir se você pagar o salário em dia. Se o cara não recebe o salário em dia, ele não pode ser cobrado pela excelência do trabalho dele. É, o maior reforço que o Santa pode ter agora é pagar o elenco
0: concordo.
4: Que está aí.
0: Vou discordar de você, não. Mas
4: obrigado.
0: Acho que houve um dia em que houve salário em dia. E o desempenho era o mesmo. Mas vamos lá.
4: Concordo.
0: Mas tudo bem, entende?
4: Concordo.
0: Houve um
4: concordo.
0: Dia que houve salário em dia. E o desempenho era o mesmo. Mas tudo bem. É um argumento bom.
4: Náutico e Sport, com o salário em dia,
0: estão
4: passando sufoco aí. Eu acho que o Náutico precisa de um 9 urgentemente, porque Paulo Sérgio, mais uma vez, está no departamento médico. Derek está entrando, não está correspondendo. Tem o da base, Luiz Cláudio. Que está entrando bem, mas é um jogador da base, não pode ser o salvador da pátria. Então, precisa reforçar e essa janela ser antecipada ajuda. Jean Carlos, por exemplo, com a janela extraordinária que abriu aí agora, já vai poder estrear no jogo seguinte do Náutico, acho que é contra o Avaí. Depois de pegar o Juventude, o Náutico pega o Avaí pela Série B. Então, o Jean Carlos já pode ficar à disposição, é isso mesmo, o Avaí fora de casa. O Náutico vai ter uma baixa muito importante agora, que é a falta de Vinícius, foi constatada uma lesão na coxa, vai passar quase 2 meses fora, Vinícius.
0: Quase 2 meses.
4: Muito tempo.
0: Meu amigo, a gente conversava sobre isso, né, nas jornadas, o quanto Vinícius entrega, mesmo quando o time tá mal.
4: É, né? Um dos poucos, eu acho que ele, Dodô, talvez o Enderson.
0: Isso.
4: Ele, Dodô, o Enderson são alguns dos poucos jogadores que ainda estão conseguindo mostrar uma coisa boa nessa fase negativa do Náutico.
0: É. Letícia Carneiro, concluiu, amigo? Concluiu?
4: Concluí, obrigado.
0: Ah,
4: você
0: tudo
4: é
0: bem.
4: Um amigo.
0: Você é um amigo.
4: Obrigado você.
0: Deixa eu ir para amiga agora, Letícia Carneiro. Para você, Letícia, quem tem mais ou quem terá mais pressa ou mais sede nessa busca por jogadores?
5: Eu concordo que os três times precisam desses reforços para essa sequência de competição. Agora eu vejo uma situação pior se instaurando no Náutico e no Sport, né? Vem se instaurando uma crise. O Sport, que agora acabou de demitir um técnico, já tem um novo técnico, mas vem um momento de baixa absurda. O Santa Cruz é uma equipe irregular. Agora, o Sport e o Náutico estavam em uma constância muito boa na segunda divisão, né? Bem embalados lá em cima na tabela, dentro do G6, era um Sport que estava brigando pela liderança, o Náutico também brigando pela liderança, e agora não, a gente tem as equipes, o Náutico, por exemplo, de fora da zona de classificação. Então, isso vai favorecer muito a essas equipes que estão nesse período de baixa na temporada, de jogadores que já chegaram ao seu limite, como para mim é o caso do Sport, e o Náutico que vem ficando muito desfalcado por conta de lesões. Eu lembro que no início da temporada, durante o Campeonato Pernambucano, quando o Dodô estava no seu auge, assim, no Náutico, se falava muito de ter uma Dodô-dependência. Agora eu vejo que existe uma dependência em Vinícius. Vinícius é um dos pilares do Náutico nessa temporada e com certeza vai fazer muita falta. Eu, sinceramente, não vejo um grande jogador que possa vir agora e ocupar o lugar do Vinícius. Talvez o Jean Carlos possa dar uma sequência interessante, mas também é contar com algo hipotético, né? A gente não sabe como vai ser o Jean Carlos no Náutico. A expectativa é boa, é claro, mas o Náutico vai passar por uma baixa absurda agora. Já está passando, né? E ainda mais com esses grandes desfalques, o Sport que já chegou ao seu limite de apresentação. O Santa Cruz, é claro, que tem esses impasses com a questão do ataque do meio de campo. Mas é um Santa Cruz que consegue trazer resultados. Apesar disso, né? Luta e consegue trazer um resultado interessante. Às vezes acaba sendo muito irregular, como eu disse. Agora eu acho, Marcelo, que vai se complicar muito quem não tem nome na ponta da caneta, tá?
0: O Alex Santos, para o Alex eu tenho uma pergunta específica que é a seguinte, porque tem uma novidade do Sport, o Alex é setorista do Sport, o Sport demitiu o Márcio Goiano, está trazendo o Dalpozo de volta, né, o Alex. E aí o seguinte, essa janela, ela passa a ter um cuidado maior, você há de convir, porque é a troca de uma mentalidade por outra mentalidade. Sim. Mesmo que sejam parecidas.
3: Sim, sim.
0: Mas vai ter que esperar o Dalpozo ver o que ele tem em mãos, obter informações, né? Acho que é por aí. E aí o seguinte, aí é para o repórter, como é que fica a direção do futebol que já estava... E o técnico que está chegando. Dá umas conversas boas, né, Wallace?
3: Dá sim. Agora, pelo menos, o Dalpozo chega numa situação diferente do Márcio Goiano. Isso quando eu falo em assumir a equipe. Porque quando o Márcio foi efetivado como treinador, aquele grupo já estava lá. Já estava montado.
0: Sim.
3: Ele não participou da contratação deles e ele não podia fazer nada. A não ser trabalhar com o grupo que ele tinha em mãos. Já o Dalpozo não. O Dalpozo chega, com certeza, no momento em que ele pode ainda opinar sobre, sugerir, né? Na verdade que ele é um profundo conhecedor do mercado brasileiro, sugerir algumas negociações. Eu me lembro que o Matheus Souto Maior deu entrevista à ESPN agora no último final de semana, onde ele disse que estavam trabalhando, no caso estavam, refere-se a ele, a diretoria, né, o Ítalo Rodrigues, executivo de futebol, com aproximadamente 30 nomes. Eu achei 30. Muita coisa, né? Mas isso foi dito pelo presidente. Eu sei que não vão atrás de 30 jogadores, mas eles montaram uma lista com 30 atletas.
0: É tipo um banco, né?
3: É.
0: Tem isso aqui para...
3: Tem esse, vamos trabalhar em cima disso. Acredito que eles não tinham pensamento de demitir o Márcio depois do jogo.
0: Pode me falar. Permita. Você lembra daquela entrevista do Márcio Goiano quando ele falou em cinco posições,
3: sim,
0: né?
3: Sim.
0: Poderiam ser 6 em cada uma dessas posições para você ir disputar, entrar no mercado? Pode ser essa a conta.
3: Eu não acredito que o Sport vai contratar mais do que 7 jogadores. É o meu...
0: Não, mas deixa eu explicar assim. Eu não expliquei bem. 6 para cada posição. Vamos lá, você quer uma camisa 4. E aí você tem 6 em vista para aquela posição e você vai entrar no mercado.
3: Ah, entendi. Sim, sim.
0: Aí 6 para número 10, entende?
3: Aí, obviamente, que eles vão aqueles que eles conseguirem.
0: Isso.
3: Por exemplo, ele tem.
0: Por eliminação.
3: Tem 7 jogadores de ataque.
0: Isso.
3: O Alex Bruno não é um deles. Ah, contratou o Alex. Opa, já vamos para outro grupo de posições.
0: Pode ser assim, a forma como ele fala, né?
3: Acredito que seja, né? É. Porque você.
0: Porque senão é um novo elenco.
3: 30 jogadores.
0: Mas é isso.
3: Mas ele falou o seguinte: da chegada é também da saída de alguns atletas, né? O Max, por exemplo, já saiu. Há uma expectativa da saída também do House, né, que

0: ele pode ir para um clube de Portugal.
1: Não deu, não faz futebol.
0: É, não faz falta também, né?
2: Teve oportunidade, né? Não dá para reclamar que não teve oportunidade.
0: E toda vez que ele teve oportunidade, ele não aproveitou, né? Jogando fora. Acredito muito nisso. O Dalpozo deve ter tido conhecimento, ciência dessa lista, acredito, né? Uhum. Ele deve, se não, pelo menos amanhã, ele deve participar de alguma reunião com a diretoria e também com o presidente, para justamente debater sobre esses nomes apresentados e também opinar sobre algumas situações. E o que chama atenção é que ele estava na Chape e já trabalhou com o Pedro Perotti, né? Inclusive, ele gostava muito do Pedro Perotti lá. Né? Tanto que agora vai reencontrar o atleta, que está num bom momento do esporte.
1: Muito bom, né?
0: Muito bom momento do esporte. E ele vai tocar, né? Agora, sobre a contratação, eu gosto muito de medir, como a gente fala, o termômetro das redes sociais, né?
1: Sim.
0: É muita gente torcendo contra. Calma. É porque foi muito recente do Márcio Goiano, o pessoal está chateado ainda. E o Dalpozo, deixa o homem trabalhar, pelo menos, né? E ele é um cara que conhece o mercado. Subiu, só para lembrar, a Chapecoense no ano passado, né? Ele teve um acesso na conta. Ah, mas ele, vamos ter calma, vamos deixar ele trabalhar. Ele conhece o futebol, conhece a Série B, conhece o clube, conhece o mercado. Vamos ter um pouco de paciência.
1: Eu tenho uma leitura dessa aí. Eu acho que você já ouviu falar aí. Não sei se você concorda ou não, mas o torcedor do esporte, ele tem uma coisa de grife, sim, treinador de grife. Sim. Ele foi acostumado durante um bom tempo, acostumada com técnico de grife, com aquele cara que chega, que
3: impõe. Não estilo... só técnico, né?
1: Não só técnico, jogadores também, né? Nos últimos 20 ou 30 anos, não sei se eu estou indo muito longe, o esporte é o que apresenta a condição financeira melhor, geralmente ali, do que Náutico e Santa Cruz. Então as contratações geralmente acabam caindo nesse campo. Alguém vai dizer, Marcelo, mas o ano passado... Ali foi uma situação em que até se descobriu o que havia por trás da gestão de Yuri, vivia-se um mar de rosas, né? E a gente sabia que não era bem assim. Mas mesmo assim, as contratações foram... O esporte foi rebaixado, mas metade do time era português.
0: Sim.
1: Né?
0: Caríssimo.
1: Caríssimos. Né? Então, isso acaba
0: salários
1: acostumando.
0: Incríveis.
1: Acostuma o torcedor e quando ele ouve um nome que não está naquele patamar que ele deseja, aí vem essa chuva de críticas.
0: Eu me lembrei do Arnaldo, ex-presidente do esporte.
1: Lembro.
0: Arnaldo Barros.
1: Lembro.
0: Quando ele disse que
1: a briga não era com o Náutico e Santa Cruz, era com Corinthians, Palmeiras, Flamengo. Lembra
2: essa
1: disso?
2: Frase viralizou, né?
0: A prepotência,
1: e,
0: né?
1: E muita gente comprou. Essa é muita gente.
3: Sim.
1: Entende?
0: E aconteceu o quê, né, gente?
1: Pois é, mas enfim.
0: Acho que humildade faz parte ainda do contexto.
1: Mas vai explicar isso pro torcedor que botou na cabeça e.
0: Pessoal, entende? O cenário do esporte agora é um cenário totalmente diferente. É um cenário de recuperação em todo o clube.
1: Que eu digo uma coisa?
0: Financeiro, estrutural, tudo.
1: Que eu digo uma coisa?
0: E a diretoria atual está trabalhando para isso. Vamos dar a César o que é de César, né?
1: Vamos lá.
0: Vamos dar a Matheus o que é de Matheus, né?
1: Eu não discuto a demissão do Márcio Goiano, não discuto.
0: Agora, eu não dava mais.
1: Eu discuto os atacantes do esporte perderem trocentos gols.
0: É porque o único culpado.
1: É muito fácil. Exatamente, sabe? É tipo assim, transferiu. Não, o culpado é esse aqui.
0: É tipo, o Felipinho dá espaço suficiente para o Wellington fazer o segundo gol.
1: E na
0: gol,
1: perna dele, à esquerda.
0: Lado dele,
1: o lado dele, esquerdo. Muito bem lembrado, Alex. Deixa eu ver aqui, o Daniel Vitorino, motorista de aplicativo, Maranguape 1. Boa noite a todos. Sou torcedor do esporte. Acho que a direção acertou com o treinador.
0: Boa.
1: Agora é deixar ele trabalhar. Técnico do esporte precisa pulso para fazer o que ele quer. Coisa que Márcio não podia. Mande um alô para todo grupo Gospel na pista.
0: Isso é que ele
1: forte
0: falou,
1: abraço.
0: Viu, Marcelo? Tem um quê de fundamento aí, viu? É porque, na verdade, sabemos de algumas informações de bastidores que alguns atletas estavam batendo de frente com o Márcio.
1: Tem isso também, né?
0: Não estavam sendo escalados, tá? Essa informação foi que chegou pra gente. E muita gente questiona por que há jogador A e não jogador B. Bom, foi a informação que chegou pra gente, foi essa. E que a fala mansa do Márcio Goiano escondia por trás ali um certo... Tá bom, tá batendo de frente comigo, então amarga aí um banco de reservas.
1: Entendi.
0: Alguma coisa assim.
1: Olha, o Zezinho Pereira diz, boa noite, gente, sou o Zezinho aqui das Graças, quero tirar uma dúvida. Eu assisto aqui na TV Jornal, o Pernambuco da Sorte, e às vezes com Haldane. Eu pensei que era o mesmo dessa equipe. Eu também, Zezinho, eu também pensei. No primeiro dia eu chamei ele de Raul Ney Santos. Deu umas três vezes, né, amigo? Eu chamei ele. Que eu tive o prazer, a alegria de trabalhar com o meu querido Raul Ney Santos.
0: Mas parece este... muito, né? Porque parece muito.
2: É. Como é o nome do rapaz aí?
1: É o Zezinho.
2: Zezinho, eu nunca apresentei o Pernambuco da Sorte na minha vida, tá?
1: Não, não é nem
2: não
1: aquele
2: sou eu.
1: Toque de amor, aqueles
2: não, programas.
0: Nunca peguei esse programa de
1: realidade, né? Também
0: tradução.
2: Não. É outra pessoa.
1: Tá? Meu amigo Raul Ney, um
0: você tem
1: abraço.
0: Certeza disso?
1: Eu confundi várias. Você desculpa, né, amigo?
2: Um abraço, Zezinho. Mas não sou eu.
1: É não, Zezinho, é outro Raul. Aqui, aliás, aqui é Raul.
0: Manda um abraço.

0: Ele diz, estudei no Colégio Souza Leão do IPCEP, obrigado pela atenção. Ah, eu vou aproveitar o ensejo aqui, já que o Delmiro falou, e mandar um grande abraço de agradecimento, muita gratidão, de muito amor, de muito afeto a todos os meus colegas professores. Estou dando uma pausazinha, é uma pausa, daqui a pouco a gente volta, né? E óbvio que os amigos têm meu número e a qualquer hora eles são sempre bem recebidos, né? Toda partida é assim, não é, Letícia? Toda partida é assim, mas já vai, volta, o mundo gira, a terra é redonda. Deixa eu abraçar aqui quem está com a gente, Roberto Araújo, de Boa Viagem. Uma piada o jogo do Náutico no domingo, depois do jogo do Brasil, antecipava para sábado ou passava para segunda-feira. Não vai ninguém. É o Robertão Araújo que está dizendo aqui. E aí, Wallace, essa questão do horário do jogo, meio estranho, né? Não, meio não, totalmente estranho. Aproveita e fale do Santa Cruz também, que era de 9 e passou para 7:30, né?
1: Não, na verdade, o jogo do Santa ainda melhorou.
0: Dá.
1: Um pouquinho, né?
0: Um pouquinho.
1: Melhorou um pouquinho.
0: Porque, mesmo assim, as pessoas vão ter que sair lá depois das 9 da noite, quase 10.
1: Mas é melhor sair depois
0: lá,
1: das...
0: Lá! A arena é tão longe que mesmo para quem tá lá, o cara diz, é lá na arena, entende? Mesmo o cara estando lá.
1: Mas é melhor sair às 9 do que sair às 11, né? E meia, né?
0: Pelo menos
1: isso, né? E sobre essa questão do Náutico, eu tava discutindo ali com o Raldinei Alves, o João Lumbamba, nós estávamos até fazendo, o Kevin Paz, fazendo uma espécie de comentários, até com o próprio Haroldo Costa, né, Raul? A gente estava falando lá justamente dessa questão do horário. Vamos lá. Jogo da seleção, que horas?
0: 5.
1: Acaba, teoricamente, 7. Tá, vamos lá.
0: E aí o cara tem que correr, né?
1: Não, mas já a seleção se classificou.
0: Já tem na porta.
1: Ah, você tá na festa.
0: É.
1: Você tá, que espero, vou falar só pelo lado positivo,
0: não,
1: né?
0: Não, tudo bem.
1: A gente vai, aí... Eu quero saber... Não, não quero saber de jogo, não. E detalhe, né? Parece que a parte operacional... É complicado também.
0: Não, peraí, vamos lá. Você trouxe a parte da vitória. A parte da derrota também.
1: Não, mas
0: da derrota, da decepção.
1: É? E se der prorrogação em pênalti? Vai ser justamente na hora do jogo.
0: Aí o cara vai perder metade do jogo do Brasil e metade do jogo do Náutico, né?
2: Se o jogo tiver prorrogação, vai terminar quase 8 da noite. Pro Náutico começar às 8:30.
0: É. Não, é... É umas coisas, são.
1: É melhor
0: são
1: mudar o jogo absurdas, do Brasil, né?
0: Será que é mais fácil conversar lá com o Infantino? Não quer conversar com ele, não. Deixa pra lá. Talvez complique mais ainda. Como é que você vê, Letícia, essa questão dos horários desses jogos?
3: O Náutico vem sendo um pouco prejudicado, né? Nessas últimas partidas, com essa questão de horário. É muito complicado porque acaba prejudicando o clube com a possível renda que poderia ter com essa partida. O Náutico já não vive um momento tão agradável com a torcida, né? E ainda tendo essa disputa no dia do seu jogo entre Náutico ou Seleção Brasileira, aí que fica um pouco ainda mais complicado. Prejudica o Náutico, prejudica a torcida alvirrubra que quer ir o jogo, mas tem que escolher dentre as opções, né? Eu acho que totalmente não pensado, não planejado, né? Só jogou ali e vai ser esse o horário do jogo do Náutico. Sinceramente, eu tenho expectativas para que mudem esse horário, também o dia do jogo, né? Eu acho que é o mais fácil a se fazer, porque senão vai ser muito prejudicado o Timbu.
0: Deixa eu ver quem está com a gente aqui.
1: Por que não
0: também
1: colocar na segunda, né, Marcelo? Acabou sem todos os problemas.
0: Pois é. Olha o terceiro da França. Não foi. 2-0 ainda. Dário do Sancho. Grande abraço a todos. A frase, o esporte não cabe em Pernambuco, trouxe muito azar ao clube. Diz o Dário. Acredito que ele é torcedor do esporte. Erisson de Areias. Vocês não acham que essa janela pode ser muito prejudicial para o Santa Cruz? Tendo em vista que temos alguns jogadores que provavelmente serão procurados e o Santa Cruz não poderá ter muito o que fazer. É bem interessante o que traz o Erisson aqui. É bem pensativo. A direção vai ter que agir muito, trazer total confiança de que vai cumprir, honrar os compromissos, porque o cara pode pensar mesmo assim, dizer, poxa, recebi um convite, mas aqui está faltando algo. Vou para lá ou não? Não é fácil. É tipo aquela frase assim, a direção do Santa Cruz não tem sossego um só dia, né? E o atleta também.
3: A pior notícia é sempre a próxima.
0: Né? Marcelo, e o torcedor também.
1: Também.
0: Não tem sossego um dia, né? Eu lembro muito a questão do grafite, né? Quando perde, perde. Quando empata, perde. Quando ganha, perde também. Amigos, vamos falar um pouco de Copa do Mundo? Vamos falar algo a falar ainda, Haldinei, sobre Brasil, o Brasil está lá, amigo. E já tem adversário.
2: É, o Brasil está lá. Os Vikings. Já tem adversários. É, teve gol de

0: Haaland hoje, né?
1: Golden Haaland.
0: Espero que não,
1: não
0: tenha no domingo.
1: Haaland é o cara que quando ele erra, ele acerta. Ele errou. Ele foi claro, ele ficou frustrado. Quase que ele disse, não.
0: Tira o gol, que eu vou fazer um de verdade.
1: Fica clara a... Não, ele fica meio...
2: Achei que eu que também tive essa impressão dele tentar dominar foi. E ele bateu, né?
1: E ele fica um riso sem graça, assim. Sabe,
2: que tipo droga, assim, fiz um gol que eu não queria ter feito.
1: Bota um gol contra aí, não foi meu não, cara, tá?
0: Agora, me permita, Marcelo, falar sobre ontem. Que dia espetacular de Copa do Mundo a gente teve ontem, né?
1: Espetacular.
0: Brasil e Japão com um gol no final.
1: Isso,
0: O Paraguai tirando a Alemanha daquele jeito nos pênaltis. E os pênaltis cheios de reviravoltas.
1: E com Neuer na meta,
0: exatamente,
1: meu amigo.
0: Exatamente. E à noite, aquele Holanda e Marrocos nos pênaltis, que era proibido fazer gol ali, né?
1: Exato. Eu pensei, eu vou falar no redator de plantão, dizendo que nos pênaltis foi 2-1, ninguém vai acreditar.
0: Só que é o placar do tempo normal.
1: Esse cara não assistiu o jogo de madrugada e tá lançando qualquer coisa aí, ó.
0: Impressionante, né? Como muita gente errou, mas foi um diazaço de Copa do Mundo e a França faz o terceiro.
1: Chegou agora ali. Entende?
0: 3-0 pra França.
1: Isso, 3-0. Foi agora.
0: Mas a gente já tinha falado, não, né?
1: Não, passou tanto tempo que eu não lembro.
0: Ah, sim.
1: Você lembra? Não lembro.
0: Olho nessa França.
1: Eu sei que eu registrei aqui o 3-0, não lembro se eu falei. Talvez eu pensei e não falei. Entende?
0: É uma possibilidade muito forte.
1: Muito grande, natural.
2: E foi isso
1: eu vou ter
2: que aconteceu.
1: Férias, tá? Eu vou ter férias.
2: Isso foi isso que aconteceu.
1: Foi isso, Ana. Então, é isto. Letícia, um dia bem movimentado, né? De Brasil, de Paraguai e de Marrocos.
3: Marrocos, exatamente. Um dia muito movimentado, que terminou feliz para todos os brasileiros e ainda mais com a sequência que teve, né? Eu acho que foi muita vibração também na partida de Alemanha e Paraguai. Eu não sei onde você mora, Marcelo, mas onde eu moro estava lá. Uma gritaria, viu? Com a disputa de pênaltis e com o Paraguai passando. Mas não só esse jogo que emocionou, mas principalmente o jogo do Brasil, né? O Brasil tem um início bem abaixo, consegue a virada praticamente no último minuto dos acréscimos e está classificado para as oitavas da Copa do Mundo. Marrocos também fazendo um grande trabalho, um jogo bem apertado, uma disputa de pênaltis também muito apertada. Agora o Brasil vai enfrentar a Noruega de Haaland, tá? Muita gente tá falando sobre isso, eu não sei como você enxerga esse jogo, mas eu enxergo um jogo difícil, apesar de tudo, né? Eu acho que nesse momento não vai ter mais jogo fácil, principalmente por se tratar de uma fase onde uma disputa de mata-mata. Então, vejo sendo um jogo bem complicado. O Edinaldo falou aqui na cola da seleção sobre o Haaland jogar toda a pressão para a seleção brasileira. E realmente, né, fez a média ali, dizendo que o favoritismo que era do Brasil, que a seleção norueguesa não tinha como disputar com a seleção brasileira. Mas eu vejo um duelo difícil, né? A equipe da Noruega tem um ataque que é muito interessante, principalmente jogadores de força física, que tem uma boa estatura, que consegue ser muito eficiente quando estão no ataque. Então, eu vejo que vai ser um jogo perigoso para a seleção brasileira. Precisa estar totalmente focado.
1: Exato. Eu me lembrei de você ontem, viu, Wallace? Eu assisti em casa o jogo e na hora dos gols do Brasil eu tive que aquietar meu cachorrinho lá, aumentar o som da televisão, por causa dos fogos.
0: Cara, isso aí eu também não gosto.
1: Tá diminuindo. Acho que um dia a galera vai comemorar sem precisar, né? Enfim, eu sou inimigo de fogos. Desculpa, tá? Quem tem casa de fogos.

0: futebol.
1: É melhor.
0: Já pensou aqui o quarteto? Vamos lá.
1: Mas eu gosto de rock e gosto de forró.
0: Ah, você pode, eu não.
1: Mas eu disse que...
0: Pense num cara democrático, mas ele pode, eu
1: mas
0: não.
1: Mas eu disse a você que gostava, você disse que não gostava, é diferente.
2: Eu também lembro, não.
1: Olha aí,
2: não
1: tá
2: se
1: vendo?
2: Agradava com forró.
0: Não, assim, não é uma totalidade. A gente tem uma discussão, a gente vai puxar esse assunto pro movimento mais tarde. Então eu não vou convidar vocês, a gente vai permanecer.
3: Tem os artistas que cantam forró que eu já lhe apresentei e você não reagiu muito bem.
0: Aquele ali, né? Tem melhorado muito. Tem melhorado muito. Tô
3: obrigado.
0: Gostando dele.
3: Que bom, tá gostando dele?
0: Diga pra ele depois.
3: Tá bom.
0: O Alex Santos, mas quem entende música sabe que ele tá. Mas deixa pra lá, é outro assunto, né? Aqui o assunto é camisa 9, camisa 1, camisa 7. Depois ele veste a 10.
3: Tá.
0: Ô, Alex Santos, finalmente vamos falar de Brasil e Japão, o Alex. O que é que você gostou, o que é que você não gostou?
1: Eu gostei dos primeiros 15 minutos da etapa inicial, depois eu não gostei muito. Critiquei e muito o Casemiro durante o jogo, mas depois que ele fez o gol...
0: Aí você gritou, nunca critiquei,
1: nunca,
0: né?
1: Nunca critiquei, né?
0: Exato.
1: Mas realmente a postura do time do Brasil acabou... Na verdade, o Japão respeitou demais a seleção brasileira. Achei que respeitou demais.
0: Foram exagerados.
2: Pra quem tava confiante, né?
1: É, isso acabou meio que, não é que atrapalhando, né? Mas mostrou algumas deficiências da equipe da seleção brasileira. Que deficiências que foram corrigidas no intervalo, né, do primeiro para o segundo tempo, tanto que a postura da etapa final foi outra, foi totalmente diferente. Lamentar profundamente aquela bola do Vini Júnior que não ter entrado, porque seria com certeza um dos gols mais bonitos da Copa. Grande jogada do Vini, ela acabou ali no capricho tocando na trave, né, depois da boa defesa, depois da boa defesa de uns dos Suzuki, que eu acho que eram três em campo ontem, né?
0: É.
1: Um goleiro, mais uns dois, que meu amigo.
3: Daqui a pouco aparecem aqui.
0: Os motorizados, né?
1: Mas eu gostei muito da postura da seleção. E Copa do Mundo é isso, né? Essa coisa de fazer o gol no finalzinho do jogo, com fogos ou sem fogos, é.
0: Muita gente perguntando, né? Muita gente. Porque Copa do Mundo, esse público, ele se multiplica e muita gente não acompanha, né? As seleções, os clubes. O goleiro. Do Japão, ele é filho de uma japonesa com um ganês. E o mais interessante, mais curioso, ele nasceu nos Estados Unidos. E ele foi para o Japão com 6 ou 7 anos de idade. E aí tem uma diferença dele para alguns jogadores que chegam na seleção já adulto ou ali no sub-20. Ele não. Ele desde as divisões de base que ele serve à seleção japonesa.
1: É um bom
0: então,
1: goleiro.
0: É bem curioso. Bom muito goleiro,
2: bom
0: né?
2: Goleiro. Fez
0: arrojado,
2: bom trabalho, né?
0: Bom porte físico, agilidade.
1: Frio. Né? Frio. Um goleiro tem que ser frio, né?
0: Isso. É. E ele é. Letícia, e para você, esse Brasil e Japão, como foi?
2: Veja, foi uma partida onde o primeiro tempo foi muito abaixo do esperado, né? A sequência. Inclusive, Marcelo, é interessante a gente trazer isso aqui, né? Como a parada para hidratação vem mudando a história do jogo, o segmento
0: Sim,
2: da partida.
0: Exato.
2: Né?
0: Vem exato. Sendo algo... Tem gente vaiando, viu?
2: Sempre tem gente vaiando agora, né?
0: E eu notei uma coisa. Me parece que de todos os públicos, o que mais vaiou foi o inglês. É só você olhar a Premier League. Os jogos da Premier League, né? A intensidade dos jogos. E aí você para e vem aquela... Eu acredito que é um movimento para justamente dizer, ó, não bota essa questão para frente não, tá?
2: O próprio Scaloni, né, técnico da Argentina, também trouxe isso. A divisão, na verdade, de como mudou o cenário do futebol, principalmente nessa Copa do Mundo, destacando que agora há quartos de jogos, né? São divididos em um quarto de jogo, dois quartos de partida. E, de fato, porque muda muito o cenário do duelo. A gente viu os primeiros momentos da seleção brasileira, interessante, mas depois tudo desandou. Tudo desandou, a seleção, inclusive, levou um gol em um erro absurdo do Danilo, né, lateral direito. Deu um passe que foi triunfal para a equipe japonesa, que depois de ter feito o gol, aceitou ali o placar de 1-0 e acreditou que conseguiria se classificar com esse resultado mínimo e abdicou o total da partida. Agora, o segundo tempo, a gente precisa exaltar também o técnico Ancelotti, né, que fez boas mexidas na estratégia de jogo, também nas substituições, a gente pode dizer assim. Outra coisa que eu frisei, a grande confiança que se tem no Casemiro. O Casemiro fez um primeiro tempo desastroso, estava amarelado, Exato. E continuou no segundo tempo. É. O que eu, sinceramente, tinha a expectativa de que ele não voltaria para a segunda etapa. Mas voltou e fez um duelo seguro, né?
0: E foi até o final.
2: E foi até

0: até o final. Inclusive, ganhou o troféu de melhor jogador da partida, o que eu acho que ali já não, exageraram.
1: Ali é.
0: Mas é um Brasil que vai se consertando no meio da competição. Conseguiu essa virada, que pra mim foi excelente, né? Já no, na reta final de partida, quando todos já acreditavam em uma prorrogação. Mas serve de aprendizado esse jogo. A gente viu um Brasil muito desconcertado, se perdeu totalmente quando acabou tomando o gol. A gente viu os jogadores de cabeça quente, batendo cabeça literalmente, porque acabavam tendo erros absurdos, né? Jogadores se esbarrando um com o outro da própria seleção brasileira. Mas para mim serve como aprendizado, para ter essa concentração total na partida, não abaixar a intensidade em nenhum minuto, principalmente se tratando agora de uma fase tão decisiva.
1: É bem interessante, estava vendo o Parreira falando do... Desculpa, eu estava com o Parreira aqui na cabeça pela situação dele, né, de saúde. O Muricy.
0: Sim.
1: Muricy falando, essa questão do Paquetá, ele falou assim, com as palavras bem comedidas, né? Só olha, tem coisas que acontecem assim, como ele, se ele quisesse dizer, e o que ele assinalou era o meu pensamento antes, desde o primeiro jogo. Acho que o Danilo vem abrindo passagem, o meia, e queria perguntar a vocês, deixa eu começar com o Raulden agora. Paquetá, Raulden está fora, Paquetá, Paquetá, você, quando você levanta o nome de Paquetá, você tem amores e ódios, né? Uhum. Contrastantes. Você tem conflitos ali. Muita gente não suporta Paquetá como titular. Já tem muita gente que diz que ele é importante. Para você, quem é o substituto do Paquetá, Raulden?
2: Eu até brinquei no fórum, né? Disse, será que pode ser o Neymar? Lá no Neymar não tem condição.
1: Não, você brincou mesmo, né?
2: Eu brinquei. Foi brincadeira.
1: É bom que você avise.
2: O Igor, né? O Igor Thiago.
1: O Igor Thiago?
2: É, porque aí coloca ele na ponta e talvez puxa o Bruno Guimarães pra trás. Puxa o Bruno pra trás. O Igor na ponta, não, desculpa. Bota o Igor no meio e puxa o Bruno pra trás. É uma alternativa.
1: Você acha que o Igor faria isso melhor do que o Danilo?
2: Também é uma alternativa. Danilo Santos, né?
1: Danilo
2: ele
1: Santos.
2: Ele entrou,
1: Danilo
2: inclusive,
1: Santos.
2: Né?
1: É. Não o outro Danilo, aquele que falhou. Também, eu ia dizer que ele não comprometeu. Comprometeu porque tomou um gol. Mas vamos dizer que ele não comprometeu o jogo todo, né? O Danilo, ele não vem... Agora, foi um erro que culminou num gol. E aí é o seguinte, não é só ele. O Casemiro deixou o rapaz correr 30 metros, tenho certeza que o Alan não deixaria, né?
3: Não deixaria não. Mas ele não fez a falta por conta do cartão amarelo, né?
0: Sim.
1: Se ele vai.
3: Se ele faz, ele... faz a falta, era amarelo.
1: Ele ainda, tenta, né? Ele tenta puxar, mas.
3: Você falando das laterais, acredito que os dois laterais da seleção, tanto o Danilo quanto o Douglas Santos, estão muito feijão com arroz.
1: É.
3: Nada de excepcional.
1: É.
3: Fazem apenas a jogada tradicional. E acabou-se, nada de eita, não.
1: Mas quando a gente perdeu o Wesley, né?
0: Uhum.
1: A gente perdeu muito ali, porque pelo menos tinha o lado direito. Né?
0: Sim.
1: E o esquerdo, você tem o Vini ali, você sabe que o Vini, ele mesmo é o ponta, é o lateral. Ele...
3: Muito normal, né? Muito normal.
1: Pra você, quem seria o substituto imediato do Paquetá?
3: Eu levantei até na cola da seleção hoje, tinha falado do Fabinho, mas eu vou seguir a linha do Igor e do Edinaldo, acho que Letícia também falou, do Danilo.
1: É, me inclua também.
3: É a melhor opção nesse momento, né? Já que o Paquetá... O Fabinho, o time ia ficar muito, muito defensivo. Muito.
0: Eu pensei até no Matheus Cunha.
1: Voltando.
0: Isso, como ele faz no Manchester.
1: Sim.
0: Mas não sei não, sendo bem sincero. É porque o Danilo realmente pediu passagem, né? Nesses amistosos, mas não conseguiu engatar uma sequência na seleção brasileira ainda, como titular. Mas eu acho que a oportunidade dele tá aí, nesse jogo.
1: Deixa eu registrar aqui, eu não posso fechar esse programa sem registrar. Bruno Guimarães, gigante, né?
3: Monstro.
1: Gigante.
2: Pra mim, o melhor em campo no jogo passado.
1: Ele é o dono do time. Ele fecha lá atrás, ele sai pro jogo, ele organiza, ele vê quem tá em todo lugar do campo. Se entrar algum, penetra no campo, ele vê, bota pra fora. Ele é o dono do jogo.
0: É o garçom da Copa, né?
1: Exato, Letícia. O Alex, tem uma questão pra tu aqui, cara. Que é a seguinte.
3: Ih, cara. Vamos lá.
1: Carlos de Camaragibe. Eu gosto de Forrobes. Carlos de Camaragibe diz: com a chegada de Dalpozo, como fica a situação de Perotti? Dizem que na chapa eles não se davam bem.
3: Não. Pai... Muito pelo contrário. Inclusive, não, né? eu ouvi essa história e fui atrás das informações. Muito pelo contrário, tá?
1: Sim.
3: O Gilmar sempre gostou do Perotti. Ah. Sempre gostou do Perotti. A saída do Perotti pra, da Chape para o Sport, muita gente acha que teve a ver com o Dalpozo. Não, o Dalpozo tinha saído bem antes do comando técnico da Chapecoense. Tem nada a ver uma coisa com outra. Entendi. Isso aí são apenas
1: informações
3: que não condizem. Tá? E outra coisa, viu? Mesmo que tivesse, qual é... O Dalpozo seria louco o suficiente de sacar o artilheiro do Sport, um dos melhores em campo hoje. Não, né, gente?
0: Ia chegar já comprando briga, né?
3: Pois é, Letícia, ninguém é doido, né? E não, essa história...
1: Não, ninguém não. Tem uns doidos aí que... É. Inclusive um que leva o doido no próprio nome, entendeu? Aquele ali compraria... Não é ele. Então, graças a Deus.
3: Deixa pra lá.
1: Vamos ao intervalo. Eduardo Silva já está ali tocando e chamando. 7h48 agora.
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1: E ainda é tempo de parabenizar o nosso querido Kevin Paes. Completou ontem, foi ontem, né? 28 anos.
2: De Rádio Jornal só ele tem.
1: É isso, rapaz. Grande torcedor do Esporte Clube do Recife.
2: Doutor da notícia.
1: E do Hamburgo da Alemanha.
3: Isso aí.
1: É isso aí?
2: Isso aí. E do Barcelona também.
1: Também, né? Ah, eu tenho um time ele lá na Mangabeira. Eu tenho uma Mangabeira, torcedor também.
2: É, cada país ele tem um time diferente.
1: Abração, Kevin.
2: Boa dúvida, na Copa do Mundo ele torce por quem? Isso.
1: Na Copa do Mundo, você torce por quem? Brasil, é Brasil, cara, Brasil. 7 horas e 53, a França vai ali passando o carro, né? Na Suécia.
2: Com tranquilidade,
1: alguém,
2: né?
1: Alguém surpreso aqui, não?
2: Não.
1: Não, não é tudo tranquilo. Não. Segue o jogo.
2: É,
1: né?
2: Pra ser sincero?
1: É, sim, sempre. Ó, o juiz apitou ali, ó. Acabou, cara.
2: É,
1: eu acho... O juiz aí. Eu lembrei de uma sequência que tem aqui antigamente, o apito de ouro da rodada, aí tem um apito de barro, o apito era todo desmantelado. Velho.
2: Eu acho que estamos acompanhando a campeã do mundo aí.
1: Que isso? E o Brasil?
2: A França.
1: E o Brasil? E a Argentina?
2: Eu perguntei se era pra ser sincero.
1: É.
2: Eu acho que o Brasil...
1: Gostamos do super sincero Haldane. Eu
2: acho que o Brasil não chega na final.
1: Não chega?
2: Não chega, na minha opinião. A Argentina é mais time do que o Brasil.
1: Mas voltamos ao quadro dos videntes, viu?
2: E aí?
1: Passa da Noruega.
2: Da Noruega, sim.
1: Da Inglaterra,
2: da
1: talvez,
2: com a possibilidade. Aí eu já aí começo a balançar.
1: Olha, vejam bem. Comentamos antes, os gigantes estão caindo, né? Alguns gigantes caíram. A Alemanha é gigante, a Holanda é meio gigante. É candidata gigante.
2: O problema é que o Brasil é gigante, né?
1: Também, sim.
2: O Brasil é o gigante.
1: Mas passou. Veja lá.
4: Se serve como alento, pelo menos a seleção brasileira continuará sendo a única seleção pentacampeã mundial.
1: Exatamente, isso é muito importante.
4: Com a saída da Alemanha.
1: Muito bem lembrado.
2: Muito importante mesmo.
1: Muito importante mesmo.
4: Se serve como alento, tá? Só isso.
1: Mas tem uma coisa interessante. Estava conversando com o nosso querido Fabiano, grande Fabiano Lopes, grande técnico internacional, né? Do Scret.
2: Tem várias Copas do Mundo.
1: Várias Copas do Mundo. O homem entende de Copa do Mundo, né? Há quem diga que até antes de Copa do Mundo ele já estava na Copa do Mundo. Mas enfim, aí é 1930, brincadeira. Ele não gostou dessa brincadeira.
2: Ele tem mais Copas do Mundo do que Neymar.
1: Tem. Neymar são 4. Tem. Fabiano tem mais.
2: Tem.
1: Fabiano tem mais. Depois eu vou perguntar a ele, mas acho que são 6 ou 7. Nosso querido Edson ali. Ele veio até a galera. Falou Fabiano, a galera chegou todo aí. O cara é respeitado na equipe. Tem respeitado.
2: A galera veio.
1: Fala o que dele aí. O que é que tem dele aí? Não estávamos... Tergiversou, foi para o outro lado e para voltar agora. Não, mas essa coisa, reencontrei. O peso de ser gigante. Vamos lá, esses jogadores, cada um deles em seus clubes, são destaques. Sim. A grande maioria são destaques. Agora, quando você chega na seleção, você tem uma estrutura de a pentacampeão. E o Alex fez questão de lembrar. Para vocês, isso traz um peso maior do que, por exemplo, se o Brasil fosse só bi, ou tri, ou conquistado somente uma Copa.
2: Como assim?
1: Qual o peso? Você chegou lá, aí você vem do Real, você vem do Bayern, você vem do Liverpool, mas quando vocês juntam lá, assim, galera, essa seleção aqui é penta, essa seleção teve Pelé, essa seleção teve...
2: Sim.
1: O
2: com
1: peso
2: certeza.
1: É gigante, né?
2: Com certeza.
1: A cobrança, né?
2: Porque, querendo ou não, esses jogadores estão vestindo a camisa do Brasil. O Brasil é a seleção que mais tem título, mais tem tradição, tem história no futebol mundial. E não dá para ignorar isso. Eles são pressionados pelo que a seleção fez no passado.
1: Sim. Exato.
2: A pressão é também, lógico, pelo que eles estão fazendo nesse ciclo, mas eu acho que é até maior pelo que a seleção fez no passado, que eles não têm nada a ver com isso, mas estão vestindo a camisa do Brasil e ponto.
5: A pressão vem justamente daí, né, Haldinei? Pelo passado da seleção e essa comparação do que foi a seleção brasileira e do que está sendo a seleção.
2: O Brasil perder qualquer jogo vai ser frustrante sempre, pelo peso que tem a seleção. Ah, a França está atropelando todo mundo, mas se o Brasil pegar a França e perder para a França, vai ser um vexame.
1: E tem um agravante. Vejam, amistosos da seleção. Tô nem aí. Começou, primeira rodada. Ah, né? Tá vendo aí? Contra Marrocos, tá vendo? Aí depois ganhou. Ah, é do Haiti. Ganhamos do Haiti. Ganhamos da escola. Passou. Mas vocês já notaram que as ruas, as famílias, mais gente vai chegando.
2: Abraça aí.
1: Mais gente, hoje já é Hexa. O nome do Hexa já tá na rua. Entende?
4: O Matheus Cunha, inclusive, falou isso para um japonês ontem, né? Sim. Respeito que nós somos pentacampeões.
1: O Luizão, ex-zagueiro, ele criticou. Que ele foi do Benfica, foi lá do Portugal. É, eu entendi aquela carga, sabe, nervosa mesmo do Matheus Cunha de chegar lá e dizer, ó, nós somos penta mesmo. Talvez não fosse o ideal, sabe? Mas é tipo o cara assim, o cara tá com a carga, um nível de cobrança tão grande.
4: Sim. Justamente isso que falamos agora.
1: Exato.
4: Né?
1: É tipo assim, vem cá, velho, tu falou mal da minha seleção, do meu time. Toma aqui, ó, nós somos penta e vamos chegar lá. Sabe? Eu não sei se vocês interpretaram assim.
5: Não, sim, exatamente. Ele até destacou, né? Quem pode falar mal da gente é nós, brasileiros. Vocês não.
1: Exatamente. É, aqui em casa todo mundo fala. É, fora é. Não. É, Nelson Barros de Maranguape 2, ele diz, a culpa não é de Márcio Goiano. Me diga um jogador de qualidade. O presidente tem culpa. O plantel do esporte é péssimo. O Nelson não disse que o plantel é ruim. Ele disse que é péssimo, viu? Um abraço.
4: Exagerou
1: boa
4: um pouquinho,
1: noite.
4: Viu? Não é tão bom, mas também não chega a ser péssimo, né? Senão não estaria hoje.
1: Foi pesado.
4: Ali na frente, né? Tá pertinho dos líderes.
1: Inclusive. Eu acho que o Nelson perdeu a paciência. Ele vai esperar chegar novamente. Gente, chegamos às 7h59. Puxa vida, mas que legal, né? Estar ao lado dois amigos, da amiga, pra gente conversar sobre futebol. Letícia Carneiro, obrigado de coração. É, eu ia desejar um ótimo final de semana. Na verdade, eu quis dizer uma ótima semana, né? Tudo de bom, de muita paz, de muita luz. É só um até logo, viu, Letícia? É só um até logo. A gente agradece demais.
4: É só um até logo.
1: Tá?
5: Obrigada, amigos.
1: Valeu. Tamo junto. O Alex Santos, um abraço.
4: Valeu, Marcelão. Raul, valeu, Letícia. Valeu.
1: E aí, Raul?
2: Um abraço, Marcelo, Alex, um abração para Letícia, um abraço mais forte para ela hoje, esse grande talento que está surgindo aí no nosso jornalismo esportivo pernambucano.
1: Exatamente.
2: Todo sucesso e nos encontraremos com certeza.
4: A voz feminina do Scred.
1: A base vem forte, o futebol feminino vem forte e tem Copa do Mundo em 27 aí, hein? Tem Copa do Mundo feminino aí, galera. Obrigado, Eduardo, obrigado, Elivelton. Eu, Rafael, a galera toda. Falou em Fabiano, tá o time todo, velho. Eu esperei, Aldo tá de folga, eu esperei Aldo chegar por ali também. Né? É porque não deu tempo. Um abraço, galera. Vem aí a Agência Nacional Voz do Brasil. 9 da noite tem um movimento cultural. Vocês são convidados a ficar, viu, galera?
2: Obrigado, amigo.
1: Valeu.
2: Estarei em casa, né? Infelizmente não vou conseguir ficar, mas certamente estarei ligadinho. Hoje tem o quê no movimento, Marcelo? Já aprendi preparando.
1: Hoje tá recheado de surpresas. Vou conversar. Nós temos uma reunião de pauta daqui a pouco com o nosso querido João Lubambo. Aquele João Lubambo, aquele do Todo Mundo é Náutico, entendeu? João Lubambo, vamos conversar daqui a pouquinho. Escapuliu, foi. E a gente vai conversar e vai alinhar, porque tem muita coisa boa hoje, inclusive hoje. Eu posso liberar pra você a Atitude Adotiva, não perca.
2: Não, então pronto, já é o suficiente. Um abraço.
1: Tem música, tem cinema, tem livros, tem informação, tem filosofia, tem até eu.
2: Vamos embora pra começar de 9 da noite em ponto, né?
1: Exatamente, já não vai começar mais.
2: Valeu.
1: Um abraço, ó. Valeu, acabou o programa.
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6: Olá, boa noite.
7: Boa noite para você que nos acompanha em todo o país.
6: Terça-feira, 30 de junho de 2026.
7: Vamos ao destaque do dia. Plano Safra 2026-2027.
6: São mais de 525 bilhões de reais em crédito para ampliar a produção agropecuária e fortalecer a renda no campo.
7: Para a agricultura familiar serão destinados mais de 97 bilhões de reais.
6: Um valor recorde para incentivar o cultivo de alimentos saudáveis. Graziele Bezerra.
8: O dinheiro poderá ser aplicado em programas de crédito, seguro agrícola, compras públicas, assistência técnica e extensão rural.
7: E ainda, cúpula do Mercosul.
6: Brasil defende financiamento em obras de infraestrutura na região e combate ao crime organizado.
7: Em reunião no Paraguai, presidente Lula reforça o fortalecimento da integração entre os países sul-americanos.
9: O projeto de integração sul-americana deve estar acima de qualquer divergência ideológica.
6: Vamos falar também sobre ações de saúde para enfrentar efeitos da mudança climática.

0: climática.
1: A ampliação da Força Nacional vai permitir que as equipes alcancem qualquer emergência em até 12 horas. Márcia Fernandes.
2: O Brasil passará a contar com mais 8 bases da Força Nacional do SUS, distribuídas por todas as regiões do país.
0: Hoje, na apresentação da Voz do Brasil, Luciana Vasconcelos e Luciano Seixas.
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0: Mais recursos para a agricultura familiar, aquela que produz os alimentos que chegam à mesa dos brasileiros.
1: O governo do Brasil anunciou o Plano Safra 2026-2027 da agricultura familiar com um recorde de financiamento, 97 bilhões e 300 milhões de reais.
0: A repórter Graziele Bezerra acompanha o anúncio do plano neste momento e traz para a gente os detalhes ao vivo. Boa noite, Graziele.
3: Boa noite para você também, Luciano. Boa noite para a Luciana e para o ouvinte da Voz do Brasil. Dos 97 bilhões de reais destinados para fomentar a agricultura familiar, mais de 85 bilhões serão destinados ao PRONAF, que é o Programa Nacional de Fortalecimento da Agricultura Familiar, um aumento de quase 9% do crédito comparado à última safra. O dinheiro poderá ser aplicado em programas de crédito, seguro agrícola, compras públicas, assistência técnica e extensão rural. A ministra do Desenvolvimento Agrário e Agricultura Familiar, Fernanda Machiavelli, destacou as operações de crédito que terão juros reduzidos.
4: Eu estou falando que agora quem quiser produzir alimento nesse país tem juros de 2% para contratar crédito para agricultura familiar para quem quer produzir alimentos. E se quiser produzir alimento orgânico ou agroecológico, a taxa de juros, presidente, agora é 1%.
3: E o plano também amplia o limite de crédito para a unidade familiar de 53 para 74 mil reais. Outra novidade dessa edição é o Pronaf de Habitação. Quem vive no campo vai poder fazer financiamentos com limite de 10 mil reais para reformar a casa ou fazer instalações sanitárias. Serão 5 anos para quitar, além de desconto de até 40% para quem pagar a conta em dia. Outra novidade é o Terra à Mesa Garantia Safra, com mais de 400 milhões de reais destinados à inclusão produtiva, adaptação climática e fortalecimento da produção de alimentos para mais de 60 mil famílias do semiárido brasileiro. O governo do Brasil também anunciou programas para melhorar a governança no campo e agilizar a regularização fundiária de imóveis rurais, públicos e privados. Devolvo para vocês, Luciano, Luciana.
1: Obrigada, Graziele, pelas informações ao vivo aqui na Voz do Brasil.
0: E para o agronegócio, o governo do Brasil anunciou um plano safra também com valor recorde.
1: São mais de 525 bilhões de reais com taxas de juros reduzidas.
0: O plano traz incentivos também para os produtores comprometidos com a agricultura sustentável.
5: O Plano Safra 2026-2027 é o maior da história destinado à agricultura empresarial. Ao todo, o governo do Brasil anunciou nesta terça-feira 525 bilhões e 100 milhões de reais em linhas de crédito para médios e grandes produtores rurais. São quase 9 bilhões de reais a mais que na safra anterior. O objetivo é fortalecer a produção agropecuária, ampliar a oferta de alimentos e manter o Brasil entre os maiores produtores e exportadores do mundo. Do total anunciado, 384 bilhões e 900 milhões de reais serão destinados ao custeio da produção e à comercialização da safra. Outros 140 bilhões e 200 milhões de reais vão financiar investimentos em irrigação, armazenagem, inovação tecnológica, compra de máquinas e equipamentos, recuperação de áreas produtivas e geração de energia renovável. O presidente em exercício, Geraldo Alckmin, disse que os números representam o compromisso do governo com a produção de alimentos e investimentos no campo.
6: Ano passado, batemos recorde de produção e a expectativa esse ano é de 353 milhões de toneladas.
5: Outra novidade é a redução das taxas de juros em linhas estratégicas de financiamento. No PRONAMP, programa voltado aos médios produtores rurais, a taxa caiu para 9% ao ano. Também houve redução em programas voltados à irrigação, agricultura sustentável, armazenagem e inovação. A expectativa é ampliar o acesso ao crédito e estimular novos investimentos no campo que já exporta e produz números recordes, disse André de Paula, ministro da Agricultura e Pecuária.

0: agronegócio brasileiro representa hoje cerca de um quarto de toda a riqueza produzida no país. O PIB da agropecuária cresceu 11,7% o ano passado. Um entre cada quatro empregos de brasileiros está ligado ao agro.
1: O Plano Safra também amplia os incentivos para práticas sustentáveis. É mais oportunidade para quem produz, destacou o ministro da Fazenda, Dário Durigan.
2: Tivemos também os bônus que incentivam sustentabilidade no agronegócio, que podem dar um prêmio de 0,5 pontos percentuais, seja para quem tem o CAR normalizado, seja para quem adota boas práticas agropecuárias no sentido da sustentabilidade.
1: Desde 2023, o governo do Brasil tem ampliado os recursos à agricultura empresarial. Nos últimos quatro anos, foram quatro recordes, saindo de 364 bilhões para mais de 525 bilhões. Milhões de reais. Reportagem Pablo Mundim.
3: Brasil, Argentina, Uruguai e Paraguai. Esses países formam o Mercosul, que reúne 73% do território sul-americano.
4: Responsável por 65% do PIB da região, o bloco se reuniu hoje em Assunção, no Paraguai, para definir estratégias que fortalecem os países.
5: Reúne líderes dos países membros e associados do Mercosul em Assunção, no Paraguai. Nesta cúpula do bloco, o objetivo é discutir medidas para aprofundar a integração regional, fortalecer o comércio, a agenda social e o desenvolvimento. Durante o discurso, o presidente Lula defendeu o fortalecimento da integração entre os países sul-americanos.
6: No Mercosul, permanece como principal espaço institucional em uma região cada vez mais polarizada. O projeto de integração sul-americano deve estar acima de qualquer divergência ideológica.
5: Lula anunciou também que fará uma proposta de aumento da contribuição brasileira ao FOSEM, fundo que financia obras de infraestrutura e projetos sociais para reduzir desigualdades entre os países do bloco.
6: O Mercosul precisa fazer diferença na vida das pessoas. Desde a sua criação, o FOSEM já financiou mais de 1.000 quilômetros de rodovias, 680 quilômetros de ferrovias, 750 quilômetros de linha de transmissão elétrica, 100 quilômetros de rede de saneamento básico. Estamos prontos para lançar o FOSEM 2 e aumentar a contribuição brasileira com aporte de 100 milhões de dólares anuais ao longo de uma década.
5: Na área de segurança, Lula defendeu a cooperação internacional para o combate ao crime organizado e ao tráfico de drogas.
6: Em parceria com a Interpol, estamos implementando nova iniciativa para o enfrentamento do crime organizado na América do Sul, cuja sede será o escritório regional da Interpol em Buenos Aires. O Brasil vai custear a presença de delegado dos 12 países da região na capital argentina por um ano para ampliar a coordenação no combate ao tráfico internacional de drogas e crime organizado.
5: Durante o encontro, foi aprovado o reconhecimento de meios de autenticação e identificação digital entre os países membros. Com essa medida, pessoas que moram na Argentina, Uruguai e Paraguai poderão acessar a plataforma gov.br para autenticação de documentos nos países estrangeiros, por exemplo. Para entrar em vigor, os legislativos de cada país terão de aprovar a iniciativa. Reportagem Luciana Colares de Holanda.
3: E durante a cúpula do Mercosul em Assunção, no Paraguai, o presidente Lula prestou solidariedade ao povo da Venezuela, afetado por um forte terremoto na semana passada.
4: Ele pediu um minuto de silêncio e disse que momentos como esse, com tantas vidas perdidas, demonstram a importância da solidariedade e da cooperação regional.
3: Para ampliar a cooperação humanitária do Brasil com a Venezuela, o ministro da Defesa, José Múcio Monteiro, chegou hoje à capital Caracas, onde se reuniu com a presidente encarregada do país, Delcy Rodrigues.
4: Múcio visitou também um hospital de campanha montado pela Marinha do Brasil, que é especializado em assistência cirúrgica de emergência.
3: A unidade de saúde tem capacidade para realizar cirurgias e intervenções ortopédicas sob anestesia, além de oferecer suporte avançado de vida e cuidados intensivos em até 30 leitos.
4: O ministro José Múcio Monteiro disse que o Brasil vai atuar em duas frentes. Inicialmente, com apoio humanitário para o momento de emergência e, posteriormente, ajudando na reconstrução do país.
7: Hoje está chegando aqui o nosso

0: quinto KC 390 trazendo mantimentos, trazendo ajuda. E nós estamos querendo ver onde é que nós podemos ajudar mais, fazer uma coisa ordenada. Por isso que o presidente nos mandou os três para que nós conversássemos para ver quais as prioridades nesse momento.
1: Com o fim do conflito Estados Unidos e Irã e a situação do petróleo se normalizando internacionalmente, o governo do Brasil começou a retirada gradual de incentivos que tinham sido concedidos a produtores.
2: A partir de amanhã, deixa de vigorar um deles, a subvenção de 35 centavos por litro de diesel.
3: Depois de quase 2 meses de medidas para conter o impacto da crise no Oriente Médio sobre os combustíveis, o governo começa a desmontar o pacote criado durante o conflito entre Estados Unidos e Irã. Nesta terça-feira, foi anunciada a retirada de uma das medidas de apoio que estava em vigor, a subvenção de 35 centavos por litro concedida ao diesel. O desconto havia sido criado para impedir que a alta no preço internacional do petróleo afetasse os preços aqui no Brasil. De acordo com o ministro da Fazenda, Dário Durigan, com o fim do conflito, não há mais sentido manter o benefício.
4: A gente foi atento e pronto para colocar as medidas de pé para não ser sócio da guerra e mitigar preço, também seremos atentos e teremos prontidão na retirada e na reversão das medidas. Nós estamos hoje com o Brent, que não está exatamente no mesmo patamar do período pré-guerra, mas também já diminuiu bastante em relação ao período mais dramático ali da guerra, que mais nos impactou.
3: O governo avalia agora a retirada de outra subvenção, de R$ 1,12 por litro de diesel e do desconto de 44 centavos no preço da gasolina, também adotados para diminuir os impactos da crise. O ministro do Planejamento e Orçamento, Bruno Moretti, disse que a retirada desses benefícios será gradual.
5: A gente vai se adaptando, retirando gradualmente as subvenções para que a gente tenha todas as condições para manter a nossa meta de resultado primário para o exercício sendo naturalmente perseguida. Nós vamos cumpri-la de maneira então que a gente preenche todas as condições que a gente falou desde o começo aqui. Proteger a população é o primeiro ponto, acomodar e amortecer choques de preço com a responsabilidade fiscal, com neutralidade fiscal.
3: O ataque dos Estados Unidos ao Irã levou o país persa a fechar o Estreito de Hormuz, rota por onde passa a quantidade expressiva de petróleo. A tensão elevou o preço do barril e gerou preocupação com o abastecimento mundial. No Brasil, o diesel é essencial para o transporte de cargas. Há 2 semanas, Estados Unidos e Irã assinaram um acordo de paz, finalizando o conflito. Reportagem Luana Karen.
1: O Brasil está em alerta com a volta do fenômeno climático El Niño ao país.
2: As ondas de calor são apontadas como um risco a quase todo o território nacional.
1: As projeções para os próximos 2 anos indicam secas severas no norte e nordeste e chuvas intensas com risco de inundações no sul.
2: O El Niño é um fenômeno climático que ocorre quando as águas do Oceano Pacífico se aquecem de forma anormal.
1: As mudanças trazem impactos diretos na saúde pública, como prematuridade de bebês e surgimento de comorbidades maternas.
2: Um estudo da Fiocruz estima que nos últimos 20 anos, 120 mil mortes estavam diretamente relacionadas ao aumento da temperatura média do planeta.
1: E para conter os impactos, o Ministério da Saúde anunciou hoje um pacote de ações para reforçar medidas de prevenção a desastres.
6: Para ampliar a capacidade de resposta do SUS aos efeitos do El Niño e de outros eventos climáticos extremos, foi anunciado um pacote de medidas nesta terça-feira. Entre elas, o Brasil passará a contar com mais 8 bases da Força Nacional do SUS distribuídas por todas as regiões do país. Com o reforço, as equipes terão capacidade de chegar a qualquer emergência em menos de 1 dia. O anúncio foi feito pelo ministro da Saúde, Alexandre Padilha.
7: Com a base regional, nós vamos poder botar 47 pessoas e equipamentos em 12 horas. Então, nós estamos aumentando 20 vezes mais a nossa capacidade de pronta resposta.
6: As iniciativas incluem ainda a implantação de centros de informação em saúde e clima nas 5 regiões do país, para ajudar no monitoramento de riscos em tempo real e o lançamento do painel nacional de calor extremo, que vai disponibilizar previsões diárias para todos os municípios brasileiros. O ministro Alexandre

0: Padilha destacou a importância da integração entre essas informações e os dados de saúde da população.
1: Permite cada vez mais o planejamento antecipado, saber que você vai ter nos próximos 5 dias uma onda de calor e ter certeza que tem na unidade de saúde os produtos, medicamentos, a preparação para os pacientes para reduzir o risco de óbitos, de danos à saúde.
0: As medidas integram o AdaptaSUS, que prepara o Sistema Único para Emergências e propõe ações para proteger a população. Estão previstas quase 100 metas para serem executadas até 2035, com investimentos de cerca de 10 bilhões de reais. Reportagem Márcia Fernandes.
2: A lei que restringe o uso de celulares nas escolas entrou em vigor no ano passado. De lá para cá, algumas mudanças já são perceptíveis no ambiente escolar.
3: É o que aponta um levantamento do Ministério da Educação, divulgado hoje, e que mostra aumento na participação dos estudantes e na concentração durante as aulas.
4: Os dados revelam que 92% das escolas públicas e privadas da educação básica já aderiram à lei que restringe o uso de celulares nas instituições escolares. De acordo com a diretora de apoio à gestão educacional da Secretaria de Educação Básica do MEC, Anita Stephanie, a restrição segue um movimento mundial e busca o uso saudável dos celulares no ambiente escolar.
5: É um movimento mundial a questão do uso mais cuidadoso. A gente vem apoiando os municípios e os estados para conseguirem a implementação dessa lei.
4: A pesquisa também mostra os principais desafios de aplicar a restrição. 39% das escolas relatam dificuldade para conquistar a adesão dos estudantes às novas regras. 31% das instituições também dizem ter dificuldade para realizar a fiscalização contínua durante aulas e intervalos. 97% concordam que a medida contribuiu para aumentar a participação dos estudantes nas atividades pedagógicas. Segundo Kátia Schweikart, secretária de Educação Básica do Ministério da Educação, a medida é uma forma de posicionar o lugar da tecnologia no fazer educacional.
6: A lei que trata da restrição do uso de celulares, ela tenta ser uma forma da gente posicionar o lugar da tecnologia no fazer educacional, especialmente de crianças, adolescentes, mas não só, dos jovens e adultos também. E essa relação dos adultos com as crianças é que ainda é o nosso maior desafio.
4: Os resultados também indicam que 71% discordam que a restrição do celular limita o desenvolvimento de habilidades digitais. Para o professor Rodrigo Alves Basílio, a medida restritiva contribui para melhorar a concentração e a socialização e também reduz conflitos e a ansiedade dos estudantes.
7: Eles tinham excesso de informação. No decorrer do tempo, eles foram aprendendo a conviver. A melhora é evidente a nível de aprendizado, a nível de concentração, a nível cognitivo.
4: Os pais também concordam que um ano depois da implementação da lei, as mudanças já são perceptíveis.
8: Tirando o celular de cena, né? Isso com certeza vai agregar em amizade, boas conversas.
9: Elas têm que ter contato com outras crianças ao vivo, então elas só têm um ambiente escolar para se interagir.
4: Nesta etapa foram divulgados os resultados referentes à percepção dos gestores escolares. Os dados relativos aos professores serão apresentados no segundo semestre desse ano. Reportagem Thaís Antônio.
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2: Brasil abre mais de 70 mil vagas de emprego com carteira assinada em maio.
3: O destaque ficou com o setor de serviços, responsável por mais da metade dos novos postos de trabalho.
2: Resultado do novo CAGED, divulgado hoje pelo Ministério do Trabalho e Emprego.
3: Nos últimos 12 meses, o saldo é a criação de mais de 1 milhão de vínculos formais.
11: Em maio deste ano, foram criados 72.960 postos de trabalho com carteira assinada no país, de acordo com dados do novo CAGED, Cadastro Geral de Empregados e Desempregados. Os 5 grandes grupamentos de atividades econômicas registraram saldos positivos no mês, sendo que o maior crescimento foi no setor de serviços. Apesar disso, o desempenho para o mês foi inferior ao dos anos anteriores. O ministro do Trabalho e Emprego, Luiz Marinho, falou dos impactos

0: impactos da política internacional na economia brasileira e destacou que o Brasil tem conseguido, ainda assim, permanecer com resultados positivos.
1: Mas não podemos esquecer também das tarifas e do efeito guerra que criou um transtorno danado no mercado global. Felizmente, nós estamos conseguindo manter a economia positiva. Não fosse os mais, em ordem de 500 novos mercados abertos, seguramente as consequências teriam sido muito, muito maior do que foi para a economia brasileira. Isso levou com que a gente consiga estar gerando empregos e estarmos no menor índice de desemprego da história do Brasil.
0: No acumulado do ano, o mercado gerou pouco mais de 767 mil novas vagas, um crescimento de 1,6%, alcançando um estoque de 47.877.000 vínculos formais de trabalho na economia. Nos últimos 12 meses, no recorte entre junho de 2025 e maio de 2026, o saldo é de 1.132.000 novos empregos com carteira assinada gerados no país. Reportagem Natália Koslick.
2: E destaque para a criação de empregos formais de brasileiros que fazem parte do Cade Único.
3: Do total de vagas ocupadas de janeiro a abril, mais de 87% são de pessoas em situação de vulnerabilidade, que integram programas sociais do governo do Brasil.
2: Entre os beneficiários do Bolsa Família, o saldo de emprego chegou a mais de 438 mil postos, o que representa 62,6% do total.
3: As informações são do Ministério do Desenvolvimento e Assistência Social, Família e Combate à Fome.
2: O ministro da Secretaria-Geral da Presidência da República, Guilherme Boulos, defendeu mais uma vez o fim da escala 6x1 hoje, durante o programa Bom Dia, Ministro, produzido pela empresa Brasil de Comunicação.
3: Em entrevista a emissoras de rádio, Boulos disse que a pauta precisa avançar no Congresso.
4: Nós estamos falando de dar tempo de descanso para as pessoas. Nós estamos falando de tirar milhões de brasileiros da exaustão, de garantir que possam ter mais tempo com a sua família. Não foi por acaso que essa pauta ganhou força. Não foi por acaso que essa pauta tomou as redes sociais, tomou as ruas. É porque é uma pauta que ela significa um grito de liberdade para o trabalhador brasileiro.
2: Boulos disse ainda que o governo do Brasil está comprometido com os direitos de motoristas e entregadores que trabalham por aplicativos.
3: Os financiamentos de motos pelo Move Brasil poderão ser contratados a partir do dia 13 de julho.
2: Inscrições para o ENAMED, o Exame Nacional de Avaliação da Formação Médica, foram prorrogadas até quarta-feira, dia 1º de julho.
3: O novo prazo também vale para os pedidos de atendimento especializado e de uso do nome social.
2: As provas estão marcadas para o dia 13 de setembro.
3: O exame é obrigatório para estudantes que estão concluindo o curso de medicina e inscritos pelas instituições de ensino.
2: As inscrições devem ser feitas exclusivamente pelo sistema disponível em enamed.inep.gov.br.
3: E essas foram as notícias do Governo do Brasil.
2: Uma realização da Secretaria de Comunicação Social da Presidência da República.
3: Com produção da empresa Brasil de Comunicação.
2: Fica agora com as notícias do Poder Judiciário e do Congresso Nacional. Boa noite.
3: Boa noite para você e até amanhã.
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7: Em cumprimento à decisão do STF, grupo criado para aperfeiçoar o sistema remuneratório da magistratura realiza primeira reunião.
8: STJ define que pensão por morte e auxílio reclusão a menores de 16 anos não retroagem se pedido é posterior ao prazo legal.
7: Trabalhadores portuários avulsos vão poder ter as horas de descanso entre uma jornada de trabalho e outra flexibilizada.
8: Boa noite, eu sou Marcela Luiza.
7: E eu sou Walter Lima.
8: O presidente do Supremo Tribunal Federal e do Conselho Nacional de Justiça, o ministro Edson Fachin, abriu hoje os trabalhos do grupo criado para aperfeiçoar o sistema remuneratório da magistratura em cumprimento à decisão do Supremo Tribunal Federal.
7: A primeira reunião foi no Conselho Nacional de Justiça, Marta Ferreira.
9: O grupo tem a atribuição de analisar questões relacionadas à remuneração da magistratura, com foco na uniformização, padronização, transparência e previsibilidade das parcelas remuneratórias.

0: áreas, além de propor soluções normativas voltadas à superação de obstáculos identificados na aplicação do sistema constitucional de remuneração. O grupo terá prazo de 180 dias para concluir as atividades.
1: O ministro Flávio Dino, presidente da primeira turma do STF, apresentou na sessão desta terça-feira um balanço das atividades do colegiado no primeiro semestre de 2026.
2: A turma realizou 37 sessões, sendo 10 presenciais e 27 virtuais, e julgou 3.973 processos.
1: Já o ministro Gilmar Mendes, presidente da segunda turma do Supremo Tribunal Federal, apresentou um balanço dos trabalhos do colegiado durante a gestão dele, iniciada em agosto do ano passado. A sessão marcou o encerramento da presidência do decano da Suprema Corte, que será sucedido pelo ministro Luiz Fux.
2: Em 15 sessões presenciais e 42 sessões virtuais ordinárias e 4 extraordinárias, o colegiado julgou 8.740 processos. O ministro Gilmar Mendes reforçou ainda o compromisso da turma com a proteção dos direitos e das garantias individuais na análise de processos de natureza penal.
1: Pensão por morte e auxílio reclusão para menores de 16 anos de idade não retroagem se o pedido para os benefícios for feito após o prazo legal.
2: Esse entendimento foi firmado pelo STJ em recurso repetitivo e, com isso, deve orientar juízes e tribunais de todo o país. Fátima Uchoa.
3: De acordo com a relatora na primeira sessão do STJ, ministra Maria Tereza de Assis Moura, a alteração feita pela Lei 13.846 de 2019 passou a prever o pagamento retroativo dos valores se o pedido for feito em até 180 dias após o óbito, no caso de pensão por morte, e após a prisão, no caso de auxílio-reclusão. Fora do prazo, o pagamento vai retroagir apenas à data do pedido no INSS. A ministra ainda destacou que, se o fato aconteceu antes de 18 de janeiro de 2019, a norma nova não se aplica, ainda que o benefício tenha sido requerido na vigência da mudança legislativa.
1: Trabalhadores portuários avulsos vão poder ter as horas de descanso entre uma jornada de trabalho e outra flexibilizadas.
2: Diferente da contratação regular, esses profissionais se oferecem para trabalhar de acordo com a demanda nos portos. Rossini Gomes.
4: A decisão por flexibilizar a interjornada da categoria foi definida hoje no Tribunal Superior do Trabalho. Para que ocorra essa alteração, sindicatos, administradoras e o Ministério Público alinharam 8 fatores. Dentre eles, eventos climáticos, insuficiência de trabalhadores e atraso do navio. A próxima etapa é definir numa nova audiência o valor da hora extra que será pago se o portuário tiver um descanso inferior às 11 horas entre uma jornada e outra.
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1: Uma boa noite.
2: E até amanhã.
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7: Eu sou Marluce Ribeiro.
8: E eu sou Humberto Pinheiro.
7: E estes são os destaques de hoje do Jornal do Senado, que começa agora.
8: Senado começa a discutir PEC dos agentes de saúde e de edemias.
7: Comissão aprova restrição a ultraprocessados em cantinas escolares.
8: Avança a inclusão de educação financeira nos currículos dos ensinos fundamental e médio.
7: Boa noite.
8: Boa noite.
7: Refrigerantes, salgadinhos e outros alimentos ultraprocessados podem perder de vez o espaço nas escolas.
8: Avançou no Senado uma proposta que proíbe a venda e a publicidade desses produtos nas instituições de ensino e determina que as cantinas ofereçam ao menos uma opção de lanche saudável. O repórter Rodrigo Rezende explica.
9: A publicidade e a venda de alimentos ultraprocessados ou com alto teor de calorias

0: gordura saturada, gordura trans, açúcar livre e sal podem ser proibidas em estabelecimentos de ensino. Esse é o objetivo de proposta do senador Jacques Wagner, do PT da Bahia, aprovada pela Comissão de Educação. O projeto, relatado pela senadora doutora Eudócia, do PSDB de Alagoas, ainda aponta que as cantinas deverão oferecer para consumo, diariamente, pelo menos uma opção de lanche que contribua para a saúde dos escolares e que valorize a cultura alimentar local. Para a doutora Eudócia, essa é uma questão que envolve saúde, aprendizagem e qualidade de vida dos estudantes.
1: Porque não adianta o PNAE estabelecer com nutricionistas, com colegas que têm responsabilidades de promover a alimentação saudável nas nossas crianças e adolescentes e, de uma forma contrária, nós temos dentro dessa escola cantinas que vendem alimentos que não são saudáveis.
0: As cantinas ainda deverão disponibilizar, pelo menos, uma opção de alimento ou preparação e uma opção de bebida aos estudantes que tenham necessidades alimentares especiais, tais como diabetes, doença celíaca, intolerância à lactose e outras alergias. Fica ainda proibida nas escolas de educação infantil que atendem crianças menores de 2 anos a oferta de preparações ou produtos que contenham açúcar. A proibição da publicidade nas escolas inclui a promoção dos produtos por meio do patrocínio de atividades escolares, inclusive extracurriculares, divulgação de apresentações especiais e distribuição de brindes ou prêmios. A proposta segue para análise da Comissão de Assuntos Sociais.
2: E seguiu para o plenário a proposta que determina o ensino de educação financeira nas escolas.
3: Segundo o texto aprovado hoje na Comissão de Educação do Senado, o assunto deverá ser tratado de forma articulada em outras matérias do currículo escolar. Repórter Márcio Maturana.
4: Alunos do ensino fundamental e do ensino médio podem passar a receber educação financeira, segundo um projeto aprovado pela Comissão de Educação e Cultura, que segue para a votação no plenário do Senado. O relatório foi lido pelo senador Humberto Costa, do PT de Pernambuco.
5: Em um país marcado por elevados índices de endividamento das famílias e por uma cultura em que o diálogo sobre finanças permanece com frequência um tabu nos diversos ambientes, inclusive o doméstico, a escola assume papel relevante na disseminação de competências financeiras básicas.
4: Pelo projeto, a educação financeira fica incorporada à Lei de Diretrizes e Bases da Educação Nacional como um tema transversal. Isso significa que não vai ser criada uma disciplina específica, mas o assunto vai ser tratado de forma articulada em outras matérias do currículo.
2: O senador Humberto Costa, do PT de Pernambuco, criticou o excesso de publicidade das bets durante as transmissões da Copa do Mundo. Segundo ele, a divulgação intensa das apostas esportivas incentiva os jogos de azar, com impactos negativos, especialmente para crianças e adolescentes. O parlamentar também citou a investigação aberta pela Secretaria Nacional do Consumidor sobre a publicidade das empresas durante o torneio.
3: Humberto Costa defendeu regras mais rígidas para o setor e lembrou que apresentou um projeto de lei que prevê o aumento da idade mínima dos apostadores para 21 anos, limites à publicidade e medidas para evitar o superendividamento. A proposta está em análise na Comissão de Transparência e Defesa do Consumidor.
6: A paixão pelo esporte, pelo nosso futebol, não pode ser associada e confundida com esse câncer social que são as apostas promovidas pelas bets.
2: Na mesma linha, o senador Eduardo Girão, do Novo, do Ceará, defendeu regras mais rígidas para as plataformas de apostas esportivas e afirmou que apoiaria uma proposta para proibir as bets no país.
3: Segundo ele, os prejuízos envolve endividamento, problemas de saúde mental e impactos sobre as famílias.
7: É um assunto que transcende muito eventuais divergências do campo da direita, da esquerda, contra governo e a favor do governo. É humanidade. Se o governo Lula fizer a proibição, encaminhar um projeto para proibir, eu sou o primeiro a votar e parabenizar o presidente por esta medida.
2: Os soldados da borracha, trabalhadores recrutados para extrair látex na Amazônia durante a Segunda Guerra Mundial, podem passar a receber um abono natalino.
3: O benefício foi aprovado pela Comissão de Assuntos Econômicos em decisão terminativa. Se não houver recurso para análise no plenário, a proposta seguirá para a Câmara dos Deputados. A repórter Marcela Cunha traz mais informações.

0: desigualdade, já que o bônus de fim de ano só era pago aos pracinhas, os militares que lutaram em campos de batalha na Itália.
1: O seringueiro tinha que sair com seu terçado, de madrugada com a sua poronga na cabeça, que era a lanterna do seringueiro, com a sua espingarda para se proteger das onças e dos outros bichos. Eles se esforçaram, lutaram para produzir a borracha para o esforço de guerra do Brasil na Segunda Guerra Mundial.
0: Entre 1943 e 1945, cerca de 60 mil brasileiros, principalmente jovens do Nordeste, foram levados para a Amazônia para produzir borracha para os aliados. O autor da proposta, senador Confúcio Moura, do MDB de Rondônia, disse que o impacto financeiro da medida é inferior a R$1.500.000 por ano.
2: E o Senado Federal iniciou hoje as discussões sobre a proposta de emenda à Constituição que estabelece o direito à aposentadoria diferenciada aos agentes comunitários de saúde e aos agentes de combate às endemias.
3: A PEC ainda regulamenta o vínculo funcional da categoria. Repórter Douglas Castilho.
4: Na prática, a proposta estabelece a idade mínima de 57 anos para mulheres e 60 anos para homens, condicionada à comprovação de 25 anos de tempo de contribuição e de efetivo exercício profissional, com regras de transição para os agentes que já ingressaram no serviço público ou estejam em atividade. O texto também assegura a estabilidade, vedando a contratação temporária ou terceirizada desses profissionais, salvo na hipótese de emergências em saúde pública. O relator da proposta, senador Irajá, do PSD do Tocantins, ressaltou a importância da PEC, relembrando a atuação dos agentes na pandemia de Covid-19.
5: Se não fosse a atuação dos nossos agentes de saúde, nós teríamos ultrapassado a casa de milhões de brasileiros que teriam morrido naquela tragédia. Sem contar o trabalho dioturno que os agentes fazem, a saúde preventiva nas famílias.
4: O texto determina ainda que a União prestará assistência financeira aos estados e municípios para compensar o aumento das despesas com essas aposentadorias. O senador Irajá chegou a propor um rito especial para a votação, em que a decisão final seria tomada hoje. Mas o presidente do Senado, a quem cabe a última palavra, ponderou que o rito tradicional seria o mais indicado, mantendo a discussão em 5 sessões de primeiro turno e mais 3 em segundo turno e 2 votações.
2: E seguiu para a sanção presidencial o projeto que autoriza a venda e o uso de sprays de pimenta para a defesa pessoal de mulheres. A proposta também cria um programa nacional de capacitação sobre o uso do item e os limites da legítima defesa.
3: Mulheres maiores de 18 anos poderão adquirir o spray e adolescentes de 16 a 18 anos com a autorização dos responsáveis. O texto seguiu para a sanção presidencial. Mais detalhes sobre esse projeto você acompanha ao longo da programação da Rádio Senado.
2: Edição de Paula Groba e trabalhos técnicos de João Lira, o Jornal do Senado fica por aqui. Acompanhe agora as notícias da Câmara dos Deputados. Boa noite.
3: Boa noite e até amanhã.
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7: Comissão aprova série de atividades para informar população sobre fibromialgia.
8: Relator de propostas sobre faturamento dos microempreendedores individuais quer incluir reajuste automático anual no texto.
7: E aumento do faturamento dos MEIs deve ser debatido pelo plenário.
8: Boa noite. Aprovada a proposta que estabelece atividades para conscientizar a população sobre fibromialgia. A repórter Paula Bittar acompanhou a votação e explica mais sobre essa doença e o texto aprovado.
9: A Comissão de Constituição e Justiça da Câmara aprovou uma proposta que cria ações de conscientização sobre a fibromialgia. A fibromialgia é uma síndrome que se caracteriza por dores generalizadas, principalmente na musculatura. Também pode causar fadiga, distúrbios no sono, alterações de memória e atenção. Ansiedade, depressão e alterações intestinais podem ainda acometer os pacientes. Segundo a Sociedade Brasileira de Reumatologia, a doença é relativamente comum e afeta cerca de 2 a 3% da população brasileira. A incidência é maior em mulheres entre 30 e 50 anos. A proposta insere as ações na lei que criou o Dia Nacional de Conscientização e Enfrentamento da Fibromialgia, comemorado anualmente em 12 de maio. O texto aprovado estabelece que durante o mês de maio será realizada a campanha Maio Roxo de conscientização sobre a fibromialgia.

0: energia. A campanha incluirá, entre outros pontos, a publicação de informações em redes sociais e sites em linguagem simples e acessível sobre dor crônica, fibromialgia, direito a tratamento adequado, acesso à assistência farmacêutica e benefícios de práticas integrativas e complementares e o incentivo à educação continuada para profissionais de saúde, com foco no atendimento humanizado, no diagnóstico precoce e no tratamento adequado. Durante a discussão do texto na comissão, o deputado Pompeu de Matos, do PDT do Rio Grande do Sul, ressaltou o caráter silencioso da fibromialgia e a necessidade da tomada de ações.
1: Essas pessoas não estão sozinhas. A doença é silenciosa, mas nós estamos vendo, ouvindo, acolhendo, sentindo a manifestação dessas pessoas. Elas não são isoladas no mundo. E quanto mais nós avançarmos no sentido de reconhecer, de apoiar, de fazer o enfrentamento, melhor será o tratamento, o amparo e a proteção a essas pessoas.
0: A proposta que cria ações de conscientização sobre a fibromialgia já pode seguir para análise do Senado, a menos que haja recurso para votação pelo plenário da Câmara. Da Rádio Câmara, de Brasília, Paula Bittar.
2: Segurança Pública.
0: Delegado Palumbo, do Podemos de São Paulo, solicita a aprovação de seu projeto para extinguir a progressão de regime a presos. Critica a lentidão na votação de outras propostas que buscam acabar com o auxílio reclusão e as saídas temporárias e cobra o endurecimento de leis penais.
3: Na opinião de delegado Palumbo, a segurança pública eficaz exige a união dos três poderes, o fim das audiências de custódia e o apoio às guardas municipais. Para ele, a falta de punições rigorosas penaliza diretamente o trabalhador que fica exposto à violência urbana diariamente.
0: Ranieri Paulino, do PL, lamenta a morte do engenheiro civil Rubens Fernando da Costa Filho, morto a tiros em Guarabira, na Paraíba. O deputado presta solidariedade aos familiares e amigos da vítima e defende a rápida apuração do caso pelas autoridades competentes.
3: No entendimento de Ranieri Paulino, o episódio reforça a necessidade de promover a cultura da paz e o enfrentamento de todas as formas de violência. Segundo o parlamentar, o caso mobiliza a população paraibana em torno do pedido por justiça.
2: Relações Exteriores.
0: Helder Salomão, do PT do Espírito Santo, critica declarações e iniciativas atribuídas a integrantes da família Bolsonaro nas relações com os Estados Unidos. Ele alega que medidas como a defesa de tarifas sobre produtos brasileiros e ataques ao PIX contrariam a soberania do país.
3: Helder Salomão sustenta que representantes públicos devem priorizar a defesa dos interesses do Brasil nas relações internacionais. Segundo o parlamentar, a atuação política deve estar voltada à proteção da economia nacional e ao fortalecimento das instituições brasileiras.
0: Chico Alencar, do PSOL do Rio de Janeiro, presta solidariedade à população da Venezuela afetada por um terremoto. O deputado defende a mobilização da comunidade internacional para apoiar os milhares de atingidos.
3: Chico Alencar também exalta a assistência do Brasil ao país vizinho e acrescenta que a cooperação internacional tem função importante na reconstrução das áreas afetadas. Segundo ele, a solidariedade deve orientar a resposta a qualquer crise humanitária.
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2: Transportes.
0: Nas palavras de Jorge Araújo, do PP da Bahia, as obras de mobilidade urbana e serviços públicos do governo estadual não têm atendido às expectativas da população. O deputado cita a implantação do VLT de Salvador e reclama da demora na conclusão do projeto.
3: Jorge Araújo também aponta problemas nas áreas da saúde e da infraestrutura rodoviária da Bahia. Segundo o parlamentar, é necessário ampliar os investimentos para melhorar o atendimento na rede pública de saúde e as condições das estradas que cortam o estado.
0: Ricardo Maia, do MDB, celebra a liberação de 66 milhões de reais para a construção do primeiro viaduto do sertão da Bahia, viabilizada pelo DENIT, e que vai ligar Heliópolis a Cícero Dantas. Segundo ele, a obra reforça o compromisso do executivo.

0: Executivo Federal em melhorar a vida das pessoas.
1: Ricardo Maia também anuncia a entrega de um hospital de câncer em Alagoinhas e de vans de saúde para as cidades de Fátima, Ribeira do Pombal, Tucano e Jeremoabo. Os repasses têm origem nas emendas destinadas pelo parlamentar para socorrer pequenos municípios baianos.
0: Durante viagem ao norte e noroeste de Mato Grosso, Rodrigo Dazaele, do PL, relata que cidadãos apontaram dificuldades em vários setores. Entre elas, ele cita que a condição ruim das rodovias atrapalha a logística e impede o desenvolvimento regional.
1: Rodrigo Dazaele também cobra maior agilidade na liberação de licenças ambientais para obras de infraestrutura. Segundo o parlamentar, a burocracia atrapalha atividades produtivas e prejudica a população.
2: Economia.
0: Benedita da Silva, do PT do Rio de Janeiro, destaca o lançamento do programa Desenrola Adimplentes, do governo federal. A deputada informa que a iniciativa permite que trabalhadores com dívidas de até R$15 mil e histórico de pagamentos em dia tenham acesso à renegociação de crédito com juros reduzidos.
1: Benedita da Silva também ressalta o FIES Empreendedor, voltado a estudantes que quitaram regularmente o financiamento estudantil. Ela entende que a medida amplia o acesso ao crédito para a abertura de pequenos negócios e incentiva o empreendedorismo.
0: Messias Donato, do União do Espírito Santo, condena o anúncio de mais de R$520 milhões em publicidade e propaganda, afirmando que o investimento visa mascarar a falta de resultados do governo positivos nas áreas de segurança pública e saúde.
1: Em sua leitura, o Brasil passa por uma instabilidade tributária e sofre um desgaste crescente no cenário internacional. De acordo com Messias Donato, o setor produtivo, especialmente o agronegócio, também está desamparado, resultando em impactos negativos para a economia nacional.
0: Pastor Henrique Vieira, do PSOL do Rio de Janeiro, questiona o patrimônio do líder religioso Edir Macedo e a expansão de seu grupo empresarial. Para o deputado, é necessário acompanhar a apuração sobre possíveis irregularidades e garantir transparência na gestão desses recursos.
1: Segundo o pastor Henrique Vieira, o crescimento de conglomerados econômicos ligados a instituições religiosas exige fiscalização. Ele afirma que a defesa das investigações não representa um ataque à fé, mas uma forma de preservar a credibilidade das instituições religiosas.
0: Bom Gás, do PT do Rio Grande do Sul, defende a proibição das bets no Brasil, sob o argumento de que as apostas online podem levar ao vício e ao endividamento das famílias. O deputado lembra que a chamada ludopatia é reconhecida pela Organização Mundial da Saúde como um transtorno.
1: Bom Gás aponta que a proposta apresentada pela bancada do PT proíbe a oferta, a promoção e a exploração de apostas de cota fixa no país. Ele explica que o texto também prevê o bloqueio de acessos, a remoção de aplicativos e a interrupção de fluxos financeiros ligados às bets.
0: Jorge Guetem, do Republicanos de Santa Catarina, defende a atualização dos limites de faturamento do MEI, das microempresas e das empresas de pequeno porte. Para ele, a defasagem da legislação tem levado empreendedores a perderem benefícios mesmo sem aumento real de renda.
3: O limite de faturamento do MEI permanece congelado em R$ 81 mil desde 2018. Nesse intervalo, a inflação corroeu significativamente o poder de compra do empreendedor brasileiro. Em termos reais, muitos faturam praticamente o mesmo que faturavam anos atrás, mas são tratados pela legislação como se tivessem enriquecido. Atualizar esse teto não significa criar privilégios. Significa apenas restabelecer o valor real originalmente previsto para essa categoria.
1: Jorge Guetem acredita que a proposta facilita a transição entre regimes tributários, amplia a possibilidade de contratação e reduz a informalidade. Ele também argumenta que a medida fortalece o empreendedorismo, estimula a geração de empregos e diminui a burocracia.
0: E o deputado Jorge Guetem também participou de um encontro no Ceará em que representantes do setor produtivo defenderam o reajuste automático anual do MEI. O repórter Murilo Souza acompanhou o evento que fez parte do programa Câmara pelo Brasil.
4: Representantes do setor produtivo cearense defenderam a criação de um mecanismo de reajuste automático para o teto de faturamento do microempreendedor individual, o MEI. A proposta foi apresentada durante seminário promovido em Fortaleza pela Comissão Especial da Câmara do

0: deputados, que analisa o aumento do limite anual de faturamento da categoria. Hoje, o teto é de R$ 81 mil por ano e está congelado desde 2018. Para empresários e entidades, a falta de atualização pela inflação prejudica milhares de pequenos empregos e pode estimular a informalidade. O relator da proposta, deputado Jorge Guetem, do Republicanos de Santa Catarina, afirmou que vai incluir no parecer um mecanismo de correção anual do teto do MEI. Segundo ele, já existe entendimento com o governo para elevar o limite de faturamento de R$ 81 mil para R$ 130 mil por ano e permitir a contratação de mais um funcionário. Jorge Guetem também anunciou que o relatório vai prever uma medida para reduzir os impactos da eventual mudança nas regras da jornada de trabalho sobre micro e pequenas empresas. Pela proposta, empresas que precisarem contratar novos funcionários durante a transição terão isenção da contribuição previdenciária desses trabalhadores por 2 anos.
1: Nós queremos incluir no nosso relatório uma forma de mitigar o impacto que vai causar, principalmente nos pequenos negócios, essa alteração da jornada e da escala. Então, nós queremos, no mínimo por 2 anos, que quando a empresa tiver que contratar mais funcionários por causa da mudança da escala da jornada, que ela tenha isenção da contribuição previdenciária.
0: As sugestões apresentadas no seminário de Fortaleza serão incorporadas ao relatório final do projeto, que ainda será votado pela comissão especial antes de seguir para análise do plenário da Câmara. A reunião faz parte do programa Câmara pelo Brasil, que faz reuniões estaduais para discutir assuntos que estão na pauta do Parlamento. Da Rádio Câmara de Brasília, Murilo Souza.
2: O aumento no faturamento dos MEIs deve ser debatido pelo plenário da Câmara. Uma proposta do Executivo sobre o tema foi entregue pelo presidente Luiz Inácio Lula da Silva ao presidente da Câmara, Hugo Mota, ontem.
3: A entrega da proposta ocorreu durante encontro no Palácio do Planalto. Segundo Mota, o texto do governo amplia o limite do MEI para R$ 110 mil já no próximo ano e R$ 140 mil em 2028. O aumento pode ser debatido em comissão geral no plenário amanhã. A repórter Silvia Munhato tem as informações.
4: O presidente da Câmara, deputado Hugo Mota, do Republicanos da Paraíba, anunciou a pauta do plenário para esta semana, ainda sem alguns projetos que ele considera importantes, mas que dependem de acordo entre os líderes partidários.
5: Porque nós queremos votar o projeto que aumenta o valor de faturamento dos MEIs, dos microempreendedores individuais. Nós queremos votar o projeto que regulamenta a inteligência artificial. Nós queremos votar o projeto da misoginia e tantos outros temas que são muito importantes e de interesse das bancadas aqui da casa.
4: A correção dos limites de faturamento de pequenas empresas vem sendo negociada com o governo, mas deve entrar no debate de plenário em sessão solene, em homenagem ao Dia das Micro e Pequenas Empresas, marcada para quarta-feira. Já o projeto que pune a misoginia ou o ódio contra mulheres não tem consenso entre os líderes, como explicou o líder da oposição, deputado Cabo Gilberto Silva, do PL da Paraíba.
6: Primeiro que o texto aprovado no Senado Federal está péssimo em vários pontos. E, posteriormente, não foi atendida às solicitações da bancada feminina da oposição. E, nesse tema, obviamente, eu, como líder da oposição, tenho que obedecer estritamente a elas. E daí não teve acordo.
4: A deputada Talíria Petroni, do PSOL do Rio de Janeiro, vice-líder do PSOL, diz que a oposição quer penas mais específicas para o crime de misoginia, com garantias para a liberdade religiosa.
7: A Constituição já prevê liberdade religiosa, então, mas há um desejo da bancada da extrema-direita, em especial, de garantir, no meu entendimento, a liberdade para agredir mulheres. Porque nem no âmbito das igrejas, nem no espaço de culto, é possível agredir mulheres. Isso não é um tema de esquerda ou direita, é um tema que tem a ver com dignidade das mulheres brasileiras.
4: A pauta do plenário para essa terça-feira conta com um requerimento de urgência para o projeto que reduz a área de proteção ambiental da Baleia Franca, em Santa Catarina. Entre os projetos estão o que institui o Programa Nacional de Assistência Integral às Pessoas com Epilepsia e o que autoriza a instalação em todo o território nacional de câmeras de reconhecimento facial na nas estações ferroviárias e rodoviárias. Outro projeto amplia o controle sanitário e as punições para fraudes e publicidade enganosa em torno dos suplementos alimentares. Também pode ser votado o projeto que trata do tempo máximo de espera para atendimento de crianças e adolescentes no sistema de saúde. O plenário ainda pode votar uma proposta de emenda à Constituição que permite que a entidade de representação de municípios de âmbito nacional possa propor ação.

0: direta de inconstitucionalidade e ação declaratória de constitucionalidade. Da Rádio Câmara de Brasília, Silvia Minhato.
1: As informações sobre o resultado das votações de hoje estarão na edição de amanhã.
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3: Ottone de Paula, do PSD do Rio de Janeiro, presta solidariedade à ex-primeira-dama Michele Bolsonaro e à senadora Damaris Alves diante de críticas e ataques públicos. O deputado condena as declarações dirigidas às duas lideranças políticas e pede mais respeito no debate público.
1: Ottone de Paula avalia que divergências envolvendo integrantes do campo conservador podem enfraquecer a atuação da oposição ao longo do ano. De acordo com o parlamentar, é necessário preservar a unidade política e evitar conflitos que prejudiquem o debate democrático.
3: Charles Fernandes, do PSD da Bahia, registra a comemoração dos 40 anos do Rotary Clube de Guanambi e a posse da nova diretoria da entidade. Ele destaca a trajetória da instituição e a sua atuação contínua em ações voltadas ao desenvolvimento da comunidade.
1: Charles Fernandes relata que, ao longo de 4 décadas, o Rotary promoveu iniciativas nas áreas de saúde, educação e assistência social. O deputado também menciona o passeio ciclístico que a organização promove para arrecadar recursos destinados a projetos beneficentes.
4: Cultura.
3: Aloísio Mendes, do Republicanos, parabenizou São Pedro dos Crentes pela realização da 15ª Cavalgada, ocorrida entre os dias 27 e 28 de junho. Na avaliação do parlamentar, o evento contou com o maior público já registrado e se consolidou como a maior festa do sul do Maranhão.
1: Aloísio Mendes agradeceu a recepção que recebeu na cidade, elogiou a gestão municipal pela organização da festa, cumprimentou as lideranças regionais presentes e reforçou que vai continuar apoiando o município para manter o alto padrão das festividades e o desenvolvimento local.
3: Termina agora o jornal Câmara dos Deputados, produzido pela Rádio Câmara, com trabalhos técnicos de Everson Urani e apresentação de José Carlos Andrade e Paula Bittar. Boa noite.
1: Uma ótima noite para você. A Voz do Brasil volta amanhã.
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7: Boa noite, 9h02.
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7: Olá, vamos juntos a partir de agora com o programa Movimento Cultural desta terça-feira, dia 30 de junho de 2026. E aí, como vai você? Tudo bem? Temos muitas atrações no movimento de hoje. O programa tem a produção de João Lubambo, tem os trabalhos técnicos de Eduardo Silva e também Elivelto Henrique. Na redação, Germano Rodrigues e também José Roberto. 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